né, os bancos patrocinariam os clubes, porque eles percebem que isso é um grande ganho de marketing, né? Então, a gente como clube de futebol é um agente propositor de vender

0: entendeu? Então, veja, isso é investimento meu, mas se a gente tivesse uma ajuda, a gente poderia aumentar. Esse menino, ao invés de estar fora, da rua aí, sem fazer nada, está aqui lutando para ter um espaço na vida. Pode ser que não vire um jogador que ganhe de 100, 200 mil, mas eu tenho jogadores. Por exemplo, esse Túlio que está na Chapecoense, você que está fazendo gol, esse jogador foi feito na base do Retrô. E muita gente não sabe. Ele era volante, quem trouxe ele para o clube foi eu, virou atacante aqui e depois saiu, porque, né, acabou seguindo a vida, foi para o Santa Cruz.
1: Ele chegou até
0: para o
1: Santa Cruz, né?
0: Foi, ele chegou aqui com 14 anos, 15 anos de idade, né? Então, de um projeto chamado RS, que é um projeto aqui de Pernambuco. Então, assim, tem muita coisa boa para a gente fazer. O que basta aí é, como eu falei, investimento e trabalho da federação para fazer isso.
1: Agora, para 2027, vocês pretendem já agir em relação... eu não sei se já aconteceu a questão do campeonato, porque tem até uma rede social que colocou que a reunião era para mudar o campeonato, mas o negócio é muito mais além. Já tem alguma coisa para 2027?
0: Não, não, a gente nem tocou em assunto de campeonato, até porque vai existir uma reunião na próxima quinta-feira para tratar disso, né?
1: Uhum.
0: Pelo que eu entendo e pelas conversas que tem, o Campeonato Pernambucano agora vai ser dividido em dois turnos, o primeiro que vai ser esse com todos os clubes, né, disputando, e daí sobem, eu acho que duas ou três vagas, aí eu não sei bem, porque eu realmente não estou muito a par, e se juntam com os outros sete clubes que permaneceram do ano passado, né? Aí, somados esses 10 clubes, aí a gente vai discutir o modelo da fase final do campeonato. E aí a gente só pode discutir isso depois que os três clubes que estão nessa primeira disputa ascendam para a disputa final.
2: Ô, Laércio, com relação, como tem a eleição esse ano, como é que está a questão de transmissão já para o ano que vem, principalmente, né? Que é um dos valores, né, que... sempre desperta a atenção, né, do torcedor, da imprensa, né, a questão do direito de transmissão, e é um valor relevante porque é o que move não só o pernambucano, mas imagino que todos os campeonatos do Brasil como um todo, né? Com essa, vou chamar de indefinição, apesar de entender que eu sei que são conversas que estão acontecendo, mas como é que tem essa questão de debater a questão de direito de transmissão para o ano que vem do pernambucano? Já tem alguma pauta, já tem alguma proposta na mesa para debater esse tipo de cobertura? Porque eu sei que são valores que esse ano foram muito debatidos, né? A gente até estava debatendo aqui com o Boris agora há pouco, que em comparação com outros grandes campeonatos do Brasil, o pernambucano é um dos que fica mais atrás, né, em relação a isso. Você falou aí que foi, nem pode chamar nem de premiação que o Retrô recebeu esse ano.
1: Não, é ajuda de custo, né?
2: E eu sei, por exemplo, que já em Minas, e a informação que eu já tenho, né, que para o ano que vem, só Atlético e Cruzeiro vão receber juntos, né, quase 15 milhões, né, de um...
0: Vou passar um dado para vocês entenderem como é futebol no Brasil hoje. Sim. Hoje, no Campeonato Paulista, as quatro principais marcas, né, Santos, São Paulo, Cruzeiro, Santos, São Paulo, Palmeiras e Corinthians, recebem 20 milhões cada um.
2: Sim.
0: Certo? Os outros clubes intermediários recebem 8 milhões cada um, só para ter ideia. Inclusive, esse ano há uma probabilidade de aumentar, né, para 10 milhões. É claro que é um mercado, vamos fazer uma conta matemática aí. O mercado de São Paulo é 10 vezes, isso é numericamente, 10 vezes o mercado de Pernambuco, isso, em termos econômicos. Então, se a gente fosse fazer uma proporcionalidade, era para ter 2 milhões para Náutico Esporte Santa Cruz. Aí daria, né, 10% de 20 milhões seria 2, e para os clubes intermediários, que é o caso dos Retrôs demais, 800 mil, né? E veja, isso já acontece. Na Bahia hoje, o governo da Bahia, junto com alguns canais de televisionamento, conseguiram fazer um arrendamento maior, e o Campeonato Baiano hoje paga em torno de 800 a 1 milhão de reais para os clubes intermediários, né? Para os clubes maiores, eu agora não tenho esse número. Mas Pernambuco, você tem ideia, a gente recebeu 90 mil reais. que inclusive boa parte desse pagamento foi abatido das taxas de transferência de alguns atletas, entendeu? Então, na verdade, não recebeu nada.
2: Já tem algo no ano que vem, Laércio?
1: Pois é, nessa questão que o Thiago coloca, se me permite, já tem um plano para o ano que vem. Plano tem.

0: Pelo que você falou e toda a entrevista foi, nós estamos muito magros em termos de federação e de competição para poder exigir o melhor. É por aí, Laércio?
1: Eu não acho, Boris, eu não acho. Até porque o Vitória da Bahia está na Série A, o Bahia já há algum tempo, mas todos os outros clubes da Bahia estão na Série D, né? Você não tem nenhum clube da Bahia, nem na B, nem na C. Há uma discrepância no baiano lá, né? Vou pegar o caso aqui mais em cima, de Alagoas, né? Que você tem CRB, CSA e os clubes intermediários. Tem o Asa que subiu agora. Você tem o CRB na Série B e todos os outros na D. E lá no campeonato alagoano você tem um investimento maior do que o nosso.
0: Quer,
1: né,
0: dizer, então, que a gente pode vender bem ainda.
1: Pode, aí volta aquela conversa da gente inicial. Primeiro é fazer bem esse produto ser vendido, pois, né? É. Aí se a gente não tem campos dizendo bons, organizados, aí você não consegue. Se você tem um campeonato que muda todo ano de formato, né? Isso vai perdendo interesse. Apesar de que, pelos números que eu tenho, o campeonato pernambucano hoje, ele é um dos 4 a 5 campeonatos mais assistidos do Brasil. Então, eu acho que falta negociar, entendeu? Por exemplo, eu quero e desejo fazer muito essa interseção aí com o governo, seja ele qual for eleito, porque com o governo a gente pode refazer o programa Todos com a Nota. Inclusive, já houve uma conversa, não mais naquele modelo que o cara ia mudando nota para o ingresso, mas existe a possibilidade da gente fazer um programa como esse, de uma forma eletrônica, e isso particularmente, eu já conversei com algumas pessoas do governo, inclusive passei para Evandro, né, tomei a liberdade de fazer isso pelas amizades e relações que eu tenho, e quero deixar claro que, independente de partido ou de chapa, ou da eleição do presidente, eu vou fazer o possível para que essa relação possa estar mais próxima, para que a gente possa ter no próximo ano aí um programa do governo para financiar a ida do torcedor ao estádio, né? Que é uma coisa que a gente percebe nos estados por aí, e aqui realmente ficou um pouco para trás. Então, você falou uma coisa interessante aí, que o televisionamento é a coisa mais cara do futebol aqui. Na verdade, não é, né? Você sabe quanto foi a média da folha dos clubes pernambucanos nesse último campeonato? A menor folha, se eu não me engano, foi do Decisão. É uma folha de R$200 mil por mês. Você tem um campeonato aí, porque você tem pré-temporada, então você tem que começar um mês antes. E aí tem mais 2 meses de campeonato. Você está falando aí de um investimento de R$600 mil só de folha. Aí você tem transporte, você tem alimentação de atleta, material. Tem uma série de outros custos que tá por fora. Ah, isso é responsabilidade da federação? Não, mas a federação poderia ser um motor propositor aí para que esses custos dos clubes possam ser diluídos
0: pelo
1: e diminuídos.
0: Que empatasse, né?
1: Pelo menos isso, entendeu? Então, não é fácil fazer futebol. Eu vou lhe dizer, eu fico assim, às vezes, estarrecido com a coragem de algumas pessoas, porque é caro, é um negócio nervoso, é um negócio complicado, você tá ali todo jogo naquela agonia, é um tal de ganhar ou de perder, e no final tem uma conta imensa para pagar, né? Então, não é fácil, é um negócio realmente muito complicado.
2: Ô Laércio, no Brasil tem esse movimento muito forte ultimamente de criação de liga, né? Tem a liga que negocia direitos de transmissão do Brasileirão, que são duas na verdade hoje. Em Pernambuco tem alguma chance, você enxerga isso, de os clubes se unirem para, nessa questão de negociar direito de transmissão, promover o campeonato, melhorar o produto, né? Eles se unirem para tirar da federação essa responsabilidade de algumas negociações, para que seja apenas diretamente com a liga e que a federação tenha apenas, entre aspas, tá? A missão de promover o futebol na base, por exemplo, e o profissional ficar algo mais voltado para os clubes, né, como em formato de liga?
1: Eu sou muito a favor das competições. Inclusive no Brasil você está vendo um movimento da CBF para estar à frente disso. Eu sou muito mais adepto da CBF e da federação, sim, como propositora disso, porque a liga, todo mundo vai querer tirar uma vantagem. Você basta ver aí a liga forte, a briga do

0: Flamengo e do Palmeiras, e cada um com seu direito querendo defender o seu. Então, eu sou 100% a favor de que a Confederação Brasileira e a Federação sejam propositoras disso, né? E também acho muito pouco provável, porque o campeonato é muito curto, né? Só são 2 meses de campeonato. O que a gente tem que fazer é fazer a federação buscar os meios privados, que existem vários, e públicos, né? Porque o que é que a gente precisa fazer? Vamos copiar o modelo que dá certo, o modelo de São Paulo hoje. O que é que acontece? O Campeonato Paulista hoje, ele é praticamente financiado pela iniciativa privada, porque o campeonato tem mais visibilidade hoje no Brasil. Mas boa parte dos outros campeonatos, o Carioca e outros, tem parte privado e tem parte público, né? Então, como o Boris bem disse, não é deixar de gastar dinheiro com remédio, nem com hospital, não é isso? Existe sim dinheiro público para fomentar algumas atividades econômicas. E o futebol é uma atividade cultural e econômica, é importante de se dizer isso. Então, existe uma indústria por trás disso. Quando um governo faz um investimento no futebol, ele está propondo com que essa cadeia toda se desenvolva, né? Então, é importante a gente dizer isso. Quantos empregos hoje o futebol gera? É uma infinidade, basta aí ver vocês, eu no meu clube aqui, só de funcionário hoje. O Retrô tem mais de 250 funcionários aqui dentro da sua base estrutural, de funcionário de base até o profissional. Então isso é uma indústria muito grande. A gente precisa só de se mover, que eu espero que caso o presidente Evandro seja reeleito ao cargo aí, faça isso, ou algo novo que possa vir.
1: E qual o próximo passo?
0: Bom, Boris, assim, a gente conversou com o presidente, né? Esperamos conversar. Ele me falou que vai para uma viagem aí. Eu acho que a gente tem. Acho, né? Essa semana tem uma reunião com alguns agentes públicos aí para que a gente possa discutir também tudo isso que a gente está falando, para levar essa pauta para esses agentes. E claro que junto com o presidente da federação, ele está ciente disto tudo, né? Eu não quero, e é muito importante o seu programa para isso. Está empunhando bandeira da liberdade contra Evandro de Carvalho, de forma alguma, até porque, como eu disse, independente de qualquer coisa, ele é meu amigo. Agora, eu quero sim poder ajudar o futebol de Pernambuco, por quê? Porque eu tenho um investimento muito alto aqui, né, Boris?
1: Esses 21 presidentes que se reuniram hoje com você, em seu restaurante, concordam com você.
0: Exato, todo mundo quer isso, não é uma coisa assim de Laércio. Eu tenho um investimento alto aqui, estou fazendo o nosso estádio, a previsão de que seja concluído em 2027, início de 2028, vai ser um novo campo de trabalho para todo mundo. Então, eu como um dono de clube que tenho feito esses investimentos do futebol, eu quero ter a possibilidade de ajudar a este futebol crescer. Porque aí cresce eu, cresce todo mundo, a disputa da gente vai ser no campo, desportivamente. E eu vou sair chateado de um jogo que perdi, vou sair feliz de um jogo que ganhei, mas o que a gente precisa entender é que todo ano tem campeonato. Eu vou perder um ano, mas no ano que vem eu vou brigar de novo. O que a gente não pode é perder as oportunidades de ter investimentos para melhorar o futebol. E a gente está tendo muitas oportunidades aí que estão sendo perdidas.
1: Laércio, só para terminar, eu não posso deixar de... Primeiro, agradecer a você por essa referência à Rádio Jornal e também a Thiago Wagner e também a minha pessoa. Mas como você sempre foi polêmico, eu não posso também deixar de criar uma polêmica com você. Quem seria seu candidato? É rápido, curto, batendo pênalti no canto.
0: Ô, Boris, para mim, o meu candidato seria Gustavo Jordão, que é o meu executivo aqui, que eu entendo que é o cara que tem todas as capacidades, pronto, né?
1: Mas, não, sim, falou não, qual não é. Tem, depois da gente ter feito um top 4, sim. Ele falou que claro. O candidato dele seria Gustavo Jordão.
0: Claro, para mim é um grande nome, é um cara que transita aí com todo mundo, mas... Mais uma vez, eu acho que a gente tem como ele grandes nomes aqui para que a gente possa isso. Inclusive um deles, o presidente Evandro de Carvalho, na medida em que ele possa rever boa parte dessas pautas que a gente está colocando aqui e possa, de alguma forma, reformular um pouco a administração. Eu até coloquei hoje para ele, se ele quiser, eu vou estar à disposição. Como eu lhe disse, eu sou um cara muito de bastidor, para poder ajudar ele no que for preciso, né? Para que ele possa fazer isso e subir para o futebol. Boris, eu gosto de você, para finalizar, eu gosto de tomar meu vinho, ficar andando de chinelo e trabalhar com as minhas coisas, entendeu?
1: Mas, então, mas esse movimento não vai esmorecer.
0: Não, acho que não. Acho que a partir de agora, até porque, como eu vejo o início da nossa conversa, Evandro já tem 71 anos de idade, né? Ele sendo eleito na próxima, ele deve ter 76, porque ele vai fazer 72 esse ano. Então, ele precisa pensar nesse processo sucessório, né? E que é uma coisa natural, né? Eu não estou dizendo que ele não vá querer mais um mandato, mas eu acho que essas coisas precisam ser pensadas. Então, se a gente entende que há uma possibilidade, se não agora, mas no futuro, de haver uma nova candidatura, por que não, caso ele seja o presidente dessa aí, já começar a discutir isso e melhor do que isso, discutir com um grupo grande de pessoas, né, que estão envolvidas no futebol. Então, esse grupo da gente já existe há mais de 3 anos, né? Não é um grupo que vai deixar de existir. Sai um, entra outro.
1: Mas ganhou força, né? Então, né?
0: A gente, na verdade, eu acho que sempre teve, sabe, Boris? O que acontece é que a gente sempre ficou na da gente, porque a gente... Eu, por exemplo, eu não quero ser injusto, eu vi o esforço de aumentar os campeonatos de base aqui. Isso foi o primeiro passo, a gente tinha poucos, agora tem muitos, né? Aí chegamos nesse ponto, agora nós temos que melhorar os campos e as taxas que são cobradas, entendeu? Aí a federação nos diz, mas não tem dinheiro. Aí, beleza, vamos arrumar uma forma de arrumar o dinheiro, entendeu? Então, eu acho que é assim, porque se a gente parar, né, aí acaba. Tudo na minha vida é assim, tem que continuar. Eu quero subir para a Série C, depois eu quero subir para a Série B, depois eu quero subir para a Série A, eu quero ser o maior clube vendedor de atletas do Norte e Nordeste hoje, que a gente já está encampando esse processo. Então, eu sou um cara assim, você me conhece, sou vibrador, eu gosto demais das coisas que faço. Mas eu quero mesmo é poder estar, se Deus quiser e permitir, no ano que vem, no meu estádio novo lá, tomando meu vinhozinho. Vou convidar vocês para assistir o jogo, para a gente falar um bocado de coisa com o presidente Evandro ou com o outro, e todo mundo na paz, e que tudo seja em prol, único e exclusivamente, do futebol pernambucano.
1: Tiago, quer encerrar?
2: Também agradecer o presidente Laércio aí, mas também aproveitar para uma última pergunta, Laércio, que é sobre o Retrô. A gente falou muito sobre federação, claro, aqui. Mas também falar sobre o assunto principal para o senhor, imagino, que seja o Retrô, né? Para o ano que vem, como é que chega o Retrô? Já tem esse movimento aí de trazer o Tininho para trabalhar no clube?
1: E numa perspectiva geral, o que que deu errado? Já que o Retrô subiu tão bacana...
2: Foi campeão,
1: um ano, foi campeão, e o que que deu errado esse ano?
0: Bom, Boris, foi ótimo. E até para a gente fazer um esclarecimento disso, porque eu, com o acesso que a gente teve, que foi 2024, com aquelas 4 disputas de pênaltis, eu tive problema de saúde. Então, e tive mesmo, entendeu? Não foi uma coisa... Esse negócio é interessante de futebol, que ao mesmo tempo que ele é viciante, ele é aterrorizante. Eu digo sempre, é emocionante também. Então, em 2025, que foi o ano da gente, que foi que eu fiz? Erradamente. Eu disse o seguinte, vou abrir o caixa e abrir, foi o maior investimento que a gente teve na história do clube, e juntei, né, um executivo, o Gustavo, e disse o seguinte, ó, eu não tenho condição física de estar mais no futebol como eu estava, né? Então, e se você for ver, 2025 para cá, eu praticamente dei 1 ou 2 entrevistas, estou dando essa de vocês. Até porque, Boris, estava afetando meus outros negócios, entendeu? Então, eu tomei essa decisão de me afastar. E eu entendo que o clube ele tem uma ligação muito forte comigo, né? Então, é como se fosse uma cisão, sabe, Boris? Assim, Laércio está saindo um pouco e até muito, e hoje eu passo a ser mais um presidente e torcedor, e não mais aquele cara do vestiário, aquele cara do dia a dia. E o clube está reaprendendo a viver nesse modelo. Isso é tão importante, esse momento, que o objetivo do estádio, ele está muito associado desse meu corte umbilical. Porque o que é que eu pensei? Bem, se eu não quero e nem consigo mais estar do jeito que eu estava, eu preciso ter um estádio numa cidade para começar a buscar torcedores, porque eu não posso mais estar entrando em vestiário, brigando, puxando o time, porque aquilo estava afetando minha saúde. Né? Tanto que eu estou pensando em fazer o estádio...

0: no momento de Série D que eu poderia ter feito na Série C. Então, eu acho que a gente está reaprendendo a trabalhar no retrô. Gustavo, agora atendendo, que são as pessoas de futebol. Eu só sou consultado na parte final, né? Assim, ó, tem isso, aquilo, outro. Não tenho envolvimento a mais em contratação de atleta, nem muito menos de treinador, né? Continuo lá querendo que meus filhos possam estar cada vez mais se desenvolvendo. O Diego hoje está jogando nos Estados Unidos, né? Está na equipe lá nos Estados Unidos. O Cauã foi muito bem nesse ano e deve ter mais espaço nesse ano de 2027. Mas assim, o Retrô cada vez mais profissional e dependendo mais de Laércio financeiramente e não mais psicologicamente e emocionalmente, porque é uma coisa que realmente me desgastou. E eu acredito que esse meu distanciamento afetou fundamentalmente a gente na Série D, né? Porque a gente ficou no limbo ali durante o tempo com o treinador, que você deve lembrar que teve um problema, né, de câncer, né, que foi o nosso treinador. Eu acho que aquilo afetou um pouco na tomada da decisão da gente de mudança de treinador, porque aqui o clube é muito emocional também, entendeu? Eu não queria que o treinador saísse num momento difícil como aquele, e ao mesmo tempo o resultado não vinha, e os jogadores se comprometiam com o treinador, a coisa não acontecia. Eu acho que faltou a gente ali naquele momento de cisão, ter resolvido isso. Tanto que quando o Roberto chegou, ele fez uma campanha de segundo turno que ficou em primeiro lugar. Como o primeiro turno a gente foi muito abaixo, a gente não conseguiu a classificação. Para mim, esse é o resumo geral. Mas a gente vai entrar com força de novo, brigando com certeza pelo título do Pernambucano e fundamentalmente pelo acesso da Série D para a Série C, que é o objetivo principal do clube.
1: Roberto Fernandes voltou, né? Ele estava
0: Voltou,
1: emprestado a
0: Roberto Fernandes
1: Nápoles
0: é
1: e
0: o
1: voltou.
0: treinador da gente. Isso, ele é o treinador da gente. O futebol está a cargo de Timinho, ele tem carta branca e tem feito as contratações, as rescisões. E Gustavo é o CEO, é o cara que comanda o clube de uma forma geral.
1: Muito bem. Laércio Guerra, presidente do Retrô, uma excelente entrevista. Eu só tenho que lhe agradecer. Cuide da saúde, não é fácil.
0: É verdade.
1: Não é fácil,
0: Verdade.
1: não. A pressão é grande.
0: É grande, é grande, é grande. É bom essas entrevistas porque a gente é super sincero, né? Daqui a pouco vai ter um bocado de coisa por aí na rede social falando. Laércio amarelou, eu não sei o quê, mas tudo bem. Esse futebol não é fácil.
1: Tá tudo gravado, né? Tá tudo
0: Tá tudo
1: gravado.
0: gravado e é isso mesmo. A história toda que a gente contou é essa, sem filtro, sem nada. A verdade toda que
1: A
0: vocês
1: verdade
0: tiveram a
1: nua e
0: oportunidade
1: crua.
0: de
1: Isso
0: pegar.
1: dá uma
0: Nua e
1: série, né?
0: crua.
1: Quem tá lhe mandando um
0: Verdade, verdade.
1: abraço é o Odivane Veiga,
0: Boa.
1: da
0: Outro
1: ambulância.
0: para ele também.
1: Das ambulâncias. Então, um
0: É.
1: abraço. Obrigado, querido.
0: Valeu, até
1: Valeu, um
0: mais.
1: abraço. Bom, então aí tivemos a realidade, a verdade nua e
2: Sim.
1: crua. E vamos esperar os próximos capítulos, né?
2: Capítulos que devem ser apressados, né? Porque, de acordo com o Laís falou agora há pouco, fim de setembro é a eleição da federação, tem que sair o edital agora até o fim de agosto. Então, toda essa efervescência de movimentação de grupos políticos, seja do Evandro, seja do próprio Laércio com os outros clubes, vão ter que se definir aí até semana que vem, né?
1: Eu acho que o João Vitor Amorim, quando voltar de férias, ainda vai falar muito sobre isso.
2: Vai falar. Vai ter aí o quê? Uns 13, 10 dias aí para
1: 10
2: render
1: dias, é.
2: bem o assunto.
1: Não tenha dúvida disso.
2: Talvez o Laércio, inclusive, volte, né, para cá para
1: É.
2: debater mais uma vez, né? Possivelmente lançando algum candidato.
1: E eu te agradeço muito, tá, Thiago?
2: Nada,
1: Mais
2: eu que
1: uma vez, foi
2: agradeço,
1: um
2: Boris.
1: prazer participar duas vezes aqui comigo do Fórum Esportivo.
2: Só não foi
1: Te
2: três
1: agradeço.
2: por, só não foram três por motivo de saúde.
1: Não, mas graças a Deus você está bem.
2: Tudo ótimo.
1: Obrigado, um
2: Eu que
1: abraço,
2: agradeço,
1: querido.
2: Boris. Um
1: Um
2: abraço aí, viu?
1: abraço, tchau. Agora são 9h26.
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0: Na capital pernambucana, 9:30.
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0: Eu não digo que o livro nasceu aqui na Rádio Jornal, mas o pontapé inicial foi dado aqui na Rádio Jornal em relação ao programa Movimento, em que eu estava fazendo as férias de Marcelo Araújo e Odivane Veiga, ela que é enfermeira graduadíssima, ela que toma conta de todas as ambulâncias nos estádios, trouxe aqui, meu amigo querido, o escritor e jornalista Sidney Niceias. Ele que é filho de um dos caras que mais entende de comunicação, que é Cléo Niceias.
2: Sobrinho.
0: E aí, nós conversamos e foi aí desenvolvendo papo, histórias, quando o filho nasceu. Porque livro é um filho, né? Então, estou recebendo Sidney Niceias, escritor, e Odivane Veiga, minha querida amiga enfermeira, que sempre quando eu vou aos jogos, que ela está lá, não só com a equipe dela, lógico, mas eu afiro minha pressão. Começar pelas mulheres. Odivane Veiga, nós estamos também no YouTube e aqui na Rádio Jornal, no Fórum Esportivo. Odivane, querida, boa noite. Boa noite. Parabéns pelo livro, né? O livro que conta as suas histórias de campos de futebol, de atendimentos, né?
3: É verdade.

0: O livro que eu e Sidney, nós já estamos aqui há 2 anos aí. É muita história, é muito relatório. A gente está olhando história por história, relatório por relatório, né? Porque são 25 anos aí de escrita, né? De relatórios. E aí, Sidney, quando a gente teve aqui antes, a gente falou, né? Ó, Sidney. Eu tenho uma história e comecei a contar a ele como é que eram os bastidores e eu queria escrever um livro. Aí ele, rapaz, eu topo essa ideia, disse, então vamos embora. E aí a gente se juntou e foi 2 anos aí. Tinha semana que a gente encontrava duas, três vezes, porque é muito, vamos botar esse, aí tira esse, bota esse também. Então a gente conseguiu, né? Agora ele tá no forninho, já tá na gráfica. Tá rodando e assim a expectativa do filho nascer, né? Um filho mesmo nasce bem rápido, né? Mas o da gente.
1: E como é que foi isso, Sidney? Prazer falar com você, querido.
2: Prazer, Boris. Sempre um prazer falar com você, meu irmão. Na verdade, eu sempre fui um escritor de ficção, né? E aí, há 10 anos, agora há 11 anos, eu encarei. Recebi a ligação Dona Lourdes Alencar e acabei mergulhando numa biografia, no meu primeiro livro de não ficção. Antes de concluir tudo, Odir veio me provocar com essa história. Ah, tu não está escrevendo não ficção? Eu tenho um monte de história para contar aqui, dos bastidores do futebol, já que faz. Ela disse, na época, né? Eu vou fazer 25 anos, hoje ela fez 26 já. Então tem muita história para contar. E eu, cara, eu quase fui jogador de futebol, né? Cheguei a jogar com o Júnior Pernambucano, era goleiro. Inclusive brincava, Boris, muito, dizia que a literatura salvou o Magrão, porque senão era eu para ser titular lá e ele ia ser meu banco. Brincava muito com isso. Então eu fui do mundo do futebol, sou torcedor, né, já há um bom tempo, de ir a estádio e tudo. Então, assim, foi uma provocação maravilhosa, né? Então, naturalmente, eu não tinha como negar essa proposta de Odir. Da gente poder puxar essas histórias.
0: Desafiadora.
2: E aí, Boris, tem um detalhe interessante. Eu sabia que tinha muito pano para manga e curiosidades, né, de bastidores e tal. Mas eu comecei a ver que a gente poderia ter uma obra que jogasse uma luz maior a essa área. Porque todo mundo vai a campo, todo mundo assiste na televisão, todo mundo vê aquela ambulânciazinha parada ali, mas ninguém foca nisso, não é?
0: Nem imagina o que a gente passa ali.
2: Que ecossistema é esse de saúde que está ligado ao futebol de maneira vital, né? Porque se você tem um acidente, tem um problema de saúde, ou o próprio jogador sofreu
1: Ela
2: uma
1: está ali
2: lesão,
1: para atender tanto os
2: todo mundo,
1: atletas dentro de campo e quem está em
2: torcedor,
1: campo como torcedor, né?
2: como qualquer pessoa que trabalha, um
1: É.
2: ambulante que tiver um problema ali, vem para um
1: Claro,
2: FGJ,
1: claro.
2: ele pode ser atendido. Então, é um trabalho muito sério. É muito valoroso e que ninguém olha. Então eu comecei a pensar que ecossistema é esse? Então comecei a levantar informações, a fazer pesquisa. O Odir também me ajudou bastante com a experiência que ela tem. Então a gente queria que o livro, além de ter essas histórias saborosas, né, tanto as ruins como as boas, as engraçadas, as inusitadas, a gente tem informações, até para a imprensa. Tem uma coisa que eu gosto de citar muito, né, Odir? Na final, o Sport Náutico esse ano, o africano lá, o atacante Elvis Rubio, que eu não vou ousar pronunciar o nome dele, que ele estava no
1: É
2: Náutico.
1: o Tussaniá.
2: Otussaniar, pronto. Ele machucou-se no finalzinho do jogo, eu não lembro se foi
0: O
2: no
0: ombro.
2: primeiro ou
0: O
2: se foi no
0: ombro
2: segundo jogo.
0: foi,
2: Foi
0: foi o segundo.
2: no segundo, né?
1: Nos aflitos.
2: E a transmissão na TV dizia: olha, Otussaniar
0: Não,
2: machucou,
0: na
2: mas
0: ilha. Foi na
2: foi
0: ilha.
2: na ilha, é.
1: Foi. Então foi o primeiro.
0: Foi o primeiro, foi o
2: Mas
0: primeiro.
2: a equipe médica do clube já está atendendo ele. Eu digo, pô, não é equipe
0: Não
2: médica, velho. É uma equipe terceirizada, né, que é contratada para o jogo. Então, assim, há ainda uma desinformação sobre
0: o
2: como é que
0: papel da gente.
2: funciona isso aí. Quem são esses profissionais que estão ali atuando, né? Então, muito além de você conhecer curiosidades de histórias que ganharam o mundo, como a do Santa Cruz lá, do vaso sanitário que matou o cara. Como o Sport Vasco, a enfermeira de Odir Juliana, que é uma figura, foi agredida no, naquele Sport Vasco em 2023. Quer dizer, quem é esse
1: Nesse
2: pessoal?
1: evento eu não estava, mas no do vaso sanitário eu fiz a
2: Infelizmente, né?
1: matéria.
2: Infelizmente. Então tem muita
0: Infelizmente.
2: história curiosa, sabe? Tem muita coisa assim que ninguém sabe. Policial que é atendido, essa coisa do
0: Até o
2: engasgo.
1: Até
0: pós também.

0: Pedido.
1: Né? E o pós também, que a gente tem alguns pacientes que a gente acompanha, alguns torcedores que a gente tem algumas situações que eu no pós também a gente procura saber, procura ajudar, né? Quantos já, a gente está ainda, ainda está aqui na UPA, não, deixa eu ver se eu consigo agilizar a sua transferência. Então,
2: isso também,
1: isso é o
2: né,
1: pós.
2: Que... Como é que funciona? Como é que, se que a ambulância sai dali rasgando
0: o trânsito para encontrar vaga? A Odi, ela pediu até para eu mandar uma mensagem que você ia transcrever, e o meu negócio é mais falar do que escrever, e eu mandei para ela. Que ela pediu, eu não sei nem se vai estar no livro.
2: Já está
1: no livro,
0: Odivane Veiga, ela não é só uma enfermeira graduada, ela é uma pessoa que ajuda.
2: Muito humana.
0: Isso é de uma importância para quem lidar com o público. Ela se preocupa, ela vai para lá, vem para cá, ela tem uma grande penetração com os policiais, com os bombeiros, corpo de bombeiros.
2: Tem
0: que
2: muito
0: fazem.
2: Cintura, né, Bora?
0: Não, ela faz realmente, ela faz um meio-campo, além de ser uma grande profissional do setor de saúde, que ela atende e é eficaz no que faz. Quanto tempo trabalhando nos estádios?
1: 26 anos. Agora fizemos 26 anos.
0: O livro tem quantas histórias?
2: 52.
0: Porque,
2: não, na
0: porque
2: verdade
0: 26...
2: são 52 textos.
1: 52 textos.
2: Porque os quatro últimos textos têm várias histórias.
1: Englobadas.
2: Porque tem sobre a pandemia. Então, como é que foi esse trabalho durante a pandemia? Tem histórias de humanização. Você falou que ela é muito humana, então tem histórias curiosas.
0: Não, mas sentido. Sim, mas de qualquer maneira, 26 anos deve ter dado. Tinha que peneirar as histórias, né?
2: Muito.
0: Quanto tempo de. Quantas histórias foram contadas a você para que você peneirasse?
2: Na verdade, Boris, Odi ela tem os livros de registro.
1: Isso, os livros
2: então,
1: são guardados.
2: Tem uma parte pequena que você não achou. Que deu muito trabalho. Quando a gente tinha uma história, que ela dizia, rapaz, tem uma história, por exemplo, Batalha dos Aflitos, né? Então ela tinha uma história engraçadíssima no meio daquele terror pro torcedor.
0: Conta. Ou é pro livro?
2: Tem que ler o livro.
0: Tem que ler o livro? Uma história engraçada naquele terror.
2: Naquele terror, cara. Então assim, ela só lembrava dessa história. Eu digo, eu preciso do livro de ocorrências. E ela não achou esse livro. Então, o que é que aconteceu? Ela saía provocando. Doutor fulano de tal estava nesse jogo. A enfermeira tal estava nesse jogo. Então, as pessoas começaram a dar alguns relatos.
1: Lembrava.
2: E a gente montou o texto a partir de depoimentos e não do livro de registro.
0: Como é que é essa questão desse livro? Esse livro são depoimentos, é contado por ela, ela é a personagem,
2: não, ela é a personagem.
0: Ou são crônicas?
2: São crônicas, onde ela é uma personagem. Crônica é um gênero muito aberto, né, Boris? Assim, então eu explorei bastante isso. Inclusive, eu sou professor de crônica, né, na pós-graduação de escrita criativa, então me senti muita vontade.
0: É uma leitura deliciosa, de histórias.
2: Até porque, Boris, a gente mistura o jogo com os fatos.
0: Isso é bom.
2: Então
0: isso
2: a gente
0: é legal.
2: Diz que foi o gol de fulano de tal, naquele momento o atendimento pipocou e aí não sei o quê. Então
0: isso
2: as
0: é legal.
2: Histórias misturam.
1: Passarinho de desmaiou.
2: Essa história eu posso contar aqui.
0: Essa eu quero saber.
2: É um jogo do esporte. Foi um jogo do esporte na ilha, né?
1: Foi um jogo do esporte. Aí na hora de um pênalti, lembra que vocês ficaram bem perto ali atrás, né?
0: Agora a gente tem que ficar um pouco à esquerda da trave. Bom, enfim.
1: Mas vocês ficavam bem ali atrás.
2: Acho que foi Esporte Central, se não me engano. Não lembro o ano agora. Mas Diego Souza era do Esporte, então foi na época dele.
1: Bateu o pênalti, né? O Esporte fez
2: foi
1: o
2: Diego
1: gol.
2: Foi Diego Souza que
1: foi
2: fez
1: Diego
2: o gol.
1: Souza. Ele bateu o pênalti, daqui a pouco lá vem o jornalista com a mão assim. Aí o senhor acha que ele se cortou. Aí a gente já se preparou, né?
0: Foi o jornalista que...
1: Que veio correndo, né? Quando ele veio na minha direção, aí ele fez...
0: Você sabe o nome do jornalista?
1: Eu não me lembro o nome. Eu não me lembro. Aí ele veio e fez assim, doutor...
0: Não, sério. Você não vai me dizer que ele deu um passarinho para você ressuscitar.
2: Um bico de lacre.
1: Ele desmaiou. Aí ele abre a mão assim, quando eu vejo só o passarinho.
2: Ou seja, a bola bateu na rede e bateu no passarinho.
1: E ele estava na rede. O passarinho estava na rede.
0: Primeiro para

0: Parabéns a esse jornalista que tomou a iniciativa de levar o passarinho à ambulância. É. E aí?
1: Aí ele trouxe um passarinho desacordado. Eu disse, tá, deixa eu ver o que é que eu posso fazer com ele.
0: E mudou. O que que você fez?
1: Não, eu fui ver se ele tá com batimento, né? Eu disse, como é que eu vou fazer com um passarinho tão miudinho?
0: Pegou o biquinho aí, dele e fez...
2: Botou água, ele tomou, ele aí recuperou. Foi.
1: O que a gente, ele o que recobrou. Que eu fiz?
0: Olha.
1: Cortei uma garrafa, coloquei ele dentro da garrafa com algodãozinho, virei o bico da garrafa pra lá, pra ele não voar, porque ele ia sair desorientado.
0: Espetacular
1: fechei,
0: isso.
1: E botei um pouquinho de oxigênio, porque também eu não sou veterinária. Não ia saber a quantidade de oxigênio. Liguei e deixei ele lá. Aí depois o condutor da ambulância disse, doutor, eu acho que ele tá se mexendo. Só que ele ainda tava meio desnorteado.
0: Olha,
1: vou levar ele pra
0: só.
1: Casa. Quando ele ficar bom, eu solto na
0: Aliás,
1: natureza.
0: Você ainda tem o mesmo hábito de bichos?
1: Tenho.
0: De pássaros?
1: De pássaros.
0: É, o Divani...
1: Os gatinhos.
0: Gato,
1: os cachorros.
0: É, ela
2: só não
0: tem...
2: cria leão porque é brabo demais, mas eu acho que ela tinha cara.
0: Mas as filhas, inclusive, estavam trabalhando com você, né? Uma delas.
1: Ambas trabalham.
0: Prosseguem.
1: Prosseguem. É, Dudinha.
0: Eu conheci.
1: Duda e Gabi. Você conheceu as duas?
0: É, sim, mas eu conheci criança.
1: Criança?
0: Criança mesmo.
1: É,
0: 4 anos.
1: 4 anos.
0: E agora são moça. Eu vi
1: Exatamente.
0: A Duda trabalhando na ambulância.
1: Exatamente. Tanto Duda como Gabi. Gabi hoje faz medicina veterinária, né? Tá aí perto de se formar. A Duda já se formou em estética, tem um salão dela, já tá atuando.
2: A Gabi vai cuidar dos bichos nos estádios.
1: É, Gabi tem que ser, né? Porque foram vários bichos.
0: Deixa eu perguntar uma coisa para vocês. E esse livro vai ser físico?
2: Vai ser físico.
1: Sim.
0: Físico.
2: A gente aí, não tá com ideia de e-book ainda não, mas...
0: É. Aí distribui nas livrarias, é
2: na
0: isso?
2: Verdade,
0: como é que é isso?
2: De início, não. O que é que a gente vai fazer? A gente está criando uma loja virtual. Já tá com
0: ah, sim,
2: pronta,
0: legal.
2: Né? E a gente vai vender online, então no Brasil inteiro, quem quiser adquirir, vai lá, pede. A gente.
0: Agora, eu estava falando com vocês fora do ar, e o curioso é que vocês vão praticamente lançar primeiro no Rio de Janeiro.
1: É. Exatamente. É.
0: Primeiro por quê?
1: A gente faz Rio...
2: Foi uma questão de logística.
1: De logística mesmo.
2: Surgiu um convite da Bienal de São Paulo para que a gente pudesse fazer o lançamento da obra lá. E é no 7 de setembro. E a gente não conseguiu uma data boa. A gente tem um apoio assim, indispensável da ABB Recife.
0: Uhum.
2: E a gente vai fazer o lançamento, inclusive, no clube, né, na ABB. E a gente não tinha data legal em setembro, até porque tem muitos eventos em setembro lá no clube.
0: Sim.
2: Então, como no início de setembro a gente tinha como fazer Bienal de São Paulo, eu acionei logo meu povo no Rio, o Renato Souza, mandei um abraço, que ele deve estar ligado com a gente aqui. Renato produz tudo para mim lá.
1: Eles não vamos fazer apoio, antes. A Regência também.
2: A Regência.
1: Nos apoiou. Assim,
2: a Ideale, a Uniprag.
1: A Ideale, a Uniprag,
2: um
1: que foram os apoios que trouxeram para a gente e abriram essa porta da gente ir para o Rio de Janeiro, né?
2: Então, foi uma questão...
1: São Paulo
2: não
1: e
2: foi
1: Recife.
2: Nem de estratégia nossa, mas foi de
0: oportunidade.
1: Exatamente.
0: Então vai ser Rio, São Paulo e
2: aí
0: Recife.
2: Tem, a gente fechou, a gente fechou 24 de outubro na ABB, que era a data que estava disponível para a gente. E aí no meio do caminho apareceu Ipojuca em setembro, vai ter um evento literário lá. A gente ainda não tem a data, mas a gente vai poder fazer lá em Porto e Galinhas.
0: É legal. É um demonstrativo, né? É uma exibição, né?
2: É, na verdade, a gente já vai estar com os livros, já vai vender livro, vai fazer lançamento mesmo, né? E o que é interessante, Boris, é que a obra tem despertado muito interesse das pessoas, quando a gente toca no assunto.
0: Porque hoje em dia está tão chato, a gente tem que ler a história da vida real, né?
1: É. Exatamente. E o livro traz justamente isso.
0: A história da vida real.
1: E
0: é uma coisa que... Todo mundo vê a ambulância lá, mas ninguém sabe o que acontece lá,
1: O que é que as pessoas imaginam? Que a ambulância chega lá, faz o jogo e vai embora.
0: É.
1: Pronto, é isso que imagina. Não, é só uma horinha de jogo. Muitas vezes a gente escuta isso. E na verdade não é. Existe uma logística antes disso, porque antes de se abrir os portões, 3 horas antes, as ambulâncias estão lá no clube. Porém, mais 3 horas antes, ou seja, são 6 horas antes.
0: E tem um cálculo que você faz de público para você ter quantas ambulâncias.
1: Exatamente, isso aí é acordado entre o clube e a

0: É a lei, empresa, né?
1: É lei, inclusive, a gente levanta no livro, a gente acompanha também algumas leis que impactam nesse trabalho. Então, ali é uma crítica dessa lei, porque ela acha que uma ambulância para 10 mil pessoas.
2: É pouquíssimo.
0: Né? Mas existe toda uma
2: Quantas pessoas trabalham numa ambulância?
0: Veja, antes da ambulância, a gente tem toda uma logística na base. Hoje, a base da gente, que é as ambulâncias que a gente utiliza, é a da Mais Vida. Então, essa base, ela recebe de mim a necessidade de quantas ambulâncias. Porque antes eu já falei com os clubes. Então, por exemplo, dando um exemplo, o Santa Cruz liga para mim. Aí Dani e o chefe da... que é Dani e Wagner, que é o chefe da segurança, entra em contato comigo. Odi, o público nosso vai ser 10 mil pessoas.
2: Mas quantas, vai ser 30 mil pessoas. Mas quantas pessoas que trabalham na ambulância?
0: Na ambulância,
2: motorista,
0: o condutor. A gente chama condutor de veículo de emergência, que tem um curso à parte, né? Que também é outra coisa que a gente fala. As pessoas pensam, eu sou motorista, posso dirigir uma ambulância? De forma alguma. Tem que ser condutor, tem que ter habilitação D, né? A CNH tem que ser D, que fazer o curso de veículo de emergência e o APH. Então, existe, veja, uma complexidade desse profissional aí, que é importantíssimo, porque são eles que estão conduzindo, são eles que vão abrir, são eles, porque ele está conduzindo ali, mas atrás tem um paciente, o médico e as minhas duas enfermeiras.
2: Então, são duas enfermeiras graduadas igual você, não são técnicas de enfermagem.
0: São técnicas de enfermagem, eu trabalho com enfermeiras.
2: Enfermeiras mesmo.
0: Isso, nas UTIs, enfermeiras. A lei diz que na ambulância básica pode trabalhar, sim, o técnico de enfermagem. Porém, eu trabalho tanto com técnico para alguns eventos, mas para o futebol eu trabalho com enfermeiras.
1: Que é ambulância UTI, né?
2: Porque a ambulância é UTI, né?
1: Isso. Entuba paciente, é um negócio, uma super estrutura.
0: Isso, tem todo um processo. Então, você tem a logística de antes. Então, o clube entra em contato comigo, diz a perspectiva de público. A gente, para esse público, são tantas ambulâncias UTI. Hoje a gente tem usado de apoio, isso os clubes têm pedido também, a ambulância básica. Por quê? Porque se eu tenho, por exemplo, uma
2: além
0: coisa
2: simples...
0: Além
2: da UTI?
0: Não, além da UTI. Além do que a lei pede, eles estão pedindo, que isso aí foi uma conversa com a gente. Por quê? O que é que eu tinha de dificuldade? Eu levava pacientes, por exemplo, um paciente que foi uma fratura, um tornozelo, eu ficava lá, eu perdi a ambulância.
2: Entendi.
0: Do clube.
2: Entendi.
0: Então, essa necessidade de eu ter uma ambulância, que é o meu carro de apoio, para poder levar, os clubes aceitaram isso bem. Isso foi ótimo.
1: Porque se tiver uma ambulância, o jogo para.
2: Exatamente. Tem que parar.
0: Exato.
2: E quantas vezes eu já vi o Odivani ligando e convocando outras ambulâncias.
0: Que não é fácil a logística.
1: Inclusive, eu tenho uma acabei tendo uma experiência, né? Porque o Odi chegou para mim e disse: olha, você tem que ir num jogo.
0: Para ele
1: tem
0: entender.
1: Que
2: claro,
1: ganhar.
2: Claro.
1: Três ou quatro horas antes do jogo, eu cheguei na base, já tinha gente trabalhando. O Odi chegou um pouco depois.
0: Isso.
1: Então, assim, o pessoal vendo medicação.
0: Limpeza, óleo,
1: oxigênio,
0: água, tudo, oxigênio.
2: Mas você, durante o jogo, foi tranquilo ou teve atendimento?
1: Teve bastante atendimento. Não foi nada grave, não teve não teve nenhuma remoção no jogo que eu fui, que foi um Sport Botafogo de São Paulo em 2024,
0: foi.
1: Eu acho.
0: Foi.
1: Né?
0: Você
1: foi no primeiro ano de trabalho.
2: Poxa, tem esse tempo todo que a gente conversou sobre
1: o
2: livro?
1: Tem, cara.
2: Caramba!
0: Tem.
2: Eu vou fazer um bloco e volto.
0: Vamos lá.
2: Agora, 9h51.
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4: Agora 5 minutos faltando para as 10 horas.
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4: Fazendo as férias de João Vitor Amorim, que na segunda-feira que vem já estará de volta. Sidney Niceias, escritor, jornalista. Odivane Veiga, uma senhora enfermeira e cuidadora, no bom sentido da palavra, cuida da gente, do público, do torcedor, do jogador, do médico, cuida até do médico. Quantas páginas tem o livro?
5: 270 páginas.
4: Puxa vida, então ele é grossinho, hein?
5: É grossinho, 52 histórias. E a gente vai transitando em alguns anos diferentes, né? Desde 2005 que eu dei presto esse serviço. E a gente privilegiou aquelas histórias que traziam mais curiosidades, sejam elas dramáticas, sejam elas violentas. Porque o livro acaba tecendo uma teia muito grande do que é o futebol, do que é a realização do futebol na sociedade, né? E sob a ótica médica, né? Então, por exemplo, um jogo, um clássico que tem briga de torcida, né? Eu lembro que tem um Sport Palmeiras, quando a torcida do Sport quebrou o recorde lá na arena. Foi. Que teve uma coisa que eu não vi isso, né? Teve um confronto do lado de fora, que foi absurdo.
4: Mas é aí que o livro entra para contar essas histórias isso. Que muita gente
6: Exatamente.
4: Não sabe.
6: Que ninguém sabe.
4: Ou viu, mas não sabe o desfecho.
5: Inclusive de pessoas que são socorridas. Tem história que ganha a mídia, por exemplo. Tem um torcedor, acho que foi do Sport, né, que engasgou-se com...
4: Eu estava pensando nele agora, que o Odivane ficou arrasada.
5: E aí houve, então a gente conta essa
4: história.
5: Estava
4: pensando nele agora.
5: Foi um Sport Ceará, não é isso?
6: Foi. A gente conta,
4: ele na fila para entrar... E
6: nem,
4: se engasgou
6: nem
4: com o show.
6: Ainda a arena.

0: se engasgou com um churrasquinho.
1: Por acaso, nesse jogo, eu, né, é aquela história, o anjo da guarda fala, né? Aí eu disse pra equipe, eu quero sair 3h30 antes. Mas por que tão cedo? Não, porque eu quero. Eu quero, vamos evitar o trânsito, vamos evitar a BR, vamos evitar qualquer problema. Quero chegar cedo. E a gente chegou cedo nesse jogo, né? A primeira ambulância eu já mandei pro subsolo, a segunda eu pedi para ir para a Doca Norte. Quando eu me viro, que eu sou a terceira para ir para...
0: Aquele corre-corre.
1: Veio um menino na moto, né? Doutora, corre, porque o rapaz está engasgado lá e não estou conseguindo se engasgar.
2: Aliás, ela tocou num ponto nevrálgico aí na atuação dela.
0: Triste.
2: Que é a intuição de Odir, né? E tem uma história fantástica que se passa num jogo do Náutico. Que ela tem eu não vou contar detalhes, porque você lê o livro. Mas ela tem um sonho em que um torcedor morria. Um torcedor do Náutico morria num plantão que ela estava dando. Qual era o hospital?
1: Já tô... Eu era chefe do Barão de Lucena.
2: Barão de Lucena.
1: É, eu era.
2: Então ela acorda da UTI assustada e tal. E ela fica com isso na cabeça e dizendo à equipe, pelo amor de Deus, quando a gente for pro jogo,
1: alerta
2: no Náutico. Alerta, alerta. E não é que ela atendeu um torcedor e era o cara do sonho, que ela não conhecia.
0: Meu Deus. Você sonha comigo, coisa boa, né?
1: Não, você sonha coisa boa.
0: Ah, então tá bom.
1: Olha, me arrumei todinha pra Boris.
0: Eu vi.
1: De manhã
0: ela botou aquela fotografia que tu vê uma vez só.
1: Mas claro, eu tava com os cabelos todos arrepiados. A minha cabeça.
0: Mas é minha amiga que pode mostrar isso pra mim.
1: Claro, Dayana foi lá, né? Levou o salão dela pra lá, porque eu tava trabalhando de manhã, não
0: maravilha.
1: Conseguia.
0: Maravilha. Olha você na imagem, né? Você vê. Ali.
1: Pronto, tá vendo? Aí me ajeitei todinha e mandei pra Boris, tô ficando bonita pra você de noite e tudo. Agora, a metade do cabelo aqui em cima, né?
2: Se vocês quiserem, eu saio, viu? Pra vocês.
0: Não. Fica à vontade. Odie, meu amor de muito tempo. Deixa eu lhe perguntar uma coisa. Então, o lançamento aqui vai ser quando mesmo?
2: 24 de outubro.
0: 24 de outubro.
2: Na ABB Recife.
0: A gente ainda vai conversar sobre isso.
2: Até lá, a gente explora um pouco.
0: Mas eu fico feliz que o livro saiu. Quando... Acho que foi você que mandou para a Raldinei Alves, né? Não. Alguém mandou para a Raldinei Alves a pauta?
2: Acho que foi Ricardo Mitutti, que é nosso assessor, que é lá de São Paulo.
0: Tá. Aí eu falei, mas é óbvio. Mas é óbvio. É. Sem dúvida nenhuma.
2: Massa.
0: Sidney Seas, muito obrigado pela sua participação aqui no programa. Felicidades, parabéns pelo livro.
2: Obrigado, meu irmão. É uma honra para a gente vir aqui.
0: A honra é minha.
2: Porque foi o primeiro programa que a gente falou abertamente sobre o livro, publicamente.
1: Exatamente, é quase
0: ele estava nascendo, né?
1: Eu estava procurando aqui a foto, mas...
0: ele estava nascendo.
2: Ele
0: estava
2: nas primeiras entrevistas e tal.
0: Ele estava nascendo.
2: Muito bom para a gente chegar agora que o livro está no forno, né?
1: Já está na gráfica,
2: está para sair.
1: Perto de sair.
2: E vai ser uma honra maior ainda a gente voltar antes do lançamento para a gente falar um pouco mais sobre isso.
1: A equipe está ansiosa.
0: Nome do livro.
1: Ansiosa, a equipe todinha, né?
0: Nome do livro.
2: Agora, isso, porque a gente não falou, né? Entre Cobras, Leões e Timbus.
0: É, legal.
2: Narrativas de uma mulher como uma fênix à frente das ambulâncias nos estádios de futebol.
0: Muito bem.
1: Aí a gente fala dos quatro times, né?
0: Entre Cobras, Leões e Timbus.
2: Narrativas de uma mulher como uma fênix, que aí a gente fala do Retrô.
1: Do Retrô.
2: À frente das ambulâncias nos estádios de futebol. Então, é um livro, inclusive, Boris, que utiliza Pernambuco como espelho para o Brasil, já que a gente não consegue encontrar muitos dados e nada assim com referência na área de saúde dentro do campo de futebol.
0: Olha quem pode fornecer os dados, se forneceu.
2: E é interessante, porque são jogos de esporte na Alto Santa Cruz Retrô, ainda tem um do Ibis com o Caruaru City.
1: Tem o do Ibis.
2: A história do Jambo lá, que é bem engraçado.
1: Eu e o Thiago.
2: São jogos... Jogos contra Palmeiras, São Paulo, Flamengo.
1: A gente pegou Libertadores,
2: Seleção Brasileira,
1: a gente pegou duas vezes.
0: São 26, né?
1: São 26 anos.
0: Por isso, muita coisa.
1: Foram dois anos a gente estudando.
0: Selecionando.
1: Pronto, o mais difícil eu acho que foi a gente
0: escolher
1: as histórias.
0: E o repertório.
2: E o foco, na verdade, era o que é que aquilo poderia trazer de interessante para quem está tentando entender esse ecossistema. Então, não é porque jogou contra o time A, B ou C. Não, a gente queria que a história... Tanto que a gente não se preocupou. Quantos jogos vai ter de um time, de outro?
1: Não, é.
2: A gente quis saber que fato...
0: A história não é o acontecimento esportivo. A história é o que faz por dentro do acontecimento.
2: Exatamente. E fatos vão construir...

0: No estádio.
1: Ainda tem os socorristas, né?
0: São
1: os bombeiros socorristas.
0: Que são, porque é a nomenclatura, mas o certo mas é bombeiro civil. O pessoal chama assim, brigadista.
1: Brigadista.
0: O resto, o correto são os bombeiros civis, né? E que a gente tem, em sua maioria, se você vê, antes do jogo, antes dos portões abrirem, a gente reúne, conversa, fala, tem todo o pré-jogo, né? Que a gente já monta a equipe, coloca...
1: E essa mulher trabalha, bota moral nesses machos tudinho.
2: Não, bota moral em tudo, até na PM se brincar.
1: Sidney, um abraço, querido.
2: Obrigado,
1: PM, Odivane.
0: PM é o nosso parceiro.
1: O batalhão mais bota. Bota moral que eu já vi. Um beijo no coração pra você, minha querida. Parabéns.
0: Obrigada.
1: E aí, a próxima visita já é com o livro.
0: Tá.
1: 24 de outubro.
0: Vai ter a nossa...
1: Na ABB, um sábado.
2: Um sábado à tarde.
0: Tá, lançamento lá.
2: Acho que é 15 horas que tá marcado, se não me engano.
1: Maravilha. A gente volta a falar.
2: Vamos embora.
1: Beijão pra vocês.
0: Beijão, gratidão, meu querido. Obrigada.
1: Um beijo. Agora 10 horas, 4 minutos.
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2: Na capital pernambucana, 10 horas 8 minutos.

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1: Na segunda-feira que vem, de volta, João Vitor Amorim. Eu volto na madrugada amiga, madrugada musical, Rei Convida. E agora você fica com o Movimento e Cristiano Bassan. Agradecendo a Aldo Leite, a Raudney Alves, a Emílio Guga Bezerra e também ao Gabriel. Obrigado a todos, a equipe. Um abraço, valeu, tchau.
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3: Em Pernambuco, 10 horas e 10 minutos.
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3: Olá, boa noite para você. Hoje é segunda-feira, 17 de agosto de 2026. O programa tem a produção de João Lubambo e os trabalhos técnicos de Emílio Bezerra e Aldo Leite. E no Movimento Cultural de hoje, a gente vai trazer muita informação e prestação de serviço para você. Iremos falar sobre profissional com formação adequada não pode ser substituído por inteligência artificial quando o assunto é cuidado e tratamento com a saúde mental. Nós também vamos falar sobre contrato individual ou coletivo de plano de saúde para idoso, que é uma dor de cabeça a mais no bolso, mesmo com lei 9.656. Ainda iremos trazer também cadastro no Não Me Perturbe, site qual empresa me ligou, proconconsumidor.gov.br e aplicativo Anatel Consumidor. São algumas estratégias para evitar ligações telefônicas indesejadas. O Hernani Tavares vai trazer todos os detalhes para você. E como sempre, o pessoal do Crete de Ouro, com os destaques do nosso futebol, iremos falar do Náutico, do Santa Cruz e do esporte aqui no nosso programa. Essas e outras informações agora no Movimento Cultural. Vem comigo, vamos juntos até meia-noite.
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Lenine cantando Neão do Norte, aqui na Rádio Jornal, sua rádio forte. Você pode participar pelo WhatsApp daqui a pouco. Nós iremos ler as primeiras mensagens no WhatsApp e também no YouTube, né? No WhatsApp da Rádio Jornal, também no YouTube, você participa, deixa sua mensagem e daqui a pouco nós iremos ler para você. Agora no Recife, 10 da noite, 15 minutos. Está chegando mais uma bela canção. Elis Regina canta Águas de Março.

0: Eita, coisa boa! Agora no Recife, 10 da noite, 19 minutos.
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0: E a gente segue cantando agora com Tina Charles, né? Vamos cantar I Love to Love, aqui na Jornal.

0: Ei, isso é muito bom, né, Leonardo? Agora são 10 horas e 22 minutos.
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0: Às 10h22, seja contrato individual ou coletivo, plano de saúde para idoso é uma dor de cabeça a mais no bolso, mesmo com a Lei 9.656. Vão no Bambu.
2: Beneficiários idosos têm enfrentado aumentos considerados abusivos nas mensalidades dos planos de saúde. Dados da Agência Nacional de Saúde Suplementar, ANS, mostram que as reclamações relacionadas a reajustes em contratos coletivos feitas por pessoas com mais de 60 anos aumentaram 47% entre 2021 e 2025. O número de notificações passou

0: passou de 842 para 1.238 no período. Somente nos 6 primeiros meses deste ano já foram registradas 528 reclamações. Um dos casos é o do médico José Chagas, de 76 anos, cliente de um plano de saúde desde 2005. Ele afirma que passou a pagar R$17.000 por mês. Segundo Chagas, o valor representa entre 60% e 70% da renda mensal e gera o temor de não conseguir mais manter o convênio. A coordenadora jurídica da ADUSEPES, Associação de Defesa dos Usuários de Seguros, Planos e Sistemas de Saúde, a Carla Guerra, explica o porquê deste aumento.
1: Embora não seja uma reclamação recente, o aumento nas queixas tem se dado por conta do número maior de idosos na população brasileira. Porém, no meu ponto de vista, é preciso diferenciar algumas situações. Os idosos, tem idosos que possuem contratos antigos e idosos que estão em contratos coletivos. Os que possuem contratos antigos, nestes contratos antigos individuais, existem algumas cláusulas que permitem reajuste por mudança de faixa etária, mesmo após implementar a condição de idoso. E, em alguns destes casos, existem reajustes progressivos, muitas vezes anualmente, que sobre eles ainda incidem os reajustes anuais da ANS.
0: A principal diferença está nas regras de reajuste. Nos planos individuais, a ANS estabelece um teto. Já nos contratos coletivos, os aumentos não têm o limite definido pela agência e são negociados entre as operadoras e os contratantes. Para este ano, o teto de reajuste dos planos individuais foi fixado pela ANS em 5,11%. Especialistas afirmam que já foram identificados casos de reajustes entre 60% e 130%. Em contratos coletivos. Segundo Carla Guerra, a ADUSEPES enxerga como abusivos os reajustes.
1: É lógico que cada caso precisa ser analisado individualmente, mas nas situações em que eu relatei de contratos individuais antigos, muitas vezes os percentuais não estão definidos. Os idosos, eles acabam sofrendo reajustes, mesmo após atingirem a condição de idosos, em percentuais altos, muitas vezes anualmente, sobre o reajuste por mudança de faixa etária, vem um reajuste anual e acaba trazendo abusividade a esses reajustes, fazendo com que as pessoas tenham dificuldade de pagar e muitas vezes procurem a justiça para poder anular esses reajustes ou pedir a sua substituição por algum reajuste que seja aceitável.
0: A ANS informou que acompanha os índices considerados fora do padrão e pode abrir processos administrativos e aplicar multas. A agência também estuda mudanças nas regras para aumentar a transparência dos reajustes e ampliar a proteção dos consumidores. Já as entidades que representam as operadoras afirmam que os reajustes são necessários para acompanhar o aumento dos custos médicos e das novas tecnologias utilizadas nos tratamentos. João Lubambo, Rádio Jornal, Rádio Notícia.
2: Muito bem, obrigado, João Lubambo, participando, trazendo informações para a gente aqui no Movimento. São 10 da noite, mais 26. Deixa eu mandar um abraço especial aqui para o Belarmino, lá do Totó. Ele disse que é fã da Rádio Jornal e é torcedor do Santa Cruz. Alô, Belarmino, aí no Totó. Falando de Totó, um abraço para o nosso João Carneiro. Ontem foi aniversário de João Carneiro, né? Ficou mais velhinho. Parabéns aí, recebendo os parabéns de toda a família. Aqui o amigo participando dizendo que hoje é o aniversário de Elba Ramalho. Olha aí, parabéns, grande artista paraibana, né? Nordestina, Elba Ramalho, da voz belíssima, está aniversariando hoje. Aqui, boa noite, estou ligado no programa, Antônio lá de Limoeiro. Olha aí, Antônio de Juvenal, está lá na cidade de Limoeiro acompanhando a gente. Eu quero dizer aos amigos que podem mandar áudio também, tá bom? A gente vai reproduzindo o seu áudio aqui. Fala o seu nome, a sua cidade, né? E deixa o seu recado. Aqui, Nivaldo de Areias, como sempre, estou na escuta, como sempre, mando um abraço para os meus filhos Davi e Débora, lá em Caruaru, na Vila Kennedy, e aos meus dois netinhos, Davi, Guilherme e João Lucas, estão na escuta. Pronto, ele disse, deixou ainda a frase da noite aqui, né? Se Deus é por nós, quem será contra nós? É verdade. Um abraço para Nivaldo, lá de Areias, ouvinte assíduo aqui na programação, de toda a programação da Rádio Jornal. Também o nosso amigo Fernando, José Fernando, ele está lá no Paraná. Ele é de Pernambuco, está trabalhando e morando lá no Paraná e está sempre ligado com a gente também. Alô, Fernando, um abraço, meu irmão. boa noite para você. O telefone para você mandar a sua mensagem é 9...

0: 9147-8520. 81 é o DDD, 99147-8520. Envie sua mensagem pra gente. Agora no Recife, 10h28.
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0: Sucesso de mais um pernambucano, chegando ao seu Valença, cantando Como Dois Animais.

0: Aí, agora em Pernambuco, 10h32.
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0: Chegando mais um sucesso, agora um tributo a Tom Jobim, né?
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0: Ei, velho, aqui na Jornal.

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1: Muito bem, aí mais um sucesso para você às 10 horas e 36 minutos em Pernambuco. 10h36.
0: Agora sei da onda que seguiu no mar.
1: Tributo a Tom Jobim. Programa Movimento até meia-noite. 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
0: Vamos se deixar surpreender enquanto a noite vem nos envolver.
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1: Opa, agora são 10h37, chegando mais um sucesso aqui na Jornal.
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1: Agora, Elton John, Nikita, sabe pra quem vai? Tenente Chora Ninguém, ligado no programa, um abraço pro senhor, tenente, e toda a rapaziada. Faltou dizer a cidade, né, tenente? Olha aí.

0: Elton John, Nikita. Mais um sucesso internacional para você na noite da Jornal, no movimento até meia-noite.
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0: Agora 10h42. Destaques aqui do Jornal do Comércio. Para saber, tem que ler o JC. Cena política: Igor Marcial destaca João separa Eduardo do PSB e Lula do PT na sua narrativa eleitoral. Socialista reivindica o legado de Eduardo e a amizade de Lula, mas evita o governo Paulo Câmara. Em vídeo, Lula pede votos para João Campos, Marília Reis e Humberto Costa em Pernambuco. Após romper com Marília Reis, Álvaro Porto fecha apoio a Eduardo da Ponte para o Senado Federal. Ainda destaque: violência sexual, 5 adolescentes suspeitos de estupro coletivo em escola no Cabo são apreendidos pela polícia. E ainda é destaque: marco legal do transporte público.

0: Público. Brasil tem menos de um ano para tirar a nova legislação do papel, mesmo com vetos que preocupam o setor. Esses são os destaques aí da página principal do seu Jornal do Comércio Online, jc.com.br, 100% digital e de graça.
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0: Continue participando, mandando a sua mensagem em 10 horas e 44 minutos. O número do nosso WhatsApp é 991478520. Mande seu áudio, diga de onde você está falando. 991478520 e você participa.
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0: Chegando mais um sucesso de mais um pernambucano. Agora Dominguinhos cantando De Volta Pro Meu Aconchego. Oh, coisa boa! Na Jornal, 10 horas e 44 minutos.

0: Agora em Pernambuco, 10 horas e 47.
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0: Você sabia que quem canta seus males espantam, né? Vamos cantar com Martinho da Vila. Canta, canta, minha gente.

0: Agora são 10 horas e 49.
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0: E agora mais um sucesso internacional para você. Didis, aqui na sua noite, na Jornal. Você que já está em casa, se preparando para dormir. Você, motorista, obrigado pela carona. Curte essa aqui, na Jornal 10h50.

0: muita coisa boa, olha pra aí. Feliz aqui na Jornal. Você aqui curte tudo, né? Curte os artistas pernambucanos, brasileiros e internacionais também. Já começaram a chegar aqui algumas participações dos ouvintes. Daqui a pouco nós iremos reproduzir. Agradecer aos amigos do Sertão do Estado, Petrolina, fechado aqui com a gente, né? É, Joãozinho Amorim, lá de Petrolina, diz aqui: boa noite, Cristiano Bassan. Parabéns por conduzir a altura o programa. Ô, meu amigo, muito obrigado, né? Joãozinho Amorim. Tem mais gente de Petrolina e de outras cidades participando por aqui. Você manda sua mensagem de áudio para a gente, 991478520. Anota aí o WhatsApp, 991478520. Aí você pede uma música, manda um alô para quem você quiser e faz a programação junto conosco. Até meia-noite estaremos juntinhos. Daqui a pouco, as informações do esporte, do Santa Cruz e do Náutico aqui no programa. Agora, na Jornal 10h54.
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0: E chegando mais informações para você, profissional com formação adequada não pode ser substituído por inteligência artificial quando o assunto é cuidado e tratamento da saúde mental. As informações com Roberta Coutinho.
2: Um estudo internacional revelou que os brasileiros estão com a saúde mental cada vez pior. E agora, recorrendo à inteligência artificial como alternativa de tratamento. Aqui no Brasil, o estudo revela um cenário de forte vulnerabilidade emocional e também de esgotamento profissional. Ao mesmo tempo, os brasileiros demonstram também grande abertura para inovações tecnológicas no autocuidado. 40% dos brasileiros afirmam sofrer com algum problema de saúde mental. Os principais são ansiedade, fobias, transtorno de estresse pós-traumático e depressão. Mas apenas a minoria, 27%, tem diagnóstico médico. O alto custo das consultas e a falta de especialistas e também a falta de tempo dificultam o acesso ao tratamento da saúde mental. Nesse cenário, muitos brasileiros recorrem à inteligência artificial para lidar com questões psicossociais. Para o psicólogo Carol Costa Júnior, a tecnologia pode até ampliar o acesso, mas também traz riscos quando usada com informações inadequadas.
3: As pessoas têm buscado muito a questão da IA por conta disso também, da forma sigilosa, de não ter vergonha, da acessibilidade mais fácil. Isso é um perigo gravíssimo que tem acontecido. Existe uma ciência, existem profissionais capacitados, especializados e treinados para ajudar a pessoa naquele momento, né? Então, é muito perigoso a gente brincar com isso ou fazer isso de uma forma leviana, porque estamos lidando com vidas, né? Porém, a IA ela vem ganhando cada vez mais espaço. E isso é extremamente perigoso, delicado, um assunto delicado, porque, como eu falei, envolve vidas, né?
2: De acordo com a Organização Mundial da Saúde, a OMS, o Brasil é o país com maior prevalência de depressão da América Latina e lidera recordes globais de transtornos de ansiedade. Esses quadros psicológicos já representam quase 90% dos afastamentos laborais por saúde mental concedidos pelo INSS no Brasil. Roberta Coutinho, Rádio Jornal, Rádio Notícia.
0: Obrigado, Roberta. Agora 10 da noite e 57.
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0: Vamos cantar com mais um pernambucano arretado. A gente canta agora com Geraldo Azevedo. Dia Branco. Essa música é linda. Vai para o meu amigo Dr. Aristides Júnior e toda a sua família em Vitória de Santo Antão acompanhando o som da Jornal. Canta.

0: essa música é perfeita, não é, Aldo Leite? Que música bonita, meu amigo Guga!
1: Comigo.
0: Você acompanhando aqui na Jornal Movimento até meia-noite, agora 11 horas e 1 minuto.
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0: Vamos lá, para meu amigo da Gata, lá em Vitória de Santo Antônio, meu amigo Rodrigo Gaguinho, chegando mais uma música agora, Jota Quest, O Sol. Onde tiver o sol, é para lá que eu vou. Boa noite para você curtindo o Movimento da Jornal. Daqui a pouco tem mais alôs e participações aqui no nosso programa.

Jota Quest cantando sol, em medo, em dor. Não vou te escutar mais. Onde estiver o som, é pra lá que eu vou. Que música linda, né? E como é bom a gente prestar atenção nas letras das músicas, né? Porque música inspira, né? É pra lá que eu vou.

0: Agora em Pernambuco, 11 horas e 5 minutos.
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0: Mande sua mensagem que eu vou ler logo após essa música aí. Chegando agora, quem vem cantando com a gente? Elvis Presley cantando My Way.
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0: Aê, muito bom. Elvis Presley cantando My Way, muito conhecida também na voz de Frank Sinatra, né? Deixa eu mandar um abraço pra galera agora. A hora certa pra você. 11 horas 9 minutos. Você participa conosco aqui pelo 991478520. Vamos ler aqui. Opa, boa noite. Faltou dizer o nome, né? Ele tá pedindo uma música aqui. Rock and Roll, né? Faltou você dizer, se identificar, dizer o nome. Aqui o Fernando de Maranguape Paulista está aniversariando hoje. Ele está mandando um abraço para Marcelo, para Boris, para Edinaldo, para todo mundo da Radional. E ele disse, hoje é meu aniversário, queria que vocês tocassem alguma música para mim. Seria uma grande honra ouvir. Muito obrigado. Fernando de Maranguape está acompanhando a gente. Obrigado, Fernando. Dorival, ele está pedindo aqui Gilberto Gil. Se eu quiser falar com Deus, ele mora no bairro do Tegipior. Um abraço, Dorival. Obrigado pela sua audiência e participação. Aqui o nosso amigo Luiz Henrique. Se possível, toque Onde Estão Teus Olhos Negros, dos The Fivers, né? Boa pedida, viu? Fábio Regino, lá da Matinha, em Abreu e Lima, está ativo na escuta da Rádio Jornal, como sempre faz. Que Deus abençoe vocês. Ok, meu amigo, obrigado pela audiência. Eu já falei aqui de Dagata, disse eu escuto você sempre no Bandeira 2, 3, 4, eita, pode ser o número que for, não é verdade? Falando em Bandeira 2, o nosso Adúcio Lucena está ali preparando o programa de amanhã, né? Muitas broncas policiais e o Adúcio já apurando tudo para levar a informação para você. E o nosso Zé Roberto preparando o redator de plantão. Giva do Reco, lá do Alto Santa Isabel, manda um abraço para Madeira e para Mentirinha. Ok, um abraço para Giva do Reco, lá no Alto Santa Terezinha, escutando nosso programa. Só a correção, falei Luiz Henrique, na verdade é Luiz Felipe, né? Está acompanhando a gente, pediu para ouvir os Fiveres. E você também manda seu áudio, vamos à participação do ouvinte.
1: Boa noite, Rádio Jornal.
0: Boa
1: aqui
0: noite.
1: É Ficheiro, 46, Petroína.
0: Opa!
1: Aqui, aqui é a Rádio Jornal, Milionel, desde 10 para as 4 da manhã.
0: Eita,
1: e aí,
0: coisa
1: boa parte do dia e da noite também estou ligado na Rádio Jornal. Que Petroína, nesse momento, está muito gostoso o tempo. O ventinho bom.
0: Ah, o clima está gostoso aí, né?
1: Não é tanto assim não, a frieza, mas tá bom, né? E eu tô aqui em casa, pedalando aqui 40 minutos na bicicleta aí com médica.
0: Sim.
1: Saúde, mas fica em dia, se Deus quiser. Pois é, um abraço. Fica
0: é
1: com
0: importante.
1: Deus, todos.
0: Um abraço, querido. Obrigado pela sua participação. Vamos a mais um?
2: Alexandre Santar, na música do Jovem Guarda, Oi, Márcio Rei.
0: Pronto, pedindo para ouvir a música da Jovem Guarda, um abraço para você. Marivaldo do Barro está aqui acompanhando a gente. Baçan, se possível, toca Memórias de Renato Sérgio. Ok, meu amigo, obrigado pela sua participação com a gente. E você, mande sua mensagem, daqui a pouco a gente vê, ouve mais e lê mais mensagens dos nossos ouvintes através do 991478520. Agora em Pernambuco, 11 da noite, 11:12.
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0: E a gente canta com Tim Maia e Gal Costa. Um dia de domingo.

Rapaz, essa música é um grande clássico, né? Tocada em mais de 40 países. Composição do nosso Michael Sullivan, né? Sucesso na voz da Gal Costa e Tim Maia. Um dia de domingo. Quem é que não gosta dessa canção, hein? Aumenta aí. E deixar falar.

0: Para a voz do coração. Agora 11:18.
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0: Vamos cantar. E a gente canta agora com ele, mais um pernambucano arretado, Reginaldo Rossi. Recife, a minha cidade.

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1: Ei, mas coisa boa, hein? Tem coisa melhor que ser pernambucano? Ser recifense, ser nordestino, ser brasileiro? Não tem não. Agora 11h24.
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1: E agora o sucesso internacional para você. Está aí se preparando para dormir, você que está trabalhando, os amigos porteiros dos prédios e repartições públicas aqui do meu Pernambuco. Um ótimo dia, uma ótima noite para você. Chegando, Bon Jovi.

0: Rapaz, que pedrada, né? Que sucesso que você ouve aqui no Movimento da Rádio Jornal. Bom Jovem, aqui na Jornal, a hora certa para você. 11 da noite e 29 minutos.
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0: E agora vamos com a informação para você. Cadastro no Não Me Perturbe, site Qual Empresa Me Ligou, Procon, consumidor.gov.br e aplicativo Anatel, o Anatel Consumidor, são algumas estratégias para evitar ligações telefônicas indesejadas. Hernani Tavares.
2: As ligações de telemarketing e as chamadas automáticas continuam fazendo parte da rotina de muitos consumidores. E mesmo com ferramentas criadas para reduzir esse tipo de contato, ainda é comum receber várias chamadas ao longo do dia. Isso acontece porque sistemas automáticos fazem chamadas para vários números ao mesmo tempo. Quando alguém atende, o sistema direciona a ligação para um atendente. As demais chamadas são encerradas. A prática também pode ser usada para identificar quais números estão ativos. O consumidor não é obrigado a aceitar esse tipo de ligação. Algumas medidas podem ser tomadas para evitar os contatos. É o que explica o advogado especialista em direito ao consumidor, José Rangel.
3: A primeira providência é cadastrar gratuitamente o telefone no site Não Me Perturbe. Basta acessar nãomeperturbe.com.br e criar um cadastro, informar o número que deseja bloquear e selecionar as empresas das quais não quer receber ofertas. O bloqueio entra em vigor em até 30 dias. Se continuarem, anote o número, a data e o horário.
2: Outra tecnologia que vem sendo adotada pelas empresas é a chamada origem verificada. O sistema permite conferir em tempo real a identificação de quem está fazendo a chamada. Segundo a Telecom, a ferramenta autenticou 6 bilhões e 600 milhões de chamadas somente em junho deste ano. Para quem está recebendo ligações de forma insistente, existem medidas que podem ser tomadas para interromper o problema. O advogado José Rangel orienta como o consumidor deve agir.
3: No site Qual a Empresa Me Ligou, é possível verificar se o telefone pertence a alguma empresa e depois você deve se dirigir ao reclame do próprio PROCON, né? Do PROCON estadual ou municipal, né? E também no consumidor.gov.br ou também na própria Anatel, pelo aplicativo Anatel Consumidor, pelo número 1331. No caso de suspeita de golpe, não forneça senha, código recebido por mensagem ou dados bancários. O número exibido pode ser sido falsificado. Desligue e procure a empresa pelo telefone oficial.
2: O consumidor pode utilizar as funções de bloqueio disponíveis no próprio aparelho e também aplicativos destinados a identificar ou impedir chamadas indesejadas. Hernani Tavares, Rádio Jornal, Rádio Notícia.
0: Obrigado, Hernani, pela participação. Agora, 11h33.
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0: É o seu programa Movimento. Daqui a pouco tem o Rei Convida com o nosso Leonardo Boris. Vamos à participação do ouvinte pelo WhatsApp.
4: Boa noite. Boa noite. Marivaldo do Barro Bassan. Se for possível tocar Memórias de Renato Servo Caps.
0: Marivaldo do Barro acompanhando a gente. Mais uma participação.
5: Eu sou Antônio Tereza do Jardim Maranguape.
0: Oi, Antônio.
5: Gostaria de escutar Roberto Silva Maria Tereza para relembrar ouvintes inesquecidos que já não estão mais nesse plano, mas são inesquecíveis, tá? Obrigado pelo espaço. A Rádio Jornal faz parte da minha vida, porque eu já tenho 84, mas estou melhor do que mereço. Quero ouvir mais.

0: a minha Tereza com Roberto Silva, viu?
1: Ok, minha amiga, obrigado pela audiência aí, tá bom? Se não dá tempo a gente tocar, mas só a sua participação já vale muito. A hora certa pra você. Agora são 11 horas e 34.
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1: Chegando mais um pernambucano arretado. E essa música aí fez sucesso também. É, a voz de outros cantores, mas essa versão ficou muito boa, né? E o Conde Sobrega canta Ponta de Fala.

0: Conde cantando Ponta de Faca aqui na Jornal. 11:38.
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0: E essa, hein? Essa vai para o meu amigo professor Luiz Boaventura e para o jornalista Bruno Araújo aqui da Jornal. Ligados conosco. Cante com Lulu Santos. Um

0: Eita, coisa boa, Lulu Santos cantando um certo alguém, agora 11h41 na Jornal.
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0: Um abraço para José Maria, lá de Santa Maria da Boa Vista, terra do prefeito George, a terra da Seresta, uma coisa linda de se ver. Um abraço a todos em Santa Maria da Boa Vista. Vamos cantar. Chegando mais um sucesso internacional. Stevie Wonder, cantando para você aqui na Jornal. Sabe o que ele quer dizer? Só

0: Owner na Jornal. Agora são 11 horas e 46.
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0: Opa, estamos aqui já caminhando para a reta final do programa. Mas tem informações esportivas para você.

0: Falado náutico, clube náutico Capibaribe é destaque com o nosso menino de ouro, Raldinei Alves. Boa noite.
1: Fala, meu amigo Bassan, um abraço pra você e pra todo mundo que tá nos acompanhando aqui na Rádio Jornal, no Movimento. Hoje o elenco do Náutico finalizou a preparação pro duelo que o Timbu vai ter amanhã contra a equipe do Ceará. Partida marcada para as 9:30 da noite, vai acontecer no Estádio dos Aflitos. É o Timbu jogando em casa em mais um jogo decisivo na Série B. O Náutico luta para se afastar da zona de rebaixamento. Os alvirrubros precisam vencer o Ceará para ter uma vantagem maior. Maior do que a atual. Hoje o Náutico tem apenas 4 pontos de vantagem em relação à zona de rebaixamento. O técnico Hélio dos Anjos falou sobre vários temas na entrevista coletiva que deu hoje para a imprensa. Um deles foi a questão de Danielzinho. Danielzinho é um atacante que o Náutico já acertou a contratação, estava no Ipiranga de Erechim, mas chegou machucado. E Hélio dos Anjos justificou por que o Náutico contratou ele, mesmo sabendo dessa informação.
2: O Náutico vive de oportunidades. O Náutico vive de oportunidades nas contratações. Tendência é vir jogador agora da Série D, tá? Acredito que no máximo em 2 dias nós vamos trazer jogador da Série D. A Série D foi definida ontem, muitas posições. Se o Danielzinho não tivesse sentido esse problema último lá no Ipiranga, dificilmente nós tiraríamos ele. Dificilmente nós tiraríamos ele, porque ele é uma das coisas boas da divisão, né? Foi legal porque

0: Ele jogou, ele foi parceiro de Robinho, jogando do lado do Robinho, do Brusque. Nós acompanhamos esse jogador desde o início dele no Ipiranga, né? Nós não estamos única e exclusivamente com a decisão que eu tomei quando o Guilherme me comunicou que ele teria que dar uma olhada no departamento médico, teria que fazer um exame nele aqui. Eu falei, se a gente está pensando no Náutico, se a gente está pensando em deixar trabalho, vale a pena trazer esse jogador e esperar esses 10, 15 dias que ele pode ficar para trabalhar. Porque se eu estivesse pensando único e exclusivamente no momento em relação a Danielzinho, eu não teria trago. Mas eu acho que é uma bela oportunidade do clube trazer um jogador, né, que hoje está sobressaindo muito. É um jogador de múltiplas funções, lado direito, lado esquerdo ofensivo, lateral direito, né? E um jogador que está totalmente adaptado. Ele é aqui do lado do Náutico, aqui de Jaboatão. Então tudo isso facilitou. E o pensamento nosso é esse mesmo. Daqui a pouco esse jogador já vai fazer parte do ano que vem para o Náutico. Agora, hoje mesmo eu conversei muito com o Danielzinho, não acredito que dentro dos acredito que dentro dos próximos 15 dias ele já vai estar em condições e vai ser útil dentro daquilo que a gente precisa. E é bem importante frisar que ninguém traz jogador machucado sem saber. Isso não existe no mundo do futebol, né? Primeira coisa que nos chamou a atenção, que nós estávamos observando ele, né? E aí o meu analista falou: professor, o Danielzinho tem 2 jogos que não joga. Simples. Você consegue a informação na hora. Então ele teve uma fissura no metatarso. O médico deu uma posição, ele se colocou à disposição de fechar um contrato lá e iniciar um contrato aqui só na hora que ele estiver ok. Então, quer dizer, tem que louvar o posicionamento do jogador. E por isso mesmo que nós trouxemos, e acredito eu que vamos continuar apostando, porque brevemente nós podemos ter jogador de Série D, inclusive, no nosso grupo, o que é o que nós podemos nesse momento.
1: Muito bem, palavras de Hélio dos Anjos, técnico do Náutico, são destaques do Timbu aqui no Movimento.
2: Muito bom, valeu, Raldinei, com as informações aí do Clube Náutico Capibaribe. E agora está chegando as informações do Leão da Praça da Bandeira com o repórter amigo Leonardo Borges. Boa noite.
3: Boa noite para você, grande Cristiano Bassan. Boa noite para você que está ligado aqui no Movimento desta segunda-feira. Jogadores do esporte viajaram para Santa Catarina e lá estão. Amanhã vão treinar em Floripa e quarta-feira tem um jogo contra o Avaí. O Avaí que vem de uma vitória contra o Operário de Ponta Grossa em Ponta Grossa de virada por 2-1. Avaí que é o 17º colocado, o primeiro na zona de rebaixamento. O Sport é o 6º colocado, tem 35 pontos ganhos. A arbitragem será de João Vitor Gobi de São Paulo, auxiliado por Rafael Tadeu Alves de Souza e Leandro Matos Feitosa, também de São Paulo. O VAR fica a cargo de Márcio Henrique de Góes. O Esporte, que não conta com Ponta Barleta, ele que fez ressonância magnética logo após ao jogo contra o Londrina na vitória de 2-1, foi constatada uma lesão e o departamento médico está tratando do atleta. Tempo de volta ainda indefinido. Depena continua no departamento médico e Augusto Pucci pode voltar à lateral direita, ele que já cumpriu a suspensão do 3º cartão amarelo. Vamos ouvir o técnico Gilmar Dalpozo, que fala dos novos contratados. Em destaque, Diego Hernandes.
4: Bom, como eu na outra resposta, por conta dessa chegada dos atletas que não vinham atuando, então tem a questão física, tem um desgaste, o próprio Claudinho não sustentou o jogo todo, o Kaique também hoje sentiu, porque era um atleta que já estava mais de 40 dias parado, e o Diego Hernandes é também um atleta que vem nesse processo. De uma condição física melhor e com a sequência dos jogos, em algum momento ele pode jogar o jogo todo. Então, fui forçado a fazer essas trocas por uma questão física. Entendo que o Alan entrou muito bem na partida, mas por conta do adversário.

0: que o adversário precisa do resultado. Então, automaticamente eles colocaram nós numa situação mais atrás, com o bloco médio e baixo. A gente fez uma marcação boa, só que a gente não conseguia fazer essa transição ofensiva para procurar fazer o terceiro gol para dar mais tranquilidade para a equipe. Então ainda nós estamos nesse processo que nós temos que melhorar em todos os fundamentos, mas é importante que nós temos essa consciência e o grupo tem essa margem para melhorar. Então, com o trabalho, com a sequência dos jogos, vai ter alguns jogos que a gente vai administrar melhor e ter uma margem também no resultado para dar tranquilidade para a equipe e para o nosso torcedor também.
1: Aí a palavra do técnico Gilmar Dalpozo falando aqui no Movimento, apresentação do meu amigo e irmão Cristiano Bassan.
2: Grande Leonardo Borges, daqui a pouco você volta com o Rei com Vida e muita música boa para os nossos ouvidos. Agora 11:55. Quem chega para falar do Santa Cruz é o nosso dinâmico da notícia, Igor Moura. Olá, amigo.
3: Fala, amigo, forte abraço para você e para todo mundo ligado aqui na Rádio Jornal. Terça-feira de treinamento matinal para o elenco do Santa, que se reapresentou ontem à tarde nas Repúblicas Independente do Arruda, depois de mais uma derrota em casa, né? O Santa Cruz decepcionando mais uma vez a sua torcida, jogando como mandante, como anfitrião. O término da 17ª rodada aconteceu ontem, os dois últimos jogos, um resultado bom para o Santa. O empate em Campinas entre Guarani e Ipiranga em 2-2, resultado que manteve o Guarani acima, o Ipiranga atrás do tricolor do Arruda, e um bom resultado porque segurou os dois. O outro resultado fez com que o Santa terminasse a rodada na 7ª posição. A goleada impressionante da Ferroviária de Araraquara sobre o Paysandu pelo placar de 4-0 na Fonte Luminosa. A Ferroviária é mais um time a ultrapassar o Santa nessa rodada na classificação. Santa agora 7º colocado, enfrentando o Caxias, que demitiu ontem o técnico Marcelo Cabo. Caxias, que será adversário coral no jogo do próximo sábado, que ganha ares decisivos, né? Contornos dramáticos, esse Santa e Caxias, duelo direto. Se o Santa Cruz conseguir voltar a vencer como anfitrião, muito provavelmente vai dar um passo gigantesco rumo à classificação com 28 pontos, né? Hoje, o ponto de corte é 29, mas com 28, por conta dos confrontos diretos, a chance de uma equipe classificar é bem grande. A gente escuta aqui agora o técnico Christian de Souza, que ontem esteve na reapresentação e conversou com seu elenco, assim como o presidente do clube, Bruno Rodrigues, o vice-presidente Marco Benevides e a diretoria composta por Moisés Vonan e Alex Brasil, expressando a confiança que o Santa Cruz vai classificar para o quadrangular de acesso à Série B. E o Christian de Souza fala sobre a escolha no gol do goleiro Thiago Coelho, que voltou à titularidade.
4: Os goleiros é uma tônica do Santa Cruz no ano, né? Essa troca de goleiros é desde janeiro, tá acontecendo. Eu acredito que o goleiro, pelo goleiro hoje não passou nada do jogo. O Thiago fez um bom jogo. É o cara mais experiente, é o cara que tem mais jogos de Série C, de todos eles. E eu acredito que é o goleiro que foi contratado para jogar. E ele passou por um momento ruim, a gente acredita ter recuperado o Thiago. E estou satisfeito pelo jogo dele de hoje. Então é isso. Nós estamos agora se encaminhando para definição, para menos trocas, como já foi hoje. Hoje já teve menos trocas. Nós já temos um sistema bem definido. E a gente vai, em cima dessa sequência, né? Dessa constância, buscar a nossa classificação.
3: Palavras, portanto, de Christian de Souza aqui, conosco, nesse movimento.
2: Aí, obrigado aos amigos do Escrete de Ouro, trazendo aí as informações das nossas equipes. Terminou o programa de hoje, não foi, Aldo? No tanto tempo passa, ficaria aqui a madrugada inteira. Mas deixa eu abrir alas, porque vem aí na sequência o nosso Leonardo Borges com o Rei com Vida. Ficamos por aqui em mais um Movimento Cultural. O programa teve a produção de João Lobambo, os trabalhos técnicos de Aldo Leite e Emílio Bezerra. A coordenação de jornalismo é de Vitor Tavares, é de esporte do nosso querido Haroldo Costa. Coloca Jesus no coração, ele é o mais importante. Uma boa noite, bom fim de segunda para você. Continue na programação da madrugada da sua Rádio Jornal, Rádio Forte. Valeu, Zé Roberto, comandando o redator, daqui a pouco vai estar pronto aí para você. E a Dulce Lucena, comandando o Bandeira 2, amanhã às 6:30 da manhã. Vamos embora, Aldo Leite. Coloque Jesus no coração, ele é o mais importante. Um abraço, minha gente. Até lá, pessoal.

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1: Meia-noite, 2 minutos.
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2: Bom dia, boa noite, boa tarde, onde quer que você esteja, pelo aplicativo da Rádio Jornal ou 90.3 FM, Caruaru 91.3, Garanhuns 107.5. 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É a madrugada amiga da Rádio Jornal. A madrugada musical para você curtir O Rei Convida, sempre uma do Rei espetacular e uma saudade nacional e internacional. Tudo você curte aqui nesta madrugada amiga. Eu desejo a você uma ótima terça-feira, uma terça-feira de muita luz, de muita saúde.

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1: O Rei Convida, Roberto Carlos. Sempre uma música nacional, clássica, clássico. Sempre uma internacional, clássica, clássico. Para você, aqui na Madrugada da Rádio Jornal.

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1: Uma excelente madrugada para você, onde quer que você esteja, no trabalho, descansando. Se você estiver em qualquer lugar, permita-me acompanhá-lo aqui pela Rádio Jornal, na Madrugada Amiga, com o Rei Convida.

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1: Valeu, valeu demais estar na sua companhia. Vem aí o debate, vem aí o Passando a Limpo e o consultório, e logo depois a Voz do Povo. Beijo no coração, ótima terça. Tchau.
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2: Em Pernambuco, 1h45.
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3: Estamos começando a sabatina da Rádio Jornal com os candidatos ao governo de Pernambuco, transmitida aqui pela TV Jornal e pela TV Jornal Interior, além dos portais JCPE e das redes sociais do Sistema Jornal do Comércio de Comunicação. Esse é o nosso primeiro momento, nosso primeiro encontro de sabatina, e para dar início a essa série de entrevistas, recebemos o candidato João Campos, do PSB. Candidato, seja bem-vindo ao Sistema Jornal do Comércio de Comunicação.
4: Muito obrigado, obrigado a você, Natália, Igor Castilho, agradecer a todo mundo que está acompanhando. É muito bom a gente estar aqui hoje, depois do primeiro dia de campanha, que foi ontem, a gente poder participar dessa sabatina, falar do futuro de Pernambuco, falar de tudo que a gente vai construir junto. Eu tive a oportunidade, nesses últimos 5 anos e 3 meses, ser prefeito do Recife e dedicar a minha vida por inteiro a fazer gestão pública, a poder construir hospitais, creches, escolas, parques, pontes. E agora eu estou pronto para governar o Estado e para poder fazer com que Pernambuco seja protagonista do Nordeste e que seu povo seja cuidado. Então, dia especial e à disposição.
3: Aliás, candidato, o senhor foi prefeito por 2 mandatos, deixou a prefeitura do Recife com uma ótima avaliação. Uma reeleição tranquila, quase 80% dos votos no primeiro turno. Diante de todo esse cenário de aprovação, de aceitação da população recifense, o que lhe motiva a parar, refletir, pensar, eu posso ser candidato ao governo do Estado? O que lhe motiva a entregar o cargo na prefeitura e concorrer à eleição?
4: Eu nunca escolhi o caminho mais fácil. Seria mais cômodo ficar na prefeitura, continuar a gestão, com a capacidade de investimento grande, um plano de obras bem desenhado, operações de crédito feitas. Então, seria o caminho mais fácil, mas eu nunca escolhi o caminho mais fácil. Eu escolho o caminho que eu acho que eu posso fazer mais, colaborar mais com quem...

0: mais precisa. E o fato é que hoje Pernambuco está perdendo competitividade. Quando a gente olha comparando com os estados do Nordeste brasileiro, Pernambuco está perdendo posição. No ensino técnico, nós fomos ultrapassados pelo Ceará, pelo Maranhão, pelo Piauí, pelo Rio Grande do Norte, pela Paraíba, por Alagoas, pela Bahia, só estamos na frente de Sergipe, em alunos que fazem o médio e o técnico ao mesmo tempo. Reduzimos o ensino integral, o Pernambuco reduziu o ensino integral, tendo menos gente fazendo hoje. Então, eu quero construir um Estado melhor, um Estado que possa investir mais, que possa cuidar da saúde, que possa fazer com que o povo tenha mais esperança e seja bem cuidado. Então, eu estou pronto para fazer um governo muito melhor do que hoje é feito em Pernambuco, para reafirmar minha parceria com o presidente Lula, governar ao lado dele e poder criar o maior ciclo de investimento da história de Pernambuco. Temos uma boa oportunidade pela frente e, para isso, a gente precisa concretizar esse sonho e fazer esse debate. E dizer de forma muito sincera que eu sei como fazer. Imagina, eu fiz um hospital como prefeito do Recife, o Hospital da Criança, duas UPAs especialidades. Pernambuco não tem nenhuma UPA especialidade nova construída nesses 3 anos e meio, não tem nenhuma escola técnica, não tem um hospital construído do zero. Quando a gente olha para os estados vizinhos, a realidade é diferente. Na Bahia, são 8 hospitais entre entregues em obra. Alagoas tem 2, na Paraíba também tem 2. O Ceará fez o maior hospital do Nordeste brasileiro. E a gente vai ficar vendo Pernambuco reduzir os leitos, em mais de 400 leitos reduzidos, como a gente viu. Então, eu fico incomodado com isso. Eu estou pronto para mudar essa realidade e a gente poder cuidar do povo de verdade.
1: Nessa sabatina, eu tenho a companhia dos jornalistas Igor Maciel e Fernando Castilho. Obrigada por estarem aqui também, Igor Maciel.
2: Candidato. Eu ia até começar falando sobre política, mas eu vou deixar a política, vou falar de hospital, já que o senhor começou falando sobre hospital. O senhor fez ontem um discurso, na abertura da campanha, inclusive, que iria construir 4 hospitais. Eu queria que o senhor falasse sobre isso. São 2 perguntas, na verdade. Primeiro, por que é que isso não está no seu plano de governo? Porque a construção desses hospitais não está no plano de governo. Não sei se o senhor vai atualizar ainda o plano de governo. E a segunda é, se o senhor acha que o problema do Estado é realmente a falta de hospitais, ou se é melhorar os hospitais que já existem mesmo. Precisa construir mais hospitais? É essa a proposta?
0: Precisa construir novos hospitais e precisa melhorar os hospitais existentes. Tanto é que eu tenho esses 2 compromissos. Nós fizemos o mais denso plano e diretrizes de governo dessa eleição, são mais de 200 colaborações apresentadas, mais de 30 mil escutas foram realizadas e nas nossas diretrizes do plano de governo está lá, aumentar o acesso ao serviço especializado de saúde, ter um maior potencial hospitalar no estado de Pernambuco, para isso é preciso construir o hospital. Então são diretrizes que elas vão ser consolidadas em propostas e a gente quer deixar isso muito claro para você que está nos ouvindo. Pernambuco precisa ampliar a sua atenção especializada de saúde. Qual é o objetivo? Que cada pernambucano esteja no máximo 2 horas de uma

0: existem. Então, além de recuperar hospitais existentes, é preciso incrementar novos leitos. O Ceará fez um hospital de 850 leitos, inaugurou agora esse ano. Por que Pernambuco não pode fazer? Nós vamos fazer. Isso é cuidar do povo de verdade, porque no meu governo não vai ter teto caindo na cabeça das pessoas, escorpião em hospital, rato passando junto de utensílios de saúde. A gente vai cuidar de verdade, é cuidar do que tem, mas construir novos equipamentos, como eu fiz isso como prefeito. Eu reformei as maternidades, mas também construí o Hospital da Criança. A gente ampliou com mais de 300 mil pessoas que passaram a fazer parte da Atenção Básica de Saúde. Para isso foram mais de 5 mil profissionais de saúde nomeados no Recife. Então a gente cuidou das unidades existentes, mas ampliou o serviço. E você que está nos ouvindo, você sabe, o tempo médio para marcar uma cirurgia no Hospital Agamenon Magalhães é de 29 meses, dá mais de 2 anos. Esperando para marcar uma cirurgia. Então, é preciso aumentar. E eu vou me colocar no lugar do paciente. E Pernambuco não vai ver os outros estados todos construindo uma rede hospitalar maior, enquanto isso, Pernambuco sem fazer a sua parte. E digo mais, o presidente Lula botou 2 bilhões por ano a mais aqui em Pernambuco na saúde. Enquanto isso, o governo do estado reduziu a sua participação orçamentária na saúde. O que é que isso significa? Significa que o governo do estado decidiu retirar dinheiro da saúde. Enquanto isso, aumentou exponencialmente o gasto com festas e shows, mas tirou dinheiro da saúde. Não aumentou os serviços especializados na ponta, não construiu novos hospitais. E quem paga essa conta é o povo. E eu estou do lado do povo. Por isso que nós vamos fazer o maior hospital da história de Pernambuco, o Hospital Geral Metropolitano, de 900 leitos para atender de forma digna todo mundo que mora no nosso estado.
1: Ô, candidato, deixa eu só complementar, a questão dos 4 hospitais que não estão no plano de governo. Está lá o Hospital Metropolitano, mas não estão os 4 hospitais. O plano de governo é um documento. É um documento que fica lá registrado e que... Por que é que não está no plano de governo?
0: São as diretrizes, Igor. Todas as diretrizes estão lá. A gente diz qual é o nosso objetivo. É aumentar o acesso de serviço à saúde especializada, aumentar a presença regional da saúde. Tudo isso está no plano de governo, que são as nossas diretrizes. E eu deixei muito claro que a gente poderia incrementar ao longo desse processo e fiz um plano muito mais denso do que qualquer outra candidatura que está posta. Inclusive, registrei primeiro. Teve gente que quase que não tinha candidatura registrada porque não tinha plano de governo.
2: Fernando Cacheiro.
3: Candidato, o senhor começa falando com ênfase muito forte em saúde. Fala de investimentos propostos, fala de proposta de fazer investimentos. Mas qual é o eixo do seu governo, uma eventual eleição? O senhor vai ficar, não vai ficar somente com saúde. Então, qual é a marca que o senhor quer deixar? Além disso que a gente conversou agora sobre saúde, qual é o eixo do seu governo, qual é a marca que o senhor pretende deixar no caso de uma eleição?
0: Pernambuco vai ser o grande líder do Nordeste brasileiro. Isso significa que nós vamos gerar mais emprego do que os outros estados, crescer mais na educação, crescer mais na saúde. Eu comparo com 2 frentes aqui. Uma frente foi quando Eduardo Campos foi governador de Pernambuco. Ele construiu 3 hospitais metropolitanos em pouco mais de 4 anos. Isso seria suficiente para não ter feito outras coisas. Já teria sido um grande governo. Mas quando você olha, todas as UPAs da região metropolitana também foi ele que fez, as UPAs especialidades, ampliou serviços no interior do estado e foi para outras áreas. Quando a gente olha duplicação de estradas, quando a gente olha para o incremento de universidade no interior do estado, novas indústrias que vieram. Então, eu não estou aqui para fazer um governo de uma marca só. E a segunda comparação é quando eu fui prefeito do Recife. A gente colocou 300 mil pessoas para dentro da Atenção Básica de Saúde do Recife. Construímos 2 UPAs especialidades, hospital, ampliação dos serviços de parto humanizado, por exemplo. A gente conseguiu fazer muita coisa na saúde. Mas a gente foi a capital que mais abriu vaga de creche no Brasil durante 3 anos seguidos. Construímos 6 novos parques, existiam 12 na cidade. A gente construiu 50% em 5 anos. Então, eu não estou aqui para fazer um governo de uma obra só, e muito menos um governo de promessa e que não realiza. Eu estou aqui para a gente realizar e para dizer que Pernambuco vai liderar o Nordeste. Quando a gente olha o desenvolvimento industrial chegando em outros estados, quem foi que conquistou uma montadora de carro recente? Foi a Bahia. Quem foi que conquistou o

0: data center? Foi o Ceará. Qual é uma grande indústria que veio para Pernambuco nos últimos 4 anos? Uma indústria de grande porte. Não tem. Então, você tem um enfraquecimento da economia do Estado e que isso tem consequência na vida das pessoas. Quando a gente, você é uma pessoa de economia, Castilho, quando a gente pega a refinaria e a Agipe, elas dão quase 25% da arrecadação de ICMS do Estado. Imagina se essas duas indústrias não tivessem vindo pelas mãos de Lula e Eduardo Campos, Pernambuco teria uma economia muito aquém do que tem hoje. Agora, qual é o próximo ciclo de desenvolvimento que vai ser feito? Para isso, a gente precisa, mais do que nunca, investimento robusto em infraestrutura. Muito investimento. A Transnordestina, eu vou tirar ela do papel. Eu vou, no primeiro mês de governo, ao presidente Lula levar um ofício. Presidente, pode passar a Transnordestina para o governo do Estado de Pernambuco, porque o senhor que começou essa obra, graças ao senhor, ela tem caminho para virar uma realidade. Vamos tocar em parceria. Passa para o Estado, eu vou abrir uma outra frente de obra a partir de Suape, continua com a do Sertão, para a gente poder tocar, fazer uma concessão e tornar viável o ramal de Pernambuco, porque o Ceará, no final do ano que vem, termina. E Pernambuco, se for do jeito que está, não termina. Se não fizer uma Transnordestina, você não cria um próximo ciclo de desenvolvimento, industrialização no interior do Estado. Formar capital humano. A gente olha hoje, o Piauí tem mais de 60% dos jovens fazendo médio e técnico. Pernambuco está em 12%. Pernambuco não surfou uma onda de desenvolvimento nesses últimos anos. Eu vou levar um embarque digital para formar os jovens no interior do Estado, na área de tecnologia, para que a gente possa industrializar o interior e trazer oportunidade de formação de capital humano. Então, farei ações robustas em todas as áreas. Eu sei como fazer. Agora, a principal delas é cuidar de verdade de quem mais precisa e dar tamanho ao nosso Estado para ele ser o grande líder da nossa região.
1: Quero lembrar a todos que nós vamos seguir juntos até o meio-dia, sabatinando hoje o candidato João Campos do PSB. E também lembrar a você que, além da TV Jornal, Recife e Interior, nós estamos ao vivo na Rádio Jornal, no Recife, em todas as nossas frequências espalhadas pelo interior do Estado, além do nosso portal e também nas nossas redes sociais. Dito isso, Igor Maciel.
2: Candidato, o senhor, na sua fala agora, o senhor deu um salto. O senhor fala bastante do governo do seu pai, Eduardo Campos, e o senhor fala do senhor como prefeito, mas o senhor deu um salto aí que tem 8 anos de um governo Paulo Câmara, um governo do PSB, sucedeu Eduardo Campos, passou 8 anos, o senhor foi chefe de gabinete, chegou a ser chefe de gabinete, inclusive, nesse governo. E foi um governo onde caía teto de hospital também, e tinha a cidade, o Estado tinha muitos problemas, inclusive problemas na economia, que o senhor estava citando agora esses problemas vêm desde o governo Paulo Câmara, muitos inclusive. E o que é que o senhor tem a dizer sobre o governo Paulo Câmara? O que foi que aconteceu no governo do PSB, quando Paulo Câmara era o governador, o senhor chegou a ser chefe de gabinete? O que foi que aconteceu nesse período? Existe um vácuo aí, um espaço, por quê?
0: Igor, primeiro eu estou aqui para falar do futuro e para ter um compromisso de fazer o Estado liderar o Nordeste e o povo ser cuidado. Eu estou aqui para mostrar que nessa eleição, entre duas candidaturas, a gente tem condições de fazer muito mais pelo Estado de Pernambuco. Mas eu também estou aqui para mostrar aquilo que foi feito. Se você comparar, se dependesse do atual governo do Estado, não existiria escola técnica em Pernambuco. Não tem uma escola técnica inaugurada pela atual administração estadual. Imagina o que seria Pernambuco sem uma escola técnica, sem UPAs especialidades, sem UPAs 24 horas, sem hospital. Então, tudo isso tem um impacto muito grande. Quando a gente olha na própria expansão de terminais metropolitanos, foram mais de 16 construídos pelo PSB. Então, tem um legado construído e é verdade. Tem tempos diferentes de Brasil também. A gente tem um momento onde tem um governo federal que cuida do Brasil, que cuida do povo, um presidente que é sensível às causas populares. Você imaginar, ele botou 2 bilhões de reais a mais por ano no estado de Pernambuco. Isso nunca existiu em outro ciclo. O cenário macroeconômico é favorável ao crescimento dos estados, mas quando você olha em comparação, Pernambuco tem um desempenho aquém dos outros vizinhos. A Bahia está crescendo mais, o Ceará cresce mais, Paraíba está crescendo bem mais do que Pernambuco. Então, há um cenário de comparação que é muito diferente e a gente precisa

0: fazer esta comparação. E a outra coisa é firmar um compromisso com o futuro. Eu não tenho nenhuma dúvida de que eu posso fazer muito mais do que está sendo feito hoje, porque a gente sabe como fazer. A sensação que eu tenho é que se gasta muita energia com a disputa política pequena, muitas vezes perseguindo adversário, brigando entre os poderes, em vez de construir um cenário harmônico de crescimento e de força política para o Estado. Eu vejo como isso é feito, eu conheço a política no Brasil, eu sou presidente nacional de um partido e eu vejo os estados que fazem um bom desempenho, que eles têm capacidade de traduzir boas ideias em realizações. Aqui muitas vezes falta boas ideias e não tem capacidade de realização. Então é isso que eu vou fazer e é isso que eu estou pronto para fazer.
1: Candidato, o senhor falou sobre creches, sobre oportunidades, vagas em creches. E aí, quando o senhor também estabelece esse paralelo de fazer uma análise da atual gestão, o seu plano de governo coloca como perspectiva concluir e entregar as creches que o atual governo não entregou e prometeu. Eu pergunto para o senhor, isso é reconhecer que esse projeto da governadora Raquel Lira é um bom projeto? E mais, como o senhor pretende avançar no tema creches? Até porque, candidato, aqui no Sistema Jornal do Comércio, a gente tem recebido algumas denúncias que dizem respeito às creches do Recife. E aí, claro, o senhor foi prefeito da capital, é importante a gente estabelecer também esse paralelo. As pessoas falam que este aumento, os pais e até servidores, funcionários, trazem relatos de que esse aumento grande, sim, das vagas de creche, ele foi acompanhado de uma precariedade na estrutura oferecida para as crianças. Então, primeiro, o senhor reconhece a importância do projeto que está sendo executado no Estado, pretende de fato continuá-lo? E depois, como fazer com que tudo isso converse, dialogue com as necessidades dos pais, dos responsáveis, levando qualidade para as crianças, candidato?
0: Pernambuco entregou 10 creches no Estado todo. Nós abrimos 107 creches no Recife em pouco mais de 5 anos, é 10 vezes mais do que o Estado de Pernambuco fez. Nós vamos entregar 240 creches numa próxima gestão. Eu tenho um compromisso com a educação, com cuidar das crianças, de forma verdadeira e de fazer. Você não pode prometer algo que você não tem a capacidade de fazer. Você não pode brincar com o sonho de uma criança de ter uma sala de aula, de uma mãe ter um lugar para o seu filho estudar. Então, nós vamos fazer de verdade, eu sei como fazer. A gente abriu mais de 13 mil vagas de creche no Recife. Estou falando aqui de educação integral, de 7 da manhã às 5 da tarde, de uma expansão que cuida de quem mais

0: a gente abriu e colocou para funcionar. Enquanto isso, em Pernambuco, é o oposto. Foi prometido 250 unidades, foram entregues algo em torno de 10 unidades. Isso é muito longe daquilo que foi feito de compromisso. Mas eu tenho um compromisso com realizar e com fazer. Então, Recife me conhece, Pernambuco também vai ter essa oportunidade, que a gente vai fazer de verdade. Vai abrir as creches, vai colocar para funcionar, vai cuidar das pessoas e vai fazer com que a gente tenha a população de Pernambuco tendo oportunidade e acesso ao que há de melhor. A gente vê a rede de estadual hoje, ela passa por um declínio, literalmente. Perdendo posições, Pernambuco foi a melhor educação pública do Nordeste, hoje tem a quinta nota do Brasil. Quando a gente olha a infraestrutura das escolas, várias escolas integrais deixaram de funcionar no modelo integral por falta de gestão operacional básica, falta de merenda, problema na infraestrutura da escola. Então, uma rede que era referência no Brasil, ela deixou de ser referência e passou a ter problemas elementares. E aqui quem está me ouvindo sabe disso. Muitas escolas tiveram aulas suspensas por falta de merenda, tem problema de infraestrutura nas escolas que é muito maior do que se existia historicamente. Então, tem um processo de piora na educação estadual e isso é muito triste de ver, porque todo governo ele tem que dar a sua contribuição e tem que andar para frente, não andar para trás. E a sensação que nós temos, inclusive os indicadores, quando reduz o número de matrículas integrais que reduziu, não faz expansão. Como é que você não expande o ensino técnico? Eu tive a oportunidade como prefeito de lançar um programa de ensino técnico, o Protec, para jovens fazerem ensino técnico no Recife, custeado pela prefeitura. O Embarque Digital, que é o maior programa de educação superior em tecnologia do Brasil, que é da prefeitura e que eu vou levar para o estado. Você imaginar uma história como o Breno. Breno, ele era faxineiro do Porto Digital. Ele trabalhava fazendo a limpeza do prédio. Depois, ele passou no Embarque Digital, fez o Enem, passou, começou a estudar, continuou fazendo a limpeza do prédio, trabalhando numa terceirizada, e aí ele foi contratado até aqui, eu acho, para o Sistema Jornal do Comércio como estagiário. Ele foi estagiário do Sistema Jornal do Comércio. Depois, ele foi contratado pelo Sistema Jornal do Comércio e ele se formou e virou professor. Em 2 anos e meio, ele saiu de alguém que estava fazendo a limpeza do prédio para ser professor universitário e agora trabalha na pós-graduação. Isso é por uma política pública de educação. Só Recife, em Pernambuco, tem essa política pública. Quem é de Camaragibe, Olinda, Paulista, quem é de Serra Talhada, Caruaru, ninguém mais tem acesso, porque é da prefeitura. E eu vou lançar um Embarque Digital para o estado de Pernambuco, para que a gente garanta que todo mundo, independente de onde nasceu, possa ter direito de sonhar e possa ter oportunidade. Então, comigo, a gente vai cuidar de verdade da educação.
1: Castilho.
2: Candidato, o senhor, ao responder a pergunta do meu colega Igor, disse que queria falar do futuro. Para fazer a minha pergunta sobre o futuro, eu tenho que lembrar que durante os 8 anos do governo Paulo Câmara, ele passou 7 pagando os empréstimos que foram feitos pela gestão anterior, que foi liderado pelo seu pai. Quando a governadora assumiu, ela conseguiu que o Estado estava no CAPAG B, mas no final do governo Paulo Câmara voltou para ser CAPAG C e a governadora teve que recuperar isso. Isso permitiu que o Estado captasse alguns bilhões de reais. A minha pergunta é, se a governadora deixar o Estado com CAPAG B, como ela promete, como o cenário está, o senhor pretende manter a série de investimentos, de empréstimos que vem sendo feito? E, uma vez fazendo esses empréstimos, o senhor pretende gastar esse dinheiro com quê?
0: Falta ações estruturantes hoje no governo do Estado. Quando você tem acesso a crédito, é importante canalizar para ações estruturantes que podem mudar de patamar a economia do Estado. Por exemplo, a duplicação da PE60 é extremamente importante, porque a gente está falando aqui de integrar uma área de turismo, desenvolvimento industrial, do próprio escoamento da monocultura da açúcar. Tudo isso é importantíssimo. Triplicar a BR-101 no trecho urbano entre Paulista e Jaboatão, isso traz um desenvolvimento para a região que você pode expandir a capacidade da economia a partir daí. Quando a gente fala de obras regionais que têm a capacidade de integrar regiões e aumentar a produtividade, faz muita diferença. A PE-90, por exemplo, para quem está no Agreste, que ela integra de

0: Carpina para Surubim, depois vai para Toritama. O governo federal já está falando, já está fazendo a duplicação, o projeto da duplicação da BR-408. Se o Estado faz a PE-90, a gente está falando da integração do polo industrial da Mata Norte, da Jeep em Goiânia, podendo chegar até o polo da moda em Toritama e Santa Cruz de Caparibe e região. Tudo com rodovia duplicada. Pernambuco precisa sonhar e trabalhar pelos grandes projetos. Integração de região, um desenvolvimento estruturado de longo prazo. Isso faz toda a diferença. E isso não está no debate hoje do Estado. O debate do Estado está muito acanhado. Está uma coisa muito pequena, de pequenas ações isoladas. Então, quando a gente fala de integrar cadeias produtivas, a gente está falando de aumentar a capacidade do Estado produzir. Associado a isso, é basicamente infraestrutura de ponta e formação de pessoas. E a formação de pessoas vai desde a creche, passa pela alfabetização da idade certa, os anos iniciais, ensino médio. Aí você precisa ter um ensino técnico muito fortalecido e o acesso ao ensino superior vinculado às vocações do mercado de trabalho de forma conjunta. Então, hoje, Pernambuco não tem um trabalho forte nessa área, tanto de infraestrutura quanto de formação de capital humano. E eu sei como fazer isso. Eu garanti o CAPAGB da Prefeitura, consegui acesso a crédito nacional e internacional e tenho uma carteira de investimento que concretiza novas oportunidades reais para a cidade, além do cuidado com as pessoas. É garantir que esse recurso vai chegar para quem precisa. É a obra, no caso de uma cidade, é uma obra de proteção de encosta, uma obra de drenagem, uma obra de ponte, é uma obra de habitacional, é uma obra de urbanização de comunidades vulneráveis que não tem acesso à água, esgoto, nem à urbanização. E a gente chega com tudo isso de forma integral e dialogando com a comunidade. Então, isso é o que precisa ser feito e é o que nós faremos. E repito, a gente está num ciclo onde o Brasil teve muito acesso a crédito. Os estados brasileiros teve muito acesso a crédito. A forma como o presidente Lula governa é dialogando com o governador, com o prefeito, é tendo programa de financiamento como o PAC, que ajuda muito a financiar os estados e municípios. Agora, Pernambuco foi acanhado. Quando a gente olha na parte hídrica, Pernambuco não escreveu a adutora do Agreste, a segunda etapa, no PAC. Pernambuco não acessou como deveria os recursos de infraestrutura hídrica como Bahia, Ceará acessaram. Então, essa falta de protagonismo e de você fazer bons projetos também gera um déficit de você receber menos receita por isso. Quando a gente olha as inscrições de Bahia, Ceará e Pernambuco na área de recursos hídricos no PAC, Pernambuco acho que colocou 10 a 20% do que os outros estados colocaram. Então, se você não vai lá reivindicar, você não vai ter acesso. Isso faz falta, porque quem paga essa conta no final é a população.
1: Eu acho, então, que vai ser necessário ampliar o volume de empréstimos, naturalmente, contando com a captação do governo federal para, como o senhor disse, inscrever em novos projetos.
0: É preciso ter uma capacidade de investimento do Estado garantida. Para isso é captar crédito e executar. E aí, para executar, tem que fazer uma boa carteira de projetos. Isso é o que é mais decisivo. Porque senão, termina gastando com coisas que não são estruturantes. E eu estou falando aqui de integração, só que eu falei de integração de duas regiões que são muito importantes e que precisam ser feitas. Quando a gente olha na área hídrica, nós temos uma chance gigante, gigante, com o presidente Lula, de tirar Pernambuco do mapa do racionamento de água. Veja, o presidente Lula tirou o Brasil do mapa da fome duas vezes. A Raiz tirou Pernambuco do mapa da escuridão e eletrificou o estado de Pernambuco. O próximo grande desafio é água. Tem 94 obras a serem construídas no estado, que elas têm a capacidade de revolucionar o abastecimento de água em Pernambuco. Pernambuco tem hoje um problema grande da produção de água, produção e tratamento. Produção, quando eu digo, é você ter barragem para guardar água e a partir daí distribuir. O maior problema do Estado não é a distribuição de água, é você produzir água, tratar e garantir a distribuição. É possível, num ciclo de investimento robusto, com 94 obras planejadas, executar para a gente tirar Pernambuco do mapa do racionamento e botar no mapa da água. E eu tenho esse compromisso de fazer ao lado do presidente Lula. é algo que a gente muda a história. A gente está falando de mais de 3 milhões e meio de

0: pernambucanos que podem sair do racionamento de água e que vão sair. Agora, para isso, tem que ter um governo que realiza, que sabe fazer. Um governo que não sabe fazer obra, que não sabe gastar com qualidade, que não sabe fazer um investimento, que não tem compromisso com o povo que está na ponta, aí não funciona.
1: O senhor citou 3 milhões e meio de pernambucanos que sofrem com essa dificuldade de abastecimento diário de água na torneira, mas, candidato, lá no seu plano de governo, existe uma parte específica que fala o seguinte: aquele pernambucano, aquela pernambucana que não recebe água com frequência, com a frequência esperada na torneira da sua casa, vai pagar só por aquilo que consome. Só vai pagar por aquilo que consome. E quem recebe a tarifa social da água, esse vai ter um tratamento ainda diferente. Bom, se são tantas pessoas, candidato, como equilibrar essa conta? Como fazer isso a partir dessa proposta que o senhor traz? Porque são muitas pessoas vivendo essa realidade. Como o senhor vai não fazer a cobrança ou cobrar só aquilo proporcionalmente ao que a pessoa consome? É possível fazer isso?
0: Veja, o que eu não entendo é quem defende o contrário. Você acha justo alguém pagar por uma água que não chega na casa da pessoa? Isso é um absurdo. A pessoa paga a conta e não chega a água durante os 30 dias. Estive lá em Araripina, conversei com muita gente que está nessa situação. Paga lá R$27,50 da tarifa mínima de água e não chega um dia no mês a água. E isso é que está errado. O que a gente vai fazer é o inverso. Se a água não chega na sua casa, você não vai pagar a conta. Porque a gente inverte a lógica. Não adianta você pagar porque tem um cano na frente da sua casa. Você tem que pagar pela água que chega. E para a água que chega, você paga exatamente pelo que chega. Porque hoje é assim, se chegar 2 mil litros, a pessoa paga 10 mil. Se chegar a 3 mil litros, paga 10 mil. Então, isso está errado e esse debate tem que ser feito. E o valor disso é 5% do valor da concessão da Compesa. Então, não é uma conta de outro mundo, é uma conta possível. Agora, é você fazer justiça tarifária social. O que não dá é para você pegar uma mãe de família que está criando seus 3 filhos com muita luta, muitas vezes uma mãe solo, e ter que pagar R$80 numa caixa d'água, como eu estou vendo pagar no sertão, porque a água não chega. E além disso, ela tem que pagar a conta de água, e se ela não pagar a conta, o Estado negativa o nome dela. Eu vou estar entre a empresa que administra a Compesa ou o povo, eu vou estar do lado do povo e eu vou cobrar a empresa, eu vou cobrar. Eu vou cobrar que ela vai ter que garantir o trabalho dela, senão ela não vai receber a conta. E dá para fazer. E custa 5% do valor. Aí você diz, ah, mas não tem dinheiro. Pronto, vende o avião e os helicópteros que compraram para as autoridades do Estado voar, dá mais de R$150 milhões. É melhor pagar a conta do povo do que estar voando de avião. Basta ter prioridade. E dá para fazer. Eu sou engenheiro, sei fazer conta, fui prefeito da capital, cuidei da gestão pública, garanti 4 vezes mais investimento para a cidade, realizei muita obra, garanti o equilíbrio do município e cuidei do povo. Com prioridade, a gente consegue dizer a verdade às pessoas. E a minha prioridade vai ser cuidar de quem mais precisa.
1: Igor.
2: Eu queria, Igor, só nos dar uma oportunidade de fazer uma pergunta sobre a concessão da Compesa. Sim. Existe uma concessão da Compesa que foi feita no governo, nos governos anteriores, né, que tem problemas sérios, porque, por exemplo, ela não fez a conexão do saneamento com a residência. E tem uma nova concessão que foi feita agora. Qual é a avaliação que o senhor faz da concessão que foi feita na região metropolitana, que foi feita pelos governos anteriores, e com essa concessão que foi feita agora no governo da governadora Raquel Lira? Onde é que o senhor vê ponto positivo e negativo sobre isso? O que é que o senhor pensa sobre essa concessão que foi feita agora e a anterior?
0: São componentes diferentes. Então, uma era de esgoto, a outra é água e esgoto.
2: Esgoto.
0: O grande desafio, Castilho, é a gente ter que se colocar no lugar das pessoas. Qual é o grande problema na área de água? É a água não chegar. É a água não chegar na casa das pessoas. Então, a grande prioridade dessa concessão de água, daqui que eu estou falando, era garantir água na torneira da casa das pessoas. Então, como é que se paga uma outorga de R$4 bilhões se você tem mais de 3 milhões de pernambucanos sem água? Então, esse dinheiro tem que ser revertido para a infraestrutura hídrica. A gente tem que fazer mais de 8 bi de obra de produção e tratamento de água. Na concessão,

0: só foram previstos 700 milhões para produção e tratamento. Por que eu estou dizendo isso? Porque a grande prioridade dessa concessão era para ter sido garantir água na torneira da casa das pessoas e não fazer caixa para o Estado. No final, virou um outorga para fazer caixa. Agora, você vai fazer caixa trocando água na casa das pessoas de forma mais direta. Em vez de botar o dinheiro para garantir água na casa das pessoas, você bota esse dinheiro para o caixa do Estado para utilizar com outras coisas. Então, isso é uma forma errada de priorização. Não deveria ser a outorga prevista para o caixa do Estado, e sim para ela reverter em produção e tratamento de água, que é o que a gente vai fazer. A gente vai pegar o dinheiro que ainda estiver em conta no Estado e utilizar ele para obras de produção de água. Uma carteira de 94 grandes projetos, que com isso a gente vai conseguir fazer o abastecimento mudar de forma substancial no Estado de Pernambuco. E até lá, até que as pessoas saiam do cenário de racionamento, a gente não vai deixar que pessoas de baixa renda, veja bem, eu estou falando de pessoas de baixa renda, que estão pagando conta sem receber água. Isso está errado, minha gente. É como se você fosse numa padaria, pedisse um cachorro quente e uma Coca-Cola, aí a pessoa não entrega e você paga a conta. Aí você vai pagar sem receber? Ou você pede um carro-pipa, ele vem vazio e você paga pelo carro-pipa? Então, não dá. E a gente vai inverter a lógica. Eu vou pessoalmente, eu vou monitorar todos os dias, vai ter na minha sala um painel, onde a gente vai ter o número de pernambucanos que recebeu água naquele dia e os que não receberam. Isso vai ser um número que eu vou olhar todo dia. Como eu via meu pai fazendo, ele tomava café da manhã, todo dia olhando um relatório de segurança pública. Todo dia ele olhava. Então, isso faz diferença. É você cuidar, é você se importar. Quando falta água na casa de alguém, eu tenho que ter o mesmo sentimento que está faltando na minha casa, porque aí você fica indignado e você cuida de quem precisa. Então é dessa forma que eu vou fazer.
1: Igor.
2: Gato, tem um assunto que o calendário do Tribunal Superior Eleitoral encerrou, mas que eu acho que é importante o senhor ter uma oportunidade até de esclarecer, que é o caso do candidato Ivan Moraes, que nos últimos dias, já ali no, perto do fim do prazo, o que se falou, inclusive foi feito, ele fez coletiva de imprensa para falar sobre isso e tudo, é que o PSB, que é presidido nacionalmente pelo senhor, o PSB estaria forçando, tentando, pressionando o pessoal nacional e até usando o PT nisso, para que ele fosse impedido de ser candidato. Isso aconteceu e, se aconteceu, por que aconteceu?
0: De forma nenhuma, Igor. Inclusive, eu já falei sobre isso com a imprensa, falar mais uma vez. Eu respeito todas as candidaturas, respeito a decisão dos partidos políticos. Eu presido um partido, respeito a decisão dos partidos políticos. A gente construiu a maior aliança de unidade em torno da candidatura do presidente Lula. A relação construída entre o PSB, o PT, o PCdoB, o PV, o PSOL, o Rede, representa uma aliança no Brasil inteiro. Cada partido colocou as suas prioridades. O que é que era prioridade? Então, por exemplo, o PSOL colocou Minas Gerais como prioridade, botou São Paulo como prioridade, Santa Catarina. Tanto é que o PSB apoia o PSOL e a federação nesses locais. Assim como no Rio Grande do Sul, com a candidata Manuela Dávila, que tem nosso apoio. Então, cada partido colocou a sua prioridade. E cada partido decide o que é que consegue fazer ou não. E eu tenho absoluto respeito pelas decisões que os partidos tomam e pelas candidaturas postas. Então, não há nenhum movimento ser contra, de atacar, de nada disso, nada disso. Agora, há uma grande construção nacional em torno do presidente Lula, que todos nós fizemos, inclusive eu, como presidente nacional do PSB, eu construí movimentos diretos em 14 estados do Brasil para dar sustentação à chapa Lula-Alckmin. Quando você olha Minas Gerais, o candidato natural ao Senado lá era do PSB. E aí o PSB recuou, o PSOL virou candidato ao Senado, o PSB foi para vice, para compor o grupo e deixar o palanque unido a pedido do presidente Lula. E no Rio Grande do Sul, foi feita uma unidade, tinha um candidato do PT ao governo e uma candidata do PDT. O candidato do PT saiu da disputa, passou a ser senador junto com a do PSOL, que é a Manuela, e o PDT na cabeça e o PSB apoiando só. Então, isso foi feito no Brasil inteiro, de forma harmônica e respeitando. Tem um profundo respeito.

0: respeito pela decisão dos outros partidos e pelos adversários.
1: Já que a gente entra um pouco nessa questão política e o candidato fala, obviamente, bastante sobre o presidente Lula, como vai ser essa participação do presidente Lula na campanha? Como o senhor vê isso, candidato? O presidente Lula virá a Pernambuco no primeiro turno? O senhor garante isso?
0: Ele vem. Ele sempre disse que viria. Já conversei muito com o presidente, né, sobre Pernambuco, vários estados. Tive com ele nessa semana agora, ele muito animado, gravando vídeo, pedindo voto. Então, tudo muito animado e muito organizado. E, mais uma vez, ele reafirmou que estará aqui no primeiro turno, estará fazendo campanha comigo, com Humberto, com Marília, com a Frente Popular de Pernambuco. E eu tenho certeza que Pernambuco vai dar uma grande votação ao presidente Lula, que ele vai ser tetra. O Brasil, esse ano, não foi hexa, mas Lula vai ser tetra. E ele vai cuidar do povo brasileiro. E eu vou ter a imensa alegria de governar Pernambuco tendo Lula presidente. E lembrar de quando eu via meu pai governador do estado, com ele presidente, e Pernambuco crescia. Pernambuco era uma locomotiva, crescia 10% ao ano. Era uma indústria quase por semana anunciada, grandes obras, investimentos. A gente era olhado pelo Brasil, todo mundo olhava assim e dizia: meu Deus, Pernambuco é um fenômeno. Pernambuco cresce, Pernambuco gera oportunidade. Hoje não tem mais isso. Mas podem ficar tranquilos que a partir do próximo ano vocês vão ver o que é um governador que vai trabalhar manhã, tarde e noite, vai cuidar de fazer obra, cuidar do povo e ser parceiro de Lula. Eu tenho a oportunidade de ter visto a relação que meu pai teve com o presidente Lula, que meu avô, o ex-governador Arraes, teve com Lula, sempre de muita parceria e proximidade. Então, além de um afeto e carinho pessoal, existe um compromisso do nosso conjunto. O presidente Lula disse: João, o partido que você preside é o meu principal aliado no Brasil. A gente construiu unidade nos 27 estados do Brasil, a gente está junto. E eu vejo o presidente muito animado com o que ele vai construir pelo Brasil. E aí eu posso dizer a vocês: se preparem, porque Pernambuco vai decolar. Vai decolar com força e a gente vai fazer isso nessa dobradinha de João e Lula, Lula e João.
2: Igor. Candidato, senhor, falando do PT e de Lula agora, ficou uma coisa. Você está falando agora há pouco de contexto. Eu acho que cada governo tem um contexto, o senhor falava em contexto geral, e cada eleição tem um contexto também. E a eleição de 2020, quando o senhor foi candidato a prefeito pela primeira vez, o senhor venceu aquela eleição. Segundo turno, eu acho que foi até nesse estúdio aqui mesmo, o senhor participou de um debate com Marília Reis. Na época, Marília Reis estava no PT, e o senhor fez duras críticas ao PT na época. Duras críticas ao PT. O senhor chegou a dizer que seu governo não teria ninguém do PT, depois isso acabou sendo modificado, mas o que era que tinha naquele contexto que mudou para agora? E eu queria fazer uma pergunta. O senhor se arrepende das coisas que o senhor falou naquele debate, das coisas que o senhor falou sobre o PT naquela eleição?
0: Igor, talvez ninguém tenha feito maiores críticas ao PT do que o vice-presidente Geraldo Alckmin. Dito pelo próprio Lula, Alckmin durante muitos anos foi um dos principais adversários do PT. E veja a grandiosidade de Lula e de Alckmin, que construíram uma unidade para garantir a continuidade democrática do Brasil na eleição de 22. Isso foi uma grande aula de política, de cidadania, de democracia. Lembro também, meu pai, depois da eleição de 2010, quando em 2012 ele construiu uma unidade com Jarbas Vasconcelos, que eram os maiores adversários no estado de Pernambuco, e depois que ele construiu aquela unidade, ele saiu rodando Pernambuco inteiro. E onde ele via que tinha gente brigada uma com a outra, ele ia lá, chamava para conversar, e o cara dizia: mas como é que eu vou fazer isso? É meu adversário. Ele disse: rapaz, eu me juntei com o Jarbas, como é que tu não pode se juntar? E saiu juntando. Então, a minha escola política é a de somar forças, é a de reunir o maior grupo de pessoas em torno de um objetivo comum, que é cuidar do Estado e do povo. E eu estou muito feliz com a unidade que a gente construiu. O nosso campo político está unido. A gente está muito preparado e disposto para construir um bom tempo para Pernambuco, de poder estar ao lado do presidente Lula, como a gente sempre teve ao lado do presidente Lula, e de poder fazer um projeto que cuida do povo. Eu diria que a nossa grande unidade é em torno disso. Se você olhar a história de Arraes, a história de Eduardo, a história de Lula, a nossa história, a gente sempre faz governos populares.

0: governo que cuida de quem precisa. Quando eu estou falando aqui de mais de 100 mil pessoas que foram protegidas em área de morro no Recife, é você canalizar o investimento público para quem mais precisa. Quando a gente fala na redução significativa do déficit habitacional da cidade, principalmente de moradias rústicas, eu passei agora, vindo para cá, pela comunidade do Roque Santeiro, ali tinha 250 palafitas que foram para apartamento e ali virou uma comunidade urbanizada. Então, é para isso que a gente está aqui. Quando eu lancei uma proposta e muita gente duvidou que era possível de duplicar a vaga de creche, a gente foi lá e realizou e triplicou. Agora a gente vai ter o compromisso de zerar o IPVA das motos até 180 cilindradas. E aí tem quem diga, não tem como fazer. São Paulo faz, Paraíba, Alagoas, Maranhão, Goiás, vários estados fazem. Agora é você priorizar. O que não dá hoje, e muita gente do interior sabe, quando a polícia chega no interior é para apreender moto de agricultor que com muita luta comprou a sua motinha. A gente vai garantir a isenção de IPVA e fazer um amplo programa para formação e carteira de habilitação na zona rural. O IPVA para todas as motos, cidade, zona rural. E um programa de habilitação para a zona rural, junto com o capacete, com o equipamento de segurança, para a gente ajudar. Porque imagina alguém que escapou da fome, da seca, está na luta ali, cuidando da sua família, com muita luta. Junta o dinheirinho, compra uma moto parcelada, na primeira vez que vai na cidade, ali no comércio, chega a polícia e apreende a moto. Isso é cruel, minha gente, porque se a pessoa pudesse, ele gostaria de estar com a moto em dia. Então, vamos entender que isso não é um item de luxo, é um item de trabalho. Então, a gente vai ajudar quem precisa e a gente vai conseguir fazer com que Pernambuco cuide da sua gente.
1: Ô, candidato, só rapidinho, porque o senhor falou da sua relação com o Lula e com o PT e agora essa relação, o senhor sendo eleito, agora essa relação iria funcionar. Mas é que a atual governadora, Raquel Lira, ela tem uma relação muito boa, ela sempre teve uma relação muito boa com o governo federal. O que é que muda o senhor sendo eleito? O que é que mudaria do que existe hoje de relação dela com o governo federal do que vai existir, não com o João Campos candidato, mas o João Campos governador? O que é que muda nessa relação institucional?
0: Igor, isso é como você ter um conhecido ou você ter um amigo. É muito diferente você conhecer alguém e você ser amigo de alguém. Então, eu tenho uma relação próxima ao presidente Lula, de confiança. Presido um partido que é decisivo na Aliança Nacional. E a gente tem um compromisso político. Eu faço parte de um grupo que o presidente Lula lidera. Eu voto nele para presidente. Em 2030, ele vai liderar o processo de sucessão. E nós estaremos junto dele nesse processo de sucessão dele. A gente vai estar construindo as eleições de 2028 junto com o presidente Lula. A gente faz parte de um conjunto político. Esse conjunto político, ele é materializado na aliança com a presença de Alckmin na vice-presidência. E o presidente Lula sabe que pode contar com a gente no momento que ele precisar. E isso é muito importante para a construção de parcerias, é muito importante. Mas aí vem um segundo ingrediente, que esse é decisivo, que é o ingrediente de você saber fazer bons projetos. Eu lembro que meu pai dizia que quando ele era governador, muita gente ficava com ciúme deles, os governadores do Nordeste, porque ele conseguia muita coisa para Pernambuco. E a turma dizia, rapaz, Eduardo, como é que pode? Marcelo Deda, era muito amigo do meu pai, Marcelo Deda, governador de Sergipe, é compadre de Lula. Lula é padrinho do filho dele, ou ele é padrinho de um filho de Lula. E não consegue as mesmas coisas. Aí, meu pai dizia, além de ser amigo dele, eu sei fazer o dever de casa. Fazia projeto, botava no pastinho embaixo do braço, ia despachar com o presidente. Aí o presidente dizia, rapaz, mas não tem esse dinheiro aqui não, tem tal rubrica. Mas precisa tal licença? Não, já tem a licença. Ah, mas você chega resolvendo. É isso que a gente vai fazer.
1: Então, sendo amigo é mais fácil?
0: É muito mais fácil. É muito mais fácil sendo amigo e sabendo fazer projeto.
1: O senhor é amigo do presidente Lula?
0: Eu considero ele, sim, claro, um amigo. Uma pessoa que eu tenho um carinho gigante. Toda vez que eu encontro, a primeira pergunta que ele faz, pergunta como é que está minha mãe, como é que estão meus irmãos. Cita o nome de cada irmão. Ele é muito afetuoso. O presidente Lula... E aí eu faço questão de dar esse depoimento, não como candidato aqui, mas dá como ser humano. Ele é uma pessoa que tem um coração muito largo e ele é muito verdadeiro. Ele se preocupa com as pequenas coisas, com detalhe, é atencioso, é alguém que presta atenção. Você diz uma coisa a ele, ele presta atenção e depois ele lembra daquilo. É alguém que olha no olho. Então, assim, como figura humana, ele é uma pessoa muito diferenciada. E eu posso dar esse testemunho como alguém que tem convivência com ele e que sabe, porque na política tem gente que quer mostrar que é uma coisa e na verdade não é. E tem aqueles que são, que realmente são. O presidente Lula é uma pessoa que é muito diferenciada e que tem um coração gigante.
1: Mas você acha que ele trata melhor, então, quem é amigo? Ele destina mais recurso para quem é amigo?
0: Eu não estou dizendo isso. Eu estou dizendo que é muito mais fácil você ter uma relação com alguém que você ter convivência de amizade e tudo. E o que é que eu falei? Eu tenho que fazer projeto. Eu citei aqui. Veja, não coloque palavras na minha boca que eu não estou dizendo. Uhum. A gente...
1: Tem que ir com
0: projeto. A gente falou aqui dos projetos. Uhum. Recursos hídricos. Pernambuco botou 400 milhões, quando Bahia botou 2 bilhões, Ceará 4, algo parecido, ou foi o inverso. Mas assim, a gente está falando de um estado que botou 10 vezes mais projeto do que Pernambuco. Eu acabei de citar o caso oposto do que você disse. Marcelo Della era compadre de Lula e Pernambuco tinha mais. Por quê? Porque além da amizade, você tem que ter capacidade. É como um amigo que você gosta, mas ele não sabe ser ajudado, ele não sabe ser, assim, cuidado. Então você precisa, como governante, fazer a sua parte, que é fazer projeto, ter uma carteira de projeto bem feita, uma linha de crédito, uma equipe que sabe fazer com que saia do papel. E, claro, e ter boa relação com as pessoas, porque na política tem um time que só faz brigar. Isso é muito ruim. Você briga com o poder, briga com o deputado, briga com o prefeito, briga com... Isso é péssimo. E tem um time que sai para brigar com o problema. Você vai brigar com a falta de infraestrutura, você vai brigar com a violência, você vai brigar com a escola que não funciona. Eu sou do time que não vou brigar com as pessoas, eu vou brigar com os problemas. Agora, quando eu entro numa briga, é para a gente ganhar. É ganhar dos problemas. Fazer com que Pernambuco seja mais seguro, com que a gente não seja o terceiro estado que mais mata no Brasil, que aumentou 3 vezes mais o feminicídio do que o Brasil, que tem mais de 1.400 mortes a serem esclarecidas nesses últimos 3 anos e meio, mortes que não estão sendo investigadas e que possivelmente são homicídios e que não entram na conta de homicídio. Eu vou brigar contra esses problemas e não contra as pessoas.
2: Castilho.
3: Eu queria pegar essa sua colocação de trazer bons projetos e falar de projetos para fazer uma pergunta sobre a questão de mobilidade. Nós temos um problema na região metropolitana, do qual a prefeitura participou muito pouco na questão de soluções, que foi na questão do metrô. Há um projeto de reestruturação do metrô, de concessão do metrô. Primeiro, qual é a sua opinião sobre esse modelo de concessão que está sendo desenhado aí? Segundo, quando o senhor era prefeito, não houve muita participação da prefeitura no sentido de buscar soluções, sendo a capital o maior depositário disso. Vai ser diferente agora? O Estado que vai ser o gestor disso aí, vai ser capaz de trazer os outros municípios para participar da solução do metrô? Qual é a solução que o senhor acha que o metrô precisa ter a partir dessa realidade? Inclusive a realidade de moto, que é um problema sério, a realidade de transporte alternativo. Qual é a sua visão sobre esse problema de mobilidade que é ancorado pelo metrô?
0: Com certeza eu farei diferente, porque eu farei ouvindo as pessoas e com participação dos gestores municipais. Não é porque um prefeito de uma cidade vizinha não é do meu partido ou não me apoia que eu vou deixar de ouvir e participar. Tem que tratar de forma institucional e de forma séria as coisas sérias. O metrô, no modelo desenhado, tem uma falha que eu julgo grave. É não prever expansão. Como é que você vai desenhar um modelo para os próximos 30 anos que não prevê expansão? É decisiva a expansão do metrô do Recife. Então, não é porque ele está precisando ser requalificado que você deve esquecer uma expansão. Não, tem que ter as duas frentes, a requalificação e a expansão. Então, a gente vai aceitar um modelo que não prevê expansão? Ele tem que prever expansão. E aí, são várias expansões que podem ser feitas. É desde a expansão que vai do Cabo para Suape, que tem uma linha importante para quem trabalha no polo industrial de Suape. Você tem de Camaragibe para São Lourenço, tem de Afogados para o centro do Recife, pode sonhar daquela conexão que passa pela H-Menon, BR-101. Então, tem vários modelos que podem ser. Agora, um modelo que não prevê expansão, eu vejo como um erro. Isso é decisivo, porque além de você garantir um modal que ele vai crescer a capacidade, você tem que colocar também o interesse das pessoas como prioridade. Então, ter o motor da emergência, que é o motor do curto prazo, para resolver, não pode inviabilizar você sonhar com a expansão. Vejo como o maior erro da modelagem a não expansão.
2: Mas o senhor defende a concessão, a continuidade desse projeto?
0: O interesse tem que ser do usuário. Então, o que é melhor para o usuário? Se é um modelo que passa por uma concessão, eu não vejo problema. Agora, quando se fala de concessão, é importante dizer isso, pessoal. Concessão não é uma coisa única. Tem várias formas de concessão. A gente falou da concessão da água. Qual é o problema da água? A outorga é o dinheiro que entra na conta do Estado e que não vai para a obra para botar água na casa do povo. Isso é um modelo errado da concessão. Agora, tem concessão com o modelo que é adequado. Então, eu não vejo problema discutir uma concessão de metrô, desde que o interesse do usuário seja o ponto principal.
3: O senhor acha que o governo coloca pouco dinheiro hoje no sistema de transporte na região metropolitana? O senhor eleito, o senhor vai colocar mais recursos, seja ele como subsídio, seja ele como compra de equipamento, participando dessa expansão do metrô? O que é que o senhor acha do modelo atual que o governo gasta com o setor de transporte da área metropolitana?
0: Veja, a quantidade de recurso é o contrário hoje, tá? É a segunda maior do Nordeste, que coloca de subsídio. O grande debate é qualificar o gasto. Então, o debate que tem que ser feito é qualificação do gasto para acompanhar, monitorar, cobrar melhoria na ponta. Esse é o grande debate. E é a lógica do usuário, é o cidadão-centrismo que tem que ser feito. É assim, então eu não quero saber se isso é melhor para A, B ou C, não. Eu quero saber se isso é melhor para o povo. É bom para o usuário ou não é? Esse é o debate. É colocar o cidadão. Não tem nenhuma preocupação com outra coisa que não seja o cidadão. Isso é o que muda o jogo do serviço público. Quando eu fiz na saúde a maior seleção de gestores para as unidades de saúde, prontuário eletrônico, ponto eletrônico, tudo isso eu estava pensando nos usuários do Sistema Único de Saúde. Porque se eu fosse pensar de forma isolada numa coisa, noutra, na categoria, nisso, na secretaria, no que é que o vereador ia achar isso, eu respeito todo mundo, tá? Respeito. Posso ir para o debate, a gente pode conversar, posso convencer alguém de algo diferente, ser convencido. Agora, a gente tem que colocar o interesse do cidadão no centro. E hoje o gasto precisa ser mais qualificado. Então não é a quantidade, até porque já é o segundo maior subsídio do Nordeste. Eu não vejo necessidade de aumentar, de qualificar.
2: Candidato, a gente tem alguns minutos ainda, e trocando rapidamente de assunto, mas para pontuar algo muito importante que o senhor também citou, com relação à violência e à segurança da mulher. Hoje, algumas delegacias de Pernambuco, delegacias especializadas à mulher, funcionam 24 horas por dia, 7 dias da semana, mas não são todas. O senhor até cita isso no seu plano, expandir o funcionamento das delegacias. Como o senhor pensa neste tema? Quantas delegacias devem funcionar 24 horas por dia? São todas que vão funcionar nesse modelo? O senhor pretende construir mais delegacias especializadas para combater a violência contra a mulher? Como o senhor vê esse tema?
0: Todas as delegacias da mulher vão funcionar 24 horas e nós vamos expandir a rede. Hoje são 15 delegacias, a gente vai construir mais 9 delegacias, chegando a 24, com serviços especializados integrados. Porque, veja, quando eu assumi a prefeitura, a primeira coisa que eu fiz foi transformar o centro de referência de cuidados com a mulher em 24 horas. Então, ele passou a ser 24 horas e depois eu construí mais 7 centros, 8 centros. Isso faz toda a diferença. Se não funciona 24 horas, a violência não escolhe horário. A violência não para à noite, pelo contrário, às vezes é pior à noite. Então, tem que ter uma rede que funcione 24 horas e eu vou criar o Pacto pela Vida contra o Feminicídio. Nós seremos um Estado referência no combate ao feminicídio. Várias ações serão feitas, dentre elas, colocar a tornozeleira eletrônica à disposição de todos os agressores de mulher, vai ter à disposição da justiça. Se for preciso, como é hoje, comprar 18 mil tornozeleiras, vão ser compradas. Agora, não pode passar uma sensação de impunidade e de falta de acolhimento. Porque, veja, se uma mulher está em situação de violência, ela procurando a delegacia e está fechada, talvez ela não tenha outra oportunidade. Talvez não tenha outra chance. Então é fundamental acolher e fazer uma construção efetiva para acabar com qualquer sensação de impunidade. E para isso são várias medidas que vão fazer parte do Pacto pela Vida contra o Feminicídio.
2: Candidato, obrigada pela participação na sabatina. Até a próxima.
0: Muito obrigado. Quero agradecer a oportunidade aqui, Igor Castilho, Natália, dizer que estou muito feliz e animado. A campanha começou.

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1: Obrigada, candidato. Obrigada, Igor Marcel. Obrigada, Fernando Castilho. Assim, chegamos ao fim dessa batida do Sistema Jornal do Comércio com o candidato João Campos, do PSB. A partir das 10h45, nós vamos sabatinar o candidato Ivan Moraes, do PSOL. Sabatina com os candidatos ao governo de Pernambuco. A partir das 10h45 da manhã, aqui na Rádio Jornal.
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1: Começa agora o Passando a Limpo. Muito bom dia a todos. 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Deixa eu falar para você. Eu vou começar aqui, dando boas-vindas a Pedro Beja, Romualdo de Souza e Fernando Castilho. Vamos começar falando bastante sobre o fim de semana, o que aconteceu na política, principalmente na política local. Vamos falar da política nacional também. Vou começar pela política local, porque tivemos muita movimentação, mas muita movimentação mesmo, no início das campanhas, Pedro Beja, e também... já no sábado, antes de começar a campanha, já teve confusão. Eu estava no sábado, gente, voltando de Brasília e no aeroporto já, esperando o horário do meu voo. E eu acho que a gente passou a tarde conversando, não foi, Pedro Beja? O tempo todo ali trocando mensagem, só acho que tal coisa, liga para fulano, liga para Beltrano, e Pedro Beja liga e tudo. E a gente passou boa parte da tarde ali conversando. Naquela hora que a gente estava conversando, eu estava na fila para entrar no avião.
2: Rapaz.
1: E ali resolvendo coisa, tudo. Por quê? Porque tinha uma movimentação que já que em alguns dias, e a gente citou isso durante o programa, do PSB Nacional, PSB Nacional, que é presidido pelo João Campos, que é candidato ao governo de Pernambuco. Havia uma movimentação do PSB Nacional, havia, tá bom? Houve essa movimentação. Isso não é coisa não é história, não. Isso realmente existiu. Para retirar, forçar o PSOL a não lançar desistir da candidatura do Ivan Moraes. O objetivo era tirar a candidatura do Ivan Moraes e o PSB trabalhou por isso nos bastidores, usou até o PT nisso, porque usou o PT também, pediu ao PT que pressionasse também, além da pressão que o próprio PSB estava fazendo, pediu ao PT que pressionasse o PSOL também. Isso foi feito, sim, e aí acabou que não deu certo, não conseguiram. Mas já vinham tentando já faziam alguns dias, e isso se intensificou no sábado. O pessoal nacional chegou a tentar realmente a capitular e desistir e ir atrás do Ivan Moraes para fazer o Ivan Moraes desistir, mas conseguiram ficar porque depois perceberam também, talvez, que o prejuízo seria muito maior. Como é que foi essa história, Beja?
2: Olha, pra gente. Foi
1: começando do sábado aí.
2: Foi um sábado muito longo, né, para dizer... Quem dirá o pessoal, né? O pessoal que vai dizer que esse sábado foi longo mesmo, porque foi praticamente interminável para o pessoal. O dia inteiro foi da expectativa sobre a definição ou não da candidatura. Houve uma reunião da executiva nacional, né, com a executiva estadual do pessoal. Já havia essa pressão por parte do PSB ao longo da semana. E Ivan Moraes decidiu fazer o seu dia do fico, né? Ele até usou a célebre frase, né? Para manter a candidatura. E várias vezes na coletiva, que foi realizada lá no sábado, na Casa Marielle Franco, a gente conhece Ivan. Ivan é um cara muito, muito espontâneo, muito bem-humorado, mas ele falou várias vezes que estava muito triste. Ele falou várias vezes, eu estou triste, eu estou feliz porque minha candidatura está mantida, mas eu estou triste pelo que aconteceu e pela forma com que aconteceu. E falou várias vezes, questionou João Campos e o PSB sobre os motivos de fazer essa investida. E até agora não foi respondido pelo candidato do PSB e presidente nacional do partido. Embora ele negue ou desconverse sobre eventuais negociações ou articulações, mas essa negociação aconteceu, né? Inclusive, sim, na própria fala que João deu ontem lá no Hospital da Criança sobre o tema, ele não negou que houve... que os partidos sentaram à mesa. Ele falou, todo mundo colocou suas demandas na mesa. Então, se todo mundo colocou suas demandas na mesa, é porque houve mesa. Se houve mesa, houve negociação.
1: Claro.
2: Né? E foram falados, foi falado sobre estados, foi falado sobre candidaturas, e essas candidaturas envolviam Pernambuco. Então,

0: houve negociação, houve conversa. Se houve pressão, né, por parte do PSOL, a gente escutou que houve pressão. Por parte de João, ele nega que houve pressão. Houve uma discussão sobre candidaturas em estados. Uhum. Né? Mas o clima no PSOL era de muita apreensão até os últimos instantes antes da coletiva, Divan.
1: É muito uma questão de você reduzir a coisa à semântica, né? Você diz, não, pressão não. Houve uma discussão. Né? É uma discussão. Não teve nada de pressão, não. De jeito nenhum.
0: É, João falou que respeita a candidatura de Ivan.
1: Houve ameaça de retirar apoio em outros estados, ameaça de todo tipo que pois você imaginar. Essa... Mas foi só uma conversa, não foi nada demais, não.
0: Exatamente, o que a gente ouvia de fontes do partido, pessoas ligadas aos dois partidos também, que existia essa pressão envolvendo a retirada da candidatura em troca, né, de apoios. Sim. Em outros estados. Entre esses estados estava o Rio Grande do Sul, que tem a candidatura de Manuela Dávila para o Senado, que inclusive foi citado como João, por João, como um dos apoios que o PSB tem ao PSOL. Então isso também estava na discussão, né? Uhum. Ivan, por sua vez, na coletiva, foi muito enfático, né, ao justamente questionar. Ele desafiou o João Campos. Ele questionou basicamente a imprensa, mas desafiando o João. Eu também, ele falou, também quero saber o motivo. Porque estamos tentando saber de João o motivo do PSB ter feito essa investida. E ele questionou também na coletiva. Eu também quero saber o motivo. Eu não fui procurado. Ele falou várias vezes. Ele foi, o partido foi direto à Nacional do PSOL para pedir a retirada da minha candidatura e não houve acordo. Inclusive, na tal reunião executiva do sábado, as determinações aguardadas, talvez, pelo lado do PSB não chegaram por falta de quórum, né? Até a hora que eu tinha chegado na coletiva, por volta das 6 horas, 6 e meia, a informação que eu tinha é que faltavam duas pessoas para dar quórum para a reunião. Então, existia esse impasse. Se desse quórum, provavelmente essa reunião terminaria com
1: a retirada da
0: candidatura. Outro desfecho, com a retirada da candidatura. Uhum. E aí, por fim, Ivan mantém a candidatura, teve agenda no domingo.
1: E aí, no domingo, começa a campanha.
0: Começa a campanha. Como Ivan falou, botou o bloco na rua. Uhum. Mas só reafirmando... Fontes do PSOL confirmaram que teve interferência do PT, tá?
1: O PT tentou, né?
0: O PT tentou, de alguma forma ali, interferir nessa decisão, fazer alguma pressão também ao PSOL.
1: Teve ligação de presidente de partido. Teve ligação de presidente de partido.
0: Não, não foi uma reunião fácil.
1: Exatamente. Para pressionar, para retirar. O que, assim, eu cheguei a escrever um texto no sábado para o Jornal do Comércio, para o JC, falando sobre, olha, se for verdade, realmente é uma coisa que é difícil de entender, porque o prejuízo é muito maior para o PSB se isso acontecer, o prejuízo de imagem. Uma coisa é eu fazer um acordo com Castilho, eu sou candidato, Castilho é candidato, eu fazer um acordo e dizer, Castilho, desiste da candidatura, vamos de braço dado. Uma coisa é a gente aparecer de braço dado lá os dois e dizer, Castilho desistiu e a gente vai junto agora.
0: Isso é um ponto de acordo.
1: Isso é uma coisa. Isso, ok, beleza. Outra coisa é eu dizer, eu arranjar um jeito de tirar Castilho da disputa, porque aí Castilho vai ficar chateado, e quem vota em Castilho pode ser muito, pode ser muita gente, pode ser pouca gente, mas mesmo que seja duas pessoas, essas duas pessoas vão ficar com raiva de mim. Então, assim, não é uma coisa inteligente, mas...
0: Ivan utilizou...
1: Paciência.
0: Ivan questionou, por vezes, justamente a defesa da democracia.
1: Uhum.
0: Argumento que também foi usado por Raquel Lira ao abordar o tema.
2: Falando de um candidato que nas pesquisas tem 1%, né? Então, uma reunião, uma situação, uma pressão desse nível para retirar uma candidatura que tem 1%, né? Quando os dois candidatos estão acima de 43%, é uma coisa que soa muito estranha. Agora, como eu disse aqui, Igor, na última sexta-feira, essa é uma prática que o PSB adota nas suas convenções, nas suas negociações nacionais. Tem uma coisa que é muito fácil a gente perceber de como é que o PSB articula suas conversas. O PSB só articula a nível nacional. Não tem essa história de conversar a nível estadual, a nível
1: Evita discutir
2: na base.
1: Não quer discutir de igual para igual,
2: não,
1: né? Aquela
2: não,
1: coisa
2: não.
1: Aqui no,
2: então,
1: de
2: exemplo,
1: estado para estado,
2: é
1: não.
2: Isso
1: vai
2: aí.
1: Por
2: então,
1: cima
2: por exemplo,
1: tentar
2: certamente
1: derrubar.
2: Se houve alguma conversa, foi do presidente nacional do PSB com o presidente do PSOL, e aí a gente sabe hoje que teve também uma conversa com o presidente do PT. Então, essa é uma prática partidária. Olha, nós conversamos a nível nacional. E aí o que tiver embaixo,

0: Tudo isso, lembrando que essa conversa a nível nacional foi que na eleição de 2022, não foi? É, já no começo, na articulação que envolveu a transferência do hoje vice-presidente Geraldo Alckmin, a retirada da candidatura, a postulação do senador Humberto Costa.
1: É. Agora, aí no domingo começou a campanha mesmo. Raquel Lira fez uma agenda no estado, João Campos também, focou mais no Recife, né, também.
2: Na região metropolitana, né, João teve caminhadas no Cabo de Santo Agostinho e aqui no Recife teve uma caminhada em Brasília Teimosa, ao lado da chapa majoritária, ao lado de aliados, lideranças políticas das regiões, né? No Cabo Santo Agostinho ele estava acompanhado, por exemplo, do prefeito Lula Cabral. Uhum. E no Recife, ao longo do dia também estava a senadora Tereza Leitão. A agenda ela começou a gente pode dizer que ela começou na noite do sábado, né? Porque ele fez essa virada do sábado para o domingo, né? Indo lá para o Morro da Conceição, pediu bênçãos. Na manhã do domingo ele começou no Hospital da Criança, né, que foi a última obra inaugurada por João na Prefeitura do Recife, quando era prefeito do Recife, né, em março desse ano. E aí ele começou a caminhada visitando o Hospital da Criança, e a primeira agenda no Recife foi em Brasília Teimosa, que, segundo João, foi em alusão justamente à primeira visita de Lula aqui em 2003, né, quando já era presidente da República, e iniciou a caminhada. No eixo central do discurso de João Campos, em todas as agendas, né, está a crítica ao governo Raquel Lira no quesito da saúde. Ele prometeu 4 hospitais e chegou a falar que num eventual governo dele não vai ter teto caindo. Foi talvez a fala mais efusiva, né, do primeiro dia de campanha de João Campos ao lado, né, de Marília Reis, Humberto Costa, do candidato a vice Carlos Costa. E esse foi o primeiro dia de campanha de João Campos. Ele também passou pelo comitê do deputado federal Carlos Veras, no lançamento lá do comitê de Carlos Veras, que é um apoio que João tem muito, muito forte aqui em Pernambuco, que é o presidente estadual do PT, que agiu bastante para garantir o apoio do PT a João Campos nessa campanha. Uhum. E João esteve lá no lançamento do comitê. Raquel Lira fez um lançamento de candidatura passando por 3 cidades. Ela foi do litoral ao sertão aí, já no primeiro dia.
1: Sim.
2: Começou o dia no Recife, nos 2 comitês de campanha que ela tem aqui na capital, no Pina e no Espinheiro. E do Recife, ela foi para Caruaru, né, ao lado de Túlio Gadelha, Eduardo da Fonte, Priscila Krause. Uhum. E aí em Petrolina a comitiva se dissipou um pouco. Foram 2 agendas em Petrolina, a primeira no comitê dela de Petrolina, que estava com a chapa completa, né, estava com Túlio, estava com Eduardo da Fonte. E aí a segunda agenda foi com o grupo dos Coelho, né, lançamento das candidaturas de Miguel, de Fernando Filho, de Antônio Coelho. E só Eduardo da Fonte estava presente com a governadora. E aí o que chamou a atenção foi que quem estava no palanque, né, da segunda agenda de Petrolina era o candidato ao Senado, Mendonça Filho, que não é apoiado pela governadora, mas ele apoia a governadora e reforçou o apoio à governadora no discurso e recebeu o apoio do Grupo dos Coelho no palanque. O Grupo dos Coelho reforçou o apoio a Mendonça e a Eduardo da Fonte. Então talvez isso explique aí
0: não a convidaram ausência
2: de Túlio Gadelha na segunda agenda.
1: A mudança, dependendo da cidade, da muda cidade. Um pouquinho...
2: Pois é, Túlio só foi para uma agenda em Petrolina, a outra ele não foi. Em resumo, a defesa da gestão nos discursos, Raquel se emocionou em Caruaru ao falar de pessoas que já não estão mais presentes com ela para poder seguir na caminhada. Enfim, dá para entender alguns eixos, né, de discurso que a gente vai ver de agora em diante, nos próximos 45 dias de campanha, convocando a militância, como ela e João fizeram, e agora em diante.
1: Entendi. Ô, Romualdo de Souza, nacionalmente, como é que foi esse início de campanha? A gente teve o Flávio Bolsonaro começando a campanha dele, teve o Lula começando a campanha e os outros candidatos também, Ronaldo Caiado, Zema, o Renan Santos, todo mundo começando. Tem novidade, inclusive, né? Porque o da cadeirada?
2: Pablo Marçal.
1: Pablo Marçal.
2: Aos 45 do segundo tempo.
1: Pablo Marçal, aos 45 do segundo tempo, se lançou candidato à presidência também. E aí, Romualdo, nacionalmente, como é que foi esse primeiro dia de campanha?
3: É, Pablo Marçal tem uma candidatura que ainda pode ser barrada porque está pendente, está sub júdice. Uhum. Mas, como no Brasil, o sub júdice sempre

pende para o lado de quem está enrolado, e aí dou um exemplo, o candidato ao Senado, Romero Jucá, um político pernambucano que mora em Roraima, ele estava pendurado porque participou daquele esquema que desviou dinheiro.

0: no ABC Paulista, Lula fez uma retrospectiva da vida dele, desde a época em que era militante do movimento sindical, quando de fato tinha uma política importante ali na região do ABC Paulista, até os dias de hoje. E para terminar, Lula prometeu que, se tiver mais uma oportunidade, vai deixar o Brasil nos eixos.
1: Muito bem.
0: Em Copacabana, o candidato do PL fez um discurso mais em função do combate à corrupção. Teve uma intercorrência, ele estava no meio do discurso quando anunciaram que uma criança estava se afogando no mar de Copacabana. Ele parou o discurso enquanto houve o salvamento e depois ele retomou. E teve uma briga importante. A briga importante é porque o PL queria que o lançamento da candidatura de Flávio Bolsonaro fosse aqui em Brasília e não no Rio de Janeiro. E por que aqui em Brasília? Porque proporcionalmente o Distrito Federal é a região, é a unidade da federação onde Flávio Bolsonaro tem mais apoios. E seria muito mais impactante botar 100 mil pessoas nas ruas de Brasília do que a quantidade de políticos e apoiadores que ele botou em Copacabana. Esse é um aspecto importante. Para terminar, tem dois pontos fundamentais. Em Goiás, aqui já no entorno de Brasília, o ex-governador Ronaldo Caiado centrou fogo na segurança pública, mostrou os números que ele diz que são números muito importantes de enfrentamento à segurança, não apenas em Goiás ou em Goiânia, em outras cidades, mas aqui na região do entorno. E em Minas Gerais, o Romeu Zema descascou dizendo que nós vamos pegar, se Lula vier a ser eleito, vamos ter um país quebrado, e quem vencer a eleição, que Zema espera que seja ele próprio, se vencer a eleição, Zema disse que vai trabalhar para tentar arrumar o que for possível da casa, porque o Brasil, ainda conforme Romeu Zema, o que não deixa de ser um certo fundo de verdade, não está bem das pernas do ponto de vista fiscal.
1: Daqui a pouquinho, Romualdo, eu quero que você me diga, você falou do evento lá em Copacabana, do Flávio Bolsonaro, eu quero que você me diga daqui a pouco por que é que Michele Bolsonaro não foi, tá? Por que é que Michele Bolsonaro não foi para o. Não participou do evento? Vou querer também, daqui a pouco o Castilho vai explicar para a gente uma história que tem aí agora, que eu não sei como é que vai funcionar isso, não. Você vai poder escolher você vai escolher quem é que vai fornecer energia para você. Sabe aquela história que, não, quem faz em Pernambuco é a empresa tal. Você agora vai ter opção de escolher. Não, eu quero comprar a energia que eu uso na minha casa, eu quero comprar, sei lá do Rio Grande do Sul. Quero comprar lá de Minas Gerais. Você vai poder escolher. Daqui a pouco o Castilho vai explicar isso e quando é que isso passa a valer aqui no Brasil. Vamos falar de carro chinês também, porque os carros da China já estão impactando nos polos automotivos do Brasil. Vamos falar sobre isso também. Vamos falar sobre pesquisa Quest, que apontou aí a violência como principal preocupação do brasileiro, e os candidatos mal falam sobre isso. Daqui a pouquinho também. Daqui a pouco tem a Liane Cantanhede. E agora eu vou chamar um intervalo bem rapidinho e a gente já volta.
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1: Pronto, daqui a pouquinho então a gente chama o comercial. Então vamos lá, o Fernando Castilho, que história é essa de que vai poder escolher agora a concessionária? Você vai poder, eu quero que minha energia venha, sei lá do Paraná, eu posso comprar lá do Paraná agora minha energia.
3: Pois é, no ano passado, quando o governo conseguiu aprovar aquele pacote que isentou as pessoas que usam energia em até 80 kW, uma das contrapartidas, ou melhor, uma das medidas para compensar isso aí, seria a possibilidade, para obter apoio, né, no Congresso, seria a possibilidade de o consumidor de classe média e pequenas empresas poderem escolher a concessionária, como já existe hoje com as grandes empresas no chamado Mercado Livre. Essa foi uma das coisas. Aquilo ali custou 4 bilhões e 300 milhões a nossa conta atual, mas foi aprovado. O que é que diz esse decreto que o presidente Lula assinou na última quarta-feira? Que a partir de novembro de 2027, uma pequena empresa pode escolher a fornecedora de sua energia elétrica, dependendo do preço que ela fornecer, e pode comprar.

0: essa energia, que será entregue pela mesma distribuidora no mercado livre, como acontece hoje com as grandes empresas. Em novembro de 28, serão os consumidores residenciais, pessoas que consomem acima de 500 kW, 1000 kW, poderiam escolher. Essa é a filosofia da lei. Qual é a preocupação do setor elétrico? É que, primeiro, nós temos uma crise hoje nas empresas comercializadoras. Existe um problema porque a energia ficou muito cara e as comercializadoras, como o próprio nome diz, compram de geradoras e vendem no mercado livre. Esse preço subiu muito, já temos pelo menos 6 grandes comercializadoras que pediram recuperação judicial, então esse é um problema. O segundo problema é o seguinte: nada na lei garante que você, no mercado livre, vai comprar hoje a energia mais barata, como acontecia até recentemente, no mercado livre com as grandes empresas. Por quê? Porque para começo de conversa vão criar mais uma instituição no meio desse negócio. Uma instituição que vai juntar as demandas, os dados dos consumidores e que vai processar isso aí. Ou seja, se você disser assim, eu quero comprar energia do Rio Grande do Sul, vai passar por essa instituição e vai dizer, tudo bem, compre. Como nada no setor elétrico é de graça, a expectativa é que, ao menos, essa conta seja cobrada dos consumidores. Existe uma expectativa de que, ao menos, Igor, 10 milhões de famílias e pessoas possam iniciar logo isso. E de que até 30 milhões de residências possam comprar isso. Mas, como eu disse na coluna JC Negócio de ontem, não tem nenhuma garantia de que o fato de você comprar sua energia no mercado livre, ela seja mais barata. Porque você vai continuar pagando isso. Os mesmos encargos pela energia.
1: Eu estava exatamente pensando isso. Ok, beleza. Vou ficar livre para comprar energia, sei lá, do Rio Grande do Sul, do Amapá. Então, assim, do Pará. Vou comprar energia de onde eu quiser. Beleza. Mas isso não garante que vai ser mais barato. E também tem o seguinte, olha, eu vou comprar, é a mesma mercadoria.
0: É uma mercadoria.
1: Eu vou comprar a mesma mercadoria, o mesmo produto, certo? Eu vou comprar que vem lá do Paraná, você vai precisar de linha de transmissão,
0: pra chegar
1: um monte
0: aqui.
1: De coisa para poder chegar aqui. Tem como chegar isso aqui mais barato do que da energia que já é vendida aqui, que é produzida aqui mais próximo e tudo? Não
0: tem
1: sei.
0: Que pagar acho, o fio, né?
1: Acho
0: lembrando,
1: complicado.
0: Só para encerrar.
1: É aquele tipo de coisa que é maravilhoso no papel, mas na prática não
0: pois
1: parece que tem muita lógica.
0: Só para finalizar, quando você, se você prestar atenção na sua conta de energia de hoje, naquela lista de encargos, né, e de tributos, você tem o peso da geração, ou seja, a energia que você vai comprar representa 40%.
1: Sim.
0: Então, você pode negociar em cima dos 40%, porque os outros 60% você vai ter que pagar de todo jeito.
1: Agora eu vou para o intervalo e a gente já volta.
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1: De volta com o Passando a Limpo, eu queria saber, Romualdo de Souza, que danado é isso de os Estados Unidos barrando turismo de nascimento. O que é turismo de nascimento? Me explique aí.
4: É uma mulher grávida que viaja aos Estados Unidos e aí fica por lá. Pela lei atual, o menino que nascer, ou como diria Chico Buarque de Holanda, o rebento que nascer nos Estados Unidos, nasce com a naturalidade, com a cidadania norte-americana. Aí o presidente Donald Trump veio e modificou a legislação. O danado é que tem uma pendência na Suprema Corte, então ainda não está totalmente resolvido. O que é que o governo está fazendo? Quando chega uma grávida por lá, a primeira coisa que faz é mandar de volta. Teve um voo desses em que brasileiros são repatriados, que teve 6 mulheres brasileiras

0: que vieram nesse voo de repatriados. E, segundo informações do governo dos Estados Unidos, só nas últimas semanas, 20 brasileiras foram barradas nos aeroportos em Miami e em Nova York. O que significa dizer o seguinte, que o governo norte-americano não vai mais, e eu estou me referindo ao Brasil, porque é o fato de Brasil de termos 20 brasileiras que foram barradas, mas o governo dos Estados Unidos diz que não vai mais aceitar o turismo de nascimento. Se chegou lá e tiver uma criança, vai ter a criança, mas não vai ter cidadania norte-americana. E se chegar grávida, vai passar antes por um exame para ver se ela vai voltar a tempo, se a criança está para nascer, aquela coisa toda.
1: Entendi, tá bom. Aí agora não pode. Eu lembro que tinha um pessoal que ia, até uma atriz brasileira que ficou, na época se falou muito disso, que ela foi para os Estados Unidos para ter o bebê lá, e aí por quê? Não, para ele nascer americano, para poder ter dupla cidadania e nascer americano. E aí os Estados Unidos começaram a barrar isso, né? Porque, então já 20 já voltaram do aeroporto. Quer dizer que era uma coisa bem frequente, né? Porque foi só dizer não pode que já colocaram 20 para voltar do aeroporto.
0: Pois é, as informações são de que 20 brasileiras só este ano foram deportadas e eram grávidas.
1: Esse ano todo, tá.
0: E saíram de Miami e também de Nova York. E aí, não por coincidência, e esse é um estudo que todas as academias fazem, dessas 20, 13 eram de Minas Gerais. Uhum. E Minas Gerais não é porque é a maior população do Brasil, não é isso. Minas Gerais é o estado que mais manda brasileiros para os Estados Unidos. E por isso que os aviões, quando trazem os deportados, sempre aterrissam ou aterrissavam em Belo Horizonte, porque era mais fácil.
1: Rapaz, tem uma cidade, inclusive, bem específico lá.
0: Governador Valadares.
1: Governador Valadares, exatamente. O pessoal muda até a economia de Governador Valadares, porque o pessoal de Governador Valadares vai muito para os Estados Unidos para tentar morar nos Estados Unidos e mandar dinheiro dos Estados Unidos para Governador Valadares. E aí tem um fenômeno lá na cidade que eles chamam de Valadólares. São os Valadólares, porque diz que entra muito dinheiro, muito dólar lá em Governador Valadares, porque o pessoal que vai morar nos Estados Unidos mandam para a família e tudo, então eles chamam de Valadólares.
2: Lembrando que o Brasil não está no topo da lista de países do turismo de grávidas, né? Existem outros países, na América Latina, os países que falam língua espanhola são muitos, né? Principalmente os países da América Central e também muitos países da Europa, do leste europeu, que tem isso aí. O Brasil não está na lista dos 20 maiores países grávidos, não. Mas já pegou a gente. Imagina outros países como é que está essa situação.
1: Pois é. Pedro Beja, como é que está a semana agora? Porque só vai ter campanha em rádio e TV lá para...
3: A partir da segunda-feira.
1: Segunda-feira que vem, né? Isso. Na próxima segunda?
3: Segunda-feira
1: dia
3: começa.
1: 24. Dia 24 é quando vai ter campanha em rádio e TV. Então essa semana não, só semana que vem.
3: Essa semana é rua.
1: Adesivaço, panfletagem, caminhada, motociata, essas coisas.
3: E também, não à toa, quando você for ver as agendas dos candidatos, muitos deles vão estar dizendo hora reservada para gravação de campanha, gravação de guia eleitoral. Então é uma semana de produção, né, também, além das agendas de corpo a corpo, né? Muita coisa de rua, mas também todo mundo fazendo seus compromissos de gravação, né?
1: Entendi.
3: João Campos, por exemplo, hoje a agenda dele começa aqui no Jornal do Comércio, né?
1: Sim.
3: Com a sabatina aqui às 11 horas.
1: Reforçando só, sabatina hoje, 11 horas, no Sistema Jornal do Comércio, né? Porque é Rádio Jornal, TV Jornal, Jornal do Comércio, redes sociais, pelo Instagram, pelo YouTube, todo canto você vai acompanhar a sabatina que começa hoje, a série de sabatinas que começa hoje. A gente tem hoje João Campos, amanhã será o Ivan Moraes e quarta-feira vai ter um evento aqui no Sistema, não vai ter sabatina, mas na quinta-feira Raquel Lira. Então, João Campos hoje às 11 horas para sabatina, comigo, com o Fernando Castilho e com Natália Ribeiro comandando a gente nesse início, nessa sabatina de hoje.
3: Exatamente. Então,

0: Começa com a.
1: Tem as agendas vão ter, ainda tem isso, né? Além das caminhadas, ali, tudo tem as sabatinas, tem todos esses movimentos agora. E aí o João Campos tem a sabatina, tem agendas de corpo a corpo mais tarde, né? Com lideranças. Raquel Lira também vai ter uma agenda mais voltada à gravação do seu guia eleitoral, mas à noite também tem um corpo a corpo, né? Em Jardim São Paulo, se não me engano.
0: A gente vai ter.
1: O resto da história.
0: A gente vai ter sabatinas agora com os candidatos ao governo. Teremos sabatinas com os candidatos ao Senado também, tá? Vai ser aqui no Passando a Limpo. Sabatinas com os candidatos ao Senado. Vai ser aqui no Passando a Limpo, durante o Passando a Limpo. E teremos depois debate. Eu já recebi ontem mensagem pessoal, quando é o debate do Sistema Jornal do Comércio, que vai ser também rádio, TV, jornal, todo mundo junto, certo? Quando é que vai ser o debate do Sistema Jornal do Comércio? Debate do Sistema Jornal do Comércio vai ser na quinta-feira, na semana da eleição. Quinta-feira, já na semana da eleição, você vai ter o debate do Jornal do Comércio. Ah, mas vai ter o debate, então, vai ser já no finzinho, no último dia? No último dia possível, tá? No último dia possível. Porque você pode ter ali em outubro, dia 4 é o dia da eleição. Dia da eleição é no dia 4 de outubro. Aí você pode ter até a quinta-feira, dia 1º de outubro, você pode ter ainda tem campanha e tal, então até a meia-noite da quinta-feira. Na quinta-feira, dia 1º de outubro, será o debate. O último debate entre os candidatos ao governo de Pernambuco será aqui no Sistema Jornal do Comércio. Já estamos na linha com a Eliane? Então vamos com a Eliane.
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0: Eliane Cantanhede, bom dia para você, tudo bem?
3: Bom dia, Igor, bom dia, colegas, bom dia, ouvintes.
0: Eliane, começou a campanha e oficialmente começou, né? Porque esse povo fica em campanha por mais de ano, né? E eles ficam em campanha e quando a gente pergunta alguma coisa, eles dizem, não, campanha só em 2026, mas faz 2 anos que está todo mundo em campanha. Agora é para valer, agora é oficial. Lula e Flávio começam tecnicamente empatados no segundo turno nas pesquisas, Eliane. Para onde é que vai essa eleição?
3: Pois o Lula começou a campanha desde que assumiu o governo. Ele assumiu o governo já pensando no quarto mandato. Agora é oficial. Agora todo mundo pode falar, todo mundo pode fazer acontecer, porque a campanha está permitida, como se não tivesse permitido antes, né? Mas o fato é que os dois principais candidatos, o Lula e o Flávio, optaram pela volta às origens no lançamento oficial das suas campanhas. O Flávio fez sua inauguração, né, digamos assim, da campanha oficial no Rio de Janeiro. Ele, que é um político de Rio de Janeiro, que fez carreira no Rio de Janeiro. E o Lula foi para São Bernardo, onde muitas décadas atrás ele começou sua caminhada política como líder sindical. Então, volta às origens, os dois quiseram sinalizar, né, a sua ligação com seus apoios originais, etc. Mas o fato é o seguinte, hoje aí a coisa muda de figura, né? O Flávio vai buscar a referência maior ali da campanha do Jair Bolsonaro em 2018, porque o Flávio vai para Minas Gerais. Primeiro, é um estado pêndulo, que pode ir para um lado, por outro, e que é muito decisivo em toda a eleição, como a gente sempre fala aqui na Rádio Jornal. Mas, além disso, ele não vai só para Belo Horizonte, ele vai para Juiz de Fora, que não é apenas pertinho do Rio de Janeiro, é a parte, vamos dizer, carioca ou fluminense de Minas Gerais, como foi ali, em Juiz de Fora, que o Jair Bolsonaro levou a facada, que pode ter sido decisiva para sua vitória em 2018. Então, o Flávio vai fazer esse link muito forte entre ele e o pai. Ou seja, ele vai reforçar o sobrenome dele. Flávio é uma coisa, Flávio Bolsonaro é outra coisa, e tem ali metade do eleitorado brasileiro. E como você falou, né, Igor, a campanha começa com os dois principais candidatos praticamente, tecnicamente, empatados no segundo turno, como mostrou hoje a genial BTG. Então, mostrando que ali a diferença de 3 pontos percentuais entre Lula, que está um pouquinho à frente, e Flávio, que está um pouquinho atrás, 3% não significa nada a essa altura. Muita coisa ainda pode acontecer. Aliás, já está acontecendo.
0: É verdade. Eliane Cantanhede, na Rádio Jornal. Fernando Castilho.
4: Eliane, hoje o presidente pega o avião e vai para o Amapá, né, com o apoio aberto do Centrão, e vai ser recebido, ou melhor, vai ser acompanhado do Alcolumbre e o apoio aberto do Centrão. E há você até coloca essa coisa nas últimos seus comentários. Foi assim que o Petrolão começou. E eu me lembro, quando eu olho para Davi Alcolumbre, eu só me lembro do poder de Eduardo Cunha na Câmara, Eliane. Tem alguma semelhança?
3: Pois é, Fernando. O Lula hoje, olha só como é que é a política, né? Todo mundo lembra que o Davi Alcolumbre, que é super poderoso, você faz uma comparação importante, porque ele é tão forte no Senado como o Eduardo Cunha foi forte na Câmara. E foi o Eduardo Cunha que jogou adiante o impeachment da Dilma. Ele que colocou em votação o impeachment da Dilma porque estava de mal com o Palácio do Planalto e com então o presidente Dilma Rousseff. O Alcolumbre, ele é um adversário cruel, né? Ele é implacável. E desde que o Lula recusou o candidato dele para o Supremo e preferiu o próprio candidato, o Alcolumbre rompeu com o governo, rompeu com o Lula e impôs derrotas, as maiores derrotas do Lula nesse terceiro mandato, as maiores, mais doídas, foram impostas pelo Alcolumbre. Num resumo, a gente chama essas pautas que o Alcolumbre botou em votação de picuinha contra o Lula, a gente chama de pautas bombas. Por quê? Porque não são contra o Lula, são contra o Brasil. E explodem o equilíbrio fiscal, explode o equilíbrio das contas públicas. Essa tal da pauta bomba. Mas hoje o Alcolumbre já mudou de ideia. Ele era amigão do Lula, ele passou a ser o principal adversário do Lula, e agora ele está amigão de novo e está dentro do avião com o Lula, indo para o Amapá, onde os dois vão visitar o navio sonda que está explorando ali, que está fazendo as descobertas sobre petróleo na Foz Equatorial. E o petróleo vai ser um dos temas de campanha do Lula agora, e vai ser um forte favor, a favor do próximo presidente da República, seja quem ele for, né? Uma nova descoberta de petróleo no Brasil a esse momento, ninguém vai lembrar da energia limpa, ninguém vai lembrar da transição do petróleo para energia limpa, nada disso. Vai todo mundo comemorar o tal do petróleo. Né? Então, o Lula e o Flávio Bolsonaro viajando para o Amapá, viajando para comemorar o petróleo. O Alcolumbre sempre defendeu a exploração do petróleo na margem equatorial. E é assim que o Petrolão começou. Por quê? Porque o Alcolumbre é um dos grandes líderes do Centrão. Né? Então, o Lula se reaproximou do Alcolumbre, do Hugo Mota, que também é do Centrão, presidente da Câmara, assim como Ciro Nogueira, que é o presidente, o aspas, dono do partido PT, e que foi chefe da Casa Civil do Jair Bolsonaro. E por que, que foi assim que começou o Petrolão? Porque foi no acordão do Lula com os partidos do Centrão, o que eu chamo de direitão, né? E o Lula, como é que o Lula consegue ficar tão bem, tão de bem de novo com o Alcolumbre, com o Ciro Nogueira, com o Hugo Mota? É na base do toma lá, dá cá. E naquele mandato do Lula anterior, né, o toma lá, dá cá envolveu a Petrobras, a mais rica, mais poderosa e mais simbólica empresa do Brasil. Lula fatiou a Petrobras, deu a diretoria disso para um partido do Centrão, a diretoria aquilo para outro partido do Centrão, e quase quebrou a Petrobras. Né? E foi por isso que acabou tendo a Lava Jato e todos os problemas que levaram o Lula indiretamente, porque não foi diretamente o Petrolão, mas foi assim que o Lula foi parar em 580 dias na prisão. Então, o Lula está contratando agora, o Centrão ajuda muito na campanha, ajuda no tempo de televisão, ajuda nos palanques regionais, mas é uma crise contratada caso ele ganhe a eleição.
0: Eliane Cantanhede, na Rádio Jornal. Pedro Beja.
5: Eliane, bom dia. Um dos eixos dessa eleição agora é os Estados Unidos da América, né? Trump com anúncios aí pairando no ar. E aí temos os nossos problemas, mas aparentemente os Estados Unidos querem que esses problemas também sejam deles, né? Como é que está essa situação?
3: Pois é, Pedro. Os Estados Unidos estão dentro da campanha do Brasil. Tanto que, qual é a palavra mágica da campanha do Lula? Soberania. O Lula vai explorar muito isso, já vem explorando muito isso, a questão de que o Brasil é nosso, de que o Trump não se meta aqui no Brasil. E, do outro lado, você tem o Flávio Bolsonaro, ontem, já no primeiro dia da campanha oficial, estendendo uma bandeira americana enorme. É uma curiosidade, né? Flávio, que vem da campanha do pai, pátria, família, Deus, pátria, família, né? Agora pega uma campanha, na campanha dele oficial, ele pega uma bandeira enorme dos Estados Unidos. Isso não é propriamente uma defesa da pátria, né? A nossa pátria é o Brasil. Né? E os Estados Unidos não têm nada a ver com a nossa eleição, a nossa rotina e as nossas riquezas. Então, não se espere do Flávio Bolsonaro que ele vá tentar golpe de Estado como o Jair Bolsonaro, que foi acusado, condenado e preso por tentativa de golpe. Mas se há um golpe aí pairando no ar com a campanha e com a possível vitória de Flávio Bolsonaro, é que ele vai trazer o Donald Trump e os Estados Unidos para mandarem no Brasil. Isso envolve o quê? Terras raras, isso envolve o quê? A ação militar dos Estados Unidos aqui, com o pretexto de CV e IPCC, Então, os Estados Unidos estão na campanha. O Flávio Bolsonaro com a bandeira americana e o Lula no lato com a bandeira da soberania nacional, Pedro.
0: É, tá aí. Vamos ver. Tem 45...

0: dias, 46 dias de campanha ainda, para a gente ver como é que isso vai se desenrolar. Romualdo de Souza, Eliane Cantanhede na Rádio Jornal.
1: Eliane, bom dia, como vai, tudo bem? O Lula da Silva, o presidente da República, disse que tem dormido tranquilo e sabe que o filho, o Luiz Fábio, também conhecido como Lulinha, não está enrolado com nenhum esquema de corrupção do INSS, porque ele, Lulinha, garantiu ao pai que não tem nada a ver. Então, esse tema é recorrente na campanha eleitoral e será recorrente durante tudo quanto é debate que vier a acontecer. E aí eu lhe pergunto, além do escândalo do INSS, você identifica algum problema? Ontem era de se esperar que, no discurso de estreia, Lula falasse de uma pendência do governo dele, que era a segurança pública, não deu um pio. O que você acha que pode enterrar essa máquina de Lula rumo à reeleição, Eliane?
2: Pois é, essa questão do INSS é uma das questões chaves nessa campanha, porque o Fábio Luiz, que é o Lulinha, né, o filho mais velho do Lula, está enrolado nessa história. E ontem o Lauro Jardim, do Globo, nosso colega jornalista do Globo, publicou uma outra informação muito picante, porque não é só o Fábio Luiz, o Lulinha, né? É também quem está metido com essa história de INSS, de Roberta Luschinger, que é a lobista do INSS, é o Marcola, o ex-chefe de gabinete do Lula na presidência da República. E qual foi a informação do Lauro Jardim? Que, além do tal empréstimo milionário da Roberta Luschinger para o Marcola, ela também pagava joias para o Marcola dar de presente para a família dele. Ou seja, além do Lulinha, você cria ali um triângulo, né? O Lulinha, muito amigo da Roberta Luschinger, e a Roberta Luschinger dando empréstimos milionários e comprando joias para o chefe de gabinete do pai dele, do pai do Lulinha, no Palácio. E hoje a gente está vendo que, além da questão do INSS, que pesa muito na campanha contra o Lula, a gente está vendo que toda a mídia está muito preocupada com a questão fiscal. O Lula gastou, abriu os cofres para a campanha dele. E, por exemplo, eu estou aqui na tela vendo a manchete do Estadão nesse momento. Lula já gastou 278 bilhões de reais de olho na reeleição. 278 bilhões de reais do governo para programas de alto impacto social, de alto impacto eleitoral, tudo às custas com dinheiro público. E, além de tudo, ontem a Folha de São Paulo deu um editorial, assim, um terço de página da capa, com editorial sobre a crise fiscal. Ou seja, ganhe Lula, ganhe Flávio, ganhe Ronaldo Caiado, Romeu Zema, Renan Santos, o fato é o seguinte: as contas públicas vão ser prioridade. Eles vão ter, quem assumir vai ter que fechar os cofres com 7 chaves para tentar recuperar o equilíbrio fiscal. É muito grave.
0: Agora, Eliane, do outro lado você tem Lula agora com essa aproximação com Alcolumbre, com Hugo Mota, porque é aquela história. Eu escutei, inclusive, viu, Eliane, deixa eu lhe contar uma coisa, eu estava em Brasília essa semana, e eu escutei de algumas pessoas o seguinte, dizendo, ó, tem uma movimentação dentro do PL, inclusive, para, se Lula for reeleito, no ano que vem, eles vão trabalhar, mesmo que eles fiquem isolados, ou mesmo que o PL fique isolado, eles vão trabalhar para não ter presidente de Câmara nem presidente do Senado em estados onde o PT tenha muito voto. Ele disse, porque Hugo Mota pode ficar do lado deles como for, mas quando chega próximo da eleição, Ele é da Paraíba, e aí a Paraíba é lulista, né? Tem muito voto do

0: Lula tem muito voto lá, muita força lá, e aí o Hugo Mota fica rendido, tendo que voltar a ser amigo do Lula. O Alcolumbre também fica em situação parecida, e eu escutei deles, inclusive, dizendo: olha, a gente vai ter que pensar nisso, foi um erro, porque é muito difícil, eles acabam sendo obrigados a se render quando se aproxima da eleição. Mas o Lula, ele, com essa aproximação agora, ele deve aprovar pautas importantes no Congresso e usar isso para impulsionar a campanha, ou não?
1: Sim, com certeza, né? Aquela história, o Davi Alcolumbre trancou toda a pauta que era de interesse do Palácio do Planalto e jogou em pauta todos os assuntos que eram contra o Palácio do Planalto e contra o Lula. E agora, como os dois se reaproximaram, e além das questões eleitorais do Hugo Mota, do Davi Alcolumbre, do Ciro Nogueira, além disso, tem também outras questões. É claro que o Lula já está se preparando para ter governabilidade e maioria no Congresso se for eleito. Ou seja, essas negociações vão além do interesse eleitoral do Centrão e chegam, né, os interesses pessoais e políticos no próximo governo. Mas o fato é o seguinte, é que o Alcolumbre, depois de fazer toda esse ataque ao Brasil, né, com a birra contra o Lula, agora ele está anunciando que vai botar em votação aquele fim da escala 6x1 e o pacote da segurança. Lembrando que a segurança pública é um puxador, assim, de campanha, puxador do programa do Flávio Bolsonaro e também do Ronaldo Caiado. E a segurança pública vai muito mal e o Lula precisa ter alguma resposta para competir nessa área aí de segurança pública. Então, se o Alcolumbre aprova esse pacote da segurança, que tem muita mão, muito dedo do Palácio do Planalto, isso pode ajudar o Lula na campanha. Além disso, o fim da escala 6x1 é altamente popular e será também um grande discurso, uma grande bandeira de campanha para o Lula. Ou seja, é o toma lá da cá. O Lula ajuda daqui, o Alcolumbre ajuda dali e, no fim, todo mundo se entende, né? Vamos ver agora se eles estão combinando com o adversário, com os russos, que são os eleitores e as eleitoras do Brasil. Né?
0: Exatamente. Tem que combinar com o eleitor. Eliane Cantanhede, boa semana para você, até sexta-feira.
1: Até sexta-feira. Beijão.
0: Beijão. Tá aí, então. Eliane Cantanhede trazendo informação. Essa história, rapaz, eu escutei um pessoal do PL lá em Brasília. Aí em Brasília, viu, Romualdo, essa semana passada, que o pessoal dizendo assim: rapaz, eu perguntei isso, rapaz, parece que o Lula parece que se entendeu, né, com o Alcolumbre, com o Hugo Mota, e aí disseram: rapaz, já tá todo mundo comentando que para as próximas legislaturas tem que ter cuidado com isso, porque o Hugo Mota, ele pode ficar do lado da gente como for, mas quando se aproxima da eleição, sabendo que no estado dele ele precisa do voto lulista para poder se eleger, para poder se reeleger e tudo, Alcolumbre passa por uma situação parecida também, tem uma situação parecida também, sabendo disso, eles vão acabar se rendendo, eles diziam, eles acabam se rendendo, como aconteceu agora, Alcolumbre acabou se rendendo, Hugo Mota acaba se rendendo também, porque senão nem se reelege, se não tiver lá, se não aparecer lá na Paraíba ao lado de Lula. Então, fica essa situação aí que não é fácil não para ele. E tem o pai dele também, né, que é candidato ao Senado.
2: Senado, né?
0: O Nabor, né? E também fica numa situação realmente complicada. Mas é isso. O Romualdo, por que é que Michele Bolsonaro não foi à Copacabana com o Flávio Bolsonaro?
3: Primeiro porque ela fez birra, ela queria que Flávio Bolsonaro lançasse a candidatura aqui em Brasília. Ela prometeu que se fosse em Brasília, teria 100 mil pessoas nas ruas. Lá no Rio de Janeiro fala

0: hipótese, no máximo em 10 mil pessoas. A outra questão é que ela tem uma... Ela está batendo numa tecla que ela vai ficar... Vai se dedicar parte do tempo à campanha, mas parte do tempo vai ficar em casa cuidando do marido. Então, Michele Bolsonaro preferiu, então, lançar a candidatura dela na Ceilândia, uma cidade que fica a 50 quilômetros do centro de Brasília, cidade onde ela nasceu, tinha pouca gente, mas fez lá um discurso aguerrido, pedindo voto para o Flávio Bolsonaro e pedindo que as mulheres liberais estejam do lado de Flávio Bolsonaro. O que me chamou a atenção foi porque eu fui analisar a ficha de Michele Bolsonaro. Ela tem um capital, meu amigo, minha amiga, de 4 milhões e 500 mil reais e mais um Fusca bege no valor de 30 mil reais. Ou seja, Michele Bolsonaro está bem aquinhoada. Eu fiz as contas. E por que eu fiz as contas? Porque desde que Jair Bolsonaro perdeu a eleição, Michele Bolsonaro passou a ser a presidente do PL Mulher. Como presidente do PL Mulher, até o final do ano passado, ela recebia por mês aproximadamente 30 mil reais líquido. 30 mil reais líquido dá aí um bom dinheiro. Portanto, ela deve ter juntado uma boa grana, esse dinheiro todo, 4 milhões e 500 mil reais está todo ele aplicado, e é muito dinheiro para quem não tem nenhum curso superior. Então eu fico imaginando para que fazer pós-graduação e mestrado de abacate, passar horas e mais horas cuidando de bancas, se 4 milhões e 500 mil reais vai demorar a pingar na conta do trabalhador comum.
1: Rapaz, agora você falou isso, eu fiquei curioso, com o como é que ela tem um Fusca bege?
2: Eu ia dizer isso, me chamou.
0: Um Fusca bege, com rodas pretas bonitas, com uma tarja branca, uma lona branca, e sempre ela dá uma voltinha em torno do condomínio para dar uma azeitada na máquina. E depois guarda o Fusca bege na garagem, porque o PL sempre dá um carro para ela.
1: Eu estou dizendo que Romualdo, ele tem fonte em tudo quanto é lugar. Porque eu abri aqui as contas dela. Eu vim abrir aqui as contas dela. 4 milhões 486 mil. 4 milhões e meio quase. Aí tem aqui um Volkswagen Fusca de 30 mil reais.
2: Está declarado.
1: Um Volkswagen Fusca de 30 mil reais não é, deve ser um belo exemplar, assim, bem clássico mesmo, e daquele bem, muito bem conservado, que é 30 mil reais. Agora, que ele é bege, quem está dizendo é Romualdo. Romualdo tem fonte em tudo quanto é lugar. É gente que, o pessoal que trabalha no condomínio. O pessoal que trabalha no condomínio, o pessoal que trabalha no condomínio dos Bolsonaro, o pessoal que trabalha na padaria, a mulher que vende sonho a Jair Bolsonaro, ele fica sabendo, ele tem as fontes nesses lugares. Aí ele sabe até que é bege.
2: É bem ajeitado o Fusca, tá?
1: É bem ajeitado. Achou foto aí dele, foi?
2: Achei uma foto aqui, hein?
1: Olha aí, tá vendo?
2: Ela chegou a publicar isso uma vez, né, nos stories, e aí pronto.
1: Tá bom. Tá certo.
2: É bem ajeitado o Fusca.
0: No história eu não sigo ela não, porque eu tenho mais o que fazer. Mas posso dizer para você que ela chegou a entrar com um pedido no Departamento de Trânsito para ter direito àquela placa preta.
1: Placa preta,
0: carro de,
1: né,
0: colecionador. De coleção, o danado é que ela já tinha trocado os para-choques. Aí não tem jeito, meu amigo.
1: Ela não
0: conseguiu um para-choque original. Sem para-choque original não tem placa preta.
1: Ah, rapaz, aí precisa ser todo original, 100% original.
0: Todo original.
1: Ah, aí ficou complicado. Mas não arranjou um para-choque para colocar?
0: Não, porque o para-choque é exatamente o que mais pesa. E não consegue achar para-choque de Fusca antigo, não.
1: Ah, tá bom.
0: O para-choque original.
1: Mas aí chama atenção, realmente, porque é 30 mil reais desse Fusca. Fundo de investimento, tem 300 mil no fundo de investimento e 4 milhões 154 mil em aplicações financeiras. Aplicações financeiras, 4 milhões e 100, 154 mil.
2: Só um adendo, Igor, do dia do Flávio Bolsonaro, porque ele ainda aproveitou para ver o jogo do Vasco. Foi ver o jogo do Vasco São Januário. Perdeu 3-0 do Santos.
1: Por isso que ele
2: foi vaiado.
1: Por isso que ele não queria fazer o lançamento lá em Brasília, tá vendo?
3: Será?
2: Ele arrumou um jeito de ver o Vasco depois do Copacabana, viu o Vasco tomar uma lapada. e foi vaiado no estádio.
1: Michele Bolsonaro,
2: não foi um dia muito bom, não.
1: Michele Bolsonaro queria que ele fizesse o lançamento lá no Distrito Federal, lá em Brasília. Ele não quis, porque queria que fosse no Rio de Janeiro. Na verdade, ele queria assistir o jogo do Vasco.
3: É isso aí.
1: E deu, o Vasco perdeu.
2: Deu muito certo, não.
1: Tá bom. Vamos para a entrevista. A gente já está na linha, já está conectado com Armando Nascimento, que é pesquisador, consultor e especialista em governança, estratégias e sistema de segurança pública. Eu quero conversar com o professor Armando sobre esse dado aqui. 33% apontam violência como principal preocupação. 33% da população, dos entrevistados da pesquisa Quest, na última pesquisa Quest, apontam violência como principal preocupação. Tem outra coisa também, daqui a pouco, essa semana vai ter uma pesquisa Datafolha de Pernambuco. Pedro Beja traz essa informação para a gente daqui a pouco. Mas aí, professor, a gente tem ouvido falar pouco, violência 33%, economia 15%, saúde 14%, corrupção 14%, problemas sociais 12%, educação 7%, outras preocupações 5%. A gente tem ouvido falar pouco de violência, os candidatos não falam de combate à violência, a gente não tem visto muitas propostas nesse campo. O senhor acha que vai vir mais proposta ainda por causa dessa preocupação da população, ou não? Os candidatos tendem a ignorar esse discurso.
4: Bom dia, Igor. Bom dia. Estão me ouvindo bem?
1: Estamos ouvindo bem.
4: Bom, veja, Igor, é um tema que chama atenção. É um tema que eu acredito que vá realmente ser utilizado para gerar alguma vantagem. Infelizmente, o grande problema é que propostas os candidatos vão apresentar. Esse é o problema, tá? Que ele vem desde a Constituição de 88. Mas eu acredito sim que os candidatos vão prestar atenção na pesquisa e vão apresentar alguma coisa em relação à insegurança pública.
1: E o que é que precisa ser feito? O senhor é um especialista nessa área. O que é que precisa ser feito em relação à segurança pública no Brasil? A gente vê as pessoas preocupadas principalmente com organizações criminosas que assumem poder de Estado em alguns locais, em alguns setores. É algo que preocupa muito. Eu conheço, eu tenho pessoas que no meu convívio que vivem realmente amedrontadas porque... Então, uma amiga que é de São Paulo, que tudo que você fala com ela, ela faz. Olha, aquilo ali pode ter o PCC. Olha, aquilo ali pode ter o PCC. Às vezes, talvez nem tenha, sabe? Mas está todo mundo amedrontado, achando que o PCC está em tudo lá em São Paulo. Achando que tem organização criminosa envolvida com tudo no Brasil. O que é que pode ser feito para acabar, não diria acabar, mas pelo menos reduzir o poder dessas organizações criminosas?
4: Veja, um ponto tem que deixar assim bem claro para a população. Tanto no nível da taxa quanto em números absolutos, nós estamos numa queda. Isso aí é comprovado tranquilamente. O problema é o seguinte, é que tanto a taxa quanto os números ainda são muito elevados. E aí a população, ela não sente. Só para você ter uma ideia, o grande pico foi em 2017, quando nós chegamos a um número de mais de 64 mil homicídios no Brasil. Mas vem diminuindo, vem, tanto a nível nacional quanto agora em Pernambuco. O grande problema é que você vai chegar a um ponto que seja, vamos dizer assim, a capacidade limite. A população, Igor, ela vive nos municípios, ela vive nos bairros, e ela enxerga o que é que está acontecendo nos bairros. Ela também, através da tecnologia, ela toma conhecimento do que vem acontecendo a nível de Brasil. E isso mexe muito. Agora, o que precisa ser feito? O que precisa ser feito é que os municípios, eles precisam assumir a responsabilidade dele e ocupar os espaços municipais, que não é papel do Estado ente federativo. Então, só para vocês entenderem, quando o Brasil começou a, vamos dizer assim, a utilizar os municípios, os números a nível nacional, eles começaram a cair. Ou seja, 2015, 2016 e 2017, nós tivemos um pico. E aí, o que aconteceu lá em 2018? Se criou um Ministério da Segurança, se instituiu o SUS, que era uma determinação constitucional desde 1988, ou seja, 30 anos depois, o SUS era instituído. Por quê? Quando a gente vai olhar a educação e a saúde, o que a população se depara, utiliza o sistema. Na segurança é a mesma coisa, nós não tínhamos um sistema. Hoje nós temos um dos melhores sistemas de segurança do mundo, que ainda continua, na maior parte, no papel. Então, o que é preciso fazer, respondendo a sua pergunta?

0: é implementar, de fato, esse sistema que foi instituído em 2018, a partir de um longo estudo que começou ainda na campanha de 2018. Eu estava pegando materiais antigos e eu vi uma reportagem do Jornal do Comércio em 2002, quando se falava em 2002 que se necessitava trabalhar integração com colaboração. Ou seja, a gente está falando isso em 2002, a gente está em 2026 e ainda não se conseguiu integrar. Ou seja, o município, Igor, Romualdo e demais colegas da bancada, os municípios precisam assumir a sua responsabilidade. Não é necessário que o município tenha guarda. O município, na sua essência, por uma lei federal que é oriunda da Constituição, ele é um integrante estratégico. Então, o crime, ele acontece no município, ele não acontece no estado de Pernambuco nem no Brasil, ele acontece no bairro. O bairro está dentro do município. Então, o município tem que fazer a parte. E o sistema nosso, ele precisa ser implementado, ele precisa ser retirado do papel.
1: Muito bem. Romualdo de Souza.
2: Professor, como vai, Armando? Tudo bem com o senhor? Ontem, quando o ex-governador de Goiás, Ronaldo Caiado, lançou a candidatura dele, ele preferiu a cidade de Águas Lindas de Goiás, que fica aqui na região do entorno de Brasília. Mas é claro, como o nome diz, já Goiás, e ele diz que escolheu aquela cidade porque quando ele assumiu o primeiro mandato, era uma das cidades mais violentas de Goiás e hoje é uma das regiões que Caiado chama de região pacificada. E aí a minha pergunta, professor, o que vem a ser uma região pacificada se você pega o município de Águas Lindas, de um lado já tem Cocalzinho, que é uma cidade violenta, do outro tem o Distrito Federal, que é pacífico, e do outro tem Santo Antônio do Descoberto, que é também uma região violenta. Por que que Caiado pacificou Águas Lindas e não conseguiu pacificar as outras cidades do entorno?
0: Você já deu a resposta. É porque Caiado, ele. Não é só Caiado, isso acontece no Brasil como um todo. A gente precisa separar o que é situação de segurança para um estado de segurança. Então, nós vivemos no Brasil, em alguns polos, inclusive na cidade que você citou, uma situação de segurança. Por que que o governador Caiado ele não conseguiu? Porque ele não conseguiu implementar no estado de Goiás um sistema que integre. Ou seja, eu não posso só trabalhar um determinado município porque o prefeito ele é meu aliado e ele concorda. Eu preciso colocar um design, eu preciso implementar um design de segurança que possa atingir e que possa ter a integração de todos os municípios. Aí sim, aí o que vai acontecer em um município vai acontecer no outro. Porque se eu consigo colocar todo um aparato, eu consigo implementar uma estratégia de dissuasão e de presença em um município e não consigo colocar no outro, o que é que vai acontecer? A bandidagem vai sair de um ponto e vai para o outro ponto. Então eu preciso é realmente fechar o ciclo, eu preciso montar um sistema que realmente integre a nível municipal, um município com o outro, a nível estadual, a nível regional e a nível de Brasil. A gente pode esquecer que o Brasil, na verdade, ele é um continente, tá? Por exemplo, eu estou aqui em Pernambuco. Pernambuco seria o equivalente a Portugal. Então, nós temos vários países dentro desse continente chamado Brasil. Então, a gente precisa de uma arquitetura uniforme. Nós já temos isso em lei federal. Ou seja, o que faltou foi o seguinte: aprovaram uma lei e esqueceram de entregar aos entes federados um sistema que pudesse ser implementado. Os municípios não estão preparados para assumir sozinho um sistema que precisa de um mega conhecimento, de uma equipe que consiga, pelo menos, interpretar o que é que o sistema está propondo para que cada município, dentro da sua realidade, dentro do seu diagnóstico, ele possa implementar. É isso, Romualdo.
1: Estamos conversando com Armando Nascimento, que é pesquisador, consultor, especialista em governança, estratégias, sistema de segurança pública. O Romualdo de Souza. Olha, aliás, é Fernando Castilho.
3: Professor, eu tenho uma curiosidade de saber do senhor como é que o senhor interpreta esse dado da Quest, se isso é um fator determinante na hora do voto. Se esse fato de que o eleitor se declara preocupado com a questão da segurança, isso faz com que ele eleja esse tema, ou pelo menos o candidato que melhor aborda esse tema, na hora de optar por uma candidatura. Ou esse é apenas uma constatação, como são as demais?
0: Castilho, você também já respondeu. O eleitor, ele não, ele, diferente de outros países, ele não conhece interpretar a proposta do candidato. Então, o candidato, é como eu falei no início, o candidato ele não tem proposta com relação à segurança. Ele pega o barco, ele pega a onda e diz assim, olha, eu vou citar no meu discurso, enfim, no meu palanque sobre segurança. Mas a população, ela não consegue, vamos dizer assim, decodificar a fala do prefeito numa perspectiva de realidade, ou seja, o que é que o prefeito vai apresentar, o que é que o presidente da República vai apresentar. A gente precisa saber que o atual presidente, na campanha passada, o que é que ele fez? Ele prometeu que ia criar um ministério. Ele não criou o ministério. Então, eu vejo assim, a população, ela já está se acostumando, sabe, com essa violência, ou seja, já está fazendo parte do dia a dia dela. Ela não consegue realmente avaliar se aquele candidato, ele realmente tem um projeto que vai responder àquele sentimento de insegurança, aquela percepção de insegurança que ela tem.
1: Pedro Beijo.
4: Professor, bom dia. Saber que diante da discussão sobre segurança pública no Congresso Nacional hoje, o senhor vê um nível, em que nível está o debate sobre segurança pública dos nossos congressistas? E o que é que a gente pode esperar, né? Se isso interfere, inclusive, no voto agora, e o que é que pode chegar a partir da próxima legislatura para discutir segurança pública, que é um dos temas, né, que a gente está vendo que são um dos mais importantes do país hoje.
0: Segurança, Pedro, deveria ser tratada de forma técnica, como é a questão da saúde, como é a questão da segurança. A verdade é que a gente vê no tocante à segurança, está aí a PEC, ela passou esse longo período depois da votação na Câmara paralisada. Então, a partir, vamos dizer assim, de uma barganha, de uma discussão política, aí você vê aí através da imprensa que o presidente do Senado vai liberar. Olha, já devia ter sido liberado há muito tempo. Então, eu vejo assim que os políticos, eles não estão muito preocupados com a questão da segurança. Só para você ter uma ideia, vamos falar aqui um pouquinho de Pernambuco. De janeiro, vou começar logo com o Brasil, vamos lá. Quando a gente pega de 2015, Pedro, Igor, Romualdo e Castilho, de 2015 a 2025, só morte violenta e intencional no Brasil foram mais de 562 mil. É um número alarmante, é um número muito alto. Quando você pega dados do Ministério da Justiça, de janeiro a julho desse ano, a gente já está chegando pertinho dos 19 mil, a gente está ainda no mês de agosto. É um número absurdo. Ou seja, se você for colocar as quase 8 mil mortes de janeiro a julho, que ainda não consegue ser esclarecida se foi uma morte, um assassinato ou não, aí você começa a perceber. Quando você vem para Pernambuco, só para você ter uma ideia, já pegando dados aí agora da SDS, de janeiro a julho, nós tivemos aqui registrado, segundo a SDS, 1.638 mortes violentas. Dessas aí, só para você ter uma ideia, quatro municípios, Pedro, só quatro municípios, ele responde por quase 37% desse total de mortes. Quando você aumenta um pouquinho, 10 municípios chega a mais de 50%. Ou seja, dos 184 municípios, você tem 10 municípios, vamos dizer assim, representando quase 52% de todos os assassinatos em Pernambuco. O que é que precisa ser feito? Não precisa ser muito inteligente. Poxa, eu vou ver o que é que está acontecendo nesse município. E quando eu pego os vários anos, vamos lá, eu pego 2026 para trás, eu vou ver que é bem próximo do município. Então, o que é que os políticos estão pensando? O que é que o político apresenta? O que é que o político cobra? Agora, a gente precisa entender o seguinte, Pernambuco também vem diminuindo, tá? Pernambuco é um estado da federação que tem uma política, pela primeira vez Pernambuco tem uma política nesse governo, que é a política Juntos pela Segurança. Pernambuco tem um plano de segurança que tem o mesmo nome, isso confunde a população. Ou seja, eu tenho em Pernambuco uma política estadual, eu tenho em Pernambuco um sistema de segurança e eu tenho em Pernambuco um plano estadual. Agora, como eu falei, o número ainda é muito alto, então a população ela não percebe, ela não se sente segura, ela não tem aquela percepção de segurança.
1: Professor, obrigado. Armando Nascimento, pesquisador, consultor, especialista em governança, estratégias e sistemas de segurança pública. Muito obrigado. Volto sempre aqui ao Passando a Limpo.
0: Obrigado. Eu fico à disposição aí da bancada.
1: Muito obrigado. Eu vou chamar um intervalo. Tem pesquisa Datafolha com números para Pernambuco. Quando vai ser essa pesquisa? Quando vai ser divulgada? Quando voltar do intervalo, a gente conta para você.
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2: De volta com o Passando a Limpo. Tem um bocado de assunto ainda, a gente só tem 10 minutos. Lembrando que hoje tem sabatina. Começam as sabatinas hoje com o João Campos.

0: Onde você quiser acompanhar, você acompanha a sabatina com os candidatos ao governo de Pernambuco a partir de hoje. Hoje é João Campos. O Pedro Beja, pesquisa Datafolha. Vai ter uma pesquisa Datafolha sobre Pernambuco. Quando?
1: Exatamente. Pesquisa está na rua. Pesquisa Datafolha.
0: Já está na rua? Já está na rua?
1: Está na rua. Ah. Ela foi divulgada, a inscrição foi colocada no sistema do TSE no dia 15, na última sexta-feira.
0: Sim.
1: Então, a expectativa é que seja divulgada na sexta-feira, 21. Então, é a pesquisa Datafolha. Vai se marcando aí a primeira semana de campanha. A gente coloca como... Eu gosto de fazer esses marcos, né? Essa pesquisa, ela acaba representando o quê, né? Então, o marco seria essa primeira semana de campanha. Todo mundo na rua, né? Passaram convenções, passaram as articulações todas.
0: Agora
1: todo mundo
0: está na rua. Deve ser a última pesquisa também, antes de começar o programa eleitoral. Pesquisa,
1: exatamente. Antes do início do guia, que começa na segunda-feira, 24. Então, sexta-feira, 21, vai ter a pesquisa Datafolha. A última pesquisa Datafolha, lembrando para quem não acompanhou, a última pesquisa Datafolha foi no final de julho, que deu Raquel Lira 48% e João Campos com 42%. Então, foi esse o cenário que trouxe a pesquisa Datafolha. Aí vai vir os resultados para governador, senador, né, que tem uma disputa aí acirrada, e também os números para presidente em Pernambuco. Então, são os números esperados aí da nova Datafolha, que abre agora esse novo momento de campanha eleitoral.
0: Fernando Castilho, os carros chineses estão impactando o futuro do polo automotivo de Pernambuco, que ainda não produz esse produto, ainda não produz o carro elétrico, mas vai produzir, né? Eu soube que vai produzir.
2: Tem o projeto da Stellantis de produzir ao menos um modelo aqui em Goiânia. O que é que isso está modificando? Em 2024 e 2025, as montadoras ainda, sob o impacto de que tinha acontecido em 2023, na minha opinião, amigo, não dimensionaram o que aconteceria no Brasil em relação à eletrificação. E aí, quando eles cuidaram do que aconteceria, achando que o mercado brasileiro não teria capacidade de absorver o produto elétrico, que naquela época era tido como um produto caro, eles cometeram o equívoco de não se antecipar e chegar. Os chineses, naturalmente, chegaram com seus navios de carro, né, e trouxeram para o Brasil inteiro o volume. Hoje, os chineses têm, de carros elétricos no Brasil, 16%, com meta de chegar em 28% e 27% a 25%. São carros híbridos, né, no sentido de que você pode usar o etanol para alimentar um motor que alimenta a geração de energia para o carro funcionar. Além dos carros elétricos, que são totalmente eletrificados. O que é que isso impacta aqui em Goiânia? É o seguinte, a Stellantis, que controla a Jeep, programa de fato fabricar um modelo no ano que vem, um modelo aqui. Acontece que ela já vem perdendo o mercado, né, em 25, e perdeu muito em 26, em venda de seus carros a combustão. O que é que isso deve impactar na decisão estratégica? Bom, já impactou. Essa semana, o presidente da Stellantis para a América Latina já disse que a companhia está revendo sua estratégia e vai tentar tomar algumas providências. Que providências seriam essas? A realidade, Bico, é muito dura. Primeiro, a China está mandando carro direto para a Argentina e para o Chile. Aí, essa venda que o Brasil fazia, inclusive da Stellantis, para a Argentina caiu, né? A China está trazendo para o Brasil 9 marcas que mais de tem 40 modelos. Então, tudo isso vai fazer o quê? Vai fazer com que o mercado que a planta de Goiânia serve, a planta de Goiânia fabrica 5 tipos de carros a combustão, tenha que no futuro rever isso aí. Uhum. Se a gente vai continuar fabricando isso, que eu acho que vai continuar, mas se nessa planta de Goiânia, no próximo governo, e aí nós estamos falando 2027, terá um suporte para produzir carros elétricos, porque o mercado não está para brincadeira. E os chineses não escondem de ninguém que em 2030 querem ter 30% do mercado brasileiro de carros eletrificados.
0: Não é pouca coisa. Não é pouca coisa. Vamos ver como é que vai ser
2: a reação.
0: A reação, porque toda ação tem reação. Então, não pense que é uma coisa do tipo...

0: tipo, ah, então os carros chineses estão entrando, então tudo bem. Então quem já estava aqui desistiu, vai todo mundo fechar as portas e ir para cá. Não, é assim, vai ter reação. Vamos aguardar a reação. E que essa reação seja boa para o consumidor. Porque aí vai baixando o preço de um lado, baixa o preço do outro e é bom para o consumidor.
1: Já vi que está acontecendo isso no...
0: Acontece isso de alguma forma, né? De alguma forma já tem acontecido isso.
1: Já está afetando um pouco.
0: É. Romualdo de Souza, o que é que a gente tem para essa semana, a última semana antes de começar o programa eleitoral, mas já tem uma movimentação, é a primeira semana de campanha dos candidatos. Lula viaja o Brasil, Flávio Bolsonaro viaja o Brasil, como é que eles estão em relação a isso? Porque o Lula, além de tudo, eu estava vendo aqui a agenda, agenda de candidato à reeleição, você fica de olho, porque não é fácil não. E é complicado, eles têm que adaptar as coisas. Não é simplesmente você sair para fazer campanha.
1: Tem compromisso não, que... institucional ainda.
0: Eu estava vendo aqui a agenda da Raquel Lira. Ela está compromisso institucional manhã, compromisso institucional tarde. Ela não faz campanha de manhã e de tarde. Só depois do expediente é que começa a fazer campanha, só à noite. Como é que está o Lula e o Flávio Bolsonaro? Principalmente o Lula, que é candidato à reeleição.
2: O presidente Lula foi aconselhado a seguir exatamente o que ele vem fazendo, o que ele fez durante outros mandatos, que é trabalhar como presidente durante o dia e nos finais de tarde, início de noite, fazer campanha. E Lula hoje está no Amapá, mas amanhã o presidente vai a Minas Gerais. Essa é a expectativa, não está confirmada, mas ele vai a Minas Gerais. Até porque tem um problema que precisa ser resolvido, e isso impacta diretamente, o Castilho estava falando sobre o preço da energia elétrica, nós estamos com um problema que chama-se distribuição de energia. Uma coisa é gerar energia, outra coisa é distribuir energia. Minas Gerais gera muita energia e tem um entrave lá para distribuir essa energia. Lula vai participar de um encontro sobre geração e distribuição de energia lá em Minas Gerais. No caso de Flávio Bolsonaro, a própria Michele Bolsonaro, ontem, no discurso dela, orientou o candidato do PL. Não esqueça o Nordeste, de preferência cidades onde o Jair foi muito bem votado, e claro que isso inclui Pernambuco e até aí o polo de confecções, porque Bolsonaro foi muito bem votado por aí. O importante é, Flávio Bolsonaro não vai esquecer o Nordeste, vai andar o tempo todo com o seu vice, que é nordestino, e tem um apelo. Flávio Bolsonaro recebeu um pedido específico. Lá em Mato Grosso do Sul, o PL não está muito se entendendo internamente. Então, ele vai tentar pacificar o partido. Flávio Bolsonaro tem mais tempo que Lula, até porque não vai ter votação essa semana no Congresso Nacional. Uma outra votação, se houver, é para batizado de boneca ou para escolher o nome de uma rodovia, pode fazer a votação à distância. Esforço concentrado mesmo, só na última semana de agosto.
0: Como é, Romualdo, batizado de boneca,
2: aí, tá vendo? Sabe aquelas votações que não tem a menor importância, que o assessor diz, o líder mandou votar sim, ou então o líder mandou votar não, e o cabra nem ouve o discurso do líder e vota? É assim, quando a votação não é muito importante, a gente diz, é batizado de boneca, dá nome a uma boneca ou dá nome a uma rodovia,
0: tá bom.
2: Se for federal, claro.
0: Romualdo de Souza, Pedro Beija, Fernando Castilho, obrigado a vocês aqui pela participação. A gente está hoje com a produção de Max Augusto, os trabalhos técnicos de Eduardo Silva e Avanildo Cerqueira, no Passando a Limpo, e o Tudo é Notícia está chegando com o Thiago Raposo, já na sequência, já está por aqui, já está olhando para a gente aqui para começar o programa, o Tudo é Notícia daqui a pouquinho. 10h45 começa o esquenta já para a sabatina. As sabatinas que acontecem hoje aqui, começam hoje aqui no Sistema Jornal do Comércio e de Comunicação com os candidatos ao governo de Pernambuco. Obrigado, valeu, tchau, tchau.
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1: 4:17, bom dia você.
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2: Gente, o consultório hoje vai falar sobre colesterol alto. O colesterol quando sobe não dói, você não vai sentir nada assim. Você não vai saber se você não fizer um exame. Mas ele pode estar associado aí a diversos problemas, ser um fator de risco para diversos problemas. A gente está falando de um acidente vascular cerebral, a gente está falando de doenças cardíacas. Mas por que o colesterol é tão perigoso? Por que ele sobe tanto? A gente vai conversar hoje aqui no consultório para entender. E nós estamos com o Dr. Tomás Mesquita. Ele é cardiologista, filiado à Sociedade Brasileira de Cardiologia e ao Departamento de Ergometria e Reabilitação Cardiovascular. Dr. Tomás é ergometrista do Centro Diagnóstico Lúcio Ávila, setor Medicina Nuclear. Boa tarde, Dr. Tomás Mesquita. Seja bem-vindo.
3: Boa tarde, Ana. É um prazer participar do seu programa. Estou à disposição para quem possa bater um papo bem gostoso, bem esclarecedor.
2: Pois é. Afinal, o colesterol alto é um problema de milhões de pessoas, né, doutor?
3: Não tenha dúvida.
2: Obrigada por estar aqui. E obrigada também ao doutor Léo Martins, médico endocrinologista, também especialista em clínica médica, membro associado da Endocrine Society. E doutor Léo atende no Hospital Português. Boa tarde, doutor Léo Martins. Seja bem-vindo.
4: Boa tarde, Anne. Obrigado pelo convite. Boa tarde, doutor Tomás. Boa tarde a todo mundo da equipe da Rádio Jornal e os ouvintes. Espero que a gente tenha uma boa conversa hoje.
2: Vamos embora. Já tem ouvinte participando. Quem quiser participar também, o número do nosso WhatsApp é o 991478520. Doutor Tomás, eu vou começar com o senhor, porque esse dado assim, colesterol alto aumenta risco de infarto, de AVC. Por quê?
3: Veja, o colesterol elevado, ele vai promover a formação de uma placa dentro das artérias, que essa placa vai obstruindo as artérias. Essa placa a gente chama de ateroma, é o que gera a doença chamada de aterosclerose. Eu não estou falando de arteriosclerose. Uhum. Arteriosclerose é um endurecimento das artérias que acontece com o tempo, basta envelhecer. Quem não quiser ter, não vive, né?
2: Ave Maria.
3: Então, as nossas artérias, elas têm uma capacidade, têm um tecido elástico muito importante e que promove a dilatação dos vasos e a melhora da circulação, em suma. Uhum. A aterosclerose é a formação exatamente dessa placa de ateroma, uhum, que ela é composta por colesterol e por triglicerídeos e outros elementos, e que vai obstruindo os vasos ao longo dos anos. O interessante é que isso não começa na vida adulta, não, viu? Uhum. Você, na verdade, parar para pensar, a gente deve combater a aterosclerose na infância. Isso é uma coisa interessante. Veja que hoje nós criamos e nós educamos nossos filhos. Eu já estou na fase de neto, né? Os netos de uma forma diferente. E você pode observar que nos próprios colégios, né, as cantinas já oferecem, né, Léo, um lanche diferente, a oportunidade para que... Por exemplo, eu conheço várias crianças e parentes nossos, próximos nossos, que em casa nunca tomaram um refrigerante.
2: Uhum.
3: Não sabe nem o que é um hambúrguer, não sabe nem o que é os fast food da vida, né? Então, isso é impressionante, essa mudança.
2: Assim, né?
3: Olha, foi feito um estudo, isso na Guerra do Vietnã, os soldados necropsiados, né, com a média de 20 a 25 anos de idade, e esses soldados já tinham nas suas artérias coronárias placas de colesterol. E essas placas já estavam provocando doença coronária séria. Então, eles não morreram, foi só por causa da guerra, né? Eles já tinham, na verdade, doença aterosclerótica manifesta. Então, o que é que você passa a admitir? Hoje, a gente vê que a obesidade infantil, ela cresce mais do que a obesidade mundial.
2: Uhum.
3: Enquanto a obesidade mundial cresce numa proporção de 1.2, se estiver errado, Léo, me corrija. A infantil, ela cresce em média de 1.5. Então, é impressionante.

0: do sedentarismo. Então, tudo isso está construindo um momento para mais adiante você passar a ter esses problemas. Aí você vê, por que um jovem infarta, né? Ah, você já viu um infartado com 20 anos? Eu já. Com 30 anos, fazer cirurgia do coração já. E tem essa coisa de dizer, o infarto no jovem é mais grave do que no idoso. Não, o infarto é mais grave no idoso, não é no jovem não. Agora, quando o jovem vem manifestar uma doença dessa, é porque a doença foi muito acelerada, ela desenvolveu de uma forma tão rápida que levou ao quadro.
1: O que é que lhe preocupa mais? É só o colesterol elevado, e eu digo só, não porque eu estou diminuindo não, mas assim, essa taxa apenas, ou por exemplo, se a pessoa tiver o colesterol e o triglicerídeos também elevados, assim, o que é que lhe preocupa mais?
0: É, os dois, veja.
1: A combinação pode ser.
0: Antigamente a gente não dava muita bola para triglicerídeos, não. Uhum. Mas hoje não é assim, a gente sabe que as coisas caminham juntas. Até então, porque o triglicerídeo está muito ligado à modificação, a hábitos alimentares, tá certo? Léo, com certeza, vai dar um show nisso aí. Vai falar sobre isso. Está me entendendo? Então, a gente tem que se preocupar. Hoje, no consultório, tem aquelas taxas tradicionais, né? Fazer o colesterol, pedir o colesterol total e as frações. Mas hoje tem uma coisa que a gente chama ApoA, ApoB, lipoproteína A, que os médicos estão começando a solicitar essas dosagem para fazer exatamente a relação do colesterol bom com o colesterol ruim, não é? A gente sabe que nós temos mais de um tipo de colesterol. O colesterol é uma gordura, então ela não é lipossolúvel. Para ela ser transportada no sangue, ela liga-se às proteínas. Daí esse nome, LDL, é uma lipoproteína de baixa densidade. HDL é uma lipoproteína de alta densidade. VLDL, uma lipoproteína de muito baixa densidade. Poxa vida, então o paciente, a gente chega no consultório, por que meu HDL está assim, meu LDL está assim? Então, é importante você fazer essa diferenciação do colesterol total, que é o número absoluto, é a soma dos colesteróis, é o número absoluto do colesterol total, né? E as frações do colesterol, como elas estão distribuídas. E o HDL, que é considerado bom colesterol, entra em destaque. Entra em destaque para que você, na verdade, tenha uma proteção cardiovascular melhor.
1: Ô, doutor Léo, se o HDL, que é o bom, tiver mais baixo, vamos dizer assim, do que o LDL, mas o colesterol, no geral, tiver ok, ainda lhe preocupa?
2: Então, é importante a gente falar um pouco da onde vem essa diferenciação da fração de colesterol. Inicialmente, só se atribuía ao risco o colesterol total. Até um grande estudo famoso que foi feito na Rússia, não vou lembrar agora o nome do autor, mas foi um estudo com coelhos. Então, eles davam dietas ricas em lipídios para os coelhos e foi visto que o colesterol elevado estava associado a fator cardiovascular. Após alguns tempos, foram vistas que as frações de colesterol, como o Dr. Tomás bem falou, estavam associadas ao risco cardiovascular mais elevado. E aí foram vistas que as partículas de baixa densidade estão mais associadas ao risco cardiovascular. O que é que o LDL faz? O LDL ele vai penetrar, na verdade, a ApoB, que é uma lipoproteína, vai na íntima do vaso e vai começar a inflamar esse vaso, formando o ateroma que o Dr. Tomás falou. O HDL ele é uma partícula que tem propriedade de retirar essa gordura que está depositada na íntima do vaso. Então, por isso que ela é uma partícula boa, que é uma partícula capaz de remover, de tirar um pouco desse depósito de colesterol que está depositado na íntima do vaso. A gente tem a hipercolesterolemia combinada. O que é isso? A gente tem um HDL baixo com LDL alto. Isso envolve mais risco ao paciente, tá? O paciente que tem um colesterol LDL normal e um HDL baixo vai dizer basicamente que esse paciente não vai ter tanta proteção quanto o outro que tem um HDL mais alto. Mas o grande fator de risco é o colesterol total, mas o LDL, a fração, é mais importante no momento.
1: Bem, pelo que a gente entendeu aqui, a alimentação está muito relacionada a esse aumento, né, do colesterol, não é isso?
2: De fato, a alimentação está influenciada mais no triglicérides, na porção de triglicérides, como o Dr. Tomás falou. Por quê? Porque o HDL e o LDL são partículas formadas pelo metabolismo hepático, tá? A gente tem uma enzima que se chama HMG-CoA, que é basicamente a enzima que é alvo das estatinas, e ela está extremamente influenciada na produção desse colesterol. Então, muitas vezes, apesar da dieta sim estar influenciada no processo do colesterol, o metabolismo hepático é mais importante. Então, é por isso que, por mais que aquela pessoa tenha hábitos saudáveis, se alimente bem, ainda tem um colesterol alto. Isso está influenciado pela...
0: É o que é interessante, né? Complementando, Léo, me permita, 70% do nosso colesterol

0: são produzidos no fígado, como o Leo está falando. 70%. 30% vem de fora, vem da nossa alimentação. Então, veja, e tem aqueles pacientes que têm uma hipercolesterolemia familiar, que tem um aspecto genético, né, envolvido, e que você sabe que essa doença, ela não tem cura, né? É um distúrbio genético que você vai ter que tratar para o resto da vida, né? Alguns pacientes, a grande maioria, você usa redutores do colesterol, além da mudança de estilo de vida, da alimentação, e isso aí é constante, não tem como você mudar. E o principal exame para fazer isso é a lipoproteína A, a LPA, hoje também muito requisitado, muito solicitado, e esses fatores, né? O HDL, ele é o bom colesterol, como o Dr. Léo falou, mas ele faz, na verdade, o transporte reverso, né? Enquanto o LDL, o fígado pega o LDL e joga para a circulação, o HDL, ele vai lá, pega esse LDL que está sobrando, né? Reage com ele, faz o transporte reverso, traz de novo para o fígado metabolizar, degradar e dar o destino dele. Então, a gente não pode raciocinar de uma forma isolada. Eu sei que o paciente, às vezes, no consultório, né, Leo, se perde, né? Sim. Oh, meu Deus, doutor, eu tô uma confusão danada na minha cabeça. LDL, HDL, isso. Olha, não é fácil conviver com isso, né? É um assunto relativamente chato, que até nós, médicos, como vamos estudar, pesquisar, vamos entrar com a bioquímica a fundo, é um negócio chato, viu? É um saco, você tem que realmente gostar, né? Para entender isso de uma forma e simplificar na mudança do estilo de vida, né? Que é o, acho mais adiante você vai conversar sobre isso.
1: Vou, e eu só tenho uma pergunta antes, assim, questões hormonais podem alterar também esse colesterol, doutor Léo?
2: Sim, Anny, os hormônios estão influenciados no metabolismo dos lipídios, a diabetes também está influenciada no metabolismo dos lipídios, então a gente dá o nome disso também de hipercolesterolemias secundárias. Sim. Que normalmente estão relacionadas a outras patologias que podem levar à elevação de colesterol. Então é importante, quando a gente, além de taxar a hipercolesterolemia como primária, saber se não tem secundarismo. O que é secundarismo? É uma doença que está levando à elevação do colesterol. A gente tem algumas doenças, por exemplo, síndrome nefrótica, quando a gente faz urinar, o paciente urina proteínas, faz com que a gente aumente a fração de colesterol. A diabetes mal controlada, os níveis de glicose alto, faz com que a gente transforme glicose em gordura. O hipotireoidismo também pode levar a hipercolesterolemia, então é importante, inclusive, antes da gente tratar o paciente com uma hipercolesterolemia primária, a gente saber se não tem um secundarismo. Então, entendi. Tratar o secundarismo muitas vezes é a solução do problema. Então, se o paciente tem um hipotireoidismo descompensado e está colesterol alto, a gente tratar o hipotireoidismo vai melhorar o colesterol. Muitas vezes nem precisa de tratamento para o colesterol, se ele não tiver indicação.
1: Agora, se não tiver essa secundária, por exemplo, o senhor já passa logo medicação para que dá colesterol alto?
2: Tá. A gente tratar o colesterol, é importante a gente sempre estratificar o risco do paciente. Estratificar o risco é dizer se o paciente ele tem um baixo risco de ter algum evento cardiovascular, um risco intermediário, o alto. E o que é que, como é que a gente estratifica o paciente? Primeiro a gente descobriu quais são os fatores de risco para a doença cardiovascular. Fatores que a gente já conhece, mas que antigamente ninguém conhecia. Então, tabagismo, obesidade, diabetes, hipertensão, tudo isso vai influenciar se a gente vai tratar ou não o paciente com colesterol e como tratar. Tá? Então, se é um paciente tabagista, obeso, diabético, que já infartou uma vez na vida, a maneira que a gente vai tratar ele com o remédio que vai ser e o quanto a gente quer que esse colesterol abaixe é diferente de um paciente que tem um LDL discretamente elevado e que nunca tratou, que é magro, que não fuma, etc.
1: Entendi. Bem, agora, esse remédio pode deixar de ser tomado? Por exemplo, estou tomando um remédio, mudei meu estilo de vida, estou fazendo exercício, estou me alimentando direitinho, meu colesterol ali, ele, vamos dizer assim, regularizou. Mas aí eu não sei se é por causa do remédio ou se que eu mudei meu estilo de vida. O senhor tiraria o remédio?
2: Não. Se a gente decide tratar o paciente para hipercolesterolemia, a gente quer prevenir evento cardiovascular nesse paciente. A gente quer prevenir que esse paciente tenha um AVC. A gente quer prevenir que esse paciente tenha um infarto. Quer prevenir que o paciente tenha um evento de morte súbita. Então, a gente, quando passa a estatina, a gente não está passando a estatina para controlar o exame naquele momento. A gente está passando a estatina para controlar o colesterol dele para sempre, para a vida. A gente sabe cada vez mais hoje, acho que o doutor Tomás pode concordar com isso, é que o que importa é o tempo de exposição à doença. Com cigarro, a gente fala, maçuzana, quanto tempo o paciente ficou fumando vai influenciar ele para ter doenças no pulmão. Para a doença aterosclerose,

0: aterosclerótica, a mesma coisa. É o quanto esse paciente passou a vida com colesterol elevado. Então, é melhor que ele passe a vida com colesterol controlado.
1: Uhum. Doutor Tomás?
2: O que é interessante é que essa doença da aterosclerose, que é a formação dessa placa de ateroma, ela é uma doença que pode ter um comportamento em vários órgãos, em vários tecidos. Ela ser distribuída para onde? Nós estamos comentando aqui sobre o cérebro, o AVC e o infarto, né? Mas essa doença pode se manifestar nas artérias carótidas, nas artérias do corpo de uma maneira geral, nas artérias das pernas, nos rins. Uma coisa muito interessante é que é um quadro extremamente grave. É a trombose mesentérica, é a trombose na artéria que irriga o rim, o intestino, e são vasos pequenos, por vezes isso aí leva a uma isquemia e a mortalidade é altíssima nesse sentido. Então, essa doença tem que ter uma preocupação muito grande, porque ela tem um comportamento sistêmico. Outra coisa, colesterol não é só o vilão, não. Colesterol também é mocinho, né? Porque o colesterol, ele faz parte de todas as nossas membranas celulares, todas, indiferentemente, tem colesterol na membrana celular, na formação de vários e vários hormônios, na formação da vitamina D, D de dado, estou me referindo. Então, o colesterol é muito importante e como um fornecedor de energia para a célula. Para a célula. Veja que você faz uma orientação dietética, não. No carbo, low carbo, nada de carboidrato, o pouco carboidrato, agora proteína não tem problema, pode ser aquela proteína gorda, a mesma gordura. Então, porque a alimentação, a proteína, ela fornece energia, mas nunca ninguém, ou nenhum alimento fornece energia tão rápido e tão fácil de ser metabolizado como o carboidrato, o doce, né? Então, isso, na verdade, e a tentação, né? De comer o doce, que é terrível, né?
1: Ah, nem me fala, doutor Tomás. Tô tentando. Big, chegou aí ouvinte pra gente? Beatriz tinha mandado um áudio aqui pra gente. Vamos ouvir o que ela pergunta.
3: Rádio TV Jornal. Eu me chamo Beatriz. Como hoje o assunto é colesterol, eu gostaria que vocês perguntassem ao médico que o meu colesterol está 236. E eu estou com placas de gordura na veia aorta. Um exame que eu fiz abdominal acusou. A médica passou a medicação para o colesterol, mas ela disse que eu teria que tomar o remédio colesterol para sempre, porque senão eu ia entupir a veia aorta e eu poderia ter um AVC, um infarto ou uma trombose. Por gentileza, faça essa pergunta ao médico se isso pode acontecer.
1: Bem, acho que foi bem o que o senhor falou, né, doutor Tomás? Tem que cuidar.
2: Exatamente, né? Veja bem. As artérias, né? Ela está falando da artéria aorta, que é uma artéria nobre, né? A principal artéria do nosso corpo, é o nosso tronco, né? Você imagina a árvore, a artéria aorta é o tronco, e os galhos são as outras artérias. Todas as nossas artérias são ramos diretos ou indiretamente da artéria aorta. Então, ela tem o que se chama de aortosclerose. É a formação de placa na artéria aorta. Isso pode ter um grau maior ou menor. Aí você precisa de alguns detalhes, se ela tem, digamos, uma dilatação dessa artéria. Essa artéria pode dilatar e pode formar uma condição chamada de aneurisma, que é um problema sério, não é? Ou não, então precisava de mais detalhes. Entretanto, Beatriz... Gravei fácil, que é o nome da minha linda neta, viu? É o xodó do avô.
1: Olha aí.
2: 7 aninhos, viu? Então, Beatriz, não tenha dúvida, procure tratar isso de uma forma regular, né? Quanto à medicação que passaram para você, de uma maneira geral, né? Eu acho que você deve continuar, porque as estatinas, né? Léo pode complementar isso também para mim, né? Elas também têm um papel anti-inflamatório, né? É o chamado efeito pleiotrópico. Ela não só faz baixar o colesterol, não, né? Ela também diminui a inflamação dos vasos sanguíneos no local onde se estabelece a própria doença.

0: aterosclerótica.
1: Bem, como eu acho que ela foi para a médica e a médica falou para ela ficar tomando, eu acho que ela tem que seguir a orientação, né, doutor? Porque a médica viu lá todos os exames, né? Sabe dos detalhes ali.
2: Com certeza, Anne. É um dado importante que muitas vezes os pacientes são subtratados. Tem muito paciente com indicação de tomar estatina, de tomar medicação para baixar o colesterol e não estão tratando. Assim como tem muito paciente que tem meta de estabelecida de colesterol e que está fora da meta. Uhum. Então é importante a gente levar isso em consideração. Tem muito paciente subtratado no Brasil, tanto do ponto de vista de iniciar a droga, quanto do ponto de vista de controle que deve chegar. Quanto mais a gente reduz o risco do paciente. Se a gente reduzir mais ou menos em 40, acho que é milimol, né? Em milimol, o colesterol, a gente consegue reduzir o risco de evento em 20%. Então, a gente precisa intervir de maneira precoce.
3: O que é interessante é que há uma lacuna muito grande, até uma informação muito ruim, porque a gente está lutando hoje em dia contra as redes sociais, viu?
1: Uhum.
3: E aparecem as grandes personalidades. Colesterol não faz mal a ninguém. Quando eu recebi o convite de Gabi para participar do seu programa, eu só programa. Tá? Uma coisa interessante. Porque colesterol elevado faz mal, provoca derrame, provoca infarto, né? Mas tem colega médico dizendo no Instagram que colesterol não faz mal a ninguém, não. Que colesterol não infarta ninguém, não. Então, além dessas considerações, porque quando no consultório eu prescrevo uma estatina, que é o grupo de excelência para tratar o colesterol elevado, eu prescrevo para o resto da vida. Eu não estou dizendo, eu não digo ao paciente. Agora, eu sou um pouco reticente em relação não ao efeito da droga, porque você tem que me provar que precisa tomar medicação, né? Uhum. E eu preciso provar a você que, na verdade, você precisa. Doutor Tomás, eu não quero tomar esse remédio. Eu vou modificar minha alimentação, vou fazer exercício, vou botar meu estilo de vida, vou modificar. Eu não preciso tomar isso. Tá, tudo bem. Então, volto daqui a 90 dias. Aí ele volta com os exames, enfim. Então, eu sou reticente disso aí. Desde que não esteja correndo um risco maior para o paciente.
1: Sim, claro.
3: Mas ele precisa provar, ele precisa mostrar que não precisa e eu vou provar ele que ele precisa. Então, essa coisa é importante a gente ter isso em mente. É como acontece com diabetes também, né, Léo?
2: Sim.
3: Quantos pacientes já deveriam estar tomando insulina? Tem estudo mostrando que a gente passa 10 anos esperando para tomar insulina e não toma, porque tem medo de tomar, tem uma certa resistência. E agora com as canetinhas, né, que complicou.
1: E esse ponto da medicação que o doutor Tomás trouxe, também é importante, porque às vezes a pessoa acha assim, estou tomando um remédio, mas agora eu estou fazendo exercício e agora eu estou, mudei minha alimentação. Enfim, mudei o estilo de vida. Meu colesterol está aqui, ó, está regulado. Vou deixar de tomar um remédio por conta própria, já que o médico vai dizer assim, não, não pode. É um perigo também, doutor Léo?
2: Vai estar expondo o corpo dele ao risco do colesterol elevado. Então, eu costumo dizer aos pacientes que é como uma escora no muro que está caindo. A gente está com colesterol alto, então o muro tá caindo. Uhum. A gente colocou uma escora, o muro não vai cair. Se a gente tirar a escora, o muro volta a cair. Então, seria mais ou menos isso. Eu evitaria suspender a medicação para a vida toda. Como eu tô tomando.
1: Então, se você tem indicação de tomar um remédio, tome, mesmo que você mude o estilo de vida, que também é importante mudar. Mas não vai deixar de tomar só porque melhorou aí a taxa. O médico é que tem que avaliar. Eu sei que tem muita gente participando, estou vendo aqui no WhatsApp, mas deixa eu ir fazer um rápido intervalo, a gente volta já já.
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1: Consultório do Rádio Livre hoje falando sobre colesterol alto, os riscos desse colesterol elevado. A gente está conversando aqui com o Dr. Léo Martins.

0: médico endocrinologista, também especialista em clínica médica, e também Dr. Tomás Mesquita, médico cardiologista. Gustavo, nosso ouvinte, mandou um áudio para participar do consultório. Vamos escutar o que ele pergunta.
1: Boa tarde, Ana Barreto. Gustavo, o colesterol alto é mito ou é verdade? Se você não pode comer gordura ou não?
0: Doutor Léo?
2: Vou tirar o churrasquinho dele.
0: Não pode comer só a carne sem a gordura, não?
2: Então, colesterol tem influência comportamental, sim, tem influência da alimentação, tem influência do ambiente, de exercício físico, mas não é uma regra geral. Então, ele pode comer gordura desde que seja de maneira equilibrada na dieta, desde que seja de maneira... preferir as gorduras poliinsaturadas, azeite, castanhas. Então, não tem como eu orientar, dizer a ele que ele nunca vai comer gordura, mas quem tem fator de risco precisa controlar a dieta. O ideal é que tenha uma dieta com gordura poliinsaturada, tá? Então, gordura é bom, como o Dr. Tomás falou, é importante ter gordura na dieta.
3: É, exatamente. Você tem que respeitar. Eu acho que a qualidade, sabe, Anne?
0: Sim.
3: Ela é muito importante em qualquer segmento. Entretanto, a quantidade, para mim, é mais importante ainda, né? Então, você vai fazer aquele prato, está morrendo de vontade de estar num churrasco, de comer uma picanha, de comer uma fraldinha, e não vou comer porque ela está gordurosa, porque também você preparar a picanha, a fraldinha, tirar a carne na hora e deixar para lá, não adianta não, porque já está cozida ali, senão, essa parte aqui eu não como, não está fazendo muita coisa não.
0: Tem uma
3: coisa,
0: parte
3: não.
0: Que é só gordura, né, doutor?
3: Tá fazendo, aí você, antes de preparar...
2: Gosto, né?
3: Antes de preparar a carne, você tem que tirar toda aquela gordura visível,
0: sim,
3: né? Tirar toda a gordura para levar, na verdade, para você fazer o churrasco. Entretanto, não adianta muito não, né? Agora, se você respeitar a quantidade, né? Respeitando a quantidade, e que a gordura também não vai fazer todo esse mal, se você faz de maneira controlada, não é? Eu não vejo problema nenhum, não. Às vezes a gente se depara com muito isso no dia a dia, em relação à gordura. Outra coisa, em relação também à bebida, né? A bebida, o álcool foi considerado a pior droga do mundo. Não tem esse negócio de quantidade, não.
0: Ainda não chegou a pergunta se podem tomar cerveja. Podem?
2: Assim como o doutor Tomás, eu não sou do radicalismo, não, tá? Eu acho que a gente tem que ter uma vida equilibrada. A gente precisa ter uma alimentação equilibrada, rica em legumes, com alimentos saudáveis, praticar exercício físico, mas tomar uma cerveja, às vezes, com um familiar, numa festa, etc., eu acho que é salutar para a gente viver bem, né, doutor Tomás?
0: Não fazer disso uma constância,
2: não fazer,
0: né?
2: Eu acho que é o
3: respeita a quantidade, respeita a quantidade, que ela é importante. A quantidade é importante. A gente trabalha com isso há muitos anos, tá certo? A gente tem que seguir isso, a quantidade. Respeita. Tá, eu estou numa festa, no aniversário, no final de ano, eu sempre digo aos pacientes, aquilo que a gente faz do dia 23 de dezembro a 1º de janeiro não faz mal, não, viu?
0: É só se ficar ali, né?
3: Agora, o problema é que
2: pode,
3: faz
2: não
3: do
2: pode
3: dia...
2: ter muito aniversário e muita festa no ano.
3: Não,
2: também,
3: o problema é de 2 de janeiro a 22 de dezembro.
0: Agora, o senhor falou tudo isso, tem uma coisa. E se a pessoa já tiver tido um evento, por exemplo, um AVC? E aí aí a orientação para ela,
3: né,
0: muda?
3: Primeiro aumenta o risco, né? As pessoas que passam por um quadro desse, de um infarto, de um acidente vascular cerebral, de um AVC, com certeza já levaram uma pancada grande, né? Muitos ficam traumatizados, ficam receosos, tá certo? E aí passa para fazer aquela reflexão, por que eu não fiz isso, por que eu não fiz aquilo? E a família também cobra muito. Com certeza o risco dele é maior, não tenha dúvida. E automaticamente ele já se restringe a fazer isso, né? Mas se a vontade for muito grande, a gente tem que respeitar. Não, veja bem, quem está me ouvindo, não estou dizendo que eu liberei. Mas o doutor Tomás disse que meu parceiro e doutor Léo, você tem que entrar também, dizer que não tem problema, não. Tem problema, tem. Esses não são alimentos recomendáveis. Entretanto, respeita a quantidade. E o desejo, às vezes, é tão grande, né, que ele faz um mal maior para você. Uma coisa que eu outro dia assisti, em relação ao bolo. O bolo, eu estava num aniversário, enfim, e eu observei que a pessoa, como está tão grande com o meu bolo, como ou não como? não existe isso, né? Vai lá, come, tira o pedacinho, mata a tua vontade e pronto.

0: Pronto, né?
1: E se controla depois,
0: e se
1: né?
0: controla, exato.
1: Tem Geraldo agora com áudio para a gente. Vamos escutar o que o Geraldo pergunta.
2: Boa tarde, Dani Barreto. Boa tarde, senhores doutores, ouvintes. Sou Geraldo Dantas, tenho 64 anos. Sou bastante ativo nas atividades físicas. Meu HDL é alto. Minha alimentação é bem equilibrada, praticamente zero de gordura, mas meu colesterol é alto. Eu tomo só baixa com estatina, que eu tomo, né? Agora eu vejo, doutores, que há uma corrente de médicos que é contra as estatinas. Ele diz que toda gordura é boa, somente para o cérebro, para o corpo humano. E pede até para alguns pacientes não tomar. Eu já deparei com isso. Também vi na Folha de São, eu li na Folha de São Paulo que há um remédio, uma injeção ou um comprimido em fase de teste, que eles, você só toma uma vez por ano e baixa em torno de 60% do colesterol. Se os senhores têm conhecimento sobre isso. Boa tarde.
1: Doutor Léo?
3: Geraldo, né?
1: Isso.
3: Geraldo, eu acho que eu não classificaria alguns desses médicos que estão aí nem como médicos. Eu classificaria como portadores de CRM. Uhum. Esse tipo de profissionais que estão muito em alta atualmente estão trazendo um risco muito grande, tá? As estatinas são medicações comprovadamente estudadas, comprovadamente seguras para a redução do risco cardiovascular. As estatinas salvam vidas. As pessoas deixam de infartar. As pessoas
4: mudaram, né? Mudaram a história natural.
3: Mudaram a história. Né? Talvez tenha uma coisa em medicina que se chama NNT, é número necessário para tratar. As estatinas têm os maiores NNT de todos os estudos científicos. Então, a gente não pode. A gente vive numa era em que a gente está passando por uma dúvida muito grande da ciência e que os profissionais que defendem a ciência têm que sempre se portar de maneira firme. E aí, como em defesa da ciência, que eu defendo as estatinas, defendo as vacinas, a Terra também não é plana, então as pessoas precisam acreditar na ciência. As estatinas, sim, têm efeitos colaterais, sim, podem dar dor musculares, podem dar alguns efeitos colaterais, mas o benefício das estatinas supera os riscos, e os riscos são muito baixos.
1: Ele fala de um remédio que está em fase de teste, você sabe?
4: Não, já está, isso já está aprovado, já tá, né? Aprovado. Não tem teste, não. Você tem o Evolocumab, que é uma droga que você inibindo uma proteína no fígado chamada PCSK9. Essa proteína, ela aumenta a produção de colesterol, tá certo? Uma coisa bem específica. Uhum. Mas já existem inibidores dessa proteína. Já existe no comércio, né? Drogas que vão, digamos, você vai fazer um tratamento hoje, você vai gastar em torno de 3 a 4, 5 mil reais para tratar isso, né? Não é tanta coisa não, porque a gente está gastando isso com as canetinhas, né? Eu acho que
1: para quem pode,
4: hoje,
1: né?
4: Hoje com... Não, mas não, assim,
1: pra quem pode,
4: o que Geraldo falou é exatamente isso. Você faz uma dosagem, com 3 meses repete, depois faz a cada 6 meses, tá certo? Uhum. Isso já existe no comércio, já é comercializado, tá certo? E com resultados realmente espetaculares. Chegam a baixar o LDL em 60%, tá certo? De queda do LDL. Agora, veja bem. Isso se reserva para casos específicos. Isso não é o dia a dia. Isso está fora de curva. Por exemplo, Geraldo falou que o colesterol dele é alto, mas ele tem um padrão de vida bom, um estilo de vida bom, tem um HDL bom, pratica atividade física. Então, isso aí já é o mais que suficiente para ele manter-se dessa forma. E quando você vai partir para fazer uma prescrição desse medicamento, entendeu, Anne? É porque você já não tem outras alternativas. Sim. E o risco do paciente é muito grande. Por exemplo, Geraldo não falou para a gente, né, em relação, ele falou do estilo de vida dele, mas em relação ao passado dele, né? Se ele teve AVC, se ele teve infarto, se ele já está naquele grupo de risco maior, entendeu? Pelo que ele falou aí do estilo de vida, parabenizo você, né? Porque realmente tem HDL alto, faz atividade física, comparece ao médico, né? Então tudo isso é muito importante. Isso já tira o risco. Agora, essas drogas não estão em fase de teste, não. Elas já estão aprovadas, já são aprovadas pela Anvisa, já são comercializadas. Agora, não tem uso frequente por conta, na verdade, primeiro do paciente, né? Que a gente consegue controlar, como o Léo falou, uma mudança de espírito, uma série de coisas. Então, essa prescrição, ela é muito reservada e muito específica. Né?
3: São drogas promissoras, que têm um custo elevado e que vão ser muito úteis nesses pacientes de muito alto risco. Pacientes que já infartaram múltiplas vezes e que a gente não consegue ter o controle adequado.

0: as medicações mais comuns, estatinas, ezetimibe, talvez o colega esteja utilizando. Então, essas medicações são úteis nesses pacientes, tem muito alto risco que não chegam na meta de colesterol.
1: E aí, quando vocês estavam falando, o seu Geraldo Dantas botou aqui, olha, sem comorbidades no passado, zero, nem
2: Que
1: diabetes, tá certo. Que
2: beleza!
1: beleza, seu Geraldo, obrigada. E acredite aí no seu médico para tomar a estatina, né?
2: Existe hoje um ácido bempedoico, que é a droga comercial, o Nustend, se
0: Chegou no
2: permita
0: Brasil.
2: falar isso, mas que ela tem um resultado muito bom. E também livre daqueles efeitos indesejáveis. Das estatinas, que é exatamente as dores musculares, dores ósseas, porque ela, não, ela atua no fígado, mas não vai invadir, agredir os outros tecidos musculares e ósseos. Ela é reservada para ação especificamente no fígado. Essa droga tem tido uma boa aceitação e, na verdade, eu acho. Agora, veja bem, tratar colesterol alto com medicação, você tem que passar por todo aquele processo. Quando eu falei que era reticente, é porque você tem que avaliar bem o paciente, fazer uma boa anamnese, uma boa conversa, estabelecer se ele segue os padrões de orientação ou não.
1: Tá certo, gente, fazer mais uma pausa rapidinha e volto já.
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1: Consultório do Rádio Livre hoje está falando sobre colesterol alto com o doutor Léo Martins, ele que é médico endocrinologista, também com o doutor Tomás Mesquita, ele que é cardiologista. Doutor Tomás, vocês falaram tanto das estatinas, os remédios para tratar o colesterol, que o Marcílio Espíndola de Cachoeirinha mandou aqui. As estatinas diminuem ou não as placas de ateroma? Ele botou assim, ou só estabiliza?
2: É interessante essa pergunta, viu? Veja, existe uma estatina chamada rosuvastatina, que tem um trabalho, o Ateros, que é um trabalho que realmente teve uma grande repercussão, onde você começava a usar a rosuvastatina. Não comercial é Crestor, para ele não ficar confuso. Talvez ele tenha usado essa medicação, tenha falado para ela. O Crestor. A rosuvastatina mostrou que ela poderia reduzir o tamanho da placa. Tem estudo mostrando, comprovando com cateterismo, com ultrassom. Você faz o exame e faz ultrassom intracoronário. E o cateter lá intracoronário, se observar o tamanho da placa, e com tratamento, depois de 90 dias, ou 6 meses, 180 dias, você conseguiu reduzir o tamanho da placa do colesterol. Mas isso não é uma coisa geral. Isso foi observado na rosuvastatina. Pergunta interessante dele. Entretanto, as outras estatinas, ela não tem esse efeito. O efeito principal seria, na verdade, reduzir o colesterol através de inibir uma enzima no fígado, a AMG-reductase, né, que o Léo já falou, e na produção. E essa estatina, ela, na verdade, ela, são efeitos de classe, né? Dor muscular, dores ósseas, né? Então, isso a maioria das estatinas provoca. Tem uma mais recente, que é a pitavastatina, que a incidência desses fenômenos, desses efeitos colaterais, é exatamente bem menor.
1: Bem, respondendo então para o Marcílio, agora tem uma pergunta aqui específica para o senhor, doutor Léo. É a Ilana de Boa Viagem. Ele está dizendo assim, se a genética influencia o colesterol alto, mesmo tendo uma atividade física regular, vai a pessoa mesmo, assim, tem genética, mas assim... Vai estar fazendo o exercício dela o tempo inteiro, está direitinha. Mesmo assim, ela pode ter esse colesterol elevado?
0: Sim, ela vai ter o colesterol elevado por conta da influência genética.
1: Então, em algum momento, ela vai ter.
0: Sim, né? Em algum momento. Ela, talvez ela já tenha desde antes, tá? Uhum. Então, o colesterol, sobretudo o LDL, é influenciado pelo metabolismo.

0: hepático.
1: Uhum.
0: Então, pouco influenciado pelos hábitos de vida, pela dieta. Então, se ela já tem o colesterol elevado, mesmo com atividade física regular, é uma paciente totalmente candidata, possivelmente, ao uso de medicação para reduzir o colesterol.
1: Bem, a gente está chegando ao fim do consultório. O mês de agosto, ele é um mês de conscientização sobre colesterol alto, enfim. E é um problema muito comum. A gente viu aqui muita gente perguntando se vai ter que tomar um remédio para a vida inteira, e vocês já disseram que quando é prescrito tem que continuar, tem que fazer essas avaliações e tudo mais. Então, o que o senhor pode dizer para as pessoas que estão nos ouvindo nesse mês, que é de conscientização, de prevenção? E claro, se for algo genético que você tiver, você vai ter que tratar. O que o senhor pode dizer, doutor?
0: Eu posso dizer primeiro que prevenção é muito além de tomar remédio, tá? Prevenção é atividade física, prevenção é não fumar, prevenção é estar com os amigos. Então, remédio é importante para o colesterol. A gente é importante dosar o seu colesterol uma vez na vida, depois de maneira anual, uhum. Dosar a lipoproteína A. Eu escuto um guideline que é muito importante também dosar a lipoproteína A. E se for indicado a estatina, confie no médico que prescreveu e tome aí enquanto for necessário.
1: Dr. Léo Martins, muito obrigada por estar com a gente nesse consultório de hoje.
0: Obrigado, Anne. Obrigado a Tomás, obrigado a toda a equipe da Rádio Regional. Espero aí outras oportunidades que a gente possa discutir outros
1: Vamos
0: assuntos.
1: Vamos ter sim. Dr. Léo Martins, médico endocrinologista, também especialista em clínica médica e atende no Hospital Português. Agora, Dr. Tomás Mesquita, quero lhe ouvir também nesse finalzinho. O que o senhor pode dizer para os nossos ouvintes que estão preocupados com trombose, com AVC, com infarto, com todos esses problemas?
2: Eu acho que a questão de prudência, você ter um raciocínio em que essas... Como o Léo falou, não é só o colesterol alto que foi o assunto do nosso programa hoje. A gente não infarta só porque o colesterol se eleva, não. Não tem AVC só porque o colesterol sobe, não. Existem outras doenças que se associam: pressão alta, diabetes, tabagismo, sedentarismo, obesidade. E tem uma coisa que você fala, histórico familiar. Eu gosto sempre de fazer a diferenciação de histórico familiar, de hereditariedade, de predisposição familiar. Não é a mesma coisa não, Tomás, não é não. Porque se você é criado num ambiente onde seu pai é gordo, sedentário, sua mãe também, a tendência é você seguir isso. Então isso não é hereditariedade não, isso aí é predisposição familiar por maus hábitos que você conviveu ao longo dos anos. Então você cresce gordinho igual o pai, igual a sua mãe. Entendeu? E é exatamente, é predisposição familiar, porque você é criado num ambiente inadequado. Diferente de hereditariedade, que é uma coisa determinada por um gene. Tem que ter um gene envolvido que determina. Eu sei que tem um gene que determina a pressão alta, eu sei que tem um gene que determina colesterol alto, eu sei que tem um gene que determina que você seja diabético, uma série de coisas. Então, isso tem que fazer essa diferenciação da genética, da predisposição e da maneira como você é criado, como você é educado. Chama atenção para isso.
1: Doutor Tomás Mesquita, médico cardiologista com a gente hoje. Muito obrigada também, doutor Tomás, por estar aqui com a gente.
2: Anne, é sempre um prazer vir aqui e a gente poder... E Léo, espetacular, né?
0: São seus olhos.
1: Venham mais vezes, viu? Venham mais vezes. Foi uma conversa muito boa e muito tranquila. Obrigada, doutor Tomás. Doutor Léo, sejam sempre bem-vindos. Obrigada aos ouvintes. Esse foi o consultório do Rádio Livre hoje. A produção foi de Gabriela Bento. Trabalhos técnicos de Big Alves, Edilson Lima e João Alves. A coordenação de jornalismo é de Vitor Tavares.
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4: Agora são 5 horas e 2 minutos no Recife.
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0: E aí? Está para desistir, gente boa brasileira? Nunca faça isso. Hoje, 18 de agosto, é um convite para lembrar de uma palavra que pode mudar destinos. Desistir nunca. Desistir nunca. A vida nem sempre acontece como planejamos. Existem dias difíceis, portas que se fecham, notícias que nos entristecem e momentos que parece que nossas forças chegaram ao fim. Mas é justamente nessas horas que precisamos respirar fundo, levantar a cabeça e continuar. Não desista dos seus sonhos, da sua esperança e principalmente da sua fé. Às vezes, aquilo que parece ser um atraso é apenas Deus preparando um novo caminho. Se hoje está difícil, dê mais um passo. Se cair, levante. Se errar, aprenda. Se alguém disser que você não consegue, mostre primeiro a si mesmo que ainda vale a pena tentar. Lembre-se, quem desiste para no caminho. Quem persevera pode descobrir que estava muito mais perto da vitória do que imaginava. Neste 18 de agosto, faça um compromisso com você. Pode ser útil, não é? Então, pensa o seguinte, pode ser difícil, pode demorar, mas eu não vou desistir. Com fé, coragem e perseverança, siga em frente, porque enquanto houver esperança, ainda existe um caminho. E muito bom dia!
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0: E que linda família brasileira, bom dia, boa tarde, boa noite, onde você estiver. Olha, terça-feira, dia 18 de agosto de 2026. Já se passaram 230 dias do ano, faltando 135 para o ano acabar. Hoje é dia do estagiário. Aí, meu amigo, consiga sim, tem esperança. A santa do dia, hoje celebrada pela Igreja Católica, é Santa Helena. Helena, pronto, com trabalhos técnicos de Avanildo Cerqueira.
2: Bom dia!
0: Aí, Cerqueira, e produção de Cristiano Bassan, em rede, pela Rádio Jornal Recife, Limoeiro, Caruaru, Garanhuns, Pesqueira e Petrolina. Estamos começando mais um programa, A Voz do Povo.
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0: E você canta com o rei Roberto Carlos, A Distância.

0: Acorda Pernambuco, acorda Brasil, acorda para arrasar, mais um dia que Deus lhe dá, terça-feira, aproveita com fé e esperança, seja gentil, gentileza gera gentileza. Você do Recife, Grande Recife, Rádio Jornal Recife 90.3 FM. Você comigo, Rubens Mesquita, um abraço pra você. Aí, você e toda essa, e sua família, um abraço. Os padeiros, eita, pãozinho gostoso, quente. Olha o pão pra não queimar. Hoje, minha gente do Recife, Grande Recife, é o dia de não desista. Jamais, jamais, jamais desista. Fica sabendo que o choro pode durar uma noite, mas a alegria vem pela manhã. Use sempre esse salmo na sua vida.
1: Eu quero entrar na folia.
0: Entra nessa folia, você de Caruaru, Rádio Jornal Caruaru, 91.3 FM.
1: Isto é, parece que tem feitiço.
0: Feitiço, feitiço do bom. Da alegria, da informação, da prestação de serviço. Rádio Jornal Caruaru, 91.3 FM. Olha a fé. Aí o pastor Camilo da Igreja Batista, Remaná, Rafael, todos vocês. Aí o pastor diz, fé, meu irmão. Garanhuns, 107.5 FM. Você aí, no Agreste Meridional. Bom dia, bom dia. Satisfeito, né? Vibrando, né? 4, 2, 3. Tá chegando aí a duplicação de São Caetano a Garanhuns. Beleza? Tá pegada a obra? Se amolecer, então fala pra gente. Tem o WhatsApp da Rádio Jornal. Estamos juntos. E você de Limoeiro também. Toda essa gente boa de Limoeiro escutando a Rádio Jornal o tempo todo com prestação e ajudando também a nossa informação. Passa pra cá. Pesqueira, a Graça, Cidade da Graça, eu sou a Graça. Ela apareceu aí, né? Até hoje é notícia no Brasil inteiro e no mundo também.
1: Ouvi dizer que o mundo vai se acabar.
0: Cadê Petrolina? Petrolina, as margens do rio são...

Francisco, revisão no Almeida já, chegando com as informações. Horácio Franca, meu amigo, grande ouvinte, aí, ouvinte de primeira, né? Também o Banana do blog, Noeli e Alexandre Mota, abraçando todos vocês aí do sertão e todas as demais regiões, porque isso vale.

0: aí no sertão, vale um abraço pra você, do sertão ao cais, do cais ao sertão. Aí, prefeito, semi-prefeito, né? Anchieta Patriota tá dizendo, eu tô aqui ligado na escuta com o nosso Maciel Melo, que é na nossa terrinha. Aí, Maciel Melo cantando pra você, de toda a região do sertão. Anchieta Patriota, um abraço, obrigado pelo carinho da audiência e toda essa gente boa.
1: Vale um abraço, dentro do meu coração.
0: Você ouviu aí os cuidados que deve ter com a saúde, né? No consultório com Anny Barreto. Os doutores orientando você. Algumas dores? Ao invés de machucar, muitas vezes as dores nos despertam para uma reflexão dos nossos hábitos, pensamentos e dos padrões. Difícil, né? Que precisam ser moldados, quebrados, mas tenta, não desista, hoje é o dia de não desista. Engraxate, você, profissional engraxate, um abraço pra você.
1: Um abraço.
0: Ô, menino, tem visto engraxate na rua? Nunca mais você viu, né? Ainda tem nos shoppings, né? É, nos shoppings ainda tem, aqueles... Ainda tem, rapaz. Aquela cadeira bonita, você vai aí. Em alguns shoppings ainda tem aquele engraxate. Parece que é só pra gente fina. Porque a cadeira, meu amigo, a cadeira é uma coisa linda. Então, vale um abraço para todos os engraxates. Se ainda tem, né? Pelo menos nos shoppings a gente vê, né? E fica sabendo, eu sempre digo aqui, olha. Empresário conhecido no Brasil inteiro, bilionário, né? Começou como engraxate. Então, todas as categorias profissionais são de respeito e de trabalho. Aí, valeu!
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0: Será que vai chover? Você vai saber agora, para você ficar em dia com Cristiano Bassan.
3: Vamos à previsão do tempo para hoje, conforme as informações da Agência Pernambucana de Águas e Clima, a APAC. Na região metropolitana do Recife, o tempo é nublado, a parcialmente nublado, com intensidade fraca a moderada no período da tarde de forma isolada. A temperatura máxima é de 31 graus e a mínima 23. Na zona da Mata Norte de Pernambuco, o tempo é claro a parcialmente nublado, com intensidade fraca no período da noite de forma isolada. A temperatura máxima na Mata Norte é de 32 graus e a mínima 30. Na zona da Mata Sul, a temperatura máxima é de 30 e a mínima de 20 graus. No Agreste Pernambucano, o tempo é parcialmente nublado, com possibilidade de chuva com intensidade fraca no período da noite de forma isolada. No Agreste, a temperatura máxima é de 30 e a mínima de 16 graus. No Sertão Pernambucano, o tempo é parcialmente nublado, sem chuva em toda a região ao longo do dia. A temperatura máxima no Sertão é de 33 graus e a mínima de 15 graus. Já no Sertão do São Francisco, o tempo é parcialmente nublado, com temperatura máxima variando entre 33 e 18 graus. Por fim, em Fernando de Noronha, o céu fica parcialmente nublado, sem chuva em toda a região ao longo do dia. Em Noronha, a temperatura máxima é de 29 graus e a mínima 25. Previsão do tempo, Cristiano Bassan, Rádio Jornal, Rádio Notícia.
0: E hora certa para você, agora são 5 horas e 18 minutos.
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0: Jornal do Comércio, a diferença é enorme. Em Sabatina, João critica Raquel e aposta em parceria com Lula.

0: Ivan Moraes é o segundo candidato ao governo na série de sabatinas do Sistema Jornal do Comércio de Comunicação. Parabéns para toda a equipe aí. Ontem, intermediando, estava lá a nossa Natália Ribeiro, já está aqui chegando para se preparar para mais um debate. Parabéns. Também para Igor Maciel e Fernando Castilho, todos vocês que entrevistaram, né, o candidato João, e com muito sucesso para que possa contribuir com a democracia. Olha, minha gente, Grupos Casas Bahia, que coisa, hein? Grupos Casa Bahia, protocolo pedido de recuperação judicial. Na cena política, João Campos separa Eduardo do PSB e Lula do PT na sua narrativa eleitoral. E mais, Dino afasta presidente do TSE Maranhão em nova decisão contra o tribunal. Destaque de capa da edição de hoje do seu Jornal do Comércio. Para saber, tem que ler o JC.
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0: Parabéns para você que está aniversariando hoje. Nunca desista. Uma das frases fortes do seu dia de seu aniversário, você que é de Leão, nunca desista, segundo a astrologia. E também você sabe que está na palavra de Deus, fé e esperança, não desista. E de parabéns também igualmente a você que é importante, ele, Armando Filho, cantor e compositor brasileiro. Olha aí, Manuela Dávila, política, jornalista e escritora brasileira também. Então, todos juntos, façam a festa.
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0: Deixa eu puxar um pouquinho para mim também aqui. Meu filho, eu disse para vocês aí num domingo, né? Que nesse período de agosto, 14, 18 e 23, são três filhos. Três filhos, né? E vocês viram aí no Dia dos Pais aí o trabalho maravilhoso que o nosso sistema fez em homenagem a nossos pais. E apresentei os cinco filhos, três homens e duas mulheres. Os três homens estão aniversariando justamente nesse mês de agosto. O primeiro foi Paulinho, hoje é Marcelo, dia 18 de agosto. E tem, domingo que vem, o mais novo, né? O mais jovem, né? Tem ele, o Márcio. Então, que felicidade, que felicidade. E hoje é o dia de Marcelo. Parabéns, meus filhos, Marcelo. Continue do jeito que você é, dando alegria, não só a seu papai, sua mamãe, Hilda, mas todos da família e todos os seus amigos. Parabéns. E a hora certa para você, são 5 horas e 21 minutos, 5h21. Minha gente, profissional com formação adequada não pode ser substituído por inteligência artificial quando o assunto é cuidado e tratamento da saúde mental. Escuta aí com Roberta Coutinho.
2: Um estudo internacional revelou que os brasileiros estão com a saúde mental cada vez pior. E agora recorrendo à inteligência artificial como alternativa de tratamento. Aqui no Brasil, o estudo revela um cenário de forte vulnerabilidade emocional e também de esgotamento profissional. Ao mesmo tempo, os brasileiros demonstram também grande abertura para inovações tecnológicas no autocuidado. 40% dos brasileiros afirmam sofrer com algum problema de saúde mental. Os principais são ansiedade, fobias, transtorno de estresse pós-traumático e depressão. Mas apenas a minoria, 27%, tem diagnóstico médico. O alto custo das consultas e a falta de especialistas e também a falta de tempo dificultam o acesso ao tratamento da saúde mental. Nesse cenário, muitos brasileiros recorrem à inteligência artificial para lidar com questões psicossociais. Para o psicólogo Carol Costa Júnior, a tecnologia pode até ampliar o acesso, mas também traz riscos quando usada com informações inadequadas.
3: As pessoas têm buscado muito a questão da IA por conta disso também, da forma sigilosa, de não ter vergonha, da acessibilidade mais fácil. Isso é um perigo gravíssimo que que tem acontecido. Existe uma ciência, existem profissionais capacitados, especializados e treinados para ajudar a pessoa naquele momento.

0: momento, né? Então, é muito perigoso a gente brincar com isso, fazer isso de uma forma leviana, porque estamos lidando com vidas, né? Porém, a IA, ela vem ganhando cada vez mais espaço. E isso é extremamente perigoso, delicado, um assunto delicado, porque, como eu falei, envolve vidas, né?
1: De acordo com a Organização Mundial da Saúde, a OMS, o Brasil é o país com maior prevalência de depressão da América Latina e lidera recordes globais de transtornos de ansiedade. Esses quadros psicológicos já representam quase 90% dos afastamentos laborais por saúde mental concedidos pelo INSS no Brasil. Roberta Coutinho, Rádio Jornal, Rádio Notícia.
2: Você ouviu aí, né? IA, informações inadequadas. Precisa tomar muito cuidado. É uma ferramenta que está ajudando muito, né? Muito nas profissões. Mas acontece o seguinte, que tem que ter muito cuidado. Por exemplo, sombras. Você sabe que a inteligência gera inteligência. Você observa aí que tem vídeos. Tem fotos aí geradas por inteligência artificial que precisam de muito cuidado. Exemplo, sombras e reflexos incomuns. Você observando direitinho, você vai notar que aquilo ali é IA, meu amigo. Então, e com um mau gosto, inadequada, tá certo? Agora, e o fundo borrado, né? O fundo borrado, dá para identificar, com cuidado, dá para identificar. Também tome cuidado, falta de. Sincronização também pode, você dá para observar assim, e o áudio artificial. Então, meu amigo, tem esses fatores aí, esses cuidados que você deve tomar para não entrar de forma inadequada na inteligência artificial. Quando ela é bem empregada, com responsabilidade, né, com bom senso, tudo bem, aí ajuda. Mas quando tem formas inadequadas aí, como você ouviu essa informação com o entrevistado Roberto Coutinho, né? Então, você fica atento. Observe o seguinte, eu estava com minha netinha Marcela, né? Que é filha do Marcelo, que está aniversariando hoje. Então, ela olhou assim, oi, isso aí, ó, identificou na hora. Isso aí é inteligência artificial. Quer dizer, uma coisa que ela viu que era falsa. Ela observou assim de rapidamente ela observou que era falsa. Então, meu amigo, você tem inteligência, né? E por pouco que você tenha, ou por muito que você tenha inteligência, dá com cuidado para observar e principalmente tenha cuidado nessas campanhas eleitorais, o que vai acontecer com inteligência artificial, né? Quando as pessoas usam de má fé. E com mal informação, informações inadequadas. Todo cuidado é pouco. Agora, sempre digo, usada com bom senso, com responsabilidade, tem ajudado muito os profissionais, todas as categorias. Agora, são 5 horas e 23 minutos. Mas você tem o que reclamar? Tem transporte público, iluminação pública, entre outros? Tem um WhatsApp da Rádio Jornal assim.
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2: Pois é, e tem um ouvinte aqui que está reclamando dos protestos que atrapalham a vida de outras pessoas. É, isso aí acontece muito. Então escute.
4: Falou, Roberto, toda manhã eu escuto vocês e
2: Opa.
4: vou trabalhar, graças a Deus, com a paz, né, que a gente inicia uma ótima semana. Mas aí sobre esses protestos constantes que acontecem nas estradas, né, Roberto, no dia a dia, eu fico, a gente, como população, a gente, claro, entende a revolta das pessoas, mas assim, o que é que eu, o que é que você, o que é que o nosso amigo tem a ver com o problema dos outros? A gente já tem problema demais, certo, Roberto, para estar se preocupando e ainda depois de um dia de trabalho, então indo trabalhar, a gente se deparar com protestos no meio da rua, atrapalhando o trânsito e trabalhando o trabalhador, aquela pessoa que está indo em busca do primeiro emprego, um médico que passou 3 meses para marcar e aí não consegue chegar por causa do protesto, porque a via tá fechada. Então, Roberto, acho que protesto tem que ser feito, sim, é válido, porém, vá na frente da prefeitura, fecha lá a prefeitura, não deixa o prefeito sair, não, até ele resolver a situação, vá na frente do Palácio do Governo, mas o que é que eu, como cidadão, que quero apenas ir trabalhar, chegando no meu compromisso, tem a ver com o seu problema. Então é isso, Roberto, fica a dica aí, Rádio Jornal, ótima semana para todos, bom dia.
2: Eita, meu amigo, um abraço para você, obrigado pelo carinho da audiência. Deixa eu falar para você a questão

0: do gordo, né? O gordo, você sabe que gordura não é fácil você combater. Você tem que ter ajuda médica e também até da família. Mas aí vem aquelas pessoas que fazem gozações com os gordos, né? Isso não pode, é a tal da gordofobia. Meu amigo, observe o seguinte, que com histórico de família, qualquer pessoa pode entrar nessa. E além do mais, o SUS não tem o tratamento adequado e nem os medicamentos que são caros, aquelas operações bariátricas, enfim. Você sabe, se não sabe, fica sabendo. O cara passa, às vezes, anos para conseguir uma operação bariátrica no SUS. Medicamento que é caro, esse aí é muito escasso quando você consegue pelo SUS. Isso tem que melhorar, minha gente. Gordo, você é um homem inteligente, você, mulher, é uma mulher inteligente. Não se deixe levar por gozações. Agora, são 5 horas e 29 minutos, 5h29, ainda sobre o uso da IA. Escuta só, eu ia dizer nessa tal de IA, quando eu quero usar esse termo, é quando é usado de forma inadequada. Agora, quando é corretamente, de boa para você. Uso crítico, ético e responsável. As premissas para o uso da inteligência artificial entre os estudantes no processo ensino-aprendizagem. Escute.
1: A maioria das escolas brasileiras não permite que os alunos utilizem a inteligência artificial em atividades educacionais. O uso é liberado em apenas 37%. Já entre gestores, a tecnologia é utilizada pela maioria, 53%, em atividades pedagógicas, administrativas ou financeiras. É o que revela a 16ª edição da pesquisa TIC Educação 2025, divulgada recentemente. A permissão para alunos varia por rede de ensino. Nas escolas municipais, o índice fica em 35%, enquanto nas estaduais, sobe para 47%. Nas particulares, chega a 31%. No entanto, é inegável que desde a ascensão da inteligência artificial surgiu o debate se é ético ou não utilizá-la, principalmente na educação, visto que todo um caminho é facilitado. Antes, era preciso pegar um livro para procurar uma resposta. Depois de um tempo, era necessário entrar em algum site. E agora, basta perguntar à IA que ela já responde. Segundo o historiador doutor em educação, Tiago Modenese, proibir o uso da inteligência artificial não é o caminho.
2: Os dados sobre o uso de IA nas escolas brasileiras mostram para a gente um paradoxo. Enquanto a inteligência artificial já faz parte da rotina dos estudantes, muitas instituições ainda não sabem como incorporá-la pedagogicamente. Mais importante do que simplesmente proibir ou liberar seu uso é ensinar os alunos a utilizá-la de forma crítica, ética e responsável. Proibir por si só não resolve o problema. Os estudantes vão continuar tendo acesso à IA fora da escola. O desafio da educação é ensiná-los a questionar as respostas produzidas, verificar fontes, identificar erros e vieses e utilizar a tecnologia como ferramenta de aprendizagem e não como substituta do pensamento.
1: Um ponto importante de se destacar é o impacto das tecnologias digitais na saúde mental dos estudantes. Segundo a pesquisa TIC, a maioria das escolas também abordou ações relacionadas aos casos de cyberbullying, discriminação, vazamento de imagens e outras situações ocorridas com alunos na internet. Para Tiago Modenese, não devemos entrar em guerra com a tecnologia, já que ela pode ajudar no desenvolvimento de novos conhecimentos.
2: Também é fundamental discutir os impactos das tecnologias digitais sobre a saúde mental. O aumento das conversas entre famílias e escolas é positivo, especialmente diante de problemas relacionados ao excesso de tempo conectado, sono, concentração, isolamento e dependência digital. Mas a gente também precisa evitar o discurso de que a tecnologia é necessariamente prejudicial. A internet e a IA podem ampliar o acesso ao conhecimento, à cultura e à educação. O caminho não está numa guerra contra a tecnologia, mas na construção de uma cultura digital crítica. Isso significa preparar professores, orientar famílias e principalmente envolver os estudantes na discussão. A escola do século XXI não pode simplesmente ensinar os jovens a utilizar ferramentas tecnológicas. Precisa ensiná-los a pensar sobre essas ferramentas.
1: A inteligência artificial é uma ferramenta que chegou para ficar e já faz parte do cotidiano. Como destacou o especialista, ela pode ser utilizada, mas preservando o senso crítico. Ernesto Pereira, Rádio Jornal, Rádio Notícia.
0: Escuta só, minha gente, que notícia lamentável. Casas Bahia demite 3 mil funcionários e fecha quase 300 lojas neste mês de agosto, viu? Pois é, medidas fazem parte

0: O plano de reestruturação apresentado no pedido de recuperação judicial para reduzir custos e enfrentar a crise financeira. A gente fica torcendo aqui cada vez mais para que as empresas brasileiras, né, se tornem e continuem fortes cada vez mais. Que não aconteçam casos assim lamentáveis, como Casas Bahia, de vez em quando outras informações e outras indústrias, né, outras fábricas que também demitem funcionários por conta da situação. E a gente torce aqui que realmente tomem medidas para que não haja prejuízo, tipo recuperação com a demissão de funcionários, enfim. A gente fica lamentando uma decisão, uma notícia como essa, mas ao mesmo tempo a gente fica com fé e esperança de que novas decisões como essas, de demissão de funcionários, não aconteçam nas lojas, não aconteçam nas grandes empresas do Brasil. Agora, são 5 horas e 34 minutos, 5h34, e a informação continua aqui, com os nossos ouvintes aqui, pelo Zap da Rádio Jornal. Noé Constantino do Prado, vem comigo, vem.
1: Com relação à propaganda de rua, nas calçadas, eu sigo o seguinte: quanto mais o cara aparece, menos eu dou, assim eu dou atenção. Não voto em quem mais aparece na propaganda política. Bom dia!
0: Tá bom, meu amigo. Eita, Petrolina, tem mais um início de semana marcado pela violência, não é isso, Edjane Almeida?
2: Petrolina teve um início de semana violento, assustando os moradores e preocupando as autoridades. O município voltou a registrar ocorrências de crimes violentos contra a vida na manhã desta segunda-feira, dia 17 de agosto. 3 homicídios foram confirmados em um curto intervalo de tempo, elevando para 125 o total de homicídios contabilizados na cidade até agora. Os crimes aconteceram em áreas distintas da zona urbana. No loteamento Recife, Eziel Cavalcante de Sá, de 38 anos, foi morto a tiros em plena via pública, em frente à sua neta, no momento em que levava a menina para a escola. Felizmente, a criança não foi atingida. De acordo com relatos e imagens de câmeras do circuito de monitoramento, um carro aproximou-se e um dos ocupantes efetuou diversos disparos em Eziel, que não resistiu e faleceu ainda no local. Em outro ponto da cidade, no bairro Vila Marcela, um duplo homicídio vitimou 2 jovens. Os crimes ocorreram nas ruas 14 e 15 e as vítimas foram mortas a tiros em circunstâncias que ainda estão sob apuração da Polícia Civil de Pernambuco. Agentes da Delegacia de Homicídios de Petrolina já deram início às oitivas com testemunhas e buscam imagens de câmeras de segurança na região para tentar identificar e localizar os suspeitos. Edjane Almeida, Rádio Jornal, Rádio Notícia.
0: O Avanildo estava falando aqui que lamenta também a situação de Casas Bahia, com outras também, outras que aconteceram fatos dessa natureza. O tempo vai passando e a atualização acontece de forma natural. Então as empresas têm que se adequar cada vez mais para que não aconteçam medidas dessa natureza. E a gente fica lamentando por conta das demissões, mas ao mesmo tempo tem que alertar o seguinte: tem que se atualizar e se modernizar. Agora, são 5 horas e 37 minutos. E essa informação aqui, olha. Ouvinte, meu garoto, de Brejo de Guabiraba.
3: Eu tinha que formar e pedir um apelo. Confronte a entregação da Magaxeira e confronte a centro de distribuição da Compesa. Já existem 9 postos da energia sem iluminação. Já faz meses e meses e meses e meses, meu amigo, que não está sem iluminação. Confronte a Macaxeira, ali que tem na rotatória. Confronte a Macaxeira e a distribuição da Compesa. Lá tem uns 9 postos que não tem iluminação. Faz muito tempo, meu amigo Paulo Roberto.
0: Tá bom, meu amigo, um abraço pra você. E o TSE lança campanha para aproximar público no processo eleitoral. Série de vídeos e áudios será embalada por música de Jorge Aragão. Escuta aí com Gésio Passos.
4: O Tribunal Superior Eleitoral lançou nesta segunda-feira uma campanha para aproximar o público do processo de votação que ocorre em outubro. Uma série de vídeos e áudios vai ser embalada por uma música do sambista Jorge Aragão.
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4: O ministro Nunes Marques, presidente do TSE, explicou como a música marca as eleições brasileiras.
6: Jorge é um dos grandes nomes da música brasileira, porque quando ele fala podemos sorrir, nada mais nos impede, não dá para fugir dessa coisa de pele, ele provavelmente estava inspirado no que o TSE, através de todos nós, concretizamos, que são as cotas raciais, a indígena e a cota negra. 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Sabemos agora, nem tudo que é bom vem de fora. A urna eletrônica é brasileira. Arte popular do nosso chão. É o povo quem produz o show e assina a direção. O maior protagonista das eleições brasileiras é o eleitor.
4: As peças promocionais vão ao ar pelas emissoras de rádio e televisão de todo o país e pelas redes sociais da Justiça Eleitoral. O TSE também inaugurou o Centro de Divulgação das Eleições de 2026. O espaço vai atender os jornalistas envolvidos na cobertura do pleito de outubro. Nunes Marques destacou a importância da imprensa para a transparência das eleições.
6: O objetivo é que se torne um ambiente de diálogo aberto com a Justiça Eleitoral, em que a transparência e o acesso à informação não encontrem quaisquer obstáculos. O trabalho realizado por vocês, jornalistas, de dentro e de fora do país, é essencial para que a sociedade tenha acesso a informações corretas e contextualizadas sobre o processo eleitoral. Nunca é demais sublinhar que uma imprensa livre e participativa é sinônimo de democracia.
4: O Centro de Divulgação das Eleições fica na sede do TSE em Brasília, onde os profissionais credenciados vão poder acompanhar as atividades programadas pelo Tribunal, entrevistas coletivas e pronunciamentos oficiais.
0: Então, meu amigo, você ouviu aí a importância do TSE quando lança campanha de aproximar público no processo eleitoral, para que a democracia lhe mostre a necessidade de votar e que você aprenda cada vez mais. Aí você ouviu aí a série de vídeos e áudios que será lançada, embalada por Jorge Aragão, esse grande cantor, e que canta pra gente assim, Identidade.
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0: tá aí, que linda música. Você ouviu aí que também, com outra música, ele tá ajudando no processo eleitoral, o nosso querido Jorge Aragão. Agora são 5h42.
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0: Jornal do Comércio, a diferença é enorme. Em Sabatina, João critica Raquel e aposta em parceria com Lula. Ivan Moraes é o segundo candidato ao governo na série de Sabatinas do Sistema Jornal do Comércio de Comunicação. Cena política. João Campos separa Eduardo do PSB e Lula do PT na sua narrativa eleitoral. Grupo Casas Bahia, minha gente, protocola pedido de recuperação judicial, né? Lamentável. E mais, Dino afasta presidente do Tribunal de Contas do Estado do Maranhão em

0: Nova decisão contra o tribunal. Destaques de capa da edição de hoje do seu Jornal do Comércio. Para saber, tem que ler o JC.
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0: Durante sabatina no Sistema Jornal do Comércio de Comunicação, candidato ao governo de Pernambuco, João Campos, do PSB, repete o discurso de que sabe fazer mais e melhor. O tempo todo, não foi? Audiências, julgamentos, rodas de conversa e panfletagem integram a programação da Semana da Justiça pela Paz em casa, na região metropolitana, Agreste e Sertão. Minha gente, evento online gratuito celebra hoje o Dia do Estagiário, com dicas de especialistas e oportunidades para universitários interessados em entrar no mercado de trabalho. Encontro no Recife com gestores públicos e educadores discute as políticas curriculares da educação digital e midiática na rede municipal de ensino. Cartões postais de Olinda, Fortinho do Queijo e a Casa 28, conhecida como Sobrado Morisco, na Rua do Amparo, vão passar por obras de restauração. Tem mais para você, redator de plantão, 6 horas.
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0: Pronto, minha gente, terminou a Voz do Povo. Obrigado pelo carinho de sua audiência. E você continua agora com Bola de Primeira aqui na Rádio Jornal.
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0: Tricolor, Santa! Olha a visão para você, torcedor amigo, as informações com Igor Moura.
5: Fala, amigo, forte abraço para você e para todo mundo ligado aqui na Rádio Jornal. Terça-feira de treinamento matinal para o elenco do Santa, que se reapresentou ontem à tarde nas Repúblicas Independente do Arruda, depois de mais uma derrota em casa, né? O Santa Cruz decepcionando mais uma vez a sua torcida, jogando como mandante, como anfitrião. O término da 17ª rodada aconteceu ontem, os dois últimos jogos, um resultado bom para o Santa. O empate em Campinas entre Guarani e Ipiranga em 2-2, resultado que manteve o Guarani acima, o Ipiranga atrás do tricolor do Arruda, e um bom resultado porque segurou os dois. O outro resultado fez com que o Santa terminasse a rodada na 7ª posição. A goleada impressionante da Ferroviária de Araraquara sobre o Paysandu, pelo placar de 4-0 na Fonte Luminosa. A Ferroviária é mais um time a ultrapassar o Santa nessa rodada na classificação.

0: São Santa agora sétimo colocado, enfrentando o Caxias, que demitiu ontem o técnico Marcelo Cabo. Caxias que será adversário Coral no jogo do próximo sábado, que ganha ares decisivos, né? Contornos dramáticos, esse Santa e Caxias, duelo direto. Se o Santa Cruz conseguir voltar a vencer como anfitrião, muito provavelmente vai dar um passo gigantesco rumo à classificação com 28 pontos, né? Hoje o ponto de corte é 29, mas com 28 por conta dos confrontos diretos, a chance de uma equipe classificar é bem grande. A gente escuta aqui agora o técnico Cristiane Souza, que ontem esteve na reapresentação e conversou com seu elenco, assim como o presidente do clube, Bruno Rodrigues, o vice-presidente Marco Benevides e a diretoria composta por Moisés Vonan e Alex Brasil, expressando a confiança que o Santa Cruz vai classificar para o quadrangular de acesso à Série B. E o Cristiane Souza fala sobre a escolha no gol do goleiro Thiago Coelho, que voltou à titularidade.
1: Os goleiros é uma tônica do Santa Cruz no ano, né? Essa troca de goleiros é desde janeiro, está acontecendo. Eu acredito que o goleiro, pelo goleiro hoje não passou nada do jogo. O Thiago fez um bom jogo. É o cara mais experiente, é o cara que tem mais jogos de Série C, de todos eles. E eu acredito que é o goleiro que foi contratado para jogar. E ele passou por um momento ruim, a gente acredita ter recuperado o Thiago. E estou satisfeito pelo jogo dele de hoje. Então é isso, nós estamos agora se encaminhando para definição, para menos trocas, como já foi hoje já teve menos trocas. Nós já temos um sistema bem definido e a gente vai em cima dessa sequência, né, dessa constância, buscar a nossa classificação.
0: Palavras, portanto, de Cristiane Souza, aqui conosco, nesse Bola de Primeira. Bom dia.
2: Sexto lugar, Brasileiro Série B. E amanhã tem Avaí. É lá. Escute com Leonardo Boris.
3: Bom dia para você, amigo. Bom dia para você que está ligado aqui no Bola de Primeira. Jogadores do Sport que viajaram ontem para Santa Catarina, hoje fazem treinamento em Floripa. E quarta-feira tem um jogo contra o Avaí. O Avaí que vem de uma vitória contra o Operário de Ponta Grossa, em Ponta Grossa, de virada por 2-1. Avaí, que é o 17º colocado, o primeiro na zona de rebaixamento. O Sport é o sexto colocado, tem 35 pontos ganhos. A arbitragem será de João Vitor Gobi, de São Paulo, auxiliado por Rafael Tadeu Alves de Souza e Leandro Matos Feitosa, também de São Paulo. O VAR fica a cargo de Márcio Henrique de Góes. O Sport, que não conta com ponta Barleta, ele que fez ressonância magnética logo após ao jogo contra o Londrina na vitória de 2-1, foi constatada uma lesão e o departamento médico está tratando do atleta. Tempo de volta ainda indefinido. Depena continua no departamento médico e Augusto Pucci pode voltar à lateral direita, ele que já cumpriu a suspensão do terceiro cartão amarelo. Ouvindo no Bola de Primeira, o técnico Gilmar Dalpozo falando aqui sobre os novos contratados.
4: Bom, na outra resposta, por conta dessa chegada dos atletas que não vinham atuando, então tem a questão física, tem um desgaste, o próprio Claudinho não sustentou o jogo todo, o Kaique também hoje sentiu, porque era um atleta que já estava mais de 40 dias parado, e o Diego Hernandes é também um atleta que vem nesse processo, de uma condição física melhor, e com a sequência dos jogos, em algum momento ele pode jogar o jogo todo. Então, fui forçado a fazer essas trocas por uma questão física. Entendo que o Alan entrou muito bem na partida, mas por conta do adversário, que o adversário precisa do resultado, então automaticamente eles colocaram nós numa situação mais atrás, com o bloco médio e baixo. A gente fez uma marcação boa, só que a gente não conseguia fazer essa transição ofensiva para procurar fazer o terceiro gol, para dar mais tranquilidade para a equipe. Então ainda nós estamos nesse processo, que nós temos que melhorar em todos os fundamentos, mas é importante que nós temos essa consciência e o grupo tem essa margem para melhorar. Então,

0: com o trabalho, com as sequências dos jogos, vai ter alguns jogos que a gente vai administrar melhor e ter uma margem também no resultado para dar tranquilidade para a equipe e para o nosso torcedor também.
1: Aí a palavra do técnico Gilmar Dalpozo falando aqui no Bola de Primeira. Bom dia!
2: E a gente volta depois dos comerciais para você do Náutico.
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3: É, torcedor, tem que ser de primeira para melhorar. 15º lugar brasileiro Série B é o Náutico, que enfrenta hoje o Ceará. Agora, outras informações com Rodinei Alves.
4: Muito bom dia para você e para todo mundo que está nos acompanhando aqui na Rádio Jornal. O Náutico hoje entra em campo para enfrentar a equipe do Ceará. Jogo válido pela Série B do Campeonato Brasileiro. Uma partida importantíssima para os alvirrubros que tentam se afastar da zona de rebaixamento. Hoje, a distância do Náutico para o Z4 é de 4 pontos. O Ceará tem 2 pontos a menos do que o Timbu e é um adversário direto nessa briga para sair da parte de baixo da tabela. É a rodada 23, o Náutico vem numa fase de muita pressão, principalmente depois do empate na última sexta-feira contra a equipe da Ponte Preta. Uma provável escalação para o jogo de hoje é formada por Muriel no gol, Reginaldo na lateral direita, no lugar de Arnaldo, que está suspenso pelo terceiro cartão amarelo, a dupla de zaga com Léo Índio e Gustavo Henrique. Caso Gustavo Henrique não tenha condições de jogo, o que é improvável, Wanderson poderia entrar no lugar dele. E na lateral esquerda, Igor Fernandes. O meio de campo vai ter Samuel, Wenderson e Jean Carlos. E o provável ataque é formado por Cauã Maranhão, Benjamin Borazzi e Derek. O Náutico contratou um atacante chamado Danielzinho. Estava no Ipiranga de Erechim. Ele desfalca o time na partida de hoje por questões físicas. O técnico Hélio dos Anjos justificou por que que o Náutico fez essa contratação, mesmo sabendo que o jogador não estava 100% fisicamente.
5: O Náutico vive de oportunidades. O Náutico vive de oportunidades nas contratações. Tendência é vir jogador agora da Série D, tá? Acredito que no máximo em 2 dias nós vamos trazer jogador da Série D. A Série D foi definida ontem, muitas posições. Se o Danielzinho não tivesse sentido esse problema último lá no Ipiranga, dificilmente nós tiraríamos ele. Dificilmente nós tiraríamos ele, porque ele é uma das coisas boas da divisão, né? Foi legal porque ele jogou, ele foi parceiro de Robinho, jogando do lado do Robinho, no Brusque. Nós acompanhamos esse jogador desde o início dele no Ipiranga, né? Nós não estamos única e exclusivamente com a decisão que eu tomei quando o Guilherme me comunicou que ele teria que dar uma olhada no departamento médico, teria que fazer um exame nele aqui. Eu falei, se a gente está pensando no Náutico, se a gente está pensando em deixar trabalho, vale a pena trazer esse jogador e esperar esses 10, 15 dias que ele pode ficar para trabalhar. Porque se eu estivesse pensando único e exclusivamente no momento em relação a Danielzinho, eu não teria trago. Mas eu acho que é uma bela oportunidade do clube trazer.

0: caso, é um jogador, né, que hoje está sobressaindo muito. É um jogador de múltiplas funções, lado direito, lado esquerdo ofensivo, lateral direito, né? E um jogador que está totalmente adaptado. Ele é aqui do lado do Náutico, aqui de Jaboatão. Então, tudo isso facilitou. E o pensamento nosso é esse mesmo. Daqui a pouco, esse jogador já vai fazer parte do ano que vem para o Náutico. Agora, hoje mesmo eu conversei muito com o Danielzinho, não acredito que dentro dos próximos 15 dias ele já vai estar em condições e vai ser útil dentro daquilo que a gente precisa. E é bem importante frisar que ninguém traz jogador machucado sem saber. Isso não existe no mundo do futebol, né? Primeira coisa que nos chamou a atenção, que nós estávamos observando ele, né? E aí o meu analista falou: professor, o Danielzinho tem dois jogos que não joga. Simples, você consegue a informação na hora. Então ele teve uma fissura no metatarso, o médico deu uma posição, ele se colocou à disposição de fechar um contrato lá e iniciar um contrato aqui só na hora que ele estiver, ok?
1: Palavras de Hélio dos Anjos, técnico do Náutico, são os destaques do Timbu aqui no Bola de Primeira.
2: Pronto, minha gente, terminou Bola de Primeira e você continua na Rádio Jornal agora com o redator de plantão.
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5: Agora são 6 horas e 1 minuto, 6 e 1. Muito bom dia, minha gente, bom dia, meus amigos. Está no ar pela Jornal de Caruaru, 91.3, Rádio Jornal Pesqueiro, 90.9. Mais um programa, A Hora da Justa. Chegamos na terça-feira 18. Terça-feira 18 de agosto de 2026. Hoje, dia da Feira do Gado em Caruaru. Chove na nossa cidade desde ontem à noite. Chove. Começou a engrossar lá a água ontem à noite, varando na madrugada e agora pela manhã, né, também aquela aguinha caindo aqui na cidade de Caruaru. E olha, minha gente, o programa está começando com trabalhos técnicos de Givaldo Júnior. Aqui na parte técnica comigo. Lá na redação tem o Berg Santos. Estamos aqui no comando de mais um programa A Hora da Justa, que tem o oferecimento de Avio, garantindo o menor preço da região. 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Agora são 6 horas e 3 minutos. Vamos trazer os destaques do programa de hoje. Daqui a pouco no programa Hora da Justa, rapaz morreu e amigo ficou gravemente ferido numa colisão de trânsito no entroncamento da BR-104 com a PE-104. Confusão entre duas mulheres, é um casal. Terminou um agredindo a outra com facadas e a bronca foi parar na delegacia. Isso aconteceu no bairro João Mota, aqui em Caruaru. Daqui a pouco...

0: Também vamos falar a respeito daquele caso dos irmãos que foram assassinados. E daqui a pouquinho a gente vai trazer detalhes como foi o sepultamento lá de Serra Talhada. Aquele confronto, o cara foi lá matar um cidadão comerciante, o irmão estava lá, revidou e os três morreram. Daqui a pouquinho a gente vai trazer detalhes. O sertão está violento. Petrolina registra 3 homicídios em poucas horas no dia de ontem, segunda-feira. Jovem de 21 anos é encontrado morto dentro de um rio na cidade de Olinda. Mulher mata o companheiro com golpes de faca após discussão em Casinhas. Jovem de 19 anos morreu afogado enquanto tomava banho em açude na zona rural de Ouricuri. Criança de 2 anos morre após se afogar em piscina na zona rural de Aliança. Daqui a pouquinho a gente fala a respeito de um assalto que aconteceu na BR-101. Tivemos também a prisão de um homem que estava tentando afogar a companheira em uma praia aqui no estado de Pernambuco. Homem morre no hospital da restauração após sofrer acidente de moto na cidade de Petrolândia. Polícia Rodoviária Federal recupera 4 veículos com registros de crimes durante o fim de semana. Idoso morre no hospital após ser esfaqueado pelo próprio filho na cidade de Arco Verde. 2 homens são mortos a tiros às margens da PS-62. Um homem é executado a tiros e uma criança ficou ferida. Mais um caso que chamou atenção. Isso aconteceu na cidade de Petrolina. Ontem nós tivemos mais 2 situações na capital pernambucana e outra aqui em Caruaru. Uma mulher ontem foi esfaqueada pelo próprio companheiro. Ela levou aproximadamente 30 facadas. Essa é a informação. Daqui a pouquinho a gente vai trazer detalhes. Esse indivíduo, segundo informações, pegou no celular dela uma mensagem que não gostou e esfaqueou. Quase mata. Ela continua hospitalizada. Daqui a pouquinho a gente vai trazer detalhes. Teve também mais 2 situações como essa, isso na capital pernambucana. Então tem muita coisa, o programa só está começando. 6:06, 6:06. Vamos tirar, vamos trazer os repórteres de Pernambuco. Primeiro vamos até a capital pernambucana. O repórter Dúcio Lucena está chegando. Bom dia, Dúcio.
1: Bom dia, Givanildo Silveira. Bom dia a todo mundo ligado aqui na Hora da Justa. Olha, Givanildo, João Vitor Silva de Macedo, um jovem com 21 anos de idade, foi encontrado morto na Rua do Congresso, no bairro de Salgadinho, em Olinda. De acordo com informações repassadas pela polícia, o jovem estava desaparecido desde o último dia 10 e o corpo dele foi encontrado por populares boiando no rio Beberibe, na altura da Ponte Preta. Motivação, dinâmica e a autoria desse crime ainda são desconhecidas da polícia. Policiais da Força Tarefa de Homicídios do DHPP, sob o comando do delegado Fábio Lacerda, e os agentes da DEA, que é a Divisão Especial de Apuração de Homicídios, estiveram no local do crime para dar início às investigações. Testemunhas contaram aos policiais que João Vitor desapareceu após um confronto entre as comunidades do Marezão e da Ponte Preta, um confronto armado. O corpo foi encontrado uma semana depois e logo após os trabalhos realizados pelos peritos criminais no Instituto de Criminalística, o corpo da vítima, João Vitor Silva de Macedo, um jovem com 21 anos de idade, foi encaminhado para o Instituto de Medicina Legal no bairro de Santo Amaro, na área central do Recife. A polícia continua investigando esse caso. E olha, Givanildo, um homem que não portava documento de identificação foi assassinado com disparos de arma de fogo na rua Gildo Neto. Isso fica na comunidade Céu Azul, em Camaragibe, cidade da região metropolitana do Recife. De acordo com informações repassadas pela polícia, o homicídio aconteceu nas proximidades do antigo lixão e a vítima foi atingida por disparos de arma de fogo efetuados por homens desconhecidos. Motivação, dinâmica e a autoria desse crime ainda são desconhecidas da polícia. Policiais da Força Tarefa de Homicídios do DHPP, sob o comando da delegada Vanessa Mori, e os agentes da Divisão Especial de Apuração de Homicídios estiveram no local do crime para dar início às investigações. Logo após os trabalhos realizados pelos peritos criminais no Instituto de Criminalística, o corpo da vítima foi encaminhado ao IML do Recife, onde vai passar por perícia para ser identificado oficialmente. E olha, Givanildo, 5 adolescentes suspeitos de participarem do estupro coletivo de 2

Estudantes de uma sala de aula no Cabo de Santo Agostinho foram apreendidos, viu? Os adolescentes foram encaminhados para uma unidade provisória da FUNASE. Na última semana, a Prefeitura do Cabo afastou o gestor da escola municipal onde o crime aconteceu e demitiu um funcionário terceirizado. As duas alunas vítimas do crime foram transferidas para outras escolas a pedido dos pais.

0: vida. Tá aí, né? O balanço nas últimas 24 horas, isso na capital pernambucana. A Polícia Rodoviária Federal recuperou 4 veículos com registros relacionados a crimes durante fiscalizações realizadas entre sábado e domingo em diferentes rodovias federais em Pernambuco. As ocorrências foram registradas em Petrolina, Abreu e Lima, Recife e Brejão e resultaram na condução dos suspeitos à Polícia Civil. No sábado, na BR-428, em Petrolina, os policiais abordaram uma moto que apresentava sinais de adulteração. Durante a fiscalização, ficou constatado que a placa utilizada era de confecção artesanal. A partir da identificação veicular, a equipe conseguiu chegar à placa original da moto, que possuía registro de roubo e furto no município de Ouricuri. O condutor e a moto foram encaminhados à Delegacia de Polícia de Petrolina. No domingo, outras 3 ocorrências foram registradas. Abreu e Lima, quilômetro 47, da BR-101. Uma equipe do Grupo de Patrulhamento Tático, GPT, localizou uma caminhonete estacionada nas proximidades de uma madeireira. Durante a fiscalização, foram encontrados diversos indícios de adulteração. A identificação original remanescente permitiu constatar que o veículo possui registro de roubo ocorrido no Recife em maio do ano passado. O veículo foi apreendido e encaminhado à delegacia. Também no domingo, no quilômetro 60 da BR-101 no Recife, uma fiscalização identificou um veículo que apresentava características incompatíveis com os registros oficiais. Após uma verificação minuciosa, os policiais constataram que se tratava de um veículo clonado, cuja identificação original respondia a um automóvel com registro de roubo ocorrido em julho desse ano. O veículo foi recuperado e o envolvido foi conduzido à delegacia para as providências cabíveis. São 6h11. 6h11. Petrolina tá com a gota aqui. Eu tava vendo aqui, meu amigo, além do duplo homicídio registrado ontem pela manhã na Vila de Marcela, Petrolina registrou outro assassinato a tiros. No mesmo período, ao todo, 3 pessoas foram mortas em ocorrências distintas na cidade, no sertão de Pernambuco. Na Vila Marcela, Luiz Henrique Soares, de 21 anos, e outro homem ainda não oficialmente identificado foram perseguidos e mortos a tiros. Segundo informações repassadas à polícia, indivíduos chegaram ao local em uma caminhonete prata, desembarcaram e efetuaram vários disparos. A segunda vítima era conhecida por populares como Pinguim, mas a identificação não havia sido confirmada pelas autoridades. O terceiro homicídio aconteceu no loteamento Recife. Eziel Cavalcante de Sá, 38 anos, caminhava de mãos dadas com uma criança quando foi surpreendido por criminosos. Câmeras de segurança registraram o momento em que um carro se aproximou de Eliseu, mas nas proximidades da lateral de uma igreja. Em seguida, vários disparos foram efetuados. A vítima foi atingida, caiu na calçada e morreu no local. Esse fato realmente chamou muita atenção e daqui a pouquinho a gente vai trazer mais detalhes. Olha, deixa eu trazer a Cíntia Ferreira, porque aquele caso ainda tem uma repercussão muito grande. Um PM atira no outro. Isso aconteceu em Água Preta, depois de uma discussão, tinham uns PMs trabalhando e outros de fogo. O som estava alto, houve discussão, infelizmente terminou um baleando o outro.
1: Tudo começou por causa de uma ocorrência relacionada a som alto. Os policiais do 10º Batalhão receberam a denúncia que durante um evento de apresentação de sons automotivos havia um paredão que não estava registrado e o som desse paredão estava atrapalhando esse evento, essa apresentação. Então a Polícia Militar foi acionada, o Copom passou a ocorrência para a viatura mais próxima e 3 policiais militares foram até o local para verificar a situação. Quando eles chegaram lá, eles procuraram os responsáveis por esse paredão e identificaram. Eram 2 policiais militares, só que esses estavam de folga. Ainda de acordo com o relato publicado no boletim de ocorrência, num primeiro momento, a situação ali se resolveu com uma conversa. Os policiais que estavam de folga acataram a solicitação dos policiais que estavam trabalhando, desligaram o som E aí, quando a ocorrência estava sendo encerrada, quando os militares estavam voltando para a viatura, eles perceberam que um deles tinha ficado e que esse soldado

0: estava discutindo com um dos soldados que era proprietário desse paredão. Uma discussão bastante acalorada que fez com que os demais integrantes da equipe voltassem até o local e aí, em determinado momento, segundo o relato da própria equipe, né, que foi para a ocorrência, o soldado que estava de serviço sacou uma arma e apontou para o outro que estava de folga. Aí o cabo que estava na ocorrência ainda tentou ali apaziguar, tentou ligar para a central, para o Copom, para pedir socorro e aí, nesse momento, efetuaram disparos de arma de fogo. Quando eles olham para o chão, o colega, né, de serviço que estava anteriormente com uma arma, ele está caído no chão com um disparo de arma de fogo na cabeça. Ele tem 29 anos de idade. A primeira coisa que eles fizeram foi colocar esse homem numa viatura. Ele foi levado inicialmente para o Hospital Municipal lá de Água Preta, depois foi transferido para o Hospital de Palmares e agora recebe atendimento médico no Hospital da Restauração. Já o policial militar, o soldado de 30 anos que teria efetuado o disparo de arma de fogo, fugiu. Equipes ainda chegaram a fazer diligências para tentar localizar esse homem, mas até agora, segundo a Polícia Civil, ele não foi localizado.
1: Agora são 6 horas e 16 minutos, 6 e 16, tá aí, né? Um fato que chamou muita atenção, entre colegas de farda, né? Trabalhando juntos, de repente houve esse desentendimento. Tava lá com som alto, o pessoal foi reclamar, aí foi lá, conversou, abaixou, depois houve a discussão e terminou numa agressão, uma tentativa de homicídio. Olha, uma criança identificada como Elisa Oliveira, de 2 anos e 11 meses, morreu após se afogar em uma piscina localizada na zona rural de Aliança, na zona Mata Norte de Pernambuco. O caso aconteceu domingo, segundo informações iniciais, Elisa estava com familiares aproveitando o domingo quando ocorreu o afogamento. A menina chegou a ser socorrida, mas não resistiu. A morte causou grande comoção entre familiares e amigos. A mãe da criança, Elisiane Oliveira, publicou nas redes sociais uma mensagem de despedida para a filha. Eu te amo para sempre, obrigado por tudo, meu amor. Somente Jesus para sustentar a mamãe, viu? Eu aguentava tudo, menos te ver daquele jeito. Ainda antes da tragédia, Elisiane havia publicado uma foto ao lado da filha em uma rede social. Na imagem, a criança aparece utilizando uma boia inflável, acompanhada da mensagem. Tudo para mim é de uma música do grupo Fundo de Quintal. Nas redes sociais, a mãe também compartilha momentos da vida da filha, desde a gestação até os últimos anos, demonstrando forte vínculo entre as duas. Coisa linda, menina. 2 anos e 11 meses. Gente, isso é uma coisa que a gente tem que ter muito cuidado. Essa questão de piscina, de barreiro, de praia, quando tá com criança, pelo amor de Deus. Ou você toma banho e bota a criança em um local que não seja lá. Porque por mais que você fique lá, você às vezes tira a atenção um pouco. E às vezes a criança do nada termina, muitas das vezes, né, se afogando, foi o que aconteceu. E tem local mesmo que não é adequado para colocar uma criança, uma piscina, que às vezes é para adulto. Por exemplo, ela estava numa boinha, né? Lá. Mas por quê? Porque era fundo. Tem aquelas piscinas pequenininhas para as crianças, tudo bem, mas a gente já fica, tem que ficar ligado. Imagine uma outra piscina, porque qualquer coisa que é adulto, qualquer deslize ali é fatal. Infelizmente a gente vê, por mais que você tenha ali o cuidado, mas olha, tem que ficar 24 horas assim em cima. A criança quer tomar banho, fica ali um pouquinho com ela, o tempo todo com ela. Não tire sua atenção para nada, porque infelizmente às vezes acontece, foi o que aconteceu. São 6 horas e 19 minutos. Um jovem de 19 anos morreu afogado na zona rural de Ouricuri, no sertão de Pernambuco. A vítima, identificada como Átila Batista de Lima, estava tomando banho com amigos no açude quando teria sofrido uma câimbra e acabou se afogando. De acordo com informações iniciais, os amigos ainda tentaram socorrê-lo, mas não conseguiram retirar o jovem da água a tempo. O corpo de Átila foi encaminhado

0: ao Instituto de Medicina Legal. Esse daí foi uma cãibra que deu e ele não pôde, terminou se afogando e infelizmente tentaram salvar esse jovem, mas infelizmente não deu. Morreu no hospital da restauração no Recife, Juscelio Neto da Silva. Ele estava internado na unidade de saúde após sofrer um acidente de moto no último dia 8 do município de Petrolândia, no sertão de Pernambuco. De acordo com informações, Juscelio deu entrada inicialmente no hospital de Petrolândia. Devido à gravidade dos ferimentos, precisou ser transferido para o Hospital da Restauração no Recife. Ainda segundo informações, a vítima teria ingerido bebida alcoólica antes de conduzir a moto. Durante o trajeto, perdeu o controle do veículo e sofreu uma queda. Ele não resistiu aos ferimentos e morreu após permanecer internado por 6 dias. O corpo dele veio para o Instituto de Medicina Legal no Recife, já que ele estava no Hospital da Restauração, e depois foi transferido, é claro, para fazer o sepultamento dele lá em Petrolândia, onde ele morava. Agora são 6:21. 6:21. Vamos trazer esse caso lá também do sertão. Aqueles irmãos que foram assassinados. Um irmão estava... Os dois estavam dentro do estabelecimento. Chegou um cara para matar. Atirou. Matou o irmão. O outro que estava lá atirou no cara que tinha atirado aí. E aí terminou os três morrendo. Um morreu no local. Principalmente teve um que foi socorrido. Mas foi uma comoção muito grande, porque os dois empresários, os dois irmãos do ramo de mercado, muito conhecidos, lá na região de Serra Talhada. O nosso repórter Orlando Santos, ele vai trazer mais detalhes, inclusive, ele acompanhou o sepultamento das duas pessoas, ou seja, dos dois irmãos.
1: A tragédia aconteceu por volta de 11:55, no fim da manhã do último sábado. Local bastante movimentado, essa rua aqui, conhecida como Rua dos Armazéns, que é a Rua Joaquim Conrado de Lorena Issá. O atirador chegou aqui nesta rua, horário de movimento, e chegar aqui nesse armazém, tem o nome da vítima, gente. Ele chegou aqui e entrou, e aí sim aconteceu os disparos. Ele atingiu primeiro Nivaldo, na sequência não esperava que o pessoal estava armado, e houve tiro de volta lá para cá, houve um tiroteio, pois é, aqui na rua Joaquim Conrado de Lorena Issá. Pois bem, gente, as vítimas identificadas como Edinaldo Ferreira da Silva, 61 anos, Nivaldo Ferreira da Silva, 67 anos, e Damião Almeida de Melo, de 36 anos. Damião é o autor, né, dos disparos, que chegou aqui nesse local. Houve o tiroteio aí entre eles e, né, o Damião, né, o corpo do Damião ficou aqui nesse local. Aqui o corpo caído aqui, e Edinaldo ficou lá dentro também, já morto. E o Enivaldo foi levado para o OSPAM, o Hospital Professor Agamenon Magalhães. Então assim, foram 3 mortes, né, nesse local aqui, e abalou Serra Talhada por ser aí de uma família tradicional, né, de uma família de 9 irmãos, né, 2 mulheres e 7 homens. Na maioria deles, todos comerciantes aqui no ramo de armazém. Pois é, vale lembrar que essas mortes aconteceram no período de um evento Expo Serra, o qual um dos irmãos, né, o Givanilson, o Maninho Ferreira, é presidente da CDL e estava envolvido no evento também, né, só para contextualizar. E o crime aqui juntou muita gente no horário aqui no local, e assim, sabe, é uma coisa que todo mundo está pensando, como isso aconteceu, né? É a dinâmica do crime. Esse homem chegou aqui, não se sabe se ele estava sozinho com mais alguém, mas aí atirou, né, baleando um irmão e assassinando o outro, e terminou morrendo também. E o segundo irmão, o Nivaldo Ferreira, que tem o nome aqui do estabelecimento, o Nivaldo Ferreira, ele, né, foi levado para o Hospital Agamenon Magalhães, OSPAM, onde faleceu. Pois é, gente, a polícia tem aqui imagens de câmeras de segurança, né, tanto aqui na frente do armazém, como outras câmeras, e também tem um sistema de monitoramento aqui por parte do município, né? Fiscalização de trânsito é por vídeo monitoramento aqui no local. Então, um local de movimento, né, que passa por diversas pessoas, né, tanto a pé, se bem que era no fim do sábado, mas assim, muito carro, muita gente passando, e realmente aí houve isso. O velório aconteceu na tarde do último domingo, na residência da família em Serra Talhada, no sertão do estado. Os corpos dos comerciantes irmãos Edinaldo Ferreira da Silva, de 61 anos, e Nivaldo Ferreira da Silva, de 67 anos. Este grupo de corrida de rua, em que uma das vítimas fazia parte,

0: veio se despedir e fazer uma homenagem.
1: Tadinho, uma pessoa maravilhosa, corria bem com a gente, tava feliz que tava perdendo um pezinho, tava muito alegre. Me chamava até assim, Zé Wanda, eu tô querendo ficar bonito, nem tu. Vou correr mais tu aqui e tal, muito feliz. A última coisa que ele fez com a gente foi sábado e ele tava muito alegre.
0: E hoje, né, é só tristeza, né?
1: E hoje, felizmente, essa maneira trágica que tiraram a vida de dois irmãos, né?
0: Este empresário e amigo fala desse momento difícil.
2: Rolando, veja bem, um momento como esse, a gente muitas vezes falta até palavra, né? Que foram duas pessoas, empresário, comerciante, como você bem falou, que gera emprego e renda na cidade, né? O Nivaldo tinha aí suas empresas, o Edinaldo também, que era meu compadre, era irmão de sangue, era irmão de desde criança, que a gente teve uma convivência muito grande. Infelizmente é um momento de muita dor, não só para a família, mas para a gente, que somos muito próximos e toda a população está muito sentida com a morte desses dois empresários da nossa cidade.
0: Realmente só agora saudade, né?
2: Com certeza. Agora só Deus que nos ilumine, ilumine toda a família, nos conforte. E resta só a saudade e as boas lembranças que a gente viveu esse tempo todo.
0: Foi uma tarde de tristeza e dor que recebeu muitas pessoas aqui na residência da família e parou Serra Talhada. O cortejo seguiu pelas ruas da cidade já durante a noite e por onde passava, o povo aplaudia. Já o sepultamento aconteceu no cemitério de Serra Talhada por volta das 8 da noite, com homenagens de amigos e familiares. A tragédia aconteceu no fim da manhã do último sábado, dia 15, no centro de Serra Talhada, quando o homem entrou no armazém dos irmãos Ferreira, na rua Joaquim Conrado e Lorena Essá, e atirou contra os irmãos. De acordo com informações, o autor dos disparos foi identificado como Damião Almeida de Melo, de 36 anos, que também morreu no local. Damião teria ido até o estabelecimento onde os irmãos trabalhavam e efetuou os disparos. Durante a troca de tiros, os três homens foram baleados. Edinaldo e Damião morreram no local. Nivaldo chegou a ser socorrido, mas não resistiu aos ferimentos. A Polícia Civil está investigando o caso e informou que as circunstâncias e a motivação do confronto ainda estão sendo investigadas.
3: Agora são 6 horas e 27 minutos, 6h27. Vamos aguardar a Polícia Civil se manifestar para ver, para dizer, porque as investigações começaram, né, o que matou também morreu, mas saber qual seria a motivação de tudo isso. Olha, morreu na noite do sábado no Hospital Regional de Arco Verde, no sertão de Pernambuco, o idoso Aloísio Gonzaga de Queiroz, de 72 anos, que estava internado desde o dia 28 do mês passado, quando foi esfaqueado pelo próprio filho, Denis Lopes de Queiroz. O suspeito ainda não foi preso. E de acordo com as informações apuradas, o senhor Aloísio havia deixado o sistema prisional, né? Cerca de 9 meses antes do crime, após cumprir 14 anos de prisão pela morte do próprio filho, David Lopes de Queiroz, assassinado a facadas. Após saber que o pai havia deixado a prisão e estava morando no bairro Nova Esperança, Denis teria descoberto o endereço da vítima. No dia 28 de julho, ele teria pegado uma moto emprestada com um sobrinho que também é neto de Aloísio e chamado um amigo para acompanhar. Segundo as informações, Denis entrou, foi com a moto, né, entregou a moto a um amigo e seguiu até a residência do pai. No local, ele teria desferido 17 golpes de faca contra Aloísio. A vítima foi socorrida por uma equipe do SAMU, encaminhado ao Hospital Regional do Agreste, onde permaneceu internado por mais de 2 semanas. Apesar dos esforços médicos, o idoso não resistiu aos ferimentos e morreu. E aí, quando foi ontem, no domingo, o corpo dele foi liberado do Instituto de Medicina Legal, IML, aqui de Caruaru. O que é que a gente entende aqui? Esse Aloísio Gonzaga de Queiroz, de 72 anos, que foi assassinado pelo próprio filho, né? O Denis Lopes de Queiroz.

0: Queiroz, que até agora não foi preso, segundo informações, seu Aloísio havia deixado, ele estava preso, o idoso. Passou cerca de 9 meses antes do crime, após cumprir 14 anos de prisão pela morte do próprio filho. Ele matou um filho, o David Lopes de Queiroz. Então, o que é que se põe? Que o irmão, para vingar a morte, matou o pai. Que tragédia entre família, né? O que é que acontece? Um pai mata um filho, vai preso, passa não sei quanto tempo, 14 anos, volta, sai do presídio e vai morar em um endereço. O outro filho soube que o pai saiu, vou agora matá-lo. Foi o que aconteceu. Uma tragédia entre a família. O homem hoje estava com 72 anos. E aí o irmão, o filho do caso, não perdoou não a morte do irmão, que foi praticada pelo próprio pai, lamentavelmente. São 6 horas e 31 minutos. Teve um corpo que foi encontrado. Isso, um rapaz que estava desaparecido desde o último dia 10. Ele foi encontrado em um... parece um açude, assim, coisa parecida. Dianda Monteiro vai trazer detalhes.
1: O corpo foi encontrado por populares, boiando no rio Beberibe. Ele foi arrastado até a margem, na altura da Ponte Preta, em Olinda. Familiares estiveram no local e reconheceram que a vítima se tratava de João Vitor Silva de Macedo, de 21 anos, que estava desaparecido desde o último dia 10. Na semana passada, amigos e parentes do rapaz chegaram a bloquear a Avenida Pan-Nordestina durante protestos. Eles pediam que a polícia investigasse e conseguisse identificar o paradeiro do jovem. Testemunhas relataram que João Vitor desapareceu após um confronto entre as comunidades Marezão e Ponte Preta. O corpo foi encontrado uma semana depois e recolhido pelo Instituto de Medicina Legal.
0: Agora são 6 horas e 32 minutos, 6h32, a gente vai para o intervalo. Na volta, vamos falar de um rapaz que morreu e um amigo ficou gravemente ferido aqui em Caruaru, numa colisão entre moto e um carro. Isso aconteceu ontem pela manhã, aqui quando você deixa essa APE-104 para pegar a BR-104, já ali depois, já pertinho ali, onde tem aquela... No finalzinho da duplicação da BR-104, ali em Mariano Gordo. Então foi ontem, e daqui a pouquinho também vamos falar a respeito da prisão de uma jovem de 19 anos através de mandado de prisão. Foi cumprido, ela foi que arquitetou, segundo a própria família da vítima, a morte do ex-companheiro, tá? E quem matou foi o atual companheiro dessa mulher. Então daqui a pouquinho a gente vai trazer detalhes, inclusive a mãe do garoto, do jovem que foi vítima. Esse crime aconteceu no dia 8 de março deste ano, aqui no Zé Carlos de Oliveira. Agora são 6h33, bora pro intervalo, a gente volta já.
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2: A dica de hoje, vamos falar um pouco sobre o câncer de mama. O câncer de mama é o câncer que mais acomete as mulheres, ele está em primeiro lugar. Então é importante que a mulher faça a prevenção desse câncer de mama. A prevenção pode se dar com autoexame, tá certo? E a partir dos 40 anos, a mamografia anualmente. A ultrassom de mama é um exame complementar a essa mamografia que ajuda bastante no diagnóstico do câncer de mama.
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7: Agora são 6 horas e 38 minutos, 6h38. Daqui a pouquinho, um homem de 29 anos, ele foi morto com um golpe de faca. Inclusive, isso aconteceu na zona rural de Casinhas. O golpe atingiu o tórax. Inclusive, segundo informações, ele foi assassinado pela própria companheira. Daqui a pouquinho, houve uma discussão entre os dois e terminou os dois entrando nessa discussão e a mulher terminou matando. Duas pessoas foram assassinadas na PE-62, em Aliança, na zona da mata. As vítimas estavam em uma moto quando foram surpreendidas por um homem armado. Segundo informações repassadas, a polícia e os mortos foram identificados como Anderson Diego da Silva Araújo, de 21 anos, e Marcos Vinícius Lucena da Silva, de 33. O suspeito se aproximou e efetuou disparos contra os dois. Equipes do SAMU estiveram lá fazendo o levantamento, mas quando chegaram já estavam sem vida. A perícia realizou o levantamento e os corpos foram encaminhados para o Instituto de Medicina Legal, IML do Recife. São 6h39 agora. Olha, teve um fato que chamou muita atenção, que foi um jovem morreu e um amigo ficou gravemente ferido numa colisão de trânsito nesse entroncamento da APE-104

0: com a BR-104 próximo ao sítio Brejo Novo, zona rural de Caruaru. A vítima, o cozinheiro José Marcelo Ângelo dos Santos, de 28 anos, que morava em Jurema, morreu no local. Já o amigo, identificado apenas como Gabriel, ficou gravemente ferido. O repórter Wesley Santos esteve no local.
1: Olha, infelizmente, mais um acidente aqui na cidade de Caruaru, dessa vez aqui na BR-104, que acabou vitimando o José Ângelo, de acordo com amigos que estão aqui, amigos que trabalhavam com ele. Ele era funcionário de uma lanchonete aqui na cidade de Caruaru. Ele é natural de Jurema, mas residia aqui no José Carlos de Oliveira. A informação que nós temos é que a moto, essa que está jogada aqui, né, ela tinha acabado de cruzar a BR, quando de repente acabou sendo atingida. Mas frisando que esse acidente acabou ocorrendo e, infelizmente, o José Ângelo, de 32 anos, de acordo com amigos, ele acabou morrendo. Ele tinha acabado de sair do trabalho, tinha largado depois de um turno bem pesado, a gente sabe, né? E ele estava indo, provavelmente, para casa quando ele pegou essa VPE, a VPE 104, e foi nesse cruzamento justamente que ele teria passado de vez quando acabou se envolvendo nesse acidente. A gente acompanha a movimentação, inclusive, da Polícia Rodoviária Federal. A Polícia Rodoviária, que nesse momento está fazendo todas as medições possíveis, medições em relação ao trajeto, ao que pode ter acontecido, a marca de frenagem também. Mas, infelizmente, um acidente vitimando, né, um trabalhador aqui na cidade de Caruaru, uma pessoa que estava saindo do trabalho, uma pessoa que estava realmente, né, largando depois de uma jornada intensa, infelizmente vitimando ele. Eu vou chamar o Rodrigo Moreira para cá, para a gente conversar também com amigos que estão aqui, com o pessoal que está aqui nesse momento. Pedir licença a ele aqui, tudo bom, meu irmão? Como é teu nome, amigo?
2: Vinícius Moreira.
1: Vinícius, infelizmente, que acidente trágico e realmente vocês acabam sentindo muito, né, rapaz?
2: A gente sentiu porque, infelizmente, o rapaz vinha do trabalho e acabou falecendo. E o outro foi, graças a Deus, ainda foi socorrido, né?
1: Era outro motoqueiro também?
2: Eles vinham, o piloto acabou falecendo e o outro era passageiro dele.
1: Né? O outro era passageiro dele?
2: Era.
1: Você estava trazendo alguém, né, rapaz?
2: Eles vinham trazendo alguém, foi.
1: Você conhecia ele ou você viu o acidente?
2: Não, eu vinha de Cupira, a gente vinha trabalhar aqui em Caruaru. Uhum. E por questão de um segundo, aconteceu que eles passaram direto, né, em uma alta velocidade e não teve como a gente intervir, acabou ainda triscando no carro um pouco.
1: Ou seja, foi. O carro de vocês está parado ali?
2: Está parado ali, imediatamente a gente parou, uhum. Acionou o primeiro socorro, os bombeiros chegaram rapidamente também, fizeram trabalho, a SAMU. E logo após aí estamos esperando agora para poder liberar o carro, né?
1: Aquela coisa, a gente viu que vocês pararam realmente para prestar toda a assistência devida e foi nesse passar deles que acabou o carro triscando ali e ele acabou caindo, né?
2: Acabou caindo, assim, de certa forma o acidente era inevitável. Sim. Porque eles passaram direto, porque estava em alta velocidade, eles não iam conseguir fazer a curva. Mas assim, por questão de segundo também, eu agradeço a Deus porque ele ia pegar justamente na lateral onde eu estava como passageiro. Ia pegar mesmo na lateral do carro. Então, por questão de segundo, pegou na frente. Se a gente tivesse um segundo a mais, tinha atingido também na lateral e forte no carro. E a gente não sabe como é que ia ser, né?
1: Entendi. O motorista, inclusive, está preocupado, está ali com a cabeça, inclusive, a mil, né? A gente observa que realmente é uma preocupação na parte dele, mas de acordo com a PRF observando tudo, não tinha como evitar, né?
2: Não, foi inevitável, a gente tentou frear ainda e justamente a freada foi que ele triscou na parte da frente, porque se ele não freia, tinha pegado em cheio no carro, né?
1: Você estava indo para onde?
2: A gente estava indo para Caruaru para trabalhar, começar o trabalho, né?
1: Bom, muito obrigado pelas suas informações, viu? É isso, ó, o ocupante do carro, viu? A gente observa que ele, inclusive o carro está ali parado, é aquele Siena, né? É o Siena, o carro está ali parado, no momento que ele veio, que o carro triscou, o condutor parou, prestou toda a assistência, acionou, inclusive, de acordo com ele, né, o âmbito policial, a Polícia Rodoviária Federal, mas já não tinha o que fazer, meu amigo. Infelizmente, ele acabou perdendo a vida, o condutor da moto e o passageiro foi socorrido. E a gente observa que pelo paralelepípedo, não é a primeira vez que acontece, porque ali, ó, a gente percebe que o mato está revirado, então provavelmente, conversando com a Polícia Rodoviária Federal, outros carros também já passaram direto. Veja, ali tem vestígios, a mureta lá está toda quebrada, então outros veículos também já passaram pela mesma situação infelizmente, falou autoridades, né, para verificar o que, é que pode ser feito em relação a essa curva.
3: O veículo de passeio e a motocicleta, onde restou uma vítima fatal, né, o condutor da motocicleta, que vinha saindo ali daquele acesso à rodovia estadual, que dá acesso ao Hospital Regional de Caruaru, e foi colidido já na faixa da esquerda, no veículo que transitava na BR-104. Toda a dinâmica do sinistro está sendo levantada pela equipe e o passageiro da motocicleta, ele foi socorrido, né? Mas as primeiras informações que ele ainda está com vida e, se Deus quiser, vai continuar assim e consiga recuperar plenamente.
1: De certa forma, a gente percebe lá no local que existem várias marcas de frenagem, também existem a mureta, por exemplo, de proteção, o meu fio, né? Esse meu fio está bem danificado, a vegetação também está bem remexida, mostrando que outros acidentes já ocorreram ali e os moradores também confirmaram isso. Então, é preciso como que ter um pouco mais de cuidado, porque é uma via que foi entregue recentemente e, consequentemente, o pessoal acaba afundando um pouco mais o pé, né?
3: É, infelizmente, felizmente a rodovia é uma rodovia nova, né? É uma rodovia que está adequada ao trânsito e, muitas vezes, as pessoas, né, não utilizam a velocidade adequada. Por se tratar do final dessa APE, então existe uma curva, né, para quando você está chegando no acesso à BR, então as pessoas que transitam por essa localidade deverá, né, verificar as condições de velocidade e praticar a velocidade adequada. Você está saindo de uma rodovia para acessar outra, então atenção redobrada para evitar esse tipo de sinistro e verificar as melhores condições de tráfego.
1: Interessante que o motorista permaneceu no local, estava lá junto também com o passageiro do carro, ele prestou realmente o socorro e é isso mesmo o que deve ser feito, né? Em casos como um acidente como esse, o pessoal tem que parar, tem que chamar a PRF, acionar a polícia e não evitar a situação saindo em fuga, né?
3: Os envolvidos, né? O condutor da motocicleta faleceu no local, o passageiro foi socorrido e o condutor do veículo permaneceu, né, prestou esclarecimentos, foi realizado o teste de etilômetro, o resultado foi negativo. Então ele fez conforme realmente manda a norma e tudo será investigado também pela Polícia Civil, com o apoio do IC, do IML e também tivemos o apoio do SAMU.
0: Agora são 6:47, 6:47 aqui na Mais Ouvida. 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Olha, um homem identificado como Cassiano José da Silva, filho de 20 anos, foi morto a tiros na rua Santo Antônio, bairro Nova Vicência, em Vicência, na zona da Mata Norte. O detalhe é o seguinte, o crime aconteceu por volta de 7:30 da noite, nas proximidades do Campo do Sapo. E o filho da vítima, de 3 aninhos, também foi atingido. Segundo informações preliminares repassadas à polícia, Cassiano já era conhecido das forças de segurança e possuía antecedentes relacionados ao tráfico de drogas. Ele teria sido ameaçado dias antes por um homem envolvido com o mesmo tipo de atividade criminosa. Durante os disparos, a criança foi atingida na perna. O menino foi socorrido para a unidade de saúde do município, recebeu atendimento médico e posteriormente foi liberado, sem risco de morte. A polícia está investigando. Meu amigo, os caras, quando vem, bota, não quer nem saber com quem a pessoa está. Tem uns que até livra. O de Petrolina mesmo, o cara estava levando a criança para a escola. A bolsinha chega da menina, estava assim, foi por trás. O cara parou um carro, ele ia subindo, o cara deu. Papa, quase pegava na menina. E esse aqui, lá em Vicência, pegou na perninha do menininho de 3 anos. É, lamentavelmente, o pai foi assassinado e a criança baleada, mas não corre risco de morte. 6:49 agora. Olha, deixa eu trazer detalhes a respeito de uma ocorrência que chamou muita atenção. O que é que acontece? No dia 8 de março deste ano, o Vinícius, um jovem, ele foi assassinado através de pistola. Essa é a informação. E o que é que a polícia apurou.

a ex-companheira Jéssica Xavier de Moura, de 19 anos, teria planejado tudo. Ligado para ele, para se encontrar, porque era ex-companheira, mas ele sempre se encontrava. Só que ela estava com outro namorado. E aí foi feito uma cocó. Atraiu o Vinícius para o Zé Carlos de Oliveira. E lá, o namorado atual da Jéssica estava vendo os dois. E aí terminou matando o Vinícius com pistola. E nesse mesmo momento, segundo informações, ela entrou no carro com ele e se mandou. Na hora de pegar da partida, o carro não pegou, ela teve que empurrar. Mas aí, tá tudo nos autos e daqui a pouquinho a gente vai trazer detalhes a respeito dessa ocorrência, porque a mãe da vítima, do Vinícius, falou com a nossa reportagem e a Jéssica foi presa através de mandado de prisão. Eu vou pro intervalo e volto já. São 6h51.

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9: Agora são 6 horas e 54 minutos, faltando 6 para as 7 aqui da Mais Ouvida.

0: 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Olha, de ontem para hoje, 8 pessoas foram assassinadas no estado de Pernambuco, sendo 4 homicídios no interior e 4, melhor dizendo, no Grande Recife, totalizando agora 133 homicídios durante o mês de agosto. Ou seja, hoje, dia 18, já mataram 133 pessoas no estado de Pernambuco. E de janeiro até agora, mataram 1.771 pessoas. São 6h55, agora sim, vamos trazer detalhes a respeito dessa ocorrência. Uma mulher foi presa através de mandado de prisão. Ela é acusada de ter planejado matar com o atual companheiro, o ex dela. Esse crime aconteceu em Caruaru, no Zé Carlos de Oliveira, no dia 8 de março deste ano. Josival Ricardo vai trazer detalhes, inclusive conversou com a mãe da vítima.
1: Esse crime, ele teve uma repercussão muito grande no dia 8 de março deste ano, porque no mesmo dia em que o jovem foi assassinado, né, o que acontece? 3 homicídios foram registrados. No dia em que o Vinícius foi assassinado, 3 pessoas foram mortas aqui em Caruaru. E a motivação do crime teria sido justamente esta. Segundo informações de familiares do Vinícius, da própria polícia, ela não aceitava o fim do relacionamento e, mesmo separados, eles ainda se encontravam. Só que a Jéssica Xavier de Moura, de 19 anos de idade, arrumou também um namorado nesse período de separação com Vinícius, e mesmo de namorado ela ligava para ele, eles se encontravam, saíam, a família não aprovava esses encontros com a Jéssica, mas sempre que indagada ela dizia: olha, nós somos apenas amigos, é que eu gosto muito do Vinícius, a gente se dá bem, tem uma boa relação e a gente se encontra para conversar. E a família do Vinícius, principalmente a mãe e o pai, diziam muito para que ele se afastasse da Jéssica, e isso não acontecia. No dia 8, ele tinha saído de casa, disse à mãe que ia comprar um refrigerante e foi até o bairro José Carlos de Oliveira. Estava sentado em uma calçada em frente a uma loja de conveniência quando a Jéssica teria chegado com o namorado. Ela tinha ligado antes para ele, eles tinham marcado de se encontrar nesse local, e quando a Jéssica desceu para conversar com Vinícius, logo em seguida o namorado dela teria descido e perguntado a ele: olha, você está mandando mensagens para minha namorada? Você está conversando com a minha namorada? Ele foi entregar o celular para o suspeito de ter efetuado os disparos, justamente para mostrar que não tinha mandado mensagens, enfim. O homem sacou uma pistola calibre .40 e efetuou vários disparos de arma de fogo. No momento em que os tiros foram efetuados, o Vinícius acabou morrendo. A Jéssica entrou no veículo com o suspeito e tentaram fugir. Só que o carro não pegou na ignição, então precisou ser empurrado. E quem empurrou o veículo seria justamente a Jéssica. Eles estavam foragidos desde então. Saiu o mandado de prisão e a polícia conseguiu chegar à suspeita lá no sítio Igrejinha, na zona rural de Lagoa dos Gatos. Jéssica acabou sendo presa por força do mandado de prisão, passou por audiência de custódia no sábado e foi recolhida ao sistema prisional. A informação que nos chegou é que, inclusive, ela está gestante. Acabou sendo presa, está agora no sistema prisional, e nós conversamos com a mãe do Vinícius. Ela estava muito nervosa, mas ela disse uma frase muito forte. Ela falou que tinha tirado um peso muito grande das costas dela com a prisão da suspeita de ter sido mandante de matar o Vinícius. Vamos acompanhar o que ela disse.
2: Ela tirou a vida do meu filho e acabou com a minha vida e da minha família. São 5 meses de luto e 5 meses de luta. Desde que aconteceu, eu não parei um minuto de procurar fazer justiça da forma correta. Porque eu sou uma cidadã, né? Tenho minha família, tenho outro filho e preciso agir dentro da lei, porque a bandida é ela. Ela não aceitou o final do relacionamento, se envolveu com o José Ailson,

0: e ficava mandando mensagem para meu filho, saindo com meu filho. Ela prometeu a mim e a meu esposo, estava presente eu, meu esposo, a irmã dela e ela. Quando ela teve uma briga acalorada, né, com meu filho, e ela disse que só sossegava quando visse ele na Maria da Penha ou morto. E assim ela fez. Colocou ele na Maria da Penha. Eu acredito que 4, 5 meses antes do assassinato. Na cabeça dela, acho que demorou a Maria da Penha, né, ir atrás do meu filho, prendeu alguma coisa. Ela, junto com o Ailson, planejou, arquitetou tudo. Antes dela ir até o local do que meu filho foi assassinado, ela estava em um bar bebendo com o José Ailson.
1: É o de vulgo 18.
0: Isso, o vulgo 18. Ela estava em um bar com ele, tem as imagens, tem imagens que a gente pegou do local. Ela manda uma mensagem para meu filho e, para a conveniência, onde aconteceu o fato, meu filho vai e ela desce do carro, discute com meu filho para o 18 conhecer meu filho, porque o 18 não conhecia. Quando ela discute com meu filho, ele desce do carro, aí diz assim: você está mandando mensagem para minha mulher? Meu filho diz assim: não, estou não, olha aqui meu telefone. Aí ele diz, pá, já dispara o primeiro tiro no rosto do meu filho. E meu filho tenta correr, ele dá mais 2 nas costas e 1 na nuca. Foi pistola .40. Nisso, ele foge. Quando ele dá partida no carro, o carro não sai. Ela desce do carro, empurra o carro para o carro pegar no tranco. E desde então, estava foragida junto com o 18. Porém, Deus é maravilhoso e eu lutei muito por isso. Consegui descobrir onde ela estava. Fui à delegacia e foram até o local. E a sexta-feira prenderam ela. Ela ficou custodiada no plantão aqui de Caruaru. E sábado foi a audiência de custódia dela, sábado à tarde. E às 3 horas ela desceu para a Buick, conforme o vídeo que eu mandei para vocês.
1: Ele mantinha um relacionamento com ela mesmo depois que acabou, que terminou oficialmente o namoro e que ela estava com esse indivíduo, mesmo assim eles ainda se encontravam?
0: Isso. Ele era apaixonado por ela, já tinha deixado ela há 1 ano e ela sempre ia na minha porta, eu ainda discuti com ela. Outro dia ela foi no meu portão, bateu, meu esposo disse: o que é que você está fazendo aqui? Eu não quero você aqui. Ela disse: não, seu Valdir, ele é meu amigo, nós somos amigos, eu vim chamar ele para a gente ir para a tropa do Dino. E ele, por ser muito apaixonado, tudo ela chamava ele, ele ia. Ele era padrinho da sobrinha dela, ela usava muito a menina para estar perto dele. E mesmo ela namorando esse 18, ela ainda saiu com meu filho. A justiça foi feita, ela está presa, só falta ele agora. Mas em nome de Jesus isso vai acontecer. E na quarta-feira passada, eu fui até o cemitério, chorei muito. E eu disse: meu filho, enquanto vida eu tiver, Deus me der força, eu vou lutar por justiça. Ele era um menino maravilhoso, sabe? Trabalhador, respeitador. Ele não tinha envolvimento com bandido, com droga. Era um menino alegre. O que ele gostava era andar de moto, empinar moto. Era uma pessoa, assim, maravilhosa. As imagens do velório provam o quanto ele foi amado, porque estava lotado.
1: Vinícius de Lima Santos Monteiro, o jovem que foi assassinado a tiros de pistola .40, e o enredo dessa situação triste realmente chama bastante a atenção. A prisão da suspeita acaba trazendo um certo alívio para a mãe, que lutou de forma incansável e luta de forma incansável para que justiça seja feita. José Ailson, ele não foi localizado ainda, tem um mandado de prisão em aberto contra ele, contra o 18, mas até o momento ele não foi localizado. Só a Jéssica, que foi presa na zona rural de Lagoa dos Gatos, no sítio Igrejinha.
2: Agora são 7h04, 7h04, tá aí, né? O que matou, né? O José Ailson ainda continua foragido. Essa é a informação que a gente tem. Então, esse fato chamou muita atenção. Caso que foi no dia 8 de março deste ano.

0: ano no Zé Carlos de Oliveira. São 7h05, a gente vai para o intervalo e volta daqui a pouquinho depois dos comerciais.
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0: Agora são 7h09, 7h09 aqui da Mais Ouvida. Vamos até a redação, vamos dar uma pausa.

0: Pouquinho a gente vai falar a respeito de uma tentativa de feminicídio que aconteceu no bairro do Salgado aqui em Caruaru. Teve também outras na capital pernambucana. Daqui a pouquinho. Vamos até a redação agora.
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0: Programa Bolsa Família, mês de agosto. Esse pagamento tem início hoje para quem tem cartão final 1. Calendário de pagamento para aposentados e pensionistas do INSS. O pagamento vai ter início a partir do dia 25 de agosto para quem tem cartão final 1. Agora vamos com as loterias. A gente começa com a Loto Fácil, concurso de número 3.764, que acumulou. A estimativa de prêmio para o próximo sorteio é de 5 milhões de reais. Vamos conferir as dezenas. 02, 03, 04, 05, 06, 07, 08, 09, 12, 13, 15, 18, 21, 22 e 25. Quina, concurso de número 7.094. Acumulou. A estimativa de prêmio para o próximo sorteio é de 12 milhões e meio de reais. Agora a gente confere as dezenas. 17, 24, 26, 42 e 80. Loto Maniga, concurso de número 2.964, acumulou. A estimativa de prêmio para o próximo sorteio é de 14 milhões e meio de reais. Vamos conferir as dezenas. 07, 13, 14, 16, 25, 29, 33, 40, 41, 44, 56, 60, 61, 64, 67, 68, 73, 77, 83 e 85. Dupla Sena, concurso de número 2.997. Acumulou. A estimativa de prêmio para o próximo sorteio é de 1 milhão e 600 mil reais. Vamos conferir as dezenas do primeiro sorteio. 20, 23, 25, 28, 41 e 50. No segundo sorteio, as dezenas foram 04, 08, 19, 31, 41 e 46. A gente confere também o sorteio da loteria Dia de Sorte, concurso de número 1.274. Acumulou. A estimativa de prêmio para o próximo sorteio é de 800 mil reais. Vamos conferir as dezenas. 08, 09, 15, 16, 22, 23 e 24. O mês de sorte foi fevereiro. Super 7, concurso de número 887. Acumulou. A estimativa de prêmio para o próximo sorteio é de 5 milhões e 800 mil reais. Agora a gente confere as dezenas. Na primeira coluna, número 1. Coluna 2, número 7. Coluna 3, número 5. Coluna 4, número 9. Coluna 5, número 8. Coluna 6, número 9. Coluna 7, número 9. O destaque para hoje é o sorteio da Mega Sena. Está acumulada. A estimativa de prêmio é de 45 milhões de reais. É com você, Givanildo.
1: Valeu, Berg. Agora são 7 horas e 14 minutos. 7 e 14. Vamos voltar a falar de polícia. Tentativa de feminicídio aqui em Caruaru. O homem deu aproximadamente 30 facadas na mulher. Isso aconteceu no bairro do Salgado, aqui em Caruaru. Reginaldo Souza tem mais detalhes.
2: Pois é. Quando passa aí, chega um final de semana, quando não tem nenhuma bronca na área policial, tentativa de homicídio, até mesmo homicídio, sexta-feira, sábado ou domingo, mas aí aconteceu aí essa tentativa de feminicídio, que foi já nesta madrugada, bairro do Salgado, quando essa mulher, que foi identificada por Jéssica dos Santos Soares, se encontrava na residência. Quando, certo momento, chega aí esse indivíduo, né? A gente identifica também aqui o nome dele, que foi Igor Matheus da Silva, 27 anos. Então, o Igor Matheus da Silva, 27 anos. Então, qual era o mesmo? Ele houve uma discussão com a companheira, a Jéssica, por motivo de uma situação que chegou no celular da mesma, né? Então, ele não gostou do que viu nesse celular, aí começou a discussão, a agressão, e ele agredindo com a faca, com a arma branca aí, aproximadamente 28, 29 a 30 golpes de faca. altura aí da cabeça também, no rosto, né? Dos dois lados aí, na face, também nos braços e também nas pernas. Então foram total de

0: aproximadamente 30 perfurações. Essas informações a gente já colheu hoje à tarde com a Polícia Civil e também com o Hospital Regional do Agreste. Em relação à mesma, já existe aí uma medida protetiva entre os dois, então com relação aí o mesmo. Ele, depois de praticar essa tentativa de feminicídio, que foi em um beco lá na residência, por sinal, essa criança aí com 2 anos, observando tudo como aconteceu, perdendo aí muito sangue aí, até porque esse beco e também a vítima, por pouco, ela não chegou a óbito no local dessa tentativa de feminicídio. O SAMU esteve no local, socorrendo a mesma até a sala vermelha do Hospital Regional do Agreste e ainda permanece lá em observação. Então, com relação a esse suspeito, depois de ele praticar esse ato aí, minutos depois, ele veio aqui para o plantão da delegacia, aqui no complexo do 4º Batalhão. O delegado do plantão era o Dr. Eduardo Sunaga. Então, o que fez? Colocou o mesmo em uma viatura, foi até a delegacia da mulher, ele foi ouvido e ele foi, naquele momento ali, ele foi até autuado. Foi liberado aqui da delegacia, só que ele foi para a delegacia da mulher, e lá também foi liberado. Só que aí, hoje saindo o mandado de prisão, há poucos instantes, né? Então ele foi encontrado, já se encontra na cela da delegacia da mulher e amanhã ele vai ser apresentado na audiência de custódia. Por sinal, a delegada da delegacia da mulher, doutora Érica Feitosa, amanhã 10h30 vai realizar uma coletiva para trazer mais detalhes, como tudo aconteceu, a vida aí desses dois, amanhã pela manhã. Mas o que ela informa nesse momento é de que o suspeito, o Igor Matheus da Silva, 27 anos, autuado à preventiva e amanhã vai ser apresentado na audiência de custódia, enquanto que a vítima, a Jéssica, continua ainda na sala vermelha do Hospital Regional do Agreste. Já existia antes da agressão, pensando aí essa medida protetiva, já existia sim. Então, hoje, de ontem para hoje, a informação que a gente colheu da Polícia Civil de que no celular tinha algo ali que ele não gostou muito. Então ele foi conversar com ela, houve aí nesse bate-boca, essa discussão, ele pegando aí essa arma branca, essa faca, ele se ferindo contra a mesma aí, total de 28, 29, aproximadamente 30 golpes de faca na Jéssica, que continua ainda no Hospital Regional do Agreste. Mas repetindo, a medida protetiva já existia antes. E de ontem para hoje acontecendo essa tentativa de feminicídio, ele se encontra preso e amanhã a audiência de custódia vai acontecer. O que eu tenho é que eu recebi, que foi passado para mim, de que ele pegou o celular e tinha lá algo que ele não gostou. Então ele não gostou, não se sabe também, foi por motivo de ciúmes, né? Ele com ciúmes dela, terminou acontecendo aí essa tentativa de feminicídio. Mas não sabemos se foi por motivo dessa medida protetiva, né? Então, com relação ainda, foi o celular que ele pegou, de repente ele olhou, não gostou e por ciúmes aconteceu essa tentativa que quase tirava a vida da mesma, da Jéssica, que continua no Hospital Regional.
1: Muito bem, no dia de hoje a delegada da mulher vai se pronunciar, dar uma coletiva, falar sobre esse caso aí, até porque não ficou certo qual seria a mensagem que estava no celular que ele não gostou e por conta disso terminou tentando matar a companheira. O homem identificado como Jailson da Silva Rodrigues foi preso através de mandado de prisão. Isso aconteceu lá em Palmares ontem, suspeito da prática de homicídio, né? Aliás, é homicídio não. Esse daí, a bronca dele é tráfico de drogas. Tá? A prisão foi realizada pela delegacia de Palmares, com o apoio da delegacia regional também daquela cidade. Tinha um mandado de prisão pela primeira vara da comarca de Palmares, do Tribunal de Justiça de Pernambuco, em desfavor de Jailson da Silva Rodrigues. Ele foi conduzido à delegacia, mandado de prisão cumprido através de tráfico de drogas. A bronca dele foi tráfico. São 7h20, 7h20. Olha, teve na capital pernambucana, nesse fim de semana, teve um fato que chamou a atenção. Tava lá um casal com os filhos e de repente o casal brigando. E o cara tentando afogar a mulher na praia. Foi uma confusão no meio da praia. A polícia foi acionada.

0: Nada. Bronca foi parada na delegacia.
1: Exatamente, toda essa confusão foi registrada aqui na praia do Quartel de Olinda, no bairro de Bairro Novo. E aí as pessoas que estavam aqui ficaram assustadas diante de tamanha ocorrência. De acordo com informações da polícia, tudo aconteceu no momento em que um casal estava brigando. Tudo teria sido ocasionado pelo marido de uma mulher. O casal estava aqui na praia com os filhos quando testemunhas relataram à polícia militar que esse homem teria agredido essa mulher, puxado o cabelo dela, deu tapas nela e que estaria fazendo ameaças contra essa mulher e também contra os filhos do casal. Essa vítima ainda teria relatado também a uma vendedora ambulante de que o marido obrigou essa mulher a tomar um remédio, que seria diazepam. Ela tomou, ficou completamente dopada e entrou no mar. E aí foi nesse momento que o marido foi atrás, como eu relatei, e depois disso ela disse que não recorda mais de nada. Segundo o boletim de ocorrência, o marido teria tentado afogá-la, ela desacordou e ela acordou já aqui, com o corpo de bombeiros na areia, foi feita toda a ressuscitação. E aí, depois disso, a polícia militar foi acionada, as pessoas informaram todo esse histórico de violência e a polícia conteve esse homem, através de diligências, conseguiu localizá-lo e deteve esse homem. Só que aí, os policiais que vieram trabalham em dupla. E diante da situação, diante do que as testemunhas viram, virou uma situação generalizada. Os policiais prenderam esse homem e a população, de acordo com o boletim de ocorrência, a população decidiu fazer justiça com as próprias mãos. Esse homem foi agredido. Os policiais, diante da quantidade de pessoas, não conseguiram conter essa violência. Esse homem foi agredido, precisou ser socorrido, assim como a mulher, que estava completamente desacordada. Os dois foram levados para um hospital e, diante disso, depois que o suspeito recebeu aí o atendimento médico, ele foi encaminhado para a delegacia da mulher. O tumulto aqui ontem foi grande, né?
2: Foi uma confusão invocada aí. Tinha muita gente para ver esse negócio. O cara pegando o pescoço da mulher lá dentro da praia.
0: Agora são 7h23, 7h23, e a violência contra a mulher. Olha, teve também uma situação onde um cidadão, ele ia passando, daqui a pouco a gente vai trazer detalhes, vai passando na BR-101 em um veículo. E de repente, do nada, os elementos perseguiram esse cidadão. Ele entra em um posto de combustível, sai do carro, vai para... O pessoal que estava na conveniência lá, só olha, tem uns assaltantes aí e tal, o pessoal se esconde. Aí foi preciso uma ambulância passar na BR, quando viu aquilo ali, ligar a sirene. Aí o pessoal pensando que era polícia, os elementos fugiram. Mas daqui a pouquinho a gente vai trazer detalhes, mas deixa eu trazer detalhes de Garanhuns agora, com o repórter Ed Carlos, está chegando agora. São 7h23, Ed Carlos, bom dia.
3: Muito bom dia para você, meu querido Givanildo Silveira, e a todos que estão aqui ligados no nosso Hora da Justa. Giva morreu lá no Hospital Regional de Arco Verde, no sertão de Pernambuco, o senhor Aloísio Gonzaga de Queiroz, um idoso de 72 anos. Ele estava internado desde o último dia 28 de julho, quando ele foi esfaqueado pelo próprio filho, Denis Lopes de Queiroz. O suspeito ainda não foi preso e, segundo as informações apuradas, Giva, o Aloísio, ele havia deixado o sistema prisional cerca de 9 meses antes deste crime, após cumprir 14 anos de prisão pela morte do próprio filho, o David Lopes de Queiroz, assassinado a facadas. Aí, quando soube que o pai tinha deixado a prisão, estava morando lá no bairro Nova Esperança, em Arco Verde, o filho, o Denis Lopes de Queiroz, descobriu o endereço e no dia 28 de julho, ele pegou uma motocicleta emprestada com um sobrinho, que também é neto de seu Aloísio, e chamou um amigo para acompanhá-lo. Segundo as informações, o Denis Lopes de Queiroz entregou a motocicleta ao amigo e seguiu até a casa do pai, seu Aloísio. Lá no local, ele teria desferido 17 golpes de faca

0: contra Aloísio Gonzaga de Queiroz. A vítima, ela foi socorrida ali pela equipe do SAMU e foi encaminhada, Giva, para o Hospital Regional de Arco Verde, permaneceu internado por mais de 2 semanas. Apesar dos esforços médicos, o idoso não resistiu aos ferimentos e acabou morrendo. Após a confirmação do óbito, o corpo foi encaminhado para o Instituto de Medicina Legal IML de Caruaru. E agora, Giva, a polícia segue investigando o caso e realizando diligências para localizar o suspeito, prendê-lo, no caso, Denis Lopes de Queiroz, que matou o senhor Aloísio Gonzaga de Queiroz, de 72 anos, na cidade de Arco Verde, no sertão de Pernambuco. É de Carlos de Garanhuns para a Hora da Justa. Eu volto com você, meu querido Givanildo Silveira.
1: Valeu, Ed Carlos. São 7 horas e 26 minutos, 7h26. Agora sim, vamos trazer detalhes a respeito desse assalto. O cidadão vai passando em um veículo, de repente é abordado por outros indivíduos, ele saiu, entrou no posto de combustível, pediu ajuda, saiu do carro, os elementos chegaram e ainda pegaram uma chave para ligar o carro, pegaram a chave errada, uma chave de uma moto. Aí a ambulância que ia passando viu que era um assalto, aí ligou a sirene, aí os caras fugiram. A gente vai trazer detalhes agora com Suelen Braine.
2: As imagens mostram o momento em que a vítima entra com um veículo branco no posto de combustíveis, localizado no bairro da Guabiraba, zona norte do Recife. Logo atrás vem o carro utilizado pelos criminosos, um veículo preto. A vítima corre para uma sala do posto e avisa funcionários e clientes sobre a investida criminosa. Todo mundo corre. 2 suspeitos descem do carro. Um deles vai em direção ao veículo da vítima. Já o outro vai em direção à sala em que a vítima está. O criminoso chega a abrir as portas de trás da Fiorino para verificar o que tem. O outro volta com uma chave, tenta ligar o automóvel e não consegue. A dupla desiste, tenta entrar no veículo preto, não consegue abrir as portas, mas depois foge. Sem mostrar o rosto, a vítima conversou com a nossa equipe e deu detalhes dos momentos de terror que viveu.
3: Os indivíduos passaram pela BR-101 por fora do posto, devagar. Daí, nessa altura, eles reduziram para ver se teria alguma viatura, não identificaram nada. Então, eles entraram no posto pela parte da saída, né? Como dá para ver, notório lá nos vídeos. Eu corro, quando eu grito por socorro, o pessoal do posto começaram, todo mundo correu para um lado, e aí um pessoal entrou numa salinha, meio que um almoxarifado, e se trancaram lá conosco. E o pessoal do posto ficou uma frentista. Entrou um cliente que ficou à minha frente, a frentista ficou ao meu lado, e um frentista, um senhor, que ele entrou, fechou a porta e tentou colocar uma escada na porta e segurar. E aí os mesmos chegaram dando chute e murro, né? Eles bateram na porta, que estouraram toda a porta, e o mesmo caiu no chão, né? O frentista caiu no chão, se machucou, foi até socorrido para a UPA. E foram momentos de terror, porque a gente não sabia o que estava fazendo, os estralos do vidro pareciam tiros, foi muito alto o barulho, e o rapaz estava na minha frente e ele disse assim, passe a chave. O rapaz passou, era a chave de uma moto, ele pensou que o rapaz era eu, entrou na Fiorino e tentou dar partida, mas aí ele não conseguiu, né? Era a chave de uma moto. E graças a Deus, uma ambulância, ela ligou a sirene na BR-101, enfim, ela ia passando com a sirene ligada, eles se assustaram, foi daí que eles se evadiram.
1: Agora são 7 horas e 29 minutos, 7h29, olha, teve uma repercussão muito grande no estado de Pernambuco esse ano. Foi quando um indivíduo matou a esposa e matou os 4 filhos, ateando fogo dentro de casa. Ontem teve audiência de instrução e a gente vai trazer detalhes agora com o Rodrigo de Luna.
4: Porta do Fórum da Joana Bezerra, o pai e avô, emocionado, clamava por justiça diante de um crime tão cruel e covarde.
5: Primeiramente, a justiça de Deus, né? A segunda, até que da terra pode falhar, mas a de Deus não pode, não falha não, né?

0: Isabelle Gomes de Macedo tinha 40 anos quando foi morta dentro do barraco onde morava, com o companheiro e os filhos, numa ocupação no bairro da Várzea, na zona oeste do Recife. As crianças que também morreram tinham 2 meses, 2, 4 e 5 anos. Todos foram carbonizados dentro da residência. O crime foi cometido pelo pai das crianças e marido de Isabelle, Agnaldo José Alves, de 39 anos. Ele foi preso logo depois do crime. A prima de Isabelle diz que a família está confiante na justiça.
1: A gente está esperando que a justiça dos homens seja feita. Nada que fizer hoje aqui determinar vai trazer a minha prima de volta. Mas que a gente peça um alerta para as autoridades, para que dê um basta nessa violência que está acontecendo contra as mulheres no estado de Pernambuco.
0: A audiência foi a portas fechadas na primeira vara do Tribunal do Júri. 8 testemunhas foram convocadas pelo Ministério Público. O acusado também foi interrogado de forma online, já que ele está preso no presídio de Itaquitinga. Passada essa etapa, a juíza decide se ele vai ao banco dos réus no júri popular. Esta vizinha, que prefere não se identificar, foi uma das testemunhas. Ela diz que as cenas que viu jamais serão esquecidas.
2: Isso aí não sai mais nunca da cabeça da gente, não. Foi uma cena que só Jesus, né? Eu nunca pensei que eu tinha capacidade de fazer aquilo ali, não. Eu acho, sei lá, uma pessoa dessa, para mim, não é mais nada. Que uma pessoa que tem capacidade de fazer isso com 4 crianças e a mulher.
0: A advogada Carolina Aguiar atua na assistência de acusação junto à família. Ela pede a condenação máxima de Agnaldo pela chacina da própria família, pelo homicídio qualificado contra as crianças, o feminicídio da mãe e ainda o risco ocasionado a toda a comunidade, com quase 30 barracos destruídos pelo incêndio que ele provocou. O criminoso ainda tentou justificar o que fez, dizendo que as vítimas eram esposa e filhos dele, ou seja, ele fazia o que quisesse.
3: A justiça é a pena máxima, a condenação máxima. Ele fala, inclusive, ao ser questionado pelos policiais no primeiro momento, ele diz, olha, a mulher não era minha, os filhos não eram meus, como objeto que facilmente se descarta. Eu não quero mais esse celular aqui não, eu jogo no lixo.
4: Agora são 7 horas e 33 minutos, 7h33. Com essa, a gente vai terminando aqui a Hora da Justiça, do oferecimento de Avil, garantindo o menor preço da região. 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
2: Agora são 7h36, estou aqui na Rádio Jornal Caruaru 91.3, Rádio Jornal Pesqueira 90.9. Olha, lembrando que você pode mandar sua mensagem de texto aqui pra gente, viu? 96017448. Aí você bota o 81, que é o DDD, e manda aqui pra gente. Chega aqui no painel, é Manuel Torres da Silva, do Residencial Alto do Moura. Eita, tá lá no bairro Agamenon, Posto Agamenon, é o Posto Agamenon, né? Fica ali no Residencial Alto Moura, bem pertinho ali do Posto Agamenon. Gosto muito da programação da Rádio Jornal, valeu! O nosso amigo aqui, Gutenberg, maratonista, continua. Ele tá dizendo aqui na esquina do Hospital Mestre Vitalino, uma buraqueira total. Abraço para meu irmão Cícero, Dona Zelita, doutor Ivan, Gilberto, lá do Sítio São João. Estou ligadinho na Rádio Jornal, no Brega também no sábado, valeu! É o Gutenberg. Valeu, Gutenberg. Tudo de bom. Aqui também pra gente. Quem tá acompanhando aqui, deixa me ver. É o nosso amigo Anderson. A Josiane também. Tem aqui o nosso amigo Severino Melo. Alô, Severino Melo. Um abraço, meu irmão. Também aqui um bom dia, um forte abraço para todos da Hora da Justa, do Papo Sem Pauta. Seu João da Escócia, Adeilson Ribeiro. Eita, ele tá dizendo aqui, Rádio Jornal, notícia com você. Valeu, um abraço aí para você. Nossa amiga Lucy Cleide acompanhando a gente, obrigado pelo carinho. Bom dia, Givanil. Tenho uma ótima terça-feira abençoada e passando aqui para lhe comunicar desse problema. Faz uns 4 meses que está nesta situação, né? Depois você me fala aí, é o da rua Pio 10, é isso? Lá do bairro Petrópolis, pelo que eu tô vendo aqui. Depois você me se é isso mesmo. É um vazamento de água limpa no bairro Petrópolis. Bom dia, Giva. Por favor, tem um cano estourado derramando muita água na terceira travessa Clara Nunes. Guildo Náutico tá acompanhando a gente. Um abraço aí para ele, lá nas Rendeiras. E aqui, bom dia, Givanildo. Muita chuva aqui em São Caetano, viu? Grande abraço. Aqui é Juarez de São Caetano. Valeu. Bom dia, Giva. Dona Nalva Caju, seu Antônio, né? Tá desejando um bom dia para você, para todos. Para o doutor Ivan, para o Adeilton da funerária, para a dona Maria Joaquina, para Ana Cristina, para Deus da Chácara, Jeová Dionísio, aí outros passarinhos, para sua filha Michele e sua netinha Manu, é a Josina. Bom dia, Givanildo. Estamos sempre na escuta. Eu e Inayuni é a irmãzinha do Bené Cabeleireiro. Todo dia, né, Bené? Um abraço. Givanildo, aqui é Eduardo de Divinópolis. O transtorno do buraco da rua José Cesar da Costa está fazendo sol. E a poeira agora, meu amigo, aí faz sol, começa a chover. Aí a lama toma conta de tudo. É um absurdo. Ele já fez protocolo para mandar ajeitar o calçamento lá, porque já consertaram. Mas até agora consertaram o cano, né? Mas para botar o calçamento não vieram. Não vieram ainda. Diz que agora a lama, tem hora que tá sol, tem hora que tá com a lama, pronto. Aí começa o transtorno maior. Bom dia, Giva. Muita chuva desde a madrugada e agora pela manhã. Continua chovendo muito. E o doutor Ivan tá aqui acompanhando a gente. Bom dia, passando em Sairé com muita chuva. O Ademir, muita chuva por lá de Sairé. Aquela região ali de Bezerros, né? Bom dia, Givanildo. Sou Maria Joaquina, de São Caetano. Estou lhe ouvindo. Valeu, obrigado pelo carinho. Bom dia. Pede, por gentileza, para o serviço de limpeza da prefeitura limpar e retirar os catadores e reciclagens do viaduto da Leão Dourado. Está um verdadeiro lixão. Maria José da Vila Kennedy. Manuel Segurança acompanhando a gente. Obrigado pelo carinho. Eita, deixa eu ver aqui. E lembrando mais uma vez, né, que hoje tem sabatina, mais uma vez, com os candidatos ao governo do estado. Ontem foi João Campos e hoje vai ser Ivan Moraes, né? Aí amanhã dá uma pausazinha, volta na quinta-feira com Raquel Lira. Já que a gente falou de sabatina ontem, a gente vai trazer aqui uma matéria sobre essa sabatina que começou ontem com o candidato ao governo João Campos, do Sistema Jornal do Comércio e Comunicação. Tanto nas plataformas, como também aqui na rádio, na televisão. Vamos lá? Cadê o Emerson Pereira?
3: O candidato chegou à sede do Sistema Jornal do Comércio, no bairro de Santo Amaro, às 10h30 da manhã. João Campos foi recebido por militantes. A sabatina iniciou às 11 horas, comandada pela jornalista e âncora da Rádio Jornal, Natália Ribeiro.
4: O senhor pretende construir mais delegacias especializadas para combater a violência contra a mulher? Como o senhor vê esse tema?
3: Durante uma hora de entrevista, o candidato do PSB também respondeu a perguntas do jornalista de política Igor Maciel.
5: Se o senhor acha que o problema do Estado é realmente a falta de hospitais, ou se é melhorar os hospitais que já existem?
3: E do especialista em economia Fernando Castilho.
6: Qual é o eixo do seu governo? Qual é a marca que o senhor pretende deixar no caso de uma eleição?
3: Ao fim da sabatina, João Campos fez um balanço da entrevista.
7: Momento importante onde eu pude apresentar ideias e compromissos para o futuro de Pernambuco. Fazer o maior hospital da história de Pernambuco, o Hospital Geral Metropolitano. Poder isentar todas as motos de até 180 cilindradas do nosso estado para pagar IPVA zero, zerar o IPVA. Fazer também a garantia de que a água vai chegar na casa das pessoas, com o maior ciclo de investimento na área de águas da história de Pernambuco. E até que todas as pessoas recebam água como deve, 5, 6, 7 dias por semana, a gente vai zerar a conta de quem está no racionamento e paga a tarifa social de R$ 27,50. Sem água, sem conta. Vamos criar um grande pacto pela vida contra o feminicídio, abrindo 9 delegacias novas de combate ao feminicídio e garantir o funcionamento 24 horas. E levar formação técnica e de tecnologia para todo o estado de Pernambuco. Tamo junto, é João 40.
3: Essa foi a primeira sabatina com candidatos ao governo de Pernambuco. Nesta terça-feira, será a vez do candidato do PSOL, Ivan Moraes, ser entrevistado. E na quinta-feira, dia 20, Raquel Lira, do PSD. A ordem foi definida por meio de sorteio. Quem não conseguiu acompanhar o debate, pode conferir o conteúdo completo nas plataformas digitais da TV Jornal, Rádio Jornal ou do JC. Lembrando que no dia 1º de outubro será realizado o grande debate entre candidatos aqui no Sistema Jornal do Comércio.
2: Agora são 7 horas e 43 minutos, faltando 17 para as 8. Bom dia, Giva, campeão de audiência. Giva, muita chuva aqui no 140. Manda um abraço aqui para Dr. Ivan, Rodrigo, né, Nildo, Rita e Boró, todos do Sítio Guarita. Um grande abraço para o Reginaldo Souza, o repórter Furão. Obrigado, Gilberto, da Vila do Aeroporto. Muito bem, tá dado o recado. 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Bora pro intervalo? São 7h45, a gente volta já.
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8: Agora são 7 horas e 50 minutos, 7h50. É o Papo Sem Pauta. Olha, deixa eu... Hoje aqui, hoje é aniversário, rapaz.

0: Rapaz. Hoje é aniversário da Marcela Maiara, completando hoje 9 aninhos. Ela é a filhinha do subtenente Melo dos Anjos. Ela mora com os avós lá no Santa Rosa. O avô Nego e a vovó Nalva. E a mamãe Márcia, né? Parabéns aí. A Marcela Maiara, garotinha de 9 anos. Todos os dias ela acompanha a nossa programação e principalmente o povo da TV com o Boquinha. Mais tarde a gente vai mandar o Boquinha falar nela. Um abraço, que Deus abençoe. Olha, Givanito, todos os dias tô sempre na escuta. Ana Cristina de São Caetano. Valeu, minha amiga. Givanil de Edmilson, tudo bem com vocês? Antônio da Quitanda e Vaneide, tá na escuta, Cidade Alta, até agora, nada de tampar os buracos do Alto do Moura, tá bom? Ok. Givanil, um abraço para você, para todos que fazem essa rádio maravilhosa. Manda um abraço aí para o Gutenberg, maratonista. Eita, na BR-104 fazendo aquela caminhada. Tá chovendo, mas ele não arreda o pé não, viu? É o nosso amigo Cícero. Muito bem, Cícero. Givanil, tem um caminhão tombado antes de encruzilhada. Ok, na 232. Quem foi que mandou aqui pra gente? É o nosso amigo Ademir. Valeu, Ademir. Um abraço aí pra você, meu irmão. Bom dia. Estou acompanhando a Rádio Jornal. Aqui é o Edson, do São Francisco. Valeu, Edson. Um abraço pra você. Ailton dos Passarinhos, um abraço aí para Dr. Ivan, Balaio, Darlan, Pastel, Abel, Maurício Ferreira, Gilbertinho do Sítio São João, Manuel do Parque, Neto, Júnior, Neto do Seu Paraíba, meu irmão João Monte, lá em Serra dos Ventos. Muito bem, aí tá dado o recado. Aqui é o Sargento Vilmário. Hoje tem o Náutico, né? Náutico que será hoje pelo Brasileiro da Segunda Divisão. Bom dia, moro no Maranhão, Pernambuco, todos os dias estou ligado no seu programa. Meu nome é Gilberto. Valeu, Gilberto. Um abraço para você, meu irmão. Givanildo, bom dia. Essas promessas de campanha desse candidato aí, eita, não serve para nada se não tiver um profissional treinado para assumir as responsabilidades. Giva, você sabe dizer se a ponte da Saldanha da Gama vai começar? Já tem movimentação por aí, por aqui, viu? Ah, então beleza. Por enquanto a gente tá no aguardo aqui, mas já sabe que vai ser, né? Vai ser feita ali a ponte. Caruaru já não comporta mais aquela passagem molhada, não. Principalmente ali. Delcio da Chácara de Contendas, deu um abraço dele. O Ailton dos Passarinhos, doutor Ivan, dona Josina, do sítio Lagoa do Caldeirão. O Guildo Náutico, seu Antônio da Banana, dona Nalva, o operador aí. E o Delcio da Chácara. Valeu. Muito bem. Bom dia, amigo locutor. Me chamo, eu sou locutor Wesley do bairro José Liberato. Quero pedir encarecidamente à Prefeitura Municipal de Caruaru que coloque mais informação no terminal da 15 de novembro, lá no centro, para onde para os ônibus. Cada ônibus, cada linha, cada empresa, por onde passa cada ônibus entre o centro da cidade e os bairros, porque as pessoas ficam sem saber para onde vão. Cada ônibus, eu vi isso pessoalmente. Ah, eu estou entendendo. Colocar placas assim para dizer, olha, esse ônibus vai para ali, volta lá e tal, aquela coisa toda, para saber onde o pessoal vai para onde. Aquele ônibus, o que é que significa, para onde vai. Muito bem. Que chama a atenção aí de informações do terminal ali na 15 de novembro, no centro da cidade. Tá bom, Wesley? Um abraço para você, meu irmão. Givanildo, bom dia. Na audiência, Irã Bradock, avante sempre. Muito obrigado pelo carinho, Ivan. Eita, Givanildo, tá chovendo em Cachoeira Seca, viu? Nossa amiga Severina Bernadette, valeu, um abraço aí pra você, muito obrigado pelo carinho. Eita, vamos lá, vamos continuar. Givanildo, esteve na casa do seu pai e tal, no bairro do Salgado. Eita, um abraço aí pra dona Neide, Célio Lenildo da Prestação, Silva Pinto, Leonardo, filho dele, no Sítio Firmeza, Jeová Dionísio e Agressina, Maurício do Riachão, Givaldo Júnior e o Boquinha, Gilbertinho do Sítio São João, Lula de Maniçoba, João Cassiano de Bizeus. Umas 4 horas da manhã começou a chover aqui, viu? Tudo de novo, graças a Deus. Tomei aquele cafezinho, pãozinho com manteiga, coisa boa. Muito bem. É o nosso amigo Zé Carlos do Juá, tá dizendo aqui que tá chovendo lá pro lado do Juá, tá sempre acompanhando a gente. Valeu, um abraço aí, muito obrigado pelo carinho da preferência. Bora pro intervalo, são 7h55, a gente volta já.
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3: Agora são 8h02, finalzinho aqui, tem reunião dos Alcoólicos Anônimos, ali do Grupo Sol da Escente, da Rua da Alegria, 35, Riachão, aqui em Caruaru, de 8 às 22 horas. Reunião também na Casa dos Pobres, São Francisco de Assis, na Avenida Lourival José da Silva, no bairro Petrópolis, ponto de referência, ali a Feira da Sulanca, de 7h30 às 21h30, que é o Grupo 21 do AA. O Grupo Jardim Brasil fica na Avenida Caruaru, 284, bairro Jardim Boa Vista, de 7h30 às 21h30, ali no primeiro andar do prédio da Pastoral, lado da paróquia Nossa Senhora de Fátima. E o Grupo Novo Horizonte, 7h30 às 21h30, ali nas Rendeiras, por trás da antiga Rua 77, né? Ali na Rua Adelaide de Moraes, em frente ao número 15. Muito bem. Finalzinho do programa, a nossa amiga Neves e o esposo Jefferson Eletricista, o Adilson Tavares, alô gordo, Jackson Moleque da Rua Preta, Rani Teodoro, o Sóstenes e também meu amigo Lula Sulanqueiro, tá sempre acompanhando a gente, Jackson Moleque da Rua Preta e também o nosso amigo Neném dos Churros. Bom, é final do nosso programa, o Sócrates está chegando e o nosso programa tem oferecimento do mestre Luiz Baiano e Madame Iris, os Espíritas da Verdade. 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Um abraço, vem aí o Sócrates. A gente se vê. Hoje o programa começa meio-dia, tá? Por conta das sabatinas, meio-dia, o povo da TV, eu e o Boquinha. Amanhã tem mais, 6h, hora da justa. Um abraço, até lá.
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0: 8:08 aqui na Rádio Jornal. Tá começando a partir de agora mais uma super manhã pra você. Muito obrigado pela sua audiência, pela sua companhia. Hoje é terça-feira, 18 de agosto de 2026. Você que tá ligado com a gente na Rádio Jornal Caruaru 91.3, Rádio Jornal Garanhuns 107.5, Rádio Jornal Pesqueira 90.9. Pois é, você tem a oportunidade de nos ver também em imagens. Eu e meu amigo imaginário está aqui comigo, né? É, pois é. Terça-feira, 18 de agosto de 26, são 230 dias do ano. Faltam quantos dias para a chegada de 27? 135 dias. Dia do Nunca Desista. Dia Mundial da Libertação Humana, Dia Nacional do Campo Limpo, Dia do Estagiário, Dia de Santa Helena. O que é que a gente vai fazer agora? A gente vai aos destaques da Super Manhã de hoje.
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0: 13º Festival de Cinema de Caruaru inicia programação no Teatro João Lira Filho. Catedral de Nossa Senhora das Dores realiza festa da paróquia em setembro. Mutirão de documentação da mulher trabalhadora rural acontece no Agreste Meridional. Termina quinta-feira, prazo para solicitação de voto em trânsito. Andressa Aguiar.
2: Pedido deve ser feito na página do TSE na internet.
0: Hoje continuam as sabatinas aqui na Rádio Jornal. TRE recebe 954 pedidos de registro de candidatura. Pretos e pardos representam quase 50% das candidaturas registradas nas eleições de 26. Aplicativo permite denunciar irregularidades de campanha. Juliana Rodrigues.
3: Ferramenta já está disponível e permite registrar ocorrências diretamente pelo celular.
0: Uso de medicamento oferecido no SUS reduz casos de malária no Brasil, que terá a primeira fábrica.

0: América do Mundo de Pele de Tilápia. Trabalhadores nascidos em novembro e dezembro recebem abono salarial. Luana Monteiro.
1: Foram liberados 5,2 bilhões para 4,1 milhões de beneficiários.
0: A

0: uma biqueira. Berg Santos, bom dia, bom trabalho para você, Berg.
1: Muito bom dia, um bom trabalho para você também, Sócrates da Silva. Bom dia para todo mundo acompanhando a nossa super manhã. Rapaz, tá caindo toró agora em Caruaru e nós estamos aqui tentando nos esconder, viu, Sócrates? Porque a chuva agora tá um pouco mais intensa na cidade de Caruaru. Daqui a pouco você vai trazer detalhes com relação à previsão do tempo e você acertando de novo, você trazendo detalhes e com toda certeza acertando essa previsão do tempo. Mas, Sócrates da Silva, daqui a pouco a gente vai falar sobre o seguinte, viu? O prefeito de Caruaru... Vem enfrentando críticas após circular em um veículo danificado. O prefeito estava sem o cinto de segurança e estava participando em um ato de campanha eleitoral. Muitas críticas, vídeos que viralizaram nas redes sociais. E daqui a pouco a gente vai falar sobre as infrações de trânsito cometidas pelo gestor do município de Caruaru. Os detalhes já já aqui na Supermanhã, você sabendo de tudo.
0: Pois é... Eu vi o vídeo. A gente conversa já, já. Olá, polícia! Alô, Givanildo Silveira. Bom dia, Giva.
2: Alô, Sócrates. Um abraço pra você. Muito bom dia. Bom dia, os amigos da Supermanhã. Você sabendo de tudo. Daqui a pouquinho a gente vai falar a respeito de uma tentativa de feminicídio que aconteceu aqui em Caruaru. Um homem deu quase 30 facadas na companheira. Vamos falar também sobre um mandado de prisão que foi cumprido através dos policiais aqui de Caruaru sobre um homicídio que aconteceu esse ano. A gente conta a história daqui a pouco, viu, Sócrates?
0: Perfeito, daqui a pouco os detalhes aqui na Supermanhã da Rádio Jornal.
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0: É, rapaz, chuva, né? A gente disse ontem, de noite, madrugada, ia chover, possibilidade de chuva 90% para hoje. A gente disse tudo de ontem. Vamos ver hoje. Vamos ver aqui o que é que a gente tem de previsão aqui para a capital do São João. Vamos lá. Em Caruaru, no momento, 21 graus, mínima de 19, máxima de 25. O Beck já acabou de dizer que está chovendo. É, tem previsão de condições chuvosas também à tarde, tá? A partir das 4 horas da tarde também. Logo mais, a gente deve ter tempo nublado com aquela chuva que vai e vem, tá? É, e Caruaru está incluída no alerta de chuva forte do IMET, tá? Ah, esse alerta foi iniciado, cadê aqui? Às 8h10 da manhã de hoje. Agora, nós estamos às 8h14, o alerta saiu às 8h10, tá? Então tem essa possibilidade aqui, alerta de chuva forte, mas seria de 20 a 30 milímetros por hora ou 50 milímetros ao dia, tá? Então esse é o alerta que Caruaru está incluído, acabou de entrar no alerta a cidade de Caruaru. A previsão de chuva hoje para a capital do São João é de 80%, ou seja, chove hoje em Caruaru. Em Garanhuns, 19 graus, mas a sensação térmica é de 16, mínima prevista de 17, máxima de 23. Garanhuns também está incluída nesse alerta de chuva forte aqui de Caruaru. Mesmo alerta, tá? Mesma coisa. A gente tem possibilidade também de chuva mais forte, aliás, com maior possibilidade de chuva a partir das 3 da tarde, tá? Isso para o período da tarde. A possibilidade de chuva é de 75%. Então, eu lhe digo, chove hoje em Garanhuns. Em Pesqueira, 21 graus, tempo nublado, mínima de 19, máxima de 26. Em Pesqueira, a possibilidade de chuva mais constante é a partir das 5 da tarde, tá? A possibilidade de chuva hoje em Pesqueira é de 60%. Então, as três cidades aí com possibilidade de chuva no dia de hoje: Caruaru com 80%, Garanhuns com 75% e Pesqueira com 60%. Vivemos o inverno brasileiro. 8 horas 15 minutos.
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1: 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O WhatsApp aqui da Rádio Jornal, WhatsApp da Super Manhã. Vamos dar uma passeadinha naquelas primeiras mensagens do dia, né? As primeiras interações. Bom dia, Sócrates. Que Deus abençoe o dia de cada um de nós. Amém. Tome chuva aqui em Toritama. Cuida pra cuidar. Na região, né, Tan? Um abraço pra você. Obrigado pela audiência. Bom dia, campeão de audiência. Alegria da nossa manhã. Tô na escuta. É o Ailton dos Passarinhos. Um abraço pra você, Ailton. Bom dia, José Ailton da Boa Vista. Aqui chove desde a madrugada, hein, Garanhuns, né? Valeu, valeu, meu caro José Ailton, um abraço. Feito aqui também, desde a madrugada chuva. Aqui tem mensagem de áudio. É Wesley que tá mandando aqui. Vou mandar a sua mensagem de áudio para Juliana Rodrigues, já que aqui eu não consigo ouvir a sua mensagem, tá? Já devidamente encaminhado para a produção da Supermanhã da Rádio Jornal. A Rosângela do Murici dizendo bom dia para você, Rosângela, bom dia também para todos da Jornal. Muita chuva aqui no Murici, imagino, deve estar aquele friozinho bom, né, Rosângela? Bom dia, Sócrates, bom trabalho, bom dia, Marcos, é o Marcos Antônio do Vassoural também com a gente. Cadê o carro Robocop da MTTC para multar o prefeito domingo passado? Aquele carro sumiu, viu? Eu não vi ele mais não, viu, Douglas? Aquele carro é... Faz tempo que eu vi, né? Faz tempo que eu vi ele. Bom dia, Sócrates. Eita, uma cadelinha Shih Tzu encontrada perdida no Maurício de Nassau. Estou à procura do dono. Então, quem está mandando esse recado aqui é o Josael, né? O Josael Barreto. Como você mandou o número do telefone aqui, imagino que seja para eu passar. Então é 81996833391. 996833391. Você entra em contato aí com o Josael, né, para buscar informações a respeito dessa cadelinha. Tô passando, inclusive, também aqui para Juliana. Caso alguém procure, a gente fica com o número guardado. Valeu! Um abraço para você, Josael. O Manuel Segurança dizendo bom dia para você, Manuel. Quem mais aqui com a gente? Sargento Vilmário dizendo bom dia para você, Sargento Vilmário. Que a paz de Deus desça sobre todos nós. Abençoe nossos lares, nossas famílias e nos conceda um dia cheio de graça e do amor de Deus. Amém. Bom dia, Sócrates. Que Deus abençoe nosso dia. Amém. É a Silvana da Avenida Manuel Camelo, em Garanhuns. Bom dia, obrigado à Prefeitura de Caruaru ao proporcionar uma infraestrutura ótima nas paradas de ônibus do Chique Chique. Parabéns ao secretário de mobilidade, obrigado pelo binário do Chique Chique. Eita, Ricardo, tô vendo aqui um verdadeiro rio, né? E abrigo que é bom nada. Eu tô passando aqui também para a Juliana para perguntar cadê o abrigo, né? Vamos aqui, tô encaminhando para a produção da Supermanhã. Valeu, Ricardo. Bom dia, Sócrates. Tá chovendo bastante aqui em Caruaru. Nem trabalhar eu fui porque tá chovendo. E é, mãe. Vai tá certo. Valeu, um abraço pra você, Cícero. Obrigado pela audiência. Eita, tu viu isso ali ontem, foi? Olha, o Soriano viu o carro ontem. Eu não vi, não. Faz tempo que eu vi. Na rua do meu filho ele apareceu. Onde é a rua? Pra eu saber, porque faz tempo que eu vi ele, Soriano. Faz tempo. Mas só serve pra multar moto de aplicativo. É, aí eu entendi. Valeu, Soriano, um abraço. Mas faz tempo que eu vi mesmo, faz tempo que eu vi. Bom dia, é o Edvaldo Vigilante. Bom dia, comunicador da melhor qualidade, esse conceituado programa. Valeu, um abraço pra você, Edvaldo. Bom dia, obrigado pela audiência também aqui na Supermanhã. Bom dia, Sócrates. Choveu de madrugada em Pesqueira e continua agora. É o Edson. Valeu, Edson. Acho que a região toda, né, da gente aqui, né? O Agreste todo tá nessa paradinha de chuva hoje. Encontraram o petróleo no Amapá. É nisso que os Estados Unidos estão de olho para roubar. É o Orlando Ordônio de Peladas. Bom dia para você, Orlando. Obrigado pela audiência também aqui na Supermanhã da Rádio Jornal. 8:21.
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3: 8 horas 28 minutos aqui na Jornal.
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3: Eita, Berg Santos, se fosse eu, tava multado até a quinta geração da minha família. Não é não, Berg Santos?
4: Eu também, viu, Sócrates? Porque para umas pessoas pode e para outras pessoas não pode. Porém, não pode para ninguém, nem a né, Sócrates? A lei é para todos. E aí, no último domingo, um ato de campanha vem gerando muita repercussão aqui na cidade de Caruaru por conta das infrações de trânsito que foram cometidas pelo prefeito de Caruaru, Rodrigo Pinheiro. Essas imagens que estão circulando nas redes sociais, imagens que foram registradas e que viralizaram nas redes sociais, mostram o gestor no topo de um veículo, Sócrates, em visível estado de degradação, transitando em via pública, acenando para os eleitores. Ele estava participando de um ato de campanha para os políticos aqui, ele vem apoiando nessas eleições. E aí, além do risco decorrente do mau estado de conservação do automóvel, nem o prefeito, nem os demais ocupantes utilizavam o cinto de segurança. E por ali, onde esse veículo estava circulando, o que não falta é câmera, viu? Câmera de monitoramento, câmera de segurança, aqueles pardais, o que não falta é isso. Mas na eleição pode? É permitido tudo? Você pode andar sem um cinto? Você pode subir em cima do veículo? Você pode aumentar o som, por exemplo, ao lado da biblioteca pública ou ao lado do Hospital São Sebastião? Tudo isso é permitido no período de eleição ou é permitido para uns e para outros não? Fica esse questionamento no ar. Esse episódio levantou questionamentos entre os cidadãos sobre a conduta das autoridades públicas no trânsito e cumprimento das normas vigentes, principalmente diante dos dados de fiscalização no município. Eu fui fazer um levantamento, Sócrates, e de acordo com informações sobre a arrecadação municipal, que inclusive está no portal da Transparência, a Autarquia de Mobilidade de Caruaru, a AMC, já arrecadou mais de 12.243.640,77 reais em multas de trânsito desde o início deste ano, com meta estimada de 18.029.000 reais. Já arrecadou em multas 12.243.640,77 reais, mas ainda não chegou na meta, que é 18.029.000. E aí a gente fica naquela dúvida, né? O contraste entre a rigorosa cobrança que é aplicada para a população e a conduta que foi observada nesse evento, que gerou debates sobre a aplicação dessa penalidade.

0: Eu gostaria de saber, e fico na dúvida, se a MC vai recolher o veículo e vai aplicar multas ao condutor do veículo e também as multas as mais adversas, que eu inclusive fiz um levantamento também, viu? Aí a gente foi buscar no Código de Trânsito Brasileiro, Sócrates, se essa conduta do prefeito configura crime e se as pessoas que estavam acompanhando o gestor podem também receber punições, inclusive da Justiça Eleitoral. E aí, é interessante o seguinte, viu? Dentro do CTB, Código de Trânsito Brasileiro, uso obrigatório do cinto de segurança. É o artigo 65 do CTB, que determina obrigatoriedade do equipamento para condutor e passageiros. A ausência do cinto é classificada como infração grave. É o artigo 167, sujeita à multa e retenção do veículo para regularização. Rapaz, aquele veículo que foi mostrado nas imagens é uma verdadeira porcaria, viu? Porque se colocar para o ferro velho não vai querer. Vai dizer, eu quero isso nada e só vai ocupar espaço por aqui. Bom, estado de conservação do veículo. Conduzir veículo em mau estado de conservação que comprometa a segurança é infração grave prevista no artigo 230, inciso 18. Passível de multa e retenção do automóvel. Transporte de passageiros em local inadequado, Sócrates. Transportar pessoas nas partes externas do veículo ou em locais não previstos para este fim constitui infração gravíssima. Está no artigo 235, com penalidade de multa e apreensão do veículo. Pela legislação brasileira, a autoridade de trânsito do município, no caso a AMC, tem a obrigação, vou repetir, a AMC tem obrigação legal de atuar, de autuar qualquer condutor ou proprietário que cometa infrações nas vias sob a jurisdição. O fato de o infrator ser o chefe do executivo municipal não isenta do cumprimento de leis de trânsito e as autuações podem ser lavradas por agentes de trânsito no momento da constatação ou por meio de fiscalização probatória. Essa fiscalização probatória tem, porque o que mais vem circulando nas redes sociais são as imagens do prefeito em um veículo em mau estado de conservação, sem um cinto de segurança, um veículo totalmente descaracterizado, que não parece nenhum veículo, é um ferro velho mesmo, tá? É um ferro velho, é aquela música da Ivete Sangalo, quer andar de carro velho, amor? Que venha! Bom, além das sanções administrativas, multas e pontos na carteira, a conduta de agentes públicos durante atos políticos pode ser submetida à análise do Poder Judiciário. E atenção, viu? Caso seja configurado o uso indevido de bens públicos, prevaricação por parte dos órgãos de fiscalização ou descumprimento de normas administrativas. Então, o órgão de fiscalização, AMC, pode responder um processo de prevaricação, porque não está fazendo a fiscalização, tem que estar fiscalizando, tem que cobrar, não pode deixar, mas é um ato de campanha, está todo mundo lá, está todo mundo feliz, está todo mundo ao lado do seu candidato, não pode, você não pode cometer nenhum tipo de crime, porque a legislação deixa claro que não pode, o caso pode ser levado inclusive para o Tribunal de Justiça de Pernambuco e ao Ministério Público de Pernambuco, que poderá fazer a apuração de eventuais responsabilidades civis ou administrativas. Sócrates, é muito claro isso. Você tem que dar o exemplo. Se não pode, não pode. Como é que tem multa com R$12.243.640,77, com previsão ou com estimativa de 18 milhões, e aí você não dá um exemplo, ou você sequer é multado, ou é chamada a atenção, porque qualquer guarda de trânsito pode chegar e pode dizer, o senhor está errado, o senhor não pode estar fazendo isso, o senhor está cometendo crimes, infrações de trânsito em via pública, além da sua segurança, o senhor está colocando em risco também a segurança de outras pessoas, e esse veículo não pode rodar, esse veículo nesse estado de conservação não pode rodar. Então, Sócrates, não dá para entender se uma pessoa não dá um exemplo, mas quer cobrar. Até porque, no ano passado, a gente teve aquela discussão, foi no final do ano passado, a gente teve a discussão da possibilidade de abertura de uma CPI das multas por conta da arrecadação de multas no ano passado. No ano passado, gente, a arrecadação foi o seguinte, tá? Eu puxei também por aqui, ó, de janeiro até dezembro, de 1º de janeiro de 2025 a 31 de dezembro de 2025, a arrecadação total de multas, 17.782.917,34 reais. Ou seja, se você não dá o exemplo, aí você quer aplicar punições, aí é mais difícil, é complicado. Então, tem muita coisa em jogo, isso pode rodar na justiça e o prefeito pode responder administrativamente, a autarquia de trânsito da cidade pode responder por prevaricação e a situação pode fugir até para outras pessoas, como candidatos também que estavam no meio de tudo isso, viu, Sócrates?
1: Vamos lá. Só faltou você colocar uma situação aí que também estava caracterizada no vídeo e que todo mundo pode ver. Quem tiver dúvida, aliás, eu acho... Qual foi a pessoa de Caruaru que tem rede social que não viu? Né? Porque o veículo também estava sem as placas visíveis. Havia... né, uma faixa, uma bandeira, enfim, havia algo cobrindo o espaço onde deveriam estar as placas. Eu nem sei se as placas estavam lá, mas existia algo cobrindo o local das placas, então não era possível, inclusive, visualizá-las. E também o Código de Trânsito Brasileiro determina que as placas têm que estar no veículo, né, primeira situação, claro, e elas têm que estar visíveis, né, porque também é uma infração gravíssima, inclusive com retenção ou remoção do veículo. Também. Ali, Berg, foi um show de horrores. Um show de horrores. Porque o veículo está descaracterizado, o teto do veículo foi cortado. O veículo cortou o teto. Para você fazer um negócio desse, você tem que ter autorização do órgão competente de trânsito, e não é só autorização, você tem que comprovar a segurança daquele veículo após o corte, você tem que mostrar quais foram as seguranças que você instalou, quais foram as medidas de segurança, melhor dizendo, que você instalou para manter a integridade física do chassi. Aliás, aquele veículo não tem chassi, ele é monobloco, ou seja, a estrutura dele... ele se sustenta por conta justamente da sua estrutura. Ao você tirar uma parte da estrutura, modifica completamente o projeto de engenharia do veículo. Uma caminhonete, o que é chassi? Uma caminhonete tem aquele ferro embaixo, aquela barrona de ferro embaixo, que dali é o chassi do veículo. Alguns veículos possuem aquilo dali. Quem não possui é monobloco, é um bloco. É esse bloco que dá consistência estrutural para o veículo andar. Um veículo, quando você tira uma parte dele, o veículo pode se partir no meio, o veículo pode se soltar uma parte dele durante o trajeto, enfim. Por isso que tem essa exigência. Então, o veículo estava com as placas sem estar visíveis, não se sabe nem dizer se a placa estava lá ou as placas estavam lá. Com a infraestrutura, com a estrutura do veículo modificada, alterada, sem nenhuma comprovação de que ele estava regular, né, quanto a isso. As pessoas que estavam nele, sem utilizar, como se lembrou, o cinto de segurança. Tem um vídeo, inclusive, de um rapaz caindo. O rapaz está sentado na parte de trás do carro, perto de um posto de gasolina, o veículo sai, e quando o veículo sai, essa pessoa cai. Em um dos vídeos que está circulando neste veículo. Então, veja, até onde sei, até porque já o vi dirigindo, até onde sei, o gestor do município, ele é habilitado, né? Porque eu já o vi dirigindo e tenho certeza que ele não dirigiria se não habilitado fosse, né? Então, tenho certeza que a habilitação ele possui. Então, ele é ciente das regras, porque quem tirou a carteira de habilitação, seja eu, seja você, seja o presidente da República, quem quer que seja... que tenha carteira de habilitação, é ciente das regras. É ciente de que aquele veículo estava irregular. É ciente que para entrar no veículo você tem que estar com o cinto de segurança. Não precisa estar ou não dirigindo o veículo. E quando você tem a carteira nacional de habilitação, você é ciente de todas essas regras, até porque você realizou provas, testes para retirar essa carteira de habilitação e depois tem que fazer as renovações e tudo mais. Então você é ciente. No passado, não tão distante, parecia que campanha eleitoral era um período de

0: Salve-se quem puder. Mas não é assim. Você não pode infringir leis. Eu lembro que há 2 anos o próprio TRE e o TSE, eles fizeram uma campanha para que se entendesse que carreatas, passeatas, elas não tiram, elas não destruem o CTB, o Código de Trânsito Brasileiro. Ele continua existindo durante qualquer ato, até porque não há ali um período de exceção. Você não pode fazer o que quiser, você não pode ficar dando aqueles tiros com moto, você não pode cobrir placa de moto, que o pessoal faz muito isso em motocicleta, né, que tem esse negócio agora também, cobre muito placa de moto, não pode cobrir placa de veículo, não pode botar gente na janela dos carros, não pode. Não pode fazer buzinaço em vários locais, mas aqui vamos voltar pro ponto. A questão é que ali o Código de Trânsito Brasileiro foi altamente agredido e agredido por uma autoridade pública. E outra, uma gestão onde as pessoas ligam diretamente à gestão, à questão das multas. As multas de trânsito. Então, uma gestão que tem essa característica deveria ser ela a primeira a dar todo e qualquer tipo de exemplo. Primeiro que o gestor não poderia estar naquele veículo. Ele não poderia estar. E se estava, e algum assessor deixou, mal assessorado ao extremo. Mal assessorado ao extremo. E se ele fez sozinho, ele tem que rever vários conceitos. Vários conceitos. E se o assessor ou a assessora disse que não era para ir e ele foi, ele tem que pedir desculpa ao assessor ou assessora, porque ali infringiu diversas leis de trânsito. E outra, a AMC que é tão severa com o loteiro, a AMC que é tão severa com o mototaxista, que é tão severa com o motociclista por aplicativo, que é tão severa com o motorista por aplicativo, onde estava? Fazendo o quê? O de sempre? Lanchando em algum lugar? O de sempre? Dentro de um veículo, no ar-condicionado, de cabeça baixa, olhando o celular? Na porta de academias, com os veículos parados, olhando não sei o quê? Na frente de padarias e com todos os agentes dentro, lanchando? Na frente de lanchonetes, com os agentes dentro, lanchando? Porque é só onde eu vejo o pessoal da MC. É lanchando, ou parado em algum lugar, olhando o celular, ou olhando o movimento. Mas não o movimento dos veículos, olhando o movimento. É o que eu vejo. E é o que as pessoas veem. Aí um veículo circulando nessas condições não é apreendido, não é sequer parado. Pelo contrário. O que existiu foi a exaltação desse veículo. O que existiu foi a publicidade, a publicização desse veículo. O que existiu foi a chancela em nome do poder público de que você pode andar com o veículo naquelas condições. Foi isso que aconteceu. Então, todos os envolvidos nessa situação estão errados. Todos. A responsabilização tem que ser para todos. Porque naquele local, naquele momento, foram cometidas diversas infrações de trânsito e, graças a Deus, aquele veículo não perdeu o freio, por exemplo, e não passou por cima de ninguém. Graças a Deus, como já aconteceu em outras campanhas, aqui mesmo em Caruaru e em outras cidades vizinhas, aquele veículo não pegou fogo no meio da avenida, como já aconteceu em outros momentos. Mas poderia ter ocorrido. Um veículo naquela situação, naquela condição, poderia ter quebrado algo nele e ele ter passado por cima de alguém. Por quê? Qual é o estado de conservação daquele veículo? Aquele veículo pode circular hoje em alguma BR do Brasil? Aquele veículo pode circular hoje em alguma rua do Brasil? Em qualquer outro lugar, não. Mas no país de Caruaru, que tem uma lei à parte, parece que pode. A lei aqui é diferente. Não estou dizendo que é para fazer, mas se você parar o seu carro no lugar onde tem uma plaquinha proibido parar e estacionar, se vier o carrinho Robocop, é caneta. Se por um acaso neste dia alguém da MC decidir trabalhar e passar por você, é caneta. Mas o que nós vimos no final de semana, nem caneta, nem guincho, nem guarda, nem nada. O que nós vimos foi a exaltação do erro, a exaltação da infração, o embelezamento do crime de trânsito. Foi isso que nós vimos. Foi exatamente isso que nós vimos no final de semana. E veja, se eu abrir agora, se eu vier agora para as redes sociais, é capaz de aparecer de novo o carrinho aqui. E não houve nenhum pronunciamento para dizer assim, eu errei. Eu errei. Não houve nenhum posicionamento nesse sentido. Agora, se você passar a 45 quilômetros numa lombadazinha eletrônica que tem 40, vai chegar uma cartinha para você. Se você, motorista por aplicativo, for embarcar ou desembarcar um passageiro no lugar onde não tenha ninguém, mas um agente da MC cismar com você, é caneta. E eu não sei que raiva da peste é essa. É a mesma raiva que eles têm de árvore. A raiva que eles têm de árvore, eles têm de motorista por aplicativo. Já notaram? É a mesma raiva. A raiva que tem de árvore, tem de motorista por aplicativo. Viu uma árvore, derruba. Viu um motorista por aplicativo, multa. E por quê? Nada foi feito no domingo. O porquê? Aí você pode dizer, não, mas veja a situação complicada que o agente ou o gestor iria ficar se apreendesse o carro onde o gestor estava. Situação complicada está agora. Porque se tivesse feito algo do tipo, ou um agente, ou gestor, ou quem quer que seja, mereceria aplausos. Mas agora ficou comprovado, ou fica comprovado, que a lei vale para A, mas não vale para B. Porque eu tenho certeza que ali havia alguém que poderia ter agido e não agiu. No serviço público, você estar numa função e não exercê-la por qualquer motivo tem nome. Tem nome. E tem punições para tal. Tá? Então, esta é a situação. A lei vale para um menor. A lei vale para o pequeno. A lei vale para o trabalhador que vai suar de sol a sol. Que vai estar hoje circulando de moto, por exemplo, levando passageiro, o motociclista todo molhado, caindo nos buracos no meio da rua. O motorista por aplicativo, o taxista que está circulando aí, entra passageiro, sai passageiro e você é agoniado porque entrou com o pé sujo de lama, você querendo limpar o carro, sentou molhado no banco, você querendo enxugar o banco para o próximo passageiro não reclamar de você, não dar nota ruim, não avaliar você de maneira negativa, você leva multa. Você leva multa. Você, se tiver com um farol queimado, seu carro é apreendido. Aquela lâmpadazinha da placa, que ninguém olha aquela bexiga, mas quando você passa no canto, aquela peste se queima. Aí você para no blitz, você leva caneta, porque tá com uma lâmpadazinha de 2 contos. A lâmpadazinha é desse tamanhinho. Você nem viu que aquela infeliz queimou-se. Aí você vai e leva multa. Agora, a esculhambação que a gente viu no final de semana, nada acontece. Para não falar mais, Berg Santos.
1: Perfeito. Nada a acrescentar. Sócrates da Silva, só lembro da música. Quem andar de carro velho, amor, que venha, pois eu sei que amar a pé, amor, é lenha. Daqui a pouco eu volto, Sócrates.
0: Você volta já.

0: 8h51.
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5: 8 horas e 58 minutos.

0: Hoje é dia de Náutico, hoje é dia de futebol com Escrete de Ouro da Rádio Jornal. Você vai acompanhar tudo do Timbu. O Timbu da Avenida Conselheiro Rosa e Silva. Deixa eu pegar aqui a escala do Escrete para o jogo de hoje. Hoje a gente tem Alexandre Costa. Aliás, abertura de jornada primeiro, né? A gente tem que dizer abertura de jornada às 21h. A bola rola para Náutico e Ceará às 21h30. Narração de Alexandre Costa, comentários de Ralf de Carvalho, reportagens de Raulney Alves e o Alex Santos. No plantão, Marcelo Araújo. Equipe completinha, as informações do Timbu para você com Raulney Alves. Alô, Raulney, um abraço.
1: Alô, Sócrates, um abraço para você, meu amigo, e para todo mundo que tá com a gente. O Náutico hoje entra em campo para enfrentar a equipe do Ceará. Jogo válido pela Série B do Campeonato Brasileiro, uma partida importantíssima para os alvirrubros que tentam se afastar da zona de rebaixamento. Hoje, a distância do Náutico para o Z4 é de 4 pontos. O Ceará tem 2 pontos a menos do que o Timbu e é um adversário direto nessa briga para sair da parte de baixo da tabela. É a rodada 23, o Náutico vem numa fase de muita pressão, principalmente depois do empate na última sexta-feira contra a equipe da Ponte Preta. Uma provável escalação para o jogo de hoje é formada por Muriel no gol, Reginaldo na lateral direita, no lugar de Arnaldo, que está suspenso pelo terceiro cartão amarelo. A dupla de zaga com Léo Índio e Gustavo Henrique. Caso Gustavo Henrique não tenha condições de jogo, o que é improvável, Wanderson poderia entrar no lugar dele. E na lateral esquerda, Igor Fernandes. O meio de campo vai ter Samuel, Wenderson e Jean Carlos. E o provável ataque é formado por Cauã Maranhão, Benjamin Borazzi e Derek. São os destaques do Náutico aqui na Supermanhã, você sabendo de tudo.
0: Vamos falar do Leão da Praça da Bandeira. Vamos falar do rubro-negro pernambucano, joga contra o Avaí. Hoje não, né? Mas já está em terras catarinenses. Alô, Leonardo Boris!
2: Amigo internacional Sócrates, bom dia! Bom dia! Pra você que está ligado na Supermanhã, bom dia!
3: Jogadores do esporte viajaram para Santa Catarina e lá estão. Amanhã vão treinar em Floripa e quarta-feira tem um jogo.

0: Jogo contra o Avaí. O Avaí que vem de uma vitória contra o Operário de Ponta Grossa em Ponta Grossa de virada por 2-1. Avaí que é o 17º colocado, o primeiro na zona de rebaixamento. O Sport é o 6º colocado, tem 35 pontos ganhos. A arbitragem será de João Vitor Gobi de São Paulo, auxiliado por Rafael Tadeu Alves de Souza e Leandro Matos Feitosa, também de São Paulo. O VAR fica a cargo de Márcio Henrique de Góis. O Sport que não conta com ponta Barleta, ele que fez ressonância magnética logo após ao jogo contra o Londrina na vitória de 2-1, foi constatada uma lesão e o departamento médico está tratando do atleta. Tempo de volta ainda indefinido. Depena continua no departamento médico e Augusto Pucci pode voltar à lateral direita, ele que já cumpriu a suspensão do terceiro cartão amarelo. 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
1: Vamos falar de Santa Cruz, vamos falar do tricolor do Arruda. Tem jogo decisivo no final de semana contra o Caxias. Alô, Igor Moura. Um abraço.
2: Abraço para você, grande Sócrates, e todo o pessoal ligado na Rádio Jornal.
3: E uma manhã de terça-feira de trabalho para o elenco do Santa, que segue a preparação para o jogo mais importante do ano, né? Jogo com ares decisivos diante do Caxias, que também vem com resultados ruins como mandante, né? O Caxias, que mandou embora, demitiu o técnico Marcelo Cabo, virá ao Recife com um novo treinador. Já o Santa, antes da atividade de ontem à tarde, teve uma reunião entre o presidente Bruno Rodrigues, o vice-presidente Marco Benevides, assim como Alex Brasil e Moisés Vonan e o técnico Cristian de Souza com o elenco, manifestando aí confiança que o Santa Cruz vai voltar a vencer em casa nesse duelo direto de sábado, 7:30 da noite contra o Caxias e buscar a classificação em Anápolis na última rodada. Ontem, a 17ª rodada teve o seu fim, com dois jogos, né? Duas partidas. Um resultado ruim para o Santa, que foi a goleada da Ferroviária em Araraquara sobre o Paysandu 4-0, a Ferroviária ultrapassou o Santa, e outro resultado foi muito bom. Segurou dois postulantes ao G8, um empate em 2-2 em Campinas entre Guarani e Ipiranga de Erechim. O Ipiranga segue atrás do Santa, que terminou a rodada na 7ª colocação. São as últimas do Tricolor, aqui na Supermanhã, você sabendo de tudo.
1: Pega a agenda de hoje tem o jogo do Náutico, mas a gente também teve jogos pela Série C nessa segunda-feira. Alô, Boris!
0: E nesta terça-feira, pelo Campeonato Brasileiro da Série B, o Náutico, que é o 15º colocado com 27 pontos ganhos, enfrenta o Ceará, 16º, que tem 25 pontos ganhos. O jogo marcado para as 21h30, um jogo cercado de tensão e pressão nos aflitos. Na quarta-feira, o Sport, 6º colocado, com 35 pontos ganhos, enfrenta na Ressacada o Avaí, 17º, com 23 pontos ganhos. Jogo marcado para as 19h30. E pela Série C, ontem, a Ferroviária de Araraquara derrotou o Paysandu por 4-0. Com este resultado, o Santa Cruz caiu uma posição no G8. Agora é 7º colocado, com 25 pontos ganhos. No próximo sábado, Santa Cruz enfrenta, às 19h30, o Caxias, na Arena de Pernambuco. 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
1: 9h05 aqui no Jornal. Olha, após a programação de oficinas e sessões itinerantes, o 13º Festival de Cinema de Caruaru entra em sua reta final nessa semana, com 4 noites de exibições gratuitas no Teatro João Lira Filho. De amanhã até o sábado, o público poderá acompanhar curtas-metragens das mostras competitivas e especiais, além de premiação e homenagem ao cineasta Marcos Butini. Ao todo, serão exibidos 39 filmes, representantes de todas as regiões brasileiras e de outros 5 países latinos: Argentina, Peru, Colômbia, Chile e República Dominicana. Além das sessões, ao final de cada noite, o público participará de um debate com os realizadores dos filmes, com mediação do crítico

0: de cinema Edu Fernandes. As produções integram as mostras Pega Leve, Agreste, Brasil e Latino-Americana, além de sessões especiais com filmes de Caruaru e do homenageado do ano, o cineasta, escritor e professor Marcos Buttini. No sábado, o encerramento do evento também contará com uma premiação especial para os filmes de todas as mostras competitivas, em categorias que contemplam áreas como atuação, roteiro e direção. Os premiados receberão o troféu José Condé.
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0: Lembrando que hoje nós vamos ter mais uma vez sabatina aqui no Sistema Jornal do Comércio. A partir das 10h45 nós temos o Esquenta e depois, a partir das 11 da manhã, mais um candidato, Ivan Moraes, né, o de hoje, mais um candidato ao governo de Pernambuco será sabatinado. E ontem nós tivemos o início das sabatinas aqui no Sistema Jornal do Comércio e o João Lubambo vai trazer para a gente todos os detalhes a respeito deste primeiro dia. Alô, João!
2: O candidato ao governo de Pernambuco, João Campos, chegou ontem à sede do Sistema Jornal do Comércio no bairro de Santo Amaro, às 10h30 da manhã. Ele foi recebido por militantes. A sabatina começou às 11 horas, comandada pela jornalista e âncora da Rádio Jornal, Natália Ribeiro. Durante uma hora de entrevista, o candidato do PSB também respondeu a perguntas do jornalista de política Igor Maciel e do especialista em economia, Fernando Castilho. Ao final da sabatina, João Campos fez um balanço da entrevista.
3: Momento importante, onde eu pude apresentar ideias e compromissos para o futuro de Pernambuco. Fazer o maior hospital da história de Pernambuco, o Hospital Geral Metropolitano. Poder isentar todas as motos de até 180 cilindradas do nosso estado para pagar IPVA zero, zerar o IPVA. Fazer também a garantia de que a água vai chegar na casa das pessoas, com o maior ciclo de investimento na área de águas da história de Pernambuco. E até que todas as pessoas recebam água como deve, 5, 6, 7 dias por semana, a gente vai zerar a conta de quem está no racionamento e paga a tarifa social de R$27,50. Sem água, sem conta. Vamos criar um grande pacto pela vida contra o feminicídio, abrindo 9 delegacias novas de combate ao feminicídio e garantir o funcionamento 24 horas e levar formação técnica e de tecnologia para todo o estado de Pernambuco. Tamo junto, é João 40.
2: Essa foi a primeira sabatina com candidatos ao governo de Pernambuco. Nesta terça-feira será a vez do candidato do PSOL, Ivan Moraes. Na quinta-feira, dia 20, Raquel Lira, do PSD, será entrevistada. A ordem das entrevistas foi definida por sorteio. Quem não conseguiu acompanhar a sabatina pode conferir o conteúdo completo nas plataformas digitais da TV Jornal, da Rádio Jornal e do JC. E no dia 1º de outubro será realizado o grande debate entre os candidatos aqui no Sistema Jornal do Comércio. João Lubão, Rádio Jornal, Rádio Notícia.
0: E você sempre será o nosso convidado a acompanhar e a participar. Olha, a Catedral de Nossa Senhora das Dores realiza a festa da paróquia entre os dias 6 e 15 de setembro. A edição deste ano tem como tema Faça-se em mim segundo a tua palavra. Palavras pronunciadas por Maria no momento da Anunciação e que expressam o mistério de uma fé entregue inteiramente à vontade de Deus. A programação terá início no dia 6, às 18h30, com o tradicional hasteamento da bandeira da padroeira, que chegará à catedral em procissão motorizada, partindo da paróquia de Nossa Senhora de Fátima, na Boa Vista, na Coab, né? Durante esse período, os fiéis terão diariamente uma programação dedicada à devoção mariana, inclusive com o ofício de Nossa Senhora, adoração ao Santíssimo Sacramento, recitação da Coroa das Dores de Maria, Santa Missa, novena dedicada a Nossa Senhora das Dores, celebradas por padres e bispos, além de quermesse.
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0: Alô, Berg Santos.
4: Alô, Sócrates da Silva. A gente volta ao vivo aqui na programação da Rádio Jornal. Sócrates, acabei de mandar um vídeo para você. Dá uma espiada agora, rapaz. Eu estou aqui na Avenida Rui Barbosa, que está parcialmente alagada, viu, Sócrates? No sentido centro da cidade de Caruaru, os veículos estão passando com dificuldade. O acúmulo de água nessa obra completamente mal feita, no trecho da Via Parque, né, Sócrates? Sim. Obra de milhões e milhões de reais e é o trecho melhorzinho da Via Parque. é no centro da cidade, é na área nobre, é aqui entre o centro e o Maurício de Nassau, e a gente pode observar aqui nesse trecho da Avenida Rui Barbosa, logo, logo, se chover mais forte, isso aqui vai ficar intransitável, viu? Porque é muito acúmulo de água, inclusive já está invadindo aqui algumas lojas, você tem um super

mercado aqui, que colocou até uma proteção para evitar que possa realmente essa água invadir, e é porque não choveu forte, apenas uma chuva contínua, uma chuva de certa forma moderada. Está chovendo neste momento aqui na cidade de Caruaru, mas a rua já está completamente, ou pelo menos esse trecho aqui nessa proximidade, essa de um supermercado que

0: aqui na Avenida Rui Barbosa, no sentido centro da cidade, no sentido contrário, tá ok. Fica aqui em frente a um colégio particular, agora no outro lado, tá? Tem um colégio particular, agora no outro lado, na via que dá acesso realmente ao grande hotel, ao centro da cidade, ela tá bem alagada e acho que dá até para ouvir, eu tô aqui um pouco mais afastado, tomando um banhozinho de chuva, que é bom, né? Nunca mais a gente tinha tomado um banho de chuva. É gostoso, viu, Sócrates? Mas, realmente, a gente está aqui para informar. Pronto, o ônibus está passando e jogando água para todo lado e essa dificuldade numa obra completamente mal feita, mal planejada, mal estruturada. E tá aí o resultado. Nem choveu direito e já está nessa situação, Sócrates.
1: Ô, Berg, você me provoca, Berg Santos. Quando eu digo que quem elogia a Via Parque não entende de muita coisa, é por conta disso. Mal feita, mal planejada, mal executada, mal entregue. Ah, e tem outra coisa, eu vou acrescentar. Vamos voltar para março de 2026. Nós estamos em que mês? Agosto, né? Março, abril, maio, junho, sim, julho, agosto. 5 meses. Vamos voltar para março de 2026? Deixa eu pegar aqui. Deixa eu pegar aqui bem bonitinho. Texto, que eu vou pegar o texto da própria assessoria.
0: E tem um buraco já abrindo aqui.
1: Mas vamos lá.
0: Esse trecho aqui tem um buraco abrindo.
1: Pronto. Aí o trecho da própria assessoria aqui de Caruaru. Quem passa nas proximidades da Avenida Rui Barbosa em Caruaru tem visto...
0: Uma piscina, né, comadre?
1: Tem visto máquinas e muitos homens trabalhando. As intervenções que estão sendo realizadas no local estão relacionadas à implantação do sistema de drenagem da Rua Barão de Triunfo e tem demandado, inclusive, interdições para minimizar os riscos a pedestres e motoristas. Aquele povo que estava tendo que andar no meio da rua, os veinhos e as veinhas que estavam caindo para entrar no INSS porque não tinha como entrar, que estava cheio de pedra, de máquina, de tijolo, de buraco no meio da rua. Aí tem mais o texto continua. No último fim de semana, um trecho da Avenida Rui Barbosa precisou ser completamente interditado. O intuito foi acelerar os trabalhos, escavações e implantação de novas estruturas em dias de menor fluxo de pessoas pelo local e assim gerar menos transtornos para quem precisa passar por lá a trabalho ou a passeio. Durante esses dias, foram implantadas novas tubulações no local, serviço que terá continuidade esta semana com estratégia diferente. As intervenções na Avenida Rui Barbosa acontecerão em horários nos quais costumam ser registrados fluxos menores. Tal. Finalizadas as obras na Avenida Rui Barbosa, a obra seguirá pela Rua Barão, pela Travessa Barão de Triunfo e na sequência chegará à Rua Barão de Triunfo, foco das melhorias que estão sendo realizadas. A ideia é fazer por etapas, priorizando a conclusão das obras na Avenida Rui Barbosa, devido ao grande fluxo de veículos que passam pelo local. O que é que eu estou querendo mostrar aqui? Há 5 meses, a prefeitura escangalhou a Avenida Rui Barbosa. Até agora, inclusive, você passa em trechos que tem desnível no asfalto, dizendo que ia fazer uma obra de drenagem no local. Sendo que o lado que sempre alagou foi esse que o Berg está, mas fizeram a obra de drenagem no outro lado, porque disseram que o problema estava lá. Há 5 meses foi feita a obra de drenagem, que não se viu... Para nada. Não se viu para nada. Porque tá aí. Na Avenida Rui Barbosa, a água empoçada, a água derramando. Com certeza haverá formação de buraco, porque não tem drenagem. Que há 5 meses a prefeitura disse que estava fazendo. E se fez, foi muito mal feito. Muito mal feito. Dinheiro jogado no ralo. De novo, Berg Santos.
0: E eu peço até para que motociclista não passe por aqui, viu? Porque realmente é muito acúmulo de água. E agora há pouco, né, um carro acabou passando no lado de um motociclista e acabou jogando água aqui, inclusive no passageiro também. Então, você motociclista, evite passar neste momento aqui na Avenida Rui Barbosa, porque tem um trecho que está alagado, os veículos estão passando com dificuldade, já tem um buraco abrindo, porque a gente já pode perceber pelo balançar do carro que já tem um buraco abrindo por aqui. Uhum. E, infelizmente, Sócrates, é a situação, viu? E olha que nem choveu de forma

0: forte aqui na cidade de Caruaru e já tem esse transtorno na parte boa da Via Parque. Você imagina lá na Vila do Aeroporto, você imagina na Cidade Jardim, no trecho do Cedro, no trecho ali de Gonçalves Ferreira, um pouco antes da estrada de Gonçalves Ferreira. Como é que está a situação neste momento? Como é que está a situação na zona rural de Caruaru? Mas, bom, é isso.
1: E depois de um serviço de drenagem na avenida, que inclusive feito do lado errado, porque sempre onde alagou foi nesse lugar onde você está. Mas fizeram a drenagem do outro lado, porque disseram que eu resolvi o problema de água acumulada na Avenida Rui Barbosa. Não foi resolvido, mais uma vez. De novo, novamente, outra vez.

0: 9:18. Olha, Garanhuns recebe nos próximos dias 26, 27 e 28 um mutirão de documentação da mulher trabalhadora rural do território do Agreste Meridional de Pernambuco. A ação acontece na Escola Municipal da Comunidade Quilombola Castanhinho, oferecendo diversos serviços gratuitos para agricultoras, trabalhadoras rurais e mulheres do território. A iniciativa tem como objetivo ampliar o acesso à documentação, reunindo em um só espaço diferentes órgãos e serviços de atendimento. Serão disponibilizados atendimentos do IITB, Comissão de Carteira de Identidade, encaminhamentos para retirada gratuita de registro civil, incluindo certidões de nascimento, casamento e óbito, além dos serviços relacionados à agricultura familiar por meio do IPA e da Secretaria de Agricultura. O INCRA também estará presente com a atualização do CIPRA, emissão do contrato de concessão de uso e outros atendimentos. O Banco do Nordeste vai oferecer informações sobre o PRONAF e também o programa Desenrola, enquanto o INSS realizará agendamentos para atendimento nas agências e prestará orientações sobre aposentadoria, BPC, auxílios e outros benefícios. Também serão oferecidos atendimentos e orientações pelo CRAS Quilombola de Garanhuns e pela Secretaria da Mulher, que contará com um balcão de acolhimento, orientação para mulheres e atendimento psicossocial. O mutirão funciona das 8 da manhã às 5 da tarde, nos dias 26 e 27 de agosto. Já no dia 28, os atendimentos serão realizados das 8 da manhã às 2 da tarde. As participantes devem levar seus documentos pessoais e aqueles necessários para os serviços que desejam solicitar.
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0: Desfile de escola de samba continua rendendo nas eleições. Romualdo de Souza.
2: O corregedor eleitoral, o ministro Antônio Carlos Ferreira, acatou uma representação feita pelo Partido Novo contra o presidente Lula e o seu vice, Geraldo Alckmin, por abuso de poder econômico. Tudo começa no desfile da escola de samba Acadêmicos de Niterói no Carnaval do Rio de Janeiro em fevereiro deste ano, e isso pode tornar a chapa inelegível. O TSE aceitou a representação que foi feita pelo Partido Novo. É bom lembrar que no sambódromo a escola entrou com o enredo "Do alto do Mulungu surge a esperança. Lula, o operário do Brasil". Na denúncia feita pelo Partido Novo, há indícios de que a escola teria recebido quase 10 milhões de reais em verbas públicas oriundas das prefeituras de Niterói e do Rio de Janeiro e também do governo do estado do Rio e da Embratur para realizar o desfile do Carnaval de 2026 que teve esse enredo. Um detalhe importante é que, segundo a representação do Novo, a escola não teria possibilidade de fazer aquele samba enredo sem o apoio institucional. E isso pode ser ou pode vir a ser configurado crime eleitoral por abuso de poder econômico. É bom lembrar que a Escola Acadêmicos de Niterói foi rebaixada. De Brasília, Romualdo de Souza, para Rádio Jornal, Rádio Notícia.

Olha, vários prédios públicos de Caruaru estão recebendo iluminação na cor lilás por conta da campanha nacional de conscientização pelo fim da violência contra a mulher. Aqui estão o Mestre Galdino, né, o Memorial, a Casa Museu Mestre Vitalino, o Pórtico da Feira de Artesanato, a Fundação de Cultura e o Palácio Jaime Nejaim.

0: Ih, não vão botar na Arupeba não, é? Fizeram essa porcaria aqui, nem pra pintar de roxo, vou pintar não?
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0: Pesquisa aponta a violência como a maior preocupação dos eleitores. Ernesto Pereira.
2: Pesquisa Quest, divulgada recentemente, aponta que a violência é a maior preocupação dos eleitores em relação ao país. O tema é citado por 33% dos entrevistados. Economia, saúde e corrupção aparecem em seguida. A pesquisa tem margem de erro de 2 pontos. O tema preocupa 39% dos eleitores do Nordeste. Sobre o cenário pernambucano, o pesquisador, consultor e especialista em governança, estratégias e sistemas de segurança pública, Armando Nascimento, detalha que a criminalidade em alguns municípios reverbera negativamente em todo o cenário do Estado.
3: Quando você vem para Pernambuco, só para você ter uma ideia, já pegando dados aí agora da SDS, de janeiro a julho, nós tivemos aqui registrado, segundo a SDS, 1.638 mortes violentas. Dessas aí, só para você ter uma ideia, quatro municípios, ele responde por quase 37% desse total de mortes. Quando você aumenta um pouquinho, 10 municípios chega a mais de 50%, ou seja, dos 184 municípios, você tem 10 municípios representando quase 52% de todos os assassinatos em Pernambuco.
2: Segundo dados do Anuário Brasileiro de Segurança Pública de 2026, Pernambuco integra a 5ª posição entre os estados com a maior taxa de mortes violentas intencionais do país. Armando Nascimento aponta a necessidade de uma movimentação municipal no combate à violência.
3: O que precisa ser feito é que os municípios, eles precisam assumir a responsabilidade dele e ocupar os espaços municipais, que não é papel do Estado ente federativo. Não é necessário que o município tenha guarda. O município, na sua essência, por uma lei federal que é oriunda da Constituição, ele é um integrante estratégico. Então, o crime, ele acontece no município, ele não acontece no estado de Pernambuco nem no Brasil, ele acontece no bairro, o bairro está dentro do município. Então, o município tem que fazer a parte. E o sistema nosso, ele precisa ser implementado, ele precisa ser retirado do papel.
2: Pernambuco também registrou um aumento nos números referentes aos crimes de violência contra mulheres. O crescimento se deu tanto nos casos consumados de feminicídio quanto no descumprimento de medidas de proteção, embora os casos de tentativas tenham apresentado uma leve queda. Entre os números de feminicídio consumados foram 88 em 2025 contra 78 em 2024, o que representa um aumento de 12,5% no número de vítimas de um ano para o outro. Ernesto Pereira, Rádio Jornal, Rádio Notícias.
0: 9 horas 24 minutos aqui na Rádio Jornal. Olha, acontece hoje às 7 da noite a abertura oficial dos Jogos Escolares, Paraescolares e Universitários de Caruaru. Começam então as competições, são quase 15 mil participantes. A cerimônia contará com o desfile das delegações, apresentações culturais, o acendimento da pira olímpica e o juramento dos atletas. O evento acontece no Ginásio Municipal Poliesportivo Professor Erlandensen Rodrigues da Silva, lá na Rua Visconde de Inhaúma, no Maurício de Nassau.
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0: Tem mulheres homenageadas em Garanhuns, Ed Carlos.
4: A Secretaria de Assistência Social e Direitos Humanos, em parceria com o Movimento Negro Unificado, homenageou as mulheres de Garanhuns que se destacaram por suas trajetórias e contribuições para a cultura, educação, espiritualidade, liderança comunitária, defesa dos direitos humanos e preservação da ancestralidade. O momento foi realizado no Parque Luiz Carlos, durante ação de encerramento do Julho das Pretas. Na lista das homenageadas, nomes como Mestra Zeza do Coco, Mãe Neta, Juliane Lima, Stephanie Metódio, Fátima Godoy, entre outros nomes. Outro destaque do evento foi o plantio do Baobá, uma árvore considerada sagrada em diversas culturas africanas. 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

0: Às 9 horas e 26 minutos aqui na Rádio Jornal. Deixa eu dar uma passadinha aqui no WhatsApp, no 819-9601-7448. O Gutenberg está recebendo um abraço aqui do Cícero. Valeu, Cícero, um abraço. Obrigado pela audiência aqui na Rádio Jornal também. Bom dia, Sócrates. É Alcimar de Encruzilhada de São João. Ótima terça-feira para todos. Quem for na BR-232 sentindo a Pau Santo, teve um acidente de carro, tenha cuidado, né? Que Deus abençoe todos os motoristas, que leve e traga em paz. Tá certo, valeu, Lucimar. Obrigado aí, inclusive, obrigado pela dica também, tá? Obrigado pela dica, né? Já que aconteceu esse acidente aí no sentido Pau Santo, na BR-232. Valeu. Bom dia, Sócrates. A Compesa não... É o Leandro, né? A Compesa não vê ajeitar os dois canos no loteamento Nova Serra Verde. Essa semana chega água de novo. Vou mandar aqui de novo para a Compesa, Leandro. Aliás, estou mandando para a Juliana, para que ela entre em contato com a Compesa a respeito dessa situação que a gente já reclamou, já trouxe aqui na Supermanhã da Rádio Jornal, tá? Tem mais mensagens por aqui. Bom dia, Sócrates. Você no rádio é tão bom quanto o Sócrates do Corinthians quando jogava. Ô, Luciano, obrigado. É o Luciano do Vassourá, um abraço, obrigado pela audiência. Bom dia, Sócrates. Estou na escuta. Fiz aniversário no dia 15. Sou privilegiada por ter nascido no dia de Nossa Senhora da Assunção. Ô, Sônia, parabéns, né? Dia 15 foi... Hoje é 18, sábado foi? Foi sábado. Valeu, Sônia. Parabéns mesmo para você. Obrigado pela audiência também aqui na Jornal. Bom dia, Sócrates. Cadê a prefeitura para fazer uma obra na Rua Azulão, na Andorinhas, próximo onde derrubaram o radar? Não tem condições de transitar. Tá um riacho só. Ficam parecendo aquelas dunas de Natal, né? Quando a água vem junto com a areia, né? Sem contar que os agentes da MTTC, a AMC, a Destra, não fazem o trabalho deles de fazer o trânsito fluir. E quando chega no viaduto da Coab 1 e 2, é aquele Deus nos acuda. Um abraço centralino. Valeu. Valeu, Bruno. Obrigado pela audiência também aqui na Jornal. Os agentes só ficam passeando nas viaturas com ar-condicionado e metendo multas. Valeu, Bruno. Um abraço. Obrigado pela audiência. Estou encaminhando aqui essa sua solicitação da Rua Azulão para a Juliana, para que ela possa perguntar à prefeitura se tem algo programado para a localidade. Valeu, um abraço, obrigado pela audiência também aqui na Supermanhã. Bom dia, Sócrates. Na época da eleição começa a bagunça, vale tudo, mas não pode, né? Não pode. Valeu, Lenildo. É o Lenildo Santos com a gente também aqui na Jornal. Aí o Josel mandou aqui um ajuste na informação. A cadelinha não é da raça Shih Tzu, é da raça Yorkshire. Ok. Valeu, meu caro Josael. Vou mais uma vez repetir o nome dessa cadelinha, né, que ele encontrou. O pessoal encontrou lá no Maurício de Nassau. Né, é 819-9683-3391. 996-83-3391. Bom dia, Sócrates. Sabe quando passei naquela rua que dá acesso ao presídio em frente ao prédio da TV Jornal? Vi um vazamento enorme de água limpa. Acho que você sabe por trás do motel. Acho que foi o que o Beck fez antes, né? E sobre a presepada do prefeito, o pau que dá nos toyoteiros não dá no prefeito. É a triste realidade. A rua Maria Dias de Oliveira era muita água enquanto tinha tanta gente sem. Valeu, obrigado pela audiência também aqui na Supermanhã da Rádio Jornal. Obrigado pela companhia aqui na Supermanhã. Deixa eu ver se dá tempo de mais um. Eita, 9h30, tá no horário certinho. 9h30 aqui na Jornal.
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2: 9:36 aqui na Jornal.
3: Brasília.
2: Vamos à capital federal, Romualdo de Souza. Bom dia, Romualdo.
4: Bom dia para você, Sócrates. Bom dia para você, para o nosso ouvinte, minha amiga, meu amigo. Tudo bem por aí?
2: Tudo certo, tudo tranquilo, Romualdo.
4: Não sei se você conhece. Se não conhece, eu recomendo que dê uma fuçada, inclusive nas páginas da Rádio Jornal. Tem um poeta, cantor, compositor, Silvério Pessoa.
2: Sim.
4: Cabra bom, rapaz. Eu gosto muito do Silvério Pessoa. Tive a felicidade de conhecê-lo quando houve uma homenagem aqui em Brasília, na Câmara dos Deputados. Uma homenagem a alguma coisa de Pernambuco, e ele veio ao plenário da Câmara e cantou, e depois disso eu me apresentei a ele, e aí, a partir daí, passei a conviver, pelo menos, da agenda de Silvério Pessoa, embora nunca tenha assistido a um show dele. Pois Silvério Pessoa esteve no Agreste Pernambucano, lá em Garanhuns, no sítio Santa Rosa, levou um café de lá. Eu sei que hoje não é dia de falar de café, mas é dia de falar do nosso produtor. Ô Sócrates, é uma dificuldade danada o cabra produzir um quilo de café lá no sítio Santa Rosa, em Garanhuns, e daí a pouco saber que esse café chegou no Recife. Isso é uma alegria danada, não é não? Sobe o som, Givaldo.

0: Muito bom. Grande mestre Silvério Pessoa. Muito obrigado pela poesia que você encanta o mundo e muito obrigado pela gentileza. Ele ouviu uma entrevista que eu fiz com um produtor lá de Garanhuns, pegou o carro, foi a Garanhuns e depois foi lá no sítio Santa Rosa e comprou um pacote de café e levou para o Recife. Isso é muito bom, Sócrates.
1: Perfeito. É a repercussão do trabalho. Isso é muito, muito gratificante, né, Romualdo?
0: Isso é muito bom. Isso é muito bom.
1: Falar em repercussão, Romualdo, nós falamos aqui, você trouxe a informação no começo do ano e também no ano passado, mas principalmente ali nas proximidades do carnaval,
0: sim,
1: de que um enredo de carnaval poderia durar mais do que um simples desfile. E o enredo está durando, Romualdo.
0: Está durando e vai durar. E vai durar, sabe por quê? Porque o corregedor eleitoral, o ministro Antônio Carlos Ferreira, no TSE, acatou ontem uma representação do Partido Novo. Acatar não significa que Lula já está julgado, mas significa que o Tribunal Superior Eleitoral vai se debruçar na acusação do Novo. O Novo diz que houve abuso de poder quando a escola de samba, acadêmicos de Niterói, usou o Carnaval do Rio de Janeiro deste ano para elogiar a história, a trajetória de Lula com o enredo "Do alto do Mulungu surge a esperança". Lula, o operário do Brasil, e aí deu no que deu. Segundo o Partido Novo, e é isso que o TSE vai analisar, houve uso de dinheiro público para enaltecer a figura de Lula da Silva, Sócrates.
1: Como você disse, né, não significa presunção de culpa, mas o tribunal entende que há uma possibilidade de algo ter acontecido. Então eles vão investigar para entender. Não funciona assim, né?
0: Exatamente. E aí já tem uma parte que já está pacificada. Todas as 12 escolas receberam do governo federal R$1 milhão cada uma delas. Ou seja, R$12 milhões da Embratur para bancar as escolas de samba. E aí depois a gente fica perguntando, rapaz, danado, por que é que o Santana recebe um cachê e aí tem que viver daquele cachê? Porque o governo às vezes investe em alguns eventos. O governo torrou R$12 milhões só na Embratur para as escolas de samba do primeiro grupo lá no Rio de Janeiro. Bom, mas tudo bem. Então, isso aí já está pacificado. Se todo mundo recebeu, não tem problema. Agora, como a escola de samba, acadêmicos de Niterói, é da cidade de Niterói, a prefeitura, que é do PDT, a prefeitura botou dinheiro. Então, a análise, a investigação é, botou dinheiro porque era acadêmicos ou botou dinheiro porque estava elogiando Lula? Então, tudo isso vai ser investigado.
1: Não dá para antecipar julgamento, mas enfim, aguardemos, né, Romualdo?
0: Vamos aguardar.
1: O Alexandre de Moraes autorizou o ex-presidente Bolsonaro a ir ao dentista. Agora tem uma pequena restrição, Romualdo.
0: Uma pequeníssima restrição. Primeiro, não pode ser a nora de Bolsonaro. A nora de Bolsonaro, a mulher de Flávio Bolsonaro, aí é um detalhe importante, a mulher de Flávio Bolsonaro é dentista. Então, ela poderia muito bem atender ao sogro. Bolsonaro disse, nananina não, nada de nora. Quem vai atender a Jair Bolsonaro é exatamente o pessoal da polícia, olha só, rapaz, da polícia militar. A polícia militar tem lá um batalhão, não, batalhão é exagero, tem uma boa quantidade de odontólogos que cuida dos dentes do pessoal da PM. E aí vai ter de cuidar do dente de Bolsonaro. Mas tem uma recomendação que me chamou muita atenção no despacho de Alexandre de Moraes, ao negar que seja Fernanda Bolsonaro a dentista que vai cuidar de Jair Bolsonaro. Ele diz o seguinte, vai ser na Polícia Militar em absoluto sigilo, sob pena de cancelamento, caso haja vazamento. Rapaz, o Alexandre de Moraes está brincando com fogo, Sócrates.
1: A cada semana tem, como diz um amigo meu, a cada semana tem uma novidade nova, Romualdo.
0: Rapaz, eu diria até para você o seguinte, esse Supremo Tribunal Federal só não é uma coalizão política porque o fundo eleitoral não ajudaria os 11 ministros do Supremo, mas os cabras estão por merecer uma ajuda eleitoral.
1: Romualdo, tem uma rapidinha para hoje?
0: Rapaz, você vai ficar alegre com essa história. O presidente do TSE, o ministro Nunes Marques, chamou representantes de 88 países, eles foram ontem ao TSE, e ele foi mostrar que o sistema eletrônico de votações do Brasil é isento de qualquer fraude. Os embaixadores aplaudiram isso, viu?
1: Eita, Romualdo, esse mundo dá voltas, Romualdo.
0: Muitas voltas.
1: É uma letra de uma música, não vou lembrar de que é, que esse mundo não gira, esse mundo capota. Em determinados momentos, ele parece que ele capota mesmo.
0: É aquele negócio. Nós trumbica, mas não cai. Mas nesse caso aí, o Brasil capota, viu?
1: Pois é.
0: Oi?
1: Um abraço pra ti, Romualdo. Até amanhã.
0: Até amanhã.
1: Perfeito, um abraço. Amanhã já no horário, né, padrão. Né? Mas na quinta-feira a gente volta para esse horário, né? Justamente por conta das sabatinas. Lembrando, a você que está ligando o rádio agora, ontem nós tivemos a sabatina com o candidato João Campos e hoje nós teremos a sabatina com o candidato Ivan Moraes. E na quinta-feira, a sabatina com a candidata Raquel Lira. Todas elas a partir das 10h45. Ontem, 10h45, esquenta. Hoje também, quinta-feira também. E a entrevista, a sabatina propriamente dita, começando às 11 horas da manhã. 9h44. Alô, Berg Santos.
2: Muito bem, meu amigo Sócrates da Silva. A gente retorna aqui na Supermanhã da Rádio Jornal. 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Mestre Luísa Baiano, bom dia.
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2: 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Eu volto com você, Sócrates da Silva.
1: Valeu, Berg. Obrigado pelas informações aqui na Supermanhã da Rádio Jornal. O TRE recebeu 954 pedidos de registro de candidatura para as eleições deste ano. O número representa uma redução em relação a 2022, quando Pernambuco contabilizou 1.138 candidaturas. A diferença de 184 registros a menos equivale a uma queda de mais de 16%. No cenário nacional, Pernambuco ocupa a sétima posição entre as unidades da federação com maior número de pedidos de registro. A maior parte dos pedidos está concentrada nas eleições proporcionais. Para deputado estadual, foram apresentados 514 pedidos de registro. Para deputado federal, foram 388. Nos cargos majoritários estaduais, foram registrados 8 pedidos para governador e 8 para vice. Para o Senado Federal, são 12 pedidos de registro, além de 12 para primeiro suplente e 12 para segundo. Do total de pedidos, 710 foram apresentados por partidos que não integram federações, o que corresponde a 74%. Dos 954 pedidos, 329 são de mulheres, o equivalente a 34% do total. Os homens somam 652 pedidos.
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1: TSE registra 315 candidaturas ao Senado. Mulheres representam 22% do total. Alexandre Campos.
5: Segundo o Tribunal Superior Eleitoral, foram registradas 315 candidaturas ao Senado. Das 81 vagas existentes, apenas 54 estão em disputa nessas eleições de 2026. Cada eleitor poderá eleger 2 senadores no seu estado ou no Distrito Federal. Os registros foram menores do que em 2018, quando 361 candidatos concorreram ao mesmo número de cadeiras. O Piauí é o estado com maior número de candidaturas. São 21, sendo 2 mulheres e 19 homens. Alagoas, também no Nordeste, tem o menor número, 7 candidaturas, 1 mulher e 6 homens. Em todas as unidades, são mais candidatos que candidatas, somando 246 homens e 69 mulheres. Rondônia tem o maior número de candidaturas femininas se comparado ao total de homens. São 4 candidatas no universo de 10 concorrentes, o que representa 40% do total de pessoas que buscam uma vaga no Senado. Nos últimos anos, o Senado analisou alguns projetos já transformados em lei, que têm como objetivo aumentar a participação feminina na política e combater a chamada violência política de gênero. Um deles, aprovado em julho de 2021, transformou-se na lei que define regras de prevenção, repressão e combate à violência política contra a mulher nos espaços e atividades relacionados ao exercício de seus direitos políticos e funções públicas. Além disso, o texto visa assegurar a participação feminina em debates eleitorais e criminalizar a divulgação de fato ou vídeo com conteúdo inverídico no período de campanha. Durante a discussão do projeto, a então senadora Nilda Gondim, à época representante do MDB da Paraíba, denunciou que já havia sido vítima desse tipo de violência durante o exercício de seu mandato.
6: Pois sofri na pele vários tipos de agressões, como xingamento, ameaças, enfim, de toda sorte de palavras.

0: palavrões, por pessoas que não concordaram, não concordam com o projeto que apresentei, o PL 2439, o qual permite que os empregadores possam demitir, sem justa causa, aqueles trabalhadores que recusarem a vacinação em tempo de pandemia ou epidemia.
1: Em março deste ano, o Senado lançou a Guia da Candidata, outra iniciativa da Casa que vai no sentido de dar apoio a candidaturas femininas. Durante sessão especial, a então senadora e procuradora da mulher no Senado, Augusta Brito, lamentou a necessidade de uma publicação como essa.
2: A política não é neutra. Ela ainda é atravessada por desigualdade de gêneros, raça e classe que impõe obstáculos concretos à participação feminina. Então, mulheres enfrentam dificuldades maiores de acesso a financiamentos, às redes de apoio, à visibilidade, bem como são alvos mais frequentes de ataques, de desinformação e de violência política. Incrível que pareça, a gente precisa explicar por que um guia para candidaturas femininas. Como tantos outros projetos que a gente apresenta, a gente também tem que explicar a necessidade deles.
1: Ainda de acordo com os dados do TSE, dos atuais 54 senadores em final de mandato, 32 vão tentar a reeleição. Quanto à idade, 3 candidatos têm mais de 90 anos e 20 têm menos de 40. No critério cor-raça, 2 afirmaram que são amarelos, 192 brancos, 4 indígenas, 88 pardos e 29 pretos. Da Rádio Senado, Alexandre Campos.
3: Nove horas e 53 minutos. Olha, o Brasil registrou queda de 30% nas mortes por malária em 2025. Foram 56 em 2024 e 39 no ano passado. Além disso, os casos de forma mais grave caíram 30%. Os números resultam do início da oferta da... Tem um nome bem difícil aqui que está sendo ofertado aí pelo SUS, tá? O medicamento é considerado pelo Ministério como um dos principais avanços nos tratamentos disponíveis no sistema. Ele é usado em dose única, tem ação prolongada e ajuda a evitar que a doença volte a se manifestar.
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3: Agosto Azul, alerta para a saúde do homem, Ernesto Pereira.
5: Neste mês é realizada a campanha Agosto Azul. O foco é na atenção para a saúde integral dos homens, um público que historicamente adia a ida ao médico e costuma ignorar os primeiros sinais de alerta do próprio corpo. No campo da ortopedia e traumatologia, essa negligência costuma se manifestar no agravamento de dores articulares e no surgimento de lesões graves que poderiam ser evitadas com diagnóstico precoce e orientação adequada. O médico ortopedista José Carlos Cordeiro Júnior detalha os dois tipos de lesões que uma pessoa pode ter: traumáticas e crônicas.
6: Em geral, quando você tem as lesões traumáticas, a procura é mais imediata, porque a maioria das vezes são pessoas que estavam fazendo sua atividade física ou tarefas do dia a dia e sentem necessidade por ser uma dor mais aguda, uma dor mais repentina, e que ele tem que tratar de uma forma mais rápida para que ele possa voltar às suas atividades sem grandes danos. Porém, as lesões quando são mais crônicas, lesões degenerativas como um todo, que são lesões de artrose, lesões de cartilagem, o público masculino frequenta bem menos o consultório ortopédico do que o público feminino. E essas lesões, com o passar dos anos, elas vão se agravando, que na maioria são lesões crônicas e degenerativas. Isso quer dizer que, aos poucos, a tendência é que elas vão piorando.
5: Segundo a Organização Mundial da Saúde, OMS, 6 em cada 10 adultos brasileiros não praticam atividades físicas no tempo livre, nos níveis recomendados. Isso traz riscos para quem é sedentário, como o desenvolvimento de doenças e prejuízos para a saúde pública. O Dr. José Carlos Cordeiro Júnior explica que pessoas interessadas em movimentar o corpo precisam estar atentas às limitações e não exagerar na intensidade.
6: O sedentarismo é uma das grandes doenças do mundo atual. Aos poucos, realmente, as pessoas vêm tomando cada vez mais consciência da necessidade de você fazer atividades físicas. Sendo que a pessoa não pode, do nada, começar a fazer logo uma atividade física de grande impacto. O mais importante como atividade física para você iniciar é você trabalhar seu fortalecimento e seu alongamento. Então, atividades mesmo como a própria musculação, pilates, a hidroginástica para uma pessoa mais velha, são de extrema importância. A partir disso, você vai começar a poder fazer outras atividades com maior intensidade, como uma corrida, como a prática de um esporte de contato. Mas você não pode, do nada, começar a ir para um esporte de contato sem você ter feito previamente seu

0: fortalecimento muscular.
1: A OMS recomenda a realização por semana de pelo menos 150 minutos de atividade física moderada ou 75 minutos em intensidade vigorosa. Ernesto Pereira, Rádio Jornal, Rádio Notícias.
2: 9 horas e 56 minutos aqui na Rádio Jornal. Vamos a mais uma passadinha aqui no nosso WhatsApp no 819-9601-7448. Bom dia. Natureza da infração grave, pontuação 5 pontos. E aqui veio um bocado, né? A repercussão. Valeu, Alberto, bom dia. Bom dia para você, Alberto Pereira, aqui com a gente também aqui na Jornal. Bom dia, Sócrates. Tudo isso sobre as infrações de trânsito cometidas, você acha mesmo que vai acontecer alguma coisa? Eu acho que não. Já que a lei é para todos, deveria ser, né? Mas se tratando do Brasil, sabemos como as coisas funcionam. Nesse caso aí, o pau que bate em Chico não bate em Francisco. É o Júnior do Vassoural. Valeu, Júnior! Se referindo aqui às informações do início do programa. Um abraço. Bom dia, Sócrates. É difícil para a gente notificar o prefeito. A gente vai sofrer perseguição. Mas que isso, que sofra. Ué. Se sofrer perseguição, denunciar ao Ministério Público. Estou sendo perseguido porque eu exerci minha função. Não é não? O doutor advogado estava pensando em outra coisa ali. Bom dia, Sócrates, é o Severo do Centenário. Ótimo debate ontem ótima sabatina ontem. Ah, hoje tem de novo, né, com o Ivan Moraes. Ah, valeu, seu comentário foi muito bom. É a Genivalda, a Val, estamos na audiência. Valeu, Val, um abraço, obrigado pela audiência também aqui na Rádio Jornal. Caruaru é feito de multas. Eu sou a Dinha de Bananeira, de São Joaquim do Monte. Valeu, Dinha. Um abraço. Você mandou mensagem de áudio aqui. Eu não consigo ouvir, mas eu estou encaminhando para Juliana Rodrigues na produção da Supermanhã. Pronto. Quem mais aqui com a gente? Vou voltar para as mensagens não lidas. Pronto. O Sargento Filmário lembrando o falecimento da atriz Laura Cardoso. Ela faleceu aos 98 anos, né? É verdade, a gente acompanhou. A Jô, dizendo bom dia, Sócrates e equipe da Supermanhã, bom dia. A coleta não passou na rua São Salvador, no Salgado. Pronto, Jô, já estou encaminhando aqui também para a produção da Supermanhã, para que a gente possa buscar alguma resposta junto à gestão. Mais ouvintes aqui. Foi o que aconteceu aqui, tem uns prints, agendamento para a lista de espera. Deixa eu ver o que é isso aqui, deixa eu abrir logo. No momento não há mais vagas disponíveis para agendamento na sua categoria. Seu cadastro foi incluído na lista de espera. Entraremos em contato caso novas vagas sejam disponibilizadas. Deixa eu ver aqui o que é que tem de mensagem depois. Bom dia, tem arrumadinho no aplicativo para cadastrar para o Caruaru Meu País? Estava liberado desde ontem, já está aparecendo a mensagem de não haver mais vagas. Mas como se os cadastros só iriam começar hoje? Ih, rapaz... Vou encaminhar aqui para a Juliana, para a gente buscar respostas junto ao governo do estado dessa situação. Valeu, obrigado pela participação, obrigado pela audiência também aqui na Rádio Jornal. Tem mais ouvintes com a gente aqui, o Orlando Queiroz. Bom dia, Orlando. Obrigado pela audiência também aqui na Rádio Jornal. Soriano novamente, motorista que puder evitar pegar a BR-104 sentido Toritama, tem uma carreta quebrada em cima do viaduto da Boa Vista, fica com Deus. Meu amigo Soriano, rapaz, eu recebi essa informação e esqueci de passar aqui. Mas, de novo, inclusive o Wesley hoje cedo, né? Wesley Santos, repórter aqui da TV e da Rádio Jornal, logo cedo para conseguir chegar até aqui, sofreu, viu? Sofreu para conseguir chegar até aqui, porque não conseguia passar, né? Tava preso no meio do caminho e não conseguiu passar para chegar por aqui, né? Depois chegou, claro, mas chegou já um pouquinho mais tarde. Bom dia, Sócrates, Narupemba, me acabei de rir agora. Tá certo, Sônia, um abraço para você. A Sônia Araújo, do Vassoural, também acompanhando a programação da Supermanhã.
3: Justiça do Trabalho num minuto. 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
2: 10:06, só ajustando aqui, dando o devido crédito ao Albergue Santos. Lembrando que essa questão do Pernambuco, meu país, da comercialização, compete à gestão municipal. Inclusive, até no Diário Oficial, né, tinha aqui os valores, né, dos pontos de comercialização. Né? A barraquinha seria R$ 549,00, está arredondando, que tem uns centavos. R$ 549,00. O food truck também no pátio de eventos, R$ 989,00. O ambulante, R$ 109,00. E o comércio estacionário, os carrinhos, né? Os carrinhos seriam R$ 131,00. Obrigado, Berg, pela informação já devidamente repassada e organizada aqui na Supermanhã.
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2: Ok, obrigado pelas informações, meu caro Berg Santos. O Brasil deve ganhar a primeira fábrica do mundo dedicada ao processamento em larga escala de pele de tilápia para uso médico. A unidade será construída em Jaguaribara, no interior do Ceará, com investimento de R$ 52 milhões. A tecnologia, desenvolvida a partir de pesquisas da Universidade Federal do Ceará, transforma uma parte do peixe normalmente descartada pela indústria em curativo biológico para queimaduras e feridas de difícil cicatrização. Atualmente, o laboratório consegue preparar, em média, até 600 peles de tilápias por mês. A previsão para a nova fábrica é de alcançar 4.300 unidades por dia no primeiro ano de operação comercial. Em uma segunda etapa, a capacidade poderá chegar a 12 mil peles diárias. A utilização comercial do produto ainda dependerá de cumprimento de medidas da Anvisa. A pele do peixe passa por um processo de preparação e esterilização até ser transformada em um curativo biológico. O material pode ser aplicado sobre áreas lesionadas e adere à superfície da ferida, podendo ser utilizado no tratamento de queimaduras de segundo e terceiro graus. Uma das principais vantagens apontadas pelos responsáveis pelo projeto é a redução da frequência das trocas de curativo.
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2: Do auxílio alimentação e auxílio refeição passam a valer para todas as empresas. Gabriela Noronha.
5: Localizado em um shopping de Brasília, o restaurante do empresário Pedro Mendonça faz parte de uma rede especializada em frutos do mar com mais de 30 anos de história. O comércio foi fundado pelo seu pai nos anos 90 e de lá para cá passou por adaptações. Entre elas, a variedade nas formas de pagamento. Segundo Pedro, oferecer o vale-refeição como uma das alternativas alternativa.

0: novas ajuda a atrair novos clientes e facilita o acesso do público ao negócio da família.
1: A pessoa que usufrui desse vale-refeição, ela ganha crédito, ela tem que usar ele. Então, ela dá preferência para usar, de fato, em restaurantes que ela possa aproveitar esse crédito. Então, eu vejo mais como o principal benefício é essa possibilidade de ter novos clientes.
0: Instituídos há mais de 50 anos por meio de lei, o Vale Refeição e o Vale Alimentação fazem parte do Programa de Alimentação do Trabalho.

0: emprego é o estabelecimento do teto de 3,6% nas taxas cobradas pelas operadoras sobre as transações. A medida acaba com as cobranças de tarifas elevadas que muitas vezes inviabilizavam a adesão de estabelecimentos às bandeiras de cartão.
1: Por isso a limitação das taxas e o prazo de liquidação é tão importante. Esses estabelecimentos comerciais menores, restaurantes pequenos, supermercados de bairro, esse estabelecimento não vai mais precisar usar o capital de giro para fazer essa movimentação. Ele vai ser pago ali dentro dos 15 dias e com a taxa muito mais baixa. Então ele não vai ter perda em aderir ao PAT.
0: O decreto determina ainda que as empresas emissoras que possuem mais de 500 mil usuários ativos devem adaptar até novembro deste ano seus sistemas para que os cartões de Vale Refeição e Vale Alimentação funcionem em qualquer maquininha de pagamento. Além disso, Rogério Araújo destaca que o texto reforça que os valores destinados aos auxílios devem ser utilizados exclusivamente para compra de alimentos e refeições.
1: Esse programa foi criado com a ideia de que a gente pudesse fazer uma alimentação segura para o trabalhador, uma nutrição adequada para que ele desenvolva as atividades, não tenha problemas nutricionais, evitando inclusive acidentes de trabalho, faltas ao trabalho. E aí, claro, a consciência do trabalhador tem que ser também nesse sentido, de consumir o seu vale alimentação e refeição para o fim que é destinado, sem tentar fazer um uso inadequado, por exemplo, aquisição de produtos eletrônicos, ou ainda com essa venda do benefício.
0: Empresas, operadoras e estabelecimentos que descumprirem as regras estão sujeitos a sanções administrativas, com multas que variam de R$5.000 a R$50.000. Quem descumprir a regulamentação também pode perder benefícios fiscais previstos na legislação. Reportagem Gabriela Noronha.
2: Horas 14 minutos aqui na Rádio Jornal. Olha, tem golpe novo. A Anvisa divulgou um alerta sobre um novo golpe direcionado a pessoas que estão em busca de recolocação profissional. Esses golpes, segundo a agência, são aplicados por ligações e mensagens enviadas pelo WhatsApp. Olha pra aí. Os criminosos alteram materiais ou matérias originalmente criadas pela Anvisa e vendem novas versões com a promessa de que servirão como certificados de capacitação especial. A Anvisa reforçou que materiais, guias, manuais, notas técnicas, cursos, palestras online ou presenciais estão disponíveis ao público de forma gratuita. Caso você encontre qualquer evento que tenha menção a pagamento ou material à venda que seja vinculado à Anvisa, o órgão recomenda que seja feita denúncia à delegacia de polícia civil mais próxima ou em uma delegacia de crimes virtuais.
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2: TSE disponibiliza glossário com mais de 300 expressões sobre eleições. João Barbosa.
4: Você já ouviu alguma palavra estranha que te deixou em dúvida em relação ao seu significado? Quando chega a época das eleições, diversos termos costumam aparecer no dia a dia. E dúvida é o que não falta. Foi pensando em facilitar a compreensão dos verbetes usados durante o período que o Tribunal Superior Eleitoral disponibilizou o Glossário Eleitoral. De A a Z, a ferramenta contém mais de 300 expressões do universo eleitoral. Além disso, apresenta informações históricas, trazendo referências doutrinárias, imagens e textos. O objetivo é conscientizar a população sobre o processo eleitoral e a importância do voto como ato de cidadania democrática. O glossário também explica o conceito e a função do Ministério Público Eleitoral durante o período, modalidade do Ministério Público que, segundo o TSE, não foi incluída na Constituição Federal. Para consultar o glossário, basta acessar o site do TSE. Sob supervisão de Paula de Castro, da Rádio Nacional do Rio de Janeiro, João Barbosa.
2: Horas 16 minutos aqui na Rádio Jornal. Olha, o surto de ebola na República Democrática do Congo matou 2.325 pessoas, ultrapassando o número de mortes no período de 2018 a 2020, se tornando o mais mortal da história do país. O Instituto de Saúde Pública do Congo informou em seu último relatório que os casos confirmados subiram para quase 5 mil. O surto atual é causado por uma espécie, um nomezinho diferente aqui, para o qual não existem vacinas ou tratamentos aprovados. A taxa de letalidade subiu de cerca de 20% no início de junho para

0: 46%, o que significa que quase um em cada dois casos confirmados agora é fatal.
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0: Programa financia qualificação profissional para jovens mulheres. Solimar Luz.
2: O prazo para participar da segunda edição do programa Asas para o Futuro foi prorrogado até 31 de agosto. A iniciativa é destinada a institutos federais de educação, ciência e tecnologia e universidades federais, que poderão enviar propostas para oferecer cursos de qualificação profissional a jovens mulheres de 15 a 19 anos. Ao todo, serão selecionados 32 projetos, 16 para as regiões Norte e Nordeste e outros 16 para o Sul, Sudeste e Centro-Oeste. A meta deste ano é atender 3.520 participantes. Os cursos terão carga horária mínima de 160 horas de qualificação profissional, acrescidas de 40 horas de formação sociopolítica, totalizando 200 horas. As formações serão realizadas em áreas de ciência, tecnologia, engenharia e matemática e devem ser executadas no prazo de 4 meses. Cada participante receberá uma bolsa mensal de R$ 300. Dados estatísticos mostram que mulheres jovens, especialmente negras e periféricas, enfrentam barreiras estruturais no acesso ao mercado de trabalho e à educação. O programa Asas para o Futuro incentiva a participação dessas mulheres, oferecendo a elas oportunidades de formação, apoio financeiro e inserção profissional em setores estratégicos para o desenvolvimento do país. Da Rádio Nacional, no Rio de Janeiro, Solimar Luz.
0: 10 horas, 19 minutos. 10 e 19, dá tempo de eu ler aqui pelo menos uma mensagem, né? Cadê? Eita, saí. Voltei. Pronto. Bom dia. As Casas Bahia daqui da cidade foram fechadas ou continuam abertas? É o Paulo, né? O Paulo Roberto. Paulo, algumas foram fechadas no país, né? Por conta dessa recuperação judicial, né? Inclusive, eu li que eram mais de 3 mil pessoas que, em todo o país, haviam acabado de ser desligadas por conta dessa situação. Aqui eu não recebi nenhuma informação a respeito, não. Passei até no centro ontem, mas realmente eu não prestei atenção, né? Eu não prestei atenção porque estava passando, não fiquei de olho, não. Mas aqui em Caruaru não recebi nenhuma informação a respeito.
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0: A Anvisa proibiu a fabricação e a comercialização de duas marcas de suplementos alimentares, New Feed e Shark Pro. A medida foi publicada no Diário Oficial. Um relatório produzido pelo Laboratório de Química da Unicamp constatou que o suplemento da New Feed é adulterado, pois há em sua composição três substâncias que não estão declaradas nos rótulos do produto: sibutramina, fluoxetina e furosemida. A sibutramina é utilizada para o tratamento da obesidade, a fluoxetina atua como antidepressivo e a furosemida serve como diurético. O mesmo teste comprovou que outras cinco substâncias que constam no rótulo não estão no suplemento. E aí tem uns nomezinhos dela aqui. Já os produtos da New Fit foram apreendidos.
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0: Acidentes com pipa, presta atenção, Berg Santos, eu sei que você gosta. Acidentes com pipas, com P, vem aumentando em Pernambuco. Hernani Tavares.
1: Um levantamento da Neoenergia mostra que os acidentes envolvendo pipas e linhas próximas à rede elétrica vêm aumentando nos últimos anos. Os riscos vão desde uma interrupção no fornecimento de energia até acidentes graves e mortes. Em 2023, foram cerca de 926 chamados na Neoenergia, afetando aproximadamente 366 mil clientes. No ano seguinte, o número subiu para 1.029 ocorrências, com 413 mil consumidores afetados. Já em 2025, foram quase 1.492 casos, atingindo cerca de 524 mil clientes. E o problema continua em 2026. Somente no primeiro semestre foram registradas aproximadamente 600 ocorrências, com mais de 200 mil consumidores afetados. O gerente operacional da Neoenergia, Fábio Barros, detalha os riscos desse tipo de ocorrência.
2: A energia não tem cheiro, não tem cor. Então, quando você percebe que ali tem um risco, muitas vezes já é o efeito da energia no seu corpo, que pode ser um choque elétrico ou até uma queimadura. Então, é muito importante que fiquemos atentos às dicas de segurança para evitarmos acidentes. Porque nós não estamos falando só de interrupção do fornecimento de energia elétrica, mas estamos falando de risco à vida das pessoas que transitam na região e que estão empinando pipa. Então, até o estado de Pernambuco, em 2025, publicou uma lei, a Lei 18.919, que fala sobre isso, sobre não utilizar o cerol nem a linha chilena e também empinar pipa em lugares abertos, distante da rede elétrica, com pena que pode chegar até R$10 mil aos infratores.
1: O risco de acidente é agravado quando são utilizadas linhas com cerol ou a chamada linha chilena, materiais proibidos por lei. Um exemplo aconteceu em dezembro do ano passado. Um menino de 10 anos estava com os pais no bairro de Aldeia, em Camaragibe, quando foi atingido no pescoço por uma linha chilena. Ele precisou levar 11 pontos. O menino havia aprendido a andar de bicicleta havia menos de um mês. Poucos dias depois, um motociclista de 21 anos morreu depois de ser atingido por uma linha chilena no bairro de Dois Unidos, no Recife. Os casos mostram que o perigo pode aparecer de diferentes formas. Por isso, o alerta é principalmente para crianças, adolescentes e famílias. É preciso redobrar os cuidados e nunca soltar pipas perto da rede elétrica ou utilizar materiais cortantes nas linhas. Hernani Tavares, Rádio Jornal, Rádio Notícias.
0: Dez horas 29 minutos aqui na Rádio Jornal. Olha, a Venezuela registrou 6.438 mortes por conta dos dois terremotos no mês de junho, enquanto continua a busca por cadáveres, né, infelizmente, entre os escombros e a demolição dos edifícios afetados. As autoridades registraram mais 137 mortes em relação ao balanço anterior. Os terremotos consecutivos de magnitude 7,2 e 7,5 devastaram o norte da Venezuela em 24 de junho, principalmente no estado costeiro de La Guaira, onde pelo menos 190 edifícios desabaram. Não foi que racharam, caíram. Quase dois meses após a tragédia, voluntários e familiares continuam na busca por corpos entre os escombros. Os cadáveres ainda não recuperados constam como desaparecidos, mas até o momento o governo não divulgou o número de pessoas que ainda não foram localizadas. De acordo com o balanço, cerca de 60 mil moradias foram afetadas pelos tremores. Destas, mais de 24 mil, quase 24.500 estão inabitáveis, ou seja, aqui tem 24 mil pessoas que perderam lugar de morada. Para você entender o tamanho dessa tragédia lá na Venezuela, infelizmente.
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0: Tribunal de Justiça realiza Semana pela Paz em Casa. Germano Rodrigues.
4: O Tribunal de Justiça de Pernambuco realiza até o dia 21 de agosto a 33ª edição da Semana Nacional da Justiça pela Paz em Casa. A iniciativa reúne atividades promovidas pela Coordenadoria da Mulher e pelas Varas de Violência Doméstica e Familiar do Judiciário Estadual, com ações de prevenção e enfrentamento à violência contra a mulher. A programação começou nesta segunda com o seminário 20 anos da Lei Maria da Penha, da conquista à efetividade.

0: Cidade, realizado no auditório desembargador Nildo Neri, na Escola Judicial de Pernambuco, com a apresentação do coral do Tribunal de Justiça de Pernambuco. O evento também marca os 15 anos da Coordenadoria da Mulher do Tribunal de Justiça e vai contar com palestras sobre desafios da aplicação da Lei Maria da Penha, medidas protetivas da urgência e a relação entre direito das famílias e violência doméstica. E segundo a juíza da primeira vara de medidas protetivas da capital, Ana Mota, a Semana Nacional serve como uma reflexão do que deve ser feito para a sociedade, em especial o cuidado com a mulher.
1: Agora a gente começa a 33ª Semana da Justiça pela Paz em Casa, que é uma política que foi inaugurada pelo próprio CNJ, né? Então, todo ano, 3 vezes por ano, nós paramos para refletir sobre esse tema, para ver quais são os instrumentos, qual é a prática do próprio judiciário e trazer essa reflexão a todos aqueles que trabalham com o enfrentamento à violência contra a mulher. Os números, eles estão aí, a gente não precisa falar nada, a TV, a rádio, ela sempre veicula, né? Muitos eventos que as mulheres são alvo de vários tipos de violência, né? Inclusive violências que promovem morte delas ou a morte de seus filhos. É uma questão muito arraigada na nossa sociedade e nós precisamos conversar sobre ela, né? Então, essa semana, ela vem justamente para isso, para refletir o que nós estamos fazendo.
0: O programa Justiça pela Paz em Casa foi criado em 2015 pelo Conselho Nacional de Justiça e conta com a adesão dos tribunais de justiça de todo o país e promove 3 edições de esforços concentrados por ano. A iniciativa prioriza o julgamento de processos relacionados à violência doméstica e familiar contra as mulheres, contribuindo para ampliar a efetividade da Lei Maria da Penha. Como parte das ações, a Coordenadoria da Mulher também vai promover palestras sobre violência de gênero e atividade do projeto, dialogando sobre a Lei Maria da Penha nos espaços públicos, com oficinas e ações de conscientização e prevenção. E entre essas iniciativas de prevenção, o Tribunal de Justiça de Pernambuco e a Qualiport firmaram neste mês de agosto a parceria para ampliar a divulgação de QR Codes, que dão acesso à medida protetiva de urgência eletrônica em torres de vigilância eletrônica instaladas aqui na região metropolitana do Recife. A ferramenta permite que mulheres vítimas ou em situação de risco de violência doméstica solicitem medidas protetivas pela internet. Reforçou a juíza Ana Mota.
1: Esse ano a Lei Maria da Penha faz 20 anos, não é isso? E muitas reflexões elas são trazidas nesse percurso, né? Aquilo que deu certo, aquilo que não deu, o que é que precisamos melhorar? Porque nessa trajetória a gente precisa melhorar sempre. E é com esse sentido, com essa visão que, mais uma vez, a gente traz esse tema nesta semana. E é interessante também destacar que essa semana não é só para eventos, não é só para conscientização, é também para isso. Dentro do próprio judiciário, nós fazemos um movimento de dar mais evidência a esse tipo de processo, de maiores julgamentos, mais audiências com relação a isso, para dar uma resposta mais concreta à sociedade.
0: Germano Rodrigues, Rádio Jornal, Rádio Notícia.
2: 10 horas 35 minutos aqui na Jornal.
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2: 10 horas 42 minutos.
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2: Givanildo Silveira.
3: Muito bem, a gente chega na Super Manhã, você sabendo de tudo, para falar a respeito de um crime de morte que aconteceu no dia 8 de março desse ano, quando Vinícius foi assassinado no Zé Carlos de Oliveira. Foi cumprido o mandado de prisão esse fim de semana, quando a Jéssica Xavier de Moura, de 19 anos, terminou sendo presa. A informação é que ela arquitetou tudo com o atual companheiro, José Ailson. E aí terminou matando Vinícius, seu ex, com pistola. E o detalhe é que o José Ailson, que é o atual namorado dela, fugiu. Só que até agora não foi localizado. E ela foi presa através de mandado de prisão. Segundo a família, a própria polícia, ela foi que arquitetou tudo, né? Fez o cocó, como diz o outro, na gíria popular, atraiu ele no bairro onde o companheiro atual chegou e atirou contra o mesmo. Ele morreu no local. Esse caso foi uma repercussão grande, principalmente para a família. A mãe dele, da vítima, do Vinícius, falou com a nossa reportagem.
4: Ela tirou a vida do meu filho e acabou com a minha vida e da minha família. São 5 meses de luto e 5 meses de luta. Desde que aconteceu, eu não parei um minuto de procurar fazer justiça da forma correta.
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2: Tô na sua mão, viu, Givaldo? Terminou? Então terminou. Lembrem-se que vem aí mais uma sabatina aqui na Rádio Jornal, hoje com o candidato Ivan Moraes. 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Um abraço a todos, obrigado pela audiência. Amanhã tem mais Supermanhã.
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Muito bom dia para você que está em casa. A gente fala direto aqui do Estúdio 1 da TV Jornal, onde vai acontecer o segundo dia de sabatina com os candidatos ao governo do estado de Pernambuco. A gente começou ontem com o candidato João Campos, do PSB. Hoje é a vez do candidato Ivan Moraes, do PSOL. E dia 20 será a vez da candidata Raquel Lira, do PSD. A gente está falando aqui do estúdio, né? Estamos aqui nos últimos preparativos. O debate, propriamente dito, na verdade, a sabatina, ela começa de 11 horas da manhã. É uma hora de duração. E você vai poder acompanhar não só aqui na TV Jornal, mas também vai poder acompanhar

0: pela TV Jornal do Interior do Estado, pela Rádio Jornal. Se você não tiver um rádio perto de você, você pode baixar o aplicativo da Rádio Jornal no seu celular. Você pode acompanhar também pelo YouTube, pelos canais do Sistema Jornal do Comércio e Comunicação e até mesmo pelo site da JCPE. Você vai poder acompanhar também. Então, não tem desculpa para não acompanhar. A gente já começa falando aqui com Laurindo Ferreira, que é diretor de jornalismo aqui do Sistema Jornal do Comércio e Comunicação, que vai falar para a gente, né? Por que que é importante nesse primeiro momento, a gente está falando aí do dia 4 de outubro, já, né, Aião. Por que é importante acompanhar essa sabatina? É para saber, de fato, as propostas do candidato com o mais tempo possível. Bom dia, Laurindo.
1: Bom dia a todos. A ideia é exatamente essa. A gente tem uma visão aqui no Sistema Jornal do Comércio de que trazer esse... Aliás, uma coisa importante, a gente praticamente começa esse meio de eleição na televisão. Começamos ontem, né? Na TV Jornal, que não é só a TV Jornal, como você já disse, rádio, televisão, portal, todo mundo transmitindo ao vivo. O UOL também, o portal nacional do UOL também fazendo a transmissão também. A eleição em Pernambuco é uma eleição muito importante, sempre foi. Esse ano a gente vai ter uma eleição muito acirrada. Hoje está na segunda série de entrevistas de sabatina que a gente está fazendo. Hoje com o Ivan Moraes, daqui a pouco com o Ivan Moraes. Estava com ele, inclusive, acabou de chegar. E a ideia é essa. Eu acho que quanto mais informação a gente puder abrir para os nossos leitores, ouvintes, telespectadores, internautas, melhor. Essa é uma oportunidade boa e segue na próxima quarta-feira. Aliás, quinta-feira, amanhã não tem, mas quinta-feira, com a governadora Raquel Lira, a gente fecha esse ciclo e recomeça na próxima semana com sabatina com os candidatos ao Senado.
0: E olha, eu queria explicar para vocês que sabatina é diferente de debate. Isso. Durante uma hora, um candidato é que vai responder as perguntas desse time de jornalistas que está aqui atrás de mim, Natália Ribeiro, tem também aqui o Fernando Castilho e também o Igor Maciel. Então, eles vão fazer perguntas, né? Aquilo que o público quer saber. Deixa eu conversar logo com a Natália. O que tipo de pergunta, que tipo de assunto o candidato que sentar nessa cadeira vai ter que responder durante esse período de sabatina, Natália?
2: Cíntia, são as perguntas que a população quer fazer. A nossa missão é ser canal. É saúde, é transporte público, é vaga em creche, vaga em escola. Como o candidato vê aquilo que está posto no Estado? As dificuldades, os desafios e como fazer para resolvê-los. Então, a gente, claro, vai passar por esses temas, como, por exemplo, o metrô. Assim como fizemos ontem com o João Campos, repetindo essa fórmula hoje com o Ivan Moraes e, obviamente, passando por política, por essa construção. Como ele pensa um eventual governo e o que ele poderia somar ao Palácio do Campo das Princesas?
0: Gente, são três candidatos, né? Eles foram escolhidos porque os partidos deles têm representação mínima no Congresso Nacional, tem representação nacional. Então foi feito um sorteio anteriormente com os representantes de cada uma das candidaturas e por isso que essa foi a ordem definida para as entrevistas da sabatina. Na segunda-feira a gente começou com João Campos, do PSB. Hoje é a vez de Ivan Moraes, do PSOL, e dia 20 a candidata Raquel Lira, do PSD. E aí é um momento importantíssimo, né, para aquele eleitor que está no início agora, né, da campanha, que começou agora dia 16 de agosto, já saber quais são todas as propostas do candidato.
2: Isso, e são os primeiros compromissos oficiais desses candidatos com a imprensa. Então, esse primeiro contato olho no olho do cidadão pernambucano, tanto na televisão quanto na rádio jornal e também no portal e nas redes sociais. É momento de entender como esse candidato e essa candidata pensam o estado de Pernambuco e o que eles podem fazer para atender aquelas que são áreas críticas, que são áreas importantes e que incomodam a população no dia a dia.
0: Natália, já estou sabendo aqui que o Emerson Pereira tem informações sobre o candidato que já chegou ao Sistema Jornal do Comércio e Comunicação. Oi, Emerson, bom dia.
3: Pois é, Cíntia, o candidato pelo PSOL, Ivan Moraes, chegou aqui à sede do Sistema Jornal do Comércio, no bairro de Santo Amaro, de bicicleta. Ele foi recebido pelo diretor de jornalismo do Sistema Jornal do Comércio, Laurindo Ferreira, e conversou com a nossa equipe sobre a importância dessa sabatina e também o que ele espera nesse início de campanha. O candidato passou um tempo na presidência aqui do Sistema Jornal do Comércio, conversando com representantes da empresa e seguindo seguiu agora para o estúdio, onde vai participar da sabatina, sendo entrevistado pela jornalista e âncora da Rádio Jornal, Natália Ribeiro, e outros jornalistas aqui do Sistema Jornal do Comércio. O candidato pelo PSOL, Ivan Moraes, é jornalista e militante dos direitos humanos. Ele está candidato ao governo.

0: governo de Pernambuco pela primeira vez, foi vereador do Recife por 2 mandatos e foi o primeiro vereador eleito pelo PSOL na cidade do Recife. Ele disse que está empolgado com esse início de campanha e principalmente também sobre essa sabatina, para falar sobre as propostas e o que ele tem para apresentar aos pernambucanos em relação ao governo de Pernambuco. A gente volta daqui a pouco trazendo, inclusive, a fala do candidato Ivan Moraes sobre esse momento aqui na sede do Sistema Jornal do Comércio. Então vamos ouvir o que ele disse.
1: Bem viver em Pernambuco é possível, boto fé, pois aqui a diferença é tudo que a gente é. Precisa tu vir comigo, chama ali o teu amigo e quem mais ele quiser. É um sonho coletivo para virar realidade, basta a gente se juntar em cada canto e cidade. E Pernambuco vai ser um lugar bom para viver com paz e dignidade. Eu estou muito animado para essa campanha que acabou de começar, porque eu acredito que Pernambuco precisa de uma candidatura como a nossa. Uma candidatura que não tem vergonha de falar de passe livre, de tarifa zero, de lixo zero, que não tem vergonha de defender o que é nosso, evitar privatizações e o poder público cuidar do que é do povo. Uma campanha que vai dizer que os direitos sexuais e reprodutivos das mulheres precisam ser respeitados. Eu acho que tem uma demanda muito grande para esse tipo de conversa e Pernambuco com certeza vai vir com a gente. E essa sabatina é imprescindível, porque a partir de agora não tem mais esse negócio de estrutura. Eles vão disputar a estrutura nas ruas a partir dos acúmulos financeiros que eles têm. Mas eu acredito que na radiodifusão, olho no olho, conversando com as pessoas no mesmo tempo, a galera vai ver quem é diferente dos iguais.
0: É isso, Cíntia. Lembrando que a sabatina será transmitida em rede, tanto aqui pela TV Jornal, também na Rádio Jornal e nas plataformas do Sistema Jornal do Comércio. Cíntia.
2: Obrigada, Emerson, pelas suas informações. 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Você pode acompanhar pela TV Jornal, Canal 2, aqui no Recife, mas também na região metropolitana, TV Jornal do interior. Você pode acompanhar também pela Rádio Jornal 90.3. 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Você pode acompanhar no Recife, Caruaru, Limoeiro, Pesqueira, Garanhuns, Petrolina. Você pode acompanhar também no site do JCPE e nos canais, né, do Sistema Jornal do Comércio de Comunicação no YouTube. E a gente vai caminhando aqui. Deixa eu conversar com o Fernando Castilho, né, que também vai fazer perguntas. Ele que assina a coluna JC Negócios. Economia também é importante, né? Assunto importante para hoje.
3: Eu acho que a partir de hoje o eleitor e o telespectador vão poder fazer as primeiras comparações. Nós fizemos uma entrevista ontem, uma sabatina ontem, vamos fazer uma segunda. Na próxima quinta-feira a gente faz com a governadora Raquel Lira. E a grande vantagem disso aí é que a gente vai permitir ao telespectador que ele faça suas comparações, analise as respostas dos candidatos. E esse é um dos objetivos da sabatina, permitir que o candidato se apresente, mostre suas ideias, suas propostas. A gente pode questionar alguns números, algumas informações, mas sempre pensando naquilo que o candidato está se propondo a fazer para o crescimento, desenvolvimento, né, de Pernambuco.
2: E falar de economia também de um jeito descomplicado, né, para quem está em casa possa entender também.
3: Porque a gente diz que a economia é uma coisa simples, a economia é o dia a dia. A economia se manifesta na hora que você vai fazer uma compra na padaria, vai fazer um diário numa loja ou vai usar o celular para fazer uma compra de e-commerce. Tudo isso resulta numa coisa bem simples. Você tem que comprar e pagar e usar o seu crédito e comprar produtos que necessidade para você e para sua família.
2: Muito obrigada, viu, Castilho. Eu já peço licença, Castilho. Deixa eu conversar agora com o Igor Maciel, que também vai fazer perguntas, né, para os candidatos. E a expectativa grande das pessoas, dos eleitores, por esse momento, né? Porque é um momento de uma hora em que eles vão poder falar com uma maior tranquilidade sobre suas propostas, né?
4: É verdade, um espaço de uma hora, um espaço bom, e não só esse espaço de uma hora, né? Porque hoje em dia você tem a transmissão, que é ao vivo aqui para todos os canais, todas as plataformas onde está o Sistema Jornal do Comércio de Comunicação, e depois você tem toda a repercussão disso também, nas redes sociais, a repercussão no Jornal do Comércio. Então tudo isso é feito, não é somente essa uma hora, essa uma hora se transforma em muitas e muitas horas de exposição para esses candidatos. E por que é importante expor os candidatos de uma forma boa? É porque você precisa expor para saber como é que eles pensam, para saber como é que eles enxergam o governo.

0: governo estadual e como é que eles acham que eles podem contribuir para o estado de Pernambuco. Porque não é só ter vontade, você precisa saber realmente o que é que você está, que problemas você vai enfrentar e quais são as soluções que você tem para esses problemas. É isso que a gente acaba colocando aqui, expondo nessa uma hora e depois com toda a repercussão que é feita pelo sistema.
1: E o Sistema Jornal do Comércio e Comunicação saiu na frente, né? Porque essa é a primeira sabatina que aconteceu assim depois do início da campanha da permissão, a partir do dia 16 de agosto. E Igor Maciel também vai participar do debate da TV Jornal, que já está marcado a agenda aí no dia 1º de outubro. Vai ser sob o comando da jornalista Anne Barreto, da apresentadora, mas Igor vai participar comentando também. Então, são duas situações diferentes. Tem sabatina, tem debate.
0: São momentos diferentes. Sabatina, estão aqui os candidatos separadamente, cada um falando do seu plano de governo, falando o que pensa, como é que pode contribuir para resolver os problemas, que são complexos. Não tem problema, não tem solução simples, porque os problemas são complexos do estado de Pernambuco. Então, a gente está aqui para questionar isso. Depois, tem essa conversa entre eles, que aí é o debate. E aí, eles é que vão se testar. Um vai testar o outro, você coloca os candidatos todos ali no mesmo espaço para que eles possam se questionar também. Isso é muito importante, tem estratégia também, tem estratégia de discurso, que cada um fala e deixa de falar, está ali realmente para ganhar voto, para não perder voto. Então, a gente vai participar também do debate, fazendo uma análise disso no dia 1º de outubro, vai ser o último debate, o debate final antes da eleição aqui na TV Jornal.
1: Vai ser decisivo, né?
0: Decisivo, com certeza.
1: Olha, inclusive, muito obrigada, Igor, pela sua participação. Já está todo mundo se organizando, o candidato já está aqui, já está posicionado ali, mostra ali, Sidney, ele está sentado ali já, Natália Ribeiro já vai sentar ali também, já vai sentando, se organizando aí, porque vai começar daqui a pouquinho esse segundo dia de sabatina com os candidatos ao governo do estado de Pernambuco. A gente está falando aqui do Estúdio 1 da TV Jornal, mas também vai ser transmitido para outras plataformas do Sistema Jornal do Comércio de Comunicação. Quero lembrar para você, a sabatina começa de 11 horas da manhã, vai até o meio-dia, mas depois tem Ciro Bezerra com o TV Jornal Meio-Dia. Olha, momento de foto agora, nesse momento, e daqui a pouquinho vai começar essa sabatina, né? Só para lembrar, começamos na segunda-feira com o candidato João Campos, do PSB. Hoje é o segundo dia de sabatina com Ivan Moraes, do PSOL. E tem mais um dia também, que será o dia 20, com a candidata Raquel Lira, do PSB. Natália, só os últimos ajustes para quem está em casa, é um momento importantíssimo esse, né?
2: Importante para todos nós da imprensa, para você especialmente eleitor, que tem a oportunidade durante uma hora ouvir propostas, ouvir como pensa um candidato ao governo do estado de Pernambuco. Então é um momento importantíssimo para a democracia e nós estamos aqui para participar de tudo isso.
1: As perguntas foram feitas em conjunto, vocês sentaram juntos?
2: Isso. Seguindo uma lógica que já está pré-estabelecida a todos os candidatos que serão sabatinados, que consiste no seguinte, falar dos temas principais, aqueles que passam no dia a dia da população e principalmente um olhar ao plano de governo. O plano de governo do candidato também nos baseia nessa sabatina.
1: Eu já vou me despedindo de Natália, ela vai sentar ali porque agora a gente vai começar a sabatina, o segundo dia de sabatina com os candidatos ao governo do estado de Pernambuco, promovido pelo Sistema Jornal do Comércio de Comunicação. Tchau, tchau.

Estamos começando a segunda sabatina da Rádio Jornal com os candidatos ao governo do estado de Pernambuco, transmitida pela TV Jornal e pela TV Jornal Interior, além da Rádio Jornal Recife, Rádio Jornal Interior, além dos portais do JC e das redes sociais do Sistema Jornal do Comércio de Comunicação. E nesse segundo dia de sabatina, para dar início a esta fala, nós estamos aqui recebendo o candidato Ivan Moraes do PSOL. Eu estou na companhia dos jornalistas Igor Maciel e Fernando Castilho. Obrigada por estarem com a gente em mais um momento. Candidato Ivan Moraes, seja bem-vindo à nossa sabatina. Eu já começo lhe perguntando como o senhor se vê nessa disputa ao Poder Executivo. Por quê? Ivan Moraes, ele foi vereador do Recife por duas oportunidades. Ele ocupou cargos no Legislativo nas oportunidades em que foi eleito pela população recifense, mas agora se coloca como um candidato ao Poder Executivo, ao governo do estado. A figura muda demais, não é? O grau de responsabilidade também aumenta muito. Como o candidato se vê nessa perspectiva? Por que disputar o Executivo sendo um fruto do Legislativo?

0: Aí eu me vejo animadíssimo, porque na verdade eu sou um fruto dos movimentos sociais, né? Quem me vê agora na política, onde eu estou dialogando há 10 anos, é muita gente não sabe, mas muitos sabem que há 30 anos que eu milito por direitos humanos. Então faz 30 anos que eu resolvi deixar um pouco o jornalismo propriamente dito, que é onde eu me profissionalizei, para militar. Então atuei 20 anos com organizações da sociedade civil, atuando bem perto de muita gente que elabora, muita gente que sofre o que é ter governos que não nos escutam. Então, na verdade, o que está acontecendo agora é uma consequência de uma caminhada que começou há muito tempo. Eu sou, como se diz, uma pessoa comum. Eu sou um filho da classe média trabalhadora. Eu trabalhei em banca de, trabalhei em balcão de farmácia, trabalhei já em agência dos Correios, trabalhei no Sistema Jornal do Comércio de Comunicação como repórter, dei aula de inglês, fiz programa na TV Pública, rodei o estado inteiro com o pé na rua, mostrando quem luta por direitos. Então, quando eu entro na política, a partir do golpe de 2016, já é na intenção de, veja, eu estou aqui há 20 anos, lutando por todos esses direitos, né, dialogando, muitas vezes brigando com os poderes executivos, e a gente viu aí a presidenta Dilma sendo deposta sem ter cometido nenhum crime. Então, aquele processo do impeachment, do golpe de 16, me bateu muito forte no peito. E aí, naquele dia, durante uma passeata contra o golpe, em 31 de março de 2016, eu me filio pela primeira vez num partido político, entendendo que a minha militância nas ruas era fundamental e continua sendo, mas que a gente precisava perder a vergonha de disputar o poder. A gente precisava, como a gente diz, meter o pé na porta. Me tornei vereador com o compromisso de transformar a política, trazendo participação, trazendo transparência. Assim, fiz dois mandatos consecutivos, que era o meu compromisso. Eu dizia desde a primeira campanha que não faria mais do que dois mandatos consecutivos do cargo que fosse. Terminei o meu segundo mandato, bem avaliado, dei um passo para o lado, fiz campanha para mulheres, voltei ao meu ofício, que é o desenvolvimento institucional de organizações da sociedade civil, e estou aqui há um ano e pouco, estava como pré-candidato, agora candidato. Então, nesse ano e pouco, eu conversei com toda essa rapaziada, dezenas de organizações que há muito tempo querem participar da disputa do poder. Então, estou pronto, estou preparado, estou com um programa maravilhoso para defender e tenho certeza que, a partir de momentos como esse, em que eu vou ter o mesmo tempo dos meus principais adversários, as pessoas de Pernambuco vão compreender que existe uma pessoa que é diferente dos iguais, que está na política, mas não para seguir carreira, não para acumular poder, mas entendendo que a gente precisa disputar poder para fazer com que pautas históricas da sociedade comecem a avançar.
1: Perdato, o senhor se coloca como o senhor é um candidato de esquerda, o senhor se coloca como um candidato de esquerda ao governo, e há muita gente que pergunta, olha, mas em que ele se diferencia de João Campos, por exemplo, que se coloca como candidato de esquerda, de Lula, o senhor falou do PT e de Lula agora, e a chapa da esquerda. O que diferencia o senhor de João Campos?
0: Rapaz, é mais fácil a gente tentar procurar o que é que nos aproxima. Eu acho que neste momento eleitoral, agora em 2026, o que nos aproxima é a defesa do presidente Lula. E eu acredito que essa é uma defesa que todo mundo deveria fazer. Eu acredito que a própria governadora Raquel Lira deveria sair do muro e dizer que vai votar em Lula, porque a gente sabe que hoje a defesa do presidente Lula nem é mais uma questão de esquerda e direita. A gente entende que o presidente Lula hoje é como se fosse a barreira que nos impede de cair mais uma vez na extrema direita. E eu entendo que a própria governadora entende, mas ela fica fazendo aí cálculo eleitoral e não sai do muro para não perder os seus bolsonaristas. E aí, da mesma forma com que João o fez da primeira vez que foi candidato a prefeito. Então, eu entendo que a gente vem de lugares diferentes. Enfim, eu sou um cara do povo, né? Nasci numa família comum, da classe média. Meu pai era comerciário, hoje é aposentado. Minha mãe era professora. Enfim, eu conheço o Pernambuco de baixo para cima. Eu acho que eu tenho a oportunidade de viver o nosso estado e viver a própria vida de uma forma diferente com que ele teve. Ele desde criança está na política, ele desde criança foi para lugares sendo filho do governador, sendo filho do deputado, sendo filho do ministro. Isso traz para a gente uma percepção diferente do mundo em que a gente vive. Então, se você perguntar qual é a grande diferença, eu digo que a principal é a origem. A principal é a origem da minha entrada na política. Então, eu quero me eleger vereador, eu quero me eleger governador, eu me elegi vereador e quero me eleger governador, porque eu quero de verdade fazer com que as pessoas comuns participem dos espaços de poder. Eu acho que a gente precisa fazer com que as decisões sejam tomadas com mais coletividade, né? Sem tanto cálculo eleitoral, sem tanto compromisso histórico com velhas oligarquias, com tudo que é velho. Então, eu compreendo assim, que bom que hoje candidato a governador e ex-prefeito está com Lula. Nem sempre ele esteve. Eu estive na esquerda, no bom e no ruim. Eu estive nas passeatas contra o golpe. Eu estive na defesa do Lula livre. Quando o Lula ficou livre, quando ele finalmente foi solto, eu estava celebrando a sua soltura. Então, em todos os momentos históricos, esses momentos difíceis que a gente passou nessa última década, eu sempre estive do lado da democracia. Eu nunca apoiei o golpe, eu nunca apoiei a prisão do presidente Lula, eu nunca disse que o Partido dos Trabalhadores era um partido ruim, era um partido de bandidos, era um partido de gente que não presta. Eu entendo que eu estou num partido que vem de um racha com o Partido dos Trabalhadores. Mas a gente amadureceu nossa relação hoje e entendo que a gente tem a melhor relação possível entre partidos que são do mesmo campo. O ex-prefeito, hoje candidato a governador, está num partido de centro, com o qual nós, inclusive, estamos coligados em vários estados em que a gente acredita que é possível. Aqui em Pernambuco, não. Eu acho que aqui em Pernambuco a gente tem duas candidaturas tidas como favoritas, que vêm do mesmo campo ideológico. Acho que tanto o Raquel quanto o João, eles vêm de um campo ideológico de centro. Então, aqui, Pernambuco, e o pernambucano e a pernambucana, tem toda a tranquilidade de poder escolher entre duas candidaturas que dizem que vão fazer melhor a mesma coisa e uma candidatura como a nossa, que se difere na pauta, na origem. Então, quem mais vai falar de tarifa zero no transporte? Quem vai falar de um plano de combate ao feminicídio que começa com a educação sobre gênero nas escolas? Quem vai falar do plano estadual da cannabis para garantir remédio, emprego e renda para muita gente que precisa? Quem vai falar de um plano de lixo zero, né, radicalizando a questão da reciclagem, radicalizando a questão da compostagem? Então, entendo, quem vai falar da importância dos direitos sexuais e reprodutivos das mulheres, né, da garantia do aborto legal para as crianças que são estupradas e acabam ficando grávidas, é um número muito grande. Então, entendo a importância da minha candidatura, tenho certeza absoluta que quem é de esquerda, que quem convive com o campo democrático, vai entender a nossa diferença. Inclusive, mandar um recado aí, quinta-feira, eu estou lá na inauguração do Comitê Popular de Lula, na Várzea, me esperem por aí, vamos ver quem chega mais.
2: Candidato, o senhor estabeleceu aqui algumas diferenças aos seus principais adversários nessa eleição. Mas o senhor, nos últimos dias, tem denunciado e denunciou, inclusive, de forma particular nas suas redes sociais, uma suposta tentativa do PSB de tirar a sua candidatura. Ontem, nesse mesmo espaço local, nós perguntamos ao candidato João Campos se isso, de fato, teria acontecido, até porque ele é presidente nacional da sigla. Ele disse que respeita a liberdade dos partidos. Isso aconteceu ou não aconteceu, candidato?
0: Ele é muito bem treinado, né? Você vê que a fala dele é muito medida, muito ensaiada, tanto que ele demorou 2 dias para poder responder. E é preciso que a gente diferencie o que são acordos políticos genuínos do que é violência política. Então, como eu disse anteriormente, eu entendo que nós hoje no Brasil vivemos a necessidade de unir o campo democrático. Isso é uma necessidade que nós temos no país inteiro, tanto que o meu partido, o PSOL, dessa vez, diferente de vezes anteriores, juntou-se em coligações com vários partidos, da esquerda até o centro, em muitos lugares. E é por isso que, em vários lugares, nós estamos sim coligados com o PSB a partir de acordos que foram feitos ao longo dos últimos meses. Inclusive, o próprio PSB de João está coligado com o PSD de Raquel em 7 estados. Então, a gente entende que tem suas particularidades. E o pessoal está, inclusive, no Ceará, nós estamos numa coligação todos juntos. Porque a gente entende que no Ceará a gente precisa excluir a extrema-direita e a gente precisava estar coligado com partidos de centro. Agora, isso é diferente de, na véspera de uma convenção de um partido com quem você tem acordos, você dizer que vai descumprir acordos caso aquele seu desejo de uma candidatura específica seja retirado.
2: Então, isso aconteceu mesmo.
0: Isso aconteceu. E todo mundo da classe política sabe que isso aconteceu. Ele não nega que aconteceu. Se você perguntar direitinho, você nota que na resposta dele ele evade. Ele fala assim, eu respeito todas as candidaturas, mas ele não diz não fiz, ele não diz não pedi. E a gente sabe o que aconteceu, todo mundo da classe política sabe o que aconteceu, mas eu acho que a gente precisa deixar esse episódio para trás, sabe? Eu estou com muito mais vontade de falar dos meus projetos. Eu estou com muito mais vontade de poder dialogar sobre a importância da reeleição do presidente Lula. Eu acho que esses aprendizados que se dá tanto para mim quanto para ele, quanto para todo mundo que participou desse processo, precisam ser colocados no lugar dos aprendizados. Então, eu acho que ele vai pensar 2 vezes antes de, na véspera de uma convenção, tentar tirar uma candidatura legítima. E eu vou compreender que no processo da política tradicional tem muito mais armadilhas do que eu achava que já tinha.
2: Então vamos avançar com o Castilho.
3: Candidato, o senhor falou uma série de temas que o senhor coloca na sua campanha, colocou no seu programa de governo, e tem uma coisa que eu queria que o senhor falasse um pouco, explicasse para as pessoas, resultado das suas conversas e andanças por todo o interior de Pernambuco, que é aquilo que o senhor chama de necessidade de, em sendo eleito, o senhor formar um Pacto Pernambucano de Desenvolvimento Produtivo.
0: Isso.
3: E nesse texto que o senhor distribuiu no programa do governo, o senhor diz, olha, é o único momento em que está reunido trabalhador, trabalhador rural, produtor rural, empresário, sociedade, e abrigados no guarda-chuva da palavra produtiva. Como isso. É que o senhor espera trabalhar com isso a partir de...

0: e não haja qualquer tipo de emprego. E quando a gente vê historicamente, não estou fazendo uma crítica específica a esse governo, mas historicamente, como a gente tem tratado a questão econômica, fica muito à mercê do desejo de um determinado governante que faz, às vezes, as tripas coração para trazer uma determinada grande empresa e aí dá o terreno, e aí dá a isenção fiscal, e aí dá tudo, dá benefício muitas vezes. E a gente nem sempre tem certeza de que a contrapartida foi dada para o Estado, né, que já deu tanto. O governo de Pernambuco coleciona cerca de 10 bilhões de reais em isenções fiscais e benefícios para empresas. Eu não estou dizendo que eles estão errados, mas eu estou dizendo que eles precisam ser revistos. Porque em muitos momentos, esse é um diálogo que inclusive eu tive com a FIEP, a partir de uma fala do próprio presidente da FIEP, que concorda comigo, muitas vezes o Estado precisa ter mais recurso para poder investir em infraestrutura. Às vezes isso é mais benéfico do que você dar um incentivo fiscal para uma determinada empresa. Então eu acredito que a guerra fiscal com que se deu muitas vezes o desenvolvimento ou o crescimento econômico dos nossos estados, ela não foi benéfica para a totalidade dos indivíduos, porque ela, de certa forma, enfraqueceu o Estado na sua capacidade de investir. Então, eu defendo o Estado que está aliado com o setor produtivo. Eu defendo o Estado que compreenda que, muitas vezes, você vai conceder benefícios fiscais, entendendo que há contrapartidas, mas esses benefícios fiscais precisam ser auditados para a gente entender se essas contrapartidas estão sendo dadas. Eu defendo um desenvolvimento que vem de baixo para cima. Eu acho que as empresas que estão consolidadas, principalmente as empresas pernambucanas, elas naturalmente precisam ter uma atenção especial do nosso governo, mas mais do que tudo, as associações, as cooperativas, os aglomerados rurais, os assentamentos que estão produzindo aí remédio, emprego, renda, comida para todo mundo. Acho que já tem alguns programas governamentais, principalmente do governo federal, que incentivam a compra do Estado do pequeno. Eu acho que a gente vai investir muito nisso. Entendendo as nossas capacidades, entender a cultura. Bicho, eu vou falar só da cultura, porque eu sinto que eu já estou querendo outra pergunta, mas a gente não investe em cultura como um fator do nosso desenvolvimento. Historicamente, você tem incentivos à cultura que no Estado não passam de 300 milhões de reais. O Fucultura, que é o principal mecanismo de distribuição de recursos para a produção de cultura, não passa de 40 milhões de reais há décadas. Então, a gente precisa descentralizar o uso do recurso. Então, o recurso da cultura não vai ser somente para fazer show, mas vai ser para financiar os brinquedos da cultura popular e quem precisa resistir da cultura todo dia. Ah, Ivanzinho, tu está fazendo isso somente porque tu gosta da cultura popular? De forma alguma. Eu estou fazendo isso porque isso desenvolve os territórios, isso incentiva o turismo popular e comunitário e o recurso fica. Ele não vai embora quando o artista vai embora.
1: Igor.
2: Candidato, o senhor... Eu vou pegar essa deixa. O senhor falou que tem... pessoas que concordam com o senhor na FIEP, por exemplo, na Federação das Indústrias, que o senhor tem aliados. Sim. Na FIEP. E eu queria entender qual é a sua proposta para as empresas, para o setor produtivo. O senhor falou do setor produtivo. Propostas para melhorar, reduzir. Sim. Impostos, por exemplo. O senhor aceitaria reduzir impostos se for eleito governador?
0: Que impostos? Porque, veja, está chegando uma reforma tributária. Sim. E a capacidade de o Estado reduzir ou manejar impostos, ela vai ser reduzida. E eu acho que isso é bom. Eu acho que a gente precisa montar aqui em Pernambuco um observatório da reforma tributária, com a FIEP, com a sociedade civil, com a academia, ou seja, com quem vive, com quem estuda e com quem luta, para que a gente possa defender em Brasília que a gente tenha contrapartida nessa área. Mas eu entendo que essa reforma fiscal vai acabar com a briguinha de Estado por Estado, tentando dar tudo para qualquer empresa, para a empresa vir de qualquer jeito. É benéfico para a gente. Comecei. Eu não iria tão longe, como você falou, eu tenho aliados na FIEP. Mas nós concordamos com muitas coisas que a FIEP traz, como a FIEP concorda com muitas coisas que a gente traz. Eu acho que a gente não precisa ser inimigo. Eu entendo que a gente está politicamente em campos diferentes, mas eu sou da conversa, né, rapaz? Eu sempre gostei da conversa, eu converso com qualquer um. Eu entendo que com qualquer pessoa, com qualquer grupo, eu vou encontrar alguma coisa para a gente concordar. E a FIEP concorda comigo com a necessidade de o Estado investir em infraestrutura, por exemplo. Então, acho que isso é uma pauta importante. A FIEP concorda comigo quando eu trago a importância de desburocratizar alguns processos. Eu entendo que o Estado, por exemplo, quando cobra, ele muitas vezes não sabe discernir o devedor, quanto mais aquele de má fé, do empreendedor de boa fé que às vezes cometeu algum erro fiscal. E muitas vezes o próprio trânsito da dívida, ele é feito na procuradoria, então ele é feito na instância da justiça. Então o que é que eu quero? Eu quero fortalecer a Secretaria da Fazenda, para que os próprios servidores da Secretaria da Fazenda possam facilitar o trâmite, inclusive de negociações de quem deve imposto.
1: O senhor falou
0: da reforma... facilitar a vida de quem produz de verdade, dificultar a vida de quem quer atrapalhar o governo e de quem quer, a partir de suas máfias e de suas, dos seus irguidões lá fiscais, burlar o que é do povo.
2: O senhor falou da reforma tributária, deixa eu aproveitar também.

0: Isso que a reforma, com a reforma tributária, não vai mais poder ter subsídio. A partir de 2032, os estados vão ficar cada um por si. Sim. E aí vai ser necessário ter logística muito bem estruturada. Perfeito. Infraestrutura, estradas, isso, tudo. O senhor falou em melhoria de estradas. Como é que seria a melhoria dessa infraestrutura? Como é que seria a melhoria dessas estradas? Qual seria o modelo? O senhor aceitaria fazer concessões, por exemplo?
1: E aí eu já quero entrar na concessão do metrô, porque no plano de governo o candidato fala sobre expandir o metrô, mas não fala se concorda ou não com a concessão que está em curso.
2: Sim, eu não concordo. Eu vou tentar juntar as duas perguntas. Eu acredito que o que é direito tem que ser tratado pelo Estado como direito. A mobilidade não pode ser tratada como uma mercadoria. Eu entendo que existe um processo iniciado de privatização do metrô, que inclusive que conta com o apoio dos meus dois adversários, eles se igualam em muitas pautas, essa é mais uma delas. Eles acreditam que o metrô precisa ser privatizado. E o governo federal do presidente Lula tem dito que vai investir 4 bilhões de reais no metrô depois que ele for privatizado. Então, ainda que eu vote em Lula, que eu acho que Lula é imprescindível para a manutenção da democracia, eu acho que nisso ele errou. Eu acho que se o governo federal tem 4 bilhões de reais para botar no metrô, tem que botar agora, enquanto o metrô é público. Porque eu entendo que nos lugares em que o metrô foi privatizado, foi ruim. As experiências de privatização de transporte metropolitano, principalmente metrô, que é um transporte caro, não deram certo ao longo do mundo. Então, não entendo como é que essa lógica pode servir para cá. Eu não acredito que a concessão de vias ela é uma solução para o nosso problema.
0: Eu digo porque o senhor defendeu Dilma Rousseff e ela fazia concessões, inclusive.
2: Eu defendo Lula e nós discordamos em muitas coisas. Eu acho que a gente, quando a gente se associa a um projeto político, não é feito aquele contrato de telefonia que você só pode dizer sim ou não. Você pode dizer, concordo com muito do que você diz, mas ali você vacilou. Eu estive nas ruas contra muitas atividades que eram produzidas pelos governos Dilma e Lula, das quais eu discordava antes mesmo de entrar na política. Então, eu fui contra a reforma da Previdência, eu fui contra a lei de terceirizações, que flexibilizou as terceirizações. Eu sempre fui contra a maneira com que o governo federal tratava a comunicação, né? Sempre investindo muita grana em pouquíssimas empresas e sempre deixando de lado a importância da comunicação livre, popular e comunitária. Eu defendi a reforma da comunicação, eu defendi um outro tipo de TV digital. Então, acho que está muito tranquilo eu poder discordar da presidenta Dilma ou do presidente Lula em muitos aspectos. Eu acho que a política se faz assim, com conversa. Às vezes você concorda, às vezes você discorda, mas quando você vai para a luta para defender um projeto político, você vai equacionar. Eu quero Lula com todos os defeitos que ele tem ou eu quero o Bolsonarinho que quer acabar com o Estado? Então, para mim, brincando com aquela manchete que todo mundo sabe do Estadão, né? Não é uma escolha muito difícil. A escolha mais fácil do mundo para o campo democrático da esquerda e da direita é votar em Lula. Então, isso é uma coisa. Eu acredito que o modelo de concessão para estradas não é o ideal. Particularmente, porque muito das estradas que nós precisamos, eu rodei pelo interior, são estradas que ligam comunidades rurais às suas sedes. Então, eu estou falando de fazer com que gente pobre possa ir para o médico com mais facilidade. Eu estou falando com que gente quilombola, indígena, que tem, às vezes, dificuldade de sair do seu território, possa ir à feira com mais tranquilidade para passear os seus produtos. Então, eu entendo que o Estado tem um papel de investidor. Eu acredito, como vocês que são da economia veem, que todas as grandes transformações positivas que ocorreram no sistema produtivo vieram a partir de grandes investimentos do Estado. E aí é curioso, a gente não vê ninguém questionando quando são dados subsídios para grandes empresas. Ninguém pergunta de onde é que vai vir o dinheiro. Né? Mas quando a gente fala de que o Estado precisa se apropriar do que é dele e investir no que é do povo, é comum que surjam essas dúvidas. Mas eu tenho muita tranquilidade para conversar sobre isso, porque eu aprendo junto. Né? Quando eu converso com um empresário, ele diz uma coisa que eu não sabia. Quando eu converso com uma liderança indígena, quilombola, uma pessoa do meio popular, eu vou juntando as coisas, vendo onde é que a gente pode dar as mãos, porque acho que todo mundo tem um objetivo comum. Pelo menos todo mundo que está vendo as coisas como elas são. Que é manter a democracia viva, mas mais do que isso, é fazer com que a democracia entregue a sua promessa. Não basta eu ser livre para votar. Eu preciso ser livre para viver. Eu preciso ter comida no meu prato. Eu preciso poder chegar num canto para ter meu lazer. Eu preciso chegar num canto para procurar emprego. Eu preciso poder criar meus filhos com liberdade e segurança. Eu preciso proteger as crianças do fundamentalismo e do extremismo que todo dia os coloca em risco. E acho que esse tem que ser um projeto comum de todo mundo.
3: Eu queria aproveitar essa sua fala sobre a necessidade da participação para perguntar ao senhor, num caso de eventual eleição, como seria a política de compras públicas do Estado. O Estado é um grande comprador. O Estado talvez seja o cliente.

0: cliente preferencial da boa parte das empresas. Mas as empresas de Pernambuco, às vezes, se queixam que não têm essa prioridade. Aí, eu estava lendo no seu programa que diz assim, fortalecer programa de compras públicas.
1: Isso.
0: E não só isso, mas no sentido de fortalecer compras públicas do setor agropecuário, do setor de produção de proteína e no setor de agricultura familiar. Isso significa o quê? Quer dizer que, primeiro, a gente pergunta se em Pernambuco tem um fornecedor para depois abrir uma compra. Como é que o senhor analisa essa questão do Estado comprador como é que chama? O Estado freguês, aquele que vai para o mercado comprar alguma coisa.
1: Mas você vai no centro da questão. O Estado é um grande comprador. O Estado precisa adquirir muita coisa, precisa contratar muitos serviços. E hoje a gente tem algumas legislações que nos apoiam nesse sentido. Então, você veja, o Estado já é obrigado a comprar um percentual da agricultura orgânica e familiar em suas compras para escolas e hospitais. Já existe esse percentual, acho que é 30% no plano de aquisição de alimentos. Então, por que a gente não reforça isso? Não levanta um pouquinho essa barra de 30 para 40, talvez para 50, fortalecendo os arranjos produtivos locais. Isso é uma possibilidade. Hoje você já tem uma lei do bem que é atrelada ao marco legal das startups, por exemplo, que permite que o Estado lance como se fosse desafios. Então, o Estado não precisa necessariamente dizer eu quero isso, mas o Estado pode, a partir do marco legal das startups, dizer eu preciso resolver este problema. Então, como é que as empresas vão nos ajudar a resolver esse problema? Quando eu falo do plano estadual da cannabis, por exemplo, a gente tem uma planta que existe no mundo todo, que serve para gerar remédios que são legalizados no Brasil há algum tempo, que qualquer pessoa no Brasil hoje, com a receita médica e muito dinheiro, vai em qualquer farmácia e compra. E a gente tem um Estado que foi estigmatizado por essa planta, muito associada à questão da criminalidade. Então, se a gente pega essa nossa possibilidade, se o Estado cria condições para que arranjos produtivos locais, como das indígenas, quilombolas, assentamentos da reforma agrária, possam produzir essa planta a partir de convênios com o próprio Estado e com o nosso laboratório público, gerando remédio, emprego e renda, a gente vai estar garantindo não apenas usinas de compostagem espalhadas pelo nosso Estado, isso tem um investimento relativamente baixo, um retorno muito rápido, tanto para a economia popular quanto para o meio ambiente. Aí você pergunta, ah, mas por que não fizeram antes? Eu não sei por que não fizeram antes.
0: O senhor está falando que, por exemplo, seria necessário que algum mecanismo financeiro para estimular essa economia circular, para sair do simples recolhimento do lixo, para sair de reciclagem,
1: isso.
0: Botar dinheiro público para fazer
1: público,
0: isso.
1: Botar dinheiro público
0: num fundo
1: que vai voltar. Isso, um fundo que se retroalimenta. Uma usina de compostagem hoje, ela em poucos anos ela se paga. Pouquíssimos anos ela se paga. A chamada economia verde, né, que entende que a gente precisa gerar recurso, mas a gente precisa gerar recurso de mãos dadas com a defesa do meio ambiente, eu acho que é uma grande saída para lugares como a gente. Recife é uma das cidades mais vulneráveis à mudança climática que já chegou. Os eventos extremos são cada vez mais constantes. Então, ao invés de aplaudir uma escola de sargentos que vai derrubar 100 hectares de Mata Atlântica, como meus dois adversários estão fazendo, eu quero saber como é que a gente pode ganhar dinheiro a partir do cuidado com a Caatinga. A Caatinga é o bioma que faz com que 40% do carbono vire oxigênio. Então, como é que um bem desse para o nosso país, eu estou falando do Brasil, né? 40% do carbono do Brasil é transformado em oxigênio a partir da Caatinga. Então, cuidar da Caatinga não é apenas um meio da gente sobreviver no planeta, mas pode e deve ser também um meio de a gente sobreviver economicamente.
2: Candidato, com relação a recursos hídricos, o senhor não fala também no seu plano de governo sobre concessão da Compesa, que é algo
1: jamais.
2: Que está em curso, assim como a concessão do
1: metrô. Eu falo de reverter.
2: Eu só quero entender como o senhor pensa em fazer isso e revertendo essa concessão que está sendo feita, inclusive leilão já aconteceu, o martelo já foi batido, como garantir, sem uma concessão, que os pernambucanos finalmente recebam água na torneira? Porque quase 4 milhões de pernambucanos, é quase que a população da região metropolitana, não tem a garantia de água em casa todo dia.
1: Você
2: então, como
1: razão.
2: O senhor pretende fazer isso?
1: Você tem toda a razão. Eu acho que foi estabelecida um falso dilema. Você tem uma empresa que é a Compesa. A Compesa, Castilho está aqui olhando para mim. Se eu tiver errado, ele vai me dizer. A Compesa não dá prejuízo. A Compesa chegou a ter de lucro 200 milhões de reais no ano. Recentemente, esse lucro tinha caído muito. Chegou em 70 milhões de reais. Então, a Compesa nunca foi deficitária. Dizer que a água não chega no, na torneira das pessoas porque a Compesa está lisa é uma falácia, na melhor das hipóteses. Agora, há formas de você aumentar o lucro da Compesa. Por exemplo, a Compesa gasta muito com energia elétrica. Então, se você acopla painéis solares na própria estrutura da Compesa, espalhada pelo Estado, você reduz esse custo. A Compesa perde muito dinheiro com manutenção. Então, se você otimiza as ferramentas de manutenção para que haja menos perdas, a Compesa ganha mais dinheiro. Mas, para além da Compesa e com a Compesa, a gente pode e deve fomentar programas como o das cisternas, né, que fez com que a água chegasse em muitos lugares do semiárido. Você que está no semiárido, você sabe a diferença que fez quando a gente não tinha cisterna e quando as cisternas chegaram nos primeiros governos do presidente Lula. Então, é preciso que a gente integre a gestão de recursos hídricos, mas, mais do que tudo, entendendo que a água é um direito humano. E direitos humanos não podem estar submetidos à lógica do mercado. Eu estou dizendo que vou reverter a privatização da Compesa, e é o interesse do nosso governo. Agora a gente vai precisar, naturalmente, ver como é que a gente faz isso. Eu acho que a gente tem que ter um governo pautado pela legalidade, pautado pela justiça. Eu não vou sair por aí rasgando contrato como se não houvessem compromissos históricos ou compromissos formalizados, mas eu vou entender as formas de você reverter isso sim, porque é possível. Quando a Arena Pernambuco foi lançada, foi um grande erro, a forma com que ela foi construída, a forma como ela foi cedida, salvo engano, para a Odebrecht, era um perde-perde, porque se a empresa ganhasse dinheiro, era dela. Se a empresa perdesse dinheiro, era o Estado que bancava. O governador Paulo Câmara, né, numa das coisas boas que fez, foi ter a coragem de reverter essa privatização, de trazer a Arena Pernambuco de volta para o Estado. Ela está dando lucro? Não. Mas ela está dando menos prejuízo do que dava antes. E aí você diz, Ivan, você é contra todas as privatizações? Eu não sou. Eu sou contra todas as privatizações daquilo que é público e que tem serviço público, que é direito humano. Eu acho que não é direito humano o Estado bancar uma arena daquela que fica longe, que tem difícil acesso.
2: Então,
1: para mim, é uma placa de vende-se na Arena Pernambuco.
2: O que poderia ser
1: grande.
2: Privatizado,
1: o mercado,
2: por exemplo?
1: A Arena Pernambuco. Poderia. Se o mercado quer a Arena Pernambuco, compra. Agora, compra o lucro e compra o prejuízo. Não adianta o mercado querer... Porque privatização, muitas vezes, é assim. O Estado banca o prejuízo e o privado ganha o lucro. O que o prefeito está fazendo, o ex-prefeito e agora o prefeito estão fazendo com o Recife. Veja a Orla de Boa Viagem. Estão gastando milhões e diz que quando tudo estiver bonitinho nos trinques, aí eles vão dar para o privado. Oxente, mas por que o privado não paga esse pepino? Por que o privado não paga esse prejuízo? Quando você privatiza parques e praças, o público paga e o privado ganha? Eu acho que não é bem assim. Vocês querem, gente? Vocês são do privado? Vocês são empreiteiros? Vocês são administradores? Querem a Arena Pernambuco? Vai ter lá uma placa de vende-se bem grande quando eu for governador. Agora, vocês comprando é de vocês. E aí vocês fazem o que bem entender.
2: Igor.
3: Candidato, a gente, olhando o seu plano de governo, o senhor falou já sobre tarifa zero no transporte público, falou sobre também sobre renda básica, aí fala em ampliação de hospitais, fala em assistência social. Tudo isso tem custo.
1: Opa, essa era a pergunta.
3: E o custo é muito alto.
1: De onde é que você vai tirar o dinheiro, Ivan?
3: E o custo é muito alto.
1: É.
3: E aí, o senhor pretende tirar esse dinheiro de onde? Porque Pernambuco não é um estado rico, Pernambuco é um estado pobre.
1: Isso.
3: A gente tem maior orgulho, mas quando você vai para a planilha, quando você vai para o papel, Pernambuco é um estado pobre.
1: Isso.
3: Então, precisa saber. São problemas complexos que não tem solução simples para isso.
1: Não. Gostei de ouvir de você que programa, problemas complexos não têm soluções simples, porque você tem toda a razão. Eu citei aqui algumas alternativas que eu vou tentar sistematizar com mais praticidade. Eu acho que primeiro a gente precisa auditar os benefícios fiscais. O Castilho foi preciso. A reforma tributária está vindo aí, talvez muitos desses benefícios já sejam proibidos no curto prazo, e são 10 bilhões de reais que nós já estamos observando. Ah, Ivan, todos são ruins? Não sei. É preciso auditar para ver o que presta, o que não presta e o que a gente pode romper antes da reforma tributária nos obrigar a romper. Outra coisa, o programa de lixo zero, que vai trazer emprego e renda para catadores e catadoras, vai gerar muito recurso, porque é uma grana que volta com muita rapidez para o Estado. O programa estadual da cannabis, que vai gerar remédio, emprego e renda do litoral ao sertão, também vai gerar muita grana. Você veja os Estados Unidos, é que o país que lançou o proibicionismo da maconha no mundo todo. No ano passado, eles, a partir do mercado legal dessa planta, já movimentaram 30 bilhões de dólares. 30 bilhões de dólares dá mais de 150 milhões, dá quanto, Castilho?
0: 150 bilhões
1: de reais. Isso é duas vezes, no mínimo, o orçamento inteiro do Estado de Pernambuco. Então, você veja, o estado da gente...

0: saindo na frente, na vanguarda do processo de garantir remédio, emprego e renda para as pessoas, vai voltar muita grana. Quando a gente aumentar o recurso da cultura, por exemplo, que é onde se empregam 5, 6% da nossa população. 5, 6% da nossa população trabalham em alguma atividade econômica relacionada à cadeia produtiva da cultura. Então, se você investe mais e pulveriza mais, você traz retorno. Não sou eu que estou dizendo. Todos os entes privados ou públicos que pesquisaram o retorno do investimento da cultura já me disseram que um real que o governo bota na cultura volta ou 1,7% ou até 13, 14, 15% a mais para o Estado. Então, há formas de você fazer com que o recurso chegue e há formas que você tem de investir melhor os recursos que já existem.
1: Mas no caso da... Vamos lá. Então, no caso da tarifa zero para o ônibus,
0: boa,
1: por exemplo. Qual seria o
0: Estado
1: custo?
0: Não vai botar um centavo.
1: Qual seria o custo para o Estado?
2: Mas o Estado vai parar de colocar subsídio também, porque
0: vai.
2: Hoje coloca um subsídio elevado.
1: Mas qual seria o custo?
0: Pronto, essa pergunta é massa. Porque, vê, hoje o Estado bota o quê? 350, 400 milhões?
1: 400.
0: 400 milhões por ano. É no sistema, porque o sistema não é pago somente com a grana da passagem. Então, o povo pernambucano que pega ônibus paga passagem, o povo pernambucano que não pega ônibus paga passagem também a partir desses 400 milhões todos os anos. O sistema metropolitano do Recife, só os ônibus, ele custa por ano 1,1, 1,2 bilhão por ano. Esqueça o dinheiro que o Estado bota. Esse é o dinheiro que o sistema precisa para existir. Caruaru é barato. Caruaru é 150 milhões, Petrolina um pouco até menos. Não botei 1,3 bilhão por ano, é que é quanto custa o sistema metropolitano de transporte coletivo, que nem sempre é público, não é público, nas regiões maiores de Pernambuco. Se você faz como fez Minas Gerais, não estou dizendo que essa é a única solução, mas é uma solução possível. Em Belo Horizonte se tentou fazer a tarifa zero a partir de um cálculo que era toda empresa de BH que tem a partir de 10 funcionários seletistas deixa de pagar vale transporte, que já paga, mas deixa de pagar vale transporte e dá uma contribuição mensal para um fundo metropolitano de transporte público. Se a gente mapeia todas as empresas de Pernambuco, e as menores, ou seja, as que tem 10. Estou falando de quem tem menos de 10, não. Você que tem um salão de beleza, você que tem uma barraca na praia, você que é dono de um bar, que emprega 2, 3, 4 pessoas, não é com você que eu estou falando. É você que tem a partir de 10 funcionários seletistas, vai pagar uma taxa por funcionário por mês. Os menores podem pagar 60, 70, 80 reais por funcionário por mês. Os maiores, aí eu estou falando de você, grandão. Você que tem 500, 1.000 funcionários, você vai pagar um tantinho mais por funcionário por mês. Fazendo a conta, você consegue obter desse fundo mais do que a gente precisa para manter esse sistema funcionando. Aí vão vir os riscos. Porque quando você botar a tarifa zero, aumenta a demanda. Em todo lugar do mundo, nos mais de 300 lugares do mundo em que hoje já há tarifa zero no transporte público, aumentou a demanda. Mas se você alia isso, por exemplo, com a nossa estratégia de lixo zero, fazendo com que a gente também gere biodiesel para abastecer os ônibus, ou mesmo trazendo ônibus da China, da Arábia, que sejam elétricos, que aí já consomem menos também, já reduz o custo. O custo maior as empresas já fizeram contra a nossa vontade, que foi tirar o cobrador. Então, se você tira a cobrança, a lida com dinheiro, o VEM, você pode ainda reduzir o custo em 20, 30%. Então, dá para fazer direito. Eu estou falando aqui uma matemática de padaria, como se diz, mas com quem estuda direitinho, as autoridades que entendem, as pessoas da academia, todos que já estudaram isso, já comprovaram que é muito possível que a gente faça uma política de tarifa zero. Estou nem falando do presidente Lula, que já está começando a estudar no campo federal de um fundo que pode alimentar o fundo estadual também. Então, a partir dessa conta, a gente tira o Estado do governo de Pernambuco de contribuir para essa vaquinha, para que o sistema funcione. A gente coloca o custo mais distribuído a partir de quem tem mais, sem falar da possibilidade real de, com a reeleição do presidente Lula, a gente também ter recurso federal para fortalecer o transporte público.
3: Eu queria pegar essa palavra de pegar recurso federal. Ontem, um candidato no campus se apresentou como amigo, né? A expressão que ele usou, sou amigo, sim, do presidente Lula, e disse que essa proximidade facilitava a captação de recursos.
0: Sim.
3: Não sei se o senhor é amigo do presidente, também não sei se o governador é amigo do presidente, mas eu queria saber o seguinte, como é o mecanismo que o senhor acha que hoje existe em Pernambuco para captação de recursos federais? Porque o senhor acha que é uma questão de que a governadora não apresentou bons projetos, Pernambuco estava numa situação mais difícil de não conseguir sequer escrever projetos, porque

0: administração anterior foi ruim, mas o senhor acha que, numa eventual eleição, como é captar recursos federais para esse tipo de projeto que o senhor está falando, que aí vai bater em infraestrutura?
1: O Castilho, quem conhece o presidente Lula, diz que o presidente Lula não faz diferenciação. E a gente sabe. A própria governadora Raquel, ela fez campanha, no meu ponto de ver, de forma irresponsável, quando ela disse que não se interessava quem seria o próximo presidente. E hoje ela está vendo a diferença que é você ter um presidente como Lula, que sempre chega junto quando tem projeto, e como era o governo anterior, que não chegava nada para ninguém que não fosse mais do que amigo, que não fosse subserviente à lógica da extrema-direita. Então, acredito que não faltou recurso para a governadora Raquel. Inclusive, muitas vezes, ela procurou se apropriar daquilo que vinha do governo federal. Então, veio o ônibus para a governadora Raquel. Tem vindo muito recurso do Ministério das Cidades, a partir da Secretaria das Periferias. Eu mesmo visitei lugares em que há investimento do governo federal maciço no governo de Pernambuco. Raquel não pode reclamar da falta de investimento do governo federal. Eu acho que, às vezes, ela podia até usar mais. Né? Como é que ela recusa a grana para fazer um aeroporto em Caruaru, né, dizendo que vai endividar, prefere endividar o próprio governo em vez de botar o recurso que vinha sendo, inclusive, oferecido pelo governo Lula? Né? Como é que ela recusa que a EBSER possa administrar alguns hospitais, né, a partir de recurso federal, como vários estados estão fazendo? Então, eu entendo que, para captar recurso do governo do presidente Lula, basta você ter competência, basta você ter projeto, basta você ter alinhamento com o campo democrático. Isso não nos vai faltar. Vocês sabem, eu fui vereador do Recife, 2 mandatos. Eu fui um vereador de oposição. Todos os 2 mandatos, eu fazia oposição às prefeituras do PSB, Geraldo Júlio e João Campos, sem me misturar com a extrema-direita. E mesmo assim, a partir de competência técnica, a partir de comprometimento político, a partir de uma vontade de dialogar, eu consegui muitos avanços na prefeitura do Recife, estando na oposição. Eu tenho muito orgulho de ter contribuído, por exemplo, com a reforma da Avenida Conde da Boa Vista, porque fiscalização minha, pesquisa produzida pelo meu mandato, fez com que os ambulantes não fossem retirados daquela avenida e hoje você tem 100 quiosques lá, onde haveria 40. A luta do meu mandato fez com que a avenida pudesse ser mais acessível para pessoas com deficiência. A luta do meu mandato, unida, pesquisa produzida pelo meu mandato, fez com que a estratégia para a vacinação do Covid ela fosse acrescentada de mutirões comunitários, que antes era só para quem tinha internet. Você viu, Recife avançou muito na vacinação nos primeiros meses para quem tinha celular, para quem tinha aplicativo, para quem tinha comprovante de residência e para quem tinha carro para ir no drive-in, porque realmente, se você marcasse às 9h42, às 9h42 no seu carro você ia ter o braço vacinado. Mas quem não tinha carro, quem não tinha comprovante de residência, quem não tinha celular, smartphone, quem não tinha aplicativo, ficou para trás e muito mais gente morreu na periferia. Até a gente chegar com pesquisa, audiência pública, diálogo e fazer com que a prefeitura se convencesse que precisava entrar nas periferias de uma forma mais adequada. Então, assim que eu faço política. Eu preciso do diálogo, eu gosto do diálogo, eu não tenho absolutamente nenhuma dúvida que a gente governador, o presidente Lula presidente, por mais 4 anos, a gente vai ter uma interação talvez até muito maior do que o ex-prefeito tem por ter relações pessoais. Porque a relação pessoal ela só chega até o presidente. Mas os ministérios, as secretarias, os técnicos e técnicas que estão na tarefa de fazer com que o recurso chegue, eles não podem ser levados por conversa. Eles precisam ser movidos por projeto, né, por iniciativa, por competência. Isso não nos faltará.
2: Candidato, seu plano de governo fala na criação do Plano Pernambuco Zero Mortes no Trânsito. Quando trata da mobilidade, o senhor toca nesse ponto.
1: Isso.
2: É um plano que, como já diz o próprio nome, ele tenta, de alguma forma, zerar o número de mortes no trânsito, aumentando a fiscalização nas rodovias.
1: Isso.
2: Mas chama a atenção nesse ponto que o senhor não fala em motocicletas e nem moto por aplicativo.
1: Sim.
2: Hoje, esse é um dos campos dentro da mobilidade urbana, especialmente, que mais tem levado pessoas a ocupar leito de hospital, que é bancado pelo governo, e que muitas vezes também perdem a vida. Então, o senhor pensa em fazer uma modificação, incluir o tema aplicativos, como o senhor pensa em tratar? Porque quando se tenta eliminar mortes no trânsito de Pernambuco, colocar motos e colocar os aplicativos é fundamental. Uhum. Como o senhor pensa esse tema?
1: Você tem toda a razão. Por isso que eu sempre digo que o plano que a gente protocolou, no prazo certinho, bonitinho, quando registra a candidatura, ele é um plano vivo. Então, certamente, tem muitas lacunas. Você acabou de apontar uma. Então, eu acredito que ao invés de você ficar dizendo que vai facilitar a compra de motos para facilitar o número de acidentes, você precisa ter uma política.

0: facilitar a compra de motos, para facilitar o número de acidentes, você precisa ter uma política motos para facilitar o número de acidentes, você precisa ter uma política que incentive. Média de custo desse acidente para o SUS pode chegar a R$ 100 mil, um acidente. Quando você soma os custos hospitalares, quando você soma os custos, possíveis custos previdenciários, o custo que tem para a família, o recurso que aquele companheiro trabalhador deixou de apurar enquanto ele estava hospitalizado. Então, eu acredito que o incentivo ao uso da motocicleta não deve ser uma tarefa do Estado, mas acredito que o Estado precisa ser firme na fiscalização. Você vê que os radares eletrônicos, quando o contrato vence, às vezes passa meses sem ligar. Na Prefeitura do Recife, o plano de mobilidade já impede que o radar seja desligado no período da noite. Então, a Prefeitura já deveria estar cumprindo essa orientação do próprio plano de mobilidade, né? A gente está do lado de quem anda de bicicleta, que morre mais. A gente está do lado de quem pega ônibus. A gente está do lado de quem anda a pé. A gente entende a necessidade de muitas pessoas e o mesmo desejo de muitas pessoas de terem seu próprio carro. Mas a gente não pode fazer política pública pensando apenas nos 20% da população que tem carro e que ocupa 80% das vias. Então, eu acredito que o Estado tem sim a tarefa de fazer com que o trânsito seja seguro. Zero morte no trânsito é um horizonte que a gente precisa perseguir. Como a gente fala de desmatamento zero, como a gente fala de lixo zero, quando a gente fala de privatização zero, quer dizer, quase zero, né? Porque a Arena Pernambuco vai estar vendo. Mas eu acredito sim que essa lacuna do nosso programa de governo com certeza será suprida.
1: Igor.
2: Candidato, aproveitando que o senhor está falando sobre mobilidade, e eu queria que o senhor falasse sobre carros por aplicativo também, sobre aplicativos, porque uma das preocupações dos motoristas de aplicativo é se o IPVA continuaria, num novo governo, continuaria sendo isento. É o IPVA para carros elétricos. Quem tem carro elétrico, quem pensa em comprar carro elétrico e trabalha por aplicativo, pensa, faz essa conta também, coloca lá no cálculo, na planilhazinha que eles têm, muitas vezes ali, de quanto eles podem, ele coloca lá aquela conta e é muito importante para eles. E tem milhares de motoristas de aplicativo que estão nos ouvindo, nos assistindo agora também. Se o senhor for eleito, o senhor mantém isenção de IPVA para carros elétricos?
0: Isso é uma coisa a ser estudada, porque ao mesmo tempo em que a gente precisa lutar contra a precarização do trabalhador e da trabalhadora, então, por exemplo, eu entendo que um governo nosso, ele não tem que ser um governo que incentiva que as plataformas estrangeiras de aplicativo possam trabalhar em Pernambuco. Eu acho que um governo nosso tem que ser um governo que vai retirar o protagonismo destas empresas e trazer o protagonismo para o nosso Estado. Então, por quê? Será que a gente não pode fomentar um aplicativo que seja local, que faça com que o recurso que vai para a gringa, que é gerado em Pernambuco, que sai do bolso do trabalhador, que é precarizado pelo aplicativo, não pode ficar aqui? Eu me interesso muito mais por essa discussão. Eu acho que enxergar somente pela ótica do incentivo fiscal é limitar o tamanho do problema que a gente tem. A gente tem em Pernambuco um dos estados em que há maior índice de desemprego no Brasil. A gente está nas cabeças. Indivíduos com mais de 40 anos, que é a minha idade, a gente é líder de desemprego no Brasil. E esse desemprego acaba levando muita gente para a precarização dos aplicativos. Muitos desses aplicativos que levam milhões de reais para lugares que não são o nosso território. Então, eu estou muito interessado numa discussão mais ampla, né? Eu ando muito com o pessoal dos trabalhadores sem direitos, que é o pessoal de aplicativo que se organiza, e eu estou muito pronto, preparado para ouvi-los. Quando eu era vereador do Recife, eu coloquei um projeto de lei que dizia que as empresas de aplicativo que quisessem trabalhar no Recife deveriam, por conta própria, colocar pontos de descanso para esses trabalhadores e trabalhadoras. Infelizmente, meu projeto não foi adiante. Mas se ele tivesse ido adiante, os iFood da vida, os 99 da vida, teriam a obrigação de colocar em determinados bairros onde eles atuam, pontos em que a pessoa possa ir descansar, trabalhar. O governo Lula foi na frente, né? Eu tive agora, não participei da atividade porque estou candidato, mas vi a atividade acontecendo do Parada Certa, ali no Pina, trazido pelo governo federal, já que aqui localmente a gente não conseguiu resolver esse problema, em que vai fazer com que os trabalhadores e trabalhadoras de aplicativo possam descansar, esquentar a comida, ir no banheiro com dignidade. Eu acho que o nosso governo será pautado pela dignidade no trabalho. E aí, como essa dignidade vai ser trazida, vai ser sempre dialogada com os grandes sujeitos do trabalho, que é a classe trabalhadora.
1: Caxira.
3: Queria falar um pouco sobre a educação. Eu queria dar a perspectiva de que como o Estado, que tem uma experiência muito interessante,

0: na educação do ensino médio, não repete isso e também uma experiência muito bem sucedida na educação superior, não consegue repetir uma performance estadual na educação básica.
1: Certo.
0: Precisa botar mais dinheiro na educação básica e aí não dá para ficar esperando que a Constituição diz que a educação básica é um dever do município. O Estado tem que intervir para melhorar, que eu diria, preparar melhor o aluno para entregar para a escola de referência e a partir daí preparar para a escola, para a universidade estadual. Qual é a sua visão desse complexo?
1: Castilho,
0: educação básica, educação média, educação
1: boa.
0: Superior.
1: Eu saí correndo agora de uma atividade onde eu estava, que era a publicização da Plataforma Unificada Eleitoral para Crianças e Adolescentes. Um grupo de organizações estão lançando esse desafio para as candidaturas e eu, naturalmente, fui o primeiro a me comprometer. Então, eu entendo que criança e adolescente, como diz o Estatuto da Criança e Adolescente, é prioridade absoluta. E cuidar e proteger essas pessoas tem que ser tarefa do Estado, da família e da sociedade. Então, o governo não pode se abster. Tanto que no meu programa de saúde, eu falo que o governo vai intervir na atenção básica, que é tarefa dos municípios, mas Pernambuco está na rabeira da atenção básica no Brasil, o Estado precisa chegar junto para garantir a atenção básica para todo mundo. Do ponto de vista da escola, é a mesma coisa. Eu entendo que a gente precisa estudar maneiras, eu não vou aqui inconsequentemente dizer o Estado vai botar dinheiro, mas é preciso entender como é que o Estado pode fomentar a qualidade do ensino fundamental também, mas a gente precisa refletir sobre o ensino médio. Eu acho que esses índices que mostram em uma determinada aprovação, eles precisam ser estudados, porque andando, como eu andei pelo interior e pela capital, eu tenho visto muita insatisfação. Eu tenho visto insatisfação dos professores e professoras. Aqui a gente tem professor de primeira categoria, que são aqueles servidores efetivos, e tem professor de segunda categoria, que são aquelas pessoas que têm feito aqueles concursos provisórios e que são tratados de forma diferente. Não pode ser assim. Eu tenho visto um desânimo muito grande, tanto dos professores quanto de alunos. Gente, a gente está na época da inteligência artificial. A gente está numa época em que algumas informações, o estudante ou a estudante, ela pega no celular. E a gente precisa entender que a escola vai ter o outro propósito. Esse negócio de forçar a barra para que os índices sejam altos, às vezes está prejudicando, porque tem professor que eu converso que diz assim, Ivan, eu quando começo o ano, a direção da minha escola diz, você só pode na escola reprovar 5 pessoas esse ano. Que tipo de incentivo o professor tem para ensinar? Que tipo de incentivo o aluno, a aluna tem para aprender? Aí eu falo assim, mas tu tem que seguir essa regra? Ele fala, eu não, eu posso chegar e reprovar 10. Só que se eu reprovar 10, do vigia até a direção da escola, todo mundo perde o bônus. Aí eu digo, gente, que história é essa? Então, no ensino médio, a gente tem que melhorar muito. A gente tem que escutar a nossa juventude para saber o que é que a nossa juventude quer. A gente está preparando para que tipo de mercado, para que tipo de emprego, para que tipo de sociedade? Que tipo de sociedade a gente quer construir? A gente ouve falar, e vocês me dizem isso, que daqui a 10 anos, muitos dos empregos mais remunerados que haverá nem existem hoje. Então, a gente vai manter a escola do mesmo jeito, ensinando a mesma coisa? A gente tem que construir uma escola que debata a sociedade e que anime a nossa juventude a participar desse discurso. O jovem do ensino médio não pode ir para a escola como quem está indo para o equipamento de tortura. O jovem do ensino médio tem que querer ir para a escola. Isso não vai acontecer se a gente não começar a escutar essa juventude, tratar essa juventude como protagonista de sua própria vida.
2: Candidato, sobre esse assunto ainda, o senhor fala em expandir vagas em creche. Só que o seu plano de governo coloca esse ponto das creches no item mulher. Como mulher, me incomoda um pouco pelo seguinte fato, a responsabilidade das creches e das crianças nas creches não pode ser só da mulher.
1: Sim.
2: É uma responsabilidade da família.
1: Sim.
2: O senhor coloca, portanto, sim, a promessa, a expectativa de expandir as vagas em creche, não fala quantas, mas coloca isso a cargo do item mulher,
1: sim,
2: como se fosse uma responsabilidade da mulher. Eu quero
1: que
2: entender como
1: boa,
2: o senhor
1: que pergunta boa.
2: Pensa esse tema.
1: Está em mulher, está em criança e adolescente. Eu tô muito feliz que vocês leram o plano, primeiro de tudo. É um plano extenso, ele vai ficar muito maior ainda. É porque ele está
2: fazer
1: sendo
2: alterações.
1: Não, alterações, mudanças, acréscimos, é um plano vivo. E quando terminar a eleição que eu ganhar, aí ele pode mudar de novo, porque eu vou chamar todo mundo para debater, inclusive quem não votou em mim. Eu vou governar para Pernambuco inteiro, eu não vou governar para os meus amigos. Então, por que está em mulher e também está em criança e adolescente? É porque tem sido uma demanda do movimento de mulheres. Infelizmente, a nossa sociedade ainda não aprendeu aquilo que você aprendeu, aquilo que eu aprendi, que o cuidado da criança é de todo mundo. Lá em casa é assim, viu? Eu e a minha companheira, a gente divide tudo nas horas. É assim, hoje é meu dia, amanhã é meu dia, essa hora é tua, essa hora é minha. É, quem vai lavar os pratos sou eu, quem vai fazer a comida sou eu. Eu estou aqui conversando com vocês porque eu deixei o café da manhã e o almoço pronto. Quando eu chegar em casa de noite, eu vou lavar os pratos. Então, é isso que a gente tem que aprender. Eu concordo em gênero, número e grau com você. A tarefa de educar, a tarefa de proteger as crianças não pode ser só da mulher. Ela é da família, do Estado e da sociedade. O governo do Estado, ele não tem a prerrogativa de ser o indutor da construção de creches. Essa é uma tarefa específica dos governos municipais. Por isso que a gente não mensurou. Mas a gente entende o governo do Estado é como um ator importantíssimo, tanto para trazer recursos de fora, quanto para utilizar seus próprios recursos, fazer seus convênios, fazer seus acordos, para que esse direito, que é mais do que da mulher, é da criança, ele seja garantido.
3: O candidato, o senhor disse no seu plano de governo, nós lemos,
1: rapaz,
3: nós lemos todos os planos de governo. Na verdade, nós estamos lendo todos os planos de governo. E o senhor diz no plano de governo que vai disponibilizar armas menos letais para as polícias.
1: Isso.
3: E como forma de proteção da população. Isso. E tudo, para diminuir a letalidade policial. Perfeito. E tudo. Eu queria saber se o senhor, sendo eleito governador, o senhor vai ser o comandante dessa polícia.
1: Sim.
3: Então, através de uma ordem do senhor, o senhor vai poder controlar ou até reduzir isso, talvez a partir de políticas públicas junto à polícia. Mas simplesmente dar armas com menor letalidade ou outras armas para os policiais, não pode colocar eles em risco num contexto em que eles convivem e eles têm que enfrentar bandidos que estão cada vez melhor armados, não?
1: Não, de forma alguma. Esse é um ponto.
3: Não seria precarizar o equipamento
1: alguma. Eu não falo de desarmar a nossa polícia. Eu falo de fazer com que eles possam ter a alternativa de utilizar cada vez mais equipamentos menos letais quando existe essa necessidade. E aí você toca num ponto importante, que é a nossa segurança pública. Eu acredito que tem muita gente que já cansou de ser roubado no celular. Mas o roubo de celular, ele pode ser prevenido através de muitas políticas que vão além da polícia. Eu respeito muito as nossas polícias, tanto a polícia militar quanto a polícia civil. Eu entendo que o recurso da segurança pública tem sido mal utilizado. É quando você vê, por exemplo, os nossos jovens que recentemente passaram no concurso da Polícia Militar com seu boné laranja, dizendo aos bandidos que são novatos e ficando parados nos lugares em que há menos crime. Eu tive recentemente com a Associação dos Delegados de Polícia do Estado de Pernambuco, que me disseram que, do ponto de vista técnico da segurança pública, essa não é uma tarefa eficaz. Então, a gente precisa fazer segurança pública, levando em conta a importância de proteger nossa população, mas entendendo que o nosso policial não tem vida de videogame. Eu não vou ser irresponsável de botar meus policiais, particularmente meus jovens policiais, para brincar de bang-bang com bandido. Eu preciso combater o crime organizado com o que o pessoal do Fogo Cruzado chama do CCC. Né? A gente precisa combater as cabeças. Então, crime organizado, me interessa menos prender os meninos moleque que estão lá precarizados, ofendidos e violentados, oprimidos pelo crime. Me interessa prender os cabeças, o primeiro C. Me interessa esvaziar o cofre. O crime organizado que chegou em Pernambuco, como há muito tempo não chegava, não era um tema discutir crime organizado em Pernambuco, né, Castilho? Quando o pessoal falava do Rio de Janeiro, a gente dizia, não, mas aqui em Pernambuco não tem crime organizado, aqui é um bando de moleque, né? Chegou. E aí precisa combater os cabeças, precisa esvaziar o cofre. O crime organizado não existe sem uma estrutura dentro do mercado legal para lavar dinheiro. Né? Vídeo que aconteceu na Faria Lima com a ação da Polícia Federal. E a gente precisa acabar com a corrupção. Então, essa é uma forma de enfrentar o crime organizado. Para enfrentar esse crime corriqueiro que assusta, que traz uma sensação de insegurança, a polícia é importante, a investigação é imprescindível e a gente precisa fortalecer os mecanismos de investigação da Polícia Civil. Estelionato digital, que é um crime que meu pai é muito freguês, porque o nosso povo mais velho, principalmente aquele que não está adaptado às ferramentas digitais, cai muito em estelionato digital, aumentou 4.000%. Então, como é que a gente vai combater isso somente com polícia na rua? Então, tem que ter inteligência, tem que ter equipamento, tem que ter estratégia, tem que ter formação para a nossa polícia. Então, quando eu digo que eu vou fazer com que a nossa polícia tenha armas menos letais, é uma possibilidade de fazer com que a nossa polícia possa medir melhor o uso da força, que não precisa puxar arma para qualquer coisa. E, naturalmente, a minha polícia vai estar armada para quando ela precisar agir de verdade. Num bang-bang entre polícia e bandido, eu estou com a polícia, óbvio. Agora, o meu governo vai fazer com que cada vez mais esse bang-bang deixe de existir. Eu quero acabar com o crime, de verdade. Eu não quero contribuir para que o bang-bang continue existindo. Eu não quero ser partícipe de uma polícia militar que é uma das que mais mata no Brasil. No ano passado foram 88 pessoas, quase todas jovens negros.

0: Então, até que ponto faz sentido fazer com que uma certa classe média se sinta, do ponto de vista psicológico, porque isso não é efetivo, mas segura, porque na porta de sua casa hoje tem dois jovens da periferia com boné laranja, ao mesmo tempo em que jovens que vivem nas áreas periféricas da cidade estão com mais medo, porque não podem ver um PM desse que já sabe que vai levar baculejo, já sabe que pode levar uma tapa, já sabe que pode ouvir um palavrão. Eu quero uma polícia que seja amiga da população, de toda a população, e que esteja preparada para combater o crime e apenas o crime.
1: Anjo Gato, muito obrigada pela participação.
0: Vixe Maria.
1: Até a próxima oportunidade.
0: Já? Então, muito obrigado. Tem tempo de agradecer?
1: Rapidamente.
0: Então, muito obrigado, gente. Obrigado por terem lido o programa, obrigado pelas críticas. Eu acho que o programa da gente sai melhor depois dessa conversa. Você que me assistiu até agora, me acompanhe, descubra que existe alternativa. 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
1: Obrigada, Igor. Obrigada, Castilho. Chegamos assim ao fim da sabatina do Sistema Jornal do Comércio de Comunicação com o candidato Ivan Moraes, do PSOL. Na próxima quinta-feira, a partir das 10h45 da manhã, nós vamos sabatinar a candidata Raquel Lira, do PSD. Você agora...
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5: Givanildo Silveira.
6: Aquele abraço, muito boa tarde, minha gente. Está no ar Plantão de Polícia, pela Jornal de Caruaru 91.3, Rádio Jornal Pesqueiro 90.9. 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Estamos aqui começando mais um programa, abraçando você que está aí acompanhando a gente, muito obrigado pelo carinho. A partir de agora, a gente traz as informações na área policial. Deixa eu começar o programa porque teve uma tentativa de feminicídio aqui em Caruaru. Um homem tentou matar a mulher. Segundo informações, pegou a mensagem no celular dela, não gostou, tentou matá-la com vários golpes de faca, aproximadamente 30 golpes. Ele terminou sendo preso. Vamos trazer detalhes agora com o Reginaldo Souza.
7: Pois é, quando passa aí, chega um final de semana, quando não tem nenhuma bronca na área policial, tentativa de homicídio, até mesmo homicídio, sexta-feira, sábado ou domingo, mas aí aconteceu aí essa tentativa de feminicídio que foi já nesta madrugada, bairro do Salgado, quando essa mulher que foi identificada por Jéssica dos Santos Soares se encontrava na residência. Quando, certo momento, chega aí esse indivíduo, né? A gente identifica também aqui o nome dele, que foi Igor Matheus da Silva, 27 anos. Então, o Igor Matheus da Silva, 27 anos. Então, qual são o mesmo? Ele houve uma discussão com a companheira, a Jéssica, por motivo de uma situação que chegou no celular da mesma, né? Então, ele não gostou do que viu nesse celular, aí começou a discussão, a agressão, ele agredindo com a faca, com a arma branca aí, aproximadamente 28, 29 a 30 golpes de faca. A altura aí da cabeça também, no rosto, né? Dos dois lados aí, na face, também nos braços e também nas pernas. Então foram total de aproximadamente 30 perfurações. Essas informações a gente já colheu hoje à tarde com a Polícia Civil e também com o Hospital Regional do Agreste. Em relação à mesma, já existe aí uma medida protetiva entre os dois, então com relação aí o mesmo. Ele, depois de praticar essa tentativa de feminicídio, que foi em um beco lá na residência, por sinal, essa criança aí com 2 anos observando tudo como aconteceu, perdendo aí muito sangue aí, até porque esse beco e também a vítima, por pouco, ela não chegou a óbito no local dessa tentativa de feminicídio. O SAMU esteve no local, socorrendo a mesma até a sala vermelha do Hospital Regional do Agreste e ainda permanece lá em observação. Então, com relação a esse suspeito, depois de ele praticar esse ato aí, minutos depois, ele veio aqui para o plantão da delegacia, aqui no complexo do 4º Batalhão. O delegado do plantão era o doutor Eduardo Sunaga. Então, o que fez? Colocou o mesmo em uma viatura, foi até a delegacia da mulher, ele foi ouvido e ele foi, naquele momento ali, ele foi até autuado. Foi liberado aqui da delegacia, só que ele foi para a delegacia da mulher, e lá também foi liberado. Só que aí, hoje saindo o mandado de prisão, há poucos instantes, né? Então ele foi encontrado, já se encontra na cela da delegacia da mulher e amanhã ele vai ser apresentado na audiência de custódia. Por sinal, a delegada da delegacia da mulher, doutora Érica Feitosa, amanhã 10h30 vai realizar uma coletiva para trazer mais detalhes, como tudo aconteceu, a vida aí é desses dois, amanhã pela manhã. Mas o que ela informa nesse momento é de que o suspeito, o Igor Matheus da Silva, 27 anos, autuado a preventiva e amanhã vai ser apresentado na audiência de custódia, enquanto que a vítima, a Jéssica, continua ainda na sala vermelha do Hospital Regional do Agreste. Já existia antes da agressão, pensando aí essa medida protetiva, já existia sim. Então, hoje, de ontem para hoje, a informação que a gente colheu da Polícia Civil, de que no celular tinha algo ali que ele não gostou muito. Então ele foi conversar com ela, houve aí nesse bate-boca, essa discussão, ele pegando aí essa arma branca, essa faca, ele ferindo contra a mesma aí, total de 28, 29, aproximadamente 30 golpes de faca na Jéssica, que continua ainda no Hospital Regional do Agreste. Mas repetindo, a medida protetiva já existia antes. E de ontem para hoje acontecendo essa tentativa de feminicídio, ele se encontra preso e amanhã a audiência de custódia vai acontecer. O que eu tenho é que eu recebi, que foi passado para mim, de que ele pegou o celular e tinha lá algo que ele não gostou. Então ele não gostou, não se sabe também, foi por motivo de ciúmes, né? Ele com ciúmes dela, terminou acontecendo aí essa tentativa de feminicídio. Mas não sabemos se foi por motivo dessa medida de protetiva, né? Então, com relação ainda, foi o celular que ele pegou, de repente ele olhou, não gostou e por ciúmes aconteceu essa tentativa que quase tirava a vida da mesma, da Jéssica, que continua no Hospital Regional.
6: É o plantão de polícia pela Jornal de Caruaru, Jornal Pesqueira. Lembrando que daqui a pouquinho tem um assunto, é futebol primeiro tempo. Mas olha, minha gente, teve aqui em Petrolina, no Sertão, a gente fala para Petrolina, através das nossas plataformas, no Sertão, um homem que foi executado com vários tiros no bairro Loteamento, Recife, no momento em que caminhava de mãos dadas com a filha para a escola. Criminosos, em um carro, atiraram várias vezes contra Eziel Cavalcante de Sá, de 38 anos, que morreu no local. A menina não foi atingida, correu assustada, sendo amparada aí por uma mulher que estava nas proximidades. Também aconteceu um duplo homicídio em Petrolina, contabilizando 3 mortes violentas em poucas horas. Olha, deixa eu trazer detalhes, porque teve aquele acidente entre a APE-104 com a BR-104, onde um rapaz que trabalhava em Caruaru sofreu um acidente e terminou morrendo e outro ficou ferido. Wesley Santos foi até o local.
8: Olha, infelizmente, mais um acidente aqui na cidade de Caruaru, dessa vez aqui na BR-104, que acabou vitimando o José Ângelo, de acordo com amigos que estão aqui, amigos que trabalhavam com ele. Ele era funcionário de uma lanchonete

0: aqui na cidade de Caruaru. Ele é natural de Jurema, mas reside aqui no José Carlos de Oliveira. A informação que nós temos é que a moto, essa que está jogada aqui, né, ela tinha acabado de cruzar a BR, quando de repente acabou sendo atingida. Mas frisando que esse acidente acabou ocorrendo e, infelizmente, o José Ângelo, de 32 anos, de acordo com amigos, ele acabou morrendo. Ele tinha acabado de sair do trabalho, tinha largado depois de um turno bem pesado, a gente sabe, né? E ele estava indo, provavelmente, para casa, quando ele pegou essa VPE, a VPE 104, e foi nesse cruzamento justamente que ele teria passado de vez, quando acabou se envolvendo nesse acidente. A gente acompanha a movimentação, inclusive, da Polícia Rodoviária Federal. A Polícia Rodoviária, que nesse momento está fazendo todas as medições possíveis, medições em relação ao trajeto, ao que pode ter acontecido, a marca de frenagem também. Mas, infelizmente, um acidente vitimando, né, um trabalhador aqui na cidade de Caruaru, uma pessoa que estava saindo do trabalho, uma pessoa que estava realmente, né, largando depois de uma jornada intensa, infelizmente vitimando ele. Eu vou chamar o Rodrigo Moreira para cá, para a gente conversar também com amigos que estão aqui, com o pessoal que está aqui nesse momento. Pedir licença a ele aqui. Tudo bom, meu irmão? Como é teu nome, amigo?
1: Vinícius Moreira.
0: Vinícius, infelizmente, que acidente trágico, e realmente vocês acabam sentindo muito, né, rapaz?
1: É, foi. A gente sentiu porque, infelizmente, o rapaz vinha do trabalho e acabou falecendo. E o outro foi, graças a Deus, ainda foi socorrido, né?
0: Era outro motoqueiro também?
1: Eles vinham, o piloto acabou falecendo e o outro era passageiro dele.
0: O outro era passageiro dele?
1: Era.
0: Você estava trazendo alguém, né, rapaz?
1: Eles vinham trazendo alguém, foi.
0: Você conhecia ele ou você viu o acidente?
1: Não, eu vinha de Cupira, a gente vinha trabalhar aqui em Caruaru. Uhum. E por questão de um segundo, aconteceu que eles passaram direto, né, em uma alta velocidade e não teve como a gente intervir, acabou ainda triscando no carro um pouco.
0: Ou seja, foi. O carro de vocês está parado ali?
1: Está parado ali, a gente imediatamente parou, uhum. Acionou o primeiro socorro, os bombeiros chegaram rapidamente também, fizeram o trabalho, a SAMU, e logo após aí estamos esperando agora para poder liberar o carro, né?
0: Aquela coisa, a gente viu que vocês pararam realmente para prestar toda a assistência devida, e foi nesse passar deles que acabou o carro triscando ali e ele acabou caindo, né?
1: Acabou caindo, assim, de certa forma o acidente era inevitável. Sim. Porque eles passaram direto, porque estava em alta velocidade, eles não iam conseguir fazer a curva. Mas, assim, por questão de segundo também, eu agradeço a Deus, porque ele ia pegar justamente na lateral onde eu estava como passageiro. Ia pegar mesmo na lateral do carro. Então, por questão de segundo, pegou na frente. Se a gente tivesse um segundo a mais, tinha atingido também na lateral em forte no carro. E a gente não sabe como é que ia ser, né?
0: O motorista, inclusive, está preocupado, está ali com a cabeça, inclusive, a mil, né? A gente observa que realmente é uma preocupação na parte dele, mas de acordo com a PRF observando tudo, não tinha como evitar, né?
1: Não, foi inevitável. A gente tentou frear ainda e justamente a freada foi que ele triscou na parte da frente, porque se ele não freia, tinha pegado em cheio no carro, né?
0: Você estava indo para onde?
1: A gente estava indo para Caruaru para trabalhar, começar o trabalho, né?
0: Bom, muito obrigado pelas suas informações, viu? É isso, ó, o ocupante do carro, a gente observa que ele, inclusive o carro está ali parado, é aquele Siena, né? É o Siena, o carro está ali parado. No momento que ele veio, que o carro triscou, o condutor parou, prestou toda a assistência, acionou, inclusive, de acordo com ele, né, o âmbito policial, a Polícia Rodoviária Federal, mas já não tinha o que fazer, meu amigo, infelizmente. Ele acabou perdendo a vida, o condutor da moto, e o passageiro foi socorrido. E a gente observa que pelo paralelepípedo, não é a primeira vez que acontece, porque ali, ó, a gente percebe que o mato está revirado. Então, provavelmente, conversando com a Polícia Rodoviária Federal, outros e outros carros também já passaram direto. Veja, ali tem vestígios, a mureta lá está toda quebrada, então outros veículos também já passaram pela mesma situação, infelizmente. Falou autoridades, né, para verificar o que é que pode ser feito em relação a essa curva.
2: O veículo de passeio e é a motocicleta, onde restou uma vítima fatal, né, o condutor da motocicleta, que vinha saindo ali daquele acesso à rodovia estadual que dá acesso ao Hospital Regional de Caruaru e foi colidido já na faixa da esquerda no veículo que transitava na BR-104. Toda a dinâmica do sinistro está sendo levantada pela equipe e...

0: passageiro da motocicleta, ele foi socorrido, né? Mas as primeiras informações que ele ainda está com vida e, se Deus quiser, vai continuar assim e consiga recuperar plenamente.
1: De certa

0: É preciso com que tenha um pouco mais de cuidado, porque é uma via que foi entregue recentemente e, consequentemente, o pessoal acaba afundando um pouco mais o pé, né?
1: É, infelizmente, felizmente a rodovia é uma rodovia nova, né? É uma rodovia que está adequada ao trânsito e muitas vezes as pessoas, né, não utilizam a velocidade adequada. Por se tratar do final dessa APE, então existe uma curva, né, para quando você está chegando no acesso à BR, então as pessoas que transitam por essa localidade deverá, né, verificar as condições de velocidade e praticar a velocidade adequada. Você está saindo de uma rodovia para acessar outra, então atenção redobrada para evitar esse tipo de sinistro e verificar as melhores condições de tráfego.
0: Interessante que o motorista permaneceu no local, estava lá junto também com o passageiro do carro, ele prestou realmente o socorro e é isso mesmo o que deve ser feito, né? Em casos como acidente como esse, o pessoal tem que parar, tem que chamar a PRF, acionar a polícia e não evitar a situação saindo em fuga, né?
1: Os envolvidos, né? O condutor da motocicleta faleceu no local, o passageiro foi socorrido e o condutor do veículo permaneceu, né, prestou esclarecimentos, foi realizado o teste de etilômetro, o resultado foi negativo. Então ele fez conforme manda a norma e tudo será investigado também pela Polícia Civil, com o apoio do IC, do IML e também tivemos o apoio do SAMU.
2: É o plantão de polícia, tá aí, né? Esse fato realmente chamou muita atenção. Em Casinhas, uma mulher matou o companheiro com um golpe de faca. O crime aconteceu durante uma discussão entre o casal no sítio montado, na zona rural. José Henrique de Lima Barbosa, de 29 anos, chegou a ser socorrido e faleceu em uma unidade de saúde. A suspeita foi identificada como Eliane da Silva. Esse fato também chamou muita atenção. E a gente vai trazer detalhes agora, porque aqui em Caruaru teve um crime de morte no mês de março deste ano, quando Vinícius foi assassinado no Zé Carlos de Oliveira. E esses dias agora, né, final de semana, teve a prisão de uma mulher que era ex dele, que estava convivendo com uma outra pessoa. E quem matou, né, o Vinícius foi o namorado atual da sua ex. Foi uma cocó que fizeram para ele. Essa é a informação. A gente vai trazer detalhes agora, sabe com quem? Com o nosso Josival, que conversou com a mãe da vítima.
3: Esse crime, ele teve uma repercussão muito grande no dia 8 de março deste ano, porque no mesmo dia em que o jovem foi assassinado, né, o que acontece? Três homicídios foram registrados. No dia em que o Vinícius foi assassinado, três pessoas foram mortas aqui em Caruaru. E a motivação do crime teria sido justamente esta. Segundo informações de familiares do Vinícius, da própria polícia, ela não aceitava o fim do relacionamento e, mesmo separados, eles ainda se encontravam. Só que a Jéssica Xavier de Moura, de 19 anos de idade, arrumou também um namorado nesse período de separação com Vinícius e, mesmo de namorado, ela ligava para ele, eles se encontravam, saíam. A família não aprovava esses encontros com a Jéssica, mas sempre que indagada, ela dizia: olha, nós somos apenas amigos, é que eu gosto muito do Vinícius, a gente se dá bem, tem uma boa relação e a gente se encontra para conversar. E a família do Vinícius, principalmente a mãe e o pai, diziam muito para que ele se afastasse da Jéssica, e isso não acontecia. No dia 8, ele tinha saído de casa, disse à mãe que ia comprar um refrigerante e foi até o bairro José Carlos de Oliveira. Estava sentado em uma calçada em frente a uma loja de conveniência quando a Jéssica teria chegado com o namorado. Ela tinha ligado antes para ele, eles tinham marcado de se encontrar nesse local, e quando a Jéssica desceu para conversar com Vinícius, logo em seguida o namorado dela teria descido e perguntado a ele: olha, você está mandando mensagens para minha namorada? Você está conversando com a minha namorada? Ele foi entregar o celular para o suspeito de ter efetuado os disparos, justamente para mostrar que não tinha mandado mensagens, enfim. O homem sacou uma pistola calibre .40 e efetuou vários disparos de arma de fogo. No momento em que os tiros foram efetuados, o Vinícius acabou morrendo, a Jéssica entrou no veículo com o suspeito e tentaram fugir, só que o carro não pegou na ignição.

0: então precisou ser empurrado, e quem empurrou o veículo seria justamente a Jéssica. Eles estavam foragidos desde então, saiu o mandado de prisão e a polícia conseguiu chegar à suspeita lá no sítio Igrejinha, na zona rural de Lagoa dos Gatos. Jéssica acabou sendo presa por força do mandado de prisão, passou por audiência de custódia no sábado e foi recolhida ao sistema prisional. A informação que nos chegou é que, inclusive, ela está gestante, né? Acabou sendo presa, está agora no sistema prisional, e nós conversamos com a mãe do Vinícius. Ela estava muito nervosa, mas ela disse uma frase muito forte. Ela falou que tinha tirado um peso muito grande das costas dela com a prisão da suspeita de ter sido mandante de matar o Vinícius. Vamos acompanhar o que ela disse.
1: Ela tirou a vida do meu filho e acabou com a minha vida e da minha família. São 5 meses de luto e 5 meses de luta. Desde que aconteceu, eu não parei um minuto de procurar fazer justiça da forma correta. Porque eu sou uma cidadã, né? Tenho minha família, tenho outro filho e preciso agir dentro da lei, porque a bandida é ela. Ela não aceitou o final do relacionamento, se envolveu com o José Ailson e ficava mandando mensagem para meu filho, saindo com meu filho. Ela prometeu a mim e a meu esposo, estava presente eu, meu esposo, a irmã dela e ela. Quando ela teve uma briga acalorada, né, com meu filho, e ela disse que só sossegava quando visse ele na Maria da Penha ou morto. E assim ela fez. Colocou ele na Maria da Penha. Eu acredito que 4, 5 meses antes do assassinato. Na cabeça dela, acho que demorou a Maria da Penha, né, ir atrás do meu filho, prendeu alguma coisa. Ela, junto com o Ailson, planejou, arquitetou tudo. Antes ela ia até o local do que meu filho foi assassinado, ela estava em um bar bebendo com o José Ailson.
0: É o de vulgo 18.
1: Isso, o vulgo 18. Ela estava em um bar com ele, tem as imagens, tem imagens que a gente pegou do local. Ela manda uma mensagem para meu filho e para a conveniência onde aconteceu o fato. Meu filho vai e ela desce do carro, discute com meu filho para o 18 conhecer meu filho, porque o 18 não conhecia. Quando ela discute com meu filho, ele desce do carro, aí diz assim: você está mandando mensagem para minha mulher? Meu filho diz assim: não, estou não. Olha aqui meu telefone. Aí ele diz, pá, já dispara o primeiro tiro no rosto do meu filho. E meu filho tenta correr, ele dá mais 2 nas costas e 1 na nuca. Foi pistola .40. Nisso, ele foge. Quando ele dá partida no carro, o carro não sai, ela desce do carro, empurra o carro para o carro pegar no tranco. E desde então, estava foragida junto com o 18. Porém, Deus é maravilhoso e eu lutei muito por isso. Consegui descobrir onde ela estava, fui à delegacia e foram até o local. E a sexta-feira prenderam ela, ficou custodiada no plantão aqui de Caruaru. E sábado foi a audiência de custódia dela, sábado à tarde, e às 3 horas ela desceu para a Buíque, conforme o vídeo que eu mandei para vocês.
0: Ele mantinha um relacionamento com ela, mesmo depois que acabou, que terminou oficialmente o namoro, e que ela estava com esse indivíduo, mesmo assim eles ainda se encontravam?
1: Isso. Ele era apaixonado por ela, já tinha deixado ela há 1 ano, e ela sempre ia na minha porta, eu ainda discuti com ela. Outro dia ela foi no meu portão, bateu, meu esposo disse: o que é que você está fazendo aqui? Eu não quero você aqui. Ela disse: não, seu Valdir, ele é meu amigo, nós somos amigos, eu vim chamar ele para a gente ir para a tropa do Dino. E ele, por ser muito apaixonado, tudo ela chamava ele, ele ia. Ele era padrinho da sobrinha dela, ela usava muito a menina para estar perto dele. E mesmo ela namorando esse 18, ela ainda saiu com meu filho. A justiça foi feita, ela está presa, só falta ele agora. Mas em nome de Jesus isso vai acontecer. E na quarta-feira passada, eu fui até o cemitério, chorei muito. E eu disse: meu filho,

0: Quanto vida eu tiver, Deus me der força, eu vou lutar por justiça. Ele era um menino maravilhoso, sabe? Trabalhador, respeitador. Ele não tinha envolvimento com bandido, com droga. Era um menino alegre. O que ele gostava era andar de moto, empinar moto. Era uma pessoa, assim, maravilhosa. As imagens do velório provam o quanto ele foi amado, porque estava lotado.
1: Vinícius de Lima Santos Monteiro, o jovem que foi assassinado a tiros de pistola .40, e o enredo dessa situação triste realmente chama bastante a atenção. A prisão da suspeita acaba trazendo um certo alívio para a mãe, que lutou de forma incansável e luta de forma incansável para que justiça seja feita. José Ailson, ele não foi localizado ainda, tem um mandado de prisão em aberto contra ele, contra o 18, mas até o momento ele não foi localizado. Só a Jéssica, que foi presa na zona rural de Lagoa dos Gatos, no sítio Igrejinha.
2: É o plantão de polícia, tá aí pela Jornal de Caruaru, Jornal Pesqueira. De ontem para hoje, mataram 8 pessoas no estado, 4 no interior, 4 na capital. Já são 133 pessoas assassinadas durante o mês de agosto no estado. E de janeiro até agora, 1.771 pessoas. Vamos para o intervalo, a gente volta já. É coisinha pequenininha, não sai daí não.
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3: E a gente retorna no plantão de polícia, dizendo que um jovem de 19 anos morreu afogado. Isso aconteceu na zona rural de Ouricuri, no sertão. A vítima, identificada como Atila Batista de Lima, estava tomando banho com os amigos no açude, quando teria sofrido uma cãibra e acabou se afogando. E de acordo com as informações iniciais, os amigos ainda tentaram socorrê-lo, mas não conseguiram retirar o jovem da água a tempo. O corpo veio aqui para o Instituto de Medicina Legal, IML de Caruaru. Bom, minha gente, não dá mais tempo para nada. Um abraço para todo mundo. Se Deus quiser, a gente volta amanhã, a partir de meio-dia, com mais um programa Plantão de Polícia, que tem oferecimento do Galeto Nordestino, o seu momento de sabor e tradição. E lembre-se, o momento passa e a vida continua. Humildade acima de tudo. Vem aí, o assunto é futebol primeiro tempo. Amanhã, a partir das 6 da manhã, tem a Hora da Justiça. Um abraço, minha gente. Boa tarde.
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2: Boa tarde, amigos e amantes do futebol. Daqui a pouco, às 9:30 da noite, Náutico e Ceará vão correr atrás da bola no Estádio dos Aflitos, em partida válida pela 23ª rodada da Série B do Campeonato Brasileiro. A vitória, minha gente, é imprescindível para a equipe do Náutico. Só para a equipe do Náutico, não, para o Ceará também. É a luta, a essas alturas, contra o rebaixamento. Na última sexta-feira, o Náutico frustrou e decepcionou a sua torcida quando empatou em 1-1 em Campinas contra a Ponte Preta, que no momento, gente, é o pior time do campeonato, né? Tá na lanterna, há 16 jogos que não ganha um jogo sequer, perdeu 13 partidas e empatou 3. Então o Náutico tinha a obrigação de vencer esse jogo e se posicionar melhor na tabela. Desperdiçou essa oportunidade porque jogou muito mal. Você pode dizer, mas o Náutico não perde há 4 jogos. É verdade, empatou com o Criciúma, com o Atlético de Goiás, com a Ponte Preta e conquistou uma vitória contra o Londrina. Mas é muito preocupante o fato do time alvirrubro só ter conquistado uma vitória nos últimos 12 jogos. Vai ser um jogo considerado assim, o jogo dos desesperados. E por isso mesmo, a responsabilidade do Náutico se agiganta, não é? Ganha novas dimensões. Nesse momento, o alvirrubro ocupa a 15ª posição com 27 pontos. São apenas 4 pontos a mais que o Avaí, que é a equipe que abre a zona de rebaixamento, na 17ª colocação. Então, é uma posição preocupante para a equipe do Náutico. O Náutico já vem há algum tempo em verdadeira queda livre, tanto tecnicamente quanto na classificação geral da competição. Uma prova incontestável de que a ideia de entregar a chave do clube a Hélio dos Anjos não deu certo. Contratou até agora 28 jogadores, sem falar das recentes contratações, jogadores caríssimos, muitos com salários de R$100 mil, vai ter que gastar uma boa grana para rescindir esses contratos, e não é difícil também esperar muitas ações trabalhistas desses jogadores. Sempre acontece isso. E depois de todos esses erros e equívocos,

0: Hélio dos Anjos vai continuar comandando as contratações dessa nova reformulação do elenco. Aliás, já começou a contratar de novo. E a gente pergunta, com que dinheiro, gente? Se o clube está com salários atrasados. E a pergunta é, Hélio dos Anjos continua lá? Continua sim, o clube continua refém do treinador. A verdade, minha gente, é que Hélio dos Anjos de hoje não tem nada a ver com o Hélio dos Anjos de outrora, que construiu uma belíssima carreira de treinador. Mas depois que quis ser ao mesmo tempo técnico, diretor de futebol, CEO, interferir na vida política do clube, Hélio perdeu o rumo e despedaçou-se todo, né? Mas é incrível como continua blindado e protegido pelo presidente Bruno Becker. E o time chega a um jogo decisivo contra o Ceará, mais uma vez cheio de problemas, desfalques pelo cartão vermelho recebido no empate de 1-1 com a Ponte Preta. No caso, o zagueiro Betão e o meia Pato Nunes foram expulsos. Tem um lateral direito, Arnaldo, suspenso pelo terceiro cartão amarelo. E o zagueiro Gustavo Henrique, que saiu sentindo dores no jogo contra a Ponte, é dúvida nesse momento, pode ser que ele fique fora também. No lado do adversário, o Ceará, a pressão por resultados também é enorme. O Ceará, dirigido pelo ex-jogador e ex-técnico do Esporte Daniel Paulista, está sendo muito pressionado, muito cobrado pela sua torcida, e dizem já que o cargo de Daniel começa a correr riscos, segundo setores da imprensa do Ceará. Em 16º lugar, com 25 pontos, o Vozão tem 2 pontos a menos que o Náutico. Portanto, mais do que nunca, é sim um confronto direto. O Ceará precisa vencer, chegar aos 28 pontos e abrir 5 para a zona de rebaixamento. E com esse resultado, se ele conseguir vencer, ele ultrapassa o Clube Náutico Capibaribe, claro. Assim como o Náutico, a missão é abrir distância para a zona de rebaixamento. Isso é uma obrigação até do Ceará e também do Clube Náutico Capibaribe. Estão na mesma situação. E a diferença de um para o outro, já falei, é de apenas 2 pontos. Mas vamos ao jogo, né? O show de bola do Escrete de Ouro começa às 8 da noite, com o debate do movimento esportivo. E a abertura da jornada às 9 da noite. Você vai ficar com a gente e acompanhar mais um show de bola do seu Escrete de Ouro. É isso aí, minha gente. Muito obrigado a todos. Sigam aqui na programação da Rádio Jornal. Vai começar agora o primeiro tempo do Assunto é Futebol. Comando Haroldo Costa. O maior gol do mundo. 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

0: Em Pernambuco, meio-dia, 38 minutos.
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0: 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Hoje é terça-feira, 18 de agosto de 2026. 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Hoje é dia de futebol, hoje tem Campeonato Brasileiro e a partir de agora você vai ouvir os destaques, as manchetes do programa de hoje. Náutico, Raldinei Alves.
3: Náutico entra em campo hoje com o objetivo de se afastar da zona de rebaixamento. Técnico Izélio e Guilherme dos Anjos têm desfalques na equipe. Ceará também vive momento de crise e chega pressionado na partida.
0: Esporte, Leonardo Boris.
4: Esporte amanhã defende invencibilidade de 6 jogos. Jogadores já estão em Floripa e treinam hoje. Técnico Gilmar Dalpozo tenta encontrar a melhor solução para substituir Ponta.
0: Santa Cruz, Igor Moura.
5: Terça-feira de treinamento no Arruda, debaixo de chuva, na preparação para duelo decisivo de sábado na Arena, diante do Caxias. Santa, com resultados de ontem do término da 17ª rodada, terminou na 7ª colocação dentro do G8. Novo técnico do Caxias, apresentado hoje, vai estrear sábado contra o Santa Cruz.
0: Campeonato Brasileiro Série A, Internacional toma gol no final e vai para a zona de rebaixamento no Campeonato Brasileiro Série A. Aliás, está a uma posição da zona de rebaixamento, está muito perto de lá, é o 16º colocado. O Inter venceu o jogo, tomou um gol do Remo no último minuto. Campeonato Brasileiro Série B, rodada 23, começando hoje. Esta rodada do Campeonato Brasileiro Série B vai até a próxima quinta-feira, 23ª rodada do Campeonato Brasileiro Série B. Campeonato Brasileiro Série C. Rodada terminou ontem, a 17ª. Goleada o Paysandu tomou em Araraquara. Já o Guarani empatou com o Ipiranga em Campinas. Embolada Série C do Campeonato Brasileiro. Hoje destaque para as partidas decisivas da Libertadores da América e na Copa Sul-Americana. E também tem decisão à tarde, com transmissão da TV Jornal SBT na UEFA Champions League. Tá tudo aqui. O assunto é futebol, Primeiro Tempo, produção técnica Edilson Lima, Big Alves, Eduardo Silva.
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4: 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Estamos juntos nesta terça-feira, 18 de agosto de 2026. E agora as notícias do nosso futebol. Náutico joga hoje, Raldinei Alves.
5: Muito boa tarde para você e para todo mundo que está nos acompanhando aqui na Rádio Jornal, no assunto é futebol primeiro tempo. O elenco do Náutico finalizou ontem a preparação para o duelo que tem hoje, às 9:30 da noite, contra o Ceará. É um jogo importantíssimo para o Timbu tentar se afastar da zona de rebaixamento. O Náutico hoje tem 4 pontos de vantagem em relação à equipe do Avaí, que é a 17ª colocada na Série B do Campeonato Brasileiro. O Ceará, adversário do Náutico, também vive um momento de crise. O Ceará é o 16º, 2 pontos a menos do que o Náutico, então é um confronto direto entre duas equipes que estão tentando se afastar do Z4. O Náutico não conta com 3 jogadores por questão de suspensão. O lateral direito Arnaldo tomou o 3º cartão amarelo dele na partida passada. E Betão, que é zagueiro, e Pato Nunes, que é atacante, foram expulsos no jogo diante da Ponte Preta. Uma provável escalação dos alvirrubros para essa partida de hoje é formada por Muriel no gol, Reginaldo no lugar de Arnaldo na lateral direita, dupla de zaga com Léo Índio de volta à posição de zagueiro e Gustavo Henrique, na lateral esquerda Igor Fernandes. O meio de campo vai ter Samuel, Wenderson e Jean Carlos. E no ataque, o provável trio é o mesmo do jogo passado.

0: Benjamin Borazzi, Cauã Maranhão e Derek. Na semana passada, o Náutico contratou Danielzinho. Ele ainda não foi anunciado de forma oficial pelo clube porque chegou machucado, com um problema físico. E isso gerou uma repercussão muito negativa. Como que o Náutico contratou um atleta que não estava 100% fisicamente? O técnico Hélio dos Anjos explicou os motivos por trás dessa decisão.
1: O Náutico vive de oportunidades. O Náutico vive de oportunidades nas contratações. Tendência é vir jogador agora da Série D. Tá? Acredito que no máximo em 2 dias nós vamos trazer jogador da Série D. A Série D foi definida ontem. Muitas posições. Se o Danielzinho não tivesse sentido esse problema último lá no Ipiranga, dificilmente nós tiraríamos ele. Dificilmente nós tiraríamos ele, porque ele é uma das coisas boas da divisão. Né? Foi legal porque ele jogou, ele foi parceiro de Robinho, jogando do lado do Robinho, no Brusque. Nós acompanhamos esse jogador desde o início dele no Ipiranga, né? Nós não estamos exclusivamente com a decisão que eu tomei quando o Guilherme me comunicou que ele teria que dar uma olhada no departamento médico, teria que fazer um exame nele aqui. Eu falei, se a gente está pensando no Náutico, se a gente está pensando em deixar trabalho, vale a pena trazer esse jogador e esperar esses 10, 15 dias que ele pode ficar para trabalhar. Porque se eu estivesse pensando exclusivamente no momento em relação a Danielzinho, eu não teria trago. Mas eu acho que é uma bela oportunidade do clube trazer um jogador, né, que hoje está sobressaindo muito. É um jogador de múltiplas funções, lado direito, lado esquerdo ofensivo, lateral direito. Né, e um jogador que está totalmente adaptado. Ele é aqui do lado do Náutico, aqui de Jaboatão. Então tudo isso facilitou. E o pensamento nosso é esse mesmo. Daqui a pouco esse jogador já vai fazer parte do ano que vem para o Náutico. Agora, hoje mesmo eu conversei muito com o Danielzinho, não acredito que dentro dos próximos 15 dias ele já vai estar em condições e vai ser útil dentro daquilo que a gente precisa. E é bem importante frisar que ninguém traz jogador machucado sem saber. Isso não existe no mundo do futebol. Né? Primeira coisa que nos chamou a atenção, que nós estávamos observando ele, né? E aí o meu analista falou, professor, o Danielzinho tem 2 jogos que não joga. Simples. Você consegue a informação na hora. Então ele teve uma fissura no metatarso, o médico deu uma posição, ele se colocou à disposição de fechar um contrato lá e iniciar um contrato aqui só na hora que ele estiver ok. Então, quer dizer, tem que louvar o posicionamento do jogador. E por isso mesmo que nós trouxemos e acredito eu que vamos continuar apostando. Porque brevemente nós podemos ter jogador de Série D, inclusive, no nosso grupo, o que é o que nós podemos nesse momento.
0: Muito bem, palavras de Hélio dos Anjos, técnico do Náutico, são os destaques do Timbu aqui no Assunto é Futebol Primeiro Tempo.
2: O Campeonato Brasileiro Série A, a rodada terminou ontem, a rodada 23 do Campeonato Brasileiro Série A, com um jogo, e foi emocionante. O Internacional acabou tomando um gol no último minuto, último lance da partida, uma falta na entrada da área, o Remo empatou o jogo. Final, Internacional 1, Remo também 1 no Beira-Rio. Um resultado péssimo para o time do Internacional, que fica ali na 16ª colocação com 24 pontos. Enquanto que o primeiro time na zona de rebaixamento é o Mirassol, 17º, com 23. Então o Internacional está a 1 ponto da zona de rebaixamento. O Remo é o 18º nesse momento com 23 pontos, está empatado com o Mirassol. E o Vasco é o penúltimo com 22. Então está muito embolada aqui a briga no Z4 do Campeonato Brasileiro Série A. Um placar frustrante para a torcida colorada, Internacional 1, Remo também 1. O Campeonato Brasileiro Série A volta a ser destaque no fim de semana. A rodada 24 começa no sábado e termina na segunda-feira. Em Pernambuco, 7 minutos para 1. O Esporte, com Leonardo Boris.
3: Boa tarde para você, amigo. Boa tarde para você que está ligado aqui no Assunto é Futebol Primeiro Tempo. E amanhã o Esporte enfrenta o Avaí na Ressacada. O Avaí, que vem de uma vitória fora de casa sobre o Operário por 2-1 de virada. O Esporte é o 6º colocado, 35 pontos ganhos. Está invicto a 6 jogos. São 4 empates e 2 vitórias. A arbitragem de amanhã é de São Paulo. João Vitor Gobi, auxiliado por Rafael Tadeu Alves.

0: de Souza e Leandro Matos Feitosa. O VAR, também de São Paulo, Márcio Henrique de Góis. Augusto Pucci já cumpriu a suspensão pelo terceiro cartão amarelo, fica à disposição. O exercício agora é de saber quem substitui Barleta. Marlon Freitas é o natural, substituto que inclusive entrou na partida no lugar do próprio Barleta. Mas ainda tem Juan Lano, que pode fazer o meio-campo, com Diego Hernández ficando mais à frente e correndo por fora Dudu Teodora. Se Diego Hernández for mais à frente, tem a opção do Biel, e aí o time formaria com três volantes. E o técnico Gilmar Dalpozo fala da importância dessas duas vitórias contra o Vila Nova e contra o Londrina e o que vem pela frente.
1: Com todas essas modificações, com plataforma diferente, com comportamentos diferentes, com a bola, sem a bola, bola parada, tudo aquilo que a gente tem que melhorar, agora posso dizer que é um trabalho mais meu. Principalmente com essas duas semanas, e por isso que eu estou muito confiante para a sequência da competição. Porque em determinados momentos, mesmo jogando em casa, o Sport tem que ter a humildade de reconhecer que do outro lado tem um adversário que tem um propósito, que quer vencer o jogo, e não é porque ele está numa zona de rebaixamento que a gente vai menosprezar o adversário. Então essa associação entre a humildade de reconhecer e a grandeza que é o Sport, ter ambição também. Só que hoje o jogo ele não se apresentou, ou a gente não conseguiu encaixar esse contra-ataque, mas mesmo assim foi um jogo controlado. É porque hoje, especialmente, depois dos 30 do segundo tempo, vem tudo aquilo na cabeça do que aconteceu nos últimos jogos. E para os atletas é muito difícil, e a gente passou essa fase, e vai nos fortalecer mais ainda. Então, mesmo com essa sequência de seis jogos de invencibilidade, é muito pouco para aquilo que a gente quer, mas é um processo de consolidação, e a gente sabe, os trabalhos eles têm início, meio e fim, a gente sabe aonde vai acabar, e onde vai acabar eu estou muito confiante.
0: Aí a palavra do técnico Gilmar Dalpozo, falando aqui no Assunto é Futebol. Primeiro
2: Campeonato
0: tempo.
2: Brasileiro Série B, a rodada 23 começa hoje. O time do Londrina recebe o Atlético Goianiense. Esse jogo está marcado para 7:30 da noite, lá no Vitorino Gonçalves Dias, que é o campo do Londrina, onde o Londrina está jogando algumas partidas aí do Campeonato Brasileiro Série B. Portanto, Londrina e Atlético Goianiense na rodada 23, 7:30 da noite. Às 9:30 tem Náutico e Ceará, com Alexandre Costa, Ralf Carvalho, Raldinei Alves, o Alex Santos e Marcelo Araújo, direto dos aflitos. Às 9:35 em Goiânia, no Ailê Pinheiro, na Serrinha, o Goiás recebe o Juventude. São jogos de hoje do Campeonato Brasileiro Série B. E o Campeonato Brasileiro Série C, a rodada terminou ontem. A gente vai destacar o Santa Cruz agora, e já fala dessa rodada 17ª, foi complementada ontem com dois jogos. O Igor vai falar sobre isso, né? O time da Ferroviária de Araraquara derrotou o Paysandu de goleada 4-0. Guarani e Ipiranga empataram por 2-2, partida realizada em Campinas. Portanto, o Paysandu goleado pela Ferroviária em Araraquara, na Arena Fonte Luminosa. E no Brinco de Ouro, Guarani e Ipiranga 2-2, deixando ali o Santa Cruz na 7ª colocação. Vou dar um pulinho aqui para a Copa Sul-Americana, porque hoje começam os jogos decisivos da Copa Sul-Americana. Nós tivemos o Boca Juniors derrotando o Deportivo Recoleta por 3-1, e hoje é o jogo da volta. No Defensores del Chaco, Deportivo Recoleta e Boca, com o Boca com a vantagem de perder até por 2 gols de diferença para levar para os pênaltis. 19:00 esse jogo. No Morumbi, com transmissão da TV Jornal SBT, o São Paulo recebe o Bolívar, 9:30 da noite no Morumbi. No primeiro jogo, lá no Hernando Siles, empate, Bolívar 1, São Paulo também 1. São Paulo tem que vencer o jogo para se classificar para as quartas de final da Copa Sul-Americana. Se não houver vencedor, se o jogo terminar empatado, decisão nos pênaltis. Copa Sul-Americana, momento decisivo da competição. E eu já aproveito E pulo aqui para Libertadores da América, porque também é uma terça-feira decisiva na Libertadores, com o time brasileiro. Quem vai encarar uma parada hoje dura é o Fluminense. O Fluminense ficou no 0-0 com o Independiente Rivadavia, jogo no Maracanã semana passada. E hoje, 7 da noite, no Malvinas Argentinas, enfrenta o Independiente Rivadavia. Independiente Rivadavia e Fluminense, pressão para o tricolor carioca. Jogo hoje às 7 da noite. É a Libertadores da América, portanto, na sua fase decisiva. E outros jogos com outros brasileiros estarão em campo essa semana, amanhã e também na quinta-feira. Amanhã tem o Palmeiras, quinta-feira tem o Corinthians, e quarta-feira, amanhã também tem Flamengo e Cruzeiro. Portanto, valendo vaga nas quartas e final, Libertadores da América, em Pernambuco, 1 hora pontualmente. O Santa Cruz com Igor Moura.
3: Valeu, boa tarde, forte abraço para você e para todo mundo ligado aqui no Assunto é Futebol. Primeiro tempo, depois da reapresentação que aconteceu ontem à tarde no José do Rego Maciel, jogadores do Santa trabalharam hoje pela manhã debaixo de chuva nas Repúblicas Independentes do Arruda. Ontem, na reapresentação do grupo, né, após a derrota frustrante, mais uma decepção do Santa jogando como mandante nessa Série C do Campeonato Brasileiro. Dessa vez, derrota sábado para o Maranhão por 1-0. Antes da movimentação ser iniciada, o presidente do clube, Bruno Rodrigues, o vice-presidente do clube, Marco Benevides, tiveram uma reunião com o elenco profissional, ao lado do próprio Christian de Souza e sua comissão técnica, e também ao lado da diretoria de futebol, composta por Moisés Vonan, gerente de futebol, e pelo executivo Alex Brasil. Todos conversaram com os atletas nesse momento difícil, né, em que o Santa vem oscilando na Série C do Campeonato Brasileiro, depois de uma sequência de 3 vitórias seguidas. Nos últimos 9 pontos em disputa, o Santa só somou 1. A derrota em casa para o Figueirense, empate fora com o Botafogo da Paraíba e, por último, a derrota para o Maranhão pelo placar de 1-0. Até por conta disso, o que o Santa tinha de mais de 90% de probabilidade de classificação, segundo o portal Chance de Gol, hoje essa chance gira em torno de 55%. Diminuiu bastante aí o potencial e a probabilidade de classificação do Santa para a fase principal dessa Série C do Campeonato Brasileiro. O técnico Christian de Souza, que não tem problemas por ordem médica nem disciplinar para o duelo de sábado, 7:30 da noite na Arena diante do Caxias, um jogo com ares de drama, né? Principalmente por se tratar, primeiro, de um confronto direto. Segundo, porque o Santa, 7º colocado, tem apenas 1 ponto à frente do 14º, só para se ter ideia desse equilíbrio gigantesco na Série C do Campeonato Brasileiro. Os jogos de ontem empurraram o Santa para a 7ª colocação. O resultado de Guarani e Ipiranga 2-2 no Brinco de Ouro da Princesa em Campinas foi espetacular para o Santa. Segurou o Guarani um pouco à frente, não deixou o Ipiranga ultrapassar o tricolor. Agora, a goleada da Ferroviária de Araraquara por 4-0 para cima do Paysandu fez com que a Locomotiva ultrapassasse o Santa na classificação. Santa que perdeu 2 posições após a derrota para o Maranhão. Mas se teve uma notícia boa, pelo menos no jogo contra o MAC, foi a atuação do goleiro Thiago Coelho, contratado com status de titularidade, teve algumas falhas individuais graves, foi sacado, conviveu com problemas de ordem pessoal, problemas que, segundo o próprio atleta, foram superados, e ele voltou fazendo boas defesas na derrota para o Maranhão. Não fosse o Thiago Coelho naquele primeiro tempo, o Santa poderia ter sofrido ainda maior na primeira etapa. E o técnico Christian de Souza fala sobre a sua escolha no gol.
4: Os goleiros é uma tônica do Santa Cruz no ano, né? Essa troca de goleiros é desde janeiro, tá acontecendo. Eu acredito que o goleiro, pelo goleiro hoje não passou nada do jogo. O Thiago fez um bom jogo. É o cara mais experiente, é o cara que tem mais jogos de Série C de todos eles. E eu acredito que é o goleiro que foi contratado para jogar. E ele passou por um momento ruim, a gente acredita ter recuperado o Thiago. E estou satisfeito pelo jogo dele de hoje. Então é isso. Nós estamos agora se encaminhando para definição, para menos trocas, como já foi hoje. Hoje já teve menos trocas. Nós já temos um sistema bem definido. E a gente vai, em cima dessa sequência, né, dessa constância, buscar a nossa classificação.
3: Tá aí, portanto, palavras do técnico tricolor Christian de Souza, aqui conversando conosco na Rádio Jornal. O Caxias, que também vem numa situação bem difícil na Série C do Campeonato Brasileiro, coincidentemente também jogando no Centenário, né, na sua casa em Caxias do Sul, vem de derrotas em sequência, perdeu de virada para o Figueirense nessa última rodada e mandou embora o técnico Marcelo Cabo. Foi demitido

0: no comando técnico da equipe Grená. E o Caxias já anunciou seu novo treinador e apresentou agora há pouco o William de Matia. Ex-13, foi campeão sergipano ano passado com o Sergipe, chegou a comandar o Volta Redonda e o jovem técnico de 43 anos vai fazer sua estreia no comando do Caxias, sábado, na Arena, diante do Santa Cruz. São as últimas do Tricolor, aqui no Assunto é Futebol, primeiro tempo.
1: Deixa eu continuar destacando aqui a Libertadores da América, né? A Conmebol Libertadores, porque além do jogo do Fluminense, que eu falei agora há pouco aqui, Independiente Rivadavia e Fluminense, 7 da noite hoje, teremos hoje jogo de volta entre Universidade Católica e Estudiantes, 9:30 da noite no San Carlos de Apoquindo. No jogo de ida, Estudiantes e Universidade Católica empataram por 1-1. Jogo da volta hoje, portanto, Universidade Católica e Estudiantes. E hoje ainda tem jogo de ida. O jogo da volta vai ser só na próxima semana. No Manuel Murillo Toro, o Tolima enfrenta o Independiente del Valle. Este é jogo de ida ainda, 9:30 da noite. Deixa eu destacar também para você a fase de playoff da UEFA Champions League, aquela pré-grupo. Uma fase antes da fase de grupos da UEFA Champions League. Teremos hoje o Sofia da Bulgária enfrentando o AEK Atenas da Grécia. O Dinamo da Croácia enfrentando o Viking da Noruega. O nome do time da Noruega, Viking, tinha que ser Viking. E com transmissão da TV Jornal SBT, às 16h hoje, teremos o confronto entre Fenerbahçe da Turquia e Olympique Lyon da França. Portanto, turcos e franceses se enfrentam hoje, 16h. Esse jogo você vê hoje na super terça-feira aí da TV Jornal SBT, que mostra hoje à tarde a UEFA Champions League, nesta fase de playoff, com um confronto entre Fenerbahçe e Lyon, e à noite mostra a Copa Sul-Americana também com São Paulo e Bolívar. Portanto, hoje à tarde, 16h, Fenerbahçe e Olympique Lyon. Agora em Pernambuco, 1h06, daqui a pouco, novo giro de notícias para você. O assunto é futebol na Rádio Jornal.
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2: Em uma conversa no vestiário, após uma derrota no Manchester City, o treinador usou a própria experiência pessoal para cobrar mais paixão da equipe. Ele disse: "Estou divorciado da mulher mais bonita do planeta, minha esposa, minha ex-esposa. Eu a amo incrivelmente, mas perdemos a paixão." Guardiola disse que a experiência pessoal fez refletir sobre a importância da paixão dentro e fora do futebol. A separação de Cristina Serra aconteceu em dezembro de 24, após 10 anos de casamento, e os dois têm 3 filhos. Portanto, Pepe Guardiola repensando a vida e achando muito difícil voltar a ser treinador de futebol com 55 anos de idade. Foi até cotado aí para a seleção italiana, falaram também para a seleção brasileira, mas por enquanto o Guardiola está se despedindo da carreira aos 55 anos. Vamos ver o que é que ele vai decidir aí em frente. Nesse momento está aí apenas descansando. 1 da tarde, 11 minutos. Vamos girar os repórteres do Scratch. Náutico joga hoje, Raldinei Alves.
3: A arbitragem do duelo entre Náutico e Ceará vai ser de Afro Rocha de Carvalho Filho, auxiliado por Schumacher Marques Gomes e Rafael Guedes de Lima, trio da Paraíba. O quarto árbitro será José Washington, da Federação Pernambucana de Futebol, e o VAR do Rio de Janeiro, Patrícia Wallace Correia Maia.
2: O esporte é amanhã, Leonardo Boris.
4: O atacante pretendido pelo esporte, que jogava no Asa, Alex Bruno, 27 anos, acabou fechando contrato na Série A com Vitória da Bahia.
2: Santa Cruz é com Igor Moura.
5: Isso, voltando para dizer que uma vitória sobre o Caxias pode encaminhar muito bem a classificação Coral para a próxima fase da Série C do Campeonato Brasileiro. Pelo fato de cada rodada ter pelo menos 6 a 7 jogos confrontos diretos, o Santa pode até terminar a próxima rodada já classificado matematicamente para o quadrangular. Agora, claro que vai depender de uma conjuntura de resultados nessa penúltima rodada da primeira fase.
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2: E Carvalho, e depois o assunto é futebol, segundo tempo.
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6: 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Ralph de
7: Carvalho. Minha gente, uma coisa que merece uma reflexão é essa questão do conceito do que é trabalhar para o futuro em um clube. No meu entendimento, trabalhar para o futuro é fazer uma base, uma divisão de base forte, bem assistida, e prospectar jogadores.

ou a custo zero na região, como vem fazendo as grandes equipes do futebol brasileiro e as nossas também. Mas a gente vê que o pessoal do Sul está fazendo isso com mais intensidade.

Então, esses jogadores estão sendo levados até por equipes do Sul. Então, para mim, a visão de futuro começa com a divisão de base, que Sport, Náutico e Santa Cruz não podem se descuidar delas. E o fato é que pode se contratar jogador já maduro, mas de pouca idade, quando tiver barato, isso eu entendo a oportunidade, colocar no plantel para amadurecer para o futuro. Mas você só pensa em futuro quando você tem o presente. Então, eu estou dizendo isso porque, e levantando esse conceito, porque o técnico Hélio dos Anjos, ontem, ao falar sobre Danielzinho, que é um garoto, um jogador pernambucano aqui de Jaboatão, mas que estava lá jogando no Ipiranga do Rio Grande do Sul. Então, ao falar de Danielzinho, o Hélio dos Anjos suscitou todas essas questões, porque ele quis justificar, porque houve uma perplexidade, porque o Danielzinho foi contratado com um problema de contusão, um dedo quebrado. Então, tem que vir para cá e não pode jogar. O Náutico está precisando de jogador hoje, ele é atacante, está precisando de jogador hoje para compor o time, para poder reagir, porque a campanha do Náutico ela é muito fraca. O Náutico está na beira da zona do rebaixamento, é 15º colocado. O 16º, abaixo dele, está aí o Ceará. Estão ali se segurando, um com 4 pontos de diferença do primeiro da zona do rebaixamento, que é o caso do Náutico, o Ceará com 2 pontos, mas todos estão ali perto. Então, qualquer contratação hoje, ela é vista como uma contratação para o momento, de imediato, para impactar depressa no time. Por exemplo, o Danielzinho já esperava ele chegar e já até participar do jogo contra a equipe do Ceará. Mas não vai ser assim. Então, ele explicou, e é aí que eu quero entrar, dizendo que o Náutico vive de oportunidade. Então, oportunidade o que é? É você sonhar em comprar um carro, mas não tem dinheiro para comprar um carro numa revenda, mesmo um carro usado há bastante tempo, você bota um dinheiro ali no banco e espera, quando você vê um baratinho que o dono está entregando, porque vai viajar, precisa se livrar de tudo, então aí você vai e pega. Isso é uma oportunidade. Então, o Hélio disse que o Náutico está vivendo de oportunidade, justificando que trouxe o Danielzinho, mesmo sabendo que ele não foi enganado, ele sabia que ele estava contundido, sabia inclusive porque foi avisado pelo um observador interno de que ele tinha ficado fora de 2 partidas da equipe do Ipiranga, e mesmo assim ele trouxe porque sabe que a recuperação dele pode acontecer dentro de 15 dias e ele já vai estar disponível, e como foi oportunidade, seguramente barato para o Náutico. O Danielzinho é atacante, mas joga também de lateral direito. O Danielzinho jogou aqui no Vitória das Tabocas, no Porto de Caruaru, no Salgueiro, no Central, no Veracruz, é da terra, passou por esses times menores todos e foi para o Sul, passou pelo Brusque, São José, o Rio Preto e a Penapolense, as 2 equipes de São Paulo. Ele já rodou mais que pneu de carreta. Ele só tem 25 anos, mas imagine aqui a lista de clubes que ele passou. Ultimamente, o Danielzinho estava jogando no Ipiranga, onde participou de 21 partidas, mas fez 19 como titular. Então ele mostrou qualidade para segurar a titularidade em 19 jogos da equipe do Ipiranga. E ele fez 3 gols no período que estava no Ipiranga e deu 3 ou 4 assistências, não lembro muito bem. Agora, a grande chance dele é, sem dúvida, no Clube Náutico Capibaribe, que é o time grande desse currículo extenso que ele já possui. Nada contra isso aí, de investir, de trazer jogador, de pensando no futuro. Mas o Náutico está precisando reagir no presente,
porque senão, sabe qual é, no momento, a grande preocupação da torcida? Não é de entrar em G6, não é mais. É só conversar com o Alvirrubro que você vai perceber. O que a torcida receita,

é que o Náutico caia para a Série C. Porque está ali perto, não tem nenhuma garantia. O Náutico já fez, até agora, 22 partidas, obteve 7 vitórias, 6 empates e 9 derrotas. Mas só teve, em toda essa trajetória, uma sequência de 3 vitórias, não mais. Chegou a 2 jogos, mas não completou a terceira. Ele fez uma sequência de 3 vitórias lá atrás, na 8ª, 9ª e 10ª rodada, quando venceu aqui o América por 4-0, depois venceu o Operário por 6-2 e acabou ganhando do Cuiabá por 1-0. Essas 3 vitórias, esse time do Náutico conseguiu nessa campanha deste ano na Série B. E não mais. Daí por diante começou a oscilar. Agora, é um time que oscila muito. Até hoje está desestabilizado, porque ele começou, inclusive, perdendo. A primeira partida do Náutico foi uma derrota diante do Criciúma, nos aflitos, que impactou negativamente naquele momento, embora em seguida o Náutico tenha vencido 2, uma atrás da outra. Ganhou do Atlético Goianiense e ganhou da Ponte Preta, logo depois de perder para o Criciúma, fazendo a terceira partida com 1 derrota e 2 vitórias. Daí começou a perder, perdeu para muita gente, ganhou também, empatou. Eu sei que o Náutico está hoje numa 15ª colocação e a pontuação mostra que ele tem 27 pontos. Vai jogar contra um adversário que está está numa posição próxima dele, que é a equipe do Ceará. Então, é uma briga para não cair. É um jogo de 6 pontos lá, digamos, na parte de baixo da tabela. Não está na zona de rebaixamento, mas está na 15ª e 16ª posição. Então, isso aí, nessa briga com o Ceará, é para evitar o rebaixamento. Esse é o conceito hoje do Clube Náutico Caparibe. Ou seja, é um time que está oscilando muito. Agora, a gente também tem que admitir que o Náutico perdeu jogadores, mas muita gente perde. O próprio Ceará vem jogar hoje, às 9h30 da noite, nos aflitos, com uma relação de jogadores, alguns deles titulares, como Vina, Éder e Brian Borges, que vão estar fora do time. São 3 titulares da maior importância para esse time dirigido por Daniel Paulista, o time do Ceará. Agora, o Ceará está sem Enzo Ludovic, sem Zanuelo, está sem Pedro Gilmar e sem o Thales ainda. Quer dizer, tem uma relação de jogadores no departamento médico quase do tamanho do que o Náutico tem. Então, não há nenhum absurdo o fato de perder jogadores. Agora, o Náutico, para mim, perdeu jogadores importantes, como o Betão, o Arnaldo. Arnaldo é um bom lateral, Betão foi um cara que estabilizou o miolo de zaga. Hoje é preciso improvisar o Igor Fernandes numa quarta zaga, porque não tem Betão. O Pato Nunes, que chegou recentemente, não está no time, mas pelo que eu vi o Pato Nunes jogar, acho que o Náutico, em tê-lo fora do time, não está perdendo muita coisa. Luiz Felipe, Júnior Todinho, Paulo Sérgio, esses estão fora. E o Danielzinho, que chegou, também está fora, porque está nesse departamento médico se recuperando. Então, a gente estava aqui observando que time o Náutico poderá colocar em campo hoje. E não é um time fraco, não. Mas o fato é que o trem de jogo do Náutico não tem convencido nem aos treinadores, quanto mais ao torcedor. Muriel, Reginaldo, aqui é uma probabilidade do técnico escalar, que esse é o papel do Hélio. E a cabeça do Hélio é do Hélio. Muriel, Reginaldo, Léo Índio, Igor Fernandes e Rian Carlos. Náutico tem essa defesa para colocar. O meio campo fica até inteiro e poderoso, com Samuel, o Anderson e Jean Carlos. A volta de Anderson, para mim, já é um pilar nesse time do Náutico, especialmente jogando bem como ele vinha jogando quando teve que sair. O ataque é um ataque meia boca. Borazzi, que vai bem, foi uma aquisição boa, tem produzido no time do Náutico, deixou esperança. Derek e Cauã. Onde eu digo que não é uma boa, porque

0: o Derek continua sendo o zero à esquerda no comando de ataque do Clube Náutico Caparibe. Mas tem o Cauã, que é da posição ali por perto, para remendar, para completar onde Derek ainda não é o suficiente. Agora, o técnico Hélio dos Anjos precisa ganhar o jogo. Hoje não tem argumentação, porque senão vai entrar na zona do rebaixamento. Então é preciso ganhar a partida, acho que pode ganhar pelo que está fazendo a equipe do Ceará. Eu só vejo o Daniel Paulista nas entrevistas se queixando de que perdeu esse, perdeu aquele jogador, que teve muito desfalque, que ele pegou um quadro diferente do treinador anterior, o time muito desfalcado, perdeu jogador de muita importância. Quer dizer, o Daniel Paulista também está colocando um biombo para se proteger com a fraca campanha também do time do Ceará. E vamos para frente. Eu quero aqui no final dizer que houve eleição no Tribunal de Justiça Desportiva de Pernambuco. E nós temos hoje uma diretoria nova eleita. O presidente eleito, o presidente atual TJD. Quer dizer, o presidente é o doutor Eurico de Barros Correia, desembargador aposentado, uma autoridade jurídica, uma autoridade no direito esportivo também. Vai presidir o STJD. O vice-presidente é o doutor Matheus Albuquerque, 30 anos de idade, o mais novo vice-presidente que esse tribunal já teve. Ele é filho de um ex-presidente e um ex-vice-presidente também desse tribunal. E ex-presidente do Clube Náutico Caparibe também, do Berilo, do doutor Berilo, que dirigiu a equipe do Náutico. O Matheus é filho dele. Então, parabéns ao doutor Eurico de Barros Correia e também ao doutor Matheus por esta responsabilidade de aplicar o direito esportivo, de usar a lei para conduzir bem o futebol de Pernambuco. A posse vai ser sexta-feira, às 11 horas, no Salão Nobre da Federação Pernambucana de Futebol. Uma boa tarde, minha gente. Vamos nos encontrar no jogo de 9:30 da noite, quando o Náutico vai enfrentar o Ceará. É um jogo que, na verdade, as fichas estão sendo apostadas numa vitória do Náutico, porque o Náutico acumula já 3 jogos sem vencer. O empate com o Criciúma em 0-0, também o empate em 1-1 com o Atlético Goianiense e, por último, um empate com gosto de derrota diante do Lanterna Ponte Preta, também por 1-1. Quer dizer, o Náutico teve uma vitória no jogo contra o Londrina, que demonstrava o que aparentava ser o jogo da reação, mas não conseguiu engrenar outra vitória e voltou a empatar. A série já vai em 3 jogos sem vencer. E não é bom para o time do Náutico, que já passou por uma série de 8 jogos sem vencer, construir uma nova série, porque aí afugenta total credibilidade no que o time possa fazer alguma coisa para o torcedor se orgulhar esse ano. Então, para mim, hoje é um divisor de águas. Esta vitória, portanto, passa a ser fundamental e esperada, principalmente, por todo alvirrubro. Uma boa tarde, minha gente. Volta Haroldo Costa para comandar o segundo tempo do Assunto é Futebol.
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3: Haroldo Costa!
4: Está no ar O Assunto é Futebol, Segundo Tempo, aqui na sua Rádio Jornal. 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
4: Estamos com Sócrates da Silva e Ralf de Carvalho aqui nesta terça-feira de futebol. Campeonato Brasileiro hoje, Náutico e Ceará. Um jogo que vai ganhando, de certa forma, contornos e dramaticidade, né? Ainda tem muito campeonato pela frente, ele não decide o campeonato, não decide as posições finais, claro que não. Mas que é muito importante porque no campeonato de pontos corridos, cada ponto perdido pode fazer falta lá na frente. O Náutico vai estar em casa, enfrenta o Vozão, que está numa situação também quase desesperadora. A gente olha para a tabela da Série B e vê que eles vão se enfrentar ali num momento realmente de muita dificuldade, né? Se esse Ceará ganhou fora de casa do São Bernardo com 4-3, recentemente acabou recebendo o Cuiabá e tomando 3 lá em Fortaleza. Se esse Náutico, nos últimos 12 jogos, ganhou apenas uma partida. E se esse Náutico vendia apenas uma vitória, o último resultado então foi frustrante. 2-0, empatou com a Ponte Preta, que é o pior time da competição. Então são dois times realmente com muita dificuldade de reagir nessa competição e vão se enfrentar nos aflitos. Tá esperando um jogo bom, um jogo interessante? Tá esperando o que, Sócrates da Silva, hoje à noite? Boa tarde para você.
6: Boa tarde, Haroldo, boa tarde, Ralf, um abraço a todos que acompanham o Assunto é Segundo Tempo. Eu tô esperando um jogo meio que dos desesperados, sabe, Haroldo, por conta de tudo isso que você acabou de apresentar. Eu vou voltar 4 meses no tempo aqui, vou voltar para abril, que foi quando se enfrentaram Ceará e Náutico, ainda na fase de ida, vou chamar assim, né, desse Campeonato Brasileiro da Série B. Naquele momento, o Náutico vinha de uma reação, o Ralf lembrou agora, inclusive, no comentário, né, o Náutico havia vencido o Atlético Goianiense, o Náutico havia vencido a Ponte Preta e fez um bom jogo contra o Ceará. Se o torcedor que está ouvindo a gente agora fizer um esforçozinho de memória, vai lembrar que logo depois o Náutico jogava contra o São Bernardo e a gente, inclusive eu estava nesse jogo, comentei esse jogo, a gente dizia até o seguinte: olha, pelo resultado que o Náutico obteve diante do Ceará, que foi uma derrota, mas onde o Náutico colocou bola na trave, uma derrota, mas onde o Náutico jogou bem, a gente tem grande esperança para esse jogo contra o São Bernardo. Então, o jogo contra o Ceará, o Náutico estava com essa imagem, era essa a imagem que o Náutico tinha. Do outro lado, o Ceará, qual era a imagem que o Ceará tinha? O Ceará estava na Copa do Nordeste, o Ceará havia, né, no meio de semana, conquistado uma vitória diante do Fortaleza no Clássico Rei, havia vencido o jogo por 2-0. Então, de um lado a gente tinha o Náutico, que estava, na teoria, encaixando uma sequência de vitórias, e do outro lado, um Ceará que vinha no momento de recuperação na Copa do Nordeste e com a vitória diante do seu principal adversário. Então, um jogo onde os dois times vinham com empolgação e com vontade, né, de pontuar mais e de crescer na tabela de classificação. Tanto que depois do jogo contra o Ceará, a gente não imaginou mesmo

0: derrota que o Náutico fosse engatar uma sequência ruim, né? Mas o Náutico naquele momento estava assim. Então não era um jogo dos desesperados, era um jogo de duas equipes promissoras na Série B. Aí a gente vem agora para esse segundo turno, para os jogos de volta. E aí a gente encontra essa situação também levantada agora há pouco pelo Ralf. Um jogo onde os dois times entram em campo pressionados pela vitória. Um jogo onde os dois times entram em campo pensando em ampliar distância da zona de rebaixamento. Nesse momento, nem torcida do Náutico, nem torcida do Ceará foca na subida, né? Foca na Série A. É claro que isso é um sonho, é uma vontade, é um desejo, é uma ambição, mas não é esse o ponto no momento. No momento, os dois times entram em campo com vários desfalques, os dois times entram em campo com a desconfiança do seu torcedor, os dois times entram em campo com uma cobrança grande, né, por pontuação, para não encostar ou não permitir que alguém encoste, alguém que esteja na zona de eliminação encoste neles. Então, espera um jogo meio que dos desesperados, Haroldo. Um jogo onde o Náutico perde o seu lateral que marca bem, que é o Arnaldo, coloca o Reginaldo, que é um cara que ataca bem, mas não tem a característica tão forte de marcação. Onde perde um zagueiro, Betão, que foi ele que, entre aspas, conseguiu arrumar a zaga do Náutico, dar mais condição defensiva ao Timbu. Perde se ele colocar o Igor na lateral, aliás, se ele colocar o Igor na zaga, né? Perde o Igor que estava jogando bem na lateral esquerda, ele pode manter o Gustavo Henrique na zaga, ele, Hélio e Guilherme, no caso, eles. No meio de campo, concordo com o Ralf, Samuel, o Anderson e o Jean Carlos. É que aquilo que talvez o Náutico tenha de melhor para o meio de campo, mas o ataque, o que a gente viu no jogo passado, o Derek fez mais do mesmo. E o que é que o Derek fazer mais do mesmo? É o Derek não jogar bem, é o Derek ficar em campo mesmo não jogando bem, é o Derek ser defendido mais uma vez em coletiva. Enquanto a gente percebe claramente que o Derek não tem futebol, pelo menos nesse momento, não está pronto para ser o titular do Náutico. E ele vai a campo de novo e a gente vai ter um ataque com o Borazzi, com o Cauã Maranhão e com o Derek. E a gente já sabe o seguinte, se mesmo que esteja jogando bem, o Cauã será sacado para entrar qualquer um outro no banco e o Derek vai continuar como titular. São as teimosias do mundo do futebol. Resumindo, Haroldo, um jogo dos desesperados hoje à noite para Náutico e Fortaleza. Aliás, Náutico e Ceará.
1: Tá certo, Sócrates. Ô Ralf, eu tava aqui. Já tá quase na hora de ampliar essas contas, mas algumas já são bem mais fáceis de fazer. Por exemplo, o Náutico tem 27 pontos. Para chegar ao mágico número de 45, ele precisa de 18. 18 são 6 vitórias. Nós estamos na rodada 23 de 38. Ou seja, ainda há uma distância, né, interessante para o fim do campeonato. Agora ele precisa de 6 vitórias para fazer 18 pontos e chegar a 45, que é o número mágico para não rebaixamento. Então o jogo de hoje passa a ser fundamental dentro essa possibilidade de você ter 6 vitórias. Não é possível que esse Náutico não consiga reagir, Ralf. Boa tarde.
2: Agora eu tô olhando aqui no jogo anterior com o Ceará. Vamos ver qual foi o resultado. Foi na quarta rodada que o Náutico jogou com o Ceará, perdeu por 1-0. Mas o jogo foi lá, foi no Castelão. Então vamos ver se o Náutico agora consegue devolver essa derrota que sofreu para o Ceará lá na quarta rodada no início da competição. Agora estou vendo a projeção que você está fazendo aí, mas Haroldo, o futebol vive muito de confiança. Eu me lembro inclusive, isso é uma coisa psicológica. O time ganhador tem mais probabilidade de ganhar, continuar ganhando, e um perdedor, ele já entra com uma situação assim de falta de confiança, o que leva a mais derrotas. Então, frear uma sequência sem vitória é preciso um trabalho psicológico também, para que o time esteja forte de cabeça para reagir. Não sei se o Náutico está, mas eu torço para que esteja, porque precisa ganhar do time do Fortaleza. O time do Fortaleza...
1: Ceará.
2: O time do Ceará é hoje um adversário aqui emblemático, porque se trata de clássico do Nordeste. Ceará, Fortaleza, Bahia, Vitória, são equipes que quando jogam com equipes pernambucanas, crescem. Isso a gente tem visto, é a rivalidade. Então o jogo de hoje, apesar dos desfalques do Ceará e desfalques do Náutico, eu acho que deve ser um jogo encardido no limite do esforço.

0: esforço físico para o time conseguir se impor sobre o outro dentro da partida. O Náutico precisa fazer isso e entrar em campo consciente de que precisa fazer isso, porque para mim o divisor de águas é hoje. Se o Náutico ganhar, aumenta a credibilidade do próprio time e a torcida no time, porque vejam só, se o Náutico ganhar hoje, aí vai perseguir mais a possibilidade de 5 vitórias para atingir 45 pontos. O técnico número 2 tem falado mais do que o técnico número 1 do Náutico em atingir 45 pontos. O Náutico transformou em meta esses 45 pontos. Então o Náutico, de um tempo para cá, eu acho que tirou a confiança até dos próprios treinadores no time, porque eles passaram a falar nos 45 pontos como a marca, o objetivo de chegar. É a salvação, é permanecer na competição. Ninguém na comissão técnica alvirrubra fala em G6. Isso já se deixou de falar há muito tempo. Então, vamos atrás das 6 vitórias que você preconizou aí.
1: Não é difícil entender.
0: Mas deixa eu mandar um abraço.
1: Você tem 16 jogos, tem que ganhar 6. É. Aí se você não vence hoje, aí fica, tem 15 para ganhar 6, 14 para ganhar 6.
2: Vai aumentando a pressão.
0: Deixa eu mandar um abraço aqui.
1: Ou você poderia
0: Sócrates,
1: ter...
0: Diga. Sócrates da Silva, companheiro que eu não dei boa tarde a ninguém, entrei rasgando que só tratou... Então, abraço pro Internacional, Sócrates, lá em Caruaru, um cara que eu gosto de ouvir, Haroldo.
1: Muito bem.
2: Abraço, Ralf, abraço, obrigado. Também lhe escuto já há muito tempo, você sabe disso.
1: Aí, você pode, por exemplo, você tem 16 jogos. Você pode empatar 15, só que não dá. Você precisa de 18 pontos. Então, você teria que ter uma vitória e 14 empates. Então, é uma conta que vai ficando, assim, apertada, né? Mas ela, veja, são 16 jogos para você ganhar 6.
0: Mas ela está dentro das probabilidades, viu? Porque se empata, o Náutico ganhou a equipe, do Londrina, e de lá para cá não conseguiu mais vencer, só empatou, né?
1: Pois
0: 3 empates seguidos, ele não perdeu de ninguém depois do jogo com Londrina, mas também não ganhou.
1: É realmente aquele momento difícil. E para o Ceará, mais difícil ainda, né? O Daniel Paulista, inclusive, já está correndo risco lá de até ser feita uma troca no comando técnico lá do Vozão. Deixa eu fazer um intervalinho e a gente volta já já aqui na Rádio Jornal.
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5: Agora 1h47.
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5: Haroldo Costa! O assunto é futebol, segundo tempo, aqui na Rádio Jornal. É, a gente vai falar muito amanhã de Avaí Esporte, né, que se enfrentam nesta quarta-feira, nessa rodada 23 do Campeonato Brasileiro Série B. A gente vai falar muito sobre esse jogo amanhã. A bola vai rolar em Florianópolis. E no sábado, Santa Cruz recebe aí o Caxias na Série C do Campeonato Brasileiro. Até lá a gente vai falar muito também desse jogo. Mas eu queria destacar a nossa conversa de ontem aqui no Fórum Esportivo com o Laércio Guerra, que é o presidente do Retrô. Se informou aí nos bastidores uma informação de que o Laércio poderia ser um nome de oposição para Evandro Carvalho na eleição da Federação Pernambucana de Futebol. O Laércio foi muito político ontem aqui na entrevista, eu ouvi. Né, acompanhando aqui o Fórum Esportivo, não sou candidato, tem um grupo aí que está discutindo o Campeonato Pernambucano, o futebol pernambucano, mas eu não sou candidato, sou muito ocupado. Evandro sempre conversa com os clubes, achei assim, ele muito, muito político, até impolido com o Evandro. Eu queria começar com você, Ralf, essa movimentação aí de bastidores na federação vai resultar numa alternância de poder ou é muito mais conversa? O Laércio ontem teria se reunido com um grupo de 20 clubes para conversar. O que é que você tem acompanhado disso aí, Ralf?
6: Olha, a federação não é diferente da CBF. Vocês se lembram do que falou o Ronaldo Fenômeno quando quis pleitear, quis concorrer à presidência da CBF?
5: Estava lembrando isso hoje de manhã.
6: O colégio eleitoral aqui de Pernambuco, ele se lastreia nas ligas. Tem mais liga do que se possa imaginar. E clubes pequenos do interior que também estão ligados. Quer dizer, o colégio eleitoral, ele está na mão de Evandro Carvalho. Porque esse pessoal tem contato, vem buscar bola. O Evandro manda alguma coisa sempre para manter que ele não é bobo, lubrificado o canal. Então veja só, os clubes daqui, eles podem até os três abraçar uma candidatura, mas a candidatura só vinga se tiver esses votos lá do interior, a maioria esmagadora. Então, Evandro está hoje numa situação assim. Eu me lembro aqui de pessoas que tentaram. No passado, Sebastião Rufino, ainda era Carlos Alberto Oliveira. Carlos Alberto pegou o pessoal todo e botou num hotel aqui, e Rufino viu, já que perdeu a eleição ali, perderia a eleição. Agora, recentemente, teve Mirinda, eu acho que dá para lembrar que Mirinda fez uma campanha, viajou pelo interior e ficou desiludido. O Mirinda disse, ninguém convence de que tem coisa que precisa melhorar, que precisa mudar. Os caras se abraçaram.

0: um voto ali de fidelidade. E creio que o inteligente presidente do Retrô já alcançou isso. Então, o que é que precisa convencer? É Evandro a apoiar um candidato que lhe substitua. Ou seja, abraçar esse candidato é uma maneira, porque do contrário tem que fazer um trabalho para muitos anos para mudar isso que está aí. Eu acho isso uma anomalia. Evandro é uma boa pessoa, não estou falando aqui em razão de nomes, mas uma instituição, ela tem que ter alternância para poder exatamente ter os impactos, as mudanças que geram crescimento. Então, era preciso ter uma legislação que limitasse o número de mandatos do presidente da federação, como são limitados para presidência da república, governo do estado e coisa assim. Então, se não houver isso, é muito difícil desencastelar um presidente quando ele trabalha bem com o seu colégio eleitoral. Boa. Eu acho que eu dei aí um raio-x do que está acontecendo aqui em Pernambuco.
1: Assino embaixo tudo que você falou, Ralf, e esse ad aeternum, né, que a gente tem aí no comando das federações, é assim na FIFA, na CBF, isso é sistêmico, né? Então, me parece que toda essa movimentação, ela visa uma movimentação mais de bastidor, o clube levanta um braço ali, aparece um nome, mas...
0: E tem a trairagem, né?
1: Não,
0: aquele
1: não...
0: que abraça você e diz, estou com você e na hora não está.
1: É, até a forma como isso funciona, você citou muito bem, o melhor exemplo foi o Ronaldo. O Ronaldo só seria candidato na CBF se ele tivesse assinatura das federações, um número X de federações. É o que acontece hoje lá na federação também. Precisa ter um número X de apoio para poder inscrever a chapa. Ou seja, eu acho que a Ralf resumiu muito bem isso aí, Sócrates. Não sei qual é a sua opinião, mas fique à vontade.
2: O pensamento é muito parecido com o que eu externei semana passada, quando o Igor trazia essa informação. Em relação ao Laércio, né, presidente de clube, presidente barra dono, né, se transformar em presidente de federação, principalmente estando ainda presidente no clube ou sendo dono, gera algum tipo de ruído. E por isso, talvez até o próprio Laércio já esteja não imaginando que o nome perfeito seria o dele, mas de um outro. Mas eu estou 100% com o Ralf. E essa é a questão. É porque quando você vem para uma candidatura de bate-chapa, ou quando você vem para uma candidatura de ruptura, o discurso é um só: eu tenho que mudar o que está acontecendo. E como é que eu mudo o que está acontecendo? É deixando de prestigiar essa liga, é deixando de colocar um campeonato pernambucano como a gente deve ter esse ano com 20 e tantos clubes, é deixando de dar espaço para que esse pessoal circule na federação, que tem direito à voz e a voto. Enfim, se você muda esse status quo, né, você tira dessas pessoas essa representatividade que eles julgam ter. Então, nesse momento, você vem com o discurso de quebra. E o discurso de quebra, quem está sendo beneficiado? Não estou falando aqui em benefício em termos de um tipo de locupletação. Estou falando benefício em relação à liga, em relação ao campeonato local dessas cidades, em relação aos clubes que estavam sem competições para disputar ou que estavam numa Série A2 e que agora pode dizer que fazem parte da primeira divisão do campeonato pernambucano. É esse tipo de benefício. Quando você ameaça, dizendo que vem com um discurso diferente, as coisas têm que mudar, as coisas não podem ficar do jeito que estão, essas pessoas não vão votar em você. Então, eu enxergo só duas possibilidades, né, para a saída do Evandro: ele não querer mais e dizer, não quero mais, não vou mais disputar isso aqui, ou como disse o Ralf, a partir de agora, meu candidato é fulano ou fulana, e dará prosseguimento ao que eu já fiz. Aí está a palavra-chave ou mote-chave: dará prosseguimento ao que eu já fiz. Quando eu chego com o discurso, tenho que mudar tudo, o seu eleitorado, que aparece na mídia, seu eleitorado que tem divulgação, seu eleitorado que pode promover campeonato, seu eleitorado que sai do ostracismo, vai dizer, nunca que eu quero um diferente, eu quero a manutenção do que aí está, porque esse me dá espaço. Então é por aí, assim como é na FIFA, por isso que a Copa hoje tem essa danação de seleções que tem, por isso que é assim na CBF, e por isso que é assim na Federação Pernambucana, na Alagoana, na Amapaense, na Norte Rio-Grandense, na Paranaense, é assim no país inteiro.
1: Haroldo. Vocês foram corretíssimos.
0: Questão que chega a ser cômica. O cara chega na federação e vai se encontrar com o Evandro para dizer a ele que vai ser candidato também, que precisa registrar a chapa. Mas ele precisa de cinco votantes com ele, ou cinco ligas. Evandro chega

0: a dar 5 ligas para ele se inscrever, porque senão ele não se inscreve, porque ele tem tanta segurança que vai ganhar que ainda faz isso. É uma coisa até cômica, viu?
1: Era isso que eu ia dizer agora, Ralf. Se você ouvir Evandro falar sobre esse assunto, quando ele é questionado, ele diz: qualquer um pode ser candidato. Por que que ele diz isso? Porque ele sabe que o apoio geral você não tem, você não consegue construir. Pela maneira como o colégio eleitoral, como você falou, Ralf, é feito, e o Sócrates reforçou isso, é muito difícil, né? Quando, por exemplo, o Ronaldo foi candidato e perguntaram aqui para o Evandro, olha, ali na CBF, o Ronaldo, ele fez a mesma coisa, ele disse, não, qualquer um pode ser candidato. Por que ele fala isso? É um exemplo de democracia, né, na instituição, não, qualquer um pode ser candidato, mas não anda dentro do colégio eleitoral, você não avança no colégio eleitoral, porque foi feito para ser decidido dessa forma. Qualquer presidente de clube de futebol ou outro nome ligado ao futebol que você conheça, foi o Raí lá atrás, lembram, nos anos 90, não é, Sócrates? Se eu não me engano, né? Anos 2000, o Raí se insinuou. Mais recentemente aí o próprio Ronaldo, fenômeno. Os presidentes das federações, eles sabem que são candidaturas natimorto, porque não avança no colégio eleitoral. O colégio eleitoral, da maneira como ele é feito, ele não permite que um candidato possa ser oposição dentro dessas entidades.
0: Tem que mudar a legislação. E isso esteve até na mão de Zé Moura. Zé Moura, ex-presidente do Esporte, meu amigo, quando ele era deputado, ele foi relator da matéria que ia instituir períodos para presidente de entidades esportivas. E lá ele deixou em aberto. Se ele coloca ali X mandatos, ele teria resolvido esse problema. Mas Zé Moura, apesar de ser conhecedor, porque viveu dentro de clube, dentro do Esporte, na hora ele não se lembrou, não colocou, sendo relator da matéria, e isso ficou assim até hoje.
1: E eu também sou contra Ralf Sócrates ao ad eterno, né? Eu acho que tem que ter... Eu respeito a história do Evandro, acho que ele tem serviços prestados ao futebol, ninguém tem dúvida disso. Agora, o ad eterno, eu vou ficar 15, 20 anos à frente de uma entidade, eu acho isso... Teria que ter uma rotatividade aí. O tempo passou, amigos. Diga, Sócrates, rapidinho.
2: É bem rapidinho, Haroldo. É só o seguinte. A política partidária também nos ensinou uma coisa, né? Se por um acaso essa legislação tivesse passado, né, o que é que aconteceria? Terminado o período, né, regimental, seria apresentado o filho ou a filha. Aí entra o filho ou a filha e passa mais o período regimental. Terminado o período regimental, entra o genro ou o neto. E aí passa também o regime ou tempo regimental. Infelizmente, a própria política partidária nos ensinou isso, Haroldo.
1: É isso. Amigos, Ralf e Sócrates, muito obrigado. Lembrando, o Sócrates está sempre com a gente aqui. E o Ralf estará aqui mais tarde com vocês, com Náutico e Ceará, ao lado de Alexandre Costa, Raldinei Alves, o Alex Santos e Marcelo Araújo. No intervalo, a gente volta.
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5: Eu não sei o que significa essa moda, porque assim,
6: moderada já está partindo para forte.
5: Talvez, né? A questão do moderada e forte para os especialistas seja ali aquela quantidade, aquele volume de chuva e tudo mais, né? Para a gente que não somos especialistas, a gente diz logo, tá um toró lá fora.
6: É verdade.
5: Tá bem forte. Mas pode ser assim, por exemplo, pode ser uma chuva forte, passageira, né? Tipo assim, dá aquela pancada, sim, de chuva. No tamanho não tem, às vezes eles não falam assim, com pancadas de chuva. Pode dar aquela pancada de chuva forte e parar. Não sei se vai ser assim. A gente, inclusive, vai falar sobre essas chuvas intensas.
6: Monitorar a cidade agora aí, né?
5: Mas a gente vai falar sobre isso. Inclusive, os ouvintes que estiverem nos ouvindo, estiverem com a gente, estiver chovendo também forte, onde você está ouvindo, pode falar, viu, gente? Manda aqui para o WhatsApp, 99147-8520, número do WhatsApp da Rádio Jornal, porque vocês vão fazendo o programa com a gente também. Mas, assim, de manhã cedo estava muita chuva, depois deu uma amenizada em alguns lugares, voltou a chover forte, mas não ficou aquela chuva forte e constante, é isso que eu queria dizer. Ficou, assim, uma chuva mais fraquinha. Agora voltou a chover forte.
6: Muito bem. E no consultório, Anne?
5: Ah, sim, consultório. Falando de chuva, né, gente? Vamos lá. Consultório do Rádio Livre hoje vai atender um pedido de Alexandre Costa, seu irmão, porque ele pediu pra gente falar sobre...
6: O que ele pediu aqui?
5: Alergias.
6: Não tem o que fazer não, amigo. Vamos arrumar aí o que fazer. Tô,
5: rapaz, deixei ele com o tema dele. Ele disse que estava sofrendo com uma alergia
6: tô
5: constante.
6: Eu estou brincando.
5: Eu sei. Se
6: esses dois aí não se entendem, não, não é isso?
5: são amigos.
6: Não, estou brincando.
5: Mas ele falou que estava sofrendo. Ele disse assim, vira e mexe, fico com o olho coçando.
6: Aliás, ele tem o que fazer. Ele ouve o consultório, tá, ele ouve a Rádio Jornal o tempo todo, claro.
5: Ele disse que fica com os olhos coçando, muito vermelho, como uma reação alérgica. Mas não sabia exatamente, por exemplo, assim, se isso é uma reação de pele, uma reação ocular. Pode ser, né? É uma alergia, é uma reação. Pode ser uma alergia respiratória. Então, ele disse assim, faz o consultório falando sobre alergias. Eu sei que vira e mexe vocês fazem algum tipo específico, mas dessa vez ele tinha pedido um geral. Então, a gente traz no consultório.

0: consultório hoje esse assunto. E eu estava vendo um histórico de alergias da década de 90, a Organização Mundial de Alergias estimava que 20% da população mundial tinha algum tipo de alergia. Hoje, já estamos entre 30% e 40%, ou seja, os anos estão passando e a gente está aumentando o número de pessoas com alergias. E a grande pergunta também é, por quê? Por que a gente está ficando, entre aspas, assim, mais alérgico? Será que a gente está ficando mais alérgico mesmo? Ou é mudança de tempo, essa mudança de tempo também, né? De clima, de temperatura. A gente sabe o quanto o mundo mudou e a gente vem percebendo isso também, essas mudanças ambientais, isso também favorece. Não é só respiratório, tem de pele, tem a alergia, a alimentação também. E a gente sabe que tem muita gente que sofre, né? Tem gente que tem alergia a ovo, tem gente que tem alergia à proteína do leite, tem gente que tem alergia a trigo. Então, assim, ao glúten, né? Então, tem muitos tipos de alergia. Então, o consultório de hoje é para todos nós. Por quê? Eu posso ter nascido já com uma facilidade para ter alergia a determinada coisa. Por exemplo, tem gente que nasce já com alergia à proteína do leite, ao ovo e tal. Tem gente que nunca teve alergia a nada. E aí, na vida adulta, começa a ter. E eu já ouvi frases assim. Eu diria isso também. Mas depois de velho, minha gente, a pessoa tem alergia, né? Se fosse eu diria exatamente isso. E tem muita gente que fala isso, mas pode acontecer, nem sempre vai acontecer na infância. Então a gente vai falar sobre esses tipos de alergias mais frequentes, por que estamos ficando cada vez mais alérgicos e o tratamento. Por exemplo, tem alergia que dá para você tratar até com vacina, que eles chamam de imunoterapia. Mas tem alergia que não pode tratar. Então, quais são os que podem, quais são os que não podem? Se tiver tratamento com vacina, com imunoterapia, que chama, é porque ficou popularizado de vacina para alergia, a pessoa fica curada? Porque normalmente, né, quem tem alergia sabe que vai ter que controlar isso pela vida inteira, assim, você sempre vai ter que estar ali de olho, não pode descansar e tudo mais. Então, que vacinas para alergia são essas? Quem pode tomar? Tem alguma contraindicação? Algum perfil de paciente que não pode? Então, assim, tem muita coisa para a gente falar hoje. Nessa mudança brusca de tempo, eu tenho certeza que quem tem rinite alérgica ataca.
1: Sim.
0: Quem tem rinite até disse que podia trabalhar com os meteorologistas, porque quando está mudando um pouquinho de tempo, a pessoa já diz, vai chover, porque já começa a espirrar, enfim. Então, hoje o consultório, a pedido de Alexandre Costa, nosso narrador, um abraço, Alexandre, está ouvindo a gente, tenho certeza, vai falar sobre alergias. Quem quiser participar, você que tem alergia, você que não tem alergia, mas que quer aprender mais, que tem dúvidas, 99147-8520, número do nosso WhatsApp.
1: Vou citar até uma colega nossa que eu tive esses dias com ela, né? Esses últimos 15 dias lá na TV, Bruna Rodovalho. Uhum. Não sei nem se eu podia citar ela aqui.
0: Claro que
1: ela
0: pode.
1: Ela não vai ficar chateada não, né, comigo?
0: Não vai não.
1: Bruna, fica não. De repente ela começa lá, atim, atim. Atim, atinha. O que é isso? Você tá gripada? Tô não, é alergia.
0: Alergia.
1: É alergia. O nariz não para, não para, não para, não para.
0: Pra quem tá de fora, pensa logo que a pessoa tá com uma gripe, um resfriado, né?
1: Um antigripal aí, ela, não, isso é alergia. Isso é alergia, alergia. Começa a espirrar muito assim, né?
0: E
1: fica vermelho, né?
0: Pois é.
1: Aí o olho fica também...
0: Lacrimejando
1: e espirrando
0: Olha,
1: muito.
0: Tem gente assim que tem alergia à poeira. Como faz?
1: Poeira?
0: Como faz, gente? Porque
1: poeira.
0: Em todos os lugares que você vai tem poeira. Você pode
1: abre
0: limpar...
1: Abre um livro, aquele cheiro do livro...
0: Não entende.
1: Começa a entrar no nariz e começa a espirrar.
0: Você está na rua, vai ter poeira. Você está em casa, vai ter. Você pode limpar a casa mil vezes. Você limpa agora. Daqui a meia hora tem poeira, assim. Não tem como a pessoa viver assim, sem ter o contato nenhum com poeira, né? Vamos combinar. Se for uma alergia à poeira, é muito difícil. Então, como é que trata, assim, essa pessoa? E como é que ela vai viver? Ela vai ter que se acostumar ali com uma quantidade mínima que seja de poeira, eu acho, porque não tem como. Quando é a um tecido específico, né? Tem gente, por exemplo, carpete, né? Tem gente que não consegue. Ok, porque você tira tudo de casa, né? E até a poeira mesmo, você tira algumas cortinas, tem gente que tira, assim, para não acumular poeira e tal. Mas, por mais que você diminua esse depósito de poeira em casa, vamos dizer assim... Mas sempre vai ter um pouquinho, gente. Você varre a casa agora, daqui a pouco tá com poeira, tá sujo.
1: É difícil, né? Bom tema aí. Alérgicos ou não alérgicos, ouçam o consultório aqui na Rádio Jornal com Anne Barreto. Tá certo, Anne?
0: Sim, senhor.
1: A locutora

0: escritora, apresentadora, jornalista, Anne Barreto.
1: Eu mesma. Eu.
0: Não é isso?
1: Sim, sou eu, né?
0: Exatamente. Locutora, apresentadora.
1: Locutora. Jornalista.
0: Locutora.
1: Chique.
0: Não é? Trabalha no rádio, faz locução. Somos da área de locutores. Locução. Locutores.
1: Tá certo.
0: Você, no caso, é locutora, apresentadora, jornalista. Não é isso?
1: Igual a tu.
0: É.
1: É.
0: Tá certo.
1: E tu ainda é coordenadora. É chique.
0: Tá bom.
1: É chefe.
0: Tá bom, não.
1: Só tá bom, colabora. Parei.
0: Só colabora. Anne, bom programa pra você, boa tarde. E nos encontramos em breve. Agora não mais na TV, nosso João Vitor reassume hoje lá o Scratch na Rede.
1: Tava bom de voltar a trabalhar também, né?
0: É, não, é muito só passeando. E fica assim,
1: isso.
0: E ganha dinheiro só com a cara por aí? Não. Tô brincando com o João. O João teve o período dele de descanso e tá de volta hoje lá o Scratch na Rede com toda aquela turma. Logo depois do Povo na TV, começa às 6h15 com o Anne Barreto. 6h55 tem o Scratch na Rede. Foi legal demais estar com eles lá. E eu volto em breve lá. Até o fim do ano eu tô de volta, como eu falei pra você.
1: Sim, senhor. Apareça mais na rádio aqui, viu?
0: Com certeza.
1: Pra gente conversar.
0: Tá certo, Anne. Boa tarde pra você.
1: Valeu, Haroldo.
0: Olha, o assunto é futebol, o segundo tempo fica por aqui, mas lembrem-se, mais tarde tem futebol e campeonato brasileiro para você ouvir aqui na Rádio Jornal. 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
5: O Tribunal Superior Eleitoral, TSE, registrou 20.530 pedidos de registro de candidatura para as eleições deste ano, 8.732 a menos do que no pleito de 2022. Do total de pedidos de registro de candidatura, 13.374, ou 65%, são de pessoas do sexo masculino e 7.156, ou 35%, são de pessoas do sexo feminino. Além disso, mais de 10 mil informaram ter cor branca e 2.576 ser empresário. As solicitações englobam os cargos de presidente, vice-presidente da República, governador e vice-governador, senadores suplentes, deputado federal, deputado estadual e também um deputado distrital lá do Distrito Federal. A maior parte dos pedidos é para o cargo de deputado estadual com 11.103 registros. Em seguida, aparecem as solicitações para deputado federal com 7.636, para deputado distrital com 420, para governar estados e o Distrito Federal com 196, para senador com 315 e para a presidência da República com 13 candidaturas. Indo agora para o noticiário internacional, a cantora colombiana Shakira anunciou a doação de mais de US$1 milhão e a reconstrução de 10 escolas e uma universidade em Chocó, uma das regiões mais atingidas pelo terremoto da Colômbia. A superstar visitou o local após uma semana do tremor de magnitude 7,4, que já deixou até agora 289 mortos. Sem mencionar qualquer espectro político ou nomes, Shakira foi recebida e acompanhada pela governadora de Chocó, Núbia Carolina Córdoba Curi. As duas, ao lado de uma comitiva local, visitaram escolas, hospitais e outras áreas afetadas. Somente nesta área, mais de 200 unidades de ensino foram afetadas. Kevin Paes, Rádio Jornal, Rádio Notícia.
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1: Comigo, muito boa tarde para todo mundo. Boa tarde, Pernambuco. Agora são 2 horas, 15 minutos. Está começando o Rádio Livre,

0: até 100 km por hora. No nosso consultório, vamos falar sobre alergias. As alergias atingem hoje mais de 30% da população no mundo todo. Mas como se trata a alergia? Por que o número de pessoas com alergias diversas está crescendo nas últimas décadas? Você vai entender aqui no consultório. Tem dúvidas? Quer participar? Manda tua pergunta. O número do nosso WhatsApp é o 99147-8520. E toda terça-feira é dia de vaga de emprego aqui no Rádio Livre. Fique com a gente para não perder nenhuma oportunidade. Vamos juntos até às 16h? O Rádio Livre está no ar.
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0: Vamos começar falando sobre o tempo. O INMET emitiu um alerta de perigo para chuvas intensas no Agreste, Zona da Mata e também na região metropolitana. O Cristiano Bassan está aqui com a gente para trazer os detalhes. Boa tarde, Bassan.
2: Oi, Anne, boa tarde para você e aos ouvintes do Rádio Livre. Chuva em várias partes do estado hoje, né? Inclusive aqui na região metropolitana do Recife. O Instituto Nacional de Meteorologia, o INMET, emitiu um alerta de chuvas intensas com um grau de perigo para 45 municípios do interior de Pernambuco. Entre eles, as cidades de Caruaru, Bezerros, Gravatá, Pesqueira, Belo Jardim, São Caetano, Surubim e Santa Cruz do Capibaribe. O alerta prevê chuvas de até 60 milímetros por hora ou até 100 milímetros ao longo do dia, além de ventos intensos que podem chegar a 100 quilômetros por hora. Segundo o INMET, há risco de alagamentos, queda de árvores, interrupção no fornecimento de energia e descargas elétricas. Já por outro lado, a Agência Pernambucana de Águas e Clima, a APAC, emitiu alerta para risco de inundação dos rios Siriaém e Jacuípe, na Mata Sul de Pernambuco. Trechos dos rios atingiram a cota de alerta e moradores de municípios da região devem ficar atentos a atualizações das autoridades. No rio Siriaém, por exemplo, o nível de alerta foi atingido na região do Engenho Bento, em Joaquim Nabuco. O município de Gamileira está em estado de atenção. Em Barra de Guabiraba, outro trecho do rio Siriaém também atingiu a cota de alerta, colocando Barra de Guabiraba e Cortês em estado de atenção. Já o rio Jacuípe, a APAC aponta a possibilidade de inundação e mantém Jacuípe e Santa Teresa em estado de atenção. É, a informação da APAC, ou a previsão para a Mata Sul e o Agreste, é de chuvas fraca a moderada com intensidade nesta terça-feira. Nós entramos em contato com algumas cidades, tanto da Zona da Mata quanto do Agreste, e tem cidades como Vitória de Santo Antão e Bezerros, onde cai chuva forte neste momento, Anne.
0: Nossa, obrigada, viu, Bassan, por trazer essas informações para a gente, e deixo também aqui aberto para os nossos ouvintes participarem.
2: Exato,
0: né?
2: Informar como é que está aí na sua cidade e a gente segue monitorando.
0: Isso mesmo. O número do nosso WhatsApp é o 99147-8520. Você pode falar para a gente como é que está a situação na sua cidade agora, está chovendo bastante, se já tem transtorno, se não está chovendo, está tranquilo. 99147-8520, número do nosso WhatsApp. Fazer um intervalo e volto já. 2h18.
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10: Então, há um aumento significativo das temperaturas naturalmente. Então, a gente, isso deve acontecer independente de um El Niño. No entanto, em anos de El Niño, essas temperaturas elas tendem a ser maiores, né? Por conta da subsidência que o El Niño acaba gerando aqui no Nordeste, as temperaturas acabam sendo muito mais altas do que se espera. Então, a gente acredita que essas temperaturas devam agravar essa situação de seca no estado.
11: A gente deve ter um tempo mais quente ou chuvas mais intensas quando elas caírem? O que de fato pode acontecer? Porque todo ano a gente diz assim, né? Poxa, todo ano fica mais quente o verão, né? Que a gente trata aqui no Nordeste, em Pernambuco, o ano quase todo de verão, porque é muito sol, e só agora que é inverno, porque tem chuva. Mas quando pegar o sol mesmo, a gente deve ter mais quentura, é isso?
10: Isso, exatamente. No popular, né? As temperaturas vão aumentar, isso diminui também a umidade relativa, especialmente no sertão e no agreste. No litoral, a gente não tem uma diminuição da umidade relativa do ar por conta da proximidade com o oceano. Mas no agreste do sertão, isso é perceptível, né? Então, vão ter mais avisos de umidade baixa, né, as pessoas vão ter que ter mais cuidado nos horários de pico, né, de insolação, por exemplo.

0: de meio-dia para 3 horas da tarde. E esse aumento de temperatura é esperado. A gente não espera grandes episódios de chuva, né? Porque, como a gente sabe, é o período seco de todo o estado.
1: Uhum. Agora, se chover, vai ser mais forte? Ou pode ser mais forte? Porque
0: veja,
1: sempre chove, né?
0: Uma isso vez é muito ou relativo, né? Porque as pessoas esperam em anos de El Niño sempre eventos extremos em qualquer lugar do mundo. Então, não tem como a gente dizer vai acontecer ou não vai acontecer. Uhum. E o período chuvoso da região, ele praticamente encerra agora, né? Então, o próximo período chuvoso que a gente tem no estado é a pré-estação chuvosa do sertão.
1: Sim.
0: E a pré-estação chuvosa do sertão começa apenas em dezembro. Aí sim, com o aumento das temperaturas, né? O que é que acontece no período chuvoso do sertão? A gente tá com o El Niño, né? Que ele já deve entrar na categoria muito forte no próximo mês. Né, no, nos próximos meses, já estamos com o El Niño moderado. E essa categoria, historicamente, a gente teve de 82, 83, 97, 98, 2015, 2016, coincidindo também com o Oceano Atlântico Frio, e isso culminou em diminuição das chuvas em todo o estado. Não, então, começando a estação chuvosa já com o El Niño muito forte no sertão, a tendência é a diminuição dessas chuvas.
1: Uhum.
0: Você agora traz... também a gente precisa avaliar, né, que a gente pede para que as pessoas acompanhem mês a mês, porque a gente precisa acompanhar também o Atlântico. As nossas chuvas do estado de Pernambuco, no Nordeste, a maior parte do Nordeste dependem das temperaturas também da superfície do Atlântico. Então, se o Atlântico estiver mais aquecido, pode minimizar esses impactos que já são tão conhecidos no estado.
1: Edivânia Santos é meteorologista da PAC, conversando com a gente sobre os efeitos do El Niño aqui em Pernambuco. O El Niño que deve ganhar força nos próximos meses. E aí é nesse ponto que eu queria chegar. Quando a gente fala assim, nos próximos meses, já é a partir de setembro que a gente já vai ver esse efeito, Edivânia? Ou se vocês já estão prevendo isso mais para outubro?
0: Veja, o El Niño já está consolidado.
1: Certo.
0: Nos próximos meses, geralmente a gente fala no trimestre, né?
1: Uhum.
0: A gente fez a última previsão climática em julho, o trimestre é de agosto, setembro e outubro. Né? O próximo trimestre, que nós vamos fazer a previsão ainda esse mês, setembro, outubro e novembro. Então, você já pode contar como setembro, outubro e novembro. Esses 3 meses, a gente já vai sentir um aumento significativo da temperatura em todo o estado, e especialmente no Agreste do Sertão, uma diminuição da umidade relativa do ar e da umidade do solo.
1: Bem, é isso. É o Niño que está chamando a atenção do mundo todo, né? Que não é diferente. Aqui em Pernambuco, a gente já tem aí essa previsão da PAC de que o El Niño deve ganhar força já a partir do mês que vem, o mês de setembro. Vamos continuar acompanhando, claro, as previsões e tudo que a PAC for divulgando. E, Edivânia, qualquer novidade você também pode nos acionar aqui na Rádio Jornal, viu? Muito obrigada por conversar com a gente.
0: Eu que agradeço. A PAC também está à disposição. Sempre que vocês quiserem tirar qualquer dúvida, tiver alguma demanda e alguma dúvida da população, nós estamos à disposição.
1: A gente também. Muito obrigada. Edivânia Santos, meteorologista da PAC, falando sobre os efeitos do El Niño e essa previsão de que o El Niño deve ganhar força já a partir do mês de setembro. Ou seja, muito mais calor, né? Muito mais temperatura, assim, quente. Daqui a pouquinho tem Boca no Trombone aqui no Rádio Livre, 99147-8520, número do nosso WhatsApp para você participar com a gente, tá? 99147-8520 para você mandar a sua reclamação, cobrança, denúncia, fica à vontade. 99147-8520. Eu vou fazer um intervalo rapidinho, volto já. 2h29.
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9: Bem, não é na zona sul do Recife, não, porque aí já é a Avenida Abdias de Carvalho, né? Então, ele está falando aí na Chesse, que é um ponto sempre, sempre de alagamento aqui no Recife. Já está chovendo e já está ficando ali bem alagado, como disse o nosso ouvinte, né? Então, está aí o nosso ouvinte Romildo falando, Abdias de Carvalho, altura da Chesf, já um pequeno alagamento e com chuva.

0: Eu vou seguindo aqui no Rádio Livre, lembrando para vocês que daqui a pouquinho tem um Boca no Trombone. Para você fazer denúncia, reclamação, cobrança, é só mandar um áudio ou uma mensagem escrita pelo nosso WhatsApp, 99147-8520. Agora, gente, hoje, 18 de agosto, é o dia do estagiário. Quem nunca foi, né? Um estagiário, né, gente? Para quem já tem muita experiência aí, essa é uma fase bem importante, a gente sabe disso. E para comemorar o dia do estagiário, o IEL está com um evento sobre carreiras e Germano Rodrigues foi acompanhar. Boa tarde, Germano.
1: Olá, Barreto. Boa tarde para você, boa tarde para todo mundo. Isso mesmo, estou aqui próximo da Rádio Jornal, eu estou aqui na Cabugá, no IEL, no Instituto IEL, que está celebrando hoje o dia do estagiário, mas com uma programação bacana, viu? Tem muito estagiário aqui no prédio, Barreto, que vão participar das oficinas, das conversas. Para quem está nos ouvindo, está acontecendo o Experience Recife 2K26 desse ano, né? Referindo a 2026, que tem muita gente, Barreto, muito estagiário que vai participar, né, da Experience Recife, né, onde vai ter valorização dos jovens talentos, discussão sobre carreira, desenvolvimento profissional, enfim. Mas eu vou conversar agora. Quem vai falar mais o que vai acontecer nesse encontro com a Catherine Gomes Cabral da Silva. Ela é especialista em carreiras aqui do IEL. Catherine, boa tarde. Muito estagiário estou vendo aqui. Para quem está nos ouvindo agora, hoje é o dia. Então, essa comemoração mesmo é para eles. Estou vendo que tem pipoca, não pode pegar pelúcia ali. Mas depois vai cair na seriedade. Curso, bate-papo, tudo voltando para o futuro deles, né? Depois de formado, escolher carreira. É isso mesmo?
2: Isso mesmo. Boa tarde. O evento é para celebrarmos essa data, que é um momento na vida de todo estudante, né? O estágio, ele faz parte desse início de trajetória profissional. Então, o dia hoje é para celebrar. Então, a gente tem, além de diversão, a gente também tem muito conhecimento e um papo sobre carreira, sobre futuro, sobre protagonismo.
1: Catarina, no caso, todo mundo pergunta, estagiar. Estagiar tem duas fases, né? Tem um estágio para quem faz o ensino médio, né? E tem um estágio para a área universitária. Tem essa diferença, até muda o salário, muda as exigências para cada estágio, né?
2: Veja, sim, a gente tem vários, assim, a gente pode várias escolaridades ser estagiário. O ponto é estar cursando uma formação com uma carga horária específica. Então, formação técnica, formação superior e ensino médio. Não existe diferenciação de bolsa, né? Na verdade, é muito condicionado à empresa, que é a que concede o estágio. Então, a lei não fala um valor mínimo nem um valor máximo, mas a empresa, ela, aí logicamente, para poder disputar, né, esses estagiários no mercado, a empresa vai oferecendo valores de bolsas para fazer essa atração desses estagiários.
1: Eu tenho uma novidade, no caso, né? Hoje, né, sou formada há muito tempo já no mercado. Na minha época, não tinha férias de estagiário, não. Hoje, o estagiário tem férias, no caso, ele trabalha durante um ano, mas em um período ali ele vai ter que sair para descansar, né?
2: Isso é desde 2008, tá? A lei que vigora hoje, ela é de setembro de 2008, é a lei 11.788. E ela veio com várias mudanças para o estagiário, inclusive o recesso remunerado, que é essas férias que você menciona.
1: Cadê, me diz uma coisa, para quem está nos ouvindo agora, está estudando, ainda não estagia, quais são os conselhos que você dá para quem está nos ouvindo agora, para conseguir um bom estágio, quais são os procedimentos?
2: Veja, primeiro, para ver vagas de estágio, utilizar o IEL aí como apoio nesse processo, é só entrar no nosso site, se cadastrar na plataforma e ver as possibilidades de vaga de empresas parceiras que temos aí para direcionar para o estágio. Enquanto conselho na formação, né, além da sua formação técnica, aposte em cursos complementares, um idioma ou uma habilidade com IA, algo desse tipo que vai ser de acordo com o seu curso e vai te dar ferramentas aí e te colocar à frente dos concorrentes.
1: Ótimo, valeu pela dica. Me diz a situação, está acontecendo a Experience Recife, hoje esse encontro por dia, mas é até o dia 21, né, que vai acontecer essas oficinas, esses bate-papos sobre carreira, né?
2: Isso, e eu convido a todo mundo, né, quem não pôde estar aqui hoje, a gente vai ter duas oficinas, uma falando sobre Design Think e outra falando sobre metaverso, né, e como utilizar a IA, que vai acontecer 20 e 21 agora desse mês. E você pode entrar no nosso Instagram, elas vão estar disponíveis lá para cadastro, né, para que você faça a sua inscrição no IELVAGAS.PR, @IELVAGAS.PR.
1: Ok, muito obrigado pelas informações. Então, ó, você que está nos ouvindo, viu aí uma pequena dica aí de como você conseguir estágio. Qualquer dúvida, procure o IEL, eles têm uma equipe bacana aqui para atender você, para tirar todas as informações, né, te dar todas as informações. Eu conversei com a Kathleen Gomes Cabral da Silva, ela é especialista de carreiras aqui do IEL. Barreto, uma boa oportunidade, né, para quem está nos ouvindo aí, começando a carreira, começar a estagiar, né? Eu volto com você aos estúdios.
0: Isso, Germano, obrigada pelas informações que você trouxe para a gente aqui no Rádio Livre. Parabéns a todos os estagiários também, né? Agora, o Hospital Oswaldo Cruz está oferecendo aulas para adolescentes em tratamento contra o câncer. Vamos entender melhor essa iniciativa? João Lubambo, boa tarde.
3: Oi, Anne, boa tarde. Pois é, estudantes do ensino médio em tratamento contra o câncer passaram a ter aulas dentro do Hospital Universitário Oswaldo Cruz, aqui no Recife. A turma funciona no Centro de Oconhematologia Pediátrica e é a primeira classe hospitalar voltada para essa etapa de ensino na rede estadual de Pernambuco. A iniciativa é uma parceria entre a Secretaria de Educação, a Universidade de Pernambuco e o GAC. As atividades são adaptadas à condição de cada aluno e podem acontecer na sala de aula ou até mesmo no leito, quando o estudante não pode deixar o quarto. A proposta é manter o vínculo dos adolescentes com a escola durante o tratamento e evitar que a interrupção das aulas prejudique a continuidade dos estudos. A nova turma atende pacientes de até 19 anos incompletos e amplia um trabalho que já era realizado pelo GAC com crianças em tratamento no hospital. Anne.
0: Poxa, que iniciativa bacana, né? Se as crianças e adolescentes estão ali se tratando de uma doença tão ruim, né? Perder a aula também é difícil. Então, que eles continuem a vida tratando da doença, mas sem perder, por exemplo, a educação, o ensino. Agora a gente está falando muito hoje sobre a chuva, né? A chuva forte, desde o início da manhã, naquelas pancadas de chuva forte. E tem mais um ouvinte participando aqui do Rádio Livre.
4: Anne, boa tarde. Muita água, viu? Muita água aqui afogada, viu? Tudo cheio. Aqui próximo ao o Novo Atacarejo.
0: Olha aí, Afogados com muita água. Obrigada, nosso ouvinte. Ele que trouxe essa informação, o bairro de Afogados que já está sofrendo muito também com esses alagamentos, com transtornos, principalmente ali perto do mercado do bairro, né? O mercado público do bairro, depois de obras que não foram bem feitas e que só trazem muito transtorno e preocupação para as pessoas. Falando em chuva, João Lubambo também tem informação, né?
3: Isso, Anne, a gente já consegue perceber diversos pontos de alagamento no Recife, em Olinda, Jaboatão. A gente vai trazer aqui os principais para os motoristas que estão transitando aí. Não tem como trazer todos, porque realmente são muitos. Avenida Conde da Boa Vista tem pontos de alagamento na área central do Recife. Avenida Governador Gamenão Magalhães, Avenida Visconde de Suassuna, Avenida Cruz Cabugá, Avenida Manuel Borba. Tudo isso aí na área central do Recife, a Rua Dom Bosco também. Indo aqui agora para a Zona Norte, a gente percebe a Rua José Bonifácio com alagamento. Na Zona Oeste, a Avenida Caxangá também em diversos trechos. Também a Avenida General San Martín, ali em frente à Chesf também, na Avenida de Carvalho, como a gente falou um pouco mais cedo. Indo agora para a Zona Sul, ali a parte de Afogados, Estrada dos Remédios, como o nosso ouvinte trouxe aqui agora também. Avenida Manuel Gonçalves da Luz, em Mostardinha. Subindo mais, a gente vê aqui na Avenida Marechal Mascarenhas de Moraes, completamente alagada também, em diversos trechos. Pegando ali o bairro da Beribeira, do Ipicep. Indo para Boa Viagem, Avenida Antônio Falcão, Rua Padre Carapuceiro, Rua Ernesto de Paula Santos, principalmente ali em frente ao posto BR. Todos esses são pontos de alagamento. Rua Barão de Souza Leão também, com o cruzamento com a Rua Feliciano José de Farias. Então, são diversos trechos que estão nesse momento alagados no Recife. Faltou só Jaboatão, né, Anne? Rua do Jangadeiro e também Avenida Ayrton Senna com pontos de alagamento. Fica aí o alerta para os motoristas.
0: Você trouxe agora muita informação para quem está circulando, né?
3: Pois é.
0: E quem está de carro, quem está de moto, quem está até de ônibus mesmo vai passar por esses lugares que vai encontrar aí transtornos. Obrigada, João Lubambo, pelos detalhes. Realmente aí muita chuva, né, nessa terça-feira. Bem, vou mudar um pouquinho de assunto para trazer oportunidade para você que quer uma vaguinha de emprego. Chegou a hora do nosso Tem Vaga aqui no Rádio Livre. João Carneiro, boa tarde.
5: Tem Vaga para você. Oi, Anne, muito boa tarde para você, boa tarde também para todos que nos acompanham aqui no Rádio Livre. No Recife, estão disponíveis 10 vagas para motofretista, com remuneração de R$ 1.621. Em Petrolina, no Sertão, há 2 vagas

0: para estoquista, com salário de R$ 1.621. Já em Caruaru, na região do Agreste, são oferecidas 15 vagas para atendente de telemarketing, com salário de R$ 1.621. É possível obter mais informações sobre estas e outras oportunidades no site cdep.pe.gov.br. A Escola de Empreendedorismo do Recife, em parceria com o Sebrae, oferece 150 vagas em cursos gratuitos para quem já empreende ou quer abrir um negócio. A programação começa nesta quarta-feira com a formação sobre o Canva. As inscrições podem ser feitas pelo Instagram, @empreende.recife, ou pelo site Go Recife. A Câmara de Belo Jardim, no Agreste de Pernambuco, está com 57 vagas abertas em concurso público. Há oportunidades para níveis fundamental, médio, técnico e superior, com salários de R$ 1.735 a R$ 2.800. As inscrições podem ser feitas até o dia 20, pelo site institutoindec.org.br. Mais uma vez, institutoindec.org.br. João Carneiro, Rádio Jornal, Rádio Notícia.
1: Obrigada, João Carneiro. E para quem está nos ouvindo, boa sorte aí. Espero que uma dessas oportunidades seja a sua. Agora a gente segue com um assunto não muito bom. Mais de um terço dos processos de violência doméstica prescreveu em Pernambuco, segundo o CNJ. Ingrid Santos, boa tarde.
2: Oi, Anne, muito boa tarde para você, para todo mundo que acompanha a gente aqui na Rádio Jornal. Pois é, mais de um terço das ações relacionadas à violência doméstica contra a mulher prescreveu no Tribunal de Justiça de Pernambuco entre 2020 e 2026, segundo o levantamento do Conselho Nacional de Justiça. Isso significa dizer que em mais de 36% dos casos, o Estado perdeu, pelo passar do tempo, o direito de aplicar uma pena ao acusado por aquele fato. A pesquisa Feminicídio e Medidas Protetivas de Urgência apontou que mais de 1 milhão e 39 mil processos de violência doméstica foram julgados no Brasil no período analisado. Desse total, cerca de 200 mil prescreveram. Pernambuco tem a segunda maior taxa de prescrição de ações penais de violência doméstica entre os tribunais de justiça do país. O maior índice foi registrado na Bahia, com 52,9%. Anne?
1: Tá certo, é um cenário triste mesmo, uma situação ruim. Aqui em Pernambuco, a gente tem uma violência contra a mulher muito grande e aí processos prescrevendo, infelizmente. Bem, daqui a pouquinho tem Boca no Trombone aqui para você participar com a gente. Espaço para o nosso ouvinte colocar a boca no trombone. Estava esperando essa oportunidade, já manda aqui o teu áudio, a tua mensagem pelo nosso WhatsApp. O número é o 991478520. 991478520, número do WhatsApp da Rádio Jornal. Manda aí o teu áudio com aquela cobrança que você queria fazer no seu bairro, na sua cidade. Manda aí uma mensagem escrita de texto, participa. 991478520, o WhatsApp da Rádio Jornal, para você colocar a boca no trombone. Fazer um intervalo e volto já. 2h49.
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14: E pagar o aluguel com desconto direto no salário pode representar uma alternativa para trabalhadores que precisam organizar as despesas com moradia. Mas, quanto do salário pode ser comprometido pela medida? A partir de quando a proposta pode virar uma regra? A gente explica. Pela proposta aprovada, empregadores da iniciativa privada, servidores públicos, aposentados e pensionistas poderão utilizar parte do salário ou benefício para garantir o pagamento do aluguel com desconto de até 30% da remuneração. O texto ainda vai ser analisado pelo Senado e, caso seja aprovado, vai depender de uma sanção presidencial para entrar em vigor. A medida se juntaria a outras modalidades de crédito consignado já disponíveis, como empréstimos tradicionais e o crédito do trabalhador. Para especialistas, o principal cuidado não está necessariamente em uma modalidade específica, mas na soma de todos os compromissos que saem direta ou indiretamente da renda mensal. A facilidade de contratação pode criar uma falsa sensação de que ainda existe espaço no orçamento. Uma pesquisa da ABFIM, em parceria com o Instituto Axus de Pesquisas, ligado à Unicamp, constatou que entre trabalhadores que contrataram o crédito do trabalhador, 83% disseram não saber quanto pagam de juros, enquanto 69% não avaliaram o impacto da contratação no orçamento familiar. Além disso, 36% utilizaram o crédito para quitar outras dívidas. Vale ressaltar que o aluguel exige atenção especial, porque, diferentemente de uma compra pontual, ele representa uma despesa recorrente e de longo prazo. Se o valor for somado a empréstimos consignados, cartão de crédito, financiamentos e outras obrigações, o trabalhador pode ficar com uma margem financeira pequena demais para lidar com situações inesperadas, como a redução de renda ou uma despesa médica. O projeto estava em tramitação na Câmara desde 2011 e agora segue para análise do Senado Federal. O autor do projeto, deputado Júlio Lopes, afirma que a medida visa dar mais garantia ao proprietário que teme a inadimplência. Segundo ele, a nova modalidade poderá impulsionar o mercado imobiliário ao dar mais garantia a quem aluga o imóvel e dispensar o locatário da busca por fiadores. A consignação poderá ser feita por mais de um locatário para compor o valor total do aluguel, ou seja, com descontos direto na folha de mais de um trabalhador. O projeto também estabelece que, nesses casos, o locatário não vai precisar pagar multa pela devolução antecipada do imóvel, caso a mudança de endereço aconteça por uma transferência exigida pelo empregador. 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Kevin Paes para o Rádio Livre.
3: Agora vamos para o sertão, porque um vazamento interrompeu o abastecimento de água em diversos bairros de Petrolina nesta terça-feira. João Lubambo.
15: Pois é, Anne. Boa tarde mais uma vez para
3: tu. Boa tarde.
15: Pois é, o abastecimento de água foi suspenso hoje em bairros de Petrolina, no sertão de Pernambuco. Segundo a Compesa, a interrupção foi necessária para o reparo de um vazamento na Avenida da Integração. A previsão é que o serviço seja concluído ainda hoje e, após o término do reparo, o fornecimento será retomado de forma gradual. Os bairros afetados são Alto do Coçá, Bela Vista, Jardim Amazonas, Pedro Raimundo, Novo Tempo, Coate e o Campus de Ciências Agrárias da Univasf.
3: Tá certo, João Lubão, a situação por lá tá meio difícil, né?
15: É, mas vai melhorar hoje, se o serviço realmente for concluído hoje, né?
3: Vamos embora, esperar que seja mesmo concluído. O pessoal de Petrolina que está ouvindo a gente deve estar torcendo também por isso, que é muito ruim ficar sem água. Obrigada, pois viu, Lubambo? Agora, a gente tem uma novidade aí que já foi divulgada. As blitz da Lei Seca terão drogômetros. É isso mesmo, é até difícil de dizer essa palavra, né? Drogômetros. E novos testes para identificar motoristas que estão sob efeito de drogas. Cristiano Bassan está de volta, está trazendo essas informações, né,
16: Bassan? Oi, Anne, de volta aqui para dizer que as blitz da Lei Seca em Pernambuco vão ganhar novos equipamentos e procedimentos para aumentar a fiscalização sobre motoristas que dirigem sob efeito de álcool e de outras drogas. Uma das novidades é o uso dos chamados drogômetros, equipamentos que podem identificar a presença de substâncias psicoativas no organismo do condutor. A fiscalização também deve contar com um bafômetro passivo que permite verificar a presença de álcool no ar ao redor do motorista sem a necessidade de soprar diretamente no aparelho. Outra mudança prevista é a possibilidade de reteste em situações em que o resultado do primeiro procedimento precisar ser conferido. A medida faz parte do aperfeiçoamento das blitz da Lei Seca e busca identificar não apenas motoristas que beberam, mas também aqueles que estão dirigindo após consumo de outras substâncias que podem comprometer a capacidade de condução. Então a orientação continua a mesma: quem beber ou fizer uso de drogas que passam a alterar a capacidade de dirigir, não deve assumir o volante. Lembrando que esta medida ainda não entrou em vigor, ela carece da publicação no Diário Oficial da União, e quando isso acontecer mais um prazo de 60 dias aí para que possa estar valendo de fato. Mas a verdade é que hoje, além do bafômetro para quem utiliza bebidas alcoólicas, quem usar drogas como crack, a maconha, a cocaína, também pode ser surpreendido aí na blitz da Lei Seca e constatado a utilização desses entorpecentes.
3: Isso mesmo, o álcool é perigoso, mas a gente sabe que é uma droga lícita, né? Maconha, crack, exato, cocaína são drogas ilícitas e que também vão passar a ser fiscalizadas. Obrigada, valeu, Cristiano Bassan, pelas informações. E tem mais ouvinte participando. com a gente falando sobre a chuva. Vamos ouvir então o seu Reginaldo.
17: Boa tarde, Anne Barreto. Aqui é Reginaldo Pedrosa, porteiro do condomínio Salarebai, aqui na Madalena. Hoje eu estou em casa de folga. Moro em Nova Descoberta. Muita água aqui em Nova Descoberta, viu? Tudo alagado.
3: Olha, em Nova Descoberta também com alagamento, muita água. O Recife sofrendo já bastante em vários pontos, né? A gente foi para a Zona Sul, a gente foi para a Zona Oeste, a gente Nova Descoberta na Zona Norte e muitos pontos aí de alagamento. Agora chegou a hora do nosso Boca no Trombone.
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3: Boca no Trombone de hoje começando com Célio.
19: Boa tarde, Anne Barreto. Eu gostaria de denunciar sobre a questão de uma escola do Estado, aqui na Embiribeira, Escola São Francisco de Assis. Desde o ano passado que colocaram o ar-condicionado, e os ar-condicionados até hoje, daqui a pouco termina o ano e não funciona, não ligaram nada. Eu gostaria de saber por quê.
3: Então, com a palavra, o governo do Estado, né? A gente vai, claro, falar com a Secretaria Estadual de Educação, o governo do Estado, para saber por que esses aparelhos de ar-condicionado não estão funcionando. Obrigada, seu Célio, aí por trazer também essa demanda, essa queixa. Agora, seu Manuel, de Tiúma.
20: Ando, boa tarde. Boa tarde, da jornal. Olha, a minha reclamação, minha boca do trombone de hoje, é essa 408, que mais uma vez eu estou pedindo encarecidamente para o pessoal pelo menos sinalizar ela. É um absurdo passar nessa noite nessa BR. Mal sinalizada, não tem sinalização nenhuma, a BR está toda apagada. Não sei a quem reclamar mais, eu já reclamei tanto. É Manuel daqui de Tiúma. Peço pelo amor de Deus, quem for responsável pela essa BR, sinalize ela. Que muitas pessoas estão perdendo vida nessa BR. Animais na estrada, principalmente à noite, para dirigir nela. Está ficando um absurdo, por favor. Obrigado por tudo.
3: Obrigada também, seu Manuel. BR é de responsabilidade do governo federal, do DENIT. A gente vai atrás, então, do DENIT para saber, né, o que, que eles vão fazer. Mas é bom o senhor trazer isso, esse ponto para a gente poder fazer essa cobrança direitinho. Obrigada pela sua participação aqui com a gente, viu, seu Manuel? O senhor está certo, tem que ter sinalização, tem que ter iluminação, porque isso é segurança para todo mundo, para o pedestre, que muitas vezes está ali, né, no acostamento da estrada, para os motoristas também. O senhor está mais que correto e a gente vai fazer essa cobrança junto com o senhor. Bem, gente, esse foi o nosso Boca no Trombone de hoje. Amanhã tem mais.
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3: Vamos para o nosso giro de notícias. O doutor da notícia voltou das férias, então sim, seja bem-vindo de volta,
21: muito
3: Kevin.
21: Muito obrigado, Anne.
3: Boa tarde.
21: Muito boa tarde para você, boa tarde também aos ouvintes. Vamos trazer prestação de serviço e informação aqui para a sociedade, porque a estação de BRT Abolição, no sentido subúrbio-cidade, vai ser desativada temporariamente a partir desta quarta-feira, dia 19 de agosto, em razão de serviços que vão ser realizados pela Enlurbe, na Avenida Caxangá, na Zona Oeste do Recife. De acordo com o Grande Recife Consórcio de Transportes Metropolitano, a intervenção será necessária para a substituição de tampões que estão danificados na faixa de rolamento do BRT. A previsão é de que os serviços sejam concluídos no sábado, dia 22. Durante o período de interdição, a estação Abolição deixará de ser atendida no sentido subúrbio-cidade pelas linhas TI Caxangá Conde da Boa Vista, TI CDU Conde da Boa Vista, TI CDU TI Jona Bezerra Parador, TI Getúlio Vargas Conde da Boa Vista, TI 1 TI Camaragibe, TI Camaragibe Conde da Boa Vista e TI Rio Doce TI CDU. Como alternativa, os usuários que utilizam a estação Abolição poderão embarcar ou desembarcar na estação Zumbi, que fica no ponto anterior, ou na estação Benfica, localizada no ponto posterior. Lembrando, a desativação é temporária e está prevista para permanecer até a conclusão dos serviços, programada para o sábado, dia 22 de agosto. Kevin Paes, Rádio Jornal, Rádio Notícia.
3: Obrigada, Kevin. Fazer um intervalo, na volta, o consultório do Rádio Livre hoje falando sobre alergias. Até já. 3:05.
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9: Clínica do HC. Boa tarde, doutor Manuel, doutor Mateuzinho, desculpa. Seja muito bem-vindo.
10: Boa tarde, agradeço o convite. Fico lisonjeado por ter sido confundido quando eu trabalhei.
9: Olha, eu sou essa pessoa, confundo mesmo. Mas aqui são dois grandes profissionais, doutor Mateus Rios, doutor Emanuel Sarinho. E também estamos com o doutor Mateus Brandt, pediatra, alergista, imunologista, preceptor do serviço de alergia e imunologia, mestrando em educação em saúde. Boa tarde, doutor Mateus. Seja também muito bem-vindo.
11: Boa tarde, muito obrigado. Um prazer ter essa entrevista com dois mestres e antigos professores.
9: Que bom também que o senhor está com a gente, doutor Mateus Brandt. Seja também muito bem-vindo ao nosso consultório. Bem, e muitas pessoas têm alergias, né? Eu tenho aqui algumas estimativas de que na década de 90, a estimativa era de 20% da população mundial com alergias, isso segundo a Organização Mundial da Alergia. Aí hoje, a estimativa é que as alergias afetem até 40% da população mundial. Bem, doutor Emanuel Sarinho, começar com o senhor. Estamos realmente mais alérgicos, é isso?
12: Sim, porque o ambiente está mais hostil. E o homem, ele foi criado para ter o maior contato com a natureza, e esse excesso de artificialidades, tanto na dieta quanto no ambiente, faz com que esse distanciamento gere uma resposta exagerada do organismo, que são as doenças alérgicas.
9: Então, a gente que está muito preso em casa, por exemplo, seria isso? Não está ali em contato com a natureza, a gente vai ter cada vez mais chance de ter alergia?
12: Sim, porque no caso das alergias respiratórias, no ambiente domiciliar, se proliferam os ácaros, que as partículas fecais do ácaro, elas causam hipersensibilidade nas pessoas que são predispostas a ter asma, a ter rinite alérgica, a ter dermatite e outras condições.
9: Bem, para a gente ter uma ideia de quantos tipos de alergia tem, eu queria que o doutor Mateus Rios também falasse um pouquinho com a gente sobre esses tipos de alergias. Assim, a gente fala muito de alergia respiratória, a gente fala muito de alergia na pele, mas só são essas mesmo?
10: Não, você tem algumas. Primeira alegria de estar podendo estar mais uma vez aqui com você e estar com o professor Emanuel, uma satisfação enorme. Matheus, que também está no online. São diversas, como o professor Emanuel tinha mencionado, isso é uma reação de hipersensibilidade que o organismo tem, de reagir a algumas proteínas que ele acaba não reconhecendo e agindo ali como se fosse alguma coisa patógena, né? E aí você tem as alergias alimentares, por exemplo. E aí, pegando a fala do professor Emanuel, essa mudança de comportamento do ponto de vista social também acontece em termos de alimentação. Então, você passa a ter os alimentos hoje, os embutidos, uma alimentação, por exemplo, o uso de algumas substâncias, de medicamentos, que faz com que o organismo, ele entre em contato mais precocemente com determinados alimentos que não eram para ter tido contato ainda na imaturidade do recém, ainda na infância, né? E isso faz com que o organismo ele passe a ter uma reação para esse tipo de alimento. Daí alguns alimentos que no passado não existiam uma reação alimentar e passou a existir.
9: Por exemplo, então, assim, que o senhor lembre.
10: Eu vou dar um exemplo, que é uma coisa que você não tinha. A mandioca, por exemplo, a macaxeira, que antigamente você não tinha, não era comum você ter alergia à mandioca e hoje passou a ter esse tipo de. Uma das coisas que eles consideram o uso crônico, o uso contínuo de, por exemplo, protetores gástricos, né? Isso faz com que você tenha uma exposição a uma proteína, que era uma proteína que na teoria era para chegar já fragmentada a nível de intestino e não chega. E quando você chega, uma proteína ainda inata e aí o organismo reage. Então, isso é uma mudança de comportamento da sociedade, conforme o professor Emanuel tinha mencionado. Então, você vê que, na verdade, essa mudança de comportamento faz com que você tenha diversas, tanto respiratória quanto alimentar, essas alterações, aumento, né?
9: Pois é, e a gente percebe que algumas pessoas já começam na infância, né, com quadros alérgicos, outras não, aí desenvolvem na vida adulta. Doutor Mateus Brandt, queria também conversar com o senhor sobre essa questão da idade, assim. A idade é um fator de risco ou pode ser para algum tipo de alergia específico?
11: Com certeza, né? Eu brinco muito em consultório que a legião

não é roubada, né? Ela já é herdada. Então a gente sabe que normalmente vai ter uma herança genética bem importante, principalmente dos pais, dos familiares. E a criança é o grande berço da alergia. Normalmente, quando as alergias elas vão começar a se manifestar, a gente tem um conceito que a gente denomina de marcha atópica, que é justamente quando essas alergias elas vão progredindo. Então, normalmente, a criança começa ainda ali no começo da vida com a dermatite.

0: alergias também elas podem se acabar desencadeando à medida que a gente vai crescendo. Por exemplo, a alergia crustácea é uma alergia que ela tende a aparecer mais na adolescência, na fase adulta. Então, às vezes, a gente tem aquelas pessoas que não tinham tido alergia a camarão e acabaram desenvolvendo ao longo da vida. Algumas alergias medicamentosas também. Eu até trago uma curiosidade importante, que a alergia crustácea muitas vezes está relacionada aí até com uma proteína do ácaro, que é uma proteína que se parecem. Então, muitas vezes, quem não trata a rinite alérgica pode, ao tempo, até desenvolver uma alergia aí a camarão, que é um alimento que faz tanto parte da nossa alimentação. Somente a gente que mora em uma região costeira. Então, realmente, a idade acaba sendo um marco importante para a gente no consultório para entender a progressão dessas doenças alérgicas.
1: Vocês também falaram sobre alergia medicamentosa. Dr. Matheus Brandt, tomar muitos medicamentos diversos. Tem gente que toma muitos, né? E toma muitas vezes por conta própria. Isso pode favorecer ou aumentar o risco de uma alergia, de um tipo de alergia medicamentosa? Ou não?
0: Não apenas medicamentosa, mas a gente sabe, o Dr. Manuel falou aí também bem direitinho, que precisamos, por exemplo, o uso de antibióticos, sem aí uma prescrição médica, muitas vezes acaba levando ao que a gente chama de uma disbiose intestinal, e isso favorece o risco de doenças alérgicas, incluindo doenças no contextos respiratórios também. E, obviamente, o uso indiscriminado de medicações, muitas vezes sem receita, você pode acabar se sensibilizando para algum tipo de medicamento e criando uma alergia medicamentosa também.
1: Agora, doutor Emanuel Sarinho, às vezes a criança nasce, recém-nascida ali, já com uma alergia, um tipo de alergia ou uma intolerância, por exemplo, à proteína do leite, né? E aí a mãe que está ali amamentando, ela vai ter que mudar toda a alimentação dela pensando nisso. Isso vem do momento da gestação ou não? É uma questão realmente genética, não do hábito da mãe ali quando estava grávida.
2: Essas questões, elas são multifatoriais, vários fatores. Então, uma coisa que é muito importante é que a gestante, ela tenha uma dieta adequada, tenha repouso, não tenha estresse. A predisposição genética também é muito importante. O parto via vaginal diminui muito. Enquanto o parto cesariano, ele predispõe a ter doenças alérgicas, especialmente o parto cesariano não programado, né? Outra coisa que também é muito importante é que muitas vezes, quando a mãe é operada, no berçário se dão um pouco de leite artificial quando o bebê chora. E isso é a mamadeira assassina. É ela que pode desencadear. Quando a criança, numa idade maior, depois dos 6 meses, for usar a proteína do leite de vaca, que é uma proteína complexa, que nutricionalmente é muito boa, mas para aquela criança, como foi apresentada só uma vez, funciona como um motivo de hipersensibilidade do organismo. Aí, quando a mãe apresenta depois do 6º mês de idade, depois do aleitamento exclusivo, a criança pode ter reação alérgica. Então, muito alerta quem tiver bebê, para dizer bem claro que no berçário não dê alimentação, apenas leite materno.
1: O senhor falou da questão do parto. Por que o parto influencia? Porque o parto vaginal, por exemplo, diminuiria esse risco?
2: Porque o parto vaginal você tem contato com uma coisa maravilhosa que é os micróbios benéficos que existem no canal vaginal e a própria maturação do bebê. Quando ele passa pelo canal de parto, ele está dizendo, eu estou pronto para viver. Coisa que na cesárea não ocorre, mas o fator mais importante é o contato com as bactérias do trato vaginal materno, que formam o microbioma, que são as bactérias do bem.
1: Falando desse contato, Dr. Matheus Gils, a gente tem na população em geral um conceito assim: vamos deixar a criança ter contato com tudo. Até algumas pessoas dizem assim: olha, aquela criança que anda descalço para tudo que é canto, que tem contato com tudo, quase não adoece. A outra que vive assim, calçadinha, não vai para o chão, não sei o quê, adoece bastante. Isso tem alguma relação mesmo com quadros alérgicos? Assim, é importante que a gente deixe a criança no chão, na terra, enfim.
3: Veja, é a vacina, chamamos vacina, o pessoal chama de vacina natural, né? Que é o contato. Acho que tudo depende também da faixa etária. Até buscando tem determinada faixa etária que a criança é para estar no cantinho dele, e você fazer o um mínimo de exposição. Então, o paciente ainda com alguns meses, recém-nascido, você expor, por exemplo, você expor ele a um risco de determinadas infecções. e determinadas infecções.

0: na criança respiratória, por exemplo, paciente que desenvolve, faz uma bronquiolite ainda na infância, bebezinho, é um paciente que tem um risco aumentado de desenvolver uma doenças alérgicas respiratórias. Então, essa exposição não é benéfica. Agora, você respeitar a faixa etária da criança, na verdade, é o teu contato com a natureza, mas não tornar precoce demais, como as pessoas acabam, da mesma forma como existe a precocidade em termos de alimentação, de querer, e como o professor Emanuel mencionou, de você, o organismo não está preparado ainda para ainda reconhecer aquele determinada proteína. E você buscar essa precocidade também, a gente pensa também desse ponto de vista de ter contato com determinados agentes, vírus, bactérias.
1: Bem, eu tenho aqui a mensagem do Alexandre Costa, nosso narrador, que pediu esse consultório, e ele disse que tem uma alergia muito constante em que os olhos ficam coçando, vermelhos, e ele perguntou assim: sabe que tipo de alergia é essa? Eu fiz: claro que não, né, gente? Não sei. Ele: vamos fazer um consultório para falar, porque como existem muitos tipos de alergia, olhos que coçam o tempo inteiro, que estão vermelhos. Ele disse que não tinha quadro respiratório, assim. Eu cheguei até a perguntar: ah, nariz entupido e tal. Ele: não, não tem. Isso pode ser uma alergia ocular mesmo, doutor?
0: Tem alergia ocular, né? Que você tem a conjuntivite alérgica. Assim, é comum esses pacientes eles terem associados algum tipo de atopia também associada às vias respiratórias, como a rinite. Então, imagino que a descrição dele seja de uma conjuntivite alérgica. E muitas vezes o alérgeno que está associado está muito associado com a própria os alérgenos da rinite alérgica, né?
1: A poeira, por exemplo.
0: A poeira, por exemplo, os ácaros, né?
1: Falando na poeira, doutor Matheus Brandt, tenho aqui um ouvinte, o professor Egídio. Ele diz assim: eu sou alérgico a toda mudança de clima. Então hoje o professor deve estar realmente complicado, né, a situação dele, porque hoje a gente já amanheceu com um clima bem instável. Aí ele diz assim: ó, frio ou poeira, cheiro, nem pensar. Isso é muito frequente. Como é que as pessoas que têm, por exemplo, esse tipo de alergia, seja sobretudo, podem, porque vivendo em Pernambuco, em alguma cidade como Recife, uma hora tem um sol muito forte e daqui a pouco tem uma chuva muito forte, fica difícil.
2: Perfeito. Na verdade, isso aí é bem comum de ser aqui no sul. E uma das vezes, na verdade, não é que a gente alerta mudança de clima, porque na verdade a mudança climática ela favorece a gente ficar normalmente mais dentro de alguns ambientes, muitas vezes, que são ambientes que vão ter mais coisas guardadas, favorece também a propagação de alguns fungos, muitas vezes as paredes ficam mais úmidas. Então, essa mudança climática está muito relacionada principalmente aos sintomas de rinite alérgica. Na grande maioria das vezes, as pessoas que têm esse

0: É, menino, que está tendo um impacto na rotina. Toda vez que muda o clima, eu rendo menos no trabalho, prejudico meu sono, eu não consigo me concentrar direito em alguma atividade. Por exemplo, uma criança que não está conseguindo se concentrar tão bem na escola, muita gente por causa desses sintomas, é porque chegou a hora da gente iniciar um tratamento. E aí, por isso que a gente fala muito no consultório desse reconhecimento. E à medida que a gente reconhece, que a gente começa a tratar, a gente devolve qualidade de vida. Então, muitas vezes aqui no consultório é exatamente isso. É a criança que chega dessa maneira e aí volta a mãe dizendo: doutor, nem sabia que era possível meu filho ficar sem o nariz escorrendo. Eu nem sabia que era possível meu filho dormir tão bem sem roncar de noite. Eu nem sabia que ele conseguiria desenvolver uma atividade sem cansar. Então, quando a gente identifica esses sintomas de alergia, a gente direciona o nosso tratamento e melhora isso tudo. Então, a regra é: teve impacto no cotidiano, é porque está na hora de investigar e iniciar a tratar.
1: O senhor falou dessa questão do nariz escorrendo, é muito comum essa queixa aqui também no consultório das pessoas que têm alergia, que têm rinite. E uma pergunta que sempre chega: se alguns alimentos também podem contribuir para isso, para que o nariz fique mais congestionado. Isso é um mito ou é verdade?
0: Na grande maioria das vezes, isso é um mito, tá? Então, hoje em dia, se fala muito em relação a alimentos inflamatórios, os sintomas podem piorar. Obviamente que, quando a gente tem uma alergia alimentar, normalmente, qual vai ser a manifestação? A gente vai ter, na grande maioria das vezes, placas no corpo, que é a famosa urticária, associada normalmente a inchaços, que é o que a gente chama de angioedema. Pode, em alguns casos, cursar também com alguns sintomas respiratórios, mas normalmente é apenas nariz obstruído, descarga nasal de maneira exclusiva, não é um sintoma característico de alergia alimentar.
2: É,
1: Bem,
2: talvez
1: pode
2: só
1: falar,
2: para
1: doutor.
2: só comentar, professor, talvez ele esteja possa estar comentando que não seria um quadro bem alérgico, seria uma rinite, que a gente chama de rinite vasomotora, que não é o
1: Como é?
2: alimento em si, é a questão da diferença de temperatura. Alimentos frios e alimentos quentes pode fazer com que o paciente tenha sintomas de rinite. Isso é comum, no, às vezes, muitas vezes, no idoso. E aí confunde, eu tenho com minha rinite, eu estou com minha alergia, mas na verdade é outra fisiopatologia.
1: Mas
2: Aí
1: é
2: às
1: mais para
2: vezes
1: alimentos frios ou para alimentos quentes?
2: pode ser em ambos. Existe até por alimentos por irritantes, que a gente chama também de rinite gustatória. Mas isso é uma questão, não é alérgica, isso é uma questão de modificação do epitélio do nariz, é todo uma. Aí eu não sei se foi esse o comentário que
0: Isso.
2: a pessoa tinha lhe dito, não foi, professor?
0: Excelente, Matheus. E também a questão da pimenta.
2: A
0: Muitas
2: pimenta, é.
0: pessoas têm obstrução nasal pela capsaína, que é um produto. E também com alguns queijos fortes, como
2: É,
0: gorgonzola, também
2: gorgonzola.
0: pode ter pelo produto do próprio alimento. Não é uma reação alérgica.
1: É melhor evitar nesses casos?
0: Não,
1: Não,
0: não.
1: é. Pode?
0: Fica um entupidinho e coma a sua pimenta
1: E tá tudo
0: feliz.
1: certo.
0: E
1: Depois lava o
0: depois
1: nariz,
2: passa.
1: tudo ok.
2: Sim.
1: Bem.
0: Lembrar que não tem que fazer esses sintomas graves.
2: É interação, né, com o meio.
1: Bem, ó, tem tratamento para todos os tipos de alergia, claro, a gente vai falar sobre eles aqui no consultório, inclusive para alguns tipos tem até vacina, né? A chamada vai imunoterapia, que muita gente chama de vacina para alergia. E claro que a gente vai trazer aqui as informações. Vou precisar fazer uma pausa rapidinha, mas daqui a pouco eu volto com o Dr. Matheus Brant e Dr. Matheus Rios e também Dr. Emanuel Sarinho. Quem quiser participar do consultório, 991-47-8520 é o número do nosso WhatsApp para você participar com a gente. Fazer um rápido intervalo e volto já. 3h28.
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10: Substância que a pessoa tem alergia, ao longo do tempo pode entrar em remissão e desaparecer. Algumas vezes também a pessoa tem uma doença e de uma hora para outra o organismo passa a tolerar. É muito perigoso prever futuro em termos de doença. O que é importante dizer é que toda alergia tem tratamento e que a medicina atual dá um conforto muito grande aos pacientes e as pessoas vão ser tratadas enquanto precisarem. Quando deixar de precisar, pode parar.
11: Quando o senhor falou de imunoterapia, isso quer dizer, é a chamada vacina para alergia?
10: É. Se chama de vacina, de vacinas de alergia, mas na realidade é uma imunoterapia contra aquela substância que dá alergia na pessoa, em que se vai injetando progressivamente um pouquinho.

0: pouquinho dela para o organismo passar a responder de forma equilibrada e não exagerada, como acontece dando os sintomas alérgicos.
1: Uhum. Bem, continuando justamente com esse ponto aí das vacinas, né, para alergia, eu vou tratar assim, o doutor Matheus Gils. Quais são os tipos de alergia? Doutor Emanuel Sarinho até trouxe a rinite, por exemplo. Mas existem outros tipos de alergia que podem ser tratadas também com imunoterapia?
2: Sim, sim. A imunoterapia, como o professor Emanuel faz, tentando programar o organismo a reconhecer aquilo não como sendo algo tão estranho. E aí você acontece isso, por exemplo, em pacientes que têm, que é muito importante que se faça, é o tratamento, em pacientes que têm, por exemplo, picada de abelha, de alguns insetos, formiga, porque esses pacientes, eles podem, durante um acidente, uma picada, ele levar uma anafilaxia. Então, esses pacientes, é uma indicação fazer imunoterapia, porque é o que vai fazer com que ela reconheça, não haja com que aquela proteína presente na abelha, na formiga, no veneno, vai gerar essa reação tão, tão grave, tão sistêmica que pode acontecer. Então, é uma das, é o que a gente chama de hemiópteros, é uma das indicações. Existem algumas situações de alimentares, como, por exemplo, alergia ao leite, paciente que, crianças menores que têm essa necessidade nutricional do leite, que apresenta esse tipo de reação, também se faz para poder fazer com que uma substância tão importante para a dieta na infância faça parte do seu cardápio. E como o professor Manuel mencionou, a questão das alergias respiratórias, que são uma importante que se utiliza em termos de imunoterapia.
1: Agora, é uma dose só ou tem uma sequência, assim, um tempo?
2: Não, na verdade, você tem são etapas que se colocam, assim, a fase de indução, existe a fase de manutenção. Então, são etapas que se faz para... Porque dependendo de como você está fazendo a imunoterapia, o paciente começou a reagir com determinado quantitativo, você tem que retornar para depois voltar novamente em termos de reação. Então, não é uma dose, não. São etapas. É tudo um cronograma que se tem em termos dessa imunoterapia.
1: Doutor Matheus Brandt está com a gente ainda? Ou a conexão caiu, gente? Doutor Matheus, você está me ouvindo? Eu acho que a conexão caiu. Eu vou continuar aqui com o doutor Emanuel Sarinho. Vocês trouxeram aqui o tipo de alergia respiratória, alergia alimentar, que podem também aí serem tratadas com imunoterapia. Alergia na pele. Tem gente que tem, assim, muito problema com alergia na pele, né? Tem imunoterapia para isso?
0: A dermatite atópica, a indicação da imunoterapia é duvidosa. Alguns trabalhos são favoráveis e outros não. Mas existem novos tratamentos para dermatite atópica grave que mudaram a evolução da doença, que é o imunobiológico, que são os imunobiológicos, que são produtos mais caros e que são indicados em casos específicos de maior gravidade. Muito importante para a dermatite atópica é o cuidado com a pele. Então, quando tomar banho, usar bastante hidratante para que aquela pele seca ela fique corretamente hidratada, e o tratamento tópico, que habitualmente é prescrito pelo médico, e as orientações quanto ao banho, ao uso de substâncias químicas, quanto ao suor, que são muito importantes.
1: Bem, eu sei que o senhor disse que é difícil prever o futuro, mas a gente pode falar em cura com a imunoterapia?
0: Sim. Existem alguns relatos de doentes que ficaram curados com a imunoterapia, principalmente no caso de rinite alérgica, conjuntivite, ceratoconjuntivite, que tem risco de lesão de córnea, que se chama ceratocone. Alguns pacientes que fazem imunoterapia podem responder bem.
1: Dr. Matheus Brandt voltou aqui com a gente. Dr. Matheus, tem casos em que há contraindicação para imunoterapia, e eu não falo só do tipo de alergia, mas falo, por exemplo, aquele paciente não poderia porque ele tem uma condição específica, tem isso?
3: Tem sim, algumas condições que a gente fala muito pública. E, de maneira geral, uma das coisas que a gente fala muito é principalmente quando o paciente tem alguma outra alergia que esteja descompensada. Por exemplo, a imunoterapia é indicada muito para a rinite alérgica, mas se o paciente está com a asma descompensada, não está com a asma controlada, nesse caso ele precisa primeiro controlar os sintomas relacionados à asma para depois começar a imunoterapia. Já estantes também, a gente não libera e ainda o uso de imunoterapia para esse grupo de população específica, e os outros vai variando muito de cada pessoa para pessoa. Então, a gente sabe que hoje, além da terapia subcutânea, a gente tem a terapia sublingual também, então acaba facilitando também um pouco até a aceitação por volta de alguns públicos de pacientes, principalmente as crianças, que não precisa ficar restrito àquele tratamento apenas injetável.
1: Bem, a gente falou da imunoterapia, que são as populares vacinas, né, para alergias, mas esse tipo de tratamento é a primeira linha ou vocês tentam primeiro com medicações, por exemplo, do Dr. Matheus Brandt?
3: Então, normalmente, primeiro a gente vai tentar a terapia medicamentosa, e se a gente for observando que aquele paciente, a gente está tendo dificuldade do desmame daquele medicamento, ou como já foi falado, ó, o paciente está progredindo, está tendo já complicações mais graves de uma doença alérgica, aí a gente pode já passar para o tratamento com a imunoterapia. Então, normalmente é um tratamento escalonado. Primeiro a gente vai tentar a terapia medicamentosa e aí depois a gente vai seguindo. Mas, obviamente, que alguns pacientes também têm muita dificuldade nessa parte de algumas adesões medicamentosas. Uhum. E como a gente falou, o importante da imunoterapia para algumas pessoas especificamente é porque a gente consegue começar a falar em cura, diferente do controle que a gente vai conseguir com as medicações. Sim. Então, muitas vezes, se aquele paciente já tentou várias vezes, vários tipos de tratamento, chega a controlar, mas depois a rinite já volta, por exemplo, talvez a imunoterapia já seja uma realidade, sim, até um pouco mais precoce.
1: Agora, doutor Emanuel Sarinho, tem gente que fica tomando antialérgico o tempo inteiro. Isso é ruim? É prejudicial?
0: Sim, toda automedicação ela é prejudicial. Primeiro, porque se for uma alergia grave que possa causar o edema de glote ou um caso mais grave, não há garantia de que o antialérgico ele funcione. Porque o antialérgico ele atua basicamente contra um mediador, que é a histamina. E muitas vezes, quando a reação é muito severa, existem outras substâncias que são também muito importantes, e aquela própria histamina ela pode vir numa quantidade maior que o antialérgico não é capaz de bloquear. Então, tem pessoas que é extremamente perigoso, que são alérgicas a camarão, por exemplo, que faz edema de glote, e toma um antialérgico e depois pode comer camarão. Já há relatos de que houve casos de morte por a pessoa não ter tido cuidado de se preservar daquele alérgeno.
1: Doutor Matheus Gilles, no caso de alergia a alimentos, tem que tirar o alimento da vida?
2: Então, como assim, a alergia ao leite, por exemplo, você faz a imunoterapia na tentativa de você buscar esse tipo de... Agora, como o doutor Emanuel disse, alguns alimentos, como o camarão, você tem que excluir, porque você não tem como você ter essa... Tem algumas situações que o doutor professor Emanuel comentou no início, que o paciente com a idade ao leite, ele pode apresentar algum tipo de tolerância. Mas quando você busca alguns alimentos como camarão, chocolate, o ideal é que você exclua esse tipo de alimento e você acabe não fazendo essa questão de usar uso, porque não tem como você mensurar o grau de reação que você vai ter. Você pode desenvolver um quadro, um angioedema, mas você pode desenvolver uma anafilaxia. E aí correr um risco, como o professor Emanuel tinha mencionado. Então, essa seria a exclusão do alimento.
1: Melhor, né? Agora tem um ouvinte com a gente, tem o Dão de Moreno.
4: Anne Barreto, boa tarde, Dão de Moreno. Pergunta os médicos, Anne, os profissionais especialistas em alergia. Eu comi muito peixe sem escama. Tinha uma alergia nas pernas danada. Depois que eu parei, agora só como peixe. Se o peixe sem escama dá alergia. A alergia aumenta. A minha nas pernas, coça muito. Abraço, Anne.
1: Obrigada aí, Dão de Moreno. Doutor Matheus Rios.
2: Olha,
1: eu nunca ouvi falar do peixe com escama da alergia, mas eu não sei, né?
2: Mas tem umas histórias que às vezes eles têm algum tipo de reação e depois ele esquece qual foi o peixe e ele acaba sem comer peixe nenhum. Tem umas histórias dessas dos pacientes. Mas o que é difícil você dizer se realmente foi uma reação que a gente chama mediada por ativação mastocitária pela histamina. Não tem como a gente saber. Às vezes você pode ter tido algum tipo de intolerância, alguma reação que não tenha sido necessariamente alérgica. E aí é difícil você dizer se foi realmente um quadro alérgico, se não foi um quadro alérgico, até porque ele só descreve a perna, né? Ele não descreve outra região do corpo. E quando você ativa mastócito, ele não tem essa preferência, não. Ele vai em outras regiões do corpo.
1: Bem, agora Braulio, que mandou um áudio pra gente.
5: Boa tarde, Anny Barreto. Boa tarde, doutores. Olha, eu trabalho com tinta, mas faz muito tempo que eu trabalho com tinta.

0: faz mais de 30 anos. Porém, eu tenho 60 anos. Porém, de uns anos, dois anos para cá, um ano, de vez em quando aparece essa coceira na minha mão, esse negócio na minha mão. Queria saber se é por causa da tinta, da massa, né? Agora, não fica inflamado, tá entendendo? Vai coçar, descasca. Uma coceira tão boa, tão boa. E quando ela vai embora, eu fico com saudade. Modéstia à parte, né? Obrigado, tenha uma boa tarde.
1: Braulio, gostamos muito do seu bom humor. Obrigada pela sua mensagem. O doutor Emanuel Sarinho, a mão descascando. Ele mandou foto aqui, estava bastante descascada mesmo. Ele disse que gosta da coceira, né? E tudo mais. É um sinal de alergia?
2: Sim. Ele tem uma provável dermatite de contato, que pode ser alérgica ou por um irritante primário. Aquela massa de cimento, com o tempo, ela pode fazer com que haja irritação da pele. Então, o ideal é que ele tenha equipamentos de proteção individual. Eu aconselho ele a só mexer com tinta de máscara, até para proteger o pulmão e o nariz de irritantes químicos. E usar luvas, né? Então, provavelmente é uma dermatite de contato, ou alérgica, ou por irritante primário.
1: Agora, a gente estava falando aqui de comida, doutor Matheus Brant. Chegou aqui uma mensagem para a gente, também falando de crustáceo, mas é assim, ó, Gilberto disse assim: eu gostaria de saber se uma pessoa pode ter vários tipos de alergia. Exemplo, ele botou poeira, crustáceos e até cerveja, porque quando eu tomo cerveja à noite, gelada, ele diz que o nariz fica entupido. Pode, doutor?
3: A gente pode. Normalmente a gente diz que as alergias, elas vêm em associação. Então, normalmente, principalmente quem tem uma alergia, tem maior chance de ter outra. A gente falou ali já na marcha tópica, já no começo dessa entrevista. Então, como eu falei, alergias respiratórias, como a rinite, que é a alergia ao ácaro, pode ter muita associação com alergias a crustáceos, tá? Já a cerveja, como a gente falou, não é uma alergia comum, então muitas vezes é mais essa questão da quebra da temperatura, que ele deve ter uma rinite mais no contexto gustativo mesmo, para o alimento ser mais gelado, não é a reação alérgica de fato. A gente destaca que normalmente a alergia vai vir associada, como a gente falou, placa no corpo, olho inchado, normalmente não vai ter só sintomas relacionados aí, por exemplo, a descarga nasal.
1: Tá certo, vou precisar fazer mais uma pausa, mas daqui a pouco eu volto com outros ouvintes, até já. 3h47.
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1: 3h50.
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1: Consultório do Rádio Livre está falando hoje sobre alergias com o Dr. Emanuel Sarinho, médico pediatra e alergista, também Dr. Matheus Rios, médico imunologista, Dr. Matheus Brant, pediatra e alergista também, e a Evani mandou um áudio aqui pra gente, vamos ouvir o que ela pergunta.
2: Boa tarde, Anne, boa tarde, doutores. Ultimamente eu tô espirrando muito, gripando rápido, e eu fui no clínico, ele disse que era rinite alérgica, eu nunca tive isso, entendeu? Aí agora mesmo estou saindo de uma gripe forte, aí junto tudo, vem sendo os itens, aí sempre me hidratando, agora mesmo está chuvoso, quando faz sol, aí eu chego assim, está mudança de clima, aí isso pode ocasionar uma rinite alérgica ou outras doenças alérgicas. Boa tarde. Se mora no Bojim, me chamou Evani.
1: Obrigada, Evani. Doutor Emanuel Sarinho, essa é uma dúvida, né? Quando é que é uma alergia? Quando é que é, por exemplo, uma gripe, um resfriado?
3: É. Tem alguns sinais que ajudam a diferenciar. Primeiro, se os espirros são extremamente comuns e frequentes, a possibilidade de ser doença alérgica, rinite alérgica, é muito grande. Se tende a persistir e repetir, ser recorrente ou ficar todos os dias, mais de 4 vezes por semana e mais do que um mês, provavelmente é uma doença alérgica. O resfriado, ele tem uma duração mais breve. Uhum. Resfriado não dura mais de 7 dias. Então, qualquer catarro que venha com mais de 7 dias, ou é complicação do resfriado, que é a sinusite, ou é uma doença alérgica ou uma doença vasomotora do nariz. Então, uma dica também muito importante é que o resfriado dá moleza e dá febre, né? Nos primeiros dias. Uhum. Que a rinite alérgica, ela não dá febre, apesar de, quando for muito intensa, também poder dar moleza.
1: Então, fica aí já a dica para quem está nos ouvindo que tem essa dúvida. Poxa, será que isso é alergia? Será que isso é uma gripe, um resfriado? Principalmente para quem está do lado também. Às vezes a pessoa começa a espirrar, a gente já olha meio assim, vídeo, o que é isso. Quem está acostumado, ok, sabe quando é alergia, mas quem não está, realmente fica na dúvida. O frio pode piorar a alergia, doutor Matheus Gils?
4: Olha, em ambiente que tenha umidade, você pode ter o agravamento pela questão dos ácaros, né? Você fica, uhum, com maior umidade, então isso, a presença desses ácaros vai surgir. Quando existe, até o doutor Manuel tinha comentado, a questão da esse período mais frio, aqui em Recife, vem sempre acompanhado em período chuvoso. Então, você tem tanto agravamento da questão de ácaro, como você também tem, o pessoal ele costuma ele ficar mais em ambientes fechados. E aí, como você tem determinadas infecções, períodos sazonais de um processo infeccioso, de algum vírus, e aí é comum você, uhum, ter algumas infecções associadas e ter esse fator de confusão, realmente. Mas em relação à sua pergunta, o frio, se piora, tem o agravamento dos sintomas e, sobretudo, por conta dessa questão, condição de
1: ficar, de mais, ficar confinado,
4: mais,
1: né?
4: Confinado, de ficar a questão de ter mais umidade, você ter mais ácaros naquele localizado onde pessoas são mais atópicas. Então, você vai estar presente.
1: E aí, doutor Matheus Brant, na hora de dormir, parece que tudo ataca muito mais. E aí, o quarto está fechado, se tiver ar-condicionado, se tiver um ventilador, está ali muito mais confinado. Qual a orientação que a gente pode trazer para essas pessoas, né, que já tem aí esse problema de uma rinite alérgica, por exemplo? Todo mundo fala assim, tira as cortinas, tira tapete, limpa tudo, troca lençol, ok, mas só isso resolve? Ou também, já ouvi muito dizer assim, coloca um balde com água para deixar o ambiente úmido. Veja, o que, que é de fato, o que, que resolve de fato, né? O que, que ajuda?
5: Então, vamos lá. Primeira coisa que a

0: gente tem que tirar um pouco é esse sentimento de culpa em relação ao ambiente. A gente tem que destacar que não existe um ambiente que vai ser 100% livre de ácaro. Obviamente que um pilar fundamental do tratamento da rinite, além da higienização nasal, vai ser a higiene ambiental. Então, isso vai ser importante, mas isso não e sempre vai substituir a terapia medicamentosa, mas é uma parte muito importante do nosso tratamento. O que é que, de fato, a gente tem que procurar? Principalmente o que está favorecendo ali o alojamento dos ácaros. Então, por exemplo, bichos de pelúcia, principalmente naquelas crianças pequenas, são grandes vilões dentro do quarto da criança. A gente sabe que as mantas também que dormem normalmente também estão associadas, porque aquelas mantas normalmente são material de pelúcia que acabam dificultando mais essa questão de higienização também. Muitas vezes é um filtro do ar-condicionado que não está sendo higienizado de maneira correta. Trocas sem ser regulares aí de travesseiros, trocas sem ser regulares de colchões também. Então, aquele travesseiro que está ficando mais amarelado, que está ficando mais manchado, aquilo ali já indica que ali já tem mais ácaro e que talvez valha a pena fazer essa troca. Outra questão também, evitar sempre varrer o quarto dessa criança ou desse adulto que tem a rinite alérgica. Quando a gente varre, a gente acaba levantando partículas aí de poeira e acaba fazendo que essas alergias também acabem se propagando com mais facilidade. De preferência, passar um pano úmido, tá? Nós já vivemos numa cidade, normalmente, que a umidade da gente já é satisfatória, então colocar balde, umidificador, normalmente não vai ter pouca ou nenhuma melhora nesses casos. Então, o mais indicado seria procurar realmente o que é que está acumulando mais pó para poder tentar fazer aí o impedimento que esses sintomas continuem.
1: Doutor Matheus Brant, muito obrigada por esse
2: Só
1: consultório.
2: quer comentar.
1: Muito obrigada, seja sempre bem-vindo, doutor Emanuel Sarinho. Pode complementar também.
3: Queria dizer que no nosso meio é contraindicado o uso de umidificadores. A gente já em Recife tem uma umidade de 60% a 70%. Então, se quer comprar alguma coisa, é um desumidificador para a umidade cair a 30% a 40%, que a proliferação do ácaro é menor. Então, umidificador no quarto em Recife, jamais. Em Palmas e em Brasília, sempre, porque são lugares que nessa época é muito seca, a umidade chega a 10%. Outro detalhe também, que é muito importante, é que existe um reflexo podonasal, ou seja, os pés, se ele bota os pés no chão frio, ocorre uma obstrução automática do nariz. Tanto é que nossas avós faziam escalda-pés,
1: Isso.
3: não é? Porque o pezinho quente, o nariz respira melhor. Então, são detalhes que vale a pena botar um tapete. Quando a criança levantar, ela colocar primeiro o pezinho no tapete e depois no chinelo e sair para não pisar no chão frio de nossas casas, né?
1: Mais orientações aqui para a gente. Doutor Emanuel Sarinho, prazer enorme também lhe receber no consultório. Seja sempre
3: Obrigado.
1: bem-vindo. Doutor Matheus Gils, também já de casa, seja bem-vindo mais uma vez e obrigada, viu?
2: Obrigado, agradeço. Fico muito feliz por ter participado e pro senhor Emanuel, pro Matheus. Um abraço a todos. Obrigado, Ana.
1: Um abraço, doutores. Sejam sempre muito bem-vindos aqui no consultório. Esse é o consultório do Rádio Livre hoje, falando sobre alergias a pedido do nosso narrador Alexandre Costa. Obrigada também, Alexandre. Bem, a produção foi de Gabriela Bento, trabalhos técnicos de Big Alves, Edilson Lima e João Alves. A coordenação de jornalismo é de Vitor Tavares. Vem aí o Balanço de Notícias com Edinaldo Santos para quem está no interior, Forró na Jornal. Uma ótima tarde, gente. Até amanhã.
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1: Oi, gente, tá começando mais um Forró na Jornal pra você. Muito obrigado pela sua audiência, pela sua companhia. Por aqui tem Sócrates da Silva, do outro lado do rádio tem você, que é muito mais importante. Vamos começar, hoje é terça-feira, dia 18 de agosto de 2026. E a gente começa com o Rei Luiz Gonzaga. Olha pro céu, meu amor.

0: Esse foi o Flávio José com Pano de Chão. Antes teve Bonde do Brasil, Saudadezinha Dói Dói, né? É verdade. Vamos ali, pra diminuir essa dor, a gente toma um copo d'água, né? Daqui a pouquinho tem mais forró aqui na sua Rádio Jornal.
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2: De volta com o Forró na Jornal até as 4h30 da tarde. Um abraço a você ligado com a gente aqui na Jornal. Petrúcia Amorim, se não eu choro.

0: Caio Santana com Fulô da Maravilha. Antes teve Wesley, Safadão e Zé Vaqueiro. Você volta. E você vai voltar amanhã. Você vai voltar sim para mais um Forró na Jornal. Você vai continuar sim para mais um Cantoria na Jornal com João Lourenço e Hipólito Moura. E você vai permanecer sim para mais um Tardes de Saudade com o Wellington Lacerda. Obrigado pela audiência de todos. Obrigado pela companhia. Tô indo, ó. Tchau.
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2: Agora 16 horas 30 minutos em Caruaru. Muito boa tarde, amigos da Jornal, povo da cantoria, quem curte o repente e as canções. Os poetas chegaram a partir de agora de Caruaru para o mundo. Hipólito Moura e João Lourenço aqui na Jornal 91.3. Estamos também na página da Jornal no Facebook para levar a cantoria para o Brasil e para o mundo todinho. Já tem gente vendo a gente aqui. Tá tudo ok, tava só esperando, né? Já entraram aqui junto com a gente, coisa boa. João vai falar e nós vamos já cantar de repente, que hoje tem muita coisa.
3: Obrigado, Deus, pelo direito que me dá de ser feliz e cantar para um povo que gosta tanto, que ama as cantorias, que gosta de ouvir os cantadores. Você que leva o cantador para sua casa, para todo tipo de festa que você faz. Ou se você fizer, cantoria é uma coisa santa. Nunca roubaram uma antena de um carro de uma cantoria. Então, prova que só gosta de cantoria. Gente boa só se aproxima dos cantadores, das pessoas de Deus. E eu sou feliz por isso. Agora a gente canta para você do outro lado.
2: Bora cantar de repente.

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Beleza, 16 horas 35 minutos. Rádio Jornal, programa Cantoria na Jornal, Hipólito Moura e João Lourenço aqui em Caruaru na 91.3. Começou aqui, foi bom no Facebook, depois sumiu. Vamos embora falar de cantoria. Final de semana tem Cantoria da Boa. Cantoria Festival Grande em Surubim. Sexta-feira, dia 21, eu estarei lá com João Lourenço e outros. Sábado, dia 22, a cantoria do seu Zé de Bill e Lady aí no Bento. Todo mundo convidado. Alô, seu João Malaquias. Quero o senhor lá na cantoria, viu? Dona Nininha também. Meu amigo Severo. Alô, seu Hermes no Trapiá. Vamos pra cantoria, né? Alcione, seu Severino Gomes. Alô, Esquisito, Dona Severina, todo mundo lá. Dona Maria de Calixto, também Bruna. Meu amigo Tantônio, Adriana. Convidar também Tãozinho e Nega. João de Jorge, Zilda. Convidar Valdelice, gente boa. Ainda Benedito, Barraco. Seu Cosme Cláudio aí no Bento, bem pertinho da cantoria, vão estar lá. Ainda Dada e Rosa do Chicão. Convidar Gersino, Batucada. Lucivaldo, também Clemilda, Mano e Rosilda, Natal de Arnóbio, Galego da Ramada, Natal de Doda, ainda Natan, Senhor e Família, convidar Genival, Genival da Saúde, e o amigo Mija Pé, também para estar conosco, Pereira Marchante, o Vaqueiro de Gersino, Seu Bibio, Zé Boi e Helena vão estar lá também, Graça Pereira, alô Graça, Graça e Luiz, Bil do Rádio, também vai, meu amigo Biró, convidar também o Russo do Toyota, o outro Russo de Valdeci, seu Valdeci e Dona Preta para estarem conosco. Vamos convidar também o pessoal da Lagoa Comprida, Dona Célia, Rosilene, Risonete, Zefinha, a outra Zefinha, vai todo mundo para lá. Alô, Joel do Toyota, seu Joel do Toyota, gente boa, vai também. Seu Edivaldo Zuzu, da Casa de Rações aí em Riacho das Almas, a gente convida. Convidar a Dona Mariquinha da Lagoa do Meio. Alô, Dona Mariquinha. Um abraço, vamos pra cantoria. Alô, Major, se puder vá por lá também, Mião e a turma toda. Meu amigo Cândido e Dona Nails aí na Ramada, um abraço, vamos pra cantoria. Convidar o Gago também, a Inderaldo e Pintinha. Convidar o nosso amigo Lucinho aqui em Caruaru para estar conosco. Neco Oscar, se puder ir pra cantoria também. Nete são os nossos convidados. E tem mais gente, né? Quem gostar de cantoria, todo mundo a partir de 8 horas da noite, sábado, lá no Bar e Residência de Zé de Bill e Lady, aí no Bento de Riacho das Almas, para ouvir Hipólito Moura e João Lídio, dia 22. No dia 23, que é no domingo, tem uma cantoria grande ali em São Caetano, na residência de Valmir da Lotação. Organização de Valmir, de seu João Quaresma e família, e é na rua Manuel Honório, 58, por trás do antigo Posto Lira. Cantoria domingo, 16h, Hipólito Moura e João Lídio e o povo da cantoria conosco. Dia 27, estarei em Feira de Santana, na Bahia, com Raimundo Caetano e outros poetas em um festival. 28, também com Raimundo e Lázaro Pessoa e Afonso Pequeno em São José do Egito. 29, na casa de Dona Célia, sítio Cal.

0: Caldeirão, aqui pertinho da gente, Hipólito Moura e João Lourenço, a partir de 8 da noite. No dia 5 de setembro, a cantoria do Bar de Edson e família, a organização dele é uma força de Dona Célia na Lagoa Comprida, Hipólito Moura e Jaciel Rufino. Dia 6, nós vamos estar numa cavalgada aí no saindo de Riacho das Almas para o município de Bezerros pela manhã. Dia 9, tem festa, tem cantoria em Surubim, Hipólito Moura, Iponax Vila Nova, Rogério Menezes e outros. Dia 11, Festival de Felipe Guerra, Rio Grande do Norte, estarei lá com João Lourenço e outros. 12 de setembro, Festival de Capoeiras, vamos estar lá. 18 de setembro, em Juazeirinho, estarei lá com Iponax e Rogério. 19, em Limoeiro do Norte, no Ceará, estou lá com Raimundo Caetano e outros. Dia 26 de setembro, a grande cantoria, né, Valquíria? Lá em Santa Terezinha, na Vila do Tigre. A cantoria de Valquíria, de Teca e toda a família, Hipólito Moura e Zé Viola. Falando hoje, o Valquíria, a gente deixa para o próximo mês, quando ficar mais perto da cantoria, a gente começa a botar no ar todos os dias. Vamos embora para frente.
1: E agora são 16h40, obrigado meu poeta Negro do Manduri, o Festival Negro do Manduri. Você sabe que ali é no setor de exposição, lá em Surubim. Você que gosta, vá para lá, viu? No pátio da exposição de Surubim. É sexta-feira, dia 21. Obrigado, Nego, por estar levando para lá 10 ou 12 cantadores. Vai ter, esse ano vai ter aboiador, viu? Tem aboiador, tem cantador de coco, tem declamador, tem tudo. Dona Célia, obrigado aí por estar me levando mais uma vez para cantar na sua casa dia 29, viu? Pode comprar o Red Bull para nós beber. Obrigado, Campina. Vai para lá também, né? Nosso amigo Francisco, todo mundo lá. Erasmo, vai para lá também para fazer a farra. Boa e bonita e penosa, dia 29. Tem mais coisa aqui para o mês de setembro. As folhas estão pregadas, na minha memória não está. Então, dia 6, a gente canta logo cedo numa cavalgada, João Lourenço e Paulo Tumori, de lá eu tiro para cantar lá na cidade de Sinta em Glória do Goitá. Nosso amigo é Casa de Bitá, João Lourenço. E o poeta Heleno Fragoso é no sítio Palmeira, lá de Glória do Goitá. Cantoria começa a partir de 4 da tarde e você é nosso convidado, viu? Perda não! Dia 9 eu estou lá em Patu, no Rio Grande do Norte, é um festival. Dia 10 é o festival de João Pernambucano, aqui em São Caetano. Dia 11 é Felipe Guerra, obrigado Felipe Pereira e a Prefeitura. Aí dia 12 é festival em Capoeiras, eu canto com o Luciano Leonel, obrigado ao prefeito, a todo mundo que faz essa festa, dia 12. Dia 13 eu vou até o município de Água Branca, lá pertinho de Itabira, cantar com o poeta André Santo. Mais coisas eu aviso depois, viu? Você que paga o programa, eu devo tudo a você. 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Meu poeta Antônio da Cruz, esse cantador, canta todo sábado a partir de meio-dia no Bar da Leda, na Feira das Panelas, no centro de Caruaru, ali na feira mesmo, colado com aquela feira de raízes. Pode procurar onde é o bar do nosso amigo Lenildo Lima e Leda. Você vai ser atendido lá por Lenildo Lima, Leda, além de nosso amigo Lucas. E vai ouvir depois de meio-dia, Zezinho, Violeiro e Antônio da Cruz. Eles começam meio-dia. Agora a comida, 5 da manhã já tem. Eu garanto, viu? 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Pronto, gente nossa, obrigado, Givaldo. Um abraço, vovó. Acaba criado com vovó, é tudo, tem uma alma boa. Coração, coração bem molinho. Obrigado, Givaldo, meu poeta. Tô com saudade de você, venha-se embora pra cá. Então ele atende em Bizeu. 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Laudo Pião, nosso poeta. Hoje ele tá vendo a gente aí, sem o papai dele aí. Tá vendo a gente lá no sítio Jiquiri. Você é velho ao lado de Márcia, Cássia e Dona Ló. Deus levou o seu João. Obrigado, meu querido. Laudo Pião está aí pertinho de Serra Velha, onde foi o sepultamento de seu irmão, o pai do meu irmão Lau. Gente nossa. Dona Pretinha está vendo a gente lá em Altinho. Galego de Lages é o vereador do povo de Caruaru. Está no terceiro mandato, o homem é bom e vai longe. Minha amiga Edith está vendo a gente na rua Paissandu, no São Francisco. Neco e Jane é o casal que vende Caruaru da Sorte, na Rua do Norte, pegado com bola 7. E aquela lotérica, lá está mais seguro. Seu Bill Brown e Lidivane é o pai e o filho. E a família toda vendo a gente aí, ou em Agrestina, ou na Serra do Jardim. Seu Tavim está vendo a gente lá em Santa Cruz. Obrigado, seu Tavim. 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E nas Cobes 1 e 2, sábado e domingo, ele tá lá vendendo carne de boa, viu? Primeira, vereador Ramil Xavier, cantador, vereador e vereador cantador, agora tem. Obrigado, Raminho. E um abraço para Daniel Almeida e João Herculino, que fazem parte da direção do Sindicato Rural de Caruaru. Com eles, o sindicato vai longe. Meu compadre Antônio Martins, tá vendo a gente aí em Agrestina. Seu Severino Soares, vendo a gente aí no sítio Lagoa do Algodão aqui, pertinho de Caruaru, com o menino dele que é locutor também. Xoxa de Madalena, tá vendo a gente aí no sítio Riachão. Serra Velha, obrigado, Xoxa. Ela é amiga também de Lucineide, de Chico Baé, de Zé Baé, da Baiazada toda e de Dona dos Anjos, que é nossa amiga. Meu amigo Nequim do Olho d'Água tá vendo a gente lá na Guarita. Um abraço a Campina, que vai estar com a gente lá em Dona Célia. E Bibi do Bode vai pra lá também. E Porto Fale, eu canto aqui, é de Lorival Pereira, a canção. Beijos, abraço, confiança. Diz aí, cantador.
0: Dedicar o meu amigo esquisito, também a Dona Severina. A gente se encontra sábado na Cantoria do Bento, 20h, lá para seu Zé de Bill e Dona Leide. Vamos embora cantar.
1: Vou mandar a tua cachaça pro hipótese esquisito, viu? Só presta para beber, para tomar não, viu? Você não tá nem doido de tomar aquela cachaça. Agora beba que ela é boa.

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0: Eita, essa palma é pra você que tá ouvindo, viu? Quer ligar pra mim? Meu telefone é 9625-4085-DDD81. Isso é o zap, é ligado 24 horas, viu? Rapaz ligou pra mim, atrás de comprar essa viola aqui. Tá aqui, meu pé, tá aqui, você vê melhor, viu? Então pra você que tá em casa, um abraço. Tá vendo essa daqui, são 7 que eu tenho. Vou vender pelo menos 2 que tá tomando muito espaço. Minha casa é pequena. Só cabe as 7 a pulso. Bora, cantador, simbora.
1: 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Sebastião Simões, grande comerciante em Cachoeirinha, tá lá no Mercadinho São Sebastião. Um abraço, Sebastião Simões. A gente se encontra domingo em São Caetano, né? Se Deus quiser. Meu poeta Josimar Xavier, em Catolé do Rocha, Paraíba. Boa tarde. Neco Oscar e Neide, Jabuticaba de Bezerros. Um abraço, Neco. Bora pra cantoria sábado. Zuza no Carão de Altinho. Um abraço, Zuza. Dona Luzia, Alcenila Martini, família que eu quero bem. Dona Severina Florence, boa tarde. Professor Ivanildo, Antônia, Luiziane, todo mundo aí em Caldeirões de Serra Velha. Forte abraço. Dona Tereza, um abração grande. Alô, seu Vavá, tudo de bom pra vocês aí nas Guaribas. Apolônio e Dona Bombei em Cachoeirinha, que Deus abençoe vocês. Isaac da Seaca, Isaac comerciante forte aqui em Caruaru. E João do Arame, dois amigos que não perdem o programa. Doutor Moacir em Campina Grande, boa tarde. Dona Toninha, tá em Toritama, né, Dona Toninha? Forte abraço à senhora, que Deus abençoe. Falar aqui, mandar um abraço a Dona Maria Bezerra e Neide Bezerra, Serra da Cachoeira de Cumaru, povo bom. 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

0: 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Alô, Sapateiro, tá na região de Cachoeirinha, né, Sapateiro? Vendo a gente também, coisa boa. A Cavalgada, dia 6 de setembro, a partir de 7 da manhã. Todo mundo se reunindo em Riacho das Almas, saindo para o Sítio Alegre de Bezerros, onde meio-dia e 30, mais ou menos, tem o almoço com cantoria com Hipólito Moura e João Lourenço. A organização é de Ailton e família, Ailton da Calanches, todo mundo conhece. Grande cantoria, próximo sábado, a partir de 8 da noite, Hipólito Moura e João Lídio, lá em Seu Zé de Bio e Leide no Bento de Riacho das Almas, você é o nosso convidado. Quer marcar a sua? Ligue depois do programa, 96129252, e aí dá tudo certinho. Alô, Velho Medeiros, meu amigo Velho Medeiros, Dona Vera Lúcia, a canção é pra vocês, pra Daniela também, todo mundo curtindo a gente aí no Sítio Medeiros. João vai falar e eu canto uma moda aqui.
1: Quer ligar para mim? Aproveite, viu? Meu telefone é 9625-4085. Depois do programa é só ligar, DDD81. Céu Zap, vem ligado 24 horas, é meu instrumento de trabalho. Simbora, cantador.
0: Cantar Volta Papai, de Cícero Vieira.

16h58, dedicar a todos os pais ouvindo o programa. É bom demais ser pai, né? Dedicar aos que não têm pai mais, assim como eu, mas estão lá em cima, torcendo sempre por quem está aqui embaixo. Um abraço aos cantadores, colegas da viola, uma semana abençoada aí para todo mundo, final de semana chegando, muitas cantorias, festivais, quem for ficar em casa também, muita paz, muita saúde e tudo de bom. Alô, dona Célia, aí no Caldeirão, um abraço para a senhora, para a Camila, para a família toda. Tá chegando a nossa cantoria dia 29, lá no terreiro famoso de Dona Célia. Das cantorias grandes, mais uma, dia 29 com Hipólito Moura e com João Lourenço. Meu amigo Francisco, um abraço, alô Campina, alô Toninho Porciano, a Dona Rosiane, a toda a família, Ítalo, a Branca de Erasmo também, meu amigo Erasmo, povo que tá sempre com a gente nas cantorias, saúde e paz para todos vocês, e no Caldeirão nós estamos tudo misturado.

0: Um abraço a seu Luiz Rosa do Joado Manso, onde eu cantei tanto. A toda a família, seu Luiz da Chave. Um abraço, nosso amigo Zé do Táxi. A toda a família, Negro do Manduri. Obrigado a você por ter me convidado para sexta-feira, viu? Pessoal de Surubim, é lá no Parque de Exposição de Animais. Sexta-feira, 8 da noite, começa. 12 cantadores, vai ter de tudo lá. Que obrigado de João Lourenço, de Bolto Moura, João Alves. Não desligue, vem aí o nosso artista, o Wellington Lacerda, e o programa Tarde de Saudade. Um beijo no coração e até amanhã.
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0: meus poetas João Lourenço e Hipólito Moura. Antes teve o Sócrates da Silva aqui na programação da Rádio Jornal Caruaru 91.3, Rádio Jornal Garanhuns 107.5 e Rádio Jornal Pesqueira 90.9. Boa tarde pra quem tem músicas nas veias. Cortando os céus desse meu Brasil, é bom demais, é bonito demais. Hoje é terça-feira, 18 de agosto. Então, na contagem regressiva, só faltam 135 dias pra 2027, pro ano novo chegar, gente. É que antigamente, quando eu era jovem, demorava passar o tempo. Nossa, era uma eternidade passar de um ano para outro. Agora eu não sei por que tá passando tão rápido, né? Tá passando tão rápido hoje. Hoje, 18, é aniversário do Capitão José Luiz. Capitão José Luiz, faz muito tempo que eu não vejo ele. Capitão José Luiz foi vereador, né? Político. Não sei por onde ele anda, então hoje é aniversário dele. Hoje é aniversário do padre Miguel Ângelo. Miguel Ângelo, deixa eu ver se eu me lembro. Eu não sei onde é que ele tá também. Eu não sei onde é que o padre Miguel Ângelo está. Eu só sei que eu lembro que ele recebeu, né, sua ordenação como padre em outubro de 1985. E eu não sei onde é que ele tá. Ele é muito conhecido. Né? Padre Miguel Ângelo, parabéns, hoje é aniversário dele, da minha idade, é da minha idade. Quem me fala de Heleno dos Oito Baixos, que tá aniversariando hoje, tá fazendo 66 anos de idade. Heleno Veríssimo Moraes. Heleno é de onde, meu Deus? Ele é do lá de Ibirajuba, né? Do sítio Boqueirão de Ibirajuba. Ele gravou uma vinheta pra mim, deixa eu ver se eu acho aqui, faz um tempo, nem me lembro qual foi o ano que ele gravou. Ah, deixa eu abrir aqui, achei, encontrei. Vamos lá, cadê o Heleno?
1: Alô, amigos, aqui quem fala é Heleno dos Oito Baixos, diretamente de Guarulhos, São Paulo. Eita, programa bom, tardes de saudades, com o meu amigo Wellington Lacerda, ao som da sanfoninha de Heleno dos Oito Baixos.
0: Eu gostei, não sei se ele mora ainda lá em Guarulhos. Valeu, Heleno, parabéns aniversariante de hoje, Heleno dos Oito Baixos. Não sei se ele mora ainda em Guarulhos, tá? Depois ele entra em contato comigo, alguém, pelo meu Instagram. Eu acerto mais o Instagram. Instagram Wellington, com dois L's, tá? Wellington Lacerda Oficial. É, rapaz, é Heleno dos Oito Baixos. Bora! Bora dar aquela animada bem legal, bem pra cima.

0: cada terra, ou seja, no Brasil, né? E bom dia pra quem tá do outro lado da terra, do Japão, né? No Japão, né? Do outro lado. Que coisa louca é esse planeta? Quem tá de cabeça pra baixo? É a gente ou são os japoneses? É uma loucura, né? Eu não gosto nem de pensar nisso. Eu já não tenho um juízo muito bom. E pensar nisso aí não é legal, não. Boa tarde pra todo mundo. Começa aqui um programa diferente de tudo que você já ouviu na face da terra, no rádio. Não é um programa melhor que outro, não. Não é um programa melhor do que o de ninguém. É apenas do nosso jeito, da nossa forma de fazer rádio, desde que eu me entendo de gente. Vamos mostrar músicas bonitas e falar o ano em que cada uma foi gravada. Isso tem chamado bastante a atenção. Vamos reviver momentos bonitos da sua vida, da minha vida. Então todos estão prontos? Olha que clima! Então simbora!
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0: Obrigado, filha e mãe, mãe e filha, Elza e Elisa, muito obrigado, a Itacaimbó. Ficou legal essa vinheta com elas, muito obrigado. E essa música, eu gosto da música italiana.

Tá no filme de 1966, Bia Como Eu Te Amo. A Giliola Cinquetti tá com 78 anos. Cinco horas e 8 minutos. Tá tudo bem aí no seu planeta? Ainda existem flores no seu coração? Então bora viajar nessas músicas bonitas. E a sua ilha? Sua ilha é boa, né? Tá ouvindo o radinho?

era Ilha, 1984. Arnaldo Antunes, Nando Reis, Paulo Mico, não era, Alex? Arnaldo Antunes tá com 65 anos. Malucão também. Nando Reis tá com 7, não.

0: 8. Uma música muito bonita, romântica. Fernando Mendes está com 76 anos de idade, recolhido aí em sua casa.
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0: Lá em Conselheiro Penas, Minas.

0: Olha a hora, 5 horas e 14 minutos.
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0: 5:18.
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0: Cadê nossa querida Ira Caldeira?
2: Oi, Wellington.
0: Oi.
2: Sou nascida no dia 8 de agosto de 64. Sou nascida em Timóteo, Minas Gerais, Vale do Aço. Tô no Pernambuco há 26 anos.
0: Então, minha querida mineira Ira Caldeira, cante pra gente.
3: Eu tava aqui.

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Irá Caldeira, adeus, Bibia Marinho, é linda nessa música.

5h22. Antônio Marcos gravou essa música em 1975. Nessa época, ele estava casado com a Vanusa. Inclusive, a Vanusa participa dessa música com uma declamação no meio da música. É uma música italiana, feita a versão para o português. Ficou muito legal. Antônio Marcos morreu em 92.

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0: Esse cantor é o autor da música Aline, Christophe. Era francês. Morreu em 2020. A música é de 1965, Aline. Agnaldo Timóteo gravou a versão.
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com essa música em 1967, no LP Em Ritmo de Aventura. Lembra? É linda, por isso corro demais. Música feita só por ele.

cantou primeiro o Elton Lacerda e depois quem regravou. 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

Oliveiras, conheci uma fã chamada Bida. Bida, olha, uma senhora muito simpática. O sonho dela era me conhecer pessoalmente. Eu fiquei muito feliz também, viu, Bida? Um abração pra você, minha querida. Um abraço pra toda a sua família, Bida, aí em Capoeiras. Meu amigo Ariosto Afonso, eu perguntei a ele, quem é Suetônio? Qual é a pousada dele aí em Gravatá? E ele tá falando aqui, Suetônio Wellington, é da pousada Idel Brando, aqui em Gravatá. Tá bom, meu amigo, irmão Ariosto Afonso. Alô, Suetônio, obrigado, viu? Obrigado por estar me ouvindo aí. Giovana Cavalcante tá falando aqui do meu

0: Instagram, ela, olha, promessa é dívida, viu? Vamos tomar um cafezinho mesmo. Giovana, Gonçalo, Jacira, Geraldo Tutu e Dona Conceição, aguardem, tá? Que a gente vai marcar pra tomar um cafezinho, sim. Eu vou começar a tomar café com os meus ouvintes assim, marcando assim, pelo menos uma, né, de vez em quando, tá? Se Deus quiser. João Salu, boa tarde aí em Pesqueira. Ângela, Fraga, pessoal do Mega Bolo, Renato, um abraço aí em Pesqueira. O rei das tapiocas, onde é o rei das tapiocas? É em Cupira. Cupira, terra do meu amigo Joedson, do Jeans. Valeu! Meu ouvinte, Valmir. Valmir e a esposa Joelma estão ouvindo aqui em Caruaru. Ele mandou até um áudio aqui pelo meu Instagram e eu quero ouvir. Fala, Valmir!
1: Aqui quem fala é Valmir. Eu queria que você... O seu programa que eu escuto, eu e minha esposa escutamos todas as tardes. Queria que você mandasse um alô pra ela. O nome dela é Joelma Costa. Obrigado.
0: Ah, obrigado a você também, Valmir. Obrigado, Joelma Costa, aqui em Caruaru. Muito obrigado, valeu.
2: Boa tarde, meu amigo, meu irmão, Wesley Lacerda. Aqui tarde. É Zé Cocal. Estou ouvindo seu programa, o melhor do Brasil. Quando você puder, eu quero que, por gentileza, você toque a música de O Ritmo da Chuva. Essa música é muito bonita. Você tocava muito no seu programa e toca. Um grande abraço, Zé Cocal, Jardim Panorama.
0: Eita, Zé Cocal, meu irmão, um abraço, Jardim Panorama, valeu.
3: Alô, Wesley Lacerda. Deu uma boa tarde aqui, é Jasquirino aqui de Gravatá. Tô lhe ouvindo todos os dias, um tarde de saudade. Boa tarde, Wesley Lacerda. Você e todos os seus ouvintes. Aqui em Gravatá, a audiência é pesada, é grande, viu? Todo mundo escuta o programa aqui, é muito tempo.
0: Jorge Quirino, obrigado, meu irmão, tá certo.
4: O Wellington Lacerda, um dos maiores e melhores comunicadores que eu já vi da rádio brasileira. Nossa. Ô, meu amigo, você assiste o programa todos os dias, todas as tardes. Até porque antecipa a hora do Ângelo, né? É a hora que o meu paizinho fazia as suas orações e a gente sempre ficava aguardando. Mas veio um filme na minha cabeça, velho. Parabéns pro seu programa, parabéns para mim que conheço você, parabéns pra Caruaru que tem uma pessoa e um comunicador ímpar como você. Não estou elogiando, estou apenas reconhecendo o trabalho de uma pessoa de Limoeiro que veio para Caruaru somar. Então, Hélio, Deus te abençoe sempre. Jorge Artesão.
0: Jorge, meu irmão, você é quem... Nossa, eu estou emocionado, meu irmão. Muito obrigado, eu não mereço tudo isso, não. Meu Deus do céu, é por isso que eu me emociono muito, tá? Isso aí é um presente de Deus, não há dinheiro que pague. Cinco horas e 40 minutos. Eita, que essa música tocou muito. Década de 70. É uma saudade grande da

jovens estão conhecendo agora, através desse programa Tarde de Saudade. Casa e Comida do Bela Faete. 5:44. Essa é muito linda e é do fundo do baú.

Quatro ases e um coringa, boneca de pano do saudoso também Assis Valente. Esse cantor aí, na época, era Miltinho, fazia parte. Miltinho depois, né, fez muito sucesso com outras músicas. Miltinho morreu em 2014, com 86 anos de idade.

Roberto Silva, Cabelos Brancos, de Erivelto Martins e Marino Pinto. Essa gravação é de 1959. Roberto Napoleão Silva, Roberto Silva morreu em 2012. Em 2012, com 92 anos. Gravou 20 LPs.

5:50. Essa música é um hino brasileiro. Parem para ouvir. Silêncio.

Carlos Galhardo, eu sonhei que tu estavas tão linda, 1949. Vila Martini Babo e Francisco Matoso. Galhardo morreu em 1985, com 72 anos, vítima de um ataque cardíaco.

0: Obrigado, minha gente. Os recados aqui do meu Instagram eu leio amanhã.
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Esta é a hora do Angelus, a hora da Anunciação. A humanidade esquece por um momento a sua luta em glória. Deixa de lado os pensamentos pecaminosos, a perseguição desenfreada dos homens contra os próprios homens e contempla, na paz da natureza, uma sombra pálida do olhar de Maria. Nos templos, nas ruas e nos campos, as preces brotam espontâneas de todos os lábios. Esta é a hora do Ângelus, a hora da Anunciação. Nós vos suplicamos, Maria, que olheis por nós, vossos filhos ingratos. Dai-nos a graça do arrependimento e a vossa bênção materna. Porém, mais do que nós, Maria, outros necessitam do vosso apoio nesta hora. Os que morrem de necessidade, os que blasfemam, os que não creem. Iluminai-os, Virgem Santíssima. Vós que fizestes os homens semelhantes a Deus, porque foste mãe de Jesus, olhai para os que perderam a fé. Protegei-os. Deslumbrai-os como um relâmpago aos olhos de Paulo. Lembrai-vos deles nesta hora, Maria, e sede para todo sempre louvada e bendita. Ave Maria, cheia de graças, o Senhor é convosco. Bendita sois vós entre as mulheres, bendito é o fruto do vosso ventre, Jesus.

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0: 18:07.
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0: Já é noite na capital pernambucana e o Bola Rolando está no ar. Bola Rolando, a mais completa resenha esportiva do rádio de Pernambuco. Atenção para as principais manchetes do programa de hoje.
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0: Santa Cruz, Igor Moura.
3: Terça-feira chuvosa e de trabalho para elenco do Santa, que segue preparação

0: para jogo decisivo de sábado na Arena diante do Caxias, que apresentou hoje pela manhã seu novo treinador. Santa, a depender de combinação de resultados da rodada e uma vitória coral na arena, pode até garantir matematicamente, com uma rodada de antecedência, classificação para o quadrangular final da Série C. Meia, hoje no ABC emprestado pelo Santa, deve se tornar reforço para a reta final da terceira divisão. Tricolor deve fazer o mesmo com outros dois atletas de clubes finalistas da Série D.
1: Náutico, Haldinei Alves.
2: Náutico entra em campo hoje no Estádio dos Aflitos. Chuvas na região metropolitana do Recife preocupam pela situação do gramado do jogo. Técnico Hélio dos Anjos tem desfalques, uma projeção de como o time deve entrar em campo. Treinador fala sobre a questão do ânimo para o duelo de logo mais.
1: Forte, o Ale Santos.
3: Trabalhos finalizados, time praticamente definido e o Sport preparado para encarar o Avaí amanhã à noite na Ressacada. E atacante que estava apalavrado com o Sport mudou de rumo e também de cidade. Não vem mais para o Recife, agora vai para Salvador.
1: 18 horas, 10 minutos, vai começar o show.
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1: Começando agora o maior desfile de notícias do rádio esportivo de Pernambuco e de todo o Brasil, aqui no Bola Rolando. Bola rolando para o tricolor do Arruda. Alô, alô, Igor Moura.
3: Alô, alô, Edinaldo Santos. Boa noite, um abraço para todo mundo ligado aqui no Bola Rolando. Terça-feira chuvosa na capital pernambucana e de trabalho pela manhã para os jogadores do Santa. Ontem, antes da atividade, teve aquela reunião que a gente já informou ontem, né? Com o Bruno Rodrigues, presidente do clube, com o Marco Benevides, vice-presidente do clube, o Christian de Souza, técnico e sua comissão, além também da diretoria de futebol, né? Com o executivo Alex

0: Brasil e o gerente de futebol Moisés Vonan. Eles passaram a confiança para o elenco do Santa, tiveram uma conversa depois dessa sequência negativa, né? O Santa Cruz, dos três jogos antes dessa sequência, tinha vencido os três. Aí agora, nesses últimos três jogos de 9 pontos, só somou um no empate em João Pessoa com o Botafogo. Perdeu em casa para o Figueirense, perdeu em casa para o Maranhão e agora viu a sua chance de classificação diminuir drasticamente, mais de 90% agora, está ali em torno de 55% de aproveitamento.
1: Esses jogos de ontem, Igor, influenciaram?
0: Sim. Na verdade, qualquer jogo vai influenciar, né? Mesmo que daqui de maneira mínima, frente, né? Agora, um influenciou diretamente na classificação do Santa no término da rodada. Rodada de número 17. Qual
1: ele caiu,
0: foi?
1: Ele caiu para oitavo.
0: Caiu uma posição, para sétimo.
1: Para sétimo.
0: Isso. Onde é que ele perdeu? Ele perdeu uma posição porque a Ferroviária de Araraquara ontem sapecou 4-0 no Paysandu. Fora o baile. Inclusive, até teve gol de Juninho, meia que estava no Náutico sem fazer gol em ninguém. Com 15 minutos de camisa de Ferroviária, onde ele tinha se destacado, ele já fez um gol ontem na goleada da locomotiva sobre o Paysandu. Aí a Ferroviária ultrapassou o Santa e o Paysandu ficou ali pertinho. Segurou, tomou 4-0. O outro resultado foi um espetáculo pro Santa Cruz, que foi o resultado de empate em Campinas. O Guarani abriu 2-0 e tomou o empate do Ipiranga de Erechim. 2-2. O Ipiranga marcou com um golaço já no fim, 2-2, e com esse resultado, o Guarani segue ali pouquinho à frente do Santa e o Ipiranga segue abaixo do Tricolor. Essa situação.
1: Se tivesse vencido o jogo, era mais problemático.
0: Se o Ipiranga tivesse vencido em Campinas, aí o Santa hoje estaria em oitavo. Estaria em oitavo. A situação da classificação, daqui a pouco eu passo mais, porque eu estava dando uma olhada, algumas conjecturas, fazendo algumas simulações. Existe uma chance, em caso de vitória do Santa, e não é uma chance de 1 em 1 milhão para o Santa classificar matematicamente se vencer o Caxias. São resultados plausíveis para acontecer nessa rodada, para que o Santa, vencendo o Caxias por 6-0, ok, classifica, garante classificação e vai para a última rodada lá em Anápolis com a tranquilidade de precisar pontuar só para definir o seu posicionamento, porque é bom lembrar, os dois primeiros no chaveamento do quadrangular, eles têm uma tabela mais acessível. Aí o terceiro e quarto, uma tabela também não é tão difícil. Sexto, quinto e principalmente sétimo e oitavo, eles têm uma tabela um pouco mais complicada, começam em casa, fazem mais jogos fora no retorno, enfim, tem todo esse caminho, é só lembrar o caminho que o Náutico seguiu ano passado para subir.
1: É uma maneira de privilegiar quem chega na frente, né?
0: E que tá certo, né? Claro. E que tá certo. Bom, Edinaldo, então, esses resultados deixaram o Santa na sétima colocação, na classificação. Hoje teve treinamento pela manhã e o Santa vai se preparar até a próxima sexta-feira para o jogo contra o Caxias. Um detalhe, tem uma novidade nessa preparação. A partir de amanhã, o Santa vai treinar na Arena de Pernambuco, não no Arruda.
1: Aliás, eu não entendi até hoje porque o Santa não treina na Arena de Pernambuco.
0: É o seguinte, é mais cômodo no Arruda. O Arruda tem a questão do armário de jogadores, a academia, tem tudo, tem toda a estrutura para treinamentos no Arruda melhor. Tem a cozinha, tem tudo, tudo. É muito mais cômodo. Só que tem uma diferença entre Arruda e Arena. O gramado do Arruda hoje, ele é muito melhor do que o gramado da Arena.
1: Sem dúvida.
0: O gramado do Arruda é tapete ali, é gramado top, top, top, que o Santa tem hoje no Arruda. Treina lá todo dia, o gramado alto nível. O da Arena já não tá esse nível todo.
1: Já não tava muito
0: tempo. Já não tava muito tempo. E não tava, até pela bola rasteira, a gente vendo no jogo, fazendo a pista, quando alguns jogadores passam a bola, a gente vê que em algumas áreas da grama da arena, a bola segue linear, normal. Em outras, ela começa a pipocar um pouco, né? Ela começa a ganhar vida. Então, o gramado do Arruda hoje é muito melhor que o da arena. Dito isso, o Santa, nesse jogo tão importante contra o Caxias, vai amanhã treinar na Arena de Pernambuco, sem entrevistas até aqui nessa semana. Vamos ver como é que vai ser também a quinta e a sexta. O Santa costuma divulgar o dia posterior apenas de preparação. Caxias, que apresentou hoje seu novo treinador. Saiu o Marcelo Cabo, experiente, Marcelo Cabo, demitido ontem. E o William de Matia assumiu o Caxias hoje, um treinador da nova geração, tem 43 anos. Foi atleta, inclusive teve uma passagem muito rápida pelo Santos em 2008, mas jogou mais pela Finlândia e pelo futebol catarinense. O William de Matia começou no Mato Grosso, aí primeiro sucesso que ele fez, inclusive eu fiz um jogo que ele era o treinador do 13 de Campina Grande, no amistoso que o Santa fez em Queimadas, na Paraíba, antes do Campeonato Pernambucano de 24. Ele era o treinador do 13 e ele fez duas temporadas no 13, passou pro Brasil de Pelotas, voltou pro 13 e o grande ano dele foi esse, 2026, porque ele foi campeão sergipano no Sergipe,

foi pro Volta Redonda, foi rapidamente saiu do Voltaço e agora assume o Caxias, é um treinador mais jovem, vai estrear sábado aqui contra o Santa na Arena de Pernambuco. E Ed, essa conta toda que eu tava fazendo, deixa eu passar rapidamente para você ver que não é nenhum absurdo o Santa garantir classificação nessa rodada com antecedência. Primeiro ponto, o Santa tem um saldo

0: líder do campeonato em Brusque. Amazonas não vencendo, já não passa o Santa na rodada última. Vamos passar para o Caxias. Se o Santa vencer o Caxias, ele já tira o Caxias da briga. O Santa já impede o Caxias de alcançá-lo, mesmo que dê tudo errado na última rodada. O Caxias não alcançaria o Santa se o Santa vencer.
1: Fica confronto direto. Fora.
0: Confronto direto. É a parte boa do confronto direto. Você ganha, você empurra o adversário para o precipício. O Maringá pega o Barra em Maringá. O Maringá brigando por G8. Só que tem um problema. O Barra, ele tá jogando a vida dele para não ser rebaixado para D. E o empate em Maringá já é bom para o Santa. O Floresta tem um jogo duro contra o Volta Redonda no Rio e o Volta Redonda briga para não cair. E o Floresta costuma pontuar mais em casa do que fora. Não vem se der empate ou Volta Redonda ganhar, bom resultado para o Santa. O Figueirense tem uma parada duríssima no interior de São Paulo contra a Inter de Limeira em Limeira. Então o Figueirense não ganhando, bom resultado para o Santa ganhando, o Figueirense não ganhando. Todos esses clubes que eu estou falando aqui, o Santa ganhando, esse clube empatando, já não passa o Santa na última rodada. E para fechar, o Maranhão, algoz do Santa nessa última rodada, ele vai receber em São Luís o Itabaiana, que também precisa pontuar porque está brigando contra a queda. Então essa conjuntura agora, o MAC não ganhando, Figueirense não ganhando, Floresta não ganhando, Maringá não ganhando e o Amazonas não ganhando, dando tudo isso, o Santa com antecedência, ele classifica pelo número de vitórias. Ele iria a 8 vitórias, ninguém...
1: A gente lamenta que o Santa Cruz chegou naquele estágio em que todos podem seguir o que você está falando aí, favorável ao Santa Cruz.
0: E o Santa, é o maior problema.
1: E ele não cumpriu a meta dele. É, o jogo é em casa de novo, né?
0: É na arena. Agora, eu falei tudo isso, eu não acredito que o Santa vai classificar matematicamente na próxima rodada. Eu acho que algum resultado aí não vai encaixar. Tem que ver se o Santa
1: ele
0: vai...
1: abre o caminho,
0: tem que ver se o Santa vai ganhar o jogo. Agora, eu só mostrei isso para ilustrar o seguinte... que ainda é muito palpável a classificação. Agora, o Santa precisa ganhar jogo.
1: Cumprir o seu papel.
0: Precisa, porque, poxa, já são muitos jogos em casa sem pontuar. É, o Santa tem a 17ª pior campanha como mandante do Campeonato Brasileiro. Como visitante tem a segunda melhor campanha. E o Santa precisa, em algum momento, acordar, né? Estalar de dedos. Opa, ganhando aqui, a gente tá dentro. Porque é o seguinte, se o Santa Cruz vencer o Caxias... vai, só uma combinação muito absurda de resultados e o Santa perdendo o jogo em Anápolis faria o Santa não classificar se o Santa não classificar matematicamente já na próxima rodada.
1: Mas de qualquer maneira, de forma mais generalizada, se o Santa não se o Santa ganha o jogo, ele vai depender ainda de ganhar o jogo lá do Avaí?
0: Não, ganha não. Do Anápolis.
1: Do Anápolis. Vai empatar?
0: É um empate. O empate resolve a vida do Santa. Agora o Santa...
1: que aí ele chega nos 29 tão propalado.
0: A grande probabilidade nesse momento é o seguinte, Ed. Se o Santa Cruz ganhar do Caxias, o Santa, mesmo perdendo pro Anápolis lá, vai ter uma grande chance de classificar. Empatando, garante classificação. Ganhando, o Santa praticamente garante top 4. A situação é essa. Se o Santa ganhar do Anápolis lá...
1: Não pode perder.
0: Aí vai ter que depender de resultados. Agora, perdendo, a chance vai continuar muito grande do Santa continuar no G8. Por quê? Porque o Santa ele vai passar muita gente ainda nessa rodada em caso de vitória sobre o Caxias. Agora, se não ganhar do Caxias, empatar ou perder, a chance é grande do Santa deixar o G8. Aí sim, aí ele vai viajar para Goiás precisando vencer obrigatoriamente o Anápolis para voltar ao G8 no final.
1: Aí não serve mais de empate.
0: Aí não. O empate com o Anápolis lá em Goiás, ele só é negociável pro Santa
1: se ele ganhar
0: do Caxias aqui sábado. Agora, ele ganhando do Caxias aqui, a última rodada vai ser a seguinte. Perdendo pro Anápolis, provavelmente classifica. Empatando com o Anápolis, tá dentro. Classifica na pior das hipóteses na 8ª posição. Ganhando pro Anápolis, a tendência é muito grande o Santa terminar em terceiro, em quarto, pegando uma tabela mais acessível num quadrangular de acesso. A situação é essa, não é tão difícil pro
1: Santa
0: classificar.
1: Tem que cumprir com o seu papel, pelo menos isso, pelo menos isso.
0: Agora convenhamos, né, Dinaldo? Vai merecer classificar se perder ponto de novo em casa? Não vai. Se o Santa perde ponto de novo pro Caxias, empata com o Anápolis, não vai. Aí,
1: mais um vexame aí, impossível.
0: Aí fica na Série C, porque não merece, ué. No jogo decisivo com o Figueirense, perde. Aí joga com o Botafogo lá, empata. E jogo decisivo aqui com o Maranhão, perde. E não ganhar pro Caxias, que é um jogo matar ou morrer, duelo direto, não ganhar, ou empatar ou perder, aí não merece passar de fase, não merece. Aí, verdade. Aí pronto, é coisa de fracassado, fica aí na Série C, porque não merece. Tá, tem que ganhar o jogo. Bom, vamos escutar então o técnico Christian de Souza falando sobre a situação do Santa Cruz nessa semana. Como não deixar a derrota pro MAC, pro Maranhão em casa, abater

0: tudo e todos que fazem parte do futebol do Santa, nesses dois últimos jogos, nessas duas últimas jornadas do Santa na primeira fase da Série C. Com a palavra o técnico do Santa, Cristiano de Souza.
1: Equilíbrio. Ter uma análise muito tranquila e calma daquilo que está acontecendo, principalmente nos jogos em casa. É visível, né, a ansiedade dos jogadores, a ansiedade da equipe como um todo. E nós temos que passar por isso. Isso se passa com conversa, isso se passa com treinamento, com repetição. Tá? E a gente vai fazer isso nessas semanas que faltam aí, a gente vai buscar esse equilíbrio. E está visível assim, o primeiro jogo que a gente conseguir ter um desempenho satisfatório e ganhar em casa, e a gente tira essa onda de negativismo, né? E transforma os jogos em casa em jogos que a gente possa pontuar.
0: Pronto, tá então o Cristiano de Souza procurando o equilíbrio, que é o que o Santa precisa.
2: E a pergunta que não quer calar?
0: Qual é?
2: Vai ter dinheiro?
0: Se o Santa paga até lá, eu acredito que sai um salário do Santa até sexta.
2: Vai sair.
0: Acredito que sai um salário até sexta-feira.
2: Alguma coisa tem que pingar, né?
0: É, pra antes do jogo. Ah, porra. Eu sou completamente contra atraso. Se atrasado já tá errado. Agora é incrível a coincidência. Toda vez que o Santa vai jogar e recebe antes, o Santa tropeça, né? É incrível.
2: Mas nessa última
0: coincidência triste.
2: Nesse último final de semana não receberam, não, né?
0: Não. Tropeçou sem receber.
2: Sem receber.
0: Pra fechar, Edinaldo, a gente falou de reforço, né? O Alexandre vai ter mais uma semana aí de preparação. Para ser uma peça à disposição e o Cristiano de Souza não precisar utilizar Thiago Marques, né? Que já entrou vaiado no jogo contra o Maranhão.
2: Só ação de Thiago Marques é muito difícil.
0: O Cassiano já estreou, o Arilson ainda não estreou, mas vai treinar. Não duvido o Arilson já entrar de frente nesse duelo contra o Caxias. Já me falaram que ele está treinando muito bem. E o Santa vai ganhar reforços que já pertencem ao Santa. Sabe o que isso significa? O Santa tem alguns jogadores emprestados que se destacaram na Série D e na temporada. Quem é que tá vindo agora para reforçar o Santa nos últimos dois jogos? João Pedro. O meia que foi do Santa, passou pro Retrô, o Canhotinho. Tá emprestado no ABC, o ABC subiu, ele participou lá da festa, o ABC... Pá, pá, Série D. Acabei de olhar o Instagram do João Pedro, ele postou uma foto com o time que subiu do ABC com ele presente, agradecendo a temporada no ABC, tá voltando. O Santa solicitou o empréstimo dele para ele ser reintegrado e ser reforço já para esse próximo jogo. Como ele vinha em atividade, é óbvio que ele chega fisicamente 100%. Ele
2: descompôs o passe dele, né?
0: O Santa, que... isso, do Vila Nova. Teve até problema do Vila cobrando, enfim.
2: Ainda hoje está cobrando.
0: Né? Exato. Uma recuperação judicial, Santa Cruz. Provavelmente não vou receber amanhã o Vila Nova. Outros dois atletas que pertencem ao Santa, mas o Santa vai ter que esperar um pouquinho no caso de retorno. Por quê? Porque o Matheus Melo, que vem fazendo uma série de boa com o CSA, pertence ao Santa. O Matheus Melo, o CSA não subiu. Foi eliminado, não. Ele perdeu a vaga para o Uberlândia.
2: Matheus Melo nem lembrava mais dele.
0: Mas ele vem jogando direitinho no CSA como segundo volante. Vem jogando bem no CSA como segundo volante. Não é nem como meia mesmo.
2: Geralmente, uma boa fase no Santa Cruz.
0: Começou bem, depois caiu de rendimento demais. E o Matheus Melo vem fazendo um papel de segundo ou terceiro homem de meio campo no CSA. Depende como o Moacir Júnior molda a equipe. Mas ele não vem mal no CSA, vem fazendo gols importantes. Só que o CSA vai jogar um playoff contra o Nacional de Manaus, porque a Série D vão subir seis, né? Quatro subiram, os quatro eliminados vão se enfrentar para mais dois subirem para cedo ano que vem, a Série D. E o Matheus Melo, terminada a campanha do CSA, saber se subiu ou não na D, Matheus Melo volta e provavelmente vai ser reintegrado ao elenco do Santa. E além dele, o Vini Ora, o ponta que tá no Goiatuba, fez um belo gol contra o Asa de Arapiraca nesse jogo do acesso do Asa, que foi 1-1. Gol bonito que ele passou pela ponta direita, chapou no outro lado do goleiro Rafael Mariano do Asa. O Vini Ora, um ponta, pode aparecer também, a depender do que o Goiatuba vai protagonizar contra o São José de Porto Alegre no playoff da Série D.
2: Ok, Igor.
0: Ok, Ed.
2: E o torcedor tricolor acaba de acompanhar aqui dentro do Bola Rolando a terça-feira tricolor. São 18:27.
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2: Agora são 6:32.
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2: Tem bola rolando para o Clube Náutico Capibaribe. Alô, alô, Raldinei Alves, por favor, me responda de início. Vai ter jogo nos Aflitos?
4: Até então, sim. Boa noite, Edinaldo Santos.
2: Você mostrou umas fotos aí meio preocupantes dos Aflitos no momento.
4: Né? É, a situação, ela lembra muito aquele jogo do Náutico contra o Londrina, né? O Náutico venceu aquele jogo por 1-0. Foi até a última vitória do Náutico no Campeonato Brasileiro da Série B.
2: E aqui pra nós, né? Botar um jogo naquele estádio como estava... É muito arriscado para jogador, né, cara?
4: Isso.
2: Ele se expõe a muitos riscos. Porque não tem futebol, cara. É você escorregando, é você dando chutão. Porque futebol, quando o estádio está totalmente desse jeito, fica complicado. Deus queira que não chova agora à noite para aliviar a situação,
4: só,
2: né?
4: Só corrigindo, tá? O jogo contra o Londrina foi 2-1 para o Náutico. Foi um gol de diferença. Mas, de fato, o estádio dos Aflitos já está com o gramado prejudicado. Já circulam imagens nas redes sociais. Já tem até uma equipe de mídias sociais do Sistema Jornal do Comércio e Comunicação lá nos Aflitos agora. A gente parte daqui a pouquinho para a cobertura do jogo. E o gramado, ele é aquele gramado com muitas poças d'água, com algumas áreas em que visivelmente a bola vai ter muitos problemas para rolar.
2: O jogador vai cair muito aí nessa parte do campo.
4: Isso, vai subir lama, vai ser aquele cenário. Por que que eu estou dizendo que vai ser aquele já agora, de 6:30 da noite? Porque existe uma previsão de que a chuva não pare.
2: Até quinta-feira, né?
4: Exatamente.
2: É uma previsão assustadora.
4: A APAC, inclusive, emitiu um alerta laranja.
2: Ela lembra que até quinta-feira essas chuvas vão continuar.

0: continuar e a gente que se cuide.
1: E o que agrava ainda mais essa situação é que a probabilidade de chuva, ela aumenta por volta das 8 até as 9 horas da noite. Ou seja, nos momentos que antecedem o jogo, a chuva deve piorar em relação a agora. Isso...
0: Tem que ter muita calma na hora dessa, né? Porque eu sei que muita gente não quer que o jogo seja transferido ou coisa parecida, mas é preciso também você ter um mínimo de condições de jogar bola, né?
1: Exatamente, para a bola rolar. Mas até então vai ter jogo, o jogo está mantido para as 9h30 da noite em Náutico e Londrina.
0: Ok, está chegando aqui o nosso Germano Rodrigues trazendo informações. Espero que seja uma boa notícia ou é outra notícia ruim, Germano?
2: Oi, Edinaldo. Boa noite para você, boa noite para todo mundo que está com a gente nessa etapa da terça-feira. Notícia muito boa, não, viu? Mobilidade envolvendo o metrô.
0: De novo?
2: De novo. No finalzinho de agora há pouco, né, da tarde de hoje, a estação Jaboatão no metrô foi fechada devido a uma queda de energia. Segundo informações, um trem teria ficado parado entre as estações de Engenho Velho e Jaboatão. Vários vídeos foram enviados para a gente aqui, mostrando que os passageiros tiveram que descer nos trilhos, certo? E
0: chovendo.
2: Seguiram para a estação andando. Na chuva, imagine, que dor de cabeça. Nós entramos em contato com a CBTU e ela mandou uma nota para a gente. De acordo com a CBTU, ela nos informou que houve um problema de alimentação elétrica nas subestações, por volta das 5h30 da tarde, agora há pouco, né? Ocasionando a perda de energia na rede elétrica, na rede da área, nas linhas centro e sul. Os trens ficaram sem energia e pararam. Como eu já falei, os usuários tiveram que descer. E, de acordo com a nota, a CBTU falou que restabeleceu a energia na linha sul. E a demora aconteceu por conta do deslocamento de empregados para as subestações para tentarem consertar lá o que tinha acontecido. E uma boa notícia no finalzinho da nota, viu, Ed? Que após 20 minutos de tudo ter acontecido, foi restabelecida a energia e começaram a normalizar a circulação dos trens de toda a linha centro e sul. Nesse momento, eles informam que estão com duas linhas com problemas, ou seja, vai demorar aí para você passageiro, para você ouvinte, que precisa trafegar pelo metrô aí de transporte, vai ter que ter paciência, porque vai demorar.
0: Tem que se arriscar nos ônibus de novo, né?
2: Exatamente. E com chuva, imagine, sem metrô, com chuva, falta de ônibus.
0: E os ônibus não fazem reposição de uma hora para outra.
2: Exatamente, horário extra, né? Ônibus a mais para poder evitar dor de cabeça. É isso.
0: Eita, povão, ô vida de gado, como diria Zé Ramalho. Um abraço, Germano. Vamos voltar aqui para o nosso Raudney Alves, dando sequência ao jogo do Náutico, que acontece daqui a pouquinho às 9h30 da noite. Esperamos que aconteça, viu, Raudney?
1: Pois é. Marcado então para 9h30, o horário está mantido, por enquanto nenhuma alteração, a gente vai acompanhando durante a noite. E vamos falar do Náutico agora, né, do time. O gramado fica de lado. O Náutico chega muito pressionado para esse jogo, é um jogo para se afastar da zona de rebaixamento. Aliás, é uma situação até curiosa essa, porque o Náutico enfrenta o Ceará hoje para se afastar do Avaí. O Avaí é o 17º lugar, o primeiro time dentro do Z4. Só que o Avaí é o próximo adversário do Sport. Então o cenário perfeito para o Náutico na rodada seria o Náutico vencer o Ceará e o Sport vencer o Avaí, porque isso seguraria
0: o
1: Avaí, isso, na zona de rebaixamento.
0: E o Ceará está na mesma pressão, né? Porque a diferença do Ceará para o Náutico é só de 2 pontos.
1: 2 pontos.
0: Pro Náutico, né?
1: O Náutico está na frente, tem 27, o Ceará tem 25. Mas é um confronto direto. Se o Náutico perde esse jogo de hoje, por exemplo, o Náutico passa a ser o 16º, primeiro time fora.
0: E o Ceará não quer voltar para a zona de rebaixamento, né?
1: De jeito nenhum.
0: Vai jogar como se fosse uma Copa do Mundo esse jogo contra o Náutico.
1: Agora, é importante ressaltar isso que você trouxe, a pressão que o Ceará também vive.
0: Se fala, inclusive, na demissão de Daniel Paulista.
1: A gente, lógico, olha muito pela ótica do Náutico, porque é o pernambucano, é o clube que a gente está acompanhando mais de perto. Mas lá no Ceará é uma pressão muito grande. O Ceará, com toda a tradição que tem, está fazendo uma campanha negativa, 16º lugar na Série B, veio da Série A na temporada passada. Então existe um clima de pressão muito grande para o Ceará nesse jogo contra o Náutico. Eu espero um jogo bem dramático e ainda com essa chuva.
0: Como a gente comentou ontem, né? O jogo dos desesperados.
1: Pois é. O Náutico tem desfalques, não vai ter Arnaldo, lateral direito, está suspenso, tomou o terceiro cartão amarelo. Betão, zagueiro, foi expulso no jogo passado. Pato Nunes foi expulso no jogo passado, também é desfalque, mas Pato não é titular. E além desses jogadores suspensos do jogo de hoje, o Náutico tem desfalques por lesão. Continuam no departamento médico Matheus Ribeiro, vai passar mais um tempo lá, se recuperando da cirurgia por uma fratura na tíbia. Júnior Todinho, que é atacante, Luiz Felipe, e a grande dúvida em relação a Vinícius. Eu apostaria que ele não joga, que ele não vai ser relacionado. A essa altura a decisão já está tomada, né? Uhum. Mas o Náutico ontem promoveu uma entrevista coletiva do técnico Hélio dos Anjos, e o Hélio disse que não gosta de sacrificar jogador, que em hipótese alguma vai sacrificar um jogador. Então, isso deu a entender, pelo menos essa é a minha interpretação, que Vinícius não vai entrar em campo hoje se não tiver 100% recuperado.
0: Seria uma loucura ele estar saindo de uma lesão como a que teve e entrar num jogo desse do jeito que está o gramado, principalmente, né?
1: Sim, não, sim. É a situação do gramado só agrava.
0: Independente, né, do gramado, mesmo que estivesse bom, sem chuva, eu não acho também que ele iria jogar, porque é muito em cima da hora. Você está saindo de uma lesão de quase... Quantos meses foram?
1: Ele
0: dois
1: jogou
0: meses,
1: no dia,
0: né,
1: 30 de junho, pela última vez. A lesão, na verdade, desculpa. A lesão de foi meses, diagnosticada, né, no dia 30 de junho.
0: Em torno de dois, quase três meses. Então o jogador tem que se preparar melhor para poder voltar inteiro. Não adianta entrar agora e se machucar
1: de novo. Um mês e meio, né? 30 de junho é quase
0: três
1: julho.
0: E meio, né?
1: Um mês e meio.
0: Um mês e meio.
1: Um mês e meio. Foi a lesão na coxa, uma lesão um pouco mais séria. Ele, inclusive, voltou, lógico que ainda não está entrando em campo, mas ele voltou a trabalhar com bola antes do que se esperava. Me lembro bem que quando ele sofreu essa lesão, existia a expectativa dele passar de 2 a 3 meses. E um mês e meio depois, a gente já está falando da possibilidade de volta dele. Mas se tivesse que apostar, eu apostaria que o Vinícius não joga hoje, por conta de tudo isso que a gente falou. Primeiro, ele está voltando de lesão, uma lesão mais séria, muscular. E segundo, o gramado não é nada favorável para um jogador que está nessas condições.
0: Não dá nem para falar em público hoje, né?
1: É muito difícil, porque assim como no jogo do Londrina, tem dois fatores que pesam contra: a chuva e a fase. Muita gente não quer arriscar sair numa chuva dessa para ir para o jogo. Vai voltar como se a cidade estiver toda alagada? E a fase também é ruim, né? Não é como se o Náutico tivesse
0: mas
1: embalado.
0: Mas chega a 5, 6 mil por aí, não?
1: Eu acredito que vai dar por aí, Ednaldo. Acho que 4 a 6 mil seria um palpite que eu daria em
0: mais
1: relação ao
0: público. Mais razoável pela situação do momento, né?
1: Não chega, por exemplo, a mais de 10 mil, como foi no jogo contra o Atlético Goianiense, o último em casa. Muito improvável. O técnico Hélio dos Anjos deu a coletiva ontem e respondeu uma pergunta muito simples e interessante. O que a torcida do Náutico ainda pode ter de apego para acreditar numa reação do time?
3: Olha, eu não sou de pedir nada para a torcida. Você nunca me viu aqui pedindo alguma coisa para a torcida, que venha para o campo, que não vai, que não isso, que não aquilo. Eu acredito. Quem tem que acreditar, primeiramente, sou eu que comando o grupo, e é nós internamente se acreditar. Nós estamos tendo problema. Ninguém está aqui achando que está tudo muito bom, que está tudo muito bonito. Você está entendendo? Nós temos os nossos problemas, tanto que está aí, você citou uma coisa, em 12 jogos nós ganhamos um, né? Nós perdemos posições na tabela em função de nós não rendermos aquilo que a gente espera render e em função de que os adversários passaram a render mais, né? Então eu não tenho muito o que criar de expectativa para o torcedor. A única coisa que eu posso dizer para o torcedor é que nós vamos continuar firmes. Contamos sim com a presença do torcedor. Agora, o que motiva o torcedor são nossas ações, são os nossos resultados, né? Os nossos resultados ultimamente não têm sido bons. Então eu acredito que aquele torcedor verdadeiro do Náutico, ele vai estar lá, né? Ele vai estar. Aquele verdadeiro torcedor do Náutico pode estar muito chateado, com razão, mas nessa hora nós temos que estar todos juntos. E eu espero que o torcedor esteja junto. Eu tenho que tomar decisão. Eu não tenho que julgar a minha decisão. Eu tenho que tomar a minha decisão e o julgamento é de vocês. O julgamento é da imprensa, o julgamento é da torcida e nós estamos buscando o melhor, pode ter certeza disso. Mas nada que me aflija, você entende? A cobrança em cima do jogador, a cobrança em cima do nosso momento, isso tudo faz parte. Não é simples, você entende? Fazer futebol do jeito que a gente tem que fazer e não ser cobrado, né? É natural. E se tem resultado, existe a cobrança, porque quando nós estávamos na frente, já existia a cobrança em cima de que o time tinha que ser o primeiro colocado. Então, hoje a cobrança não é nenhuma cobrança que eu gosto. Que eu gostaria de estar sendo cobrado hoje para ser o primeiro. Eu não gostaria de estar sendo cobrado para afastar de zona de rebaixamento. Mas é a vida. Não é a primeira vez que acontece na minha carreira. não é a última, a

0: pressão aqui não é maior do que lugar nenhum, né? Trabalhei Goiás, a pressão era tão grande. Paysandu é loucura. Seleção da Arábia não existe, não tem igual, né? Não tem igual no mundo. Tanto que é uma seleção que mais troca de treinadores nesse mundo aí. Então, a cobrança ela é natural. Agora, me incomoda é o resultado. Agora, a cobrança, ela tem que acontecer.
1: Entende?
2: Muito bem, palavras do técnico do Náutico, Hélio dos Anjos, falando sobre essa cobrança no time do Náutico.
1: Ok, Haldane, hoje eu vou estar
2: Valeu.
1: vendo você correndo atrás da bola.
2: Não, eu estarei paradinho me protegendo da chuva.
1: E todo molhado, todo
2: Você
1: molhado.
2: gosta, né?
1: Eu já passei por isso muito, amigo.
2: Você
1: Já
2: vai estar
1: passei
2: no
1: por isso.
2: ar-condicionado, só vendo o jogo.
1: Aí, hoje sim, mas
2: Mas já
1: já
2: sofreu um
1: passei
2: bocado,
1: muito
2: né?
1: por isso, muito por isso.
2: É, vai ser um desafio hoje. Vamos ter que salvar anotações e muito mais coisas.
1: Mas o nosso torcedor merece, né?
2: Merece,
1: Merece
2: merece.
1: esse esforço aí.
2: Pra gente
1: Valeu,
2: entregar
1: Haldir.
2: redondinho pra eles. Valeu.
1: E o torcedor Alvirrubra acaba de acompanhar, não é a terça-feira Alvirrubra, que ela está só começando, porque tem jogo daqui a pouco, às 9h30 da noite. São 18h45.
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4: Um dos assuntos do balanço de notícias nesta quarta-feira, às 4 da tarde, a crise do varejo. Em 2023, a Americanas entrou com um pedido de recuperação judicial. Neste ano, foi a vez da Casas Bahia, Marabrás e Grupo Pão de Açúcar. Ao todo, pelo menos 8 grandes redes varejistas recorreram ao instrumento nos últimos anos. Mas por que a crise está atingindo grandes empresas do varejo brasileiro? Sobre o assunto, vamos ouvir o economista André Magalhães. Participe pelo WhatsApp da Rádio Jornal 99147-8520.
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4: Dezoito e quarenta e nove.
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0: Alô, alô, Alex Santos.
1: Alô, alô, Edinaldo Santos. Boa noite pra você. Um abraço à torcida rubro-negra. Trabalhos finalizados. O Sport treinou agora à tarde no CT do Figueirense, visando esse compromisso de amanhã à noite contra o Avaí. O jogo que acontece na Ressacada às 19h30. Lembrando que o Avaí, nesse momento, está na zona de rebaixamento. É o 17º colocado com 23 pontos ganhos. Mas em contrapartida, vem de uma vitória. Vitória, viu, Ed? Vendeu a vitória, venceu o Operário por 2-1 de virada e detalhe, com um gol nos acréscimos. Então, isso preocupou a torcida do Sport. Eu tava conversando com o torcedor do Sport, ele dizendo, meu Deus do céu, o Avaí fez o gol depois dos 45 minutos do segundo tempo, já remetendo à situação que o Sport leva gols na reta final das partidas.
0: Não, o Sport há duas partidas que superou isso.
1: Exatamente, é porque o torcedor fica meio que, não é nem, vira uma espécie de meme, né? De uma
0: brincadeira, porque a ferida foi tão grande que ela continua doendo, né? Esse aqui é o problema.
1: Pronto, e o técnico Gilmar Dal Pozzo, ele praticamente com a equipe definida, né? Lembrando que o Barleta não viajou com a delegação, está se recuperando. Previsão de retorno ainda não foi passada pelo departamento médico, então acreditamos que pelo menos nas duas próximas partidas, contabilizando a de amanhã, ele não deve ser escalado. Nem amanhã, nem contra o América Mineiro na próxima semana. O Sport que contou com a sorte nessa rodada, né? Porque a combinação de resultados acabou favorecendo o Leão, deu tudo certo, o Sport permaneceu na sexta posição com 35 pontos, ou seja, depende única e exclusivamente dele, e agora vai encarar o Avaí jogando fora de casa nessa sequência que o Sport tem de três partidas contra equipes que estão mal na tabela de classificação. Venceu o Londrina, encara o Avaí amanhã e na segunda-feira da semana que vem tem o América Mineiro. No lugar do Barleta, quem deve ir é o Marlon Douglas, Ed.
0: Vai ser ele mesmo, né?
1: Eu acho
0: que já era esperado, né? O Dal Pozzo não é muito de mudar muita coisa, não.
1: Mas tinha uma perspectiva que poderia acontecer. Por exemplo, o sistema defensivo já é aquele. Thiago Couto, Augusto Pucci, Kaique Almeida, Marcelo Aju e Felipinho. Aí tá sacramentado.
0: Tá definido.
1: Zé Gabriel e William Oliveira também está definido. O que poderia acontecer? O Juan Alano poderia pintar como titular no meio de campo
0: e o Diego
1: avançaria mais para fazer o ataque.
0: A gente chegou a falar isso aqui ontem.
1: Chegamos sim. Aí avançaria com o Barleta e também com o Cleison.
0: Marlon vai para o meio, não vai para o ataque.
1: Agora o Marlon vai ficar, o Juan não vai, o time titular vai ser realmente esse, né? Zé Gabriel, William Oliveira e Diego Hernandes, Marlon, Pedro Perotti e o Cleison.
0: Uhum. Eu não esperava muita mudança, não. Muito embora você tenha levantado aí essa possibilidade, que também seria boa. Muito embora o menino... É uma estreia, tudo bem, mas não estreou bem o...
1: Precisa de mais tempo, né?
0: Precisa, claro.
1: Eu digo mais tempo, ritmo de jogo, né? A gente fala muito
0: disso. Uma primeira partida de estreia, nem sempre acontece grandes coisas pro jogador que tá assumindo ali a posição.
1: E ele já chegou meio criticado.
0: Muito,
1: entra de
0: muito
1: frente,
0: criticado.
1: Não joga nada, então a pressão é maior, né? Agora o assunto do dia, Edinaldo, foi o atacante Alex Bruno.
0: É?
1: É.
0: Por quê?
1: Estava palavrado com o Sport, até ontem estava tudo certo com o Sport, passou, o Asa avançou, né? Subiu de série da D para C, parabéns aos amigos lá de Arapiraca, terra boa, tive o prazer de conhecer. O Alex Bruno, artilheiro da temporada com 23 gols, vestindo a camisa do time lá de Alagoas, tudo certo, apalavrado com o Sport, viria para Recife, só que aí o avião mudou a rota. Permaneceu no Nordeste, só que saiu do Recife, foi para Salvador.
0: Então, agora é impressionante como isso tem acontecido ultimamente no esporte, né? Fica aquela coisa, tá palavrado, tá bem encaminhado, daqui a pouco o cara não veio mais.
1: Eu até mantive contato com alguns amigos, na verdade eles manteram contato comigo aqui em Recife, de Salvador, e houve uma pergunta e eu aproveitei para tentar descobrir a questão de salário. Mas olha só, Ed, aqui no esporte foi oferecido a ele, pelo que me falaram, tá? A fonte é muito boa, um salário de 60 mil.
0: Uhum.
1: Lá no Vitória ele foi recebendo 100 mil. Aí você ainda tem a questão da série. O Vitória está na primeira divisão.
0: O passe dele pertence ao Vitória ainda, não?
1: Não, é do Asa, estava ouvindo do Asa. No contato que teve com a diretoria do Esporte, havia uma cláusula também de produtividade.
0: Passe não, os direitos federativos.
1: Isso,
0: né?
1: Antigamente chamava passe, né?
0: A lei agora, do passe, aquela história toda.
1: Pronto, aí o que acontece? Então, se ele rendesse como se esperava aqui no Esporte, iria acionar uma cláusula de

0: direito de contratação. Só que não deu certo, né? Não avançou. O Alex Bruno acertando com o Vitória. Inclusive, eu tentei contato com um dos diretores, mas não consegui, né? Com certeza, a diretoria aí bastante chateada pelo fato da negociação não ter avançado, porque estava tudo certo. Palavra dada pelo Alex Bruno, pelo staff do atleta, e inclusive as presidências dos clubes iam entrar
1: preciso,
0: com o outro e nada.
1: Preciso ver o que está acontecendo, né? Porque isso já aconteceu em outros momentos esse ano, nessa temporada.
0: Mas eu acho que é uma questão de visibilidade também, sabe? E salário também, né? O atleta...
1: Salário sim, né? Visibilidade exportaria muito mais do que tem
0: mas
1: lá
0: o time que ele está. Mas o Vitória está na primeira divisão, Ed. Isso ainda
1: sim,
0: é
1: sim, mas ele voltaria para o Vitória?
0: Mas ele está no Vitória. Foi para o Vitória.
1: Já foi para o Vitória, está confirmado. Contato,
0: confirmado para o Vitória.
1: Ah, tá. Eu pensei que era só uma pretensão do Vitória, não, mas não, ele está indo para lá.
0: Ele foi, vai para o Vitória. E, então o Sport ficou sem o Alex Bruno. E a diretoria já reconheceu que não vai poder contar com o atleta
1: nesse
0: e
1: caso,
0: tem que correr atrás.
1: Nesse caso, realmente, ele daria preferência ao Vitória, né? Que é um time de primeira divisão.
0: E ainda tem um salário mais alto também, né?
1: Sem dúvida, sem
0: então,
1: dúvida.
0: Então, a torcida ficou meio chateada, criticando a diretoria, mas nesse caso...
1: Se ele ganha 60 no...
0: Ele ia ganhar no Sport 60.
1: Pois é. No Vitória, ele não vai ganhar menos de 100 mil reais.
0: Não, é 100 mil. Ele ganhava, acho que, nem 20 mil no Asa de Arapiraca. Uhum. Aí recebeu a proposta de... um pouco mais do dobro do Sport, isso com certeza agradou a ele, ao staff, mas aí essa do Vitória acabou superando e teve todas essas vantagens. Mas vamos ouvir o atacante Cleison, ele que não vem fazendo gols, mas ajuda bastante quando a questão é assistência.
2: Cara, eu fico feliz, é claro que a gente tenta sempre estar participando aí dos gols, ainda mais pela posição, mas acho que mais importante é como a comissão técnica enxerga o grupo. Tenho visto todos os dias o meu trabalho, quanto eu me dedico para ajudar a equipe, acho que não só com gols, assistência, mas também ali na parte defensiva, taticamente. Então acho que o importante é a gente como equipe ele tá fechado e as coisas têm acontecido naturalmente e espero que isso possa se repetir também mais vezes.
0: Pronto, tá aí o atacante Cleison, com certeza titular no jogo de amanhã contra a equipe do Avaí. O Sport sexto com 35, o Avaí 17º com 23.7.
1: O Sport tem uma grande chance aí com o Avaí. O Avaí não é de meter muita bronca não, né?
0: Mas
1: nesse campeonato.
0: Mas venceu fora de casa o Operário de Ponta Grossa que está no G6, né?
1: Coisas do futebol, né? Isso acontece de vez em quando. Mas no rendimento normal dele, pelo que eu tenho visto, não é de meter medo no Sport não. Se o Sport jogar bem, e pelo menos fora de casa ele tem jogado bem ultimamente, pode ser que ele arranque mais uma vitória que vai deixá-lo na cara do gol, né, amigo?
0: O que chama atenção é que, mesmo na posição dele, o ataque do Avaí é um ataque perigoso, né? Eu tava puxando aqui os números, ele tem 6 vitórias, 5 empates e 11 derrotas. Marcou 23 gols e levou 29, um saldo de menos 6. O ataque é o quarto melhor ataque da Série B, mas a defesa é uma das piores, né? Então, não vou dizer que há um equilíbrio aí, porque não há um equilíbrio. Quando você perde muito e com o saldo fica negativo, a história muda totalmente de contexto e... Teoricamente, o Sport deve vencer essa partida na base da superioridade técnica, né? Isso, mas no papel é uma coisa, dentro de campo é outra, totalmente diferente.
1: Pelo menos o sistema defensivo melhorou muito, né? Com a chegada aí do Kaique... do volante William Oliveira.
0: Ah, sim, sim.
1: Os caras deram uma sustentação boa ali atrás.
0: Deu uma estabilidade pro Rolinho, né?
1: Exatamente.
0: Eu me lembrei de uma pergunta que eu fiz para o Dalpozo na última coletiva, quando eu perguntei para ele se era obrigação do Sport vencer essas equipes que estão na zona de rebaixamento. Ele respondeu que era merecimento. Então, para vencer, tem que fazer...
1: Esse merecimento é uma máxima dele, ele sempre fala isso. Merecimento. Ok?
0: Ok.
1: Pronto, aí está o nosso Alex Santos, vai se mandar agora para o estádio para acompanhar o jogo do Clube Náutico Capibaribe. E você acaba de acompanhar a terça-feira rubro-negra, são 18h59.
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1: Fim do Bola Rolando. Vamos para a Voz do Brasil. 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Será que

0: Vai dar para correr com essa chuva? Vamos esperar que sim. Um abraço, gente. Boa noite, Recife. Boa noite, Brasil.
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0: Em Brasília, 19 horas. Está no ar a Voz do Brasil. As notícias do governo federal que movimentaram o país no dia de hoje.
1: Olá, boa noite.
0: Boa noite para você que nos acompanha em todo o país.
1: Terça-feira, 18 de agosto de 2026.
0: Vamos aos destaques do dia.
1: Atualização da lei seca.
0: Nova regulamentação prevê o uso de equipamentos para identificar outras substâncias além do álcool.
1: Após acidente, em caso de morte, será obrigatória a realização de exame para detectar álcool ou drogas ilícitas.
0: Atendimento à mulher.
1: Busca de informações sobre direitos e proteção lideram chamadas ao Ligue 180. Graziela Mendonça.
2: A violência psicológica respondeu por 35% das mais de 98 mil denúncias recebidas pelo canal nesta primeira metade do ano.
0: Anvisa aprova duas novas canetas para tratamento de diabetes.
1: Os dispositivos possuem como princípio ativo a semaglutida, obtida por via sintética.
0: Em entrevista, a diretora da agência da agência, Daniela Marreco, destaca a importância da aprovação desses medicamentos.
3: Consideramos, sim, bastante perigoso e, em termos de segurança, para o paciente utilizar produtos que não estão regularizados pode, sim, trazer um risco à saúde das pessoas.
1: Hoje, na apresentação da Voz do Brasil, Luciana Vasconcelos e Luciano Seixas.
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1: O Conselho Nacional de Trânsito atualizou procedimentos de fiscalização da Lei Seca, que estabelece regras para coibir a condução de veículos sob influência de álcool.
0: As novas medidas entram em vigor após publicação no Diário Oficial da União.
1: E quem tem todos os detalhes das atualizações é a repórter Luana Karen, que conversa com a gente ao vivo. Boa noite, Luana.
4: Boa noite, Luciano e Luciana. Boa noite aos ouvintes da Voz do Brasil. O novo regulamento passa a prever três formas principais de verificação durante fiscalizações: teste com bafômetro, teste em equipamento específico que indica outras substâncias psicoativas, como drogas ilícitas, e constatação de sinais de alteração psicomotora do motorista por agentes de trânsito. Continuam sendo admitidas imagens, vídeos e outros meios de prova aceitos legalmente. A partir da resolução, fica instituída uma fase de triagem nas operações. Nesta etapa, poderá ser utilizado pré-teste ou teste passivo de alcoolemia. O resultado dessa primeira fase não poderá isoladamente gerar autuação ou caracterizar a condução sob influência de álcool. Nesses casos, será necessária a continuidade das avaliações previstas na norma, como o uso do bafômetro.
0: E Luana, a nova regra detalha mecanismos para situações que possam interferir no resultado do bafômetro?
4: Detalhe sim, Luciana. Em situações envolvendo produtos que podem deixar temporariamente

0: diariamente resíduos de álcool na boca, como o consumo de bombom de licor, pão de forma ou enxaguante bucal, a norma estabelece que deverá ser feito um novo teste. Isso pode ocorrer também quando algum fator técnico ou operacional comprometer o resultado válido.
1: Luana, a nova resolução também prevê o uso de equipamentos adicionais para verificar o uso de substâncias psicoativas, como drogas ilícitas?
0: Prevê sim, Luciana. A norma permite o uso de equipamentos para identificar a presença de outras substâncias além do álcool, capazes de alterar e comprometer a capacidade de dirigir, como drogas ilícitas e substâncias que determinem dependência. De acordo com a norma, o auto de infração deverá conter o tipo de substância detectada pelo equipamento. Para serem usados na fiscalização, os equipamentos deverão ser certificados pelo Inmetro. O texto regulamenta a possibilidade de testes toxicológicos e outros meios técnicos ou científicos para constatar a influência de substâncias psicoativas.
2: E Luana, naquele caso que o condutor se nega a fazer os testes quando solicitado, ainda continua valendo?
0: Continua assim, Luciana. Neste caso, o motorista continuará sujeito à multa e suspensão do direito de dirigir por 12 meses. Mas o Manual Brasileiro de Fiscalização de Trânsito foi atualizado para detalhar e padronizar a atuação em casos de recusa ao teste. Para o condutor que não realizar o procedimento, a norma estabelece como cada situação deve ser registrada e determina que, em uma mesma abordagem, não sejam lavrados simultaneamente autos de infração por dirigir sob influência de álcool ou outras substâncias psicoativas e por se recusar ao exame. Nos casos de acidentes que resultem em óbito, o motorista será obrigado a fazer exame para detectar álcool ou outras substâncias psicoativas.
1: Luana, foram criadas novas penalidades ou infrações com a medida?
0: Foram não, Luciano. A atualização da Lei Seca não altera ou cria novas penalidades, apenas regulamenta os critérios de fiscalização e de comprovação de infração. A norma atualiza procedimentos vigentes desde 2013 e também estabelece o modo de identificação de outras substâncias psicoativas. As novas regras entram em vigor após a publicação da norma no Diário Oficial da União. Os equipamentos para exames toxicológicos poderão ser usados imediatamente após a publicação, a depender apenas da disponibilidade e da existência de equipamentos certificados conforme os requisitos estabelecidos pela resolução. Luciana e Luciano, volto com vocês.
2: Muito obrigada, Luana Karen, pelas informações ao vivo aqui na Voz do Brasil.
1: Mais de 1 milhão de ligações já foram recebidas este ano pelo Ligue 180.
2: A central de atendimento à mulher é gratuita e recebe denúncias, pedidos de informações e dá orientações relacionadas à proteção da mulher.
3: O Ligue 180 recebeu 1.035.647 ligações de janeiro até julho deste ano, o equivalente a 4.884 chamadas por dia. A central de atendimento à mulher é gratuita e serve não apenas para denúncias, mas também para pedidos de informação e orientações sobre os serviços da rede. O estado de São Paulo liderou os atendimentos no primeiro semestre, com mais de 106 mil ligações recebidas. Em seguida, vem Rio de Janeiro, Minas Gerais, Bahia e Rio Grande do Sul. Estela Bezerra, secretária nacional de enfrentamento à violência contra mulheres, aponta qual tem sido o papel deste canal.
4: O canal 180, ele tem uma importância de demonstrar à população o como a consciência, a conscientização sobre violência contra as mulheres tem ampliado. Antes você só considerava violência contra as mulheres, feminicídio e agressão física. Hoje você tem denúncias de violência psicológica, que é a primeira no ranking das denúncias. A gente tem denúncias de violências digitais, que é uma violência nova, contemporânea, né, que não se percebia dessa maneira.
3: A violência psicológica respondeu por 35% das mais de 98 mil denúncias recebidas pelo canal nesta primeira metade do ano. Em seguida, vem a violência doméstica, com mais de 24 mil ligações. Também foram registrados casos de violência moral e patrimonial. Se você é mulher e está sofrendo algum tipo de violência ou conhece alguém nesta situação,

0: situação, ligue 180 ou envie uma mensagem pelo WhatsApp 61 96100180. O serviço funciona 24 horas, 7 dias por semana. O atendimento é feito em português, inglês ou espanhol e ainda na língua brasileira de sinais. Reportagem Graziela Mendonça.
1: Estão abertas as inscrições para uma capacitação online em inteligência artificial voltada para mulheres à frente de pequenos negócios.
2: A iniciativa oferece 5 mil vagas, sendo metade delas para mulheres negras.
1: As atividades começam em 1º de setembro e vão tratar do uso da inteligência artificial em áreas como gestão, planejamento, marketing, vendas, atendimento ao cliente, análise de dados, produtividade e inovação.
2: Ao final do curso, 50 negócios poderão ser selecionados para receber um investimento inicial, destinado à implementação dos projetos desenvolvidos durante a formação.
1: As interessadas podem se inscrever até o dia 20 de outubro no portal do Ministério do Empreendedorismo, da Microempresa e da Empresa de Pequeno Porte.
2: E professores da educação básica de todo o país podem realizar cursos sobre inteligência artificial, IA, de graça.
1: A formação continuada está disponível no ambiente virtual de aprendizagem do Ministério da Educação, AVAMEC.
3: Os cursos tratam desde os conceitos básicos de IA até a aplicação das ferramentas em atividades de sala de aula. Cada participante pode organizar o próprio ritmo de estudos e há formações voltadas para o ensino fundamental e para o ensino médio. Entre os assuntos abordados estão uso pedagógico da IA, criação de recursos digitais, planejamento de atividades e o uso responsável das ferramentas. Os conteúdos também tratam de temas como autoria, pensamento crítico, proteção de dados, segurança digital e avaliação das informações produzidas por ferramentas de inteligência artificial generativa. Os cursos variam entre 20 a 180 horas de duração. Para se inscrever, basta acessar o AVAMEC, fazer login ou criar uma conta na plataforma. O endereço é avamec.mec.com. .gov.br. Priscila Machado, para a Voz do Brasil. Dicas do Enem.
4: Olá, meu nome é Ana Júlia Toches e a minha pergunta é: eu devo começar pelas questões fáceis ou difíceis no Enem?
2: Quem responde é o professor de matemática Marcelo Almeida, que aproveita para dar mais dicas para se sair bem na prova.
5: Olá, pessoal. Estou aqui para trazer para vocês uma dica muito importante. Você que está se preparando para as provas do Enem que estão aí chegando e precisa aumentar sua nota em matemática. Muitas vezes o estudante se apega nas questões difíceis e acaba perdendo muito tempo em resolução dessas questões. Dica: questões fáceis e médias. São as questões que vão aumentar em muito a sua nota em matemática. Acertem questões fáceis, acertem. Não erre uma questão fácil. E em matemática, onde a gente vê essas questões? Estatística básica, média, moda, mediana, gráfico, interpretação gráfica, são questões que muita gente, por achar que é fácil, acaba deixando de estudar. Então, dica, pegue as provas anteriores e faça todas essas questões. Tenho certeza que vai dar bom demais.
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1: Duas novas canetas emagrecedoras à base de semaglutida foram aprovadas pela Agência Nacional de Vigilância Sanitária, Anvisa.
2: Uma das canetas é genérica, produzida por farmacêutica brasileira.
1: A semaglutida é um medicamento que age de maneira similar ao hormônio GLP-1 e, com isso, reduz apetite, diminui as taxas de açúcar no sangue e tem sido amplamente utilizado para o controle da obesidade.
2: Com a queda da patente do primeiro medicamento comercial à base de semaglutida, a agência tem analisado e liberado pedidos de laboratórios para produzir medicamentos similares e genéricos.
1: Em conversa com a Voz do Brasil, a diretora da Anvisa, Daniela Marreco, explica como é o processo de análise para esses pedidos

0: e os riscos do uso de canetas falsificadas. Acompanhe.
1: Diretora Daniela Marreco, da Agência Nacional de Vigilância Sanitária, um prazer ter a senhora conosco aqui na Voz do Brasil. Bom, vamos começar então explicando para o nosso ouvinte como é que funcionam esses processos de registro, quanto tempo em média eles duram?
2: Os processos de registro de medicamentos realizados pela Anvisa, eles têm como base avaliar aspectos essenciais do medicamento, que é a qualidade, a segurança e a eficácia daquele medicamento. A gente também verifica, no âmbito dessa análise, as boas práticas de fabricação, ou seja, se a empresa fabricante daquele medicamento cumpre as boas práticas durante o processo produtivo. Esse prazo de avaliação, ele depende não só do tempo que a Anvisa leva para avaliar toda essa documentação que é apresentada pela empresa, mas também do prazo que as empresas precisam para cumprir eventuais questionamentos que sejam feitos pela agência.
0: A Anvisa baseia toda a sua avaliação em documentos apresentados pelos laboratórios interessados no registro, né? Ela pode pedir algum tipo de complementação nas pesquisas, por exemplo, para atender aos quesitos de eficácia ou de segurança?
2: Com certeza, isso acontece na maior parte dos casos após a avaliação da documentação que é inicialmente apresentada pela empresa. Caso fique qualquer dúvida ou qualquer necessidade de complementação dos dados que foram apresentados, a Anvisa faz solicitações adicionais para o laboratório fabricante para que ele complemente a documentação de qualidade ou a documentação de segurança e eficácia daquele medicamento, para que a gente possa, ao final do processo, ter certeza em relação ao cumprimento de todos os critérios necessários para dar segurança à população ao uso daquele medicamento que foi aprovado pela agência.
1: Agora, no caso de princípios ativos como o da semaglutida, já tinha um medicamento prévio com registro e a patente dele caiu. Isso torna mais fácil conseguir o registro das novas medicações em relação, por exemplo, a medicamentos que ainda não tem nenhum no mercado?
2: Sim, sim. São processos de avaliação diferentes. Quando o medicamento é novo, é inédito no país, a empresa precisa, além da documentação de qualidade, ela precisa comprovar também a segurança e a eficácia daquele medicamento por meio de estudos clínicos. Então, é um dossiê com dados adicionais que envolvem a realização dessas etapas de estudo clínico. No caso dos medicamentos que são cópias ou que são similares a um outro medicamento registrado, nós vamos comparar esses novos medicamentos ao medicamento de referência, esse medicamento anterior que já tinha registro na Anvisa. Então, eles vão poder apresentar provas comparativas, é uma caracterização bastante extensa em termos físico-químicos, mas de forma comparativa ao medicamento que já comprovou esses aspectos de qualidade, segurança e eficácia. Então, sim, nós podemos dizer que é um processo um pouco mais fácil para essa comprovação dos critérios técnicos necessários para o registro.
0: Diretora, já existem muitos vídeos na internet circulando, falando sobre novos princípios ativos que seriam ainda mais eficazes que a semaglutida e a tirzepatida, que são os dois mais utilizados atualmente, né? Seria o caso da retatrutida, que provocaria uma perda de peso mais rápida e ainda maior. Esse princípio não está aprovado ainda no Brasil, né?
2: Isso, perfeito. A retatrutida ainda não tem um pedido de registro aqui na Anvisa, é um medicamento que se encontra ainda em etapa de estudo clínico, então nós não podemos afirmar nem qualidade, nem segurança, nem eficácia em relação a esse produto. A gente precisa aguardar que ele complete o seu desenvolvimento clínico, que ele seja submetido para análise da Anvisa, para aí sim a gente ter qualquer conclusão em relação aos efeitos desse produto.
1: Agora, diretora, junto com o sucesso das canetas, veio também, claro, como sempre, as falsificações, a entrada no país de versões de marcas que não passaram pelo processo de registro na Anvisa. Quais são os controles que a Anvisa faz e quais os riscos de o consumidor usar esses medicamentos que não tenham passado por esses controles?
2: A Anvisa tem intensificado muito durante esse ano de 2026 a fiscalização em relação a esses produtos, que são produtos irregulares, produtos que, como você colocou, não passaram pela avaliação da agência, com o objetivo de proteger a saúde da população para que não utilize esses produtos. Em relação aos riscos, como são produtos que não passaram pela avaliação da Anvisa, a gente não consegue saber quais são as substâncias, qual é a composição daquele produto, quais são os critérios de eficácia, ou seja, aquele produto vai realmente

realmente funcionar quando foi utilizado pelo paciente? Qual é a população que poderia utilizar aquele produto? E, principalmente, quais são os riscos para as pessoas que utilizarem esses produtos que não tiveram uma avaliação pela Anvisa? Então, consideramos, sim, bastante perigoso e, em termos de segurança, para o paciente utilizar produtos que não estão regularizados, pode, sim,

0: parte de medicamentos, ela pode digitar ali o nome comercial do medicamento, ela pode digitar a substância ativa. Existem vários critérios de busca que o cidadão pode utilizar para conseguir conferir se aquele medicamento está de fato registrado e regularizado no Brasil. Além disso, o medicamento também, quando o paciente adquire aquele produto, ele vai ter um número de registro identificado na caixinha do medicamento, número de registro na Anvisa, e por meio desse número, a pessoa também consegue, no nosso site, localizar se o produto é ou não um produto regular perante a agência.
1: Muito bem, nós conversamos com Daniela Marreco, diretora da Agência Nacional de Vigilância Sanitária, Anvisa. Muito obrigada, diretora, pela sua entrevista aqui à Voz do Brasil.
0: Eu que agradeço.
2: A aproximação entre o Brasil e os países do Sudeste Asiático está no centro da agenda do secretário-geral da ASEAN, Cao Kim Hong, em Brasília.
3: Em reunião com o ministro das Relações Exteriores, Mauro Vieira, foram discutidas formas de ampliar o comércio, os investimentos e a cooperação em áreas como transformação digital, segurança alimentar e sustentabilidade.
4: Comércio, investimentos, transformação digital, segurança alimentar e sustentabilidade estiveram entre os temas tratados durante a visita do secretário-geral da Associação de Nações do Sudeste Asiático, Cao Kim Hong, a Brasília. Hong foi recebido nesta terça-feira no Palácio do Itamaraty pelo ministro das Relações Exteriores, Mauro Vieira. Segundo o chanceler brasileiro, o encontro tem como objetivo aprofundar a relação política e econômica do Brasil com os países do Sudeste Asiático e ampliar a cooperação com a ASEAN e seus Estados-membros.
5: O comércio Brasil-ASEAN tem crescido a uma média de 13% a cada ano desde 2020. Nesse ritmo, o intercâmbio comercial deverá ultrapassar aquele com parceiros tradicionais do Brasil, como os Estados Unidos ou a União Europeia, num futuro próximo. O Brasil já exporta mais para a Indonésia, para o Vietnã e para a Malásia e Tailândia do que para a França.
4: Fazem parte da ASEAN 11 países: Brunei, Camboja, Indonésia, Laos, Malásia, Mianmar, Filipinas, Singapura, Tailândia, Timor-Leste e Vietnã. Em 2025, o comércio entre o Brasil e países do grupo somou mais de 38 bilhões de dólares. O bloco foi o quinto maior parceiro comercial do Brasil, atrás de China, União Europeia, Estados Unidos e Mercosul. Mauro Vieira destacou ainda que a visita faz parte da estratégia brasileira de diversificação das parcerias externas e de fortalecimento da presença brasileira em diferentes regiões do mundo.
5: O aprofundamento da relação com a ASEAN está em plena sintonia com as prioridades da política externa brasileira. A diversificação das parcerias econômicas, o estreitamento dos vínculos com regiões que são destino importante de nossas exportações, a coordenação em temas multilaterais e o fortalecimento da cooperação Sul-Sul.
4: Esta é a primeira visita de um secretário-geral da ASEAN ao Brasil. Além do Itamaraty, a agenda também inclui encontros com outras autoridades dos ministérios, além de contatos com representantes empresariais e acadêmicos brasileiros. Reportagem Gabriela Noronha.
2: Começou hoje o pagamento da parcela do Bolsa Família referente ao mês de agosto.
3: Os depósitos vão ser realizados até o dia 31 de agosto.
2: O calendário segue de acordo com o dígito final do NIS impresso no cartão dos beneficiários.
6: Os repasses do Bolsa Família de agosto começam nesta terça-feira, dia 18, e vão até o dia 31. O valor médio do benefício este mês é de R$ 678,35. O pagamento é feito de acordo com o último dígito do número de identificação social, o NIS, que cada família tem no cartão do programa. Recebem primeiro famílias com o NIS terminado em 1 e assim sucessivamente até o NIS final 0, no dia 31 de agosto. Para receber o benefício, as famílias devem atender aos critérios do programa, manter o cadastro único atualizado e cumprir as condicionalidades nas áreas de saúde e educação. Para verificar a situação do benefício, extratos e valores, o beneficiário pode consultar os aplicativos do Bolsa Família e Caixa Tem. O Disque Social, pelo número 121, também está disponível para atendimento ao público. A ligação é gratuita de todo o Brasil. Reportagem Érica Brás.
3: Lembrando que o pagamento é unificado às famílias que vivem em locais em...

0: situação de emergência ou calamidade pública decretada pelo governo federal.
1: A partir de hoje, já podem ser atualizadas as informações do indicador de capacidade municipal.
0: As informações são utilizadas para acompanhar diferentes aspectos da capacidade do município na área de proteção e defesa civil.
1: Os municípios têm até o dia 31 de outubro para preencher o formulário em defesacivil-icm.com.br.
0: Essas foram notícias do governo federal.
1: Uma realização da Secretaria de Comunicação Social da Presidência da República.
0: Com produção da empresa Brasil de Comunicação.
1: Fique agora com as notícias do Poder Judiciário e do Congresso Nacional. Uma boa noite.
0: Boa noite para você e até amanhã.
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3: Você vai ouvir agora notícias do Poder Judiciário.
4: CNJ lança a cartilha Remuneração de Magistrados e Magistradas.
5: TSE esclarece que é falso que a urna eletrônica exibe a mensagem confirma o seu voto.
4: STJ valida a eliminação de candidato a policial penal com histórico social incompatível.
5: Boa noite, eu sou Leandro Bezerra.
4: E eu sou Walter Lima.
5: O Conselho Nacional de Justiça lançou nesta terça-feira a cartilha Remuneração de Magistrados e Magistradas, Dúvidas Frequentes.
4: O material detalha a decisão do Supremo Tribunal Federal sobre o tema e as medidas do CNJ para fiscalizar e dar mais transparência aos pagamentos da magistratura. Repórter Carolina Chaves.
6: A publicação reúne o histórico de normas e traz um formato prático de perguntas e respostas com links diretos para a legislação. A cartilha está disponível no site do CNJ para acesso de toda a sociedade. Durante a reunião, o presidente do CNJ e do STF, ministro Edson Fachin, fez um pronunciamento.
7: Criamos o Observatório Nacional de Integridade e Transparência. Ampliamos os mecanismos de controles, disponibilizamos dados em volume sem precedentes e temos agora um contra-cheque único a caminho e todas as rubricas conhecidas e uniformizadas.
6: O ministro Fachin destacou que o judiciário está aberto ao controle social, mas ressaltou que questionamentos legítimos não podem ser confundidos com campanhas de descredibilização.
5: STJ considera válida a eliminação de candidato em concurso público para o cargo de policial penal.
4: Mesmo sem condenação criminal definitiva, havia registros policiais, processos arquivados e o inquérito em andamento. Fátima Uchoa.
8: Após ser eliminado do certame, o candidato impetrou o mandado de segurança. O juízo concedeu liminar para que ele participasse do curso de formação, mas o Tribunal de Justiça do Rio Grande do Sul revogou a medida, o que o levou a interpor recurso no STJ. E a segunda turma decidiu que foi legal a exclusão. Para o relator ministro Marco Aurélio Belize, o histórico comportamental do candidato é incompatível com o padrão ético e funcional exigido para o cargo pretendido. E quanto a funções ligadas à segurança pública, que exigem padrões éticos mais rigorosos, a análise da vida pregressa deve ir além dos antecedentes criminais, abrangendo também a conduta moral e social do candidato.
5: É falso que a urna eletrônica exibe a mensagem confirma o seu voto.
4: Eleitor não precisa esperar essa frase para apertar a tecla verde na hora de votar. Fábio Ruas.
9: A frase confirma o seu voto não aparece na tela da urna eletrônica. A mensagem que afirma isso e está circulando pelas redes sociais é falsa. A mensagem enganosa diz que se a eleitora ou eleitor apertar a tecla confirma antes da suposta frase aparecer na tela, o voto será anulado. Isso não acontece. A Justiça Eleitoral informa que a urna não tem qualquer mecanismo que anule o voto por esse motivo. É importante não confundir. A mensagem que aparece na tela antes de concluir cada voto é confira seu voto e não confirma o seu voto, como alegam as publicações falsas.
5: Advogado da Caixa consegue restabelecer salário que foi reduzido após ação trabalhista contra o banco.
4: Para a Justiça Trabalhista, houve indícios de retaliação. Repórter Rafael Silva.
10: O advogado entrou com ação na Justiça do Trabalho pedindo redução de jornada para 4 horas por dia, conforme prevê o Estatuto da Advocacia. A Caixa concordou.

0: mas reduziu o salário do empregado. Ele alegou retaliação por parte do banco e pediu a manutenção do salário em nova ação judicial. O Tribunal Superior do Trabalho reconheceu a represália e manteve a decisão de restabelecer o salário do advogado. Para os ministros, a Caixa agiu de forma abusiva ao alterar a jornada e diminuir a remuneração sem respaldo legal. A decisão foi unânime.
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1: A você, uma boa noite.
2: E até amanhã.
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4: Está no ar o Jornal do Senado.
5: Eu sou Paula Groba.
6: E eu sou Humberto Pinheiro.
5: E estes são os destaques de hoje do Jornal do Senado, que começa agora.
6: Política de combate à violência contra a mulher pode ser votada no próximo esforço concentrado.
5: Projeto que proíbe cotas em residências médicas divide opiniões no Senado.
6: Eleições 2026. Candidaturas femininas ao Senado crescem e chegam a todos os estados.
5: Boa noite.
6: Boa noite.
5: O combate à violência contra a mulher pode ganhar uma nova estrutura nacional, com mais integração entre os serviços públicos e garantia de continuidade das políticas de proteção.
6: É o que prevê um projeto do senador Paulo Paim, do PT do Rio Grande do Sul, que está em regime de urgência para votação no plenário. A proposta deve ser votada no próximo esforço concentrado. As informações com o repórter César Mendes.
7: O projeto do senador Paulo Paim, do PT gaúcho, que cria a Política Nacional de Enfrentamento à Violência contra a Mulher, busca respostas mais efetivas para as vítimas, continuidade nas políticas e um maior controle social para a proteção dos direitos das mulheres. Relatora, a senadora Damaris Alves, do Republicanos do Distrito Federal, explicou por que é tão importante transformar em lei as ações destinadas ao combate da violência de gênero no país.
8: Para que haja continuidade, que ninguém interrompa a política pública de enfrentamento à violência contra a mulher.
7: Damaris se comprometeu com Paim a encaminhar a votação do projeto na CDH no próximo esforço concentrado, no início de setembro, e diz que vai levar ao presidente do Senado, Davi Alcolumbre, o pedido de urgência com a sugestão de que o texto seja votado em plenário durante os 21 dias de ativismo pelo fim da violência contra a mulher, de 20 de novembro a 10 de dezembro.
5: E pequenos criadores terão mais opções para alimentar os rebanhos por meio do programa de venda em balcão. Além do milho, a Conab poderá adquirir sorgo, caroço de algodão, farelo de soja e farelo de milho.
6: Após a aprovação pelos senadores, foi sancionada pelo presidente da República a lei que amplia o programa de venda em balcão para alimentação animal. Um dos objetivos é facilitar o acesso de pequenos criadores e cooperativas aos estoques públicos de ração. Repórter Pedro Pincer.
9: O Poder Executivo sancionou a lei que altera o programa de venda em balcão e a Lei de Política Agrícola de 1991. A proposta foi aprovada pelo Senado antes de virar lei. A nova regra amplia a lista de produtos que podem ser adquiridos pela Companhia Nacional de Abastecimento, a Conab, para a alimentação animal. Entram nessa lista milho, sorgo, farelo de soja, farelo de milho e outros produtos, com preço de até 25% acima do mínimo vigente no estado onde ocorrer a compra. A relatora no Senado, senadora Tereza Leitão, do PT de Pernambuco, explicou a importância da medida para o setor.
10: É muito importante para o momento atual que nós vivemos com a ameaça dos impactos climáticos provocados pelo El Niño. Ele faz uma adaptação dos instrumentos consolidados a esses novos desafios climáticos e de mercado, quando o acesso à alimentação animal é decisiva para mitigar perdas. Ele fortalece a produção e a renda rural, amplia a capacidade de resposta do Estado e contribui para a segurança alimentar do Brasil.
9: A lei estabelece limites mensais de compra de 27 toneladas para pequenos criadores cadastrados no Sistema de Cadastro Nacional de Produtores Rurais e demais agentes e de 80 toneladas para cooperativas e associações de agricultores familiares.
5: E virou lei a medida provisória aprovada pelo Congresso que socorreu socorreu regiões afetadas por desastres naturais.
6: Os recursos destinados somam 350 milhões de reais. A reportagem é de Herman Kulitz.
11: O crédito extraordinário de 350 milhões de reais cobrirá ações emergenciais de proteção e defesa civil em regiões atingidas por desastres naturais, como excesso de chuvas ou seca e estiagem intensas no início de 2026. Os fenômenos afetaram aproximadamente 5 milhões de pessoas nas cinco regiões do país. A relatora da proposição, senadora Tereza Cristina, do Progressistas de Mato Grosso do Sul, deu parecer favorável à medida, em solidariedade aos que sofreram os prejuízos. Por isso, defendeu a distribuição equilibrada do dinheiro por todas as regiões.
12: Diante de desastres que já atingiram milhões de brasileiros, socorrer as vítimas é dever do Estado. Por isso, meu voto é pela aprovação deste crédito de 305 milhões de reais, porque responsabilidade fiscal, antes de ser controle de despesa, é também sensibilidade com quem perdeu a casa, a lavoura e o meio de vida.
11: Os recursos poderão ser usados para assistência humanitária e restabelecimento de serviços essenciais.
5: E o presidente do Senado, Davi Alcolumbre, acompanhou o presidente Lula nesta segunda-feira em uma visita a um navio sonda da Petrobras em Oiapoque, no Amapá. A agenda ocorreu após a Petrobras anunciar a presença de petróleo em um poço exploratório na bacia da Foz do Amazonas.
6: Alcolumbre destacou o potencial de geração de riquezas para o país e defendeu que os brasileiros decidam sobre o futuro da exploração de petróleo na região. Segundo ele, os recursos do petróleo podem contribuir para a educação e a saúde públicas, além de gerar emprego e renda.
13: Nós sabemos o que a riqueza do petróleo é transformada para a vida das pessoas, sobretudo com os recursos do Fundo Social que vão para a educação pública brasileira e para a saúde pública brasileira.
5: O projeto de lei que proíbe a adoção do sistema de cotas no ingresso dos programas de residência médica foi alvo de debate na Comissão de Direitos Humanos.
6: Na audiência pública interativa, senadores, representantes de ministérios e de conselhos discutiram se as regras de acesso à formação acadêmica devem valer também para a seleção da especialização. Repórter Douglas Castilho.
14: O autor do requerimento para a reunião, senador Paulo Paim, do PT do Rio Grande do Sul, se manifestou. Estou contra o avanço da proposta, lembrando que é um defensor histórico das ações afirmativas no Senado Federal.
15: A política de cotas não é um privilégio, é simplesmente um instrumento de correção de desigualdades históricas e de ampliação de oportunidades. Não estamos discutindo apenas uma regra de seleção para programas de residência. Estamos discutindo que país queremos.
14: O autor do texto, o senador doutor Irã, do PP de Roraima, também se afirmou partidário das medidas de equidade, mas acredita que a existência desse tipo de política na graduação já cumpre a função de reduzir desigualdades, devendo prevalecer a partir dessa etapa a pura avaliação de competência.
16: Quando a gente entra na faculdade, a gente tem as mesmas oportunidades, os mesmos professores, e hoje com a internet, com a democratização do conhecimento, depois disso tudo, a gente ainda tem cota para fazer residente? Não.
14: O projeto já recebeu o relatório favorável do senador Márcio Bittar, do PL do Acre, e encontra-se pronto para a votação na comissão.
17: Eleições 2026.
5: O número de mulheres na disputa por uma vaga no Senado cresceu nas eleições de 2026. São 69 candidatas, o maior número das três últimas eleições.
6: Mas mesmo com o avanço, elas ainda são minoria entre os concorrentes. Neste ano, as mulheres representam 22% das candidaturas ao Senado. O repórter Alexandre Campos mostra como está a participação feminina nessa disputa.
18: O número de candidatas representa 22% do total de candidaturas registradas neste ano. Para mudar esse cenário, o Senado, além de analisar projetos que visam aumentar a participação feminina na política e combater a chamada violência política de gênero, também lançou o Guia da Candidata. O manual, com linguagem clara e prática, traz orientações sobre diversos pontos durante o processo eleitoral e sobre o caminho para ocupar espaços de poder com segurança, informação e autonomia. Em sessão especial em março deste ano, a então senadora e procuradora da mulher no Senado, Augusta Brito, lamentou a necessidade de uma publicação como essa.
19: A política não é neutra. Mulheres enfrentam dificuldades maiores de acesso a financiamentos, às redes de apoio, à visibilidade.

0: visibilidade, bem como são alvos mais frequentes de ataques, de desinformação e de violência política.
1: Dos atuais 54 senadores em final de mandato, 32 vão tentar a reeleição. Quanto à idade, 3 candidatos têm mais de 90 anos e 20 têm menos de 40. No critério cor-raça, 2 afirmaram que são amarelos, 192 brancos, 4 indígenas, 88 pardos e 29 pretos.
2: Com trabalhos técnicos de João Lira, o Jornal do Senado fica por aqui. Acompanhe agora as notícias da Câmara dos Deputados. Boa noite.
3: Boa noite e até amanhã.
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5: Câmara cria símbolo para conscientizar a população sobre doenças raras.
6: Avança
5: a
6: proposta que institui Dia Nacional sobre Climatério e Menopausa.
5: Deputados devem regulamentar a produção celular de proteínas animais.
6: O projeto prevê verba específica da primeira infância no orçamento público.
5: Boa noite. Já está pronto para entrar na pauta de votações do plenário da Câmara projeto que prevê detalhamento de recursos da primeira infância no orçamento público. A repórter Paula Bittar traz mais informações sobre a proposta.
7: A Comissão de Constituição e Justiça da Câmara aprovou um projeto que torna obrigatória a inclusão de quadros específicos no orçamento público para detalhar os recursos destinados à primeira infância, ou seja, a crianças de 0 a 6 anos de idade. De acordo com o projeto, os quadros deverão ser anexos à lei orçamentária anual e ao relatório resumido da execução orçamentária e discriminar as despesas em educação, saúde, assistência social e ações intersetoriais que tenham como beneficiárias diretas crianças de até 6 anos e suas famílias. A autora da proposta, a deputada Laura Carneiro, do PSD do Rio de Janeiro, afirma que a criação do quadro Orçamento Criança é mais um passo no sentido de garantir políticas públicas para essa faixa etária.
8: Sem recursos, sem garantia de orçamento, dificilmente as políticas públicas podem ser levadas a cabo. Então não adianta a gente criar legislação, a gente ter a vontade política, se a gente não tiver os recursos necessários para implementá-las. E a fiscalização dessas políticas se faz através do orçamento. Então, garantir a existência desses recursos, o levantamento desses recursos, os dados, são absolutamente necessários à política de proteção à infância e adolescência brasileiras.
7: A proposta que torna obrigatória a inclusão de quadros específicos no orçamento público para detalhar os recursos destinados à primeira infância ainda precisa ser analisada pelo plenário antes de seguir ao Senado. Da Rádio Câmara, de Brasília, Paula Bittar.
4: Educação.
6: Ayrton Faleiro, do PT, celebra a expansão do ensino superior no Pará. O congressista registra a criação de novas unidades federais no estado e o envio de verbas para apoiar a cultura e o esporte amador na região.
5: O legislador defende as políticas e programas como o pé de meia para garantir a conclusão da educação escolar e o ingresso no ensino superior. Ayrton Faleiro cumprimenta os mais de 100 líderes juvenis com quem se reuniu para traçar ações de apoio à educação e ao esporte.
6: Santim Roveda, do União, comemora a liderança do Paraná no IDEB, mantida nos resultados de 2025. O deputado atribui o desempenho aos investimentos do governo estadual na estrutura das escolas, na alimentação dos estudantes e na qualificação dos profissionais da educação.
5: Santim Roveda também cita a climatização das salas de aula e a oferta diária de proteína alimentar mal na merenda, entre as medidas adotadas pela rede estadual. O parlamentar ainda destaca a seleção técnica de profissionais para as chefias dos núcleos regionais de educação.
6: Inácio Arruda, do PCdoB, comemora os resultados da educação pública no Ceará. Segundo o parlamentar, 80 das 100 melhores escolas públicas de ensino fundamental do país estão no estado. Conquista que ele atribui a políticas de educação e ao trabalho de professores e municípios.
5: Inácio Arruda também ressalta iniciativas como a ampliação das escolas de tempo integral e a formação e valorização dos professores. Ele cita municípios como Sobral, Coreaú, Cruz, Pires Ferreira e Pedra Branca, entre os que possuem escolas de destaque.
6: General Girão, do PL, critica a política de aprovação de alunos adotada no Rio Grande do Norte. Ele conta que estudantes do ensino médio podem avançar de

0: de ano, mesmo reprovados em até 6 disciplinas, o que, na avaliação do parlamentar, engana os resultados da educação no estado.
1: General Girão questiona os resultados divulgados pelo IDEB para o Rio Grande do Norte, afirmando que os indicadores de matemática e português pouco avançaram. Para ele, a política adotada pelo governo do estado não representa uma melhoria efetiva na qualidade do ensino.
2: Saúde.
0: A criação de um Dia Nacional de Conscientização sobre o Climatério e a Menopausa avançou na Câmara, com a aprovação da proposta pela Comissão de Saúde. Quem informa é a repórter Júlia Lopes.
3: A Comissão de Saúde da Câmara dos Deputados aprovou um projeto que cria o Dia Nacional de Conscientização sobre o Climatério e a Menopausa, a ser celebrado em 18 de outubro. A proposta da deputada Ana Paula Lima, do PT de Santa Catarina, busca ampliar a informação sobre os sintomas, impactos e tratamentos desse período, além de incentivar as mulheres a procurarem acompanhamento médico. O climatério é uma fase de transição que antecede e inclui a menopausa. Com a queda hormonal, podem surgir sintomas como ondas de calor, insônia, alterações de humor e dores nas articulações. Especialistas destacam que o tratamento deve ser individualizado de acordo com a necessidade de cada paciente. Para a deputada Ana Paula Lima, muitas mulheres passam por essa fase sem identificar os sintomas e sem receber orientação adequada.
4: É que muitas mulheres passam por essa etapa e elas não são identificadas e elas precisam fazer a reposição hormonal, se assim desejarem e se assim forem orientadas pelo médico que faz a assistência.
3: O projeto também prevê ações de conscientização, como palestras, seminários, campanhas nos meios de comunicação e redes sociais, além da distribuição de materiais informativos. Além da proposta, a Comissão de Saúde também aprovou a criação da Subcomissão Especial de Climatério e Menopausa, para aprofundar o debate sobre o tema. O projeto que institui o Dia Nacional de Conscientização sobre o Climatério e a Menopausa segue agora para análise na Comissão da Mulher. Da Rádio Câmara de Brasília, Júlia Lopes.
1: O projeto prevê a instalação de bebedouros e pontos de água potável em locais públicos de grande circulação, como praças, parques e áreas de lazer. O autor da proposta, Paulo Teixeira, do PT de São Paulo, afirma que a medida amplia o acesso gratuito à água e estimula hábitos saudáveis de hidratação.
0: Paulo Teixeira acrescenta que a iniciativa ajuda as cidades a enfrentar os efeitos das ondas de calor, priorizando áreas vulneráveis e locais com grande exposição a altas temperaturas. O texto ainda incentiva o uso de garrafas reutilizáveis para reduzir o consumo de embalagens plásticas descartáveis.
2: Segurança Pública.
1: Aloysio Mendes, do Republicanos do Maranhão, foi indicado para presidir a comissão especial que vai discutir a redução da maioridade penal para 16 anos. Apesar de ser favorável à proposta, o deputado afirma que guiará os trabalhos com isenção e responsabilidade.
0: Aloysio Mendes informa que o colegiado ouvirá autoridades e especialistas antes de votar a proposta. Segundo ele, mais de 80% da população apoia a redução da maioridade penal, rejeita a impunidade e cobra medidas mais duras contra crimes cometidos por jovens.
1: Juliana Cardoso, do PT de São Paulo, cobra a votação de projeto que criminaliza a misoginia, já aprovado pelo Senado e com regime de urgência na Câmara. Ela afirma que a proposta busca responsabilizar condutas de ódio, ameaça e humilhação dirigidas às mulheres por sua condição de gênero.
0: Juliana Cardoso alerta que a violência contra a mulher também se manifesta por ataques e intimidações, inclusive no ambiente digital. A parlamentar pede ao presidente da Câmara e aos líderes partidários que incluam a matéria na pauta do plenário.
1: Carol D'Artora, do PT do Paraná, defende a criminalização da misoginia para ampliar a proteção das mulheres contra discursos de ódio, ameaças e perseguições. A deputada apresentou proposta para punir práticas machistas no ambiente digital em complemento à matéria já em tramitação.
0: Carol D'Artora argumenta que a violência contra as mulheres muitas vezes começa antes da agressão física, com manifestações de ódio e intimidação. A parlamentar avalia que o combate a essas práticas nas redes sociais ajuda a prevenir formas mais graves de violência de gênero.
2: Justiça.
1: Fernanda Melchiona, do PSOL do Rio Grande do Sul, defende a revogação da lei da alienação parental. A congressista acredita que a legislação pode ser usada.

0: usada para revitimizar mulheres que denunciam violência ou buscam o pagamento de pensão alimentícia.
1: Por isso, Fernanda Melchiona cobra a votação do projeto que revoga a lei e critica um recurso apresentado na Câmara que impede o texto de seguir para o Senado. A deputada também defende a aprovação de uma proposta que criminaliza a misoginia.
0: Soraya Santos, do PL do Rio de Janeiro, celebra o papel dos advogados na defesa de direitos e na reparação de injustiças. A parlamentar ressalta iniciativas para ampliar o acesso à justiça e garantir proteção a grupos vulneráveis.
1: Soraya Santos também destaca a chamada Lei Júlia, que assegura a suspensão de processos por 30 dias para advogadas após o nascimento de filhos. Ela cita ainda uma iniciativa da OAB para oferecer assistência jurídica a vítimas de violência, idosos e filhos de vítima de feminicídio.
0: Rui Falcão, do PT de São Paulo, apresentou projeto para permitir que advogados públicos federais aposentados votem e sejam candidatos no conselho que administra os honorários da categoria. Hoje, esses profissionais não participam da escolha dos representantes do colegiado.
1: Rui Falcão argumenta que os aposentados também são afetados pelas decisões sobre a distribuição dos honorários. O deputado afirma que a mudança amplia a participação de mais de 4 mil profissionais nas decisões do Conselho.
2: Agricultura.
0: A Câmara analisa um projeto de lei para regulamentar a produção celular de proteína animal. A ideia é incentivar a pesquisa na área apontada como uma alternativa ambientalmente mais sustentável para a produção de alimentos. Quem informa é a repórter Maria Neves.
3: A Comissão de Defesa do Consumidor da Câmara analisa projeto do deputado Jorge Goten, do Republicanos de Santa Catarina, que prevê a criação de regras para pesquisa, produção e comercialização de alimentos por meio de cultivo celular. As normas devem valer também para os derivados e subprodutos desses alimentos, assim como para o incentivo à pesquisa no setor. Jorge Goten explica que a produção celular de alimentos envolve a multiplicação e a maturação de células-tronco em laboratório, resultando em produto com as mesmas características de carnes convencionais de origem animal. Pelo texto aprovado, o Executivo Federal deve criar as regras para cultivo celular de alimentos por meio de regulamentação da nova lei. Essas normas devem garantir a sanidade, inocuidade e sustentabilidade dos produtos, assim como a saúde do consumidor. A regulamentação também deverá garantir que a produção minimize os riscos de contaminação ambiental. O texto já foi aprovado na Comissão de Ciência, Tecnologia e Inovação, onde o relator, deputado Dr. Zacarias Calil, do MDB de Goiás, ressaltou que o Brasil é o maior exportador mundial de proteína animal. Segundo ele, o país responde por cerca de 28% das exportações de carne bovina no mundo e por aproximadamente 31% das carnes de aves.
4: Ao combinar rigor técnico com flexibilidade regulatória, o texto garante que o país esteja preparado para competir também no nascente mercado de alimentos cultivados com qualidade, segurança e credibilidade internacional.
3: Zacarias Calil argumenta ainda que o projeto responde a uma demanda global crescente por fontes alternativas de proteína que conciliem eficiência produtiva, segurança alimentar e responsabilidade ecológica. Segundo ele, o impacto ambiental causado pelo sistema alimentar vigente responde por 34% do total de emissões globais de gases do efeito estufa. O deputado cita ainda um estudo internacional que compara os impactos ambientais da produção tradicional de carnes e de proteína cultivada a partir de células. O levantamento apontaria redução de até 92% no aquecimento global e gasto de água 78% menor. De acordo com o autor, deputado Jorge Goten, no Brasil, a indústria de fontes alternativas de proteínas conta atualmente com pouco mais de 100 startups. Ainda segundo o parlamentar, esse mercado já atraiu cerca de US$ 600 milhões em investimentos. Pela cotação atual, esse valor corresponde a quase R$ 3 bilhões. Da Rádio Câmara de Brasília, Maria Neves.
1: Dilceu Esperafico, do PP, destaca a importância da produção de suínos para a economia.

0: de Toledo, município localizado no oeste do Paraná. O deputado afirma que a cidade lidera o PIB agropecuário do estado há 13 anos, impulsionado pela suinocultura.
1: Dilceu Esperafico ressalta que a força da atividade também se reflete na tradicional festa do porco assado no Rolete, marcada para 13 de setembro. O parlamentar aponta que o evento divulga Toledo e valoriza a produção agropecuária da região.
2: Direitos Humanos.
0: A Câmara aprovou a criação de um símbolo nacional para conscientização sobre doenças raras. A repórter Paula Bittar acompanhou a votação.
3: A Comissão de Constituição e Justiça da Câmara aprovou uma proposta que reconhece o laço multicolorido como símbolo nacional da luta pelos direitos das pessoas com doenças raras no Brasil. O símbolo terá 5 cores: rosa, lilás, azul, verde e amarelo. Segundo o texto, as pontas começam em rosa e passam gradualmente pelo lilás, azul e verde até chegar ao amarelo no centro do laço. O uso do símbolo será opcional e sua ausência não prejudica o exercício de direitos e garantias previstos em lei. As doenças raras, embora individualmente pouco prevalentes, afetam milhões de brasileiros, conforme destaca a relatora na comissão, deputada Silvia Cristina, do PP de Rondônia.
4: Mais do que um símbolo, esse laço representa milhões de brasileiros que convivem diariamente com o desafio do diagnóstico tardio, da dificuldade de acesso ao tratamento e, muitas vezes, da invisibilidade. Segundo o Ministério da Saúde, cerca de 13 milhões de brasileiros vivem com alguma doença rara. São mais de 7 mil doenças raras descritas, das quais aproximadamente 80% têm origem genética e 20% decorrem de causas infecciosas, imunológicas, ambientais ou degenerativas.
3: Segundo Silvia Cristina, as doenças raras são um relevante desafio para o sistema público de saúde. Ela afirma que iniciativas legislativas de conscientização e visibilidade social são legítimas e adequadas ao interesse público. O Brasil já conta com o Dia Nacional das Doenças Raras e o Dia Nacional da Informação, Capacitação e Pesquisa sobre Doenças Raras, mas ainda não possui um símbolo oficial para a causa. O projeto que reconhece o laço multicolorido como símbolo nacional da luta pelos direitos das pessoas com doenças raras no Brasil segue para o Senado, a menos que haja recurso para análise pelo plenário. Da Rádio Câmara de Brasília, Paula Bittar.
2: Transportes.
1: Fausto Júnior, do União, cobra do governo federal a recuperação da BR-230, a Transamazônica, para garantir o escoamento agrícola e o transporte no sul do Amazonas. De acordo com o parlamentar, trechos entre Sucunduri e Apuí estão quase intrafegáveis.
0: Fausto Júnior argumenta que a falta de asfalto isola comunidades, impede o acesso a serviços especiais e gera pobreza. O parlamentar cobra a união da bancada amazonense por melhorias na Transamazônica, assim como ocorreu na mobilização pela BR-319, que liga Manaus a Porto Velho.
1: Projeto de doutor Ismael Alexandrino, do PSD de Goiás, obriga postos de combustíveis com 3 ou mais bicos de gasolina a disponibilizar uma bomba com gasolina E10, que tem até 10% de etanol. O parlamentar explica que o objetivo é oferecer uma alternativa aos veículos antigos.
0: Dr. Ismael Alexandrino também inclui no texto que o preço da gasolina E10 não seja superior ao da gasolina comum, com diferença máxima de 5%. Ele argumenta que muitas motocicletas e automóveis no Brasil ainda não são adaptados a combustíveis com maior concentração de etanol.
2: Economia.
1: Relator do projeto do Simples Nacional e um dos principais articuladores do MEI, Luiz Carlos Rauli, do Podemos do Paraná, critica o baixo desenvolvimento do Brasil, atribuindo o desempenho a falhas de gestão e as políticas econômicas de governos de centro-esquerda.
0: Ao protestar contra os indicadores sociais, Luiz Carlos Rauli ressalta que, apesar de ser a 10ª economia mundial, o Brasil ocupa a posição 84 no Índice de Desenvolvimento Humano. Para ele, é preciso diversificar o setor produtivo e desburocratizar tributos para gerar emprego e renda.
1: Adriana Ventura, do Novo de São Paulo, critica o pagamento de salários acima do teto constitucional no serviço público. A congressista afirma que benefícios adicionais e outras vantagens elevam a remuneração de integrantes do Judiciário, do Ministério Público e de órgãos de controle.

0: Adriana Ventura cobra do Congresso medidas para limitar os chamados supersalários e reduzir privilégios no funcionalismo. A parlamentar argumenta que esses gastos comprometem recursos públicos que deveriam atender às necessidades da população.
1: Termina agora o jornal Câmara dos Deputados, produzido pela Rádio Câmara, com trabalhos técnicos de Everson Urani e apresentação de Márcio Aquiles Sardi e Val Monteiro. Boa noite.
0: Uma boa noite para você. A Voz do Brasil volta amanhã.
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0: Em Recife, 8 horas e 2 minutos.
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0: Abraço, boa noite para você. Vamos juntos a partir de agora com o Movimento Esportivo Debate nesta terça-feira, dia 18 de agosto de 2026. Um movimento esportivo já em ritmo de jornada esportiva, porque nós teremos a abertura da 23ª rodada do Campeonato Brasileiro da Série B. Você acompanhando tudo de Náutico e Ceará, confronto nordestino, duas camisas pesadas do nosso futebol. E você terá narração de Alexandre Costa, Ralf de Carvalho, nos comentários, reportagens de Raldinei Alves e o Alex Santos. Estaremos por aqui no Plantão Esportivo e resumo final, com os trabalhos técnicos de Emílio Bezerra, Guga Laruso e também Elivelto Henrique, aqui na Rua do Lima, no bairro de Santo Amaro, e no Estádio dos Aflitos, Eudi Soares e também Rafael Moreira. O Escrete de Ouro, equipa esportiva que tem a coordenação de Haroldo Costa, o maior gol do mundo. São 20 horas e 4 minutos, abraçando os amigos. Ralf de Carvalho, um grande abraço. Desde já uma ótima jornada, mas vamos começar com o movimento. Um abraço, Ralf.
2: Um abraço, Marcelo, boa noite, minha gente. Vamos aí, vamos ver se o Náutico reage, se o Náutico consegue novamente uma vitória,

0: porque está 3 jogos consecutivos sem ganhar. Não perdeu nesses 3 jogos. O Náutico, depois da vitória diante da equipe do Londrina, o Náutico empatou com o Criciúma, empatou com o Atlético Goianiense e, por último, empatou com a Ponte Preta. Quer dizer, 3 jogos sem vencer e, contra a Ponte Preta, o time do Náutico jogou mal, tão mal que preocupou, inclusive, até o treinador.
1: Marcelo. Tá certo. Ralf, Alexandre Costa, aí na cabine central do Escrete de Ouro, no estádio Eládio de Barros Carvalho. Grande abraço, meu querido Alexandre.
2: Fala, grande Marcelo. Um abraço para você, para o Ralf de Carvalho, para os amigos e amigas se ligando aqui na sua Rádio Jornal. Estamos juntos aqui, Marcelo, direto dos Aflitos. Deu uma trégua, mas voltou.
1: Sim.
2: Voltou com força a chuva, viu, Marcelo?
1: É, né?
2: A gente chegava cedo aqui, por volta das 6h50, mais ou menos, e só ficava observando aqui o trabalho no gramado, que havia um trabalho de retirada da água, que a drenagem por si não está resolvendo. Aliás, os Aflitos que já teve uma das melhores drenagens, né, dos estádios, em se tratando aqui dos clubes da capital. Aí os funcionários do clube estavam ali retirando aos olhos da arbitragem na partida e alguns integrantes da Federação Pernambucana. Mas agora a chuva voltou e outras poças d'água vão se formando aqui no gramado dos Aflitos. A persistir essa chuva, eu diria até que fica meio na interrogação se vai rolar mesmo 90 minutos aqui de bola para Náutico e Ceará.
1: Sim.
2: Vamos aguardar, o jogo é só às 9h30 da noite, um pouco mais de uma hora e meia, né, para a bola rolar. Evidentemente que até lá, aliás, menos de uma hora e meia, confundi o tempo aqui, viu, Marcelo? Mais de uma hora para a bola rolar e de repente essa chuva, ela dá uma trégua, essa drenagem volta a funcionar com força e a gente vai ver bola rolando. Mas estamos juntos aqui, Marcelo, para a gente falar do futebol do Náutico nessa tentativa de reação nesta rodada 23 do Campeonato Brasileiro. Marcelão.
1: Alexandre, a gente sabe que ainda é muito cedo, né, para o horário do jogo. O jogo é às 9h30, temos 1h24. Mas a essa altura, você já tinha um contexto de o Náutico não vir bem na competição, né? Isso diminui consideravelmente o público. Com essa chuva, acho que... Qual o panorama que você pode dar pra gente, Xande?
2: Marcelão, sobre futebol, né, bola rolando, não vai dar pra avaliar muito. A gente já teve um jogo aqui nos Aflitos, eu não lembro qual foi a partida, não lembro qual foi o adversário, que foi chuva os 90 minutos. Você fez esse jogo aqui, né, Marcelão?
1: Contra o Londrina.
2: Londrina, bem lembrado. Contra o Londrina aqui nos Aflitos. E a chuva foi torrencial. Pouco se pôde avaliar o jogo, né? E até individualmente aqui dos jogadores do Náutico. Então eu diria que com essa chuva aqui, esquece-se muito a qualidade técnica, os esquemas, e pensa-se muito aí quem vai se sobressair, né? Quem
1: não,
2: vai...
1: Deixa eu refazer. É em relação a público. Em relação à torcida.
2: Público,
1: fica complexo, né?
2: É difícil. Primeiro, eu vou colocar aqui as condições, você vai entender bem o que eu vou falar aqui para a torcida.
1: Sim, sim.
2: O horário não ajuda. 9h30.
1: É verdade.
2: Para o torcedor vir aqui numa terça-feira, 9h30 da noite, e chovendo, Marcelo, aí é difícil, né?
1: É.
2: Tem gente que trabalha cedo, tem gente que não gosta de ir para jogos chovendo, né? Tem um deslocamento, o trânsito é complicado, tem áreas que já estão bastante alagadas. Logo cedo eu estava recebendo algumas imagens da Imiribeira, água, Afogados nem se fala. Olinda, onde eu moro, passei na Kennedy, só ônibus passando. E o ônibus, inclusive, havia ônibus quebrado, já passando ali naquela, com muita dificuldade. Então você sabe, né, Marcelo, alguns pontos adversos e o torcedor, enfim, ele já está chateado, né, com essa campanha de tentativa de reação em um clube que... Um time que vem de uma partida horrível contra a Ponte Preta, não animando muito. Se tivesse vencido a Ponte Preta, eu diria até que o torcedor nem queria saber de chuva, horário. Ele viria com muita força, né? Até para apoiar uma segunda, hipoteticamente falando, uma segunda vitória seguida, né? Contra a Ponte Preta e aqui na tentativa de vencer a equipe do Ceará, que não tá bem. Mas como no último jogo titubeou e foi uma partida meio feia, aí o torcedor fica desconfiado, fica ressabiado, viu, Marcelo?
1: Tá certo, Alexandre. Deixa eu dar uma passadinha lá embaixo, próximo ao gramado, né? Próximo ao gramado, aliás, até para saber como está o gramado também, com o nosso querido Haldinei Alves, o garoto de ouro do Scratch. Um abraço, ótima jornada para você, Haldinei. Então, Haldinei vem daqui a pouquinho para conversar com a gente. Ralf de Carvalho, a expectativa que fica, hoje nós teremos o início

0: da 23ª rodada. Então são 15 jogos pela frente, né? 16 jogos. As equipes jogaram 22 partidas, tem mais 16. Muita gente, Ralf, cobrando o desempenho, e óbvio que aí a cobrança ela é dobrada, porque Hélio dos Anjos barra Guilherme, eles são ao mesmo tempo gestores técnicos e gestores também da estrutura do futebol. Qual a leitura que você faz desse momento para o executivo barra técnico Hélio Guilherme, Ralf?
1: Desafio de acertar o time justamente agora no segundo turno, no retorno da Série B, porque o time do Náutico, ele teve 9 derrotas até agora, 7 vitórias e 6 empates. Essa foi a produção do Náutico da primeira até a 22ª rodada. O Náutico está oscilando demais. O Náutico tem série seguida de derrota, tem uma série boa no meio da competição até agora, de 3 vitórias seguidas, que aconteceram na 8ª, 9ª e 10ª rodada. Foi o único momento que o Náutico empolgou, quando venceu o América por 4-0, depois goleou o Operário por 6-2 e venceu o Cuiabá por 1-0. Foram 3 vitórias, uma atrás da outra. E aí encarrilhou derrotas e não acertou mais o espaço. Foi quando jogou com o Sport na 11ª rodada. O Sport venceu o jogo por 2-0 e o Náutico só veio ganhar agora, há 3 rodadas atrás, da equipe do Londrina. Quer dizer, o Náutico teve uma sequência de 8 partidas sem vencer. Nesse período, perdeu do Sport por 2-0, perdeu para o Fortaleza por 1-0, empatou com o Novo Horizontino em 2-2, perdeu para o Vila Nova por 4-0, perdeu do Goiás por 1-0, empatou com Juventude em 0-0 e depois perdeu para o Avaí por 2-0, perdeu para o CRB por 2-1, aí conseguiu estancar essa sequência de derrotas e empates, venceu a equipe do Londrina por 2-1 na 19ª rodada. Aí os 3 jogos seguintes foram 0-0 com o Criciúma, empate, 1-1 com o Atlético Goianiense, nos aflitos, empate, e 1-1 com a Ponte Preta, que foi o último jogo, também empate. Quer dizer, o Náutico hoje, ele precisa retomar o caminho da pontuação das vitórias. 3 pontos. Por quê? Porque o Náutico está muito perto da zona do rebaixamento. O jogo de hoje contra a equipe do Ceará é uma briga para essas duas equipes não caírem. O Ceará está a 2 pontos do 17º colocado. E o Náutico está a 4 pontos também do 17º colocado. Quer dizer, muito perto deste Z4. E para se afastar tem que obter uma vitória. Se perder para a equipe do Ceará, o Náutico vai mergulhar de cabeça. Não é bom. Nós estamos torcendo e acho até que o time se permite dizer que tem possibilidade de ganhar. Se for confirmado, aquele time que todos anteciparam, com Muriel, Reginaldo, Léo Índio, Igor Fernandes e Rian Carlos, aí a defesa, ele não tem o Betão, mas tem o Léo Índio com o Igor Fernandes no miolo de zaga, fica equilibrada. Agora, o meio campo do Náutico para hoje pode ser um meio campo forte. Samuel, o Enderson voltando, que é um jogador que no meio campo tem sido muito importante, tem jogado muito bem, já vem jogando muito bem, está no melhor momento da carreira de Wenderson, não está na vida do Náutico, mas está na carreira de Wenderson. Então, Samuel, Wenderson e Jean Carlos, este meio campo do Náutico é um meio campo forte. O ataque, nem tanto, porque não tem um centroavante, apesar de que tem Cauã, mas vai jogar com Borazzi, acho que Borazzi se encaixou bem no time do Náutico, Derek, que ainda não aconteceu, e Cauã. Ainda assim, eu digo a vocês que O time do Náutico hoje, com essa formação, pode jogar um bom futebol diante da equipe do Ceará. O Ceará tem tido desfalques, problemas. A gente sabe que o Daniel Paulista vem se queixando e hoje o Ceará tem jogadores importantes fora do time. O Vina, o Éder e o Brian Borges são três titulares que não entrarão em campo nessa partida diante do Náutico esta noite. Vejo possibilidade do Náutico e espero que o Náutico ganhe. É uma forma de reverter. A campanha do Náutico, ela está assim aos poucos. Tem hora que o Náutico faz duas, três partidas boas, depois cai, está oscilando muito. O Náutico já dispensou quase 10 jogadores. Só falta um, mas a gente tem até como dispensado, que é o Paulo Sérgio, porque, pelo que se diz, está fora dos planos do técnico Hélio dos Anjos. Então, o Náutico já errou muito nas primeiras contratações. Agora, nesta janela do meio do ano, está novamente contratando. É uma oportunidade que o Hélio tem de fazer o time retomar o curso das vitórias. E tomara que isso aconteça. Hoje, ninguém vem falando mais em G6, mas vem falando no Náutico atingir 45 pontos, que é o ponto de corte para poder não cair, não ser rebaixado. Para que isso aconteça, faltam 18 pontos para o Náutico. No momento, o Náutico tem 27, então precisa conquistar ainda 18 pontos. Quantos jogos faltam, Marcelo?
0: 16.
1: Faltam 16. O Náutico precisa ganhar nesses 16, 6, meia dúzia de partidas, ou empatar para obter os 18 pontos, para poder o time do Náutico ter uma tranquilidade de permanecer na competição. Pelo que o time produziu até agora, ninguém está projetando realmente o G6, o que é profundamente lamentável. Toda a confiança foi lançada nesse time, porque era um time que estava sendo montado pelo próprio treinador, que ocupa a função de diretor do departamento de futebol. Era o que foi o Hélio dos Anjos. Então, se esperava maior produção, mas ainda tem tempo para o Náutico jogar bem, e com as contratações atuais, vamos esperar que o Náutico realmente possa reagir.
0: É isso, Ralf, 8:17, Alexandre Costa. Oi, Raldinei Alves, um abraço, boa noite, amigo.
2: É isso, estou por aqui já, um abraço, boa noite aos amigos, a todo mundo que está acompanhando a gente. Deixa eu passar um panorama.
0: Sim,
2: do
0: por favor.
2: Gramado, porque vejam vocês, hoje à tarde circularam nas redes sociais já as primeiras imagens do gramado prejudicado aqui nos Aflitos, muitas poças d'água, você sabe, né, aqui nos Aflitos tem muitos prédios. Sim. Nos arredores, e o pessoal consegue ter acesso tranquilo a imagem de como estava o gramado. Então, essas imagens começaram a circular, muitas poças d'água, um gramado realmente que assustava. Quando chegou o começo da noite, a chuva deu uma diminuída. E aí, o gramado, lógico, estava visivelmente ruim, mas não tão ruim como à tarde. Só que agora a chuva voltou a engrossar. E a previsão é que, na hora do jogo, a chuva aumente ainda mais. Então, se preparem, porque provavelmente a gente vai ver e relatar aqui um cenário muito parecido com o que aconteceu em Náutico e Londrina. Curiosamente, foi a última vitória do Náutico na Série B, aquele jogo contra o Londrina, aqui nos Aflitos, debaixo de muita chuva.
0: Foi uma batalha, né, Rodney?
2: Foi você que estava nesse jogo? Acho que foi o Alexandre, isso. Né?
0: Ah, foi você? Fui eu.
2: Pronto, você lembra, né?
0: Isso, batalha.
2: E assim, a gente estava no campo, a gente conseguia perceber que o gramado estava prejudicado, mas a imagem de cima, né, para você que estava na cabine, para quem viu o jogo com imagens, a imagem de cima, ela chocava ainda mais, porque a partida terminou com mais poças d'água do que gramado apto para a prática do futebol.
0: Exato.
2: E veja, eu tenho uma impressão, eu, assim, não sou da PAC, tá? Mas eu tenho uma impressão de que hoje está chovendo mais. Porque, vamos lá, acho que desde o começo da tarde está chovendo com uma intensidade interessante. Deu uma diminuída no começo da noite, mas agora voltou a chover forte. Eu consigo contar aqui uns 10 minutos já que a chuva engrossou e ela está bem constante. Então, se imagina que o gramado vai piorar. Tinham alguns funcionários do clube, da empresa que presta serviço ao clube nessa questão do gramado, estavam fazendo um trabalho para tentar diminuir o prejuízo, né? Diminuir essa situação negativa.
0: Sim.
2: Mas deve ser como Náutico e Londrina. Muito provavelmente a gente vai ver um jogo daqueles.
1: Uma pergunta.
2: Muitas lamas.
1: Tem água.

0: para se proteger por enquanto.
1: É uma demonstração. Quando isso aí está cheio, a drenagem está saturada. E aí não vai escoar fácil.
0: E agora, até aquele protocolo, né, Ralf pode falar melhor, o jogo, ele só pode ser adiado ou então atrasado a partir do momento do jogo, né? A partida está marcada para 9h30, então vem a equipe de arbitragem. Se às 9h30 a equipe de arbitragem considerar que tem condições de ter jogo, a bola rola normal 9h30. Mas se chegar a equipe de arbitragem, eles verem que não há condição de jogo, na visão da equipe de arbitragem, aí sim eles começam aqueles adiamentos, vão atrasando de tempos em tempos, até ter uma definição.
2: Oi. Desculpa interrompê-lo, logo cedo quando a gente chegou aqui, havia, né, o pessoal da arbitragem já circulando aqui pelo gramado. A chuva havia dado uma trégua, estava estiado, e esse pessoal ficou passando no círculo central, foi aqui na lateral, com o pessoal da federação. O Burégio, né, que é o delegado aqui da Federação Pernambucana, a AD já estava lá também, e eles ficaram aqui no gramado passeando, pisando, e alguns funcionários estavam tirando essa água. Deu uma melhorada. A gente observa aqui que não tem mais as poças que logo cedo a gente filmava, fazia aqui um registro para o jogo, mas ainda tem pontos que são críticos. Quando a bola rola, a gente sabe que fica mais difícil, porque bate, você tira a grama, né? Vai espalhando, vai pisando, vai cavando com as chuteiras, né? As travas das chuteiras vão pisando e vai castigando o gramado. Então a gente não sabe como é que vai ser quando a bola rolar.
1: Mas tem você chegou cedo, né? Você chegou cedo ao estádio. Eles tiram a água com um rodo ou com espuma?
2: Não, é com uma espécie, eu não sei te dizer, Ralf, mas não foi rodo, não. É como se fosse um borrifador, né? Ele fica puxando a água e retirando, né?
1: Sugando, nesse caso.
2: Sugando a água, ajudando na drenagem. Só que tem uma área aqui onde tem, por exemplo, um logo, né? Brasileirão Série B, que o Halden tá vendo aí do gramado. Ali tem muita água, que é aqui no próximo ao círculo central do gramado. Agora, até o início da partida, como há uma previsão da APAC, nós não somos meteorologistas, mas acompanhamos muito as notícias da questão do clima, né? A previsão para as próximas 24 horas, próximas horas. Então, há uma previsão de mais chuva até a quarta-feira. Evidentemente que durante o jogo devemos ter chuva. Eu não sei se vai ficar legal para a bola rolar aqui, não, viu?
0: O que pega é que a chuva ela está bem constante, né? Queria até que você também desse o seu relato, verdade, eu já dei o meu, mas você olhando aí de cima, é uma chuva que já está uns 10 minutos bem constante, né? Parece que vai prejudicar o gramado de novo.
3: E foi o dia todo, né?
0: O pessoal vai ter que trabalhar. Deixaram tão bonitinho, mas não adiantou de nada.
3: É bem pertinente o que o Raulney trouxe, porque contextualiza toda a partida, né? Tudo que vai acontecer daqui a uma hora e sete
2: isso
3: minutos.
2: É um detalhe, viu, Marcelo, Raulney, Ralf. O tempo é dela, né? A gente tá vivendo aí um período de inverno que é necessário que chova. Agora, cabe a cada clube cuidar mais do gramado, aperfeiçoar, enfim, dar uma organizada na
1: Se tivesse grana, não pode ser sempre porque a grama fica amarela, mas num dia desse que tá chovendo, de manhã colocaria, digamos, uma lona plástica ou emborrachada cobrindo todo o campo. E tiraria de noite, estaria o campo enxuto. Mas isso custa muito dinheiro, ninguém faz. Não pode ser permanente, mas eventualmente pode e não prejudica o crescimento da grama.
2: O Náutico teve reforma do gramado, né? Vocês lembram que no final do ano, né? O Náutico passou por uma reforma do gramado, teve aperfeiçoamentos aqui em algumas áreas. Acho até que o patrocinador que bancou o placar e está fazendo a reforma da sede da quadra, também tem, não sei dizer, o Raul pode tirar a dúvida para a gente aí, o Haldner, se tem essa responsabilidade também para a reforma do gramado. Mas é óbvio que precisa de uma organizada depois no quesito...
0: Eu acredito drenagem, que não, viu?
2: Não, né?
0: Eu acredito que o gramado dos aflitos não, porque o Náutico tem uma parceria com a empresa que cuida do gramado e... Essa empresa já está trabalhando lá no CT Wilson Campos e aqui nos aflitos eu imagino que não há nenhuma parceria, não há, enfim, nenhum tipo de nada.
1: Não tem trabalho de drenagem, né? Porque a drenagem tem que tirar toda a grama. O Náutico era considerado o campo aqui dos três, da capital era o gramado que drenava com mais facilidade. E não tinha drenagem artificial. Era o terreno arenoso, era da natureza, porque tudo em volta do Náutico era mais baixo. Como aí atrás tinha uma das metas, fica o Country Club. A água escoava toda para o Country Club.

0: clube. Era uma drenagem espetacular, sem ter uma drenagem artificial. Aquela que se coloca as manilhas porosas, se coloca a brita, saibro, terra preta e a grama. Quer dizer, não tinha isso. O Náutico era de muito tempo a natureza que cuidava da drenagem. Não sei se nessas últimas reformas construíram uma drenagem com manilhas. Não sei se isso ocorreu.
1: Para ser bem justo, e aí a gente tem que voltar àquele jogo anterior, o jogo contra o Londrina, a gente se surpreendeu, por volta dessa mesma hora que Alexandre falou que vocês chegaram hoje, quem está no campo, ele, o Alex e Haldane, o Ralf está aqui conosco, até 7 da noite, a gente lembra que choveu o dia todo e nos surpreendemos porque só tinha uma poça muito pequena. Agora, depois das chuvas, das 7, 7:30, aí ficou naquele estágio que quem assistiu o jogo hoje, né, quem for observar novamente, vai ver que ficou bem castigado.
0: Uma pergunta do serviço de inteligência para o Haldane, que está dentro de campo fazendo o papel do árbitro.
1: Que prepara, Raul.
0: Se fosse para rolar a bola agora, tinha condições...
2: Tinha. Acho que tinha. Assim, boas condições não.
3: Aparentemente,
2: mas agora.
0: Mas tem lâmina d'água, tá aparecendo a lâmina d'água no campo?
2: Diga aí, Alexandre, você que tá vendo de cima.
4: Tá, aqui tá. Dá pra ver. É perto do círculo central, onde tá essa marca, né? Brasileirão Série B, viu, Raul? Embaixo
2: agora
4: tem muita água, né?
2: Agora o que me pega é que no jogo contra o Londrina, a situação, pelo menos no olhômetro aqui, parece que era pior.
4: Sem dúvida.
2: Se fosse agora, e se a bola rolou sem atraso lá...
4: Naquele dia, naquela noite, né, Haldane? Choveu mais que hoje. Hoje choveu muito no início da tarde, né? E agora no fim da tarde a chuva diminuiu um pouquinho. Mas agora tem aquela chuva que não é pesada, é uma chuva considerável. Se você ficar embaixo, você vai se molhar muito, né? Uhum. Mas que não é torrencial como naquele dia. Eu acompanhei aquela noite de jogo aqui que vocês transmitiram. E eu vi o nível de dificuldade, era bem maior. Agora, quando a bola rola, que eu falei aqui, o gramado começa a ser castigado, a situação vai ficando mais complicada, né? A gente só vai saber quando, a partir do momento que a bola rolar. A arbitragem veio aqui, estava fazendo sinal positivo, não estava chovendo, mas quando ela voltar, ela já vai identificar que a situação mudou, né?
1: Botaram a bola para rolar, Xande?
4: Não chegaram a botar a bola.
1: Não, né?
4: Rolar,
1: acho que não. Na hora do. Próxima hora do jogo,
2: daqui a pouco.
0: É o Afro Rocha.
2: O aquecimento, né?
0: Afro Rocha de Carvalho Filho. Hábito da Paraíba.
1: Vamos ao intervalo, é muito rápido e vamos continuar nesse bate-papo aqui no Movimento Esportivo. Debate, são 8 horas e 28 minutos.
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2: Agora 8:30.
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0: Alexandre, como fica o trabalho dos técnicos barra diretores Hélio e Guilherme dos Anjos? Muito torcedor já diz que é insustentável. Talvez passe pelo jogo de hoje, talvez passe por mais duas, três partidas, não sei. Já tem gente que perdeu a paciência e diz que não. Domingo você lembra da minha opinião qual foi, mas aí é minha, né? É subjetivo, é opinião. E aí eu queria te ouvir novamente sobre esse assunto, porque mexe com aquilo que está dentro de campo, mexe com o ano do Náutico, né, Jandy?
1: Ah, sem dúvida. Antes de responder sua pergunta, Marcelão, nosso Haldner vai passar a escalação que já saiu aqui do Náutico.
0: Opa, vamos lá.
1: E até me surpreende, viu, o que o Hélio e o Guilherme estão fazendo hoje.
0: Olha aí, Ralf, olha aí.
1: É um time aqui que vai para a ofensiva. Vai para cima do Ceará com tudo, pelo que a gente observa aqui. Óbvio. O Haldner vai dizer, mas não tô furando você não, viu, Haldner, que eu não sou agulha não, viu?
2: Oi, Alexandre. Vamos embora?
1: Vamos passar até pra gente debater em cima disso também. Mas deixa eu só responder rapidinho aqui pro Marcelo. Marcelão, eu creio que fica insustentável pra diretoria, pro próprio Hélio, pro Guilherme. O que que eles vão justificar? Que vão salvar o Náutico? Vão conseguir que o Náutico se mantenha na Série B? O grande problema que a gente discutiu no domingo, e eu vou passar para o Haldner para ele justamente passar essa escalação, o grande problema é que o que a gente tem percebido é que a diretoria, o presidente, não teve um plano B. Se tivesse, já teria mexido nesse departamento de futebol, já teria modificado aí esse comando técnico. Com o retrospecto do Hélio e do Guilherme, eles mesmos, com a experiência que o Hélio tem, sabem que dificilmente um treinador ficaria tanto tempo. O que segura o Hélio hoje é a formação do elenco, a reformulação do elenco que está sendo feita por ele mesmo, que ele é um gestor do futebol, é o executivo do futebol, tem a responsabilidade direta nas contratações, o que a gente debateu muito no Domingo Esportivo, e isso é que faz com que ele permaneça. Se não fosse, Marcelão, você tem dúvida que ele já teria saído? Então, assim, é um ponto muito importante, discutível e polêmico. Será que eles permanecem após um tropeço, se chegarem a tropeçar hoje de novo aqui nos aflitos? São 4 derrotas, né, no Eláder Barros Carvalho? Difícil. Eu, particularmente, acho que o presidente ficou meio sem alternativa, ficou meio que refém do Hélio e do Guilherme por terem no departamento de futebol também, né, Marcelão?
0: Exatamente. Vamos repassar para... Lembrando ao torcedor, aquele torcedor que essa situação, o Ralf já falou muito sobre isso, Alexandre, Haldner também, todos da equipe, não é a situação comum de, olha, tá perdendo, tira o técnico. Não. É técnico e uma grande parte do departamento de futebol, quem contrata. Haldner Alves tem as novidades. Estamos ansiosos. Eu ia dizer estamos aflitos, mas é redundância demais, viu, Haldner? Vamos ficar com ansiosos. Melhor evitar.
3: Melhor evitar esse trocadilho.
0: Exato.
3: Olha, Náutico vai com Muriel, Reginaldo, Léo Índio, Igor Fernandes e Rian, Samuel, Wenderson, Jean Carlos, Derek, Boraz e Cauã Maranhão. O que é que muda em relação ao que a gente vinha informando?
0: Sim.
3: A gente colocou na dúvida o Gustavo Henrique. Gustavo Henrique, no jogo contra a Ponte Preta, ele saiu com um desconforto na coxa. E aí ontem, a gente estava na entrevista coletiva de Hélio dos Anjos, Hélio falou que era uma dor que o jogador já tinha sentido antes e por precaução tinha pedido para fazer exames. E foi diagnosticada uma entorse no tornozelo do Gustavo Henrique. Gustavo Henrique é desfalque por esse motivo. No lugar dele, o Hélio optou por colocar Igor Fernandes improvisado. O Igor é lateral esquerdo, estava jogando como lateral esquerdo, mas vai jogar improvisado como zagueiro. E Rian, que foi tão criticado no jogo daqui dos aflitos contra o Vila Nova, vai ser o titular na lateral esquerda.
0: Dupla é Léo Índio e Betão, né?
3: A dupla titular, Léo Índio e Betão, mas valeu. Betão está suspenso.
0: Ah, tá. É que você suspensos. Falou, eu não ouvi, você passou rápido, é Léo Índio e quem, a dupla de zaga?
3: Léo Índio e Igor Fernandes.
0: Ah, ok, obrigado.
3: Arnaldo está suspenso por ter tomado o terceiro cartão amarelo.
0: Sim.
3: E Betão e Pato Nunes foram expulsos contra a Ponte, então a suspensão é automática.
0: Tem razão.
3: Então, repassando, Marcelo, só para ficar organizadinho, Muriel, defesa com Reginaldo, Léo Índio, Igor Fernandes e Rian. E do meio para frente, aquele time que a gente já esperava. Samuel, Wenderson e Jean Carlos. Samuel como titular, porque Léo Índio volta a ser zagueiro no jogo de hoje. E no ataque, Borazzi, tá bem. Cauã Maranhão, tá bem. E Derek, meus amigos.
0: Derek, pois é. O Derek, mais uma oportunidade pro Derek. Só por curiosidade, quem são os atacantes do banco, Haldner?
3: Vamos lá.

0: Luiz Cláudio.
1: Mas Luiz Cláudio é mais centroavante, né?
0: E não entrou tão bem assim no jogo passado, né? Não...
1: É.
0: Não comprometeu, Andrade. Mas também não. Vitor Andrade
1: poderia fazer essa função de ponta que sim. Derek vai fazer hoje.
0: Ah.
1: E tem Vinícius, que está de volta à lista de relacionados. Ele se recuperou de lesão, foi relacionado, vai ficar no banco de reservas no jogo de hoje. Eu, particularmente, acredito que ele não vai entrar, a não ser que seja algo urgente, porque ele voltando de uma lesão mais séria, como foi a que ele teve, num gramado pesado, como é o que a gente vai ver hoje, eu acho que ele não entra, mas seria uma opção para a ponta no lugar do Derek.
0: Vamos ouvir o mestre Ralf de Carvalho, porque mexeu na defesa, né, Ralf? Por necessidade mesmo. Como é que você vê esse time agora já definido, Ralf?
2: Bom, coincidência... É o time que eu há pouco comentei em cima, uma probabilidade de ser esse time, foi confirmado esse time. Então está o Reginaldo com o ala pela direita, Reginaldo, ele tem sido inclusive ponta, escalado muitas vezes na ponta. O técnico entra com o Arnaldo na direita e ele se projeta como ponta. O Reginaldo perfeitamente adaptado é titular, então significa dizer que está bem a lateral direita. O Léo Índio, o técnico chegou a usar como volante. Nos últimos jogos ele foi puxado para atuar como volante, porque ele é mais eficiente como volante. Mas também é um jogador que atua bem como zagueiro. Ao lado de Betão, parecia que essa dupla ia crescer, ia jogar bem. Mas você vê, o Betão é uma inconstância, tem hora que joga, hora que está no departamento médico, hora que está suspenso, como agora. Então o Betão transita muito nos outros setores e muitas vezes fica fora do time. Então, já não será Betão, será o Igor Fernandes. Léo Índio com o Igor Fernandes. E o Rian, que na estreia foi bem, foi regular, está voltando aí a lateral esquerda. Acho que o miolo de zaga do Náutico, ele está bem. Como uma improvisação, eu acho que ele está bem, porque o Igor Fernandes, ele tem jogado ultimamente mais de quatro zagueiro do que propriamente de lateral esquerdo. E o Léo Índio é um bom jogador nas duas funções quando ele é exigido, ou como zagueiro de área, que é a maior necessidade, ou como volante. Ele provou que pode jogar bem nas duas. Então, a defesa pode não estar um 10, mas a defesa não está órfã. A defesa tem jogadores que já conhecem a posição e poderão os dois jogarem bem, Léo Índio e Igor Fernandes. O meio campo do Náutico, eu acho que é o melhor meio campo que o Náutico tem. Samuel, o Enderson e Jean Carlos. O melhor meio campo, obviamente, depois da saída de Dodô e da chegada de Jean Carlos. Então está aí o meio campo que eu chamaria de titular. E o ataque vem sendo o titular. Ah, porque o Derek pode ter vendaval e trovoada, mas o Derek vai ser escalado em qualquer jogo. Então, Boraz, Derek e Cauã. O ponto fraco desse ataque é o próprio Derek. Mas o Derek é, hoje, o preferido. O Derek vai ter que dar certo, porque enquanto não der certo, eu acho que ele vai permanecer sendo escalado. É como se a comissão técnica quisesse provar que a contratação do Derek, ela não foi aleatória, foi para uma função e um jogador que pode exercer a função. Até agora, gente, eu não vi o Derek jogar de bem em nada. Teve jogo em que as críticas foram grandes e aí no vestiário o técnico número 2, o Guilherme dos Anjos, chegou a defender Derek dizendo que ele era um jogador tático, não estava fazendo gol, mas era um jogador tático. Ora, centroavante que não faz gol, aqui para nós, o time não vive do jogador tático, vive do jogador que finaliza, do jogador que faz gol. É importante a atuação tática, mas faltou complemento, artilheiro, goleador. E como centroavante, o Derek foi o de menor produção nesse capítulo finalização. Teve partida,
1: o Ralf,
2: que eu comentei com o Derek jogando, que não

0: houve sequer chute a gol. É. Chute a gol. Então o Derek é uma insistência da comissão técnica do Clube Náutico Capibaribe.
1: Oi, Roder.
2: Não, só um detalhe. Ralf começou falando dos cartões, né? Falou do Betão. E ontem isso também foi uma pauta na entrevista coletiva de Hélio dos Anjos, em que ele disse que estava incomodado porque o time não estava tomando cartão. Foram perguntar, poxa, isso te incomodou, né? São três jogadores suspensos pelos cartões contra a Ponte Preta. E ele, não, estava incomodado porque meu time não estava tomando cartão. E o lance que era para tomar cartão, ninguém estava fazendo falta. Então foi curioso isso, porque o Hélio ele não criticou a ausência desses jogadores por suspensão. Pelo contrário, ele disse que isso significou uma raça do time de estar combatendo o adversário.
1: Essa questão é bem interessante que o Ralf trouxe agora há pouco. E é de Haldane também, a questão dos cartões. Agora, eu quero acionar o Alexandre, quando esse termo, né, a tática do jogador, tem importância tática, esse termo acaba escondendo aquilo que todo mundo está vendo, né? Você quer observar algo tático e aí a torcida não percebe, nós não percebemos e acaba ficando lá. Aí eu te pergunto o seguinte, Alexandre, por isso que eu perguntei a Ralf qual o banco para atacantes. É óbvio que Vinícius, numa condição normal, é titular e ele escolhe onde joga, né? Nesse ataque do Náutico ele escolhe, desde o começo do ano. Você insistiria com o Derek mesmo? Ou o Vitor Andrade piora a situação? Conta uma leitura desse ponto específico, Xande.
3: Olha, Marcelo, eu já ouvi algumas entrevistas do Hélio, como já frisou aí o Ralf de Carvalho, e o Hélio fez questão de enaltecer, como disse bem o Ralf, essa participação do Derek em campo, dizendo que é um cara importante, que taticamente ele participa do jogo, que influencia, né, tem participação direta ali em alguns até lances decisivos, é um cara que combate. Eu sempre, quando faço jogos do Náutico aqui, identifico também ele interceptando, né? Ele vai lá na defesa, volta para marcar, é taticamente importante nessa sequência do Náutico aqui na Série B. Só que qual seria a função principal do Derek hoje? Por que ele foi contratado? Procurou-se muito quando o Paulo Sérgio foi deixado de lado aí, naquele problema ainda de não ser negociado, depois as lesões, depois a história de que ele não estaria lesionado, que era uma opção mesmo aí do departamento técnico de colocá-lo à disposição, até tentar negociá-lo de qualquer jeito, só que os salários atrapalhariam essa saída do Paulo Sérgio. Aí procurou-se um substituto para o Paulo, e até agora não teve. Não teve esse cara que entrou à altura. O Vinícius participa dos gols? Não, é centroavante, é ponta, mas é um cara que faz. Sempre quando está ali em campo, ele ajuda bastante. Aliás, ele é muito participativo. Depois do Dodô, quando o Dodô saiu, antes do Dodô sair, eu ainda achava que o Vinícius era o cara principal do time. Ele era a peça principal dessa campanha do Náutico na Série B. Quando ele saiu, obviamente que desfalcou, ficou com dificuldades. Tem um cara que sempre promete ali, que está no banco, que entra, que até em alguns jogos ele já fez, já teve um desempenho bom, que foi o Vitor Andrade, só que ficou nessa de entrar e tentar titularidade, mas nunca se configura.
0: Mas caiu de produção também.
3: Caiu de produção, pronto, o Ralf falou tudo aí. Não foi aquele cara, dizem que nos bastidores é difícil, porque é um cara que talvez não esteja, né, naquele cuidado especial, mas aí ninguém pode provar, não pode estar dando declaração desse tipo. Vejo muito nas redes sociais, torcedor falando, comentando do retrospecto aí do Vitor Andrade, até em outras equipes por onde ele passou. O certo mesmo é que no Náutico ele não se encontrou como um grande titular. Ele teve participações boas? Teve, a gente não pode negar. Mas não o credenciam, não, essas participações não credenciaram uma titularidade para ele. Aquele eterno reserva, eterna opção aí para decorrer de partida. Então o Náutico sofre muito com isso hoje. Quando eu falei das surpresas, eu particularmente fiquei surpreso quando vi Derek e Cauã Maranhão. O Derek é o centroavante e o Cauã Maranhão é um centroavante. Aliás, onde ele estava fazendo gols como centroavante. Ele estava sendo escalado como centroavante. Por isso, o número expressivo de gols hoje. Evidentemente que num sacrifício, muda-se a posição, vai fazer aquele ataque ali com o Derek e o Boraz, que eu gostei muito do Boraz, que quando eu fiz o jogo do Náutico aqui nos Aflitos, semana passada contra o Atlético Goianiense, ele esteve bem, até elogiei a participação dele, um atleta que não se esconde para o jogo, tomara que seja assim hoje, né? O Náutico está precisando desse cara participativo, do cara que corra realmente para o meio e que municie o ataque. A grande questão hoje é se o Derek também vai municiar o Cauã Maranhão, né? Porque é o cara que tem feito os gols, entrou e já fez a diferença.

0: Em duas partidas do Cauã Maranhão já deu pra ver uma evolução que o Derek não teve, Marcelo.
1: É, e o Cauã já sabe, né, Xande? Se não fizer gol, se não mostrar futebol.
2: Três gols, né?
1: É, se não fizer, substituído logo, rápido.
0: Exatamente.
2: O Cauã tem três gols.
0: E até.
2: Estreou contra o Avaí. E o Derek tem um gol e tá desde o começo do campeonato.
1: Pronto. Exato.
3: Adianta dizer alguma coisa mais? O Cauã fez cinco jogos e três gols. É. Em cinco jogos, fez três gols.
0: Você vê que aproveitamento que credencia ele como titular. Agora, tem uma coisa que a gente debateu, Ralf, Haldirey e Marcelo, no Domingo Esportivo, o Marcelo estava ao nosso lado, e que tem que ser evidenciado aqui, tem que ser trazida para uma conversa. O Cauã, os técnicos não têm muita paciência com ele, até substituíram. O Derek não, gente.
1: Exatamente.
0: O Derek está sendo repetido aí em escalações.
1: Exatamente.
0: E isso o torcedor já percebeu, Marcelo. O torcedor não é bobo, ele acompanha o futebol.
1: Já.
0: Ele ouve, ele vem para os jogos, ele sabe, ele confere as escalações, ele faz comparações. E ele sabe, ué, por que você tem paciência maior com o Derek? Porque é um jogador trazido pelo Hélio e pelo Guilherme? É um jogador deles? Assim, tem uma coisa que o Hélio e o Guilherme vão ter que entender definitivamente, que o cara que resolve não pode ficar no banco. Se o Paulo Sérgio hoje tivesse 100%, não tivesse essa lesão que estão falando aí, teria que entrar. Eu defendi isso aqui, Marcelo.
1: Sim.
0: Eu falei sobre isso.
1: Sim.
0: E não foi de agora, não, você tá falando porque o Paulo Sérgio se lesionou. Não, eu falei muito antes. Eu disse, cara, não, é inadmissível. Você tem um cara que é goleador, que tá apto e fica no banco pra colocar o Derek. Não, vamos tentar o Derek ser um goleador. Ele não foi. E o Paulo Sérgio, quando entrou aqui no Pernambucano, fez gols na reta final da Série C, veio de uma lesão, e de uma lesão pesada, vocês lembram bem disso, estava desfalcando o time, entrou naquela reta final da Série C e foi o diferencial da equipe alvirrubra. Então, assim, não dá para você ter um cara que faz gol, deixá-lo no banco, ou tirá-lo de campo, porque ele errou dois lances, três, e deixar um cara que é o da responsabilidade da finalização, lógico que ele não vai jogar sozinho, né? Tem que ter todo o meio campo ali, laterais, pontas, jogando para ele, mas ele sem finalizar. Eu fiz aqui quatro jogos com o Derek como titular, lembro bem. Eu lembro, Marcelo, teve jogo que ele deu um chute a gol, Marcelo. Ele é um cara de ataque. Ué, se ele é um cara de marcação, então puxa ele pro meio, vai colocá-lo em outra função. Mas se ele é o centroavante, é lógico que eu, qualquer um que estiver aqui falando do Náutico, vai cobrar, vai dizer, se o cara é do ataque, ele tem que fazer gols. Centroavante não vive, né? Não dá pra dizer que ele é só participativo em campo. Ele é cobrado, ele vai ser cobrado. Se tivesse um Vinícius hoje, com essa responsabilidade, inclusive fazendo o papel dele à altura, nem iam lembrar que o Derek não tinha feito gol, que tava ali participando, mas era participativo, mas não saía gol do pé dele. Pouco torcedor ia lembrar disso, ia só lembrar do Vinícius, tá fazendo os gols, isso é que o Náutico precisa e que tá resolvendo, mas como não tem, essa cobrança ainda vai prevalecer, viu, Marcelo?
1: É isso, Xande, vamos ao intervalo, são 8:49, somente como informação atualizada desses últimos instantes, o Botafogo demitiu o técnico Franklin Carvalho. Eu tenho certeza que muita gente nem lembrava o nome do técnico do Botafogo, mas é português.
4: É, nem sabia.
1: Ah, é português, Xande, entende? São 23 técnicos portugueses, virou uma modinha, né? E aqui não é nenhum sentimento de xenofobia, não é nada disso, né? É o espaço dos nossos técnicos brasileiros que vem perdendo pouco a pouco.
0: Não, basta você olhar o Antônio Oliveira, né? Basta você olhar o Antônio Oliveira que veio com a grife gigantesca pro futebol brasileiro.
1: Não estraga a jornada.
0: Que ele fez aí, né?
1: Não estraga a jornada, Xande. Então, só demitido Franklin Carvalho, o Botafogo conseguiu tomar um 6-1 do glorioso Cienciano do Peru. Vamos ao intervalo, é muito rápido, 8:50.
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3: 8 horas e 53 minutos.
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5: Olha, na Libertadores da América, o Fluminense vai vencendo o Independiente Rivadavia por 1 a 0. Gol do Kevin Serna aos 25, né, do segundo tempo. Mas agora, aos 30 do segundo tempo. É, mas agora o árbitro marcou um pênalti para os argentinos. Então, pode ser um empate. O jogo já está aos 49. Fluminense vencendo 1 a 0. Deixa eu abraçar aqui o amigo Fernandes de San Martín. Logo cedo ele perguntou a questão se vai ter jogo hoje, discutimos bastante, né? Informamos sobre a situação dos aflitos. Não é a melhor, viu, Fernandes? Mas vai ter jogo, vai ter jogo. É Haldane?
6: Ô, Marcelo.
5: Fique à vontade.
6: Eu queria destacar outra coisa aqui também. A gente tá falando muito do gramado, mas... E Alexandre pode me ajudar nessa. A torcida, né? Presença de público muito baixa. A gente tá a menos de uma hora do jogo. Já se esperava, natural também pela chuva.
5: 36 minutos.
6: Tá me surpreendendo negativamente. Eu esperava que tivesse um pouco mais de pessoas. Não sei se o pessoal vai deixar para entrar em cima da hora, mas no momento, aqui no olhômetro, acho que tem no máximo 1.000 pessoas e olhe lá.
5: Acho que é por aí, né, Xande? Aquilo que, que você comentava lá no início, né? A perspectiva já não era grande e aí tem essa coisa da chuva que, óbvio, que coloca mais empecilhos, né, para a vinda do torcedor. Mas vamos aguardar. Né? Tem muita gente que vem aí próximo, muita gente mora aí próximo ao estádio, muita gente fica ali naquela velha sopa. Ainda existe a sopa, né, Xande? Tem a sopa, não tem?
7: Tem sim, Marcelo.
5: Boa.
7: Bem, o público não é aquilo que a gente tem acompanhado, né? E a campanha, como eu falei, se fosse uma campanha, Marcelão, como eu disse aqui, vou só refletir para o torcedor, né? Para repetir o que eu falei aqui logo cedo. Se fosse aquela campanha, tivesse vencido a Ponte Preta, com aquele empate, né, fora, com a vitória contra o Londrina, entendeu o que eu estou dizendo?
5: Sim.
7: A sequência, o torcedor vinha para cá em grande número, mesmo chovendo, em um jogo 9:30 da noite e tal. Mas aí os fatores não contribuem. Campanha, horário... a chuva, isso dificulta. Uma coisa que eu tenho que colocar aqui, que a gente falava muito aqui durante a nosso bate-papo aqui no Movimento Esportivo Debate, é o gramado. O gramado tá bem, o gramado tá suportando. Eles estão batendo bola aqui, há o aquecimento das duas equipes no gramado. Então percebe-se que se não chover mais, não vir com mais intensidade, não continuar com mais intensidade, vai dar para rolar a bola legal sim. Então isso é o que propicia também a vermos aqui um Náutico fazendo o dever de casa e buscando essa tão esperada reação, né, Marcelo? Ela tem que surgir em qualquer momento. E isso, eu repito, nos jogos em casa não pode perder. Você não pode nem pensar em empatar. E pela circunstância que o Náutico está vivendo, aí é que não dá mesmo para pensar em qualquer resultado que não seja vitória, Marcelo.
5: Olha, o Independiente empatou o jogo, são 52 minutos do segundo tempo, né? Já está nos acréscimos. Fluminense 1, Independiente também 1. Lembrando que no jogo no Maracanã houve empate por 0-0. Então o Independiente conseguiu se safar, o Flu já estava classificando, vai levar a decisão para os pênaltis para a próxima fase da Libertadores da América. São 8h56, tem outra mensagem aqui do amigo Vitor Não, o Vitor Andrade é o jogador, né, Marcelo? Isso. Aqui é o Andrade. Andrade de Rio Doce. Amigo, boa noite. Será que Vitor desaprendeu a jogar e vai continuar apresentando esse futebol pobre das últimas jornadas? Um abraço ao Andrade de Rio Doce com a gente. Faltam 3 minutos para a gente fechar, mas rapidinho eu queria colher a opinião dos amigos, até porque faz parte do contexto da Série B também, e daqui a pouquinho o Xande já apresenta a grande jornada, né? Já vivendo a emoção da partida. O Sport joga amanhã contra o Avaí, estádio da Ressacada. O Sport tem uma recuperação, né, muito boa na Série B, ocupa o G6 agora com 35 pontos, inclusive está de olho nesse jogo do Atlético Goianiense. O Atlético vai empatando com o Londrina por 0-0. Ralf, a perspectiva que fica para esse jogo de amanhã do Sport na Ressacada contra o Avaí? Então, deixa eu passar.
8: O Sport está trabalhando. A ideia do Sport agora é emendar uma sequência para se solidificar no G6. E, ao mesmo tempo, o sonho na ilha, o sonho também do técnico Gilmar Dalpozo, é que o time ele obtenha regularidade, porque o Sport também viveu uma reação, estava 9 partidas sem vencer, conseguiu vencer uma e venceu a segunda. Foram 2 partidas seguidas consecutivas do time do Sport. Então agora o Sport caminha para a estabilidade. As 2 vitórias foram contra o Vila Nova, aquela de 1-0 fora de casa, e na ilha a vitória diante do Londrina por 2-1, que foi a última. Então o Sport caminha agora para a possibilidade de uma terceira vitória, o que vai estabilizar e dar a ideia de que o time realmente deu a volta por cima e começou a ganhar para se fixar exatamente dentro do G6. Este é o pensamento e o trabalho de Dalpozo, que está garantindo que o Sport vai encontrar essa estabilidade e vai cessar as oscilações que lhe fizeram exatamente cair muito naquele período em que passou 9 jogos sem ganhar.
5: Tá certo. Ralf, Haldney, qual a tua perspectiva para esse jogo de amanhã do Sport contra o Avaí na Ressacada?
6: Jogo decisivo para o Sport sacramentar esse novo bom momento. Acho que o Sport já começou a engatar uma reação, os resultados mostram isso. Mas uma vitória contra o Avaí fora de casa, mesmo o Avaí sendo uma equipe que está na zona de rebaixamento, eu acredito que mostraria o valor do Sport, mostraria uma consolidação maior do trabalho do Gilmar Dalpozo. O Dalpozo pediu tanto por tempo que ele teve tempo para preparar o time para o jogo contra o Vila Nova, e depois desse jogo contra o Vila Nova, desde aquela vitória, o Sport está conseguindo resultados, conseguiu contra o Londrina, falta sacramentar contra o Avaí, porque é o que se espera, né? Se o Sport quer subir, tem que vencer um adversário como o Avaí, que está brigando contra o rebaixamento.
5: Alexandre Costa, e a tua perspectiva para o jogo do Sport amanhã contra o Avaí, Xande?
7: É um jogo muito difícil, Marcelo, mesmo o Avaí estando na 17ª colocação. Por quê? Vou simplificar aqui. O Avaí vai pensar em vencer, fazer o dever de casa. Ele tem o Ceará e o Náutico à frente, aquele confronto direto aqui nos aflitos, né? Uhum. Então, evidentemente que ele está torcendo por uma derrota do Ceará, que ele ultrapassaria se ele vencer o Sport. Se, tudo na base do si, viu, gente? Futebol, existe o comentário se acontecer, mas a gente sabe que na bola, quem faz a diferença, quem se sobressai, quem tem maior poder, é que vai lá e apresenta o resultado. Então, o que a gente espera? O Sport está numa posição bem melhor na tabela. A grande questão é como vai esse time do Sport, qual a mentalidade que ele vai para pegar esse time do Avaí. O Sport teve dificuldades no último jogo da ilha contra o Londrina, e a gente comentou muito isso aqui no domingo, que o Londrina nem é apontado lá como